0: mandado de busca e apreensão entre Jair Bolsonaro, na avaliação e pelo judiciário.
1: Condena as declarações de uma promotora religiosa em um evento público. De acordo com o deputado, a liberdade de instituição e não pode ser restringido.
0: E defende o respeito às manifestações de fé da população. São de repúdio à promotora da idade religiosa no país.
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3: 9:03.
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3: Olá, meu querido amigo, hoje é 8 de julho de 2. Temperatura 27 graus. O programa João Lubambo e Emílio Bezerra. Tanto de hoje, nós vamos Tiê, que chega a turnê esgotado.
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3: Pessoal do Escrete de Ouro do Raques do Futebol.
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3: João. Do Festival de Inverno de Garanhuns, que amanhã estaremos aqui ancorando uma barra Festival e na faixa estendida, Rádio Jornal Caruaru 91.3, Rádio Jornal Coa, Rádio Jornal Limoeiro, Rádio Jornal Pesqueira 90.5, ao Sertão. 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

gostos, muita informação, muita música bonita. E toda a equipe ouvindo no programa em São Bernardo do Campo. Professor, mais uma vez eu venho solicitando os Guararapes uma está vendo na coleta de lixo nas comunidades de Guararapes.

Antes, todos os dias, a coleta. Fazem uns 2 meses que a situação piorou e muitas calçadas. A população deixa na calçada, esperando o caminhão passar, meses, uma semana. Atenção pelo anúncio, Lima, pela confiança, então, das velhas e Vila de Olinda. Boa noite. Boa noite, Boris, se possível. Alexandre Pires, você já... Boa noite. Grande Boris, aqui é o Ninguém, de Garaçu. Sabe o que saudade? É clássico. Tenente Chora, que é Jojó e Holandense, da Vila Yolanda. Em Farda, da Vila Yolanda. 9 de novembro, já acabou com a banda Labareda. São individual. Boa noite, Boris. Aqui é Andrade, Geografia Musical. Por favor, toca só aquela coisa de aí que continuam atuais. Cante na voz e do nosso querido Marcelo para você e todos os amigos dele. Boa noite, Boris. Noite de muitos protestos. Cheguei atrasado no trabalho hoje. Diga do Roberto Carlos Júnior Piratas. Musical do seu rádio no movimento.

Boa noite, Boris. João Soares, da Vila Popular, desde o Clube dos Namorados. E tem uma música que me marcou muito. A música Qualquer Jeito. Vamos tocar. Se dê toque essa música para mim ouvir. Um abraço, Boris. Obrigado pelo carinho. Tá bom? Muito obrigado. A sua mensagem, por gentileza, 99147-8520.

na Rua São Miguel. Eu sei que hoje tiveram protestos. Agora, 9 horas 24 minutos. Pediram Demi Rousseau, cantor grego.

noite, Boris e o Rio Grande do Norte. Ouvindo é Cláudio de Farias Montenegro. Cifilson Casinha Branca. É Cláudio, um abraço para você. Nivaldo, de aos meus filhos David e Débora, lá em Caruaru, na Vila Quinetinhos, Davi Guilherme e João Lucas, estão na escuta. Boris, sorgo um poste, hoje metrô paralisou por um roubo. Ana Maria Tereza de Na Paz. Quer tirar as vinhetas da Rádio Jornal Quinta, tá? Eu gostava muito, principalmente quando passavam as Júnior Pirata. Não, não.

0: não aparecem as vinhetas, mas sim, né, Aldo? Sempre tem. Tem uma para ele aí, do Reginaldo Rossi. Saúde, Aldo. Boa noite, Leonardo. Jornal, meus parabéns, Arthur Cavalcante. Aí.
1: Adios. Estando em Belém, na Assembleia Paraense, há 25 anos atrás. Ah, esse. E o anão é da altura do meu fêmur. Eu muita saudade daquele bailinho e disse, solta minha perna. Enquanto isso, você não tá nervoso. Tá com o microfone no ar, afasta o microfone de Sandro. Tira. E tudo que a gente transava, Sandro, já afastou o microfone. Uma Assembleia Cearense, desembargadores, tudo. Tá certo. 20 anos depois, passando o som e tem um anão. Me contei a história disso, há 20 anos atrás, Ivan.
0: Não é pirata. Ninguém aqui tira nada. O que é bom é pra ficar. Alexandre Pires, Marivaldo pediu.
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1: 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Saúde na região metropolitana. Uso da vacina, crianças menores, único de saúde SUS, para tratamento voltado a parar de fumar. Adesivo deles.

0: mais tarde, fazer parte das instituições que financiam o programa, incluir motos e bicicletas, sendo esperados de hoje até domingo, dia 19, na FENEARTE. Além da variação de preços, no mesmo item pesquisa fica o café em pó do orçamento. 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
0: Kátia.

0: Bom dia, Inverno de Garanhuns, a volta, tá bom? Agora 9h39.
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0: Tal lote especial de restituição automática, Ales com Ana Lúcia Caldas.
2: Tem direito quem estava isento da declaração em dois... São depositados direto à idade de envio de declarações de contribuintes. O cashback é obrigado a entregar a declaração de isentor declaração por iniciativa retido na fonte em 2024 mil reais para restituir, vinculado ao CPF em situação regular. O lote especial de restituição automática guarda as restituições e será no dia 15 de julho no gov.br/venda.
0: Obrigado, agora 9h41.
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0: É um clássico. Já nos deixou.

0: Pimento, entrevista.
1: Cada e amorosa.
2: Palavras não bastam, não dá pra
1: entender. Marcada para Júlio.

0: Martins no Festival de Inverno e João Pessoa. Ingressos estão disponíveis de venda. O prazer de começar com o Thier.
1: Boa noite, tudo bem?
0: Tudo bom. Em que lugar do mundo?
1: Em São Paulo.
0: São Paulo. Você é de Thier? Nascido em São Paulo. Muito bem. São Paulo, capital.
1: E acabei que morei sempre aqui. Mas viajo bastante, faço bastante.
0: Essa turnê na região Nordeste, como é que você vem com a turnê esgotada e amorosa?
1: Esgotada e amorosa no Nordeste. Lançou o disco faz pouco tempo. Quase que uma vez por ano eu tô por aí. Muito quentes e queridos, o público com esse contato assim direto.
0: Deixa eu ver. A produção me passou um.
1: Mas você falou esgotada e amorosa.
0: Ah, então tá certo. É porque eu entendi que você tinha falado alguma coisa antes do esgotado e amorosa.
1: A única coisa que eu falei...
0: Muita atenção, eu prestei, tô prestando falado uma coisa antes.
1: Porque esgotado no fim de maio, a nossa sociedade também, que tá muito esgotada. Mas é o próximo projeto que sai em setembro, então a turnê se chama Esgotado e Amorosa, que é a mistura desses dois.
0: Uhum. Como é que é a atmosfera... dos seus shows? E nós que vamos também pela Rádio Jornal, o Festival de... teremos uma palhinha de Thier, mas como é intimista, um show com banda, como é que é o...
1: É um show com banda, que tá aqui nas outras cidades, vai ter cenário, e com músicas novas e também com...
0: Me diga, você se... A terceira semana vai... Eu sei que... A gente ouviu você. Uma é essa amuleto, né? Que
1: sim.
0: Repertório. Tem músicas novas?
1: Realmente, esse show, essa turnê. Então tem várias músicas nossas mais conhecidas também.
0: Senão você não sai do show. Tá bom.
1: Tá, é 15 em Fortaleza, 16 em Olinda, 18 em João Pessoa.
0: Maravilha. E da rede social, ou você é um pouco fora das redes sociais?
1: Não, eu tô bastante na rede.

0: rede social e só Thier.
1: Uhum.
0: E lá eu me comunico bastante, eu aviso de Thier música.
1: É, o legal é que, porque a gente
0: isso,
1: luta...
0: Isso, no show também, acaba que eu converso bastante com as pessoas, vou receber depois do show, converso. É um show, porque não são todos artistas que aguentam mesmo, né, atender todo mundo depois do show. Essa é uma prática que eu gosto, assim, particularmente... Uhum. Eu gosto bastante, a não ser em algum lugar que eu gosto de conversar, de atender.
1: Agora, ingressos. Ingressos para a agenda. Você está dia 17, para mim, por favor.
0: 15 em Fortaleza, no Teatro Fortaleza.
1: Uhum.
0: 6, São da Luz.
1: Muito bem.
0: Dia 19.
1: E toda essa programação está lá no seu Instagram. Avisar, e nós vamos ter o prazer de ouvir Thier mais uma vez no Festival de Inverno de Garanhuns, no FIG, é o 34º festival. É a primeira vez, Thier?
0: Não, já
1: viu?
0: Essa vai ser a terceira feliz de poder voltar.
1: Apesar de ter um show tão fechado, de naquele público ao redor, outra característica, né?
0: Ah, claro, é muito especial.
1: Vou encerrar, vou tocar duas músicas na sequência.
0: Ah, que bom, fico feliz.
1: Então tá bom. Tia, muito...
0: Obrigada pra irem no show, ou 15 ou 16.
1: Beijo pra você, obrigado.
0: Beijo, obrigado
1: a sua assessoria, obrigado. Falamos
0: obrigada,
1: com...
0: Viu?

0: Quinta-feira, o Pix Automática da Pensão Alimentícia, o chamado Pix Pensão. A proposta segue agora para Sansunto. Vamos ouvir a advogada especialista em direito de família, Emília Queiroz. Participe pelo 4786.
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2: desta quinta-feira, ciência cardíaca. Sobre 2 milhões de pessoas com a doença e 240 sobre o assunto. Cardiologistas Carlos Jaffe Livre. Começa às 14h.
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4: Em crianças menores de 5 anos.
5: A chegada da vacina pneumovinte aumenta um importante avanço na proteção. O imunizante passou a integrar o calendário e amplia a defesa contra bactérias. O principal diferencial da 20 sorotipos da bactéria apiadas anteriormente. Com isso, a expectativa é reduzir internações fortes, além de diminuir a circulação na região metropolitana do Recife, a rede municipal e também nos 3 centros de vacinação instalados. Aponta mais detalhes.
6: As crianças de 2 meses tinha no calendário, portanto, como se trata de um esquema de transição do Ministério da Saúde.
5: Para indicada, o imunizante também é deste vacinal e pessoas com condições de referência para imunobiológicos especiais. Em Olinda, nas unidades de saúde e também passou a ser oferecida no ponto de vacinação do Shopping Pátio Olinda.

0: A Secretaria de Saúde orienta que pais e responsáveis levem a caderneta de vacinação das crianças de 2 meses e 29 dias para avaliar a saúde e para verificar a indicação da Guararapes. A Secretaria Municipal de Saúde, treinamento destinado a cerca de 150 ação realizada em parceria com representantes, garantiu uma aplicação segura e padronizada nas unidades de saúde do município. Do Jaboatão dos Guararapes, detalhe.
1: Guararapes recebeu a vacina pneumocócica das unidades de saúde. Para implantar essa estratégia, foi como feito o treinamento, qualificação das equipes, quanto ao novo...
0: Em Camaragibe, a vacinação acontece nos postos de saúde de referência. A equipe avalia a caderneta da criança antes da aplicação para definir em seguida, conforme o histórico de imunização. O município também está realizando o reforço com a pneumovinte em crianças que já completaram o esquema paulista. A vacina está disponível em todas as imunizações. O serviço também faz o Way Shopping, facilitando o acesso da população ao imunizante. É a forma mais eficaz de prevenir. Responsáveis procurem a unidade de saúde da pneumovinte, de acordo com o calendário do jornal Rádio Notícias.
2: 10:10, o Sistema Único de Saúde SUS para tratamento voltado, adesivo de nicotina é um deles. Ernesto Pereira.
3: De acordo com dados da Organização Mundial da Saúde, OMS, são 200 mil em 2024. Principal causa de morte evitável no acesso à saúde pública global. É o adesivo de nicotina, que oferece promoção à saúde e qualidade de vida.
4: Componentes para o tratamento, né, para parar de fumar no organismo, e a pessoa precisa usar ou no braço, ou no antebraço, em procurar a unidade de saúde dela de referência. Demonstrar esse interesse em parar de fumar, se ela vai entrar ou no grupo ou fazer um atendimento individual para atentoso. Ele precisa também ter todo um acompanhamento.
3: Gisele Lino também ressalta que os adesivos de nicotina servem não apenas para fumantes do cigarro tradicional, como também do eletrônico. Ela aponta quem não pode usar do adesivo e as consequências do uso inadequado.
4: Todo dispositivo eletrônico, cigarrilha, cigarro de palha, cigarro convencional, ele contribui para parar de fumar. Gestantes não podem estar utilizando, né? Lactantes, pessoas que têm alergia. Então, assim, a gente sempre orienta para não fazer a utilização inadequada. Uma bomba de nicotina, ela vai ter uma superdose, tontura.
3: O tratamento do tabagismo é oferecido de forma 100% gratuita pelo Sistema Único de Média e Alta Complexidade. Com colaboração de Priscila Cavalcante, notícia.
2: Obrigado, Ernesto Pereira, 10:13.

0: Boa noite, meu amigo. Movimento com esse grande produtor, Lucivaldo Alvirruba. Obrigado, Boris, me divirto demais com as vinhetas. Ao Aldo e mande um abraço aos porteiros de plantão hoje. Deus abençoe vocês pelos pirata, tá bom? Todos os porteiros, Rádio Jornal. Ah, boa noite. Aqui é Coelho, neto de um torcedor do Náutico. Os Anjos fica para subir novamente. Os da Mega Sena também, amigo. A verdadeira expressão, trocar seis por meia dúzia, quando o Santa tira um centroavante e coloca outro. Grande abraço, Dário. Tá bom, um abraço. O que mais? Temos música. Boa noite, meu amigo Rádio. Vocês são uma bênção da... Daqui a pouco, às 11 horas, tem Biopa Nova. 10.
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noite, Boris. Aqui é Fernando de Maranguape 1. Olha, muito obrigado por existir legais, tá? Trabalho toda noite, eu tô... Valeu! E depois do movimento à meia-noite, o rei convida, mas... 21. Diram Elson, vão vir Elson, ali.

0: Elson. Talismã, tendo a programação da rádio Arthur Cavalcante Júnior. Se haja um abraço, não 10h26. Instituições que financiam e bicicletas para entregadores. João Carneiro.
1: A partir da próxima segunda-feira, entregadores que usam moto ou bicicleta elétrica para trabalhar também vão poder acessar a linha de crédito. A modalidade já está disponível para as habilitadas a operar a linha de crédito.
2: Para fazer a aprovação do seu crédito.
1: Provar pelo menos 6 meses de cadastro na plataforma, utilizadas no período. No caso dos motoristas de aplicativo que buscam financiar automóveis, a exigência é de 12 meses de cadastro e também sem corridas. Marcelo Maia.
2: R$ 150 mil, que ele vai ser de até 72 meses para pagar, com 6 meses de carência, com a taxa de juros extremamente reduzida, benefício adicional à taxa reduzida, também diversos itens, rastreador, sensores, para que ele possa reto e melhorar ali sua condição de trabalho.
1: A Caixa reforça que não é para buscar o financiamento. O Fundo de Garantia do Tempo de Serviço pode ser usado na operação. Deixa ou outra instituição financiar outros financiamentos. O veículo fica alienado até a quitação das dívidas serem antecipadas. João, Rádio Notícia.
0: Daqui a pouco tem para você mais estão sendo esperados de hoje até domingo, dia 19, Centro de Convenções em... Além da variação de preço...

0: PROCON Pernambuco do orçamento. Também tem para você dia empregadas domésticas, trabalhadoras.
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0: Adeus de Mel. 10h31 às 11h tem a biografia nova.

0: Ivete Sangalo e Criolo, Flávio Gimel, do inesquecível Tim Maia. Agora 10 e...
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0: Ó, o fubá e o feijão como os vilões do orçamento. Cristiano Bassan.
2: O custo da região metropolitana do Recife. Essenciais registrou alta de 1 com reajuste, a cesta básica para R$ 1,55, um aumento de R$ 14. O aumento foi realizado em 26 distribuídos entre Recife, com o valor atual da cesta básica. Produtos que mais aumentaram de preço estão o café em pó com 7,22% e 3,44%.
3: O macarrão com 122 118,43. O sabão em pó de 500 gramas teve a maior variação,

0: cedo. E os produtos, e entre os produtos de higiene pessoal, o papel teve a maior variação com mais entre os meses de maio e junho. Os produtos médios foram o café, o sabão em pó e o papel.
1: Limpeza doméstica e higiene pessoal. Dores a pesquisarem os preços antes de entre os supermercados podem reduzir no orçamento das famílias. Crícia.
2: Agora 10 horas 37 minutos.

0: Ivan Lins, guarde nos olhos de movimento e festival de inverno de Garanhuns. Zezo, Rafaela Santos, Ciel Rodrigues, mostrar para você um inverno ao vivo de Garanhuns. Agora 10h43.
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0: Lei que agiliza pagamento domésticas. Trabalhador SS. Roberta
2: Couva, a lei determina que em até 30 dias, se esse prazo não for cumprido, o benefício será liberado automaticamente. O benefício é filho, adoção, guarda. O advogado especialista Rômulo Saraiva.
3: Sendo que o salário maternidade ele garante renda pelo prazo de 120 dias, parto ou adoção, com valor em torno de R$ 8.400. Empresas aderentes ao projeto prazo de 180 dias.
2: Com a nova lei, as mamães, o que garante a renda nesse período tão importante.
0: Fernando Mendes.
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0: Cadeira de rodas.

0: capital pernambucana, 10h41.
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6: Notícias desta quinta-feira. Transferência automática da pensão agora para a sanção presidencial. Emília Queiroz. Partes 9147-8520.
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0: Na capital pernambucana, 10h52.
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0: Vamos entrar no clima da Bio com 14 bis e também.

14 bis, nova manhã, 4 minutos faltando para as 11. Na biografia musical, alto astral.

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1: E na programa Inferno de Garanhuns, 25 dos... Senhoras e senhores, musical, uma banda fundada no Rio de Janeiro em 1000 músicos, Kleber Sonda. Senhoras e Sandro, Roupa Nova.

Nova. Na biografia, as notícias do nosso futebol.

0: musical Grupo Roupa Nova.
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0: Vendo nosso futebol com o Scratch de Olho Gol do Mundo. Arou!
2: Do Campeonato Brasileiro da Série Escado, 21 pontos a 3, né? Mais precisamente em Itajaí, com a campanha tão boa como a do quadricolor catarinense, o Brusque, faz dentro do G8. Ou seja, de poder disputar no mês de setembro a sua Série B em 2027. Cumpriu suspensão automática e débida lunática na vitória sobre o Ituano na Arena no último sábado. Edição promovida pelo técnico Cris Barra. Agora a gente vai escutar uma peça que esteve na vitória sobre o Ituano. Renato, não só no G8, mas agora no G4, que começou como meia, passou para ponta, jogo contra o Barra fora. O que é que
3: ele... Jogo é ele, formação diferente de acordo com o adversário, em dia nos treinos, como nos jogos, para poder a gente chegar. Um jogo muito difícil. Esses 4 pontos aí muda muita coisa na tabela do Barra, sabe, da qualidade da equipe deles. Então a gente tá fazendo ir lá e fazer um bom jogo. E
4: quem não sabe o que é vencer, isso de classificação, porque o Sport ele estacionando na 8ª posição. Vila Nova lidera a competição com 31 pontos conquistados. Contra o time de Ribeirão Preto é fundamental. O técnico Gilmar Dalpozo, que deve mexer em defensivo e também no meio de campo, estar nesse jogo contra o Botafogo, o time. A dúvida é para saber se no meio de campo ou não. E podemos principalmente no esquema tático do time. O vai manter o esquema com 3 zagueiros, o mesmo esquema que colocou em palavra o executivo do clube.
5: Um atleta que vem, né? E hoje a gente, eu poderia dizer, isso eu respondi pro teu colega quanto às renovações, mas não há um...
4: Pronto, aí está o Ítalo Rodrigues conversando.

0: domingo, às 4 da tarde, contra a equipe do Avaí. Mas foi uma tarde para as apresentações oficiais visando a sequência da temporada. O Náutico apresentou o zagueiro Léo. Começa ouvindo Jean Carlos. E agora está de volta. Ele falou sobre Vinícius, amigo pessoal dele, anunciaram na decisão de Jean Carlos.
1: Não era o momento. E esse ano, se eu iria ou não sair da Chapecoense, né? Quando a gente conversou com a minha esposa e a gente falou, acho que o Hélio é uma lenga-lenga, porque eu quero voltar, né? Eu sei, complexo, mas eu deixo tarde de voltar, né? E em seguida, o que valeu mais foi a conversa, né? Ele não parava de me ligar. E desde o momento que eu deixei, claro, acho claro que pra mim, não.
0: E aparece em várias plataformas como zagueiro. Vamos ouvir.
2: A gente me conhece como volante, mas o meu, que eu joguei, nunca foi pro BCM na zaga, né? Mas acho que a maioria dos jogos eu joguei de zagueiro, nível pra dar o meu melhor.
3: O último jogo do Náutico foi contra o Juventude. O Juventude é um dos melhores, se não, eu imagino que você viu alguma coisa aqui.
2: Agradeço muito ao Juventude, me acolheram desde a minha chegada, aspectos da minha família também. Mas, poxa, eu vim pra cá porque tem uma torcida apaixonada que combino mais com...
0: Zagueiro do Náutico, destaques do Timbu.
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5: Querido amigo, minha querida amiga, Aldo Leite, Emílio Guga Bezerra. Movimento desta de inverno de Garanhuns Vida. Até já.
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1: 85 pessoas foram contempladas com cadeiras de rodas. 991478520. 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
3: Dia, onde quer que você esteja, para você, estamos com o consultório, tem debate, passando a limpo e tem música. Roberto Tas, nacionais e internacionais, começando nesta quinta-feira.

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1: 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Reduns. Limoeiro. Tem o Rei Confirma. 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
1: Ótima quinta-feira para você, tudo de bom. Curta bastante, alegria, paz e também o Passando a Limpo. Vem o consultório e, na sequência, a voz do povo. Beijão, valeu, tchau.
0: 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Um bom comentário sobre o programa aqui para o nosso WhatsApp 99520.
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1: Na Rádio Jornal 1:55.

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1: Salgueiro Porto de Suape, na ferroplantação da rodovia, pode gerar ser benéfico para Pernambuco na geração de empregos, trabalho, renda. Esse levantamento foi feito pela Sudene, em parceria com a FIEP, buscando demonstrar a viabilidade dos suspensos. E essa novela da Transnordestina, nós mais uma vez vamos entrar alternativas e, de fato, prestar contas à nossa audiência e buscar entender quais são os próximos passos. Como fica? Qual é o futuro destino aqui no estado de Pernambuco? Gente, é um assunto tão importante e é importante que todo pernambucano e toda pernambucana, isso é um convite para você nos ouvir e participar da presença do superintendente da Superintendência Sudene, Dr. Francisco Alexandre. Sudene, peça fundamental na elaboração desse estudo, e ele vem aqui também pensado, projetado a partir desse levantamento. Bem-vindo, doutor. Bom dia.
2: Bom dia a todos que nos ouvem. É um prazer estar aqui de novo na Rádio Jornal para a gente falar sobre essa obra tão importante para o estado de Pernambuco e para todo o Nordeste, né? De um estudo elaborado pelos nossos... Sim. Onde a gente enfrenta e discute os três principais pontos que fizeram com que o TCU de orientar da obra. Nós abordamos a deficiência de motivação, que eles tratam a discussão da... É vantajoso fazer isso, gera resultado positivo ou negativo aí ter retorno, ele gera algum benefício para o entorno da obra... Fragilidade da governança, quando trata da relação com DENIT, FUNAI, IBAMA, e também trata da questão da lógica de sequenciar. E nós, lá na Sudene, junto com os nossos técnicos, fizemos esse trabalho que nós Fôlego, trabalho que a gente mandou, sim, remetemos para a ANTT. Entre hoje e amanhã, isso já se chegará aos ministros do TCU, já que nos próximos dias terá um dia para reanalisar. E o importante, mostra a viabilidade, pactos dessa obra para o Estado. Porque a obra, ela não se analisa e faz uma análise dos ciclos de indução, a gente chama círculos concêntricos, 300 a 350 quilômetros de abrangência. Isso nós estamos falando de 400 que faz Salgueiro Suape, estamos falando de 370 municípios a gente tratar Salgueiro, porque a estrada leva, no sentido só, a produção do Porto de Suape, que é um dos principais portos.
1: Uma vaidade, não é por vaidade que Pernambuco, a produção e vai trazer riqueza, vai fazer dinheiro circular.
2: Exato.
1: E aí quando você tem um

0: super adiantadas, inclusive 2%, a gente pode confirmar esse percentual. E aqui parado, não é, Laércio Queiroz, que é uma voz importante para a gente falar, ele que é ex-prefeito de Bonito, consultor de gestão pública. Uma hora que a gente cansa, a população cansa, e poxa vida, parece que não se sai do lugar. Mas obrigada por estar com a gente.
1: Bom dia, Natália. Bom dia, Alexandre da Sudene. Bom dia, Castanho. É um prazer estar aqui. Esse tema sobre a Transnordestina. E a gente está engajado nisso porque a gente acha... basicamente tudo isso que o superintendente Alexandre, né? Porque há a possibilidade de... Suape não pode ter o desenvolvimento que já se aplica, o desenvolvimento já esperado em razão do... para que essa estrada ela não venha a fluir. A estrada que leva e que traz sobre a questão da viabilidade e a existência do Porto de Suape. Para ir nas outras, como a questão do polo de confecções, como a questão do polo e tal. O polo gesteiro a gente já perdeu.
2: Pois é.
1: Lamentavelmente a gente já perdeu, porque eu acho que esse polo gesteiro já se encaminha, já está sendo encaminhado, porque já se coloca para lá. A única discussão que a gente vê muito, muito, é essa ânsia do nosso povo, da nossa gente, das pessoas, porque suspeitar que não tem viabilidade numa coisa que tem viabilidade, né? Agora, era preciso que primeiro houvesse um estudo baseado na questão política. Outra coisa é o seguinte, o Tribunal de Contas tem que ser suspensa. Quem suspende é o governo.
0: Agora, isso aconteceu. O Tribunal de Contas foi lá e disse, ó, a partir de agora não manda mais recursos.
1: Pois é, ele
0: foi no dia 13 de maio. Hoje a gente está no dia 8 de julho.
1: Perfeito. Mas a resposta que está sendo dada agora, que eu tive o prazer de estar lá ontem na FIEP, é uma resposta que ela vai ajudar muito a interpretação maior do que significa Pernambuco. Não só como aspecto social, o aspecto você mesmo falou aí, Natália. Então, na realidade, somente a questão econômica, vale uma coisa paralela, que é esse desenvolvimento social, o atingimento para as pessoas da sociedade. O caso, por exemplo, do polo de confecções, investimentos agora feitos na refinaria Abreu e Lima, que estão sendo executados, todos têm que ir para... Quanto mais via de encaminhar isso de carro, é melhor para a Suape. Então, nesse caso, eu acho que é uma defesa muito clara que está sendo posta e acredito que dia 15 a gente já deve ter um resultado para comemorar.
0: Espero muito. Fernando Castilho, jornalista. Aconteceu esse momento, houve estudo, foi feito estudo. Sudene apresenta com a FIEP. Os rapazes aqui foram lá acompanhar, os senhores estavam presentes, a sociedade está acompanhando. Agora, exatamente em uma semana, na próxima quarta-feira, dia 15, tem julgamento não ter avaliado, Castilho. E aí?
3: Pois é.

0: Bom dia.
1: Bom dia,
0: Bom
1: doutor.
0: dia.
1: Ficou claro ontem na reunião de que há uma expectativa muito positiva, mas da infra e dos outros. Na semana, o tribunal reveja sua posição, daí importância de que antecipadamente manda essas informações de convencimento, né? E os argumentos, aparentemente, que foram colocados são argumentos muito robustos. Eu ia perguntar ao
0: Claro.
1: superintendente sobre a questão de quem fiscaliza ou de quem cuida da governança. E, como o superintendente disse, é o seguinte: mais equipada governança do que a SUDENE. O senhor acredita que esse seria um caminho que poderia ser defendido pelo governo, de que, numa instância diferente da infra, né, que é a instituição ou a empresa que está diretamente ocupada, que é a SUDENE, a minha pergunta é: o senhor acha que o papel da SUDENE é de se habilitar para ser?
2: Que a gente traz, vou falar um pouco mais sobre ele,
0: Sim.
2: que é importante, que a nossa sociedade pernambucana, de viabilidade, que ele chama, certo? O castilho de 2,3 bi. O financeiro, porque nós temos duas contas aí.
0: Sim.
2: O valor econômico, o VPL, social, presente líquido.
0: Sim.
2: O que é isso? É o que a estrada. Quando você encontra um VPL econômico negativo, esta é uma obra que é tipicamente fundamental. E é isso que a gente. E o
0: Então,
2: Estado
0: deixa eu voltar aqui,
2: brasileiro. E,
0: superintendente,
2: deixa eu
0: que
2: concluir essa frase.
0: certo.
2: E o Estado brasileiro.
0: De retorno de recurso é garantia de desenvolvimento
2: Social,
0: social do
2: certo.
0: entorno, retorno social das pessoas que estão ali e, ao mesmo tempo, financeiro, aí quem assume é o.
2: É da natureza e da forma de se calcular e de se fazer
0: Tá.
2: projetos de grande magnitude. Se o teu retorno, um risco do tamanho que a iniciativa privada não tem. Você calcula o outro. Qual comparações? E elas me dizem, faz sentido. Nós estamos dizendo aqui que essa estrada gera 9 mil empregos diretos durante a construção, 6 mil empregos diretos depois da construção. Ela agrega e um valor adiciona valor adicional, vou pegar o número aqui,
0: Sim,
2: da ordem de 600 milhões, se a gente considerar 220 milhões. Na região de Salgueiro. Se eu considerar a região 80% do
0: claro.
2: Nordeste, que ela gera valor, gera resultado para Alagoas, ela chega lá e transporta para.
0: Não, eu
2: Quando a gente
0: qualquer coisa eu lembro
2: trata da
0: aqui, viu?
2: governança,
0: Fique tranquilo.
2: né? Quando a gente trata da governança, eles disseram lá que faltava discutir a governança do que você trata da Infra e DENIT, do INCRA, do IBAMA e de FUNAI e povo e
0: As
2: quilombolas.
0: questões
2: A
0: ambientais.
2: SUDENE.

0: ela propôs e manda o Ministério, a Infra, que nós estamos nos colocando como ser os coordenadores e ser o ator para discutir, esse pessoal não, é que esse é o termo correto, né? Discutir com povos indígenas, discutir com quilombolas, porque é uma necessidade, eu sempre digo para as pessoas, a gente que está de perto, a gente que conhece cada um de nós de pertinho, a gente sabe como conversar melhor, a gente sabe como decidir, a gente sabe como convencer e sabe que cada um que tem os seus direitos, não importa qual que seja a origem, ele tem a compreensão da importância da estrada. Em nenhum lugar que ele encontra. Diz, olha, preciso resolver isso, preciso resolver isso. Como é que você resolve isso? Isso é concertação. E para fazer concertação, no meio e quem que tem a competência originária para discutir desenvolvimento regional. Tendo isso como uma opção para o Ministério da Infraestrutura.
1: Sim, né? E se não, superintendente, se não fosse a Sudene, porque aí Castilho pergunta, por que a Sudene tem que assumir esse papel de protagonista na governança? O senhor explica e traz a informação, ok. Mas e se não for a Sudene? Se o governo federal não entender isso, vai ser quem?
0: Se o governo federal não entender, com certeza ele indicará a partir da Infra.
1: Hoje, quem é responsável por isso?
0: Hoje é a Infra que trata disso, ela trata de tudo isso, sim. É. Infraestrutura do Ministério dos Transportes.
1: Ah, o Ministério dos Transportes.
0: É a Empresa Brasileira de Infraestrutura.
2: O que o TCU está... É preciso uma instância que... A Infra é o operador, é quem está construindo a estrada.
3: Exatamente.
2: Então, a ideia de que a Sudene se apresenta dando determinação, inclusive, talvez até a fiscalização dos ministérios, é a Sudene, autarquia mais equipada. Então, não só mais equipada, como a que fez os estudos e que tem essa informação. Eu acho que essa é uma sugestão bastante plausível, bem interessante.
3: Certeza.
2: Mas, e que, com certeza, será a observada. Eu tinha só mais uma pergunta. Vocês estão equipando os órgãos do governo, mais outros órgãos do governo, para chegar junto ao tribunal, né, e mostrar isso. O senhor acha que na sessão do dia 15, que nós precisamos daquilo que os outros estados, o Piauí e o Ceará, fazem política? Uhum. O senhor defenderia que, além das ações que a FIEP entregou, ocorresse ou fosse uma pressão política disso? E aí vale da governança?
0: Bom,
2: concorda com isso?
0: O que nós estamos colocando para o governo são para ser os atores dessa discussão da governança. O governo e a infra basicamente, que é a empresa que trata disso, ela diz que quem ela deseja que seja. Estamos nos colocando, se não formos lista do dia 15, eu sempre trato com cuidado a data que eu disse, nós temos uma expectativa.
1: É uma previsão.
0: É uma expectativa, porque como é um tribunal,
1: claro,
0: eu não posso e nem consigo de antemão
1: trabalho. Sim.
0: Então, o que nós estamos fazendo? Mandamos para o governo, mandamos para a infra, mandamos para o Ministério, para o TCU. Nós temos interlocutores do setor industrial, a FIEP e o Nordeste Forte, que está nos ajudando nisso e entregará também ao TCU. Irei pedir alguma audiência com o presidente do TCU e com os ministros que estão tratando em OG, que a gente contratou, dados que a gente junta e outro dado quando ela é pela... Então, são todos esses dados que a gente compila e traz para dizer que a estrada pode transportar 16 milhões de toneladas ano. E, doutor Laércio, eu confesso ao senhor... Eu acho que a gente não perdeu ainda não, Paulo GC. Você faz a disputa do mercado.

0: polo gesseiro é de Pernambuco. E eu não tenho dúvida. E nas nossas contas, nós só queremos 40% do polo gesseiro. Nas contas que a gente fez na Sudene. Do Mato Grosso ano, nós fizemos 2 milhões e meio de toneladas ano aqui para a Suape. Né? Então, nós estamos fazendo uma discussão bastante conservadora, como a gente mostrou lá. Sim. E o trabalho que a gente vai fazer aqui e responder todas as forças políticas, né, que têm ajudado. Sempre que eu procuro, tenho sido recepcionado, oposição. Independente de quem. Deverei, estou pedindo, ainda já, para levar também ao governo do Estado esse estudo e entregar. Olha, porque dada a realidade do momento, ela institucionalmente ela tem que fazer e pode fazer e precisa pedir a todos os atores. E agora, o que é que eu digo? Sempre que eu conversei, quer seja com parlamentares, deputado, senador, vereador, todos atenderam com muito cuidado e todos preocupados.
1: O senhor está dizendo que está mandando o documento?
0: Vamos mandar sim.
2: Tem, tem essa questão por isso, mas só fazer umas considerações. Primeiro, Ivan Lima, nosso ouvinte, falou: cadê as forças políticas desse estado para se unir e ajudar? Ele mandou essa mensagem quando a gente estava no ar há três minutos, 11:03. Antes de começarmos a falar, o ouvinte já estava atento a pontos, alguns momentos que aconteceram desde este dia. Desde então, a governadora Raquel Lira foi a Brasília, anunciou nas redes sociais que a assinatura do contrato estava prestes a acontecer, que o presidente Lula ia vir a Pernambuco. A gente até comentava esses dias aqui, né? O assunto morreu. Tem alguns dias, no iníciozinho de julho, o presidente Lula esteve no Ceará. Aquele dia, eu, como moradora do estado de Pernambuco, eu fiquei triste.
3: Sinceramente.
2: Não, eu fiquei feliz, claro, pela moradora do estado, eu fiquei, assim, muito triste. Talvez não seja a melhor palavra, mas é a que eu encontro agora. Porque lá o presidente disse que a transnordestina é importante para o desenvolvimento do Nordeste. Isso foi em Quixeramobim, no Ceará. Ah, todo mundo lá tirando foto. É. O senhor estava lá. Ao mesmo tempo que isso é anunciado, você vê as fotos, vê as lideranças, Pernambuco esperando uma resposta, Caxi. É. Então, será que realmente nossos representantes é para o senhor?
3: Veja, eu espero que o nosso superintendente esteja absolutamente certo nessa coisa, que passa precisamente por isso que você está dizendo aí, Natália. Uhum. Veja só, o 2022, né? Da época, ele foi e tirou o senhor Bolsonaro, tirou a posição da TLSA. Pernambuco calado estava, calado ficou. Em 23, Lula coloca. Isso retoma o trecho. Quer dizer, quando você veja, o que a Bolsonaro atendeu foi retirar o trecho. Quer dizer, o trecho ficou capenga, não era mais aquele T de cabeça para baixo. Era um L invertido que vinha de Eliseu Martins subindo para lá. O deputado João Paulo, que é o presidente da Frente Parlamentar, tem colocado isso com muita clareza, isso aí.

0: de gesso, quando ela já vai passar 4, 5 anos ou mais sendo transportada para Pecém, Pecém já se equipando cada vez mais. Por isso, a gente, se a gente pegar os 40%, já está de bom tamanho. O que o Ivan aí coloca, ele tem toda a razão. 22, Bolsonaro tirou, retornou com a... De lá para cá, de 23 para cá, não houve nenhuma iniciativa política não teve. Outra política, vamos falar ali com fulano, vamos dar um jeitinho aqui, pode ser que tenha bem-vindo a uma conversa com isso. Não houve isso. 23 para cá não foi colocado um metro sequer de trilho. O metro que tem de trilho lá, que liga Salgueiro até Custódia, são 150 quilômetros, mais ou menos, foi feito numa bitola, que é aquilo, foi feito numa bitola larga. Isso eu aprendi com Maurício Pina, com Fernando Rumon e com Marcílio. A bitola larga é diferente da bitola que liga Eliseu Martins subindo para Pecém. São bitolas duplas. É uma bitola...
1: Trocar depois, é.
0: Como?
1: Vai ter. Não, que pouco que foi feito...
0: precisa entrar nela. Mas o que eu quero dizer, por falta de um olhar... Veja, quando eu digo que o Ceará botou 4 portos secos e botou 1 em Pernambuco, porque eles colocaram uma equipe, o governo criou uma coordenação de 2 secretarias de Estado, criou um gabinete, e esse gabinete estuda, pensa, discute, corrige, avança, propõe para a questão da Transnordestina, coisa que aqui não se fez. Aqui não se buliu para nada. Aí depois foi que surgiu a FIEP, através aí da e que essa coisa seguiu mais fortemente. E depois, então, tiveram uma série de seminários que foi feito pela Sudene.
1: Sim.
0: Foi iniciada com Danilo Cabral e concluída a população. Só o seguinte, você, Castilho, de ver, já faz mais de ano, secretário, ou superintendente, ver os jornais do Ceará. É impressionante a força que o jornal dá para essa coisa da Transnordestina. É importante que os jornalistas fazem lá no aspecto... Essa coisa de Quixeramobim... Sabe quando surgiu isso? No início desse ano. Quixeramobim surgiu agora. Sabe como no final do ano passado foi determinado o movimento político para conseguir o recurso? Sabe quando conseguiram? Imediatamente, R$500 milhões.
1: E agora o presidente anunciou mais.
0: Não, peraí, 500 milhões. Aí o governador do Ceará reuniu a bancada... independente de questão Sim. política, porque aí é o Ceará. Aí eles foram reunir a bancada, e a bancada conseguiu emendas para esse ano na ordem de quase R$500 milhões. Resumindo, o Quixeramobim está aí funcionando, já começa a executar a obra de instalação do Porto Seco. O que é o Porto Seco? Tem que explicar para a população. A mercadoria, quando chega, aí a aduaneira vai lá e prepara todo o material burocrático para poder fazer o despacho para a carga, para o navio ir embora. Falando uma linguagem do Sim. povo. Resultado, que Quixeramobim vai ter isso lá. E vai ter também Iguatu, e vai ter em outra cidade lá que eu não lembro agora, mas também Trindade, que até agora está sendo discutido se vai ser em Trindade mesmo ou Ouricuri. Qual é a jogada de Ouricuri? É eles pegarem, de Castilho, é a fruticultura de São Francisco, para levar também. Quer dizer, na realidade, o que eu estou dizendo é que a arma do Ceará, nós temos que copiar o Ceará. Nós não temos que ficar contra o Ceará. Ao contrário, nós temos que copiar o Ceará. Porque a grande coisa lá é o seguinte, é o tempo. O Ceará está ganhando tempo. Quanto mais vem esses embrólios para Salgueiro, Pernambuco, Salgueiro, Suape, mais ainda o Ceará vai consolidando os recursos necessários para serem levados às cargas para Pecém.
1: É um processo natural.
0: Por isso que aquilo que, Natália, que Sim. você viu

0: que nós vimos em fotografias e tudo. Ele estava lá com quem? Sim, outra coisa. O prefeito de Quixeramobim desapropriou logo a área para criar o Porto Seco. Quer dizer, houve uma falta aqui em Pernambuco. Eu digo sempre o seguinte, pelo amor de Deus, gente, vamos acordar esse leão que está aí no brasão, esse leão sentado, com medo, o leão que preguiçoso. Vamos botar aí um leão bravo, um leão realmente ávido para poder encontrar os espaços para Pernambuco voltar a ser o leão do norte, porque senão tira esse leão daí.
1: É. Eu vou para o intervalo, mas antes disso, fazer uma referência aqui, Castilho, porque quando o doutor Laércio fala sobre criar uma secretaria, desenvolver esse tema de forma também mais estruturada no governo do estado, o arquiteto urbanista doutor Francisco Cunha recentemente fez uma publicação, inclusive num periódico, né, numa revista, defendendo a criação imediata de uma secretaria estadual em Pernambuco dedicada exclusivamente à ferrovia transnordestina. E a gente está num ano eleitoral, isso pode se tornar um pouco mais difícil logo à frente. Então, é aquilo, né? A hora é agora. Intervalo, a gente volta já.
0: A hora é agora.
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1: Voltamos, gente, com o debate aqui na Supermanhã, falando da Transnordestina. E qual é o futuro da Transnordestina? Essa pergunta que as pessoas se fazem há muito tempo. E a gente vai continuar aqui, perguntando quantas vezes forem necessárias. Castilho, o superintendente da SUDENE, doutor Francisco Alexandre, vai falar já. Ele tem algumas questões aqui para colocar para a gente. Mas você quer aproveitar e fazer uma pergunta, Castilho?
3: Eu queria só avançar nessa questão política, né? Porque se discute muito de que essa ferrovia, até agora, ela tem poucos padrinhos, né? Ela é uma ferrovia de que começou com a defesa solitária da governadora lá em 22, né? Na primeira semana, na primeira quinzena de 23, e a gente tem isso. Mas o superintendente disse, olha, a gente tem apoio, né? A gente tem trabalhado muito isso. Na verdade, desde 23 que a SUDENE trabalha isso aí, até porque recebeu uma determinação do presidente Lula, junto com o Ministério do Transporte. Mas o senhor fala muito, diz assim, nós precisamos cuidar de Pernambuco. E eu queria que o senhor falasse um pouco disso aí, porque não faz muito sentido a gente olhar a grama dos outros. A gente precisa saber como é que a gente liga. Qual é a sua visão sobre isso? Quer dizer, tranquilo, essa é uma ferrovia que começa e termina em Pernambuco. E o senhor acha que nós precisamos cuidar disso? É verdade ou não?
4: Bom, eu faço um ano encarregado lá da SUDENE no mês que vem. E nesse um ano, o tema transnordestino, ele está todos os dias nas nossas mesas. E é um tema, do ponto de vista que eu recebi para a SUDENE, é preciso que você cuide também desse tema, porque
0: sou testemunha
4: essa
0: disso.
4: Questão é uma questão de governo. Quando a gente trata aqui, vamos com as bitolas, né, que foram tratadas pelo doutor Laércio. Hoje, o trecho que vai para Pecém já não tem as duas bitolas, porque a infra orientou no sentido de que não era para fazer nesse sentido, porque você tem mais despesa, o investimento muda sensivelmente, e a leitura da infra que ela tem é que a bitola de 1,60 resolve, com a leitura do ponto de vista dos técnicos da infra. Então a bitola lá do Ceará será só também uma bitola. Aqui, nós temos 170 quilômetros de estrada já construída em bitola de 1,60. Não faz sentido que a gente discute a largura da estrada, porque ela se aplica também para outros usos. Ela pode

0: pode ser não tão econômica quanto uma bitola de
1: Bitola
0: 100.
1: dupla.
0: Agora, no mundo, não usa bitola de 100, usa de 1,43, né? Segundo os técnicos também, que é a bitola que nós não adotamos. Agora, saindo de números de bitola, o que diabo é bitola? Os trilhos.
1: Sim.
2: Espaço,
0: né?
2: Entre o trilho.
0: Espaço entre trilho. Vamos voltar para a nossa discussão aqui do nosso estado, que eu vou trazer o que o Castilho impede. Quando a gente olha o seguinte, a Transnordestina ela foi retirada pelo governo passado e nós temos que dar o crédito aqui ao governo do estado, é preciso que se dê aos políticos, que foi um reconhecimento, unanimidade do governo do estado e de todos os políticos de dizer, quando foi pedido para incluir no programa de governo, que seria necessário voltar a construir a estrada. Nós recebemos da SUDENE, de bom grado, que eu sempre falo na linguagem jurídica, no juridiquês, os estudos fornecidos pela Secretaria de Planejamento do Estado de Pernambuco. Nós pedimos ao governo do Estado, governadora, ela orientou e nós recebemos. Nós recebemos de bom grado os estudos da FIEP e contratamos duas consultorias para fazer estudos complementares. Então, esses estudos é que dão sustentação. Os parlamentares nossos, deputados federais, senadores, todos, se eles não. Se, mas não foi feito, possivelmente porque não foi possível, né? No entanto, neste momento, o que é que eu converso e falo com todos os parlamentares conversando? Vamos conversar no TCU. Os números estão sendo levantados. Quando a gente olha, a estrada parou, por quê? Porque quando voltou, você teve que fazer todos os estudos do ponto de vista de licitações. Quem acompanha a licitação do governo sabe perfeitamente. Uma licitação, nesse sentido, ela demora. Na hora que a licitação ia fazer a assinatura, isso é que é esquisito, na hora que ia fazer a assinatura do termo para mandar construir, tem uma decisão contrária.
3: Que foi em maio.
0: Isso. E o orçamento do governo tem projetado para o ano, para este ano. Tínhamos projetado na discussão com o governo mais de 450 milhões de reais para a estrada. Porque quando você olha, nós tínhamos uma licitação agora, um em março, outro em setembro. Você fazer
3: por bloco.
0: 70, chegando até o penúltimo trecho ali, já perto do desejo do
2: Já em
0: professor.
2: 2026,
0: é,
2: esse era o cronograma.
0: O desejo do doutor Laércio, que é o Comag-Sul, né? Ia chegar ali perto.
1: Belém de Maria.
0: E a nossa discussão é. E a conversa que nós temos. A importância é de reiniciar a estrada. E a importância que eu falo é, se a gente olhar para o tempo, né, e olha em volta, ele tem esse benefício. E passou, passou. A estrada do que vai para o Ceará, ela está terminando de ser construída. Eu estive lá em Quixeramobim. Eu estive lá e ouvi também, exatamente do governo,
3: Sim.
0: dizer que não só Quixeramobim. Ouvi de novo, de viva voz, o trecho de Pernambuco é essencial. Mais que isso, interligar para a Paraíba é necessário. Interligar para Alagoas é necessário. Aí o que que é isso? Na verdade, em 2022, você tem uma visão curto-prazista. Enquanto que a partir de 2023, você tem uma visão estratégica de nação. O que que é uma visão estratégica de nação? Que o porto do PC é importante para exportação, o porto de Suape é importante para exportação, porto de Salvador é importante para exportação, interligação de comércio, o porto de Itaqui. Então, na verdade, na visão do país, de um país que tem 8 mil quilômetros de mar, ele não tem jeito. Ele tem que ter relação com o mar.
1: Sim.
0: E o mar é o melhor caminho para fazer o transporte do ponto de vista da aduana.
1: Sim.
0: Porque não adianta a gente pensar que vai fazer transporte aéreo. Transporte aéreo é caro, antieconômico, e você só faz para produtos que precise chegar lá do outro lado em 10, 12, 15 horas. E que não possam ser refrigerados para 8, 10 dias, 15 dias de transporte. E daqui até a África, daqui até a Europa, daqui até os Estados Unidos. E cortando, entrando lá na América Central, chegar na Ásia, passando lá pelo estreito lá do Panamá. Então, quando a gente olha aqui os estudos e o trabalho de governo, tudo isso que nós estamos fazendo, pensando, a gente acha que é possível sim. O que nós precisamos e o que nós estamos fazendo nesse momento é uma luta de convencimento para que o TCU mude o posicionamento. E definitivamente abra e permita que a infra e o governo façam um investimento que, na verdade, não. O TCU, mesmo sendo um órgão de fiscalização, que na minha, eu tenho uma compreensão, olhando essa
3: Eles
0: discussão,
3: cuidam
0: na
3: do
0: minha
3: gasto
0: compreensão,
3: público, né?
0: não caberia. Obviamente que não sou eu quem vai dizer isso, o jurista também, mas eu tenho a visão que o TCU não caberia dizer para ou não para a obra. Na minha compreensão, um órgão de fiscalização.

0: e da assessoria ao legislativo, caberia a ele dizer, aplicou ou não aplicou o investimento. Sabe por quê? Se a gente quiser discutir que o Estado, a Prefeitura, eu falo Estado, sempre quando eu falo Estado, município, Estado, Estado e Estado federal. São Estados, tudo são Estados, cada um do seu tamanho. É, quando eu olho nessa questão, uma prefeitura não pode construir uma praça? Qual o retorno do ponto de vista econômico, estrito senso, que ela dá para o Estado? Não, ela dá um valor social.
1: Claro,
0: uma estrada vicinal. Se fôssemos discutir que só faz quando tivesse isso, ninguém faz mais nada. E cabe ao Estado discutir qualquer estratégia. Nesse sentido, Castilho, eu acho que os estudos, eles ajudam a unir as forças do Estado. É importante. E nós vamos continuar trabalhando, continuar conversando com a dizendo. É possível fazer. É possível trabalhar. Nós lá da Sudene, os técnicos que trabalham dioturnamente com a gente, nós temos um conjunto de abnegados, né, que você apresenta um trabalho desse, de fôlego, né, de técnicos capacitados. Né? A gente ajuda tanto a infra, ajuda o Ministério e também, principalmente, a gente contribui para a decisão dos ministros do TCU. Porque a conversa, o diálogo, entregar memorandos, tudo é legítimo. Tudo ajuda a decidir. Porque a estrada em si, nós temos que olhar a estrada, eu sempre falo, a estrada é uma necessidade nossa. A estrada, ela é estratégica para o estado de Pernambuco, e todos veem assim.
1: Doutor, esses 400 milhões que o senhor falou que já estavam reservados no orçamento, é só para Pernambuco?
0: Era só para Pernambuco. Era não. Era não. Deixa eu pôr no tempo presente.
2: Só para Pernambuco. Ela só, é exatamente esse trecho que liga para até... É,
3: Custódia
2: Arco Verde.
1: Arco Verde, e a importância de Belém Maria,
2: porque
1: tema é cada vez
2: vai mais
1: maior
2: um pouco,
1: pelo ano eleitoral,
2: um,
1: né? Está no orçamento desse ano.
2: Mas veja
1: ano
2: o seguinte, o que esse programa pode deixar claro aqui para a gente é o seguinte. Primeiro eu quero agradecer muito o convite de estar aqui, porque a gente vem debatendo isso, são mais de 2 anos que a gente vem debatendo isso. E a Rádio Jornal, ela tem sido protagonista nesses aspectos de discutir a Transnordestina. E ainda mais discutir aqui com o Castilho, que é um cara até, o que eu digo, até o cri-cri da coisa, mas de um bom sentido. E com o superintendente Alexandre, porque eu tenho provocado muita coisa lá através do Comag Sul, que é o consórcio lá da Mata Sul. E as coisas que a gente está vendo, a nossa presença lá na FIEP ontem, ela nos trouxe um olhar diferenciado. A gente faz a crítica aqui, porque eu, como sendo um animal político, eu tinha que fazer, objetivando aqui as críticas em cima da inércia que Pernambuco teve. Mas eu confesso que acredito agora, e tenho que acreditar, eu tenho que fazer isso com crédito, de que nada mais justo, concordo até com a posição também de Castilho, que foi essa, de que essa coordenação ser feita pela Sudene. Porque a estrada não é de Pernambuco. A estrada é do Nordeste. Ela vai beneficiar o desenvolvimento do Nordeste. Mas para beneficiar o desenvolvimento do Nordeste, ela passa necessariamente e claramente, economicamente e socialmente, fazendo o trecho de Salgueiro até Suape. Porque vai beneficiar tudo. O porto de Pecém é muito importante, o porto de Suape é muito importante, esses outros portos que o superintendente falou aqui, são portos que integrados vão desenvolver o estado da Paraíba, o estado de Alagoas, e vai atrair outras coisas mais, porque essa estrada não é como o nosso prefeito lá, Josué, diz, eu quero plantar uma árvore para eu não ficar debaixo da sombra dela, eu quero plantar uma árvore que dê sombra para os demais. Então o que a gente está tratando aqui é de uma obra que, mesmo vindo se arrastando do jeito que está, mas quando ela estiver pronta, ela vai guarnecer todo o estado de Pernambuco, todo o Nordeste, e vai favorecer enormemente ao desenvolvimento social da nossa população.
1: É um plano integrado.
2: Isso é o mais importante.
1: Isso já está claro, né?
2: Por favor, vamos todo mundo dar os braços nisso, unir a isso. Essa coordenação da Sudene, ela leva a essa condição de enxergar maior ainda toda essa possibilidade.
1: Tá certo. Gente, vamos fazer o seguinte, mais um intervalo, a gente volta já já.
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1: Voltamos, gente, com o debate Transnordestina em Pauta. A gente vai chegar já com o áudio de um ouvinte que está participando com a gente, o Guilherme Magalhães, que é de Salgueiro. Assim que chegar o áudio, nosso querido Evanildo Cerqueira avisa, porque como o nosso tempo é corrido, a gente já vai aqui para tentar ajudar e trazer o áudio no ar. Agora, tem algumas questões aqui para a gente acompanhar, não é, meus queridos convidados? Na próxima semana, se o TCU de fato vai fazer esse encontro, se ele vai fazer essa audiência, se ele vai avaliar e como vai avaliar essas sugestões e esse documento que a Sudene está apresentando. Então, nós vamos acompanhar a previsão, né, superintendente, para a próxima quarta-feira, dia 15 de julho. E aí é correr contra o tempo, porque é um ano eleitoral, um ano cheio de desafios. A gente tem que saber que as questões têm que ser tratadas logo, rapidamente, para conseguir desenvolver. Meu querido Evanildo Cerqueira, está aí com você? Ainda não?
6: Eu queria perguntar, aproveitar o superintendente, é o seguinte. Então, o cronograma é, no dia 15, teremos uma sessão do Tribunal de Contas da União para avaliar essa questão.
0: Certo.
6: Em acontecendo como a classe política pernambucana, sim, e a classe empresarial, de uma decisão favorável de reversão dessa proibição, o Ministério dos Transportes, a Infra, já podem assinar a ordem de serviço da obra? É possível isso? Quer dizer, porque aparentemente não pode fazer a decisão, mesmo que fale daqui para frente, e não pode ser feito. É isso que vai acontecer. Eu queria que você explicasse tecnicamente para os nossos ouvintes.
1: Importante.
0: Bom, o dia 15, ele foi uma data que foi trazida por um dos, o presidente da federação lá da Paraíba, Cassiano, que tem ajudado a gente bastante. No entanto, eu lá na Sudene ainda não recebi isso como uma data definitiva de que vai ter ou não vai ter. Eu estou entendendo que a informação ela tem validade e que torço para que no dia 15, sim, efetivamente isso aconteça. Vou inclusive pedir para que a nossa área lá de institucional levante a data e confirme se isso efetivamente acontece. O fato é o seguinte: enquanto a decisão do TCU perdurar de não se colocar recursos federais, né, o Estado não pode pôr, a Infra não pode fazer as assinaturas. Agora, no momento em que o TCU alterar a decisão que foi tomada lá no dia 13 de maio, trazida aqui pela nossa
1: Natália.
0: Por Natália, nossa host, né? Então, o que é que acontece? Pode assinar a ordem que seria assinada naquele período que estava anunciado.
1: Então, o entendimento da Sudene
0: é. Entendimento é
1: aceitou,
0: esse.
1: Aceitou, assinou.
0: Na hora que o TCU mudar o voto e decidir, a estrada volta a ter o seu curso de construção, que nós temos dito, e ontem eu falei, olha, não vale, na minha compreensão, não precisa pedir um novo estudo de viabilidade técnica, econômica e ambiental, EVTEA. Porque para a construção da estrada, lá atrás, foi feito esse trabalho para a construção do T, e não só do L. O T é, sim, Pernambuco e Pecém. Então, é possível que, dado o tempo passado, se peça uma atualização disso. Agora, o que não se pode fazer é para iniciar do zero.
2: Sim.
0: Essa é a compreensão.
1: Até porque vai envolver recurso, né?
0: E essa é uma compreensão, inclusive, de quem está discutindo com o TCU, levando a ponderação dele sobre esse aspecto, né? Sobre o tempo, né, nós tivemos 2 anos parados, tão somente para o acordo de avenças com o TCU, para ele liberar.
1: 2 anos.
0: 2 anos, para que ele, a partir de um acordo com o TCU, fosse autorizada a liberação de novos recursos, tanto para a PECEM quanto para Pernambuco, para novos estudos.
1: Uma questão burocrática,
0: então, é burocrática e é legal, porque se o TCU diz para o administrador público que ele não pode pôr dinheiro numa obra. Quem é administrador público sabe disso, que não pode.
1: Sim, porque o tribunal vai exercer,
0: entendeu,
1: a sua função.
0: Ele não
1: de
0: pode. Ele exerce uma fiscal.
6: Levou 2 anos.
0: Ele exerce uma fiscalizadora e, na minha compreensão, tá? Num, eu tenho uma compreensão diferente. Controladora, que eu não acho que seja papel dele.
1: Superintendente, a gente tem o áudio do Guilherme, que é de Salgueiro, e participou desse, de processos da Transnordestina. Por isso eu até estou insistindo para ouvir. É um áudio de um minuto, a gente vai ter o tempo bem corrido, mas vamos ouvir ele.
7: Bom dia, Natália. Bom dia, Superintendente Francisco Alexandre. Bom dia, meu amigo Laércio Queiroz e Castilho. A temática é simples e a pergunta é muito mais simples. O que foi que aconteceu? Se começou a obra em 2006, era para terminar em 2010, e não foi concluída, mas o ramal Salgueiro-Pecém, ele está perto de ser concluído. O que falta? Porque é inadmissível que uma região do Nordeste, um estado forte e pujante como o Pernambuco, por que não se andou o trecho Salgueiro-Suape? Porque eu fui um debatedor do tema em Salgueiro, estive presente no último seminário em Suape, ao qual eu estava ao lado do superintendente Francisco Alexandre. Por que essa lentidão de Pernambuco? É essa provocação que eu quero fazer a vocês.
1: Tá bem, professor Guilherme Magalhães. É claro que o tempo está corrido e eu vou aqui um minuto para o superintendente a gente responder, porque esse período que ele traça, 2006 a 2010, é muito antes do governo Bolsonaro, quando ele diz parem as máquinas.
0: Serei rápido.
1: Sim.
0: De 2006 até 2015 e de 2023 até 2026 foram postos em recursos nas duas, não importa o trecho, 70% dos recursos.
2: Isso.
0: 99%. Em 6 anos de governo, do intervalo de governo, que eu não quero entrar nessa discussão até pela questão do tempo que nós estamos eleitoral,
1: certo.
0: De 6 anos de governo, no hiato que nós tivemos, foram postos 70 milhões de reais de uma obra que o governo federal já investiu até esse momento. Mais de 8 bilhões de reais.
2: Sim.
0: Essa é que é a discussão de fundo.
2: É.
0: O resto é 99% foi num segmento de um governo. Os outros que entraram pararam a estrada. Então nós tivemos 6 anos de estrada parada sem um centavo. Sem um centavo, né? E agora ele voltou 70%. Quando a gente olha nos últimos 3 anos, foram postos 2 bilhões de dinheiro público, 2.600 bilhões de dinheiro público. O trecho Pernambuco não deu sequência porque teve entrave no próprio TCU. 2 anos para resolver as avenças lá. E este ano, como eu falei, estava projetado e está projetado pelo governo 450 milhões para o trecho Pernambuco. Iniciando com o primeiro trecho da 180, né? 170? 170 milhões? Um número desse. A gente erra o número, mas o fato é que você tem isso orçado. Então, assim... Estrada de ferro, estrada no Brasil não é só estrada. Você pode olhar ponte, pode olhar porto, pode olhar rodoviária, pode olhar qualquer coisa que você olhe. Você tem uma natureza na construção que ela não é do ponto de vista que você sai aqui e chega ali do outro lado daqui a 15 dias. Elas têm a sua natureza, as suas dificuldades. Isso não é só no Estado Federal. É no Estado Municipal e no Estado-Estado.
1: Sim, sim.
0: Então, para concluir... nós temos trabalhado e vamos continuar apostando que é possível fazer. Agora, quem pôs o dinheiro de todo o recurso, né, que eu tenho botado 70%, é só uma parte dos 90 e tanto, né? Porque
6: o governo gastou 8 bilhões.
0: Tirando 6 anos, que não entrou um centavo, entrou 70 milhões, 8,2 bilhões. Se eu estivesse em um outro momento, em outro espaço, eu diria, sim, foi fulano de tal, do governo tal de tal, porque neste momento a gente não pode fazer
1: eleitoral.
0: Isso.
1: Mas a gente entendeu. Superintendente, obrigada, viu? Até a próxima e a gente espera com expectativa esses movimentos da próxima semana. Obrigada, viu, por estar com a gente.
0: Agradeço aqui sempre a Rádio Jornal e devo agradecer também o papel da imprensa do nosso estado, mesmo o doutor Laércio cobrando. Tem dado um apoio substancial. É só a gente pegar os jornais de hoje. Os blogs. Os jornais estampam hoje em toda a sua primeira página essa discussão da Transnordestina. E isso é pressão. Isso é pressão. Inclusive... Isso é apoio. E de forma que eu agradeço penhoradamente a todos que fazem isso.
1: Inclusive, eu indico a leitura de JC Negócios hoje. Castilho detalhou tudo lá. Doutor Laércio, obrigado. Até a próxima.
2: Eu estou por aqui sempre cutucando aí para ver se sai mais dinheiro para a Nordestina.
1: E o povo
2: porque
1: agradece.
2: Porque não vou parar nunca. Não é o caso do superintendente, mas na realidade é o meu caso como cidadão nordestino de estar cobrando isso.
1: Castilho, obrigado, até mais.
6: Obrigado, até mais.
1: Um abraço. Gente, o programa vai ficar no YouTube e no nosso site para você ouvir quantas vezes quiser. Até amanhã.
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8: 2:52 agora.
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9: Começa agora o Passando a Limpo. 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Olha, deixa eu começar aqui falando sobre essa história. Eu estava falando com a Natália Ribeiro aqui. Primeiro, dar boas-vindas a Romualdo de Souza, Fernando Castilho e Edgar Leonardo. Estava falando com a Natália Ribeiro aqui da estratégia que o Lula vem usando que é uma estratégia antiga, gente. Essa coisa de você do inimigo externo é uma estratégia antiga. A gente vai falar hoje aqui sobre tarifas, sim. Mas a gente vai falar da parte econômica. Vamos falar da economia. Vamos falar de como é que isso afeta as pessoas aqui no Brasil. Tá? Como é que afeta o mercado, como é que afeta a feira que você vai fazer no mercado, como é que afeta tudo isso. Isso é importante. Agora, a gente tem que falar aqui das estratégias que são utilizadas também. Tem uma estratégia que é muito estudada dentro da ciência política mesmo, que é o Rally Round the Flag. A gente já falou sobre isso aqui, inclusive, com o professor Ricardo Rodrigues, algumas vezes. O Rally Round the Flag, é uma tradução ali básica, é corrida à bandeira, corrida no entorno da bandeira, mais ou menos isso, reunião no entorno da bandeira, que é o seguinte, o gestor, ele está cheio de problema interno, está cheio de problema na economia, a renda das pessoas está baixa, as pessoas estão sem dinheiro para nada, estão endividadas. E aí o que é que ele faz? Ele começa a centrar o discurso no inimigo externo. Vamos todos nos unir no entorno da bandeira e todo mundo esquece os problemas, porque o importante é ter uma união para defender a soberania, para defender o país. Isso é coisa nova? Foi o Lula que inventou? Não. Isso é antigo demais. E olha, é antigo e acho que se fazia isso desde a Roma antiga. Mas você faz isso sempre quando você está com problemas que você não tem como resolver ou não conseguiu resolver e você precisa encontrar um inimigo externo. A ameaça realmente existe? Nem sempre. No caso dos Estados Unidos, essa ameaça com as tarifas, com tudo, existe. Sim, existe. E aí você tem mais concretude, né? Fica mais fácil, inclusive.

0: inclusive, de você sustentar isso. E é uma estratégia muito complicada para a oposição, para quem é opositor. Porque se você tentar argumentar, sempre vai ficar parecendo que você está ajudando o inimigo, entre aspas, ali. Parece que você sempre está ajudando o inimigo. Então, o Flávio Bolsonaro, ele piora a situação. Porque o Flávio Bolsonaro, além de parecer que está ajudando o inimigo, e realmente às vezes parece, ele escreve uma carta admitindo nessa carta, e a gente já falou sobre essa carta aqui, admitindo que a estratégia do adversário está funcionando. Ele diz, parem porque, aí nos Estados Unidos vocês parem porque está ajudando o discurso do governo aqui contra os Estados Unidos e contra mim. Ele praticamente diz isso na carta. Então, assim, é de, além de tudo, de uma ingenuidade imensa. Porque a primeira coisa que o opositor ele precisa evitar nesses casos é ele tentar rebater ou tentar dizer que aquilo não existe. Porque se ele faz aquilo do jeito que o Flávio Bolsonaro faz, fica parecendo que ele está ajudando o adversário, o inimigo. Não é nem o adversário, é o inimigo, realmente. Então, você tem efeito nisso? Tem efeito disso. Um dos casos mais conhecidos é o do George W. Bush. George W. Bush tinha uma popularidade em torno de 50%, 50, 51%, mais ou menos. E a popularidade dele, quando aconteceu o 11 de setembro e com toda a reação dele contra o Afeganistão, foi para mais de 90% na época. Então, tem efeito. Na América Latina, a gente vê isso o tempo todo, principalmente nos governos mais populistas. Hugo Chávez era contra o imperialismo norte-americano. Toda vez que tinha um problema na Venezuela, ele arranjava uma briga. Ele dizia que o imperialismo norte-americano estava tentando invadir o país e tomar o poder e tudo. Quando Maduro estava com algum problema, também criava essa história. Até que acabou acontecendo, né? Com Maduro. Acabou acontecendo de verdade. Mas você tinha... Perón fazia isso na Argentina, Romualdo de Souza. Perón fazia isso na Argentina. Você tinha Cristina Kirchner fazia isso na Argentina. Cada um dá um nome diferente. A Cristina Kirchner, se eu não me engano, ela chamava de os fundos abutres, que eram os capitalistas que estavam lá para tomar conta da Argentina e para roubar a riqueza da Argentina. Eram os fundos abutres. Que ela chamava.
1: A Argentina foi mais longe, porque ela teve lá o embate real das Malvinas ou Falklands.
0: Né? Antes, né?
1: Isso antes.
0: Claro. Mas assim, você tem. Essa estratégia ela é utilizada a ameaça sendo real ou não. Quando não é real, você inventa. No caso agora dos Estados Unidos com o Brasil, nesse caso agora, a ameaça é real até certo ponto. Quando a gente está falando de economia, quando está falando das tarifas. E por que é que me veio isso hoje? Me veio isso hoje porque você tem o governo dos Estados Unidos respondendo àquela carta do Itamaraty, dizendo que o Itamaraty mandou uma carta para o Congresso dizendo que realmente existia o risco de uma invasão militar, de uma intervenção militar norte-americana. E aí os Estados Unidos disseram assim, opa, calma, a gente está aplicando tarifa, mas isso aí não, vocês estão doidos, não tem essa intenção, ninguém está planejando fazer isso, pelo amor de Deus. Então eles mandaram para lá. E aí é aquela história, quando tem ameaça, tem, beleza. E no caso das tarifas é uma ameaça, realmente é real. No caso de a invasão militar e tal, é coisa da cabeça do PT e do Eduardo Bolsonaro, que o Eduardo Bolsonaro ficava com aquela história de que os F-15 iam entrar no Brasil e tal.
1: E é importante destacar também, quando a gente está falando dessas tarifas, pode parecer para quem talvez esteja menos informado que é algo específico dos Estados Unidos contra o governo brasileiro.
0: E na verdade não é.
1: Então a gente tem 12 processos tramitando hoje nos Estados Unidos, né, que envolvem o Brasil, existem outros também, né? E em um específico contra o Brasil, e no outro tem, se não me falha a memória, 59 países envolvidos nos mesmos moldes do Brasil e que também serão taxados com 12,5% todos os países, caso eles não consigam apresentar uma defesa plausível, claro, quando eu chamo de plausível dentro dos padrões do que os Estados Unidos e o seu escritório de comércio estabeleceu. Então, não é algo específico contra o Brasil. É bom que isso fique claro também.
2: Na reunião de ontem, nos 5 minutos que foram dedicados

0: ao candidato Flávio Bolsonaro, se observou que depois da alocução dele, né, do discurso dele e da, do anúncio da entrega de um documento de 86 páginas, né, que certamente a ala radical deve ter escrito 5 ou 6, que era nessa questão política, o embaixador que estava ao lado, que é o ex-presidente da OMC, e que esteve, concordou em ficar ao lado do Flávio Bolsonaro, observou-se que os interlocutores foram extremamente cuidadosos, extremamente específicos nas perguntas a Flávio. E ele não tinha o que responder, ou não conseguiu responder. Aí tentou tergiversar pela parte política de novo. Os caras fizeram uma pergunta, ele entrou para o lado político. Os caras fizeram a segunda pergunta, ele entrou. Uma terceira, os caras não fizeram mais. Deram por encerrada a ação. Porque ficou muito claro que o objetivo dele ali era isso. Ele tentou, com um documento, mostrar alguma coisa, mas, como vocês já falaram aqui, a tese dele é completamente equivocada, porque é o que chama... Tentou fazer o rabo puxar o cachorro. E aí nem sempre funciona. Mas, como se disse mesmo abertamente, o candidato Flávio Bolsonaro não foi para aquela reunião para defender nem PIX, nem pedir um adiamento. Não, ele foi para fazer cortes nas redes sociais. Então, a partir de hoje, nós vamos esperar uma série de cortes que ele vai distribuir. Certamente não terá o efeito. E também o governo aproveitou em não mandar representantes, embora tenha mandado uma embaixadora, para anotar tudo lá, tudinho, né, o que foi aconteceu. Ela estava na sala, lá no fundo da sala, anotando o que Flávio disse, e recolheu os documentos. Como essa conversa de governo para governo, o governo Lula entende que tem que conversar de governo para governo, que está no papel dele fazer isso.
1: Agora,
0: não tem expectativa de que mude muita coisa. Um produto ali, um produto aqui, mas... A decisão agora, já está tomada.
1: Agora, o governo brasileiro lançou uma nota repudiando essa participação do Flávio Bolsonaro, a intervenção do senador e pré-candidato à presidência Flávio Bolsonaro na audiência pública. E, sinceramente, assim, não dá para você ficar contra essa nota do governo.
0: Não.
1: Porque ele diz o seguinte: o objetivo é claramente eleitoreiro. É um claro objetivo eleitoreiro. E que não tinha um objetivo realmente de... Era somente para tentar rebater a história. E aí entra a questão da estratégia também. Gente, não adianta. Sempre, quando um gestor está utilizando essa estratégia e ela pega, tá? E pega essa estratégia de soberania, de defesa da soberania, porque é do inimigo externo e tal... Se você é opositor e você vai tentar rebater ou vai tentar, de alguma forma, aliviar aquilo, sempre vai parecer que você está trabalhando para o inimigo. Sempre. E o Flávio Bolsonaro caiu feito um patinho nessa história. Oi, Romualdo de Souza.
2: Nós encontramos ontem uma declaração importante dada aqui em Brasília, por quem não foi aos Estados Unidos, e que vem da Confederação Nacional da Indústria. A CNI mandou gente para lá, mas também mandou gente ao Congresso Nacional. E a ideia da CNI é abastecer os senadores de informações precisas, informações do que significa cada uma das taxas e cada um desses percentuais. Por exemplo, no caso específico do aço, o que isso vai representar para a economia brasileira, o que isso vai representar para o Estado brasileiro, que vai, se houver uma redução da venda do produto aos Estados Unidos, até que o Brasil encontre um novo comprador, vai, consequentemente, reduzir a entrada de valores da parte tributária, consequentemente, vai ter uma diminuição do FPE, do Fundo de Participação dos Estados, do FPM, do Fundo de Participação dos Municípios, ou seja, a CNI está fazendo a árvore genealógica do que significam essas medidas tomadas pelo governo dos Estados Unidos. E aí, como lembrou o professor Edgar Leonardo, é bom destacar que Donald Trump não está falando única e exclusivamente com o Brasil. São muitos países que estão na mira do governo norte-americano. E, portanto, eu até entendo, gostaria de ouvir a opinião de quem entende mais que eu, que seria...

0: falar agora do chamado BRICS mais ampliado, esse BRICS um pouco mais estendido, também ter uma, digamos, eu não diria uma nota de repúdio, mas ter uma mobilização de negócios para que o Brasil não fique o tempo todo dependendo de contratos já formulados com os Estados Unidos.
1: É, pois é. E aí, agora você esperar que o BRICS funcione para isso. Aliás, eu não sei se vocês estão sentindo isso também, mas o BRICS sumiu, né? O BRICS existe ainda?
2: Existe, isso existe.
1: Não, eu sei. Então, às vezes, o BRICS ainda existe, porque
3: mas o importante o BRICS sumiu. É que, de fato, né, como o Romualdo bem colocou, o BRICS podia, porque ele faz parte da maior parte desses países. Mas a questão é que parece-me, aí quando você diz que parece que os BRICS sumiram, é que nos últimos acontecimentos, enquanto bloco, você não vê muita resposta. O que você viu foi efetivamente posições muito mais político-ideológicas em algumas situações onde o Brasil, inclusive, se colocava como porta-voz, eu diria até um porta-voz não autorizado, porque a gente teve alguns momentos onde, por exemplo, a questão de deixar de usar o dólar como moeda de transação internacional, quando o Brasil fez essa colocação e foi perguntado...
1: Ninguém embarcou, né, com o Brasil.
3: Ninguém, vamos dizer assim, acenou sequer positivamente, o que parecia que a gente fez uma tentativa... De ser porta-voz, mas isso não era uma pauta dos BRICS. Mas sim, os BRICS poderiam aparecer, mas eles deveriam aparecer com conteúdo técnico, responder tecnicamente aos Estados Unidos, às ações que foram colocadas, porque essa é a grande diferença do que está acontecendo agora, a gente já comentou isso aqui inclusive ontem, do que está acontecendo agora com o que aconteceu quando foram as ações específicas do governo Trump. Uhum. A gente agora tem processos que tem detalhamento técnico. Eles podem não ser corretos no princípio, mas a gente tem ali pontos que podem ser discutidos. Mas isso tem que ser feito tecnicamente, porque a discussão está caminhando tecnicamente e não vai adiantar achismos, embates ideológicos e discursos ufanistas. Isso não vai resolver.
2: É porque é o seguinte, também tem uma coisa aí, uma informação complementar sobre os BRICS. Os BRICS hoje são 11 países, né? E apenas 4 estão sancionados por essa medida, o Brasil formado isso. Então, além do Brasil, você tem, estou procurando aqui, além do Brasil, você tem China, né, Índia, África, Emirados Árabes. Né, então...
3: Mas são os mais importantes.
1: Então, você já citou 3, Brasil, China e Índia, que são 3 do grupo original, né, do primeiro... Né?
3: Exato. Porque se você for olhar alguns dos novos entrantes, digamos assim, dos BRICS, eles são países com todo respeito, mas de menos relevância no cenário internacional e países fortemente desalinhados com os Estados Unidos.
2: É isso aí. Então, Romualdo, apenas isso.
1: Romualdo. Gilmar Mendes é o cartola invisível do futebol brasileiro? Que história é essa?
0: É que, em algumas situações, ele é visível. O decano da Corte do Supremo Tribunal Federal é visível na maioria das situações. Mas, como cartola invisível, o ministro Gilmar Mendes ontem se manifestou nas redes sociais, elogiou, citando nominalmente cada um dos convocados, o técnico, e especificamente, lá pelas tantas, o ministro Gilmar Mendes elogiou até a participação do jogador Neymar. Neymar, que é do Santos, e por aí afora, então ele citou essas personagens todas que foram, ou que já estão de volta às suas bases. Lá pelas tantas, ele diz o seguinte: eu queria agradecer a cada atleta pela dedicação e pelo compromisso com que honraram a camisa do Brasil. E sobre Neymar, fez um comentário elogioso a Neymar, prestando uma justa homenagem à sua trajetória. E por que Gilmar Mendes é um cartola invisível? Gilmar Mendes colocou dentro da CBF um filho chamado Francisco Mendes, que é cartola lá no estado de Mato Grosso. Ele é vice-presidente da federação em Mato Grosso e é um dos integrantes da comitiva que está nos Estados Unidos. Mas mais que isso, foi Francisco Mendes, também chamado de Chico Mendes, quem primeiro informou que ele tinha trabalhado para a convocação de Neymar Júnior. E quando Gilmar Mendes tece todos esses comentários, o ministro decano do Supremo Tribunal Federal, também, é bom lembrar, nas últimas decisões judiciais que envolveram a destituição de um presidente da CBF, passou pela mesa de Gilmar Mendes. Portanto, boa parte das decisões da cartolagem brasileira passa por Gilmar Mendes, tanto no instituto dele, porque tem um contrato com a CBF, como em algumas, digamos, dessas cartolagens lá no norte do país. O filho é vice-presidente da Federação em Mato Grosso e o atual presidente da CBF vem lá de Roraima, um amigo pessoal de Chico Mendes ou de Francisco Mendes, o filho de Gilmar Mendes.
1: É, tá aí. Viu aí o... É... Gilmar Mendes atuando em todas as posições.
3: É forte.
2: Digamos que é um ministro multifacetado.
1: É, com certeza. Quando ele não está resolvendo os problemas do Brasil, está resolvendo os problemas da seleção brasileira.
3: Ou está criando eles.
2: Ou está criando outros problemas.
1: É, aí eu não sei. Gente... daqui a pouquinho a gente tem Antônio Martins aqui, direto de Portugal. Daqui a pouquinho tem Armando Monteiro Neto, conselheiro da CNI, para falar sobre o tarifaço e os efeitos dessas taxas dos Estados Unidos na economia aqui do Brasil. Agora eu vou chamar um intervalo e a gente volta daqui a pouquinho com o Passando a Limpo.
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1: De volta com o Passando a Limpo, o Fernando Castilho. Transnordestina vai sair? É isso?
2: Bom, nós temos uma notícia de que no próximo dia 15 haverá finalmente aquela assinatura da ordem de serviço de liberação do trecho de Pernambuco que havia sido prometida para o começo de maio, no final de maio, que o presidente Lula intercedeu e disse que seria ele queria assinar, mas como agora não pode mais dar esse tipo de coisa, o Ministério vai liberar no próximo dia 15 a autorização para que o início das obras desse trecho de Pernambuco. Era aquele trecho que devia ter sido já começado, tudinho. O presidente interferiu, disse que queria anunciar, agora não pode mais. Então, agora vai ser no próximo dia 15 lá no Ministério dos Transportes, uma solenidade sem muita pompa, porque não pode, é chamado defesa eleitoral, mas no mesmo dia, e eu não sei onde é que fica o Ministério dos Transportes e a sede do TCU, né, mas com certeza será a poucos quilômetros, estará havendo uma sessão em que o próprio Ministério dos Transportes e a InfraSA, que vai dar ordem de serviço desse trecho em Pernambuco, estarão defendendo a continuidade da obra. Por quê? Porque no mesmo dia que saiu a informação de que o presidente Lula ia autorizar esse primeiro trecho, digo, de 53 quilômetros, saiu um relatório do Tribunal de Contas mandando suspender os contratos a partir dali. É um relatório muito grande, então o governo, juntamente com a SUDENE, IBAMA e outros órgãos, juntaram um pacote de informação para defender, no próximo, também no dia 15, no Tribunal de Contas, olha, libera, porque não faz sentido. Esse é tema, inclusive, de um debate que vai acontecer hoje aqui com Natália Ribeiro e o superintendente da SUDENE, mas o fato novo é que no dia 15 vai sair a ordem de serviço do primeiro trecho da Transnordestina em Pernambuco. Esse é o importante.
1: Então vai sair o primeiro trecho da Transnordestina em Pernambuco, vai ser assinado. Então
2: Vai ter obra.
1: Uhum.
2: Então vai materializar, obra. Vai ter obra.
1: Que trecho é esse?
2: É um trecho
1: porque eu digo porque eu estive lá. Eu estive lá.
2: Você vê aqui o trecho.
1: Eu viajei sei lá quantos mil quilômetros a gente viajou para fazer uma reportagem.
2: Não, esse é um trecho curto de 53 quilômetros, eu estou procurando aqui.
1: Tá, enquanto você procura... eu viajei lá para lá pelo Jornal do Comércio, pelo Sistema Jornal do Comércio, a gente viajou para lá, foi ver como era que estava a obra. A obra começou, avançou um pouquinho e de repente parou. E aí, um certo ponto, parou. A gente viajou, na época, o interior ali, o sertão do Piauí, Ceará e Pernambuco. Foi pegando todas as frentes de trabalho ali, tudo parado. E o que tinha? É uma coisa absurda, absurda, absurda. O que tinha de material estocado, estragando lá na época. E eu estou falando de quase 10 anos já. Quase 10 anos. Já uns 9 anos, pelo menos. 8, 9 anos. Que eu estive lá. O que tinha de material lá, largado, estragando, é uma coisa absurda, absurda. E agora vai voltar. Espero que se consiga recuperar esse material que estava lá. Tinha vagões lá, os vagões prontos já, lá, mas não tinha trilho. Tinha os vagões, mas não tinha trilho. Filas imensas de vagões lá, que não tinha trilho, simplesmente. Eu entrei, eu passei de um vagão para o outro lá. Uma coisa. Você tinha um cemitério de dormentes. As dormentes são aquelas vigas que você coloca.
3: A madeira
1: ali,
3: que vai embaixo do trilho, né?
1: É, que não é madeira, né? É. De concreto hoje. Mas você. A dormente é aquela base
3: aquela estrutura
1: que
3: de base,
1: sustenta.
3: Né?

0: entenderam que aquilo ia movimentar a economia delas e aí investiram, fizeram investimento. Gente que arranjou emprego e de repente não tinha mais emprego. Às vezes saiu de um emprego para trabalhar na ferrovia e de repente não tinha mais emprego porque a ferrovia parou. Porque por uma decisão política lá em Brasília, decisão que não tem nada a ver com o desenvolvimento do Nordeste, tem a ver com interesses privados, que a gente sabe, por causa disso, essas pessoas ficaram sem emprego. Então você tinha realmente uma desesperança, que era uma coisa absurda.
1: Esse texto já está licitado entre Custódio e Arco Verde.
0: Entre Custódio e Arco Verde.
1: Já era para ter obra, né? Tá. Se não tivesse acontecido esses problemas, a obra já tinha começado. Então,
0: eu fui até Custódio, inclusive.
1: O entendimento da Sudene ontem, Salgueiro, na FIEP, foi de que, olha, a gente precisa colocar essa obra para rodar. E aí nós vamos brigar pelos outros trechos, são 6 trechos, mas já esse é um trecho que pode começar tranquilamente, já tem tudo. E ele vai se conectar aos 155 quilômetros que já tem em Pernambuco. Né? Uhum. Lembrando que a Ferrovia Transnordestina passa por Pernambuco em 155 quilômetros. Então vai ser mais 50. Agora, quando terminar esse trecho, seriam 200 quilômetros e até chegar em Suape, que são esse total.
0: O Romualdo, Lula quer Gilberto Carvalho reforçando a aliança com a sacristia da Igreja Católica. Quando eu vi as últimas pesquisas agora, muita gente preocupada no PT, preocupada com os evangélicos. Ah, porque o problema é que o Lula precisa conquistar o voto evangélico e precisa ir por aqui e por ali. Só que quando você olha as pesquisas, o Lula não está bem entre os católicos, não, também. O Lula não está bem entre os católicos. E meio que perdeu essa aproximação que tinha, que era maior com os católicos do que com os evangélicos. Ele vai botar Gilberto Carvalho para resolver isso, Romualdo?
2: É bom lembrar que Gilbertinho, como chama Lula, foi secretário particular do presidente durante os 2 primeiros mandatos. Gilbertinho foi um dos fundadores em São Paulo da Pastoral Operária. Foi Gilbertinho, entre aspas, quem converteu Lula ao catolicismo, porque Lula não estava muito próximo da Igreja Católica. E Gilberto Carvalho disse: ó, presidente, o senhor tem que se juntar mais a pastorais como a Pastoral da Terra, a Pastoral Operária, a Caritas Brasileira. Aí veio uma organização dentro da CNBB que chama-se Pastoral Social, e aí que reúne todo mundo. E Gilbertinho sempre nadou de braçadas junto ao Episcopado. O problema é que nesse último mandato, Lula está muito distante, aliás, distante de tudo, mas do movimento social em geral e da Igreja Católica em particular. E agora Gilberto Carvalho foi chamado de volta, porque ele estava trabalhando, prestando serviço na liderança do PT, e agora foi chamado para integrar o núcleo que vai se relacionar com os movimentos sociais. É bom lembrar que hoje tem um ministro chamado Guilherme Boulos, que é o ministro que cuida dos movimentos sociais e que não cuida coisa nenhuma, porque só arruma confusão. Ele conseguiu arrumar uma confusão até com Tabata Amaral, a mulher do presidente do PSB, ou seja, deixando de lado essa confusão, essa encrenca que a gente fala mais tarde, Gilberto Carvalho agora vai fazer o caminho de volta. Vai voltar às sacristias, vai voltar a ir à CNBB. Lula, nesse último mandato, ainda não foi nenhuma vez à Conferência Nacional dos Bispos do Brasil, e, embora convidado, não foi nenhuma vez às assembleias da CNBB, que são poderosos núcleos de debate da conjuntura política. A maioria a favor de Lula. Mas, ainda assim, a ingratidão de Lula foi muito forte com a Igreja Católica. Vamos ver se Gilberto Carvalho faz esse caminho de volta, esse caminho que alguns chamam de resiliente, esse caminho que os católicos vão chamar de penitência. Olha, vai cumprir uma penitência e vai estar absolvido para aproximar o presidente dos bispos.
0: Você tem o...
1: Tem um problema geracional aí.
0: Também.
1: Os bispos também que ele vai encontrar nessa conversa, não são os bispos com quem ele conversava. Faz tanto tempo que Gilberto Carvalho, né, não conversa com esse grupo, que todos os bispos, são, né, de outra formação. É uma nova geração de bispos. Né? Então, a questão é, primeiro, vamos saber se, nesse tempo, Gilberto Carvalho manteve as conversações e se está alinhado com o novo comando da CNBB. Espera-se que sim, mas, lembrando, é um problema geracional. Os bispos com quem Gilberto Carvalho era influente, que tinha contato direto, ou estão aposentados, que apareceram mais de 75 anos, alguns deles não estão mais entre nós.
0: O público, assim, eu acho interessante isso, porque as pessoas...

0: pessoas nos últimos anos passaram a achar que os conservadores são os evangélicos. Ah. E os, como se os católicos fossem progressista, muito progressistas, fossem muito. E não são, os católicos são conservadores. Os católicos ali, praticantes e tudo, eles são conservadores também. Tem um perfil também conservador. É, conservador em relação a costumes, em relação a então, assim, você não tem. O problema, às vezes, não é nem falar com o bispo, sabe?
1: Sei, eu sei.
0: Não é nem falar com o bispo, com o padre ali, porque.
1: É com a comunidade.
0: É com a comunidade. É realmente é como é que você se porta em relação àquela comunidade. Quais são as ideias que você defende em relação àquela comunidade. Então, os bispos, eles vêm a reboque. Se você conquista a comunidade, os bispos vêm, os bispos, os padres, os pastores, vai tudo a reboque depois. Então, não tem essa coisa de assim, senão vou... Eu acho muito complicado, quando um candidato, ou seja como for, ele resolve que ele vai conseguir os votos dos fiéis ou dos frequentadores de uma determinada igreja, conversando com o bispo, sabe? Vai conversar com o bispo para conseguir aqueles votos. É, então, é um curral eleitoral aquilo ali agora?
2: Eu ia falar isso agora.
0: Sabe? Eu acho muito complicado esse perfil.
2: Inclusive,
0: isso
2: a sinalização ela é muito ruim. É muito porque ruim. Diz, olha, a gente está montando uma estratégia para pegar seu voto.
0: Exato. Mas isso acontece com evangélicos, acontece com católicos, com todo mundo. Acontece com Bolsonaro, com Lula.
2: Mesmo que a liderança religiosa, seja ela de qual for a denominação religiosa que for, tá certo? Cristã ou não cristã, e seja qual for a denominação. Mas você está pré-julgando que o indivíduo que ali está...
1: Lhe representando.
2: Tá certo? Não, eu estou falando do na ponta, do cidadão.
1: Sim, sim.
2: Você está pressupondo que ele é, tá certo, completamente submisso àquela liderança religiosa.
0: Completamente alienado, né?
2: É. Então completamente alienado. Se chegar um líder religioso, eu estou falando líder religioso porque eu estou tirando esse viés de ser cristão, de ser católico, ou de ser de outra corrente que seja, tá certo? Ou de outra religiosidade que seja.
0: Verdade.
2: Né? Até porque muitos têm uma religiosidade que não estão, tá certo, congregando dentro de uma igreja em específico. E aí eu pressuponho que não, eu vou politicamente fazer uma estratégia para chegar até aquele voto.
0: Isso é ruim quando os Bolsonaro fazem isso também.
2: Isso é ruim para todo mundo.
0: Com os evangélicos
2: e tudo, isso é horrível. Eu não sei se por pesquisa a gente tem alguma confirmação de que isso tem efetivamente conseguido.
0: Veja, eu não acho, sinceramente, eu não acho que exista esse poder. Assim, existe esse poder de você ir lá falar com o bispo e o bispo resolve. É, se você convencer o bispo
2: porque
0: resolve aqueles votos para você.
2: Tem que existir um alinhamento natural
0: se você
2: do
0: conversar,
2: que é percebido.
0: Se você conversar com o pastor, você resolve aqueles votos, aqueles votos ali para você. Tá resolvido. Eu acho que não é assim. Claro, você não vai ignorar. Claro que você tem que fazer esse contato. Claro que você vai ter que se aproximar. Mas se você não tiver um discurso que aproxime esses eleitores... Sejam eles evangélicos, católicos, seja como for, meu amigo, não adianta. O pastor vai dizer para votar, ele vai votar, ele vai dizer que vota, e na hora de votar, ele não vota.
1: Foi que eu falei. Tem uma palavrinha que tem mil anos, né? Catequese.
2: Tem que ter um alinhamento. Tem que ter um alinhamento. E você não constrói um alinhamento em pouco tempo por pura interferência. Eu não acredito na pura relação de interferência. Eu acredito sim que é possível você construir um discurso que tenha um alinhamento, que passa sim também pela catequese, digamos assim, para usar a palavra, mas isso tem que construir um alinhamento de discurso para que seja percebido pela ponta, porque senão você acaba não tendo o resultado esperado.
0: Você acha, por exemplo, que vamos imaginar a seguinte situação: o candidato ele vai conversar com o pastor. E o candidato vai conversar com o pastor e pede votos ali porque ele quer os votos daquele grupo ali. E aí o pastor promete a ele que vai falar bem dele e tudo, e que vai defender aquilo, ok, beleza. E aí o candidato ele faz uma declaração que é a favor do aborto, por exemplo. Você acha que os fiéis vão votar nele? Mesmo que o pastor continue apoiando, você acha que os fiéis vão votar nele? Não vão. Então... Assim, não tem essa história. Eu acho que o problema geracional não é nem da relação com os bispos. Eu acho que o problema geracional é interno. É de o Lula e o Gilberto Carvalho, eles não entenderem como é que as coisas funcionam.
1: Que as coisas mudaram.
0: Realmente, né? Que as coisas mudaram, sabe? As coisas mudaram.
2: É uma coisa que a gente já falou aqui. É esse discurso que talvez ele esteja um discurso de 30, 40 anos.
0: É.
2: E não é mais o discurso da geração que a gente está vivendo e do que a gente está pensando hoje.
3: É bom lembrar...
0: Oi, Romulo.
3: É bom lembrar que na última Assembleia, no governo de Fernando Henrique Cardoso, foi num povoado chamado Vila Cóstica, em Itaici, perto de Campinas. Nessa Assembleia, o candidato, então candidato Lula da Silva, foi chamado e esteve lá. E só para o ouvinte ter uma ideia, estavam nessa plateia Dom Luciano Mendes de Almeida, Dom Francisco Austragésulo de Mesquita, que era bispo de Afogados da Engazeira, Dom Aloysio Lotschayer e Dom Ivo Lotschayer. Ou seja, era a nata do movimento chamado, que a Igreja Católica estava chamando de Teologia da Libertação. Houve uma mudança profunda dessa época para hoje.
0: Oh, notícia de agora. Trump declara fim da trégua com o Irã e diz que negociar é perda de tempo. O presidente dos Estados Unidos afirmou que o cessar-fogo chega ao fim após Teherã reivindicar ataques contra instalações militares americanas no Kuwait e no Bahrein. No que me diz respeito, acabou, foi o que disse o presidente ao ser questionado sobre a continuidade do acordo durante uma cúpula da OTAN. E ele completou: eles podem conversar, mas acho que estão perdendo tempo. Acrescentou aos negociadores americanos que estão ainda conversando com com o Irã. Então o Trump dizendo que acabou o cessar-fogo com o Irã e que vai voltar, provavelmente vai voltar a atacar o Irã. Tudo o que o Netanyahu queria lá em Israel. Tudo que o Netanyahu queria.
1: Acabou a Copa para os Estados Unidos, né? Então, por
0: acabou
1: exemplo,
0: a Copa, ele tem que arranjar outro assunto.
1: Tema, né? Tentou ir para cá. Esse é Donald Trump, a essência é Donald Trump.
2: Tem um
1: Eu
2: detalhe.
1: Acho que agora tem um fato novo. Você tem um acordo. Ele mesmo está dizendo isso, mas veja bem. As conversas vão continuar porque é do interesse comercial dos Estados Unidos acabar essa guerra. Embora essa fala dele, que eu acho que é para causar em cima da reunião de cúpula, Igor, porque aí ele elimina qualquer... Veja bem, ele desvia, eu só me lembro do cercadinho. Todo dia tinha uma notícia que dava às 8 horas da manhã, que dava um trabalho danado para a gente, desmentiu que saía naquele cercadinho. Ele chegou hoje, deu aquela declaração, diz lá aquela coisa, não vai ficar para a reunião, né? Vai pegar o avião dele, vai embora, tudinho, e aí aquela história. Só que você tem um acordo que é importante para os Estados Unidos não continuar essa guerra.
2: Isso.
1: E se você olhar direitinho, o que aconteceu nesse final de semana, os iranianos fizeram do ponto de vista militar não foi nem considerado muito. Mas quando o presidente entra no circuito, ele escala. Mas é aquela história. Eu acho que, embora ele tenha dito isso, amanhã ele vai dizer outra coisa, e porque pela manhã, hoje, só essa conversa dele aí, o petróleo já subiu até agora, são 8,40, já subiu 6%. E essa coisa fica aí, o cara, aí, por exemplo, o mercado que estava baixando, aí o cara vai dizer, presidente, peraí, vamos com calma. E amanhã ele dá outra declaração dizendo que vai conversar, o petróleo baixa, porque a conversa é no sentido de resolver esse problema, porque ficou caro. A gente viu ontem Zelensky dizendo o seguinte: eu quero que vocês voltem a conversar, porque eu preciso que os Estados Unidos reabasteçam meu estoque de mísseis Patriot, né? Patriot. Cada um custa 2 milhões. Aí Donald Trump vai gastar 2 milhões para combater um drone saudita que custa 20 mil dólares. É uma conversa assim meio estranha. Não está a fim de gastar mais esse dinheiro lá no Irã, não. Agora, a reunião do G7, né, que os caras estão cobrando. Disse, olha, vocês estão querendo me ajudar, como é que eu vou ficar? Essa conversa está muito boa, mas a Ucrânia está sendo invadida, está sendo bombardeada. E a conversa de hoje é sobre armas, né? Essa conversa que Donald Trump participou, que disse aí...
0: Com a OTAN.
1: Com a OTAN, é sobre armas. Mas aí ele chegou lá, colocou esse negócio, pega o avião, vai embora. E amanhã ele está dando outra declaração.
2: Eu acho que é nessa direção mesmo, viu? É. Porque você tem aí o Trump sendo Trump, e ele sempre negocia na pancada. Então isso é uma pancada que ele dá nos negociadores para todo mundo já, eu sou forte, eu bati na mesa, e pode ter um outro acordo já vindo aí na sequência, que ele já sabe que vai sair amanhã, e depois ele vai simplesmente dizer, olha, saiu porque eu disse que ia fazer. Então, mas o mercado responde, isso infelizmente isso traz mais volatilidade para o mercado, que é tudo que o mercado não precisa.
0: Ele fez uma declaração, ele estava bem irritado. Ele disse, todos concordaram, nada de arma nuclear. Nós fizemos um acordo. Eles saem, fazem piada com a imprensa, dizem que nunca falamos sobre isso. Tem alguma coisa errada com eles. Eles são malucos. Eles são a escória, são pessoas doentes. São liderados por pessoas doentes e são pessoas perversas e violentas. E se tivessem uma arma nuclear, eles a usariam. Então, assim, ele está bem irritado mesmo, demonstrando que está bem irritado com a situação. Agora entra muito na história que se fala muito sobre securitização, né? Você tem que manter o tempo todo a ameaça, sempre o medo ali. Você está todo mundo o tempo todo com medo. É aquela história, eu mantenho você com medo e só eu posso proteger você. Então é essa coisa da securitização, que o Trump faz isso muito bem. Os Estados Unidos sempre fizeram isso muito bem. O mundo é uma ameaça para todos os nossos aliados e só nós podemos protegê-los. Os Estados Unidos fazem isso o tempo todo. A novidade é que o Donald Trump inaugurou uma era de o mundo é uma ameaça, só nós podemos protegê-los, mas não estamos afim, porque é muito caro.
1: É caro, então... vocês vão entrar com quanto?
0: Ele inaugurou essa nova vertente agora desse discurso, porque o discurso dos Estados Unidos sempre foi esse, O mundo é um lugar perigoso, vocês precisam de nós. Agora o Trump diz, olha, o mundo é um lugar perigoso, vocês precisam de nós, mas isso é muito caro, a gente não quer gastar não, só se vocês também contribuírem, entendeu? Romualdo, líder do PT na Câmara joga um galão de gasolina na briga de Lula com Alcolumbre. O que foi que aconteceu?
3: Aconteceu que Lula chama Tereza Leitão, a líder do governo, bota Tereza Leitão na mesma mesa com o ministro das Relações Institucionais, José Guimarães, e despacha os dois de volta ao Congresso. Negociem com Alcolumbre que a gente precisa botar para votar a escala 6-1. E aí eles vão comer pão de queijo e tomar um café de qualidade duvidosa na R.O. R.O. é a sigla para Residência Oficial. Tanto vale para a casa do presidente da Câmara como do presidente do Senado, que, aliás, é parede meia. Tudo juntinho ali. Aliás, os portões fazem, inclusive, o mesmo barulho. Outro dia eu levei até uma daquelas coisas com óleo para botar no portão, porque quando ele abre e fecha, se a gente estiver no ar na rádio, atrapalha. Passada essa história toda, estavam lá conversando os líderes governistas com Alcolumbre. Daí a pouco sai uma nota do líder do PT na Câmara dos Deputados, Pedro Uczai. Ele simplesmente disse o seguinte: Sua Excelência, o senador Davi Alcolumbre, continua sendo o inimigo do povo. Ele é o inimigo dos trabalhadores. Ele não está nem aí para os trabalhadores. É por isso que ele não coloca em votação essa importante medida, falando do fim da escala 6-1. Davi Alcolumbre olhou para a cara do ministro José Guimarães, mostrou a notinha que estava na imprensa e falou assim: é desse jeito que vocês querem negociar? E aí Davi Alcolumbre foi lá, chamou a assessora de imprensa e mandou soltar uma nota mais ou menos assim: esse tipo de ameaça é tentativa de intimidação e não será mais tolerado. Ameaças e constrangimentos institucionais não aceleram a tramitação, apenas afrontam a independência dos poderes. Tudo por água abaixo, o pão de queijo estava bom, mas as negociações não avançaram mais e Pedro Uczai, o líder do PT na Câmara, foi chamado para uma sessão de puxão de orelhas. Ele me disse que não aceita cabresto.
1: Bom, quero dizer que dentro do PT as pessoas estão com enorme saudade de Lindenberg. Porque é o seguinte, diante de Pedro Uczai, Lindenberg é um negociador, é um pacificador. Eu estou impressionado, Romualdo, como é que Pedro Uczai chegou no posto que está. Era o único lugar que o PT não precisava botar esse cara. O deputado não é radical, não. O pessoal da esquerda, dos partidos de esquerda, né, olham para ele e dizem: rapaz, esse cara é muito radical. E o cara é o líder do PT. Realmente, eu não sei como é que Pedro chegou. É aquela história. E aí, Romualdo tem toda a razão. Ele diz assim, eu não aceito cabeça. E não aceita mesmo, não. Então, é aquela história. Dentro do PT, tem uma saudade enorme do tempo do Lindenberg. Como ele era suave.
0: Quem diria,
1: como,
0: né?
1: Ele era uma pessoa conversável, né? Quem Imagina, quem diria
0: que Lindenberg Farias ia deixar saudade para o pessoal do PT, para as negociações do PT. Mas... Porque o
2: não há
0: Pedro
2: nada tão ruim que não possa piorar.
0: Piorou. É, exato, sempre pode ficar pior. Eu só lembro do era o Tancredo Neto, não, era o Ulisses Guimarães que dizia, está vendo aí essa legislatura? Está vendo? Está achando ela ruim? Espere a próxima. Ulisses Guimarães é que dizia isso. Está achando essa legislatura ruim? Espere a próxima. Na próxima a gente conversa de novo. Tá aí. Agora, que situação. Ô Edgar, eu queria uma coisa. Eu vou fazer uma coisa. Eu estava ouvindo muito. Eu ouvi já de umas duas pessoas. Desde que o Brasil foi desclassificado da Copa, foi perder o jogo e foi eliminado, que eu tenho ouvido o pessoal, esse rapaz, faz pena, é o pessoal que vende produto do Brasil. O pessoal que vende produto do Brasil, que fez investimento, tudinho, e aí o Brasil sai nas oitavas de final e fica um prejuízo. E aí, por acaso, eu estava passando aqui, estava vendo uma notícia que me chamou a atenção e que fala exatamente sobre isso. O Brasil poderia ter movimentado, isso de movimentação econômica, poderia ter movimentado mais de 11 bilhões com produtos relacionados à Copa do Mundo, se o Brasil tivesse ido até a final. E aí ficou faltando aí uns 4 bilhões e pouco por conta disso. Então, um lucro, uma movimentação poderia ser de mais de 4 bilhões, porque o Brasil saiu da Copa mais cedo, tá vendo?
2: E você tem alguns setores que têm uma situação extremamente complicada. Você está falando uma coisa que
0: Quem é que perde mais nesse caso?
2: Olha, era exatamente o que eu ia falar. Por exemplo, quem compra um produto onde... por exemplo, bares e restaurantes, eles tinham uma expectativa de receita. Então, a gente sabe que havia uma movimentação em bares e havia uma movimentação em restaurantes.
0: Mas eles não perdem aquilo que eles
2: exatamente,
0: investiram.
2: Exatamente, mas é expectativa de receita. Claro que eles tinham já feito um pré-contrato com alguns colaboradores a mais, que ele ia precisar de mais gente na cozinha, ia precisar de garçom... Certamente ele fez aquisição de insumos, mas não é algo que ele vá perder. Porque a cerveja que ele comprou, o uísque que ele comprou, ele não tem o carimbo da CBF. Uhum. Tá? É diferente daquele que comprou produto específico para a Copa. E foi a primeira coisa, você falou uma coisa que quando terminou o jogo eu pensei, quem comprou camisa? Né? Porque você, depois do jogo do Japão, que foi um jogo que a gente passou de forma sofrível, mas que deixou uma empolgação grande. As pessoas passaram a dizer, não, você viu, a gente no final a gente consegue.
0: Quando acabou o jogo do Japão, eu ouvi de algumas pessoas, inclusive da minha família, dizendo, olha, deixaram a gente sonhar, agora
2: pronto,
0: vamos em frente.
2: Exato.
0: Eu continuei estão deixando
2: sem sonhar,
0: a gente sonhar.
2: Né? Mas...
0: Estão deixando a gente sonhar.
2: Exato. Mas assim, a gente embarcou naquela de que também tínhamos o tango argentino no Brasil. Né? Uhum. Porque a Argentina ela sofre, mas no último minuto ela consegue levantar a cabeça. O árbitro tem ajudado, mas deixa isso para lá. Tá? Então, é quem compra produto que tem aquele carimbo. Ou seja, quem compra camisa, roupa verde e amarela, quem compra produtos alusivos à Copa do Mundo, porque esse não vai mais vender. Produto de decoração, vestuário, banderola, porque isso... Né? Ontem,
0: sabe o que é pior?
2: Ontem eu estava vendo uma empresa...
0: Sabe o que é pior? Se você comprou bandeira, por exemplo, corneta, essas coisas... Você ainda consegue vender na próxima Copa, daqui a 4 anos. Você ainda consegue vender em outros momentos. Talvez, sei lá, no 7 de setembro você vende. Mas camisa. É específica, porque esse modelo deste ano, daqui a 4 anos, vai ser outro. Então
2: outro
0: não
2: modelo.
0: Tem mais.
2: Exatamente.
0: Você perde.
2: Então, de fato, você vai perder.
0: Terrível.
1: Vai comprar na promoção.
2: Ontem eu estava
0: então
2: vendo...
0: Então você guarda para vender como relíquia depois, porque eu sou doido atrás da camisa de 94, a camisa de Romário de 94, e é difícil de encontrar. É bem difícil de encontrar, então você vende como relíquia depois.
2: Mas é o risco do
0: negócio. Você ver como
2: o
0: são
2: empreendedor,
0: as coisas.
2: Essa Copa
0: eu comprei duas camisas. Foi porque eu comprei a primeira e aí eu viajei. E quando cheguei lá, eu tinha esquecido de levar. E lá eu tive que comprar outra.
2: Talvez seja melhor na próxima Copa você não comprar nenhuma, viu?
0: Eu vou deixar para comprar. Rapaz, uma vez, acho que foi na Copa de 2010. Eu nunca tinha comprado uma camisa assim, uma camisa mesmo oficial, né? Eu vou comprar uma camisa oficial. Primeira vez, estava empolgado, esse ano o Brasil ganha, tal. Aí não comprei na primeira fase, esperei para ver se o time realmente ia embalar. Aí não comprei no segundo jogo, no primeiro jogo nas oitavas. Aí disse, não, vou comprar. Agora eu vou comprar, porque agora vai. Quando eu comprei, o Brasil perdeu.
2: Eu tô sentindo que talvez, próxima Copa, eu vou ligar para vocês e dizer, olha...
0: Não compre camisa.
2: Não compra camisa, não.
0: Não compra camisa, pelo amor de Deus. Oi.
1: Eu não comprei. Eu fiquei pensando assim, eu digo, não vou investir nisso. Agora... Como investimento de você guardar, dê sempre uma camisa, e a gente tem que registrar aí uma coisa muito interessante que sobra como saldo positivo.
0: Sim, ó, tem uma novidade aqui.
1: É que nós resgatamos a camisa da seleção. As pessoas começaram a usar a camisa da seleção pela seleção.
0: Não por política.
1: Então, acho que isso é um dado bom.
2: Isso é importante.
1: Né? Isso foi talvez o saldo mais positivo. As pessoas voltaram a usar sem medo de que o fato de estar usando aquilo ali... Tudo... É uma pena que tenha durado pouco, mas veja bem. No dia seguinte, as pessoas continuaram usando. Tem muita gente usando a camisa da seleção hoje. Né? E é aquela história. É um gesto de apreço com o país. Então, eu acho que é isso. Esse foi o lado positivo na minha interpretação.
0: Eu estava vendo essa semana o pessoal vendendo, os camelôs vendendo pela rua e tudo. E apareceu uma camisa, mas muito... Ela apareceu e eu lembrei dela. É uma camisa preta da seleção. Você lembra que tinha uma camisa preta da seleção brasileira? Que foi em 2022, na Copa, exatamente porque as pessoas não queriam comprar a amarela, porque associava a política. E aí lançaram outras cores. E aí você tinha... O pessoal, o camelô vendia preta, então tinha uma camisa preta. E eu vi uma. Dessa vez, porque a maioria era amarela e azul, realmente.
1: Outra coisa, a preocupação dos políticos de usar a camisa oficial do presidente, que chegou a tapar a marca, mas inclusive do próprio Flávio Bolsonaro, de usar a marca oficial. Porque em 2022, né, o presidente Jair Bolsonaro aparecia com camisetas piratas. E era uma coisa maluca, porque aquela história, aí você tinha a cordão e ele não usava isso aqui.
0: Tem uma
1: então,
0: coisa
1: houve
0: que...
1: uma coisa muito interessante da classe política brasileira. Quem apareceu, isso é bom, porque nós estamos falando de propriedade intelectual.
0: Sim.
1: Quem apareceu, usou, isso é muito bom.
2: Que é um dos problemas que está lá nos Estados Unidos.
1: Então,
0: querido Fernando Lima, que está nos ouvindo aqui, ele lembrou uma coisa, e tem razão. Ano que vem tem Copa do Mundo.
2: Sim, feminina.
0: Ano que vem tem Copa do Mundo. Inclusive
2: em Acredito Pernambuco. Mais.
0: Inclusive em Pernambuco. Acredito mais também. Quero ir assistir os jogos, porque eu acredito muito mais. Eu vou voltar a usar as camisas que eu comprei. Todo mundo vai poder comprar camisa de novo, vai poder comprar material de novo e tudo. Então, quem tem agora...
2: Vai amenizar o prejuízo que a gente estava falando. Boa lembrança do ouvinte.
0: Exatamente. O Fernando mandou aqui para a gente. Realmente muito bom. Porque vai aliviar um pouquinho esse prejuízo, 4 bilhões que poderiam ter sido movimentados e não serão.
2: E quem sabe a gente não sai vencedor.
0: Quem sabe não leva isso na Copa do Mundo, muito mais ainda do que isso, muito além disso, e ainda ganham o campeonato. Já pensou? A Copa no Brasil, a Copa Feminina? Marta não joga, né, eu acho. Acho que Marta, não sei se Marta está tá no
2: eu
0: time.
2: Eu acho que não.
0: Acho que vai estar aposentada já. Não sei. Vamos ver. Já pensou? Eu conheço muita gente que fica torcendo para que a Marta participe. Aí, do mesmo jeito que era com o Neymar,
2: isso.
0: O pessoal torce muito que a Marta ainda consiga participar dessa Copa no Brasil. Vamos para o intervalo e a gente volta rapidinho.
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0: De volta com o Passando a Limpo, a gente já está na linha com Armando Monteiro Neto, que é conselheiro da Confederação Nacional da Indústria e ex-senador da República. Doutor Armando Monteiro, muito bom dia para o senhor, tudo bem?
7: Muito bom dia, Igor. Tudo bem, é um prazer falar aí com vocês.
0: O senhor está em Pernambuco, em Brasília, está nos Estados Unidos, o senhor está onde?
7: Não, estou em Brasília, Igor.
0: Ah, tá certo. Deixa eu lhe perguntar uma coisa. A gente tem falado muito aqui, a gente tem visto muito uma discussão que é uma preocupação nossa aqui de dizer, olha, ok, beleza, tem o discurso político que é feito, mas para além do discurso político tem que ter também uma preocupação com a economia, com a produção do país que é afetada por essas tarifas. Como é que o senhor está vendo essa aplicação de taxas agora de 25% e como é que isso pode, qual é o impacto que isso pode ter no Brasil, doutor Armando?
7: Olha, Guigo, mais uma vez, muito obrigado aí pelo convite. Eu queria cumprimentar os companheiros aí da bancada. Eu acho que Castilho, né, Romualdo, Edgar. Isso. Veja, é claro que o impacto é negativo, quer dizer, uma sobretaxação, uma taxação nesses níveis, ela vai afetar drasticamente a nossa corrente de comércio com os Estados Unidos. O comércio com os Estados Unidos, isso é bom acentuar, ele hoje tem um peso relativo menor do que tinha, evidentemente, há duas décadas. Por exemplo, o nosso comércio, a nossa corrente de comércio com os Estados Unidos já representou algo como 25% do conjunto das nossas transações. Hoje, isso é um pouco mais de 10%. Mas isso não significa dizer que não tenha grande importância, especialmente para a indústria, porque o nosso comércio com os Estados Unidos é um comércio onde predomina o comércio de manufaturados, diferente do nosso comércio com a China, por exemplo, onde há uma predominância de commodities. Então, é muito importante para a indústria brasileira esse comércio com os Estados Unidos, inclusive porque esse comércio tem um caráter complementar, ou seja, as exportações brasileiras são basicamente de insumos e bens de capital que, por sua vez, integram as cadeias de produção americanas. Por exemplo, nós fornecemos muitas máquinas e equipamentos para os Estados Unidos. Uhum. E alguns insumos muito importantes, como, por exemplo, no setor siderúrgico, toda essa parte de semi-acabados que são relaminados nos Estados Unidos. Ou ainda alguns outros insumos, como, por exemplo, o ferro GUSA. Para você ter uma ideia, no caso do ferro GUSA, mais de 70, quase 75% das importações americanas têm origem no Brasil. Então, na realidade, quando se estabelece uma sobretaxa nesse nível, você está penalizando, em última instância, isso prejudica as cadeias de suprimento nos Estados Unidos também, e impactam custos para o consumidor americano. Portanto, é algo que tem uma série de efeitos danosos do ponto de vista econômico.
0: O doutor Armando, quando o senhor fala ferro GUSA, ele é o quê? Qual é ele sai de onde, principalmente, aqui?
7: Não, ele sai de várias regiões, inclusive do norte do Brasil. Né? O Brasil tem uma condição de produção de ferro GUSA, uma condição excepcional, Né? Você tem, por exemplo, gozerias no Maranhão, na região norte do Brasil. É algo muito relevante, alcança mais de US$1 bilhão essas exportações. Uhum. Mas eu poderia falar também do nosso açúcar de cana aqui. Sim. Mais de 50% das importações americanas são de açúcar, álcool etílico desnaturado, que é um tipo de álcool especial, compensados de madeira, hidróxido de alumínio. Então você tem uma série de produtos, né, que são, como eu disse, insumos e bens de capital muito importantes para as próprias cadeias de suprimento americanas. E por essa razão, Igor, é que várias empresas americanas, nas audiências públicas que ocorreram até agora, inclusive na de ontem, elas se manifestam contra o tarifaço. Contra o tarifaço. Agora, na realidade, embora existam muitos aspectos técnicos em discussão, elas têm claramente um caráter político também, esse tarifaço. O que é que acontece? O presidente Trump, num primeiro momento, impôs tarifas elevadíssimas, né, de maneira unilateral, e a ponto dos próprios tribunais americanos derrubarem aquela primeira imposição tarifária. E agora, a estratégia do governo Trump é utilizar essas seções 301 que estão na legislação americana para fazer um movimento de recomposição dessas tarifas. E aí é claramente uma estratégia do governo americano, e na seção 301 você discute, além desses aspectos técnicos mais ligados à questão propriamente do comércio, mais temas que têm uma série de implicações do ponto de vista político. Eles incluem, por exemplo, temas como desmatamento, toda essa parte, vamos dizer, de combate também à corrupção, propriedade intelectual, né? E aí entram outros temas, comércio digital. Então você alarga extraordinariamente esse campo de discussão e oferecendo sempre uma margem para que o governo americano aplique as tarifas que quer. E agora, ao que parece, com uma maior preocupação, para evitar que os tribunais novamente derrubem essas extravagantes tarifas.
0: A gente está conversando com o Dr. Armando Monteiro Neto, que é ex-senador da República e conselheiro da Confederação Nacional da Indústria, sobre as taxas, as tarifas, o novo tarifaço dos Estados Unidos. Edgar Leonardo.
2: Doutor Armando, bom dia, prazer falar com o senhor. Eu queria perguntar mais especificamente sobre o nosso estado de Pernambuco, né? Claro que indiretamente tarifas incidindo sobre produtos que o Brasil exporta impactam a economia brasileira como um todo, isso traz reflexos para o estado, mas Pernambuco especificamente, que itens eventualmente estariam aí com a possibilidade dessas sobretaxas?
7: Olha, nós temos aí basicamente o açúcar, né? Que nós temos historicamente até uma cota preferencial, etc., mas isso nos alcança. E nós acompanhamos lá com muita preocupação também aquela discussão sobre o etanol, porque o mercado do Nordeste de etanol, ele pode ser muito afetado se o Brasil reduzir aqui as tarifas para a exportação de etanol americano. Aliás, estranhamente, há um registro de que o senador Flávio Bolsonaro chegou a defender lá na audiência de ontem, ou sugerir a possibilidade de revisão da tarifa de exportação, porque o Brasil aplica uma tarifa de 18% sobre as exportações americanas de etanol e a tarifa aplicada lá nos Estados Unidos é menor. Mas essa tarifa de 18% aqui, ela é crucial para proteger a produção de etanol no Nordeste, especialmente. Porque você sabe que hoje a produção de etanol, inclusive de outras fontes, como o milho, né, essa produção vem se ampliando bastante e isso oferece risco para a produção aí de Pernambuco. Portanto, eu identifico esses produtos basicamente, mas existem outros de menor efeito, vamos dizer, no impacto aí sobre a economia de Pernambuco. Agora, toda esse, você sabe bem, Edgar, que são princípios de vasos comunicantes. Quando se afeta outras cadeias de produção no Brasil, isso de alguma maneira traz reflexos para a região, não é? Ainda que não de forma direta.
0: Romualdo de Souza.
5: Senador, como vai o senhor? Tudo bem? Senador, especialistas em negociação tarifária têm elogiado muito o documento da Confederação Nacional da Indústria, porque é aquele tipo de documento, não é, senador? Como se eu disse recentemente, como se fosse a árvore genealógica de todos os problemas dessa onda de tarifas e de supertarifas. E também o documento que o senhor destacou agora, da ABIMAC, a Associação Brasileira da Indústria de Máquinas e Equipamentos. Se do ponto de vista empresarial, senador, o Brasil está bem representado, do ponto de vista político e até do governo Lula, o governo Lula tem dado, de fato, esse apoio de que a CNI, a ABIMAC e outras instituições e organizações necessitam?
7: Olha, para ser justo, Romualdo, nós temos interagido sempre aqui a CNI com as entidades setoriais. Você destacou a ABIMAC, eu destacaria a Bicalçados, a Anfacer, que é dessa área de revestimentos cerâmicos, e outras tantas entidades, né? E nós temos interagido muito com o governo e temos acompanhado o trabalho que vem sendo feito de interlocução entre o governo. Nesse caso, ele fica nucleado no MIDIC e registra-se que o Ministério de Indústria e Comércio, através do ministro Márcio Elias, tem tido um canal permanente de interlocução com o USTA, que é o equivalente americano, que é o escritório de comércio lá, com o GRIE, que é o chefe do escritório, que é uma estrutura que se vincula diretamente à presidência dos Estados Unidos. E tem mantido reuniões frequentes, reuniões virtuais, reuniões físicas que já foram feitas. Então, o governo brasileiro tem estado presente, tem tido um diálogo permanente com o setor empresarial e essas ações têm sido permanentemente realizadas assim de maneira articulada. O governo brasileiro não esteve diretamente na audiência pública ontem porque ela se destinava a ouvir representantes do setor privado. Mas, em paralelo, o MIDIC está fazendo diretamente com o USTA negociações diretas, que têm sido feitas permanentemente. Portanto, para ser justos, o governo brasileiro tem tido uma atuação, a meu ver, adequada e tem mantido um contato absolutamente fluido e permanente com o setor privado.
0: Fernando Castilho.
1: Doutor Armando, pelo que o senhor disse aí, tem uma atuação boa do governo, né? O pacote de informações transmitido pelo governo é um pacote muito robusto, mas eu queria que se seria possível fazer o seguinte: claramente, essa é uma ação em função da posição política de uma ação de redução de danos. Onde é que a gente consegue reduzir isso aí para que esses 10% das exportações brasileiras para os Estados Unidos tenham o máximo possível de conformidade? Qual é o cenário que o senhor traça? Tem cadeias que o governo será susceptível? O senhor acha que vamos ter um resultado de gente técnica conversando com gente técnica? Qual é a sua perspectiva? Qual é o cenário que o senhor trata, levando em consideração que lá em cima tem uma decisão política? Mas, a partir dessa profusão de dados, o que é que o senhor acha que nos sobrará para a gente?
7: Castilho, é bom a gente lembrar que existe uma lista expressiva de produtos brasileiros que não estão sujeitos à tarifa.
1: Certo.
7: Na avaliação nossa, quer dizer, o que vai ser impactado por esse tarifaço novo de 25 mais 12,5% é mais ou menos equivalente a 35% do total das exportações. o que representa 13,5 bilhões de dólares. O Brasil exporta para os Estados Unidos, em média, 40 bilhões de dólares, mais ou menos. Então, essa parte representa 35% que vai ser diretamente afetado. Agora, tem outros produtos que estão em outras secções. Por exemplo, tem uma secção que não tem nada com essa 301, que é a 232, que essa é uma tarifa imposta a todos os países do mundo de maneira homogênea. Por exemplo, o setor siderúrgico brasileiro está submetido a essa tarifa da seção 232. Quando você coloca tudo isso que vai ser afetado, esses 33% pela tarifa, por essa sobretarifação, e o que já estava na seção 232, é como se mais ou menos 52% das exportações brasileiras fossem atingidas por tarifa. Agora, o que é possível fazer agora? É o que o setor privado está de maneira exaustiva, não é, com esse diálogo lá permanente, tentando, é ampliar a lista de exceções. É mostrar, inclusive com a ajuda de empresas americanas que têm sido vocais, que têm participado das audiências, que isso penaliza, aumenta os custos nos Estados Unidos. Então, a minha expectativa, que, vamos dizer, que corrobora com a avaliação que tem sido feita aqui pelos setores interessados, é que nós vamos, no máximo, conseguir ampliar as exceções, de modo a reduzir esse alcance que vai, vamos dizer, ser atingido em última instância, mas dificilmente nós poderemos evitar que o maior número dessas listas, dessas linhas tarifárias venham a ser atingidas. Agora, tem uma proposta da CNI que me pareceu realista nesse contexto, que é pactuar com o Escritório de Representação Comercial dos Estados Unidos, porque você sabe que esse prazo vai ser agora, a gente tem 7 dias apenas para esgotar esse diálogo. A partir de 15 de julho, essas tarifas já poderão ser aplicadas. Mas a proposta da CNI, que é o que eu estava dizendo, era sugerir um mecanismo de revisão periódica dessas tarifas, de tal modo que você pudesse ficar ainda com um canal discutindo a possibilidade de revisão das tarifas e de revisão ou ampliação das exceções que estão sendo, evidentemente, agora negociadas. Então, essa é, em resumo, mais ou menos a nossa expectativa.
0: Dr. Armando Monteiro Neto, obrigado. Dr. Armando é ex-senador da República e conselheiro da CNI, conversando com a gente aqui sobre as taxas dos Estados Unidos e o impacto delas no Brasil. Obrigado, doutor Armando. Volto sempre aqui ao Passando a Limpo.
7: Muito obrigado. Eu agradeço e cumprimento a todos. Castilho, Romualdo, Edgar, um abraço a todos. Muito obrigado.
0: Grande abraço. Vamos seguindo aqui. Rapaz, eu estou aqui com informação que é o seguinte. Primeiro, a Marta, isso é importante, tá? Muito importante, que eu disse que a Marta não estava garantida. Não está garantida, ela está com 40 anos, tá? Aos 40 anos, ela continua sendo convocada pelo técnico do Brasil e na Copa do Mundo Feminina a expectativa é que ela esteja sim, é que ela seja convocada.
2: Mais um motivo para a gente ir assistir o jogo.
0: Então é mais um motivo, e eu vou dizer uma coisa, eu fui assistir um jogo, um amistoso do Brasil, foi de um amistoso do Brasil antes de uma competição que foi aqui em Pernambuco. E um amistoso preparatório para essa competição que o Brasil ia participar. E eu fiquei impressionado com a Marta. Eu fiquei sinceramente impressionado com a Marta jogando futebol. Eu nunca tinha parado para assistir um jogo inteiro assim, dela e tudo. Eu fiquei impressionado. Ela joga muito. Fez um gol incrível nesse jogo, nessa partida, que você... Rapaz, como é que ela fez isso? Realmente é... Vale a pena. É um espetáculo à parte. O time é muito bom e tudo, mas Marta é um espetáculo à parte. jogando futebol. Então, vale a pena, realmente, eu espero de verdade que ela esteja, que ela seja convocada, que ela esteja em condições de jogar aos 40 anos, mas com todo o gás ainda sendo convocada. Ela jogou a Copa América, inclusive, feminina, e pode, deve estar nos planos da comissão técnica, pelo que eu vi aqui, e também o Ari está nos ouvindo e mandou também uma mensagem aqui, o Ari Barbosa, Ari Júnior Barbosa, disse, Marta está no grupo para a Copa. Pronto, está aqui, beleza. Ó,
1: e nessa Copa os Estados Unidos são favoritos, porque foi o país...
0: Mas o Brasil ganhou dos Estados Unidos um dia desse, sim, então também mas, não é...
1: Veja bem, os Estados Unidos são favoritos, porque é o país onde mais o esporte cresceu e ele se tornou uma paixão das mulheres nos Estados Unidos. Existe um número 3 vezes maior de mulheres praticando futebol nos Estados Unidos e é diferente porque a partir de escolas, de escolinhas. Então, é importante observar que o que aconteceu, o fenômeno que aconteceu nos Estados Unidos está impactando, inclusive na chegada dos Estados Unidos com os meninos, é que o interesse das mulheres foi tão grande, Igor, que impactou na preferência também dos homens. Uhum. E aí o seguinte, é um esporte altamente praticado hoje pelas meninas nas escolas, e aí o resultado disso é que a seleção americana chega a isso.
0: Sim.
1: Tudo isso a partir do sucesso de Marta, o sucesso da técnica americana, e que os Estados adotaram o futebol como uma coisa, como um esporte de contato mais leve, mas que foi adotado pelo público feminino. Nós teremos boas seleções, mas eu digo a você, o que a gente vem observando com a seleção americana é resultado de uma escola que vem se formando a partir de uma preferência nacional dos Estados Unidos pelo futebol feminino.
2: Olha, eu sei que ela tem números incríveis, mas eu não tinha de cabeça. Eu fiz uma pesquisa rápida aqui, 6 vezes melhor jogadora do mundo pela FIFA.
0: Sim.
2: 119 gols marcados pela seleção brasileira em 202 partidas disputadas. Então, assim, de fato, é um fenômeno.
0: É um fenômeno. A Marta é uma coisa realmente impressionante. Rapaz, o gol que ela fez, que eu vi no estádio, aqui na Arena Pernambuco, aqui no estádio, o gol que ela fez foi uma coisa incrível. O Brasil estava num jogo relativamente fácil, um jogo, acho que era com a Nigéria, não tenho certeza, mas era um jogo relativamente fácil, estava ganhando já o jogo, mas ela pega uma bola, ela atravessa a intermediária do adversário pelo lado esquerdo, e ela vai cruzando o campo com a bola e driblando. E ela dribla 1, 2 jogadoras. Quando ela chega na entrada da área, ela chega de uma forma que parece que ela vai chutar no canto esquerdo da goleira. E ela chuta, a bola faz uma curva impressionante. A goleira vai para um lado e a bola entra no ângulo pelo outro lado. É uma coisa impressionante. Eu fiquei um tempo depois olhando e depois eu fui olhar o replay do lance no celular para entender como foi que ela fez aquilo. É realmente incrível. E ela, estava no campo, né, ela movimenta o jogo de uma forma diferente. O Brasil é outro quando ela está lá. Impressionante, realmente. Vale a pena. É um espetáculo à parte. Realmente tem que ir ver a Marta nessa Copa do Mundo, que vai ser no Brasil, inclusive aqui em Pernambuco. Informação agora de que a Polícia Federal está na rua. Operações simultâneas em combate à atuação de organizações criminosas e crimes como tráfico de drogas, tráfico de armas e lavagem de dinheiro em 15 estados brasileiros. Isso tudo na manhã dessa quarta-feira. As ações são realizadas pelas Forças Integradas de Combate ao Crime Organizado dos Estados, coordenadas pela Polícia Federal, com Polícia Civil, Militar e Penal dos Estados e também a Polícia Rodoviária Federal. Há 180 mandados de busca e apreensão, 93 mandados de prisão e outras medidas cautelares determinadas pelo Poder Judiciário nessa ação. Tem, por exemplo, a operação, as maiores iniciativas, olha, tem Nordeste, viu? Belém, no Pará, são 64 mandados, e em João Pessoa, na Paraíba, 59 ordens judiciais. E Belém do Pará, 64 ordens judiciais. Então, pelo que eu vi aqui, é concentrado basicamente, Romualdo, concentrado basicamente no Nordeste. No Nordeste e no Norte ali, né? No Pará.
3: Houve uma concentração de algumas operações. Por exemplo, a operação que está sendo chefiada por esse conglomerado de policiais e agentes de segurança lá em Fortaleza chama-se Operação Conexão Amazônia. Amazônia. E aí engloba Ceará, Pernambuco, Paraíba, Pará e Amazonas. A ideia dessa vez foi fazer várias pequenas operações e que no final das contas vai dar uma super operação. Agora, o destaque, e isso é muito importante, o destaque é que a força de segurança, aquela força nacional, melhor dizendo, a força nacional, está de prontidão agora em seis estados, está pronta para atuar também em seis estados. Ou seja, além da Polícia Federal, da Polícia Civil, nesses estados onde a operação está acontecendo, tem também a Força Nacional. Foi realmente uma organização muito importante, a organização dessa operação que cumpre, como você bem destacou, 179 mandados de busca e apreensão e quase uma centena de gente presa.
0: Tem operação em Pernambuco também, tá? Mas a partir dessa operação Conexão Amazônia, que acontece neste momento em Fortaleza, nesse dia de hoje, em Fortaleza principalmente, tem 16 mandados de busca e apreensão no Ceará, mas também tem alguns mandados de busca e apreensão em Pernambuco, Pará e Amazonas, além de medidas de sequestro de bens e bloqueio patrimonial em investigação relacionada ao tráfico interestadual de drogas e à lavagem de dinheiro, então, nessa operação que acontece, é uma mega operação, na verdade, como o Romualdo disse, são várias pequenas operações que se transformaram numa mega operação no país inteiro, e aí inclui alguns mandados de busca e apreensão também em Pernambuco, em conexão ali com Ceará, Pará e Amazonas. Eu não sei não, viu? Mas eu estou achando que a história dos Estados Unidos classificarem as organizações criminosas aqui como terroristas vai fazer o governo brasileiro se movimentar para resolver o problema. Porque é aquilo que a gente dizia. Ao invés de ficar reclamando, para de reclamar e vai resolver o problema. Resolve o problema e pronto.
2: Pegou mal também porque algumas colocações que foram feitas de relacionamentos que não seriam verdadeiros do que foi posto pelos Estados Unidos, pouco depois foi confirmado que tinham, né?
0: Uhum.
2: Vamos dizer assim, se não completa a verdade, mas pelo menos indícios de relações. E aí isso pegou muito mal e a Polícia Federal precisa, né, mostrar uma resposta institucional. Eu não diria nem que é uma questão política aí.
0: E a Polícia Federal, nesse momento, cumprindo mandado de busca na casa de Jair Bolsonaro também. Mas é bom explicar isso aí, né, Romualdo? É um mandado de busca para buscar aquelas armas que disseram que tem 10 armas, né, que estariam lá dentro, que não tinham mandado buscar antes e foram mandar buscar agora.
2: E que foi um vacilo, porque deviam ter ido buscar antes, né?
0: Hein, Romualdo?
3: É importante dizer que, segundo o ministro do Supremo Tribunal Federal, Alexandre de Moraes, essas armas têm que ficar com a Polícia Federal. E não, como algumas delas já tinham sido entregues ao Comando Militar do Planalto aqui no Centro-Oeste. Então, algumas armas que são de Bolsonaro estavam lá no Exército, uma está com a Polícia Civil e tinha algumas armas em casa. Então, a polícia agora foi lá pegar tudo e juntar tudo num balaio só e levar para a Polícia Federal. E aí, tem dois detalhes importantes. Primeiro, o Jair Bolsonaro ainda é capitão reformado, ainda não perdeu a patente.
0: Sim.
3: E o segundo é, na decisão tomada originalmente, não se falava em apreensão de armas. E Bolsonaro é inscrito legalmente no CAC. Agora não é mais, mas até a semana passada ele era um CAC, que é aquele grupo, caçador, atirador e colecionador. Ou seja, ele era de tudo um pouco.
0: Uhum. Pois é. Gente, chegando já ao finalzinho aqui, eu vou só perguntar uma coisa aqui a vocês. Hoje não tem jogo da Copa, tá? Hoje é descanso para todo mundo vai descansar. E aí depois vem França e Marrocos, Espanha e Bélgica, Noruega e Inglaterra, Argentina e Suíça. Quem é o favorito, Castilho, para ganhar essa Copa do Mundo? Já temos um grupo menor aqui, já dá para você dizer quem é.
2: A minha, desde o início, eu já tenho, com um grupo maior e tudo. Se quiser, eu já digo. Para mim é França, desde antes de começar a Copa.
0: Castilho.
1: Eu acho que é França, mas a gente não pode descartar a Argentina, não.
0: E Romualdo de Souza?
3: Eu continuo França, Espanha e Argentina nessa ordem.
0: França, Espanha e Argentina?
3: Sim.
0: Tá bom, tá certo. É o seguinte, eu sempre acabo torcendo contra a Argentina, não tem para onde correr. Eu espero que.
2: Vai comprar Marrocos... a camisa da Argentina?
0: Não. Porque você disse que se eu comprar a camisa da Argentina, a Argentina perde? Tá bom, tá certo. Vou pensar no caso. Quem sabe? Vou continuar torcendo para Marrocos ganhar, para Bélgica ganhar, para Noruega ganhar da Inglaterra, a Bélgica ganhar da Espanha, Marrocos ganhar da França e a Suíça ganhar da Argentina. Eu quero que seja um...
2: Suíça desde menininho.
0: Um novo campeão. A gente precisa de um novo campeão, até para não se aproximar do
1: pentacampeonato brasileiro. Sair da Europa, né?
0: E sair da Europa.
1: No grupo central da Europa.
0: Do grupo central. Mas aí você tem Marrocos, Bélgica, Noruega e Suíça. Pronto.

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1: 4h22.
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1: Começando o consultório do Rádio Livre, hoje a gente vai falar de bursite, né? A gente vai falar de dor, a gente vai falar de inchaço, a gente vai falar de dificuldade de mexer as articulações. Esses são alguns sintomas. E aí, claro, você pode participar do consultório tirando a sua dúvida, mandando a sua pergunta para o nosso WhatsApp. Eu estou reforçando muito isso porque penso que o número de pessoas que passam por essa situação deve ser muito grande. Então, essa é uma oportunidade boa de você tirar dúvidas a esse respeito. E para nos orientar, para tirar essas nossas dúvidas, nós estamos recebendo o ortopedista Tiago Coutinho. Ele é especialista em ombro e cotovelo e atua na Clínica Gotti, no Recife. Doutor Tiago Coutinho, muito boa tarde, obrigado pela sua presença aqui no consultório.
2: Muito obrigado, boa tarde, obrigado a todos e espero conseguir esclarecer a dúvida de todo mundo que precisa de uma orientação com relação a esse tema tão frequente que é a inflamação, a bursite, tendinite e as outras doenças que mais acometem as articulações.
1: Temos também o cirurgião ortopedista Dr. Tiago Nogueira, especialista em ombro e cotovelo, atua no INCORE, Real Hospital Português, e no Hospital São Camilo, em Arco Verde. Doutor Tiago Nogueira, muito boa tarde, obrigado pela sua presença.
3: Tudo bem, boa tarde. É um prazer estar aqui com meu amigo Tiago Coutinho, que já conheço de longa data, um excelente médico. E vamos tentar esclarecer a dúvida de todo mundo aqui, Tony. Agradeço o convite.
1: Bom, eu é que vou ter que tomar o cuidado na hora de distribuir as questões para não dizer apenas doutor Tiago, porque temos dois, Tiago Coutinho e Tiago Nogueira.
2: Não
1: eu
2: vai começo, errar. Hoje
1: eu
2: não
1: começo, eu, pelo menos eu não erro o nome, o primeiro nome, mas eu tenho que esclarecer bem para quem vai, para que não haja dúvida na hora de responder. Eu começo com o senhor Tiago Coutinho, doutor Tiago Coutinho. Bursite, né? Eu falei de dor, inchaço, dificuldade de mexer as articulações. É só a bursite que dá isso? E o que seria bursite? A gente ouve falar, é algo que faz parte até, eu posso dizer, da nossa rotina. Acaba que a gente se perde. Como eu gosto muito dessa questão do conceito, eu começo sempre perguntando, quando eu falo de bursite, eu estou falando de quê?
2: Então, bursite é a inflamação da bursa. E o que é bursa? Bursa é um tecido que tem no corpo da gente, em que toda articulação que é muito perto de um osso, ela precisa deslizar sem que isso gere atrito, gere dor. Então a bursa por si é um tecido normal, é um tecido fisiológico, todo mundo tem, e ela protege a articulação de inflamações. Só que em algumas situações, seja por excesso de carga, estresse, movimento repetitivo, posições erradas, essa bursa, ela pode, em vez de proteger, ela mesma inflama. E aí dá a famosa bursite. E muitas vezes, por ela estar do lado de um tendão, a gente tem a tendinite associada, que pode ser ou só tendinite, ou pode ser uma tendinite associada à bursite, e as outras doenças dolorosas também do ombro e das outras articulações, né? Então a gente tem artrose, a gente tem lesão ligamentar, a gente tem lesões de tendão, que eu, como Tiago Nogueira, a gente está muito acostumado a tratar esse perfil, porque o ombro é uma das articulações que, por ter muito movimento, ela é uma articulação muito suscetível a esse tipo de lesão. Então no ombro é uma das articulações mais comuns, tanto da ruptura do tendão, quanto da tendinite, quanto da bursite.
1: Bom, e aí, doutor Tiago Nogueira, a gente falando sobre sintomas, porque se tem tanta coisa que está associada a essa questão de movimento, a essa questão de estresse e tudo mais, como é que a gente pode identificar se o que a gente está sentindo faz parte de uma bursite.

0: limite ou não? É difícil saber?
1: É difícil você diagnosticar exatamente se é uma bursite ou se o tendão que está sobre essa bursa inflamada também está acometido. Normalmente é aquela dor de origem súbita, entendeu? Que o paciente, por exemplo, no ombro, quando ele levanta o braço, quando ele vai pegar alguma coisa atrás do carro, uma estante alta, ou uma estante ao lado que ele vai pegar. É muito comum no quadril também, o paciente sente uma dor na face lateral do glúteo aqui, na região do quadril. É uma dor que surge repentinamente, não é uma dor muito exacerbada na maioria dos casos, e o paciente vai, demora normalmente uma semana, 10 dias, até procurar um consultório, porque é uma dor que ela vai aumentando e limitando gradativamente o dia a dia do paciente. Aquele paciente que trabalha no escritório, ele não vai conseguir passar o dia todo na frente do computador, é o paciente que dirige o carro o dia inteiro, ele não vai conseguir fazer uma longa distância de percurso dirigindo o carro, é o paciente que tem atividade física com a mão acima da cabeça, ou aquele corredor que ele não vai conseguir mais fazer aqueles 5 quilômetros, aquele cara que não vai conseguir mais sacar no vôlei, não vai conseguir mais sacar no tênis. E aí, quando começa a atrapalhar a rotina do paciente, ele chega no consultório da gente. E a gente tem que fazer um diagnóstico para saber se realmente só aquela bursa, como o Tiago falou, que está em cima do tendão, em qualquer parte do corpo, se só ela está inflamada, ótimo, maravilha, a gente sabe que é uma coisa temporária e vai passar. E como você vai passar durante essa tendinite, com essa bursite, é onde a gente vai atuar. Se vai ser com anti-inflamatório, fisioterapia, e eventualmente um procedimento mais invasivo. Mas a gente normalmente consegue administrar isso de forma, como a gente fala, conservadora.
0: Bom, vamos fazer o seguinte, a gente vai fazer o intervalo, né, feitas as apresentações dos doutores e da bursite. Então, se você estiver se identificando com isso, você pode participar com a gente. 99147-8520. WhatsApp da Rádio Jornal para você mandar a sua pergunta. Daqui a pouquinho, depois do intervalo, a gente volta no consultório.
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0: Recebendo hoje dois ortopedistas, Dr. Tiago Coutinho e Dr. Tiago Nogueira, para nos orientar sobre bursite e sobre algumas inflamações, porque a gente começa a aprender que é tanta da coisa e a gente, claro, precisa tomar cuidado com tudo isso. São coisas que causam dor, inchaço, dificuldade de mexer as articulações e podem comprometer a nossa atividade diária. E aí, doutor Tiago Coutinho, a gente falando sobre comprometer as atividades diárias, no outro bloco, o doutor Tiago Nogueira diz que é quando a pessoa vai procurar o médico, é só quando ela está com muita dificuldade. Até onde isso pode chegar, essa inflamação?
3: Uhum. A inflamação do ombro e das outras articulações, elas limitam as atividades da gente pela dor. Então, o paciente que está com aquela bursa inflamada no ombro, no quadril, quando vai andar, quando vai correr, quando vai subir uma escada, ele começa a incomodar, isso começa a limitar as atividades dele do dia a dia. Então, aquela paciente que ia ajeitar as coisas de casa, ia estender uma roupa, tem dificuldade, ajeitar um armário, começa a ter dificuldade, e essa dor vai limitando ela, ela vai diminuindo sua atividade do dia a dia. Essa inflamação, se não tratada e se não corrigida, com o passar do tempo, claro que não é uma coisa muito rápida, mas meses e anos, aquilo pode ir progredindo de certa forma a acometer, a inflamar e romper os tendões, que seria o quadro mais grave e que normalmente a gente, às vezes, até tem que intervir com cirurgia quando essa ruptura é completa, como a gente chama, né? O tendão, ele sai de escola do osso. Nesse caso, a gente tem que tratar com cirurgia na maioria dos casos, principalmente na parte do ombro. Mas se prevenir dessa inflamação, se o paciente corrigir a atividade dele do dia a dia que estava causando aquela inflamação e que no futuro pode causar uma ruptura, a gente consegue evitar com que chegue nesse nível mais grave, fortalecendo o tendão, alongando, retirando o paciente das atividades que machuquem o tendão, a gente consegue corrigir essas alterações.
0: Dr. Tiago Nogueira, na sua experiência, o que o senhor tem encontrado? quando se fala em atrapalhar as atividades do dia a dia. A coisa acontece de que modo? Por exemplo, a pessoa só naquele momento em que vai fazer determinada atividade é que incomoda, ou se chega ao ponto de incomodar o tempo inteiro, 24 horas por dia? Porque tem gente que precisa que o negócio incomode mesmo e não pare de jeito nenhum para poder ir buscar a ajuda médica. Tem pessoas que já no primeiro incômodo, já atrapalhando apenas aquela atividade ou uma atividade específica, a pessoa já vê que tem alguma coisa errada e vai cuidar. Mas tem gente que precisa o negócio escalar muito para ir buscar essa ajuda. O que é que o senhor tem visto mais comumente acontecer?
1: Essa é uma dúvida muito comum no consultório. Existe todo tipo de paciente. Tem um paciente que, por qualquer queixa, ele vai lá no consultório perguntar, e seria a situação ideal para qualquer tipo de doença, né? Você, inicialmente, você já logo tratar e identificar o que seja. Tem os pacientes que demoram um pouco mais, certo? Mas o que é que a gente toma como o atrapalhar o dia a dia do paciente na bursite ou na tendinite, como o Thiago falou? É aquele paciente que ele não vai conseguir fazer a atividade diária dele, ele vai cair na produção do trabalho, ele não vai praticar atividade esportiva, e além disso, para além disso, o paciente vai não conseguir dormir direito, que é uma característica muito comum da bursite, é você não conseguir dormir à noite. Você não acha posição para dormir. Normalmente o paciente não dorme com a barriga para cima, normalmente o paciente dorme ou para um lado ou para o outro, por motivos de respiração e do trato gastrointestinal do estômago. É muito mais fácil você dormir para o lado esquerdo. Você diminui o refluxo gástrico, você melhora a sua respiração. E aí é quando você dorme por cima do ombro. E aí esse ombro vai doer. Entendeu? E aí o paciente não consegue dormir, ele tem uma noite de sono diminuída, ele vai acordar mais, e isso com o tempo, como o Thiago Coutinho falou, vai alterar o quê? O humor da pessoa, a produção vai baixar. Isso começa a atrapalhar a rotina da vida. Às vezes a gente acha que atrapalhar a rotina é aquela dorzinha que você tem quando está mexendo no mouse, é aquela dor que você sente que não vai pegar um objeto numa prateleira em cima, não. Quando a gente diz que atrapalhar a rotina, que a gente precisa intervir cirurgicamente, ou com infiltração, ou com a fisioterapia, ou com a terapia medicamentosa, é quando vai alterar o humor do paciente, pode alterar o relacionamento dele, ele vai diminuir a produção do trabalho, ele pode ficar desempregado, ele pode deixar o emprego, por ele não ter acesso à educação. A gente sabe que no país da gente, o acesso à educação não é tão fácil, certo? Não é tão fácil você chegar no especialista. Às vezes você demora meses, e quando você chegou lá, o paciente já perdeu tudo isso que eu citei agora. Então é super importante, quando a gente faz um tipo de entrevista dessa, para dizer ao paciente que sim, o começo de uma dor pode terminar depois de alguns meses muito pior, uma doença muito mais grave. Então, o atrapalhar a rotina que a gente fala da vida diária é isso. Tanto no sono, quanto em relacionamento pessoal, quanto no relacionamento no trabalho e na atividade esportiva. Que, graças a Deus, hoje em dia a gente vê uma grande quantidade de pessoas querendo emagrecer e fazer atividade física, e a gente, a vida toda, durante a nossa formação em ortopedia, a gente sempre tenta passar do paciente que a melhor opção é sempre a prevenção. E músculo é vida. Quanto mais músculo você tiver, mais tempo você vai ter de vida e mais fácil você sai de qualquer tipo de doença. Haja vista agora o que a gente teve no Covid, né? Quem tinha muito músculo, quem estava saudável, conseguiria sair do UTI, conseguiria não usar um respirador. É isso que eu acho que é a situação de você atrapalhar a rotina de vida e atrapalhar seu prognóstico, né? Sua expectativa de vida.
0: E aí você que está nos acompanhando agora, perceba o seguinte, imagine a situação. Você já teve o dia todinho atrapalhado. E aí na hora que chega em casa, que vai descansar daquele dia que foi atrapalhado, você tem um sono atrapalhado também. Porque você não... Quem é que dorme com dor? Né? Então, é difícil. É muito difícil. Por isso, a necessidade e a importância de você procurar o médico assim que começar a sentir os primeiros incômodos, porque a tendência normalmente é que a coisa vá piorando, é que a coisa escale. E aí, doutor Thiago Coutinho, a respeito de escalar, a gente fala também de tratamento, né? Obviamente que o tratamento vai depender do estágio em que se encontre a situação do paciente, mas falando assim, hierarquicamente, vamos dizer, como é que funciona, como é que se procede, a partir de onde se começa um tratamento dessas questões?
3: Como é que é a história natural da doença? Então, geralmente o paciente mais jovem, ele começa a ter um quadro inflamatório e quando a gente faz a avaliação no exame físico dele, vê a questão se ele tem perda de força, não tem perda de força, alguma alteração de exame físico, algum movimento que ele já está começando a perder. Mas você vendo que é um paciente jovem, não perdeu movimento, no exame físico não tem sinal de ruptura do tendão, e o exame de imagem vai confirmar isso também, digamos que é aquela bursite clássica. Então, aquela bursite inicial, aquela tendinite clássica, que não tem ruptura de tendão, que não tem ruptura de ligamento, que não tem artrose, a gente vai tratar ela inicialmente com a fisioterapia. E aí, na fisioterapia, vão ter duas etapas de fisioterapia. A primeira parte da fisioterapia vai ser uma fisioterapia para controle de dor e inflamação, que a gente chama de analgésica. Então é o famoso choquinho que os pacientes usam, que é o TENS, vai ter o laser, vai ter o ultrassom, que o paciente chama de banho de luz. Aquilo ali é um método físico que o fisioterapeuta usa para ajudar a controlar a dor e a inflamação. Passada essa fase, controlou a dor, desinflamou aquela bursa, esse paciente já vai estar assintomático, mas ele ainda não está liberado da fisioterapia. Por quê? Ele, passando essa parte, essa fase, ele indo para a atividade de rotina dele, que gerou a inflamação primeira, ele vai voltar a ter inflamação se a gente não fizer um trabalho de prevenção. Então, como é feita essa prevenção? A gente vai realongar a musculatura e vai principalmente fortalecer a musculatura e o tendão. Então, a gente vai alinhar a musculatura daquele paciente e fortalecer. Quando a gente faz isso, a gente nutre aquele tecido e aquele tecido ele fica menos predisposto à inflamação. Então, uma pergunta muito frequente dos pacientes é: doutor, eu vou ter tendinite, eu vou ter bursite o resto da vida porque eu tive a primeira? A resposta é não. Mas pode ser que sim. Por que pode ser que sim? Se você continuar fazendo atividade do jeito que você está, se você não fortalecer, se você não melhorar, não fortalecer, não fazer atividade física, não se hidratar, não dormir melhor, você está obeso, o Fedor Thiago falou que é muito importante a atividade física, seu corpo fica inflamado, seu ombro vai inflamar também, seu quadril vai inflamar também, e essa inflamação vai voltar. Então, como a gente previne, depois de tratado o primeiro quadro da inflamação, da tendinite e da bursite, como a gente previne que ela volta? A gente previne dessa forma, melhorando a qualidade de sono, melhorando a atividade física, realongando e fortalecendo a musculatura, perdendo peso, se hidratando, todas essas medidas no corpo de uma forma geral e que a fisioterapia faz na parte que ela chama de motora também, ajudam a prevenir o quadro da bursite. Passando os anos e esse quadro não sendo revertido, o paciente continuando fazendo atividade, seja atividade de repetição com o braço para cima, ou atividade de corrida errada, que vai machucando o tendão do quadril, vai machucando o tendão do ombro, isso pode evoluindo para o quadro de ruptura do tendão, que aí já é um quadro mais chato. Esse quadro, por mais que você desinflame, por mais que você refortaleça o tendão, muitas vezes, se a ruptura já estiver avançada, ela vai progredindo e vai piorando, e aí muitas vezes é o que a gente tem que intervir com cirurgia para tratar.
0: Bom, e aí já que o senhor falou de fisioterapia, deixa eu colocar uma questão que não deve ser incomum, que algumas pessoas se machuquem na academia ao fazer exercício. E aí, ao buscar o atendimento médico, elas ouvem: bom, você vai ter que fazer a fisioterapia, né? Vai ter esse processo todo do choquinho, da canetinha lá com laser para desinflamar. E depois você vai fazer, continuar na fisioterapia para fortalecer. Você vai fazer as duas coisas ali na fisioterapia, desinflamar e fortalecer. Aí a pergunta é: ué, mas se eu estava na academia treinando para fortalecer, o fortalecimento da fisioterapia, ele é diferente do fortalecimento na academia? Eu vou precisar fazer para fortalecer, uma vez que eu já estava na academia fazendo isso?
3: O fortalecimento da academia, ele é muito focado nas musculaturas estéticas, externas do corpo. Então, por exemplo, para a parte da cintura escapular, que é o ombro, a gente malha muito deltoide, trapézio, peitoral maior, que são músculos que não geram grandes inflamações. Por quê? São músculos grandes com tendões pequenos e muito fortes. Então, raramente você vai ouvir falar, embora exista, tendinite do peitoral, tendinite do deltoide. E ao mesmo passo, na academia, muitas vezes a gente não trabalha fortalecimento da musculatura interna do ombro, que é o manguito rotador, que é a musculatura mais importante. O que é que eles têm de diferente? Eles são músculos em que o tendão deles é muito fino e longo, e eles revestem, eles circulam a cabeça do osso, do úmero. E com o movimento repetitivo, eles estão mais predispostos à lesão. Então, a gente tem que fortalecer essa musculatura interna, que é uma coisa que normalmente na academia, a princípio, não é feito esse trabalho de fortalecimento. Hoje em dia, como já tem se tornado uma questão mais comum, um paciente mais idoso, que já começa a ter artrose no joelho, já começa a ter artrose no quadril, já começa a ter a tendinite do ombro, a ruptura parcial do tendão do ombro, a gente tem visto cada vez mais na academia os profissionais de educação física mais preocupados com essa questão do fortalecimento da musculatura interna, que é o manguito. Mas até pouco tempo atrás, se você pegasse qualquer treino de pessoas na academia, você não ia ver nenhum exercício para fortalecer essa musculatura interna, que é o manguito rotador, que é uma musculatura que o fisioterapeuta ele vai fazer um trabalho muscular diferenciado para ela. Tanto na musculatura para estabilizar as articulações, seja do ombro, do quadril ou do joelho, mas também para fortalecer essas musculaturas mais internas que têm esses tendões que são mais predispostos à ruptura.
0: Doutor Tiago Nogueira, muita gente deve chegar no seu consultório quando está sentindo dor, e se tem uma coisa que a gente quer quando está sentindo dor é que ela vá embora. E a primeira coisa que vem à cabeça, porque o doutor Tiago Coutinho falou aqui da fisioterapia para desinflamar. E, obviamente, com a desinflamação, a dor ela tende a desaparecer. Mas é uma tendência nossa também querer sempre um remedinho para que a dor vá embora, para que a dor desapareça. Nesse caso, ou nesses casos aí, quando é que é hora de tomar algum remédio, tomar alguma coisa, alguma droga, e quando é hora de ficar apenas na fisioterapia?
1: Aí, Tony, é uma questão do paciente. A gente sempre fala que nesse momento aí, quem vai decidir é o paciente. Tem paciente que aguenta mais dor e tem paciente que aguenta menos dor. Eu acho que o importante nesse caso, que o Tiago falou aí também, é o seguinte: se o paciente tem um limiar de dor muito baixo, a gente vai entrar com uma medicação de início imediato. Se o paciente já consegue aguentar um pouco mais, a gente vai. Então, essa pergunta vai de acordo com o paciente. A gente tenta individualizar o tratamento. Não existe receita de bolo. Vai ter paciente que vai chegar para a gente que faz atividade física ao longo do tempo, que faz academia há muito tempo e sabe que toda vez que vai mudar o treino, ele vai sentir um pouco de dor. Esse paciente consegue aguentar mais. É aquele paciente que vai chegar no seu consultório um mês, dois meses depois, mas ele vai estar com a musculatura em dia. Tem paciente que não aguenta. Tem paciente que tem uma carga de trabalho muito forte e ele quer a medicação quanto antes para não perder emprego, para não perder a produção no trabalho. O que a gente tem que frisar de importância é quando o paciente, ele, por exemplo, você citou a história da academia. Se ele sente uma dor na academia no ombro, ele pode malhar a perna. Se ele sente uma dor no quadril, ele pode malhar o ombro. Então, sair da atividade física é a pior opção que o paciente tem num momento desse. Você consegue ir para a academia e fazer um cardio, que é aquele exercício que você vai correr na esteira, que você está na bicicleta, se você tiver uma dor no ombro. Você consegue ir para a academia se você tem uma dor no quadril. Você consegue ir na academia e malhar a parte de membros superiores. É super importante, e os trabalhos hoje em dia mostram. Se você fizer atividade física quatro vezes, no mínimo, quatro vezes por semana, aumentando a sua atividade física durante 40 minutos, você está aumentando sua qualidade de vida e está aumentando sua expectativa de vida. Você vai viver mais só por isso. Entendeu? Então, a gente sempre frisa. Não é porque eu estou dando remédio, não é porque eu estou pedindo para você fazer a fisioterapia em um segmento do corpo que você precisa ficar completamente parado no resto do corpo. Então, siga a sua atividade física e não faça os exercícios que lhe causam dor. Certo? A pior atitude de um paciente que tem dor por causa de uma bursite, de uma tendinite, é ficar parado aí por sedentarismo, que esse sim é um grande fator de risco para você ter bursites recorrentes, tendinites recorrentes e você diminuir sua expectativa de vida, porque você vai ter um baixo rendimento cardiovascular. Então é sempre importante tentar estimular a atividade física apesar do que você está sentindo naquele momento. Claro que ninguém vai forçar uma articulação que está doendo, mas se você tiver outra articulação saudável, vá para a sua academia, mesmo com sua tendinite, com sua bursite, e evite aquele exercício, mas não deixe de praticar atividade física. Esse é o melhor remédio.
3: Lembrando também que não são terapias excludentes, né? Então, assim, você, o paciente chega para você numa crise de dor, você pode começar a fisioterapia e a medicação ao mesmo tempo. Qual é o problema? É quando a gente faz o anti-inflamatório, paciente melhora da dor, só que ele não para a atividade dele, ele não readapta no, na atividade de trabalho, ele volta a fazer tudo que ele estava fazendo antes e volta a inflamar, aí ele entra na medicação de novo, aí volta, aí entra na... E aí as medicações para desinflamar, seja o anti-inflamatório que a gente chama anti-inflamatório não esteroidal, que é esse clássico, ou o corticoide, os dois eles têm efeitos colaterais se tomados em doses altas e por muito tempo. Os piores deles é prejudicar o rim, prejudicar o estômago, prejudica o coração. Então, essas medicações têm que ser tomadas com cuidado. Então, se o paciente já está fazendo... Você entrou com o paciente, ele está com crise de dor, faz fisioterapia, faz anti-inflamatório, você vai melhorar a dor daquele doente. Agora, ele tem que tomar cuidado para essa dor voltando, ele não entrar nesse ciclo de medicação que vai ser lesivo para o corpo dele. E é feito, o Tiago Nogueira explicou. Se o paciente pergunta para mim, doutor, tem algum remédio que eu posso tomar todo dia, é barato, não custa quase nada e não vai fazer mal para mim? Tem, que é o que o Tiago acabou de explicar, atividade física. Então, o corpo da gente é capaz de produzir um remédio de dor para a gente mesmo. Só que qual é o passo, qual é o problema? Que para o corpo da gente liberar esse remedinho de dor, ele precisa de atividade física. Então é aquilo, o paciente às vezes está com dor no ombro e não quer fazer atividade física na perna, ou está com dor no quadril e não quer fazer atividade física no ombro. Então, fazer um alongamento leve, fazer uma atividade de fortalecimento leve, são coisas que ajudam sim a controlar a dor. Um estudo, eu e o Tiago, que a gente opera muito ombro, tem um estudo que mostra que se o paciente no pós-operatório de cirurgia de ombro, ele foi fazer uns agachamentos em casa, sozinho ali, abaixou, levantou, 3-4 vezes por dia, esse paciente vai precisar da metade da medicação de dor que um paciente sedentário precisaria. Então, é a forma mais fácil, mais barata e menos perigosa de você fazer o controle da sua dor, da inflamação.
0: Entendemos aí, né? Serviu para você e serviu para mim também. Vamos fazer o intervalo? Daqui a pouquinho a gente volta.
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0: Consultório de volta com os ortopedistas Tiago Coutinho e Tiago Nogueira. E a gente já começa com participação de amigos ouvintes chegando pelo áudio. Vamos ouvir.
4: Boa tarde. Estou na escuta da melhor rádio, que é a Rádio Jornal. Vai fazer um tempão, né? Eu sofro com esse problema de bursite, muita dor no braço, no ombro. Já fiz sessões de terapias umas 3-4 vezes, né? De 15, 20 sessões. Graças a Deus tá aliviando, mas não é bom não. Porque às vezes tem noite que eu não consigo nem levantar o braço de dor. Aí eu quero saber com o médico se a fisioterapia é bom, né? Porque eu era os dois lados, de um lado já curei, aí só tá um lado ainda que eu sinto dor, mas não é. Acho que graças a Deus a fisioterapia tá fazendo bem. Que é Antônio Luiz de Limoeiro. Boa tarde.
0: Tá certo, Antônio, obrigado pela sua participação. Doutor Tiago Nogueira, temos aí o depoimento de alguém que, vamos dizer, a fisioterapia funcionou bem por um lado, por outro lado ele está ainda na dúvida, né?
1: Uma característica importante que eu acho que a gente tem que dizer é o seguinte: muitas vezes o paciente acha, se a gente falar em lesão do manguito e do cinto, muitas vezes o paciente acha que sempre o mais acometido é aquele, a mão dominante. O que você levanta o braço para escrever, levanta o braço para esticar ou para fazer uma atividade esportiva, o que você está... E normalmente acontece assim, a gente sabe que mesmo o ombro que não tem um movimento tão habitual, que é o que a gente chama de membro não dominante, se você é destro, você pode ter um bursite do lado esquerdo, porque isso são características degenerativas dos tendões do corpo da gente. Ao avançar da idade, a gente tem mais bursite, mais tendinite, e isso vai se complicando, entendeu? Por isso que hoje, Como ele falou, ele fez a fisioterapia, melhorou de um lado e outro não. A gente pode ter a mesma doença que acomete um pouco mais um lado do que outro, que ela vai se melhorar mais de um lado do que no outro. A gente tem que ver a qualidade da fisioterapia que ele está fazendo e se ele está seguindo, como o Tiago Coutinho falou, todas as recomendações. Não adianta fazer só uma frente no tratamento, né? A gente tem que entender que hoje em dia na ortopedia, a gente tinha antigamente a visão da ortopedia daquele cara que ele só botava um gesso, que ele passava anti-inflamatório e era isso o consultório, se resumia a isso. Hoje a gente sabe que tudo que é feito na ortopedia, desde a fisioterapia que a gente indica, desde até o tratamento medicamentoso, passando pelo tratamento medicamentoso e até a cirurgia, a gente faz de tudo para que o paciente retorne às suas atividades o mais rápido possível. Ou, se a gente puder, que ele não pare suas atividades. Então, a cirurgia que Tiago ou eu vou fazer, a gente vai fazer uma cirurgia que os dispositivos que a gente usa é para o paciente reabilitar o mais rápido possível. Se a gente precisar de um gesso ou de uma imobilização, essa imobilização vai ser no menor tempo possível. Tudo que a gente faz é para o paciente reabilitar mais rápido, mas a gente não tem como adivinhar se aquele tratamento vai servir para um ombro ou qual que vai se curar mais rápido, entendeu? Não tem como a gente saber. E às vezes acontece isso: o paciente cura mais rápido de uma tendinite no ombro direito e no ombro esquerdo dura um pouco mais, ou lá de um quadril esquerdo, no joelho, ou no pé também. A gente tem isso, principalmente por causa das corridas hoje em dia, que são muito frequentes, já está muito disseminado na sociedade. Eu acho que é assim que acontece, entendeu?
0: Bom, temos aqui outros depoimentos também. O Valdenor de Petrolina, ele diz: eu estava com uma calcificação de 1,5 cm, fiz duas infiltrações, agora melhorou, mas a dor era muito grande, sempre quando eu ia dormir. Aqui ele dando conta de um tratamento que para ele funcionou e funcionou muito bem. Vamos a mais participações por áudio.
5: Boa tarde, Rádio Jornal. Sou Nildo Sapateiro de Carpina e estou com um problema no braço. Horrível. Gostaria de saber aí dos ortopedistas alguma sugestão sobre esse problema. O primeiro é esse que eu mandei num print aí, de um exame que eu fiz. E o outro é que eu sinto muita dor no osso do braço, do ombro ao cotovelo e do cotovelo à mão, no osso. Eu gostaria de saber se são dois problemas. Ou um é decorrente do outro.
0: Será que há alguma relação, doutor Tiago Coutinho, com a profissão dele?
3: Pode ser, né? Trabalha muito tempo com o braço para cima e você vê que são dois pacientes com a história que a gente chama de clássica, assim. O primeiro deles que falava que durante o dia não doía tanto, mas que na hora de deitar dói mais. Isso é típico da bursite, principalmente do ombro. Então, quando a gente deita, o peso da gravidade no braço sai, a cabeça do ombro sobe e esmaga aquela bursa que está ali. Então, na hora de dormir, é normalmente a pior hora de dor para o paciente. A do quadril é a mesma coisa. Você deita, como o Tiago falou, de lado, dói a bursa do quadril esquerdo. Você deita do outro lado, dói a bursa do quadril direito. Então, é uma dor que dói mais à noite. Esse outro paciente também, sapateiro, usa muito braço para cima, deve fazer atividades de repetição, isso força muito os tendões do ombro. E ele falou uma coisa muito interessante: não dói tanto no ombro, mas dói do braço para a região do cotovelo. Então, no ombro, a gente tem em alguns locais do corpo isso que a gente chama de dor irradiada. E no ombro, a clássica dor irradiada é essa dor, que vai da inserção do deltóide até a região do cotovelo. Então, muitas vezes o paciente tem uma dor que é mais embaixo, mas o vilão está lá em cima. Quando a gente vai fazer o exame físico do paciente no consultório, que a gente avalia direitinho, a dor realmente, o que está inflamado, o que está gerando a dor, está lá no ombro. Mas muitas vezes o paciente tem essa dor que vai até o cotovelo. Agora, as dores, quando passam do cotovelo, aí normalmente não é o ombro o vilão, não, mas até o cotovelo é muito comum de ter essa dor que a gente chama de dor irradiada.
0: E aí, doutor Tiago Nogueira, quando essa dor ela se localiza no ombro e segue, como diz aqui o Eduardo de Águas Compridas, de uma queimação nas costas. Ele sente dor no ombro e queimação nas costas.
1: A maior característica de dor que a gente chama de muscular. Essas dores que são muito abstratas, o paciente não consegue localizar exatamente a dor. Começa no ombro, vai para as costas, vai para o peito. Normalmente isso é uma dor muscular, que o paciente tem tensão muscular. Às vezes o estresse, a falta de dormir, aquela história. O paciente tem uma bursite, começou a não dormir, aí tem um pouco horário de sono, volta para trabalhar, não faz atividade física, está sedentário. E aí ele começa a ter dor muscular. Porque quando você. Imagine que o ombro, ou o quadril, ou o joelho é um conjunto de músculos que estão se ajudando. Imagine você que tem cinco pessoas carregando uma porta. Se duas pessoas soltarem a porta, as outras três vai carregar um peso maior, né? Então ele vai ficar sobrecarregado. O que acontece no ombro é a mesma coisa. Se você tem uma bursite, um tendinite e um tendão e você não corrige aquilo, quem está ao redor vai sofrer um pouco mais. Aí é quando o paciente vai ter aquela dor na escápula, que é aquela pá do ombro, essa dor irradiada, essa dor em queimação, ele vai sentir um pouco de dor no peito, porque quando você tira uma atividade de um tendão, o outro vai sobrecarregar. Nesse tipo de dor, normalmente não precisa de cirurgia, é mais medicação e orientação do paciente. Como o Tiago falou, a gente tem a característica das dores, que a gente sabe que é lá no tendão do manguito rotador, que a gente sabe que é no tendão do glúteo, entendeu? Mas esse tipo que ele falou, em queimação, irradiando para as costas, normalmente é uma bursite ou tendinite que não foi bem tratada, que não está com hábito de vida saudável e acaba tendo nódulos miofasciais, essas dores na região dorsal, que é a região das costas.
3: A gente tem um osso grande atrás do ombro, que é a pá, que o pessoal chama que é a escápula. E quando a gente levanta o ombro, embora a gente ache que só o ombro mexe, a escápula, que é esse osso grande, ele mexe junto. E tem muita musculatura, tanto perto das costas, quanto para a parte abaixo da escápula, que ajuda nessa movimentação para cima. Quando o paciente está com o tendão do ombro inflamado, é feito o que o Tiago falou. Quando a gente está com o pé doendo, a gente começa a mancar. E quando a gente está com o ombro doendo, a gente não percebe, mas a gente também altera a forma como a gente mexe aquele ombro. Isso faz, adorei a analogia que o Tiago usou, aqueles cinco caras que estavam carregando a porta, se dois ali começaram a ter dor e desistiram de carregar a porta, os outros três são sobrecarregados. Então a musculatura das costas começa a ser sobrecarregada e é muito comum também. A dor que vem do ombro, depois começa a irradiar para trapézio, romboide, que são essas musculaturas que ficam ali ao redor desse osso grande que é a pá.
0: O senhor, com isso, acho que respondeu aqui a questão do João, aliás, do Marcos, de João Pessoa, que sempre participa aqui com a gente. Ele disse que foi fazer um exercício na academia, machucou o ombro, a chamada asa. Foram várias sessões de fisioterapia, laser. O que ele fez? Saiu da academia e foi para outra academia que cuidava melhor dos alunos. Vamos à participação por áudio.
6: Boa tarde, meu nome é Gilvan, tenho 60 anos. Eu sinto fortes dores no braço, nos dois braços, no punho, no braço por completo, no braço todo, ambos os braços. Eu não sei se é porque eu dirijo demais, que eu trabalho como motorista. Passo o dia todo dirigindo. Tem alguma coisa a ver com bursite, doutores? Muitíssimo obrigado, uma boa tarde a todos.
0: Doutor Tiago Coutinho.
3: Sua atividade, você passa muito tempo com o braço elevado. Se o carro for de marcha, tem a troca da marcha no lado direito do braço também. Então, acaba que exerce uma carga maior nos braços. Então, coisas que podem ajudar é ver a ergonomia, ver posição da cadeira, formas de o braço trabalhar de forma mais relaxada durante a atividade de trabalho. A questão de alongamento, de fortalecimento ajuda também. E, é claro, fazer uma avaliação. Pode ter bursite, pode ter tendinite, pode ter até outras lesões aí junto, já que essas dores estão irradiando para o braço. Por exemplo, algumas vezes, hérnia de disco na região cervical comprime o nervo e dá uma dor que sai descendo o braço, vai até lá para a mão. Muitas vezes vai para a gente que é especialista de ombro no consultório, quando a gente vai ver, é uma dor que está vindo mais de cima ainda, está pegando o nervo da coluna e está irradiando e dando dor no braço todo.
0: Bom, doutor Tiago Coutinho, aproveitando que o senhor está com a palavra, agradecer a sua participação aqui no consultório de hoje.
3: Muito obrigado, agradeço a participação. Feliz de estar aqui com o Tiago Nogueira, meu professor. Não vou nem falar quanto tempo, né, para a gente não entregar aqui a idade, mas foi meu professor, meu amigo, pessoa que eu amo e adoro de coração. E muito obrigado por estar aqui.
0: Doutor Tiago Nogueira, felicíssimo certamente com o aluno. Obrigado pela sua participação e pelas orientações que trouxe para a gente hoje aqui.
1: Eu que agradeço a participação. Professor, que nada, meu amigo. Coutinho aí é professor do maior curso de ortopedia do país. Um excelente profissional que a gente tem orgulho de ser amigo e, como ele falou, a gente se ama, se adora, está sempre junto discutindo essas questões de problemas no ombro. Foi um prazer estar aqui. Quando precisar.
3: Eita, na hora que eu...
0: Travou, né? Já na despedida. Bom, o Rádio Livre de hoje fica por aqui. A produção é de Gabriela Bento. Trabalhos técnicos de Elivelto Henrique, Big Alves e João Alves. Na coordenação de jornalismo, Victor Tavares.
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0: E hora certa, são 5 horas e 2 minutos.
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7: Bom dia.
0: Fala, gente boa brasileira. Saiba que a vida é um presente precioso de Deus. E a melhor forma de agradecer por ela é cuidar de si mesmo todos os dias. Fortaleça a sua vida com hábitos saudáveis. Alimente-se bem, movimente o corpo, beba bastante água, tenha boas noites de sono e faça exames preventivos. Pequenas atitudes diárias fazem uma enorme diferença na sua saúde e na sua qualidade de vida. Mas não cuide apenas do corpo, cuide também da mente e do coração. Do coração emanam tanto fontes de energia físicas essenciais para o bombeamento sanguíneo, quanto energéticas eletromagnéticas. O órgão funciona como um gerador biológico que nutre todo o organismo. Portanto, evite sobrecarregá-lo. Sobrecarregá-lo com mágoas. Valorize sua família. Cultive boas amizades e mantenha a fé acesa, mesmo nos dias mais difíceis. A esperança renova as forças e nos ajuda a seguir em frente. Lembre-se, nunca é tarde para recomeçar. Cada novo amanhecer é uma oportunidade para fazer escolhas melhores, abandonar hábitos que fazem mal à sua saúde e abraçar tudo aquilo que promove vida, paz e felicidade. Que Deus abençoe você e sua família, concedendo saúde, sabedoria e coragem para viver com equilíbrio e alegria. Faça da sua vida um exemplo de cuidado, amor e gratidão. Tenha um dia abençoado e faça por onde também para que sua vida seja próspera e marcante. E muito bom dia.
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0: E que linda família brasileira, bom dia, boa tarde, boa noite, onde você estiver. Olha, quinta-feira, minha gente, dia 9 de julho de 2026. Já se passaram 190 dias do ano, faltando 175 para o ano acabar. Hoje é Dia Internacional pelo Desarmamento. E no Brasil é o Dia do Soldado Constitucionalista. E o Dia do Oncologista. Ai, doutor, bom dia. Santo do dia é São Adriano III. Com trabalhos técnicos de Avanildo Sergueira.
8: Bom dia.
0: Ai, Sergueira. E produção de Cristiano Bassan. Em rede pela Rádio Jornal Recife, Limoeiro, Caruaru, Garanhuns, Pesqueira e Petrolina. Estamos começando mais um programa. A Voz do Povo.
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0: Cante, porque o show tem que continuar. Fundo de quintal,

0: acordou o teu
1: acorda, bom dia. Acorda, Zip, acorda, Pernambuco, acorda, Brasil.
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1: A alegria dessa gente boa brasileira, com certeza. Aqui a gente não esconde nada, conta tudo pra você. Olha o tempo, fazendo o tempo, fazendo o tempo. O tempo é como o rio, meu amigo. Você, minha amiga, fica sabendo que o rio vai pra frente e não volta. Assim é a vida, assim é o tempo. Acorda, acorda e fica sabendo que o choro pode durar uma noite, mas a alegria vem pela manhã. A alegria do eterno xingado, aqui na musicalidade eterna, aqui com você na Rádio Jornal, a informação e a prestação de serviço. Esse cordão de informação e prestação de serviço com as primeiras informações para você, aqui na Voz do Povo, Rádio Jornal Recife 90.3 FM.
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1: Entra nessa folia com a gente. Rádio Jornal Caruaru, 91.3 FM. O feitiço do bom começa hoje, viu? Aí em Garanhuns, 107.5 FM, começando o Festival do Inverno. Agora é a festa do Agreste Meridional com o Festival de Inverno Garanhuns.
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1: nada. Aí você, meu bem de Limoeiro, você de Limoeiro 99.5 FM, escutando a Rádio Jornal. Obrigado pelo carinho. Não tem carnaval sem você de Pesqueira, sem essa atividade religiosa, padroeira Santa Águeda.
0: Eu quero entrar na folia.
1: Entra nessa folia você de Petrolina, 90.5 FM, o cuidado com o Rio São Francisco. Não é isso? Edjane Almeida, chegando com as informações. Horácio Franca, ouvinte, ouvinte o tempo todo da Rádio Jornal. Banana do blog com as informações. Noeli e Alexandre Mota, essa gente boa de Petrolina, aí no sertão do São Francisco. Porque isso vale,

0: Sim, Vale Aberto, um abraço forte para você, do Sertão ao Cais, do Cais ao Sertão. Você ouviu aí no consultório falando de dores, né? Então, dores machucam, mas despertam também para você fazer uma reflexão sobre os hábitos saudáveis que deve tomar. Pensamentos também, padrões que precisam ser quebrados. Um abraço para você, caminhoneiro. Amigo ouvinte caminhoneiro que escuta a Rádio Jornal aí nesse carrão bonito nas estradas de todo o Brasil. Sim, cuida também da terra, cuida também da terra. Você que está aí seguindo para o sítio, para a fazenda, para o campo, cuidando, responsabilidade, hein? Você é responsável pelo alimento.
1: Espalhe um abraço, espalhe um abraço.
0: Todas as regiões, para vocês, Zona da Mata Norte e Sul, Agreste e Sertão. Um abraço muito forte, com muita informação e prestação de serviço. Estamos juntos com vocês.
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0: E você confere agora com Cristiano Bassan.
3: Oi, Paulo. Um ótimo dia para você. Um bom dia aos ouvintes da Voz do Povo da Rádio Jornal. Vamos agora à previsão do tempo para esta quinta-feira, 9 de julho. De acordo com as informações da Agência Pernambucana de Águas e Clima, APAC, na região metropolitana do Recife, o tempo é parcialmente nublado, com chuva rápida de forma isolada no período da madrugada e primeiras horas da manhã, com intensidade fraca. A temperatura máxima na cidade do Paulista é de 29 graus, enquanto as mínimas em Jaboatão, 23. Na zona da Mata Norte, o tempo é parcialmente nublado, com chuva rápida de forma isolada ao longo do dia, com intensidade fraca. A temperatura máxima em Paudalho é de 28 graus, enquanto as mínimas em Limoeiro, 20. No agreste do estado, o tempo é parcialmente nublado, com chuva rápida de forma isolada no período da noite, com intensidade fraca. Em Bezerros, a temperatura máxima é de 29 graus, enquanto as mínimas em Garanhuns, 17. E no sertão de Pernambuco, o tempo é parcialmente nublado, sem chuva em toda a região ao longo do dia. Em Serra Talhada, a temperatura máxima é de 32 graus, enquanto as mínimas em Arco Verde, 16. Já na ilha de Fernando de Noronha, o tempo é parcialmente nublado, com chuva rápida de forma isolada ao longo do dia, com intensidade fraca. A temperatura máxima em Noronha é de 29 graus, enquanto a mínima é de 24. Previsão do tempo, Cristiano Bassan, Rádio Jornal, Rádio Notícia.
0: Ok, Cristiano Bassan, obrigado pela informação aí do tempo, você ligado. Agora são 5h15, 5h15.
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0: Jornal do Comércio, a diferença é enorme. Trump declara fim de acordo e retoma os ataques ao Irã. Câmara convoca Mauro Vieira para explicar risco de ação militar dos Estados Unidos. Lula ativa manual latino do inimigo externo que Bolsonaro usou antes. Penearte busca atingir recorde de vendas e de público com a edição de 2026. Abraçando todos os artistas que participam dessa grande feira, os comerciantes. Enfim, vocês que levam o nome do Nordeste para o mundo. E mais, Recife ainda não planeja expandir as faixas exclusivas para os ônibus. Destaque de capa da edição de hoje do seu Jornal do Comércio. Para saber, tem que ler o JC.
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0: Parabéns para você que está aniversariando hoje com Ana Botafogo, grande bailarina brasileira. Aí também com Marquinhos Gomes, cantor, compositor de música gospel brasileiro. Um abraço para todos vocês. Felicidade!
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0: Muito bem, para saber para você o seguinte: redes municipais de saúde na região metropolitana intensificam preparativos para o uso da vacina Pneumo-20 em crianças menores de 5 anos. Não é isso, João Lubambo?
2: A chegada da vacina Pneumo-20 ao Sistema Único de Saúde representa um importante avanço na proteção da infância contra doenças graves. O imunizante passou a integrar o calendário nacional de vacinação e amplia a defesa contra a bactéria Streptococcus pneumoniae, responsável por casos de pneumonia, meningite, otite e infecções generalizadas. O principal diferencial da Pneumo-20 é a proteção contra 20 sorotipos da bactéria pneumocócica, ampliando a cobertura em relação às vacinas utilizadas anteriormente. Com isso, a expectativa é reduzir internações, complicações, sequelas e mortes, além de diminuir a circulação da bactéria na comunidade. Na região metropolitana do Recife, os municípios já estão implantando a nova vacina. No Recife, a Pneumo-20 está disponível nas 170 salas de vacinação da rede municipal e também nos 3 centros de vacinação instalados em shoppings. A gerente de imunização do Recife, Nádia Carneiro, aponta mais detalhes.
3: A vacina Pneumo-20 está indicada para as crianças de 2 meses a menores de 5 anos, com esquema de transição, o mesmo quantitativo de doses que já existia no calendário. Portanto, como se trata de um esquema de transição, será realizado entre Pneumo 10 e Pneumo 20, de acordo com a recomendação do calendário vacinal de rotina do Ministério da Saúde.
2: Além das crianças na faixa etária indicada, o imunizante também é destinado a povos indígenas sem histórico vacinal e pessoas com condições especiais atendidas pelos centros de referência para imunobiológicos especiais. Em Olinda, a vacina começou a ser distribuída nas unidades de saúde e também passou a ser oferecida no ponto de vacinação do Shopping Pátio Olinda. A Secretaria de Saúde orienta que pais e responsáveis levem a caderneta de vacinação das crianças de 2 meses até 4 anos, 11 meses e 29 dias para avaliação. Não é necessária prescrição médica para menores de 5 anos, bastando comparecer à unidade de saúde para verificar a indicação da aplicação. Em Jaboatão dos Guararapes, a Secretaria Municipal de Saúde iniciou a preparação para a implantação da Pneumo-20, com um treinamento destinado a cerca de 150 profissionais. A capacitação realizada em parceria com representantes da fabricante da vacina reforça as orientações técnicas para garantir uma aplicação segura e padronizada nas unidades de saúde do município. E a doutora Zelma Pessoa, secretária municipal de saúde do Jaboatão dos Guararapes, detalha sobre.
4: O município de Jaboatão dos Guararapes recebeu a vacina pneumocócica 20 e já iniciou a aplicação nas salas de vacina das unidades de saúde, conforme as diretrizes do Ministério da Saúde. Para implantar essa estratégia, foi realizada a distribuição das doses em todas as unidades de saúde em funcionamento no município, bem como feito o treinamento, qualificação das equipes, quanto ao novo esquema vacinal, registro de doses e recomendações técnicas.
2: Em Camaragibe, a vacinação acontece nos postos de saúde de referência. A equipe avalia a caderneta da criança antes da aplicação para definir qual etapa do esquema vacinal deve ser seguida, conforme o histórico de imunização. O município também está realizando o reforço com a Pneumo-20 em crianças que já completaram o esquema anterior com a Pneumo-10. No Paulista, a vacina está disponível em todas as unidades de saúde do município, seguindo os critérios do Programa Nacional de Imunizações. O serviço também foi ampliado para o polo descentralizado de vacinação instalado no Paulista Northway Shopping, facilitando o acesso da população ao imunizante. As secretarias municipais de saúde reforçam que a vacinação é a forma mais eficaz de prevenir doenças pneumocócicas graves. A recomendação é que pais e responsáveis procurem a unidade de saúde mais próxima com a caderneta de vacinação da criança, permitindo que os profissionais avaliem o histórico vacinal e façam a aplicação da Pneumo-20 de acordo com o calendário do Ministério da Saúde. João Lubambo, Rádio Jornal, Rádio Notícia.
0: Eita, João Lubambo, um abraço, obrigado pela informação. Mas se você tem algum tipo de reclamação também, aí no seu bairro, na sua rua, transporte público, iluminação pública, entre outros, tem o WhatsApp da Rádio Jornal assim.
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0: Pois é, já vi uma reclamação aqui do meu amigo Paulo Roberto, meu xará, que mora aqui pertinho da gente, ouvinte da Rádio Jornal, aqui no, em Santo Amaro, perto do cemitério. Ele diz que continua o mesmo lixão na rua Pedro Afonso, aqui em Santo Amaro. Ele mandou um videozinho, meu amigo, realmente é uma preocupação muito grande que existe daquela população que há muito tempo tem esse problema. Ali você tem cemitério, você tem o velório, você tem IML e outras entidades, tudo junto dessa rua Pedro Afonso. Um lixão, essa rua virou realmente um lixão, rua Pedro Afonso, aqui em Santo Amaro. E até agora, as autoridades não tomaram conta dessa situação para resolver o sofrimento da população

0: ouvia toda esburacada. E a turma já tava rindo de caminhar, que os matos não vieram limpar ainda também dessa covia. E deixaram tudo cheio de buraco. E a turma do morador tão reclamando que não dá nem pra caminhar. E buraco e ainda mais os matos que não vieram limpar. Vê se a prefeita aí manda limpar pelo menos um mato. E essa ciclovia eu acho que é pela copela que deixou. Cheio de buraco aqui. E tá muito complicado. As turmas estão reclamando muito. Agradeço vocês da Rádio Jornal, Rádio Notícias.
1: E tem mais gente aqui no WhatsApp da Rádio Jornal. Olha aqui. Minha amiga, ouvinte da Rádio Jornal o tempo todo, Eliane Araújo da Iputinga. Eliane Araújo da Iputinga, ouvindo a Rádio Jornal, desejando um feliz dia para você também, minha amiga. E o canal do Caboclo, como é que tá aí a situação? Essa buraqueira tremenda que a Soraya também reclama todos os dias aqui, por conta de que as pessoas não podem mais fazer a sua caminhada e a ciclovia também está esburacada. Tem mais aqui no WhatsApp da Rádio Jornal. Tem o Heron Fiscal da Transportadora Globo. Bom trabalho para você, meu amigo, também. Felicidade a vocês que estão ouvindo a Rádio Jornal o tempo todo. Quem mais por aqui? É o Salomão. Salomão, olha o nome dele. Nome de rei, rei Salomão. Ele é de Jaboatão. Quando vão fazer alguma coisa com esse metrô? Tá ele reclamando aqui. E para você, outra informação dizendo o seguinte. Mais de 2 milhões e meio de brasileiros acionam o Sistema Único de Saúde SUS para tratamento voltado a parar de fumar. Olha aí, olha o cachimbo aí, você com um cigarro no bico. Adesivo de nicotina é um deles, viu? Um desses tratamentos. Ernesto Pereira.
2: De acordo com dados da Organização Mundial da Saúde, OMS, a população está fumando menos, mas o tabagismo ainda é considerado uma das maiores ameaças à saúde pública. Segundo a OMS, o total de pessoas fumantes caiu de 1 bilhão 380 milhões no ano de 2000 para 1 bilhão e 200 mil em 2024. Apesar do avanço, o tabagismo é a principal causa de morte evitável no planeta e uma das maiores ameaças à saúde pública global. Entre uma das formas de abandono do vício está o adesivo de nicotina, que é oferecido gratuitamente pelo Sistema Único de Saúde, SUS. A coordenadora de Promoção à Saúde e Qualidade de Vida da Secretaria de Saúde de Pernambuco, Gisele Lino, explica como funcionam os adesivos e detalhes locais que as pessoas podem obter o adesivo.
3: O adesivo, ele é um dos componentes para o tratamento, né, para parar de fumar. A gente tem disponível no SUS, ele é uma reposição de nicotina no organismo e a pessoa precisa usar ou no braço, ou no antebraço, em regiões que não tem apelo, né? Ela precisa procurar a unidade de saúde dela de referência, né, no posto de saúde. Aí ela vai demonstrar esse interesse em parar de fumar. Se essa unidade tiver, né, o tratamento, ela vai entrar ou no grupo ou fazer um atendimento individual para ter acesso ao processo de tratamento. Ou seja, a gente também reforça que o tratamento ele não é só medicamentoso, ele precisa também ter todo o acompanhamento porque ele é mais cognitivo e comportamental.
2: Gisele Lino também ressalta que os adesivos de nicotina servem não apenas para fumantes do cigarro tradicional, como também do eletrônico. Ela aponta quem não pode usar do adesivo e as consequências do uso inadequado.
3: Todo dispositivo que contém a nicotina, tanto cigarro eletrônico, cigarrilha, cigarro de palha, cigarro convencional, ele contribui para parar de fumar. Gestantes não podem estar utilizando, né? Lactantes, pessoas que têm alergia. Então, assim, a gente sempre orienta a procurar um profissional de saúde para não fazer a utilização inadequada ou, de repente, ter alguma complicação. Quando se a pessoa está usando adesivo e não parou de fumar realmente, ela está tendo uma bomba de nicotina. Ela vai ter uma superdosagem de nicotina no organismo. Então, ela pode ter cefaleia, mal-estar estomacal, tontura.
2: O tratamento do tabagismo é oferecido de forma 100% gratuita pelo Sistema Único de Saúde SUS, abrangendo os três níveis de atenção: básica, média e alta complexidade. Com colaboração de Priscila Cavalcante, Ernesto Pereira, Rádio Jornal, Rádio Notícia.
1: WhatsApp da Rádio Jornal tem um Chico da estação de Petrolina. Alô, meu amigo de Petrolina, Chico, mandando um abraço para Torão Barbosa. E tá aqui, meu amigo, eita que duelo, hein? Que duelo, que duelo. Quartas da Copa, você vai ver o talento de Messi e Mbappé. Que coisa linda. É bonito, é? É bonito ver, é, né? Olha, minha gente, lojistas reclamam de camisas encalhadas após a eliminação da seleção da Copa. Eu tenho a impressão seguinte, eles reclamam, mas já fazem a compra baseado nisso, que pode acontecer, né? O comerciante Eu considero o comerciante uma pessoa muito inteligente, né?

0: e sabe comprar. Então, evidentemente que se vendesse tudo, era bem melhor o lucro, né? Mas quando não vende tudo, então eu tenho a impressão que o prejuízo é um pouco menor, porque eles já fazem a compra baseado no que pode acontecer. Então, felicidade para vocês e é a vida, né? Esperar mais 4 anos agora para ver o que é que acontece. Aí tem coletiva de imprensa do Marrocos interrompida por discussão entre jornalistas. O que é isso? E a voz do povo para você, onde você estiver. Tem aqui um ouvinte, Eusébio de Garanhuns, chega participando, dizendo como é que está a expectativa para o início do FIG Festival de Inverno de Garanhuns. Diz aí, Eusébio.
1: Paulo Roberto, aqui, bom dia a todos da Rádio Jornal. Aqui é Eusébio de Garanhuns. Estamos numa madrugada muito fria e estamos aguardando a abertura do nosso Festival de Inverno. Muitas atrações. Estamos de braços abertos esperando os nossos turistas na nossa cidade acolher Garanhuns.
0: E com certeza o pessoal está chegando, não é isso? Edilson da Bomba do Emetério. Aí, sejamos gratos por mais um dia. É verdade, é verdade. E a Caixa Econômica Federal passa a fazer parte das instituições que financiam o programa Move Brasil, que irá incluir motos e bicicletas para entregadores. Escute com o João Carneiro.
2: A partir da próxima segunda-feira, dia 13 de julho, entregadores que usam moto ou bicicleta elétrica para trabalhar também vão poder acessar a linha de crédito do Move Brasil. A nova etapa do programa amplia o financiamento para uma categoria que depende diretamente do veículo para garantir a renda diária. A modalidade já está disponível para quem pretende financiar carro ou caminhão novo, mas agora passa a contemplar também trabalhadores de entrega por aplicativo. Entre as instituições financeiras habilitadas a operar a linha de crédito está a Caixa Econômica Federal. O superintendente do banco, Marcelo Maia, explica o passo a passo para trabalhadores interessados em acessar o financiamento.
3: O ponto de partida para buscar essa operação, essa linha de crédito, é se cadastrar no próprio site do programa, no Gov.br. Lá ele vai fazer a comprovação da sua atividade, o que a gente chama de elegibilidade, né? Ele vai lá colocar seus documentos, seu cadastro lá na plataforma de aplicativos e depois da aprovação ele pode buscar uma concessionária da sua preferência, buscar a Caixa ou buscar alguma instituição financeira para fazer a aprovação do seu crédito.
2: Para os entregadores, será necessário comprovar pelo menos 6 meses de cadastro na plataforma e 100 entregas ou corridas realizadas no período. No caso dos motoristas de aplicativo que buscam financiar automóveis, a exigência é de 12 meses de cadastro e também 100 corridas. Marcelo Maia explica ainda as condições de pagamento dentro do programa.
3: É veículo novo, automóveis de até R$150 mil, que ele vai conseguir financiar com uma condição diferenciada. Ele pode ter uma operação de até 72 meses para pagar, com 6 meses de carência, uma taxa de juros extremamente reduzida, são 0,99% ao mês de taxa de juros. E se o motorista for uma mulher, ele ainda tem um benefício adicional, a taxa reduzida para 0,91. É importante também saber, pode ser incluído nesse financiamento também diversos itens de segurança, como alarme, rastreador, sensores, para que ele possa fechar ali o seu pacote completo e melhorar ali sua condição de trabalho.
2: A Caixa reforça que não é preciso já ter conta no banco para buscar o financiamento. O Fundo de Garantia do Tempo de Serviço, FGTS, no entanto, não pode ser usado na operação. Depois da aprovação no sistema do programa, o trabalhador pode procurar uma concessionária, a própria Caixa ou outra instituição financeira participante. Como em outros financiamentos, o veículo fica alienado até a quitação da dívida, mas as parcelas podem ser antecipadas. João Carneiro, Rádio Jornal, Rádio Notícia.
0: Preocupante é isso aqui, meu amigo. Preocupante é isso aqui, olha. Mortes por terremotos sobem para 3.811 na Venezuela. Quase 18 mil estão desabrigados. Olha, essa questão do sentimento da seleção que não chegou, né? Fez uma trajetória horrível. Essa foi a pior delas, né? Mas isso não é tão preocupante quanto a vida que segue com os problemas aqui no Brasil, que segue com os problemas no mundo, que segue com os problemas de morte na Venezuela. Isso sim é que é preocupante. Agora, é o seguinte, desde o tempo dos imperadores romanos, que os judeus reclamavam, enfim, e diziam o quê? chegavam junto dos imperadores, reclamando a situação da circo. Da circo. Circo, que eu digo, é o seguinte: naquele tempo era a arena, né? Com aqueles gladiadores, essa coisa toda. Hoje é o futebol. Dá futebol pro povo, que o povo esquece. E não devia esquecer. Não devia esquecer, porque o problema existe, né? O problema existe maior ainda aqui no Brasil, a fome, os problemas que existem, outros problemas aqui no Brasil, terremotos no estado vizinho, no país vizinho, Venezuela, enfim. O mundo, meu amigo, está cheio de problemas. E o futebol é bonito. Que bonito é, tem até música para isso. É lindo, mas também passou, passou. Vamos para frente, que atrás vem gente. Agora, são 5 horas e 33 minutos, 5 e 33. Tem mais gente aqui, Maciel, lá de Palmarelo. Vem comigo, vem.
4: Bom dia, Paulo Roberto.
0: Bom dia.
4: Aqui é Maciel, que mora em Palmarelo, porteiro do prédio Príncipe de Bourbon, aqui por trás do Hospital Agamenon Magalhães. Paulo Roberto, por favor, socorra a turma que mora em Pau Amarelo, na rua Sebastião Amaral. Olha, Paulo, interditaram a rua faz uns 3 meses. Meu Deus do céu, para a gente pegar o ônibus de Costa Azul, tem que ir lá para a rua Estados Unidos, é muito distante, Paulo. A gente anda muito, principalmente a turma que mora na rua Sebastião Amaral e outras ruas, Tchecoslováquia. Tá um absurdo, Paulo. A rua Sebastião Amaral cheia de buraco e ninguém sabe quando é que vai consertar. Por favor, socorra a gente.
0: Isso aí, olha, o problema do dia a dia, meu amigo. É bonito, seleção brasileira, vencer, chegar ao Hexa e a luta continua, né? Nós somos penta e daqui que outras seleções cheguem ao Hexa também vai ser muito difícil, a distância é bem maior com as outras e a vida continua, meu amigo. Agora, o problema existe na capital, existe no Brasil, de uma forma geral, os problemas, e que as pessoas também têm que lutar para ajudar o governo também a resolver o problema. Não é somente esperar que o governo faça, cada um também tem que fazer a sua parte. E começa hoje o Festival do Inverno de Garanhuns. As informações com o nosso repórter Ed Carlos.
5: Garanhuns realiza, a partir de hoje, a 34ª edição do FIG, Festival de Inverno de Garanhuns. Entre os dias 9 e 26 de julho, Garanhuns se transforma no palco do maior festival multicultural da América Latina, contando com mais de 20 polos de cultura e diversas linguagens artísticas, como música, teatro, cinema, fotografia, dança, cultura popular, circo, gastronomia. A Suíça pernambucana se reafirma como uma manifestação cultural nacional.
6: Nós aproveitamos a ocasião e conversamos com a secretária de Cultura de Garanhuns, Sandra Albino, que nos confidencia sobre a expectativa para o FIG.
7: A expectativa é a melhor possível, né? Estamos com a edição aí que promete ser a maior de todos os tempos. Quinta-feira será a abertura, com muitas novidades esse ano, né? A gente traz para o primeiro final de semana também o teatro, né? Estamos com uma programação belíssima no teatro, grandes nomes consagrados nacionais, circo, que também temos novidade que aumentamos a lona de circo, porque, como todos sabem, é um dos polos mais procurados pelas famílias, né? Da criançada. Então, assim, começamos o primeiro final de semana, nesta quinta-feira, até domingo. Na sexta começa circo, começa teatro também. E aí a gente se estende até o dia 26 com muita programação. A expectativa é receber um número muito grande, superar o ano anterior, né? Da edição do ano anterior, e receber um número muito grande de turistas na nossa cidade para vir prestigiar esse evento que já é consolidado.
5: A abertura acontece logo mais, a partir das 8 da noite, na Praça Mestre Dominguinhos, com as apresentações de Sheldon, Ciel Rodrigues, Rafaela Santos e Zezo. Festival de Inverno de Garanhuns é na Rádio Jornal.
0: Aí, meu amigo, Festival de Inverno de Garanhuns, aí no Agreste Meridional. Começa a festa maravilhosa e você acompanha todas as informações aqui na Rádio Jornal. Tá aqui um ouvinte, vem no WhatsApp da Rádio Jornal de longe, viu? Bom dia a todos, uma ótima quinta-feira. Arlindo Souza, Baturité, Chapadinha, Maranhão. Eita! Aí, mais pertinho da gente, através da internet, né, meu amigo? Um abraço para você, muito obrigado pelo carinho da audiência. E tem mais aqui, olha, esse aqui reclamando. Daniel de Camaragibe. Muitos buracos, muito buracos. Ele vem comigo, vem.
8: Daniel de Camaragibe, a bronca aqui é buraco, meu amigo. A subida da igreja Santa Rita de Cássia em frente ao restaurante do Vando, a subida do Céu Azul, um buraco bem em cima mesmo. Eu sei que a gente tem que lutar para contramão para não ter um acidente. Isso faz tempo já e a prefeitura não toma providência. E subindo tem muito buraco, é buraco. E lixo, coleta de lixo atrasada, a cidade, o bairro de Camaragibe, Céu Azul, principalmente, cheio de lixo. Forte abraço.
0: E nas colunas do Jornal do Comércio, os nossos comentaristas, nossos colunistas, aí, metro quadrado, olha aí, a importância da casa própria. Grupo Manhattan projeta 4 bilhões e tá aí, e tem mais aqui. Política em Brasília. Deputado quer seleção brasileira formada apenas por jogadores que atuam no Brasil e nada de técnico importado. Será que isso é possível? E mais aqui, olha. Cena política com Igor Maciel. Lula ativa manual latino do inimigo externo que Bolsonaro usou antes. Tem destaque também no seu Jornal do Comércio nas manchetes, né? Agora são 5 horas e 39 minutos, 5h39. É a voz do povo falando o seguinte: requalificações modificam o trânsito em várias ruas de Petrolina. Não é isso, Edjane Almeida?
9: E é o seguinte, 16 ruas do bairro Coab Maçangano serão requalificadas em Petrolina. E isso está causando alguns transtornos e a população quer saber como proceder, principalmente com relação à coleta de lixo. Sobre isso, Alisson Oliveira, secretário de Serviços Públicos e Defesa Civil, vai explicar tudinho para a gente. Muito bom dia.
10: Edjane, bom dia Paulo, bom dia a todos os ouvintes da Jornal. É um prazer a gente poder participar, sem dúvida nenhuma, a Coab Maçangano, aqui em Petrolina, um dos bairros mais populosos que a gente tem. Essas 16 ruas que a gente está requalificando, como toda obra, causa transtorno. Na casa da gente, quando você faz uma reforma, num banheiro, por exemplo, quer queira, quer não, você tem um impacto em relação ao uso do dia a dia, você imagine uma rua. Mas o importante é as pessoas saberem. Primeiro que serão cerca de 45 dias de obra. E outra coisa muito importante, a coleta de lixo, que é o que mais as pessoas estão aflitas lá. O lixo, o caminhão não vai passar na porta, mas a coleta não deixará de ser na porta. As pessoas podem ficar tranquilas em relação a isso. Colocar o seu lixo na porta, o caminhão vai parar na esquina e os nossos colaboradores vão descer do caminhão e fazer porta por porta da rua. Então fiquem tranquilos em relação a isso. A coleta lá é segunda, quarta e sexta pela manhã, no mesmo horário de sempre. Coloquem nas suas portas e fiquem tranquilos em relação a isso. A gente pede apenas que em relação ao resíduo, que as pessoas coloquem o seu lixo acondicionado da forma correta, protejam os nossos colaboradores, se for vidro quebrado, coloca por favor numa caixa, palito de espetinho, quebre em vários pedaços. A gente tem colaboradores que trabalham com tanto afinco na cidade, com tanto amor e tanto carinho para a nossa cidade. Vamos também proteger a saúde deles, colocando da forma correta.
9: Importantíssimo, Alisson. Você foi bem firme com relação ao prazo. Cerca de 45 dias, então, todas as ruas estarão requalificadas?
10: A gente acredita que nesse prazo de 45 dias as ruas já estejam todas requalificadas. O prazo, na verdade, que eles deram a gente foi cerca de 60 dias. Mas como está andando bem a obra, a gente acredita que nesse prazo a gente já consiga entregar essas ruas já 100% requalificadas. E você conhece bem ali e sabe como as ruas estavam destruídas. A gente sabe das dificuldades e desafios que temos em Petrolina, mas não seria diferente com a Coab Maçangano e tínhamos que chegar lá como estamos chegando.
9: Tá certo. A gente agradece aqui as informações a Alisson Oliveira, o nosso secretário de Serviços Públicos e Defesa Civil. É isso, gente. Tranquilos com relação à coleta de lixo. Tudo normal, ok? Edjane Almeida para a Rádio Jornal, Rádio Notícia.
0: Pronto, que se resolva essa situação do lixo aí em Petrolina. É o Alisson que está conosco e passou as informações para você, juntamente com Edjane Almeida. E a hora certa são 5h42.
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0: Jornal do Comércio, a diferença é enorme. Trump declara fim de acordo e retoma os ataques ao Irã. Eita! Câmara convoca Mauro Vieira para explicar risco de ação militar dos Estados Unidos. Lula ativa manual latino do inimigo externo que Bolsonaro usou antes, viu? Fenearte busca atingir recorde de vendas e de público com a edição de 2026. Nosso abraço a todos vocês, comerciantes, artistas que participam desta grande Fenearte e mais. Recife ainda não planeja expandir as faixas exclusivas para os ônibus. Destaques de capa da edição de hoje do seu Jornal do Comércio. Para saber, tem que ler o JC.
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0: Em destaque, maior evento multicultural da América Latina, Festival de Inverno de Garanhuns. Começa hoje com shows de Ciel Rodrigues, Rafaela Santos, Zezo e Sheldon na Praça Mestre Dominguinhos. Aí, meus amigos de Garanhuns, um abraço. Espaço voltado ao acolhimento e atendimento de mulheres em situação de violência doméstica e familiar é uma das novidades do Juizado do Frio do Tribunal de Justiça no FIG, viu? Olha aí, saúde também. E a FENARTE, no Centro de Convenções em Olinda, abre com casa cheia e expectativa de superar estimativas de público e de volume de vendas. Sucesso, hein? Tem início também, minha gente, a convocação através de carta dos cerca de 79 mil mesários e mesárias para as eleições em outubro em Pernambuco. Saiba como participar de cursos gratuitos com qualificação profissional, desenvolvimento pessoal e novas oportunidades de geração de renda. Tem mais para você, redator de plantão, 6 horas.
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0: Acordando, motivando você para mais uma bela quinta-feira. Obrigado pelo carinho da audiência. Terminou a Voz do Povo, mas você continua na Rádio Jornal agora com Bola de Primeira.
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0: É o quarto lugar do Brasileirão Série C. E tem pela frente o Barra Domingo, viu? Outras informações com Igor Moura.
14: Valeu, abraço para você, um abraço para todo mundo ligado aqui na Rádio Jornal. Uma quarta-feira de trabalho matinal para o elenco do Santa, coisa que vai se repetir nesta quinta-feira. O Santa, em meio à preparação para o seu próximo duelo na Série C do Campeonato Brasileiro agora, é contagem regressiva até o fim da primeira fase, né? Restando aí 6 partidas para o tricolor, pouco menos de um terço do Campeonato Brasileiro da Série C em sua primeira fase. E o Santa numa posição confortável, quarto colocado, 21 pontos, a 3 do líder Brusque, time que o Santa venceu, jogando fora de casa, inclusive, pouco tempo atrás, também às 11 da manhã, também no estado de Santa Catarina, né? Bom lembrar que domingo o Santa vai jogar às 11 da manhã em Santa Catarina, mais precisamente em Itajaí, diante do Barra, que não faz nem de perto uma campanha tão boa como a do quadricolor catarinense, o Brusque, o quadricolor do Vale Catarinense. O Santa tem 77% de probabilidade de terminar a primeira fase fase dentro do G8, ou seja, de poder disputar no mês de setembro quadrangular de acesso à Série B em 2027. Bom lembrar que Edson Miranda vai cumprir suspensão automática e deve dar lugar ao Eurico, que cumpriu a automática na vitória sobre o Ituano na Arena no último sábado. Esta deve ser a única alteração promovida pelo técnico Christian Souza. Sobre o adversário, o Barra estreou um treinador na última rodada vencendo. Venceu Confiança em Aracaju por 2-1, com um gol no fim, marcado pelo meio atacante Simon, que logo depois foi expulso, vai cumprir suspensão nesse jogo contra o Santa. E o treinador do Barra, o novo, é o Evaristo Pisa, né, que fez apenas 2 jogos no comando coral naquela Série D de insucesso do Santa em 2023. Detalhe, o Barra deve jogar com 5 ou 6 titulares no seu time que estiveram presentes nas finais da Série D do ano passado, onde a equipe de Santa Catarina levou a melhor na final da Série D diante do Santa Cruz. Mas agora a gente vai escutar uma peça que esteve naquela decisão e que foi importantíssima na vitória sobre o Ituano, Renato. Ele fala da sensação de marcar o gol de uma vitória tão importante para o Santa, né, que colocou o Santa não só no G8, mas agora no G4 da Série C, no grupo dos melhores, dos 4 melhores classificados, da versatilidade do elenco e dele próprio, que começou como meia, passou para ponta, terminou o jogo como lateral, e desse jogo contra o Barra fora. O que é que ele está esperando desse duelo em Itajaí?
15: É uma sensação muito boa, né? Que a gente tem que estar sempre preparado para o jogo, independente das circunstâncias. A gente sabia que ia ser um jogo difícil, apesar de jogar em casa. A gente sabe que todas as equipes estão vindo muito, muito bem formadas para jogar contra a gente. Então, fui feliz ali entrar no segundo tempo, ter mais uma oportunidade e fazer o gol que foi mais importante, o gol da vitória. O Christian é um treinador que ele tem uma característica onde ele consegue deixar todos os jogadores aptos para o jogo. Ele sempre coloca cada formação diferente de acordo com o adversário, então isso nos motiva muito. Eu creio que vai ser um jogo muito difícil. É uma equipe muito qualificada, apesar de estar lá na parte de baixo da tabela. Está um campeonato muito, muito acirrado. Qualquer 3, 4 pontos aí muda muita coisa na tabela, então a gente tem que ir lá focado. A gente sabe da responsabilidade que vai ser esse jogo lá diante do Barra, a gente sabe da qualidade da equipe deles, então a gente tá fazendo um bom trabalho essa semana, todos focados, todos no mesmo objetivo pra gente ir lá e fazer um bom jogo e buscar a vitória.
14: Esse, portanto, o atacante Renato, conversando conosco nesse Bola de Primeira. Bom dia!
0: Joga também domingo contra o Juventude. Não, esse jogo já passou, meu amigo. Foi 0-0. Joga contra o Avaí, viu? Avaí. Então joga domingo e você tem outras informações com Haldinei Alves.
16: Muito bom dia para você e para todo mundo que está nos acompanhando aqui na Rádio Jornal. O Náutico continua hoje o trabalho de preparação visando o duelo que o Timbu vai ter no domingo, às 16h contra o Avaí. É mais um jogo da Série B do Campeonato Brasileiro. Ontem, no CT Wilson Campos, 2 dos reforços contratados para a sequência da temporada já foram apresentados de forma oficial para a imprensa. O zagueiro Léo Índio e o meio-campista Jean Carlos. Começando com Jean Carlos, que volta a jogar no Náutico depois de 4 anos longe do Timbu. A contratação dele foi muito comemorada pelos torcedores alvirrubros e ele, na entrevista coletiva que deu, deixou claro a influência de Hélio e Guilherme dos Anjos e também do atacante Vinícius, amigo pessoal de Jean, na contratação. Jean Carlos já fica à disposição dos alvirrubros para ser utilizado no próximo domingo. Jogo contra o Avaí já pode ter a presença do Mágico, como é chamado carinhosamente pela torcida. Ele, dessa vez, não vai vestir a camisa 10, que pertence a Dodô. Jean Carlos vai vestir a camisa de número 20.
17: Desde quando o Guilherme e o Hélio voltaram para o Náutico, a gente se fala, né? E abertamente eu sempre conversava, eu tenho um carinho especial para o Náutico, pretendo sim voltar um dia, mas não era o momento. E esse ano, quando ele novamente me ligou, até então não sabia que se eu iria ou não sair da Chapecoense, né? Quando a gente conversou, ele disse que tinha interesse. Conversei com os meus agentes, com a minha esposa, e a gente falou, acho que é o momento. Então, o Hélio é uma pessoa muito direta, né? Quando ele me ligou, ele falou, sem muito lenga-lenga, porque a gente nem prolonga muito, eu quero saber de você. E eu falei, não, professor, eu quero voltar, né? Eu sei que é algo mais complexo, mas eu deixo aqui a minha vontade de voltar. Né, em seguida começaram as negociações, né, tanto com com a Chape, né, com os meus agentes, mas eu também passei a minha vontade para o pessoal de voltar. Então foi mais questão assim de contrato, essas burocracias que são normais. Mas eu acho que valeu mais foi a conversa, né? Eu já estava conversando com o Vinícius há um tempo, que ele não parava de me ligar. E depois eu fui falando com o Guilherme, com o Hélio, mas eu acho que desde o momento que eu deixei claro para eles que eu queria voltar, eu acho que foi mais fácil, né? E deixo claro que para mim não foi um esforço muito grande voltar, acho que foi mais o clube. Acho que o clube fez esse esforço para minha volta. Para mim só foi ali a palavra de querer voltar e desde então eles moveram os pauzinhos aí para que tudo acontecesse.
16: A outra contratação do Náutico foi Léo Índio, também apresentado, destacou a importância do clima no Recife como primordial para deixar o Juventude, onde ele estava jogando em Caxias do Sul, e passar a vestir a camisa do Náutico na sequência da temporada. São os destaques do Timbu aqui no Bola de Primeira.
0: Muito bem, a gente volta depois dos comerciais para você do esporte.
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1: Amanhã tem jogo contra o Botafogo São Paulo. Outras informações com o Alex Santos.
4: Valeu, bom dia para você que acompanha o Bola de Primeira. E o Sport realizando o penúltimo trabalho antes do compromisso dessa sexta contra o Botafogo na Ilha do Retiro. Essa partida, ela será válida pela 17ª rodada do Campeonato Brasileiro da Série B e para muitos torcedores do Sport que seja a partida que o Leão quebra essa sequência negativa de 5 jogos que não sabe o que é vencer. E isso vem incomodando bastante todo mundo, principalmente no quesito tabela de classificação. Porque o Sport está vendo os times lá no topo da tabela avançando e ele estacionando na 8ª posição. Só para se ter uma ideia, o Leão há 2 rodadas brigava pela liderança da Série B. E hoje ele briga para voltar ao G6, já que nesse momento está fora. O Vila Nova lidera a competição com 31 pontos conquistados, ou seja, 6 pontos a mais que o Sport. O Leão precisa realmente voltar a vencer e, para começar nessa sequência de 2 jogos em casa, conquistar 3 pontos contra o time de Ribeirão Preto é fundamental. O técnico Gilmar Dalpozo que deve mexer em 2 setores, no sistema defensivo e também no meio de campo. Há informações que no sistema defensivo o Abraão pode pintar nesse jogo contra o Botafogo. E no meio de campo, o volante Zé Lucas, que está recuperado de uma entorse no tornozelo, está à disposição e deve voltar ao time. A dúvida é para saber se o Carlos De Pena vai continuar no meio de campo ou não. E podemos também destacar outras dúvidas, principalmente no esquema tático do time. Será que o técnico Gilmar Dalpozo vai manter o esquema com 3 zagueiros? O mesmo esquema que colocou em campo contra o Criciúma? Ou será que vai adotar o velho sistema com 2 zagueiros? No treino desta quinta-feira, que inclusive será aberto ao torcedor do Sport, né? Fazia tempo que isso não acontecia, o treino que acontece na Ilha do Retiro, talvez tenhamos algum indício justamente disso, da formação que o Sport vai entrar em campo nessa sexta. Mas falando sobre Zé Lucas, ele que volta à titularidade, será que tem proposta? Que não tem proposta? Como é que está a situação do Zé Lucas, já que a janela de transferência internacional está se aproximando? Com a palavra, o executivo do clube, o Ítalo Rodrigues.
5: O Zé Lucas, como todo mundo sabe, é o principal ativo do clube. É um atleta que vem desempenhando e vem chamando a atenção de vários clubes. O que eu posso dizer para você é que constantemente a gente recebe consultas, né? E hoje a gente tem 2 sondagens fortes ou negociações, eu poderia dizer. Ah, isso está perto de fechar, está longe de fechar, tudo muito dinâmico, assim como eu respondi para o teu colega quanto às renovações. Mas eu acho que é importante falar isso para o torcedor e para a imprensa, né? O Zé Lucas continua sendo ativo, continua sendo procurado, né? Não há uma falta de time na venda do Zé Lucas, e sim um cuidado muito grande, né, com o atleta e com o ativo do clube.
4: Pronto, aí está o Ítalo Rodrigues conversando com a gente aqui no Bola de Primeira. Bom dia.
1: Pronto, minha gente, terminou o Bola de Primeira, mas você continua na Rádio Jornal, agora com o redator de plantão.
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1: Olá, muito bom dia a todos. Bom dia, Simone Oliveira.
0: Olá, Paulo Roberto. Bom dia para você e para todos. Uma quinta-feira maravilhosa.
1: Sim, quinta-feira, dia 9 de julho de 2026.
0: Destaques, o Redator de Plantão, edição número 11.126.
1: Maior evento multicultural da América Latina, Festival de Inverno de Garanhuns, começa hoje com shows de Ciel Rodrigues, Rafaela Santos, Zezo e Sheldon, na Praça Mestre Dominguinhos.
0: Espaço voltado ao acolhimento e atendimento de mulheres em situação de violência doméstica e familiar é uma das novidades do Juizado do Frio, do Tribunal de Justiça no FIG.
1: Penearte no Centro de Convenções em Olinda abre com casa cheia e expectativa de superar estimativas de público e de volume de vendas.
0: Tem início a convocação através de carta dos cerca de 79 mil mesários e mesárias para as eleições em outubro em Pernambuco.
1: Saiba como participar de cursos gratuitos com qualificação profissional, desenvolvimento pessoal e novas oportunidades de geração de renda. Agora são 6 horas e 2 minutos.
0: 6 e 2.
1: Com R$ 700,56, o Recife tem a terceira cesta básica mais cara entre todas as capitais da região Nordeste.
0: A pesquisa do Departamento Intersindical de Estatística e Estudos Socioeconômicos, o DIEESE, concluiu que o valor representa queda de 3,62% no comparativo com maio.
1: 5 dos 12 produtos que integram a cesta básica ficaram mais baratos, com destaque para o tomate, com 22,86%.
0: Por outro lado, 7 itens são mais caros, entre os quais feijão carioca, com 14,01%, e a banana, com 3,54%.
1: Em junho, o trabalhador do Recife, remunerado pelo salário mínimo de R$ 1.601, precisou trabalhar 95 horas e 5 minutos para fazer a feira.
0: De acordo com o GESE, o salário mínimo ideal para uma família de 4 pessoas deveria ser de R$ 8.110,92. 6 da manhã, 3 minutos.
1: 6 e 3.
0: Com argumentos de cuidar da vida pessoal, ex-governador do Distrito Federal, Ibanez Rocha, desiste da candidatura ao Senado, em meio ao escândalo do BRB e o Banco Master.
3: Brasília.
1: Romualdo de Souza.
2: Uma decisão tomada na noite de ontem deixou muita gente na política em Brasília de sobreaviso. É que o ex-governador do Distrito Federal, Ibanez Rocha, do MDB, não vai mais concorrer ao Senado. Ele disse que já trabalhou pela cidade e que agora é hora de cuidar da sua própria vida. Ibanez Rocha foi governador do Distrito Federal e colocou o Banco Público, o BRB, a serviço do esquema capitaneado pelo banqueiro Daniel Vorcaro, do Banco Master, e do próprio Paulo Henrique Costa, então presidente do BRB. Paulo Henrique está preso na Papuda aqui em Brasília por corrupção e lavagem de dinheiro e até agora não concluiu o processo de delação premiada que ele havia acertado com o Ministério Público Federal. Uma última informação, que essa é realmente para você ficar: será que é possível? Pois não é que aconteceu? O deputado federal Fred Linhares, do Republicanos do DF, enviou um ofício ao Departamento de Trânsito pedindo para ser multado por ter dirigido sem cinto de segurança. A infração, segundo ele, teria ocorrido no último domingo. Ele disse que foi num trecho pequeno entre a sua residência e o final da rua onde mora, num condomínio aqui em Brasília. A reportagem da Rádio Jornal procurou o Departamento de Trânsito, mas não recebeu ainda informações de como o DETRAN vai proceder para aplicar a multa ao deputado no valor de R$ 195,23, além de 5 pontos na carteira de habilitação. De Brasília, Romualdo de Souza para a Rádio Jornal, Rádio Notícia.
1: Recife, 6 horas e 5 minutos.
0: 6 e 5.
1: Maior evento multicultural da América Latina, Festival de Inverno de Garanhuns, começa hoje com shows de Ciel Rodrigues, Rafaela Santos, Zezo e Sheldon, na Praça Mestre Dominguinhos.
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0: É de Carlos.
6: Garanhuns realiza, a partir de hoje, a 34ª edição do FIG, Festival de Inverno de Garanhuns. Entre os dias 9 e 26 de julho, Garanhuns se transforma no palco do maior festival multicultural da América Latina, contando com mais de 20 polos de cultura e diversas linguagens artísticas, como música, teatro, cinema, fotografia, dança, cultura popular, circo, gastronomia. A Suíça pernambucana se reafirma como uma manifestação cultural nacional.
7: Nós aproveitamos a ocasião e conversamos com a secretária de Cultura de Garanhuns, Sandra Albino, que nos confidencia sobre a expectativa para o FIG.
8: A expectativa é a melhor possível, né? Estamos com a edição aí que promete ser a maior de todos os tempos. Quinta-feira será a abertura, com muitas novidades esse ano, né? A gente traz para o primeiro final de semana também o teatro, né? Estamos com uma programação belíssima no teatro, grandes nomes consagrados nacionais, circo, que também temos novidade, que aumentamos a lona de circo, porque, como todos sabem, é um dos polos mais procurados pelas famílias, né? Para a criançada. Então, assim, começamos o primeiro final de semana, nesta quinta-feira, até domingo. Na sexta começa circo, começa teatro também. E aí a gente se estende até o dia 26 com muita programação. A expectativa é receber um número muito grande, superar o ano anterior, né? Da edição do ano anterior, e receber um número muito grande de turistas na nossa cidade para vir prestigiar esse evento que já é consolidado.
6: A abertura acontece logo mais, a partir das 8 da noite, na Praça Mestre Dominguinhos, com as apresentações de Sheldon, Ciel Rodrigues, Rafaela Santos e Zezo. Festival de Inverno de Garanhuns é na Rádio Jornal.
0: Agora são 6 horas, 8 minutos.
9: 6 e 8.
0: Espaço voltado ao acolhimento e atendimento de mulheres em situação de violência doméstica e também violência familiar é uma das novidades do Juizado do Frio, do Tribunal de Justiça no FIG.
9: Ingrid Santos.
10: Quem participar do Festival de Inverno de Garanhuns este ano vai contar mais uma vez com o Juizado do Frio durante a programação do evento. O plantão de atendimento funcionará nos dias 10, 11, 17, 18, 24 e 25 de julho, sempre das 9 da noite às 2 da manhã do dia seguinte, na Biblioteca Municipal, localizada na Rua 15 de Novembro, número 8, no centro de Garanhuns. A coordenadora dos Juizados Especiais de Pernambuco, juíza Fernanda Chuarri, fala do objetivo da iniciativa e detalha a equipe que estará presente no local.
11: E lá nós funcionaremos todas as sextas e sábados durante o festival, exatamente para dar cobertura ao evento, aos shows, e promover segurança e tranquilidade aos cidadãos. Estaremos com equipes de juiz, promotor, defensor público, servidores do Tribunal de Justiça, também órgãos parceiros, né, como a Secretaria da Mulher e Secretaria de Segurança Pública. A adesão do público é sempre muito boa. Geralmente nas sextas e sábados, que são os dias de maior público, gira em torno de 80 mil pessoas. Passantes, né, e que participam do show. Nós estaremos prontos para atuação e acolhimento de todos.
10: Durante o plantão, serão atendidos casos envolvendo infrações penais de menor potencial ofensivo, além de causas cíveis e de consumo de menor complexidade. Também poderão ser registradas reclamações relacionadas a produtos e serviços adquiridos durante o festival, como mercadorias com defeito ou descumprimento de serviços contratados. Além disso, uma das novidades da edição deste ano é a implantação da Sala Lilás, espaço voltado ao atendimento de mulheres em situação de violência doméstica e familiar. Ingrid Santos, Rádio Jornal, Rádio Notícia.
9: Agora são 6 horas e 10 minutos.
0: 6 e 10.
9: FENEARTE, no Centro de Convenções Olinda, começa com casa cheia e expectativa de superar estimativas de público e de volume de vendas.
0: A 26ª edição da Feira Nacional de Negócios do Artesanato tem um coro como protagonista, com o tema Celeiros de Pernambuco, ofício que transforma.
9: São 12 dias de evento com programação variada, segunda a sexta, das 2 da tarde às 10 da noite, e nos sábados e domingos, das 10 da manhã às 10 da noite.
0: Na Alameda dos Mestres, o público vai circular por 64 estandes dos mestres e mestras vivos e também das famílias que vivem do artesanato.
9: Para quem curte gastronomia, a FENEARTE conta com chefes de cozinha que vão ensinar receitas tradicionais e hoje, a partir das 5 da tarde, o ingrediente é macaxeira.
0: Saboroso, hein? Já no palco Pernambuco, Meu País, vão se apresentar a partir das 3 da tarde Coco, Gisé de Teté, Ciranda das Flores e Amunã, Grupo Piachachá, Revoredo e Carlos Filho.
9: Hoje o ingresso custa R$ 12,00 a inteira e sexta, sábado e domingo, R$ 16,00, com meia entrada para estudantes, idosos e professores.
0: São 5 rotas de traslado gratuito de 1 da tarde às 11 da noite, de segunda a sexta e das 9 da manhã às 11 da noite, no sábado e no domingo.
9: Os pontos de partida são os shoppings Tacaruna, em Santo Amaro, Recife, em Boa Viagem, Plaza, em Casa Forte, Rio Mar, no Pina, e Pátio, em Casa Caiada, Olinda.
0: Camila Bandeira, diretora executiva da FENEARTE, detalha algumas das atrações do evento, considerado a maior feira de artesanato da América Latina.
12: A gente tem 5 mil expositores aqui, de todo o estado de Pernambuco, de todos os outros estados do Brasil e de mais outros 30 países aqui no nosso setor internacional. São 700 espaços de comercialização. E as expectativas são as melhores possíveis, né? No ano passado a gente já teve bons números, né? Tivemos aí recordes de pessoas circulando na feira, foram 340 mil pessoas, foram 163 milhões de reais injetados diretamente ali na cadeia produtiva para os nossos artesãos. E para esse ano a gente espera nada menos do que isso, vamos superar esses bons números. E para os visitantes que vêm conhecer ou visitar a feira, a gente está pensando sempre em melhorar cada ano também o conforto para que seja uma experiência positiva para quem vem visitar a feira. Então esse ano, pensando em algumas coisas, a gente já abriu a venda de ingressos online, tá? Já pode comprar o ingresso, vim com o ingresso na mão para evitar filas no arroba FENEARTE, no perfil do Instagram da FENEARTE. Uma outra novidade para esse ano também é que a gente ampliou os pontos do traslado, né? São 5 shoppings, Shopping Recife, Rio Mar, Plaza, Tacaruna e Shopping Pátio, que tem ônibus saindo a cada 15 minutos, a cada 20 minutos, de forma gratuita, trazendo aqui para a feira e levando de volta para esses locais.
0: 6 horas, 13 minutos.
9: 6 e 13.
0: Começa a convocação através de carta dos cerca de 79 mil mesários e mesárias para as eleições em outubro em Pernambuco.
9: João Lubambo.
13: A Justiça Eleitoral começou nesta terça-feira a convocação das pessoas que vão trabalhar como mesárias e mesários nas eleições de 2026. Os juízes eleitorais têm até o dia 28 de agosto para publicar os editais com a relação dos convocados para o primeiro turno e, se necessário, para o segundo turno. Além das mesas receptoras de votos, também serão chamados eleitores para funções de apoio logístico e para atuar em sessões de voto em trânsito, de justificativa e no exterior. A convocação é feita por carta com informações sobre a função, o local de votação e o treinamento obrigatório. Também é possível consultar a convocação pelo autoatendimento eleitoral ou pelo aplicativo e-título. Emílio Duarte, advogado e professor especialista em direito administrativo e mestrando em direito eleitoral, explica as funções de um mesário.
14: É justamente auxiliar diretamente o presidente da mesa, conferir a identidade do eleitor, ou seja, identificá-lo, se está apto inclusive a votar, verificar a situação dele no sistema e encaminhá-lo devidamente autorizado para a cabine de votação. Zerar pela ordem e toda a lisura do processo e apoiar ao final dos trabalhos o encerramento do dia de votação. É uma função de confiança pública, é essencial para que a votação transcorra com segurança e transparência.
13: Quem for convocado e tiver algum impedimento, poderá pedir dispensa em até 5 dias após a publicação do edital. O pedido será analisado pelo juiz eleitoral da zona onde o eleitor está inscrito. Os mesários têm direito a 2 dias de folga para cada dia de treinamento e para cada dia de trabalho nas eleições, além de auxílio alimentação de R$ 65,00 por turno. Em alguns casos, a atuação também pode contar com uma atividade extracurricular ou serviço servir como critério de desempate em concursos públicos, conforme previsão em edital. Mas atenção, caso você seja convocado e se recusar a ir, pode acarretar em problemas. Emílio Duarte aponta.
14: Se a recusa não tiver motivo justo, ou simplesmente o mandatário faltar ou abandonar os trabalhos sem justa causa, apresentado até 30 dias após a eleição, ele estará sujeito à multa prevista no Código Eleitoral, que varia de 50% até um salário mínimo vigente. Se for servidor público, a pena pode ser de até 15 dias de suspensão das suas funções. E como a ausência leva a mesa a não funcionar, essas penalidades são aplicadas em dobro. Existe até previsão de crime eleitoral no próprio Código Eleitoral. Embora o TSE, Tribunal Superior Eleitoral, venha entendendo que no caso de mesário faltoso prevaleça apenas a sanção administrativa.
13: As inscrições para quem deseja atuar como mesário voluntário continuam abertas e podem ser feitas pelo aplicativo E-Título, pelos sites dos Tribunais Regionais Eleitorais ou diretamente nos cartórios eleitorais. Podem participar eleitores maiores de 18 anos com a situação eleitoral regular, desde que não estejam entre as categorias impedidas pela legislação. A inscrição, no entanto, não garante a convocação para trabalhar nas eleições. João Lubambo, Rádio Jornal, Rádio Notícia.
9: Agora são 6 horas e 16 minutos.
0: 6 e 16.
9: Equipes da Defesa Civil de Brejo da Madre de Deus, no Agreste, participam de treinamento em Camaragibe sobre medidas preventivas em áreas de risco.
0: João Carneiro.
15: Todo inverno, as chuvas fortes acendem um alerta em cidades com morros, barreiras e áreas de risco. Nessas situações, as obras de contenção são a solução definitiva, mas nem sempre chegam no tempo da urgência. Por isso, as equipes de defesa civil também precisam estar preparadas para aplicar medidas emergenciais que ajudem a reduzir os riscos de deslizamentos. Uma dessas medidas é a instalação de lonas plásticas em encostas. Nesta semana, 5 técnicos da defesa civil de Brejo da Madre de Deus, no Agreste de Pernambuco, participaram de um treinamento em Camaragibe, na região metropolitana do Recife, para acompanhar, na prática, como o serviço deve ser feito. A capacitação ocorreu após indicação da Secretaria Executiva de Proteção e Defesa Civil do Governo de Pernambuco. A proposta foi aproveitar a experiência de Camaragibe, que já utiliza a técnica há bastante tempo e intensificou o trabalho preventivo nos últimos anos. Para o secretário de Proteção e Defesa Civil de Camaragibe, o coronel Luciano Fonseca, a troca de conhecimento entre municípios é parte importante da prevenção.
16: Nós que fazemos parte, né, da Defesa Civil, nós pensamos justamente que a Defesa Civil não pode agir isoladamente, a gente tem que agir e trabalhar em colaboração mútua. Nós prontamente nos colocamos à disposição e realizamos esse treinamento. É um treinamento que é bastante importante para aquele pessoal que não tem uma prática diária, costumeira dessa atividade. E nós, com a nossa expertise, nosso conhecimento, a capacitação técnica do nosso pessoal, nós passamos as informações necessárias para que eles pudessem desenvolver esse trabalho no município deles.
15: A etapa prática foi realizada em uma barreira no campo do Grêmio, no bairro dos Estados, em Camaragibe. Durante a atividade, os técnicos acompanharam os cuidados necessários para atuar em áreas instáveis e de difícil acesso. O coronel Luciano Fonseca explica como o treinamento foi conduzido.
16: Eles participaram na parte da manhã de uma capacitação teórica. A gente explica a importância de cada material, as características de cada material que é empregado na aplicação de lonas, as medidas de segurança que devem ser adotadas na aplicação, porque muitas vezes os locais onde a lona é aplicada são locais de difícil acesso. E na parte da tarde eles colocaram em prática, né, tudo aquilo que foi passado na manhã com a aplicação da lona diretamente numa barreira que nós escolhemos para que pudesse ser feito, e foi bastante proveitosa, né? O pessoal conseguiu aliar a teoria à prática e nós entendemos que a instrução foi coroada de êxito.
15: Por enquanto, não há calendário para levar a capacitação a outros municípios. A Defesa Civil de Camaragibe afirma que o foco, no segundo semestre, será reforçar a formação interna das equipes e ampliar o trabalho para os núcleos de proteção e defesa civil nas comunidades. João Carneiro, Rádio Jornal, Rádio Notícia.
9: 6:19.
0: 6:19.
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0: Trump declara fim de acordo e retoma os ataques ao Irã.
9: Câmara convoca Mauro Vieira para explicar riscos de ação militar dos Estados Unidos.
0: Lula ativa manual latino do inimigo externo, que Bolsonaro usou antes.
9: Fenearte busca atingir recorde de vendas e de público com a edição de 2026.
0: E mais, Recife ainda não planeja expandir as faixas exclusivas para os ônibus.
9: Destaque de capa da edição de hoje do seu Jornal do Comércio.
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0: administrativo, ação judicial e um novo pedido.
1: Sente redução na fila de espera do INSS e milhares de brasileiros ainda aguardam uma resposta definitiva sobre seus benefícios. Quando um pedido de aposentadoria, auxílio-doença ou BPC é negado, o segurado tem o direito de recorrer, mas é preciso ficar atento ao relógio. O advogado Marcos Vinícius Souza explica que o tempo para contestar a decisão é curto e rigoroso.
2: Esse benefício, sendo negado, ele dá um prazo de 30 dias para recurso a partir do momento em que a pessoa é notificada. Recebeu a notificação do indeferimento, você tem ali esse prazo de 30 dias corridos para fazer o recurso. Se você passar desse prazo, ele não vai ser analisado.
1: O recurso administrativo pode ser aplicado a qualquer tipo de benefício solicitado ao Instituto. No entanto, não basta apenas pedir a revisão. É necessário apresentar as chamadas razões recursais, explicando detalhadamente o motivo da discordância e anexando documentos que possam ter faltado na primeira análise. Embora a presença de um advogado não seja obrigatória por lei, ela é altamente recomendável para definir a estratégia e aumentar as chances de vitória. Mas atenção! Para cada pedido negado, só é permitido recorrer uma única vez na esfera administrativa. Se o recurso também for indeferido, as opções são entrar com uma ação na justiça ou iniciar um novo processo do zero no INSS. O problema maior, contudo, reside na incerteza do tempo de espera, já que não há um prazo definido para o julgamento desses recursos, como aponta Marcos Vinícius Souza.
2: Se ainda é um número acima dos 200 mil processos parados, então imagine aí 200 mil famílias esperando retorno sobre um benefício, ainda é um número que gera muito problema para a população, porque há uma demora sem um prazo definido. Então você entra com recurso e não sabe quando vai ser julgado.
1: Atualmente, mais de 200 mil famílias brasileiras vivem nesse impasse, aguardando uma decisão que pode ser crucial para o sustento do lar. João Lubambo, Rádio Jornal, Rádio Notícia.
3: Agora são 6 horas e 25 minutos.
0: 6h25.
3: Saiba como participar de cursos gratuitos com qualificação profissional, desenvolvimento pessoal e novas oportunidades de geração de renda.
0: Gabriela Bento.
4: Mais de 9 mil vagas em cursos presenciais gratuitos estão disponíveis em Pernambuco por meio do projeto Capacita da Uninassal. As vagas são abertas ao público e são oferecidas até 31 de julho. Quem explica o projeto é a diretora da Uninassal Olinda, Conceição Castro.
5: A Uninassal, ela pensa nessa educação a todos os níveis de formação inicial e continuada, que é o Capacita, né? São cursos dentro dessas áreas, já para despertar nas pessoas o interesse em empreender, o interesse em inovar e o interesse com a educação. E a Uninassal, duas vezes ao ano, tem a oferta dos capacitas, em janeiro e em julho, que é uma época onde as pessoas estão de férias e elas têm esse olhar maior de desenvolvimento profissional.
4: Ao todo, são 122 cursos nas áreas de saúde, humanas, tecnologia e exatas, com vagas em unidades do Recife, Olinda, Cabo de Santo Agostinho, Carpina, Caruaru e Petrolina. Conceição Castro detalha como se inscrever.
5: O mais simples. Ele tanto pode fazer presencial como mais rápido, através do GoCurso, GoCurso com K, tá? As pessoas vão no site GoCurso, escolhe qual é a unidade, por exemplo, Uninassal Recife, Campus Caxangá, Campus Olinda, vai ver o horário e os cursos que são ofertados e vai poder se inscrever. E o melhor, além de ser gratuito, a pessoa pode fazer mais de um curso, desde que não tenha horários iguais. E para participar no dia, só vai levar 1 quilo de alimento ou um material de higiene, que é para ativar a nossa ação social.
4: As inscrições seguem até 31 de julho. Os cursos oferecem certificado de conclusão válido em todo o país. Gabriela Bento, Rádio Jornal, Rádio Notícia.
0: Agora são 6h27.
3: 6h27.
0: Levantamento do Instituto Sul da Paz revela que aumento na apreensão de armas de fogo ajuda a elevar taxas de esclarecimentos de homicídios.
3: Cristiano Bassan.
6: O aumento de apreensões de armas de fogo pode contribuir para elevar a taxa de esclarecimento de homicídios no Brasil. É o que aponta um estudo divulgado pelo Instituto Sul da Paz. Segundo o levantamento, cerca de 6 em cada 10 homicídios registrados no país ainda não são esclarecidos. De acordo com os pesquisadores, crimes cometidos com armas de fogo costumam ocorrer de forma rápida, muitas vezes em locais públicos, deixando poucas provas e reduzindo as chances de identificação dos autores. Em Pernambuco, o estudo cita que o estado está entre aqueles que combinam alta incidência de homicídios por arma de fogo e baixos índices de esclarecimento. No primeiro semestre deste ano, as forças de segurança

0: Pernambucanas apreenderam 3.183 armas de fogo. O estudo também aponta que estados com elevados índices de homicídios por arma de fogo tendem a apresentar menores taxas de elucidação desses crimes. O coordenador de projetos do Instituto Sul da Paz, Rafael Rocha, destaca os principais pontos revelados na pesquisa.
1: Os estados com a maior taxa de apreensão de armas de fogo, ou seja, aqueles que apreenderam mais armas de fogo comparado com sua população no ano anterior ao ano que a gente mensurou, tiveram uma elucidação de homicídios maior. A gente entende que isso pode ter se dado por dois motivos. Primeiro, a redução do estoque de armas de fogo em circulação naquele estado. Se teve maior, né, se o estado teve uma apreensão acima da média, uma apreensão muito alta no ano anterior, evidentemente, no ano seguinte, o estoque de armas em circulação está reduzido. E o segundo ponto que a gente também identificou é que muitas vezes essa arma apreendida, essa arma de fogo, principalmente se ela já está no mercado ilegal, se já está no crime, né, essa arma ela pode trazer provas de homicídios.
0: A pesquisa analisou dados dos 26 estados e do Distrito Federal entre 2020 e 2024 e conclui que retirar armas ilegais de circulação facilita o trabalho das investigações e ajuda no enfrentamento da impunidade, como explica Rafael Rocha.
1: Ao retirar uma arma de circulação, você não só diminui a chance dessa arma, né, ser usada no futuro, num assassinato, como também possivelmente pode produzir provas para assassinatos que já aconteceram, aumentando a elucidação. Então foi por aí que a gente identificou que pode operar essa associação do aumento de apreensões de armas de fogo e o aumento da taxa de esclarecimento de homicídios nos estados brasileiros.
0: Para o Instituto Sul da Paz, além da retirada das armas ilegais das ruas, investimentos em perícia, inteligência policial, integração entre as forças de segurança e uso de tecnologias, como sistemas de análise balísticas, são medidas essenciais para aumentar a resolução dos homicídios e fortalecer a segurança pública. Cristiano Bassan, Rádio Jornal, Rádio Notícia.
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3: Vem aí o Bandeira 2 com a Dulce Lucena.
4: Bom dia.
3: Muito bom dia, se cuide.
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0: 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No Recife 6h33.
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0: De ontem para hoje foram registrados 9 homicídios em Pernambuco, sendo 4 na região metropolitana do Recife e 5 no interior do estado. Crimes de morte foram contabilizados na capital, no Grande Recife, no Agreste e no Sertão Pernambucano. José Lucena da Silva Filho, com 59 anos de idade. Ele foi brutalmente assassinado a pauladas na rua Ceilão, no Forte Orange, em Itamaracá. De acordo com a polícia, o homem foi atingido com um pedaço de madeira na cabeça e o corpo encontrado dentro de um lago. Pouco tempo depois, policiais civis da delegacia de Itamaracá conseguiram apreender um adolescente com 15 anos de idade, suspeito de ter matado a vítima. Na delegacia, ele confessou. A polícia não repassou detalhes sobre a motivação do crime. Logo após os trabalhos dos peritos criminais do Instituto de Criminalística, o corpo da vítima, José Lucena da Silva Filho, 59 anos de idade, foi encaminhado ao IML. Morreu no Hospital da Restauração João Henrique Rodrigo da Silva, um jovem com 20 anos de idade. Ele foi a segunda vítima fatal de um crime que aconteceu na rua Sempre Livre, na comunidade Vale do Senhor, no bairro do Passarinho, zona norte do Recife. Na ocasião, Wesley Gabriel Carneiro Bezerra, 23 anos de idade, foi morto no local. João Henrique e uma jovem com 18 anos também foram baleados e levados para o HR, mas o rapaz não resistiu. De acordo com a polícia, pelo menos 5 homens fortemente armados invadiram as casas das vítimas e efetuaram os disparos. O corpo da vítima foi encaminhado ao IML. E olha só, a operação da polícia desarticula a gangue do Rolex, viu? Organização criminosa especializada em roubar relógios de luxo. Roberta Coutinho.
2: Os criminosos agiam sempre da mesma forma. Usavam uma espécie de olheiro que passava de moto nas ruas da zona sul do Recife e selecionava as futuras vítimas. Em seguida, ele repassava as informações, como detalhes das roupas e as características das pessoas que seriam assaltadas, para a dupla criminosa, que também se aproximava das vítimas usando uma moto. O esquema funcionava entre 3 homens, um olheiro e 2 homens que se encarregavam efetivamente do roubo. O perfil das vítimas era quase sempre o mesmo: homens com relógios de alto valor. O delegado João Paulo de Andrade detalha o resultado da operação.
3: É um grupo que atua com brutalidade, de alta periculosidade e recidência criminosa. Esse grupo criminoso, que tem muitos integrantes que são naturais de São Paulo.
2: O suspeito responsável pela escolha das vítimas foi preso depois de ser abordado em um veículo com placa adulterada. A Polícia Civil identificou pelo menos 3 endereços usados pela organização criminosa: uma casa no bairro de Caixa d'Água, em Olinda, onde a gangue se reunia e planejava o desfecho dos relógios; uma casa do líder do grupo, que a polícia não divulgou o local para não atrapalhar as investigações em andamento e, por fim, uma outra residência que fica em Jaboatão, onde as motos usadas nos roubos eram escondidas e tinham as placas adulteradas. Duas armas foram apreendidas. O delegado ainda investiga a participação de outros integrantes e ele também já sabe que o material roubado já tinha destino certo, São Paulo e até outros países.
3: A conexão é interestadual. Normalmente esses relógios são retirados do estado de Pernambuco logo após os roubos, né? E a conexão também internacional com esses relógios, a remessa desses relógios para o Paraguai.
2: A polícia segue o trabalho para analisar e identificar os demais integrantes da gangue do Rolex. Roberta Coutinho para o Bandeira 2.
4: Obrigado, Roberta. Já não baixa os bandidos aqui de Pernambuco, ainda importando de São Paulo, viu? É brincadeira. 6h38 no Recife.
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4: Eita, Vanildo, chegou a hora boa, a hora do nosso bom dia de hoje.
5: Bom dia.
4: Bom dia.
5: Bom dia.
4: Bom dia.
5: Bom dia.
4: Bom dia. Meu bom dia vai pro pessoal lá da Guabiraba, Hernandes, o Dudu, Nivaldo Frentista, Nado, Toróis, motorista da Globo, Isito dos Teclados, um abraço pra vocês, obrigado pelo carinho. Mário Bigode, ex-motorista da Transcol, que mora em Abreu e Lima, um abraço, querido. Seu Jurandir, ex-funcionário da transportadora LDB, que mora em Camaragibe, um abraço. Ligados na Jornal todos do Engenho Cacicolé, em Nazaré da Mata, beijo no coração de vocês. Em Upatininga, na cidade de Aliança, estão Mário Monteiro e Maria de Zuca, um abraço para vocês, obrigado pelo carinho, viu? Miguel e Maria, da rua Itapuã, em Nova Descoberta, também ligados com a gente. Ligados pelas redes sociais, Beto Black, do Córrego do Joaquim e no Córrego do Inácio, Marcos da Bike, um abraço para vocês. Ademir Jerônimo de São Paulo também ligado com a gente. Adean Moraes, um abraço. Gerson do Vera Cruz em Aldeia Camaragibe, um abraço, querido. O segundo tenente da MERP PMBM, o Lupécio Nunes da Silva, um abraço, meu querido. Que Deus te abençoe e obrigado pelo carinho. Parabenizando agora os aniversariantes do dia, viu? Muita gente soprando velinha. Paula Soares, um abraço. Maria Souza também de Idade Nova. O jornalista Paulo Salgado, um abraço, meu irmão. Fernando Leonel, também de Idade Nova. Thaís Queiroz, um abraço, minha querida. Aniversário de Dona Cosma, rapaz, lá da Rua da Linha, 77 anos de idade hoje. Mãe do delegado Alaumo Lima, amarelinho, beijo no coração, minha querida, que o Papai do Céu abençoe sempre, viu? Parabenizando agora os aniversariantes associados da MERP, PMBM, cujo presidente é o tenente William Vieira. Parabéns para o coronel Divanilson José de França Damasceno, um abraço, querido, parabéns. O sargento Antônio Bezerra Filho, um abraço. O cabo Eudes da Rocha dos Santos, também de Idade Nova. E as pensionistas Maria José Bezerra Nóbrega e Rosemary Rocha Feitosa, também de Idade Nova. Todo mundo ligado na Rádio Jornal, que o Papai do Céu abençoe todos vocês.

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0: E olha só, a violência contra a mulher parece não ter fim aqui em Pernambuco, viu? Mais uma vítima de feminicídio no estado. Cíntia Ferreira, bom dia.
2: Bom dia, Dúcio. Bom dia aos ouvintes do Bandeira 2. A Dúcio, a vítima é uma mulher de 26 anos de idade. Ela foi identificada como Rafaela Gonçalves da Silva. Foi morta com disparos de arma de fogo dentro da própria casa, na rua São Benedito, que fica no centro de Capoeiras. A informação da polícia é que o principal suspeito é o companheiro dessa mulher, que está foragido. Familiares foram até o local quando eles ouviram disparos de arma de fogo. A polícia civil foi a primeira a chegar, depois a polícia militar. Os levantamentos começaram já a ser feitos. Os familiares informaram à polícia que era um relacionamento extremamente conturbado, que esse homem já tinha agredido a Rafaela em outros momentos e que, inclusive, Adúcio, no dia 23 de março desse ano, durante uma discussão, ele teria pego uma faca e dado um golpe na região do tórax dessa mulher. Ela optou na época por não registrar um boletim de ocorrência. O pai dela acredita que ela não registrou esse boletim de ocorrência por conta da dependência financeira que ela tinha desse homem. E aí agora, né, a gente está relatando aqui um caso de feminicídio. Esse homem fugiu, a polícia já deu início às investigações, ele já foi qualificado, as circunstâncias de como esse crime aconteceu não foram divulgadas, mas agora a polícia quer localizar o homem que assassinou a Rafaela Gonçalves da Silva, de 26 anos de idade. Cíntia Ferreira para o Bandeira 2.
0: Obrigado, Cíntia. É aquele negócio que a gente sempre fala aqui. Quase todos os dias estamos trazendo violência contra a mulher. Quando não é tentativa de feminicídio, é o próprio feminicídio. Eu nem trago agressão, nem trago esses pequenos delitos, digamos assim, que não é pequenos porque se tornam grandes, porque não tem tempo para isso. Mas é um absurdo a violência contra a mulher, essa escalada da violência contra a mulher nos últimos anos aqui no país, viu? Inclusive, eu estava vendo uma reportagem ontem falando sobre isso. Muitos homens defendendo a volta do patriarcado. Em pleno século XXI. Tem grupos de internet que pregam ódio contra as mulheres. E isso precisa ser investigado. A gente não vê, pelo menos eu não vejo, ação voltada para isso. Eu combato esse discurso de ódio na internet. E tem gente que ainda defende, não, a internet é livre, pode se falar qualquer coisa. Não, tem que regulamentar, sim. Essas pessoas precisam ser investigadas e precisam ser presas. Porque viu que essa repórter Cíntia Ferreira trouxe? A mulher não prestou a queixa contra o companheiro por conta da dificuldade financeira. Dependia dele. Então você, mulher, que está escutando a gente agora, o feminicídio, ele não acontece de uma hora para outra, é uma escalada. E são estudos, são dados, é estatística. Primeiro vem o dedo na cara, a gente já falou isso aqui. Segundo vem um grito, daqui a pouco vem uma porrada, a humilhação, e a mulher vai, não denuncia. Vai ficando para trás, vai deixando, não porque ele estava bêbado, não porque ele estava com nervoso, não que ele trouxe flores para mim no outro dia. Se ligue, que o final é esse, ó. Infelizmente o final é esse. É morte. Então você que está ouvindo a gente agora, primeiro indício de violência, denuncie. Não deixe acontecer o que aconteceu com essa mulher. Infelizmente, mais um feminicídio no estado de Pernambuco. E olha só, suposto toque de recolher divulgado na internet tira o som de moradores de vários bairros de Olinda e Recife, viu? A gente falou agorinha, regulamentação na rede social. Isso é rede social, viu? Diante da repercussão do caso nas redes sociais, as polícias civil e militar realizaram uma reunião para esclarecer o caso. Reportagem, Roberta Coutinho.
1: As polícias civil e militar de Pernambuco negaram os boatos sobre um suposto toque de recolher imposto por facções criminosas em comunidades no Grande Recife. Segundo as corporações, a mensagem que circula nas redes sociais é falsa. O suposto anúncio é atribuído ao Comando Vermelho, compartilhado no WhatsApp na última segunda-feira. O anúncio proibia circulação de moradores dos bairros de Cajueiro, Campina do Barreto, Peixinhos, Campo Grande, Ilha do Maruim, Chié, Saramandaia, Marezão e Ponte Preta, entre as 10 da noite às 5 da manhã. Durante a coletiva no Centro Integrado de Comando e Controle Regional no bairro do Recife, o coronel Jonas Moreno, da Direção de Planejamento Operacional da PM, disse que as informações de recolhimento obrigatório nas ruas desses bairros são falsas. O delegado Ivaldo Pereira, da Diretoria Integrada Especializada, informou que a Polícia Civil de Pernambuco também não confirma a informação de toque de recolher e que investiga quem está por trás da criação dessa fake news. Segundo o delegado, tudo o que se passa no meio da internet deixa rastros e a polícia tem como checar.
3: Inicialmente é preciso informar a população que nós estamos muito atentos, tomamos conhecimento acerca dessas mensagens que estão circulando. Não é a primeira vez que circula esse tipo de mensagem, né? Nós estamos muito direcionados, focados na investigação das organizações criminosas, né? É preciso saber que a população saiba e acredite no trabalho policial. Dizer que até agora a gente não valida essa informação. Nós estamos trabalhando com o setor de inteligência, nós estamos trabalhando com a investigação policial especializada nesse tipo de informação desses grupos criminosos. E a gente percebe que é importante que a população evite divulgar esse tipo de informação. Isso fortalece as pessoas mal intencionadas, né, que procuram obter alguma vantagem com esse tipo de informação. Né? Obter essa informação é buscar confirmar com os meios de comunicações que tenham já um certo lastro, né, de confiança. Então, qualquer dúvida, ligar para a Polícia Civil, para a Polícia Militar, que a gente vai estar aqui à disposição, é confiar nas forças de segurança.
1: A PM reforçou o policiamento nas áreas citadas, enquanto a Polícia Civil investiga quem criou e espalhou essa fake news. A orientação é não compartilhar esse tipo de conteúdo e, em caso de dúvida, acionar a polícia pelo 190. Roberta Coutinho para o Bandeira 2.
0: Obrigado, Roberta. Fake news que virou um câncer nesse país, né? Virou um câncer nesse país. Que a polícia investigue, que chegue na pessoa que fabricou essa fake news. Espalhou, porque só a semana passada, que já me perguntaram sobre esse toque de recolher, não foi brincadeira. E a população em pânico. Quem paga é sempre a população, rapaz. O comerciante Aguinaldo Carlos Pereira, com 46 anos de idade, ele foi assassinado com disparos de arma de fogo na Rua Olímpio Angelino, bairro Cristo Rei, na cidade de Lagoa Grande, sertão do estado. De acordo com a polícia, a vítima trafegava de moto com a companheira na garupa quando os criminosos se aproximaram em um carro, emparelharam e atiraram várias vezes contra o comerciante, que morreu na hora. Meteram bala nele. Motivação, dinâmica e autoria desse crime estão sendo investigadas pelos policiais da Divisão de Homicídios. Logo após os trabalhos dos peritos criminais do Instituto de Criminalística, o corpo do comerciante Aguinaldo Carlos Pereira, 46 anos de idade, foi encaminhado para o Instituto de Medicina Legal. Um homem que não portava documento de identificação foi brutalmente assassinado na Rua Antônio Xavier Ramos, no bairro Cabugá, no centro da cidade de São Caetano, no agreste pernambucano. De acordo com informações repassadas pela polícia, dois criminosos armados com espingarda de grosso calibre perseguiram a vítima e, em seguida, desferiram várias coronhadas na cabeça do rapaz, que morreu no local. Motivação e autoria do crime são desconhecidas da polícia. No local, ninguém disse conhecer a vítima e nenhum parente apareceu para reconhecer o corpo. Policiais da Divisão de Homicídios já deram início às investigações. O corpo da vítima foi encaminhado ao IML, onde vai passar por perícia para ser identificado oficialmente.
4: Alexandre Renato da Silva, com 48 anos de idade, ele foi assassinado com disparos de arma de fogo na segunda travessa Mandacaru, na comunidade Volta do Rio, no bairro Novo, na cidade de Gravatá, no Agreste do Estado. De acordo com a polícia, o homem foi morto a bala em frente à casa onde morava. Dinâmica, autoria e motivação desse crime ainda são desconhecidas da polícia. Policiais da Divisão de Homicídios estiveram no local do crime para dar início às investigações. Logo após os trabalhos realizados pelos peritos criminais do Instituto de Criminalística, o corpo da vítima, Alexandre Renato da Silva, 48 anos de idade, foi encaminhado para o Instituto de Medicina Legal. Um ambulante com 37 anos de idade foi vítima de uma tentativa de homicídio no CAIS de Santa Rita, no bairro de São José, na área central do Recife. De acordo com a polícia, o ambulante estava trabalhando vendendo frutas quando um homem armado atirou pelas costas da vítima. Um gari com 40 anos de idade que estava próximo também foi atingido. Os dois foram levados para o Hospital da Restauração no Derby. A polícia já sabe a motivação e tem o nome do suspeito, mas não repassou essas informações para não atrapalhar o curso da investigação. O estado de saúde das vítimas não foi divulgado pela polícia. Jovem com 26 anos de idade foi vítima de disparos de arma de fogo na cidade de Garapu, no Cabo de Santo Agostinho. De acordo com informações repassadas pela polícia, dois criminosos em um carro branco se aproximaram e atiraram contra o jovem, que foi atingido e levado para a UPA. Em seguida, por conta da gravidade dos ferimentos, ele foi transferido para o Hospital Dom Helder Câmara, lá mesmo no Cabo. A polícia militar foi acionada e avistou o carro branco. Teve início uma perseguição pela PS-60, onde os suspeitos derrubaram dois motociclistas. Ainda segundo informações repassadas pela polícia, os criminosos atiraram contra os policiais, que revidaram e conseguiram acertar um dos suspeitos e prender o outro. O ferido foi levado pelos próprios PMs para o Hospital Dom Helder Câmara. O outro preso foi levado para o DHPP. O estado de saúde dos feridos não foi divulgado pela polícia, que continua investigando esse caso. Um homem suspeito de cometer uma série de crimes sexuais em Caetés e Capoeiras, no Agreste do Estado, foi preso no sítio Vaze da Pedra, na zona rural de Caetés. Segundo a Polícia Militar, o homem era investigado por estupros e vinha sendo apontado por moradores como responsável por espalhar medo na região. A prisão foi resultado de uma operação conjunta do 9º Batalhão e da 11ª Companhia, com apoio de denúncias da população. O suspeito foi levado para a delegacia e ficará à disposição da Justiça. Clebson José da Silva morreu após um acidente de trânsito entre um micro-ônibus e um caminhão na PE-38, próximo da Ponte do Cachito, no distrito de Nossa Senhora do Ó, em Pujuca, região metropolitana do Recife. De acordo com a polícia, a vítima trabalhava em um resort em Muro Alto. Ainda segundo informações repassadas pelos policiais, o micro-ônibus teria colidido na traseira do caminhão. Logo após os trabalhos das equipes de Instituto de Criminalística e da Polícia Civil, o corpo da vítima, Clebson José da Silva, foi encaminhado para o Instituto de Medicina Legal, no bairro de Santo Amaro, na área central do Recife. Vanessa Emílio, com 39 anos de idade, e Eric Rocha, de 24 anos. Os dois morreram em um grave acidente na PE-223 entre Saloá e o trecho conhecido como Posto Alto da Serra, em Paranatama, no Agreste do Estado. De acordo com a polícia, as vítimas estavam em uma motocicleta quando foram atropeladas por um veículo que ainda não foi identificado pela polícia. Com a pancada, os dois morreram no local. A polícia vai investigar as circunstâncias do acidente e tentar identificar o motorista envolvido. Logo após os trabalhos dos peritos criminais do Instituto de Criminalística, os corpos das vítimas foram encaminhados ao IML. Olha só, conselheiro tutelar assassinado em També, na Mata Morte do Estado, viu? Trabalho desenvolvido por ele pode ter sido a motivação desse crime, diz a polícia. A reportagem de André Monteiro.
5: Um crime que chocou os moradores do município de També. A vítima foi encontrada com várias perfurações provocadas por disparos de arma de fogo. Identificado então como Jerônimo de Santana Júnior, tinha 31 anos de idade e atuava como conselheiro tutelar. Testemunhas contaram que ele estava varrendo na frente de casa quando foi surpreendido. Inclusive, ao lado do corpo, ainda estava a vassoura que ele utilizava. Os vizinhos, os moradores da região, lá no distrito de Carissé, que fica na zona rural do município de Itambé, ficaram completamente assustados com a violência. Algumas pessoas ainda se aproximaram da vítima, tentando saber se o conselheiro tutelar ainda estava com vida, mas perceberam que ele já estava morto, então a polícia foi acionada para dar início às investigações. E de acordo com a própria população, né, era um rapaz muito conhecido na área, que tinha essa atuação no conselho tutelar, então familiares, amigos, conhecidos, pessoas que atuavam com a vítima, ficaram completamente assustadas com a violência. Por meio de nota, a prefeitura de Itambé manifestou profundo pesar pelo falecimento. Já o Gabinete de Assessoria Jurídica às Organizações Populares, o GAJOP, manifestou indignação diante desse caso e cobrou, inclusive, celeridade nessas investigações, agilidade por parte da polícia para conseguir identificar os envolvidos nesse crime, né? E também o que é que pode ter motivado, então, o assassinato desse conselheiro tutelar, que tinha apenas 31 anos de idade. O caso agora está sendo investigado pela polícia e nas redes sociais a gente percebe uma grande comoção que foi gerada na cidade após a morte desse conselheiro tutelar. O corpo foi recolhido para o Instituto de Medicina Legal. Diandra Monteiro, para o Bandeira 2.
0: Obrigado, Diandra.

portava documento de identificação, foi assassinado com disparos de arma de fogo na rua Gerôncio Falcão, no bairro do Fundão, zona norte do Recife. De acordo com a polícia, no bolso da vítima foram encontradas uma porção de maconha e outra de crack, além de R$ 20 em dinheiro. Dinâmica.

A autoria e motivação desse crime estão sendo investigadas pelos policiais da Força Tarefa de Homicídios do DHPP, que foram até o local sob o comando do delegado Fábio Lacerda. Logo após os trabalhos dos peritos criminais do Instituto de Criminalística, o corpo da vítima foi encaminhado para o Instituto de

40 anos de idade. Ele foi assassinado com disparos de arma de fogo na BR-232, no bairro do Curado, no Recife. De acordo com a polícia, o homem conduzia um carro pela via quando foi surpreendido por diversos disparos de arma de fogo. O Wilton ainda conduziu o veículo por alguns metros, mas não resistiu à gravidade dos ferimentos. O veículo ficou crivado de bala. Motivação, dinâmica e autoria do crime ainda são desconhecidas da polícia. Policiais da Força Tarefa de Homicídios do DHPP, sob o comando do delegado Fábio Lacerda, já deram início às investigações. Logo após os trabalhos dos peritos criminais do Instituto de Criminalística, o corpo da vítima foi encaminhado ao IML.

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2: Cheguei e juntos chegamos à quinta-feira. Hoje é 9 de julho de 2026, dia do médico oncologista e dia da Revolução Constitucionalista. Paulo Roberto, bom dia.
3: Muito bom dia, Natália Ribeiro. Bom dia a todos que nos acompanham.
2: Vamos juntos. Já se passaram 190 dias do ano. Faltam 175 para o ano terminar. Lua na fase minguante. E o santo do dia, Santa Verônica Giuliani. No Recife, 7h02.
3: 7h02.
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2: Vamos então circular a cidade, o trânsito, informação chegando para você nesse comecinho de quinta-feira. Bruno Araújo, bom dia.
4: Oi, Natália, bom dia a você, bom dia também aos ouvintes aqui da Rádio Jornal. O Estúdio Volante está circulando pelo Recife, nós passamos pela rua Padre Carapuceiro, no bairro de Boa Viagem, e toda a extensão da via está com fluxo intenso, mas não há congestionamento. Cenário bem parecido na Via Mangue, nos dois sentidos. Há um fluxo de veículos intenso, mas também não há engarrafamento. Vamos agora para a Avenida Herculano Bandeira, no bairro do Pina, onde o tráfego está bastante movimentado, bastante intenso e há uma lentidão. Cenário bem parecido na Avenida Cruz Cabugá, que fica no bairro de Santo Amaro, já na área central da capital pernambucana. O trânsito fica lento para quem sai de Olinda em direção ao bairro da Boa Vista. No sentido contrário, os motoristas passam com tranquilidade. 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
2: Obrigada, Bruno, pelas informações. Agora a gente tem mais para você.

0: Simone Oliveira, bom dia.
1: Olá, Natália, bom dia para você e para todos. Fluxo leve de carros na Avenida Recife, nas imediações do conjunto Inês Andreasa, sentido centro da cidade. Já na Avenida Caxangá, o fluxo é moderado de veículos em direção à área central do Recife. E fluxo intenso de veículos na Avenida Pan-Nordestina em Ouro Preto, Olinda, nas proximidades da Escola Argentina Castelo Branco. 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
0: Obrigada, Simone. As informações, agora tem ouvinte para participar com a gente, manda o seu WhatsApp também, 991478520 é o WhatsApp da Rádio Jornal. Fala, João.
2: Bom dia, Natália. Bom dia. Falo aqui da Avenida Bernardo Vieira de Melo, no trecho entre o Paiva, Candeias, Curva do S, Piedade. Boa viagem para o centro do Recife, o trânsito está fluindo intenso, mas tudo tranquilo.
0: Tá bem, tá certo, meu amigo, obrigada pela informação. Petrolina e Dejane Almeida, bom dia.
3: Oi, Natália, bom dia para você, para Paulo Roberto e para todos. Trânsito fluindo moderadamente nas orlas 1 e 2, tranquilo na orla 3, nas imediações de acesso à ponte Presidente Dutra e na ponte também. Trechos mais movimentados, Avenida de Pedrinhas, sentido centro, Avenida Cardoso de Sá, próximo ao bairro Vila Eduardo, Monsenhor Ângelo Sampaio, Areia Branca e Avenida das Nações, sentido viaduto da 7 de setembro, com trânsito mais intenso, porém sem maiores retenções. 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
8: Recife, 7 horas e 6 minutos.
0: 7 e 6.
8: As manchetes da primeira página.
0: Clima tenso no Oriente Médio.
8: As forças do Comando Central dos Estados Unidos, o CENTCOM, realizaram uma nova rodada de ataques contra o Irã.
0: Segundo o governo norte-americano, o objetivo é reduzir a capacidade do país de atacar navios comerciais e embarcações civis no Estreito de Hormuz.
8: De acordo com o comunicado do CENTCOM, a operação atingiu cerca de 90 alvos estratégicos ao longo da costa iraniana.
0: Entre eles estão sistemas de defesa aérea, equipamentos de vigilância costeira, depósitos de mísseis e drones, estruturas navais e instalações de logística militar.
9: Segundo a agência iraniana IRNA, o vice-governador da província de Khuzestan, Valiollah Hayati, informou que 3 pessoas morreram e várias ficaram feridas em um ataque na periferia da cidade de Ahvaz. A ofensiva de ontem dá sequência aos bombardeios realizados na noite anterior. Na terça, o CENTCOM informou que atacou aproximadamente 80 alvos militares no Irã, incluindo mais de 60 pequenas embarcações do Corpo da Guarda da Revolução Islâmica. A mídia estatal iraniana informou que 8 militares da Força Aérea e da Marinha morreram durante os ataques de terça-feira nas cidades de Bandar Abbas e Bushehr. Segundo o governo dos Estados Unidos, a primeira ofensiva foi uma resposta à violação de um acordo de cessar-fogo por parte do Irã após ataques contra 3 embarcações comerciais que navegavam pelo Estreito de Hormuz, uma das principais rotas marítimas para o comércio mundial e o transporte de petróleo. Também ontem, a Guarda Revolucionária do Irã ameaçou atacar outras bases militares dos Estados Unidos na região, após assumir a autoria de ataques no Bahrein e no Kuwait.
0: Enquanto isso, no Brasil...
8: Governo adia novamente decisão sobre etanol na gasolina.
10: O governo federal adiou pela terceira vez a reunião do Conselho Nacional de Política Energética, que iria analisar o aumento da mistura obrigatória de etanol na gasolina, dos atuais 30% para 32%. O encontro estava marcado para esta quarta-feira, mas foi cancelado sem que o ministro de Minas e Energia apresentasse uma justificativa ou informasse uma nova data para a deliberação. Essa mudança é defendida pelo governo como uma forma de reduzir a dependência da gasolina importada, fortalecer a produção nacional de biocombustíveis e ampliar a segurança energética do país. O presidente da União da Indústria de Cana-de-Açúcar e Bioenergia, Evandro Gussi, afirmou que a reunião precisa acontecer e defendeu que já existem estudos técnicos que dão segurança para a adoção da nova mistura. Segundo ele, a política brasileira também tem servido de referência para outros países.
11: O Brasil já testou 32% e a mistura funciona adequadamente nos carros que são feitos exclusivamente para gasolina. E, no fundo, isso tem dado muitas repercussões. Para se ter uma ideia, a Europa já anuncia os estudos para 20% de etanol misturado na gasolina para fugir da dependência do petróleo, uma vez que a gente vê os efeitos da guerra com as consequências onde a gente tem aí 20% do fluxo global de petróleo.
10: A proposta de elevar a mistura para 32% está prevista desde maio, mas todas as reuniões marcadas para analisar o tema acabaram sendo adiadas. Segundo estimativas do Ministério da Energia, a medida permitirá reduzir em cerca de 450 milhões de litros por ano a necessidade de importação de gasolina, além de reduzir as emissões de gases de efeito estufa.
0: De olho nas eleições.
8: Governo Lula aperta cobrança aos ministros.
0: A gestão presidencial endureceu as regras que devem ser seguidas por ministros e servidores durante o período do defeso eleitoral.
8: Nessa fase, a legislação restringe manifestações e a publicidade do governo durante a campanha.
0: Além disso, o governo analisa uma lista de publicações feitas por ministros nas redes sociais que podem descumprir a legislação eleitoral.
8: O levantamento foi preparado por técnicos do governo e será analisado pelo ministro da Advocacia-Geral da União, Jorge Messias, responsável por orientar os agentes públicos durante esse período.
0: Na relação estão publicações dos ministros Alexandre Padilha, da Saúde, Alexandre Silveira, de Minas e Energia e Volney Queiroz, da Previdência.
8: Os conteúdos tratam de ações do Sistema Único de Saúde, divulgação de eventos, atividades dos ministérios e também fotos ao lado do presidente Lula.
0: As postagens são consideradas de risco e podem ser retiradas do ar.
12: Em uma das publicações de Alexandre Silveira, por exemplo, foi divulgado um balanço das ações da semana, incluindo uma referência a trabalhos realizados em parceria com o presidente Lula. Já no perfil de Ivone Queiroz, duas publicações fixadas com imagens do presidente também entraram na lista de conteúdos considerados sensíveis. Segundo ministros e auxiliares do governo, há preocupação para que manifestações pessoais não sejam interpretadas como descumprimento das regras eleitorais. Desta vez, o governo também ampliou a retirada de conteúdos de sites institucionais e de estatais, como a Empresa Brasil de Comunicação, a EBC. A medida passou a atingir notícias e outras publicações, mesmo quando não tem conteúdo político. De acordo com integrantes do governo, existe o receio de que qualquer descumprimento das regras possa provocar um pedido de impugnação da candidatura no Tribunal Superior Eleitoral. A preocupação também se estende às contas pessoais dos ministros e até às publicações temporárias nas redes sociais, mesmo que a legislação restringe apenas os perfis institucionais.
0: Segundo integrantes do governo, existe a avaliação de que o senador Flávio Bolsonaro, do PL, poderá recorrer ao Tribunal Superior Eleitoral em caso de possíveis irregularidades.
8: A preocupação é reforçada pelo fato de a corte ser atualmente presidida pelo ministro Cássio Nunes Marques e ter André Mendonça na composição.
0: Esses dois ministros foram indicados ao Supremo Tribunal Federal por Jair Bolsonaro.
8: Na pauta do ex-presidente,
0: a Polícia Federal apreendeu nesta quinta-feira uma espingarda registrada em seu nome.
13: A Polícia Federal recolheu a última arma registrada em nome do ex-presidente Jair Bolsonaro, que ainda não havia sido apreendida por determinação do ministro do Supremo Tribunal Federal, Alexandre de Moraes. O armamento foi localizado na casa de um homem, em Cachoeirinha, no Rio Grande do Sul. Segundo a Polícia Federal, ele procurou espontaneamente a corporação para informar que estava com a espingarda e manifestou interesse em entregá-la. Como não era possível regularizar o transporte da arma, agentes da PF foram até o endereço para fazer o recolhimento e adotar as medidas necessárias. A espingarda era a última arma vinculada ao ex-presidente, que ainda faltava ser apreendida após decisão de Alexandre de Moraes. Também nesta quarta-feira, a Polícia Federal fez buscas por armas na casa de Jair Bolsonaro. O mandado autorizava a apreensão de armamentos, munições, acessórios e documentos de registro. Segundo a corporação, nenhum material foi encontrado. Bolsonaro cumpre penas de 27 anos e 3 meses de prisão. Desde 24 de março, ele está em prisão domiciliar humanitária. A medida foi autorizada por Alexandre de Moraes por 90 dias e depois prorrogada.
0: Segundo o ministro, divergências entre a quantidade de armas registradas em nome do ex-presidente e as que haviam sido entregues motivaram as buscas realizadas pela Polícia Federal.
8: Moraes também afirmou que a permanência de armas vinculadas a Bolsonaro é incompatível com o regime de prisão domiciliar.
0: Na semana passada, o ministro decidiu manter a prisão domiciliar do ex-presidente após o fim do prazo inicial de 90 dias.
8: Na mesma decisão, determinou a revogação do registro de colecionador, atirador desportivo e caçador, o caqui de Bolsonaro, além da apreensão imediata de todas as armas de fogo registradas em seu nome.
0: A decisão foi tomada depois que uma pistola registrada em nome do ex-presidente foi apreendida durante uma blitz no Distrito Federal. 7 horas e 14 minutos.
8: 7 e 14.
0: Ponte do Esqueleto.
8: Ministério Público denuncia 4 envolvidos na morte de jovem arremessada.
0: Maria Eduarda Rodrigues tinha 21 anos e faleceu no dia 13 de junho.
14: 4 pessoas foram denunciadas por envolvimento na morte da jovem que foi arremessada de uma ponte sem corda durante a prática de rope jumping em Limeira, no interior de São Paulo. O caso aconteceu no último dia 13 de junho e a denúncia foi feita pela Promotoria de Justiça de Limeira. Segundo a denúncia do Ministério Público, 3 homens podem responder por homicídio com dolo eventual, qualificado por motivo torpe e por recurso que impossibilitou a defesa da vítima. A 4ª pessoa, uma mulher, foi denunciada por omissão imprópria pela prática desse mesmo crime, ao ser responsável por garantir a segurança dos participantes. Além disso, ela também é acusada de fraude processual por ter tentado excluir provas importantes para a investigação. O caso aconteceu em um viaduto ferroviário desativado, conhecido como Ponte do Esqueleto, na divisa entre os municípios de Limeira e Cordeirópolis, de onde os acusados lançaram Maria Eduarda Rodrigues, de 21 anos, sem a corda de segurança conectada ao corpo. Na modalidade conhecida como aviãozinho, o praticante é erguido e projetado da estrutura. A jovem caiu de uma altura de cerca de 30 metros e morreu em decorrência de politraumatismo. De acordo com a investigação, os acusados realizavam saltos de rope jumping para cerca de 80 a 100 participantes por dia, sem estrutura formal nem protocolos básicos de segurança. O Ministério Público aponta que os denunciados tinham pleno conhecimento dos riscos da atividade e deixaram de adotar cautelas de segurança, como conferir a conexão da corda e fazer a dupla checagem dos equipamentos.
0: Também não havia uma definição clara de quem exercia cada função e a divulgação dos saltos nas redes sociais.
8: Para o Ministério Público, a organizadora do evento tinha o dever de garantir padrões mínimos de segurança e também é apontada por dificultar o esclarecimento dos fatos com a exclusão do conteúdo da câmera utilizada pela vítima no dia do acidente.
0: Esse equipamento continua desaparecido.
8: Pois é, foi mantida a prisão preventiva dos 3 homens e o Ministério Público pediu a conversão da prisão temporária em preventiva da mulher.
0: Os promotores também solicitaram R$200 mil de reparação pelos danos causados. 7h17.
8: 7 horas e 17 minutos.
0: O resumo da violência nas últimas horas em Pernambuco.
8: Adúcio Lucena, o repórter do Bandeira 2.
15: De ontem para hoje foram registrados 9 homicídios em Pernambuco, sendo 4 na região metropolitana do Recife e 5 no interior do estado. Crimes de morte foram contabilizados na capital, no Grande Recife, no Agreste e no Sertão Pernambucano. O destaque do interior vem da cidade de Lagoa Grande, onde um comerciante com 46 anos de idade foi assassinado a tiros quando trafegava de moto com a companheira na garupa. A mulher nada sofreu.
0: Previsão do tempo.
8: Clima e temperatura.
16: Vamos agora à previsão do tempo para esta quinta-feira, 9 de julho. De acordo com as informações da Agência Pernambucana de Águas e Clima, APA, destaque. Na região metropolitana do Recife, o tempo é parcialmente nublado, com chuva rápida de forma isolada no período da madrugada e primeiras horas da manhã, com intensidade fraca. A temperatura máxima na cidade do Paulista é de 29 graus, enquanto as mínimas em Jaboatão, 23. Na zona da Mata Norte, o tempo é parcialmente nublado, com chuva rápida de forma isolada ao longo do dia, com intensidade fraca. A temperatura máxima em Paudalho é de 28 graus, enquanto as mínimas em Limoeiro, 20. No agreste do estado, o tempo é parcialmente nublado, com chuva rápida de forma isolada no período da noite, com intensidade fraca. Em Bezerros, a temperatura máxima é de 29 graus, enquanto as mínimas em Garanhuns, 17. E no sertão de Pernambuco, o tempo é parcialmente nublado, sem chuva em toda a região ao longo do dia. Em Serra Talhada, a temperatura máxima é de 32 graus, enquanto as mínimas em Arco Verde, 16. Já na ilha de Fernando de Noronha, o tempo é parcialmente nublado, com chuva rápida de forma isolada ao longo do dia, com intensidade fraca. A temperatura máxima em Noronha é de 29 graus, enquanto a mínima é de 24.
0: Saúde em pauta.
8: Anvisa aprova medicamento pediátrico contra a doença de Chagas.
17: A Agência Nacional de Vigilância Sanitária publicou nesta semana o registro do medicamento Lampite para o tratamento pediátrico da doença de Chagas. O remédio é indicado para pacientes recém-nascidos com peso mínimo de 2,5 kg até menores de 18 anos. A doença de Chagas é uma infecção causada por um parasita chamado Trypanosoma cruzi e é considerada um importante problema de saúde pública. Isso por causa do alto impacto na saúde da população, com complicações cardíacas e digestivas graves que podem levar à morte. Segundo a Anvisa, a enfermidade é uma das principais doenças negligenciadas no Brasil. Isso significa que ela desperta pouco interesse no desenvolvimento de medicamentos e vacinas e costuma afetar populações vulneráveis. O Lampite é um antiparasitário e seu mecanismo de ação envolve a produção de substâncias que danificam o parasita e levam à sua eliminação do organismo.
0: Organização social é investigada por vazamento de dados de pacientes.
8: Ataque hacker expôs informações de 500 mil pessoas ou de 500 mil pessoas de 6 estados.
18: Um ataque cibernético expôs dados de 500 mil pacientes e unidades de saúde em Goiás, Rio Grande do Sul, Bahia, Alagoas, Piauí e Tocantins. A organização social que administra essas unidades é investigada por falhas na proteção de dados sensíveis. A ANPD, a Agência Nacional de Proteção de Dados Pessoais, instaurou nesta quarta-feira um processo de sanção contra o Instituto Saúde e Cidadania, entidade que atua na gestão de hospitais, ambulatórios, UPAs e centros de saúde públicos nesses 6 estados. O incidente ocorreu em 2025 e foi comunicado pelo Instituto à Agência de Proteção. O ataque vazou 78 mil dados de crianças e adolescentes e 47 mil de idosos. Os registros continham dados como nome, data de nascimento, histórico de exames, prontuários, prescrições, atendimentos, internações e diagnósticos. A Agência Nacional investiga se foram cometidas infrações à Lei de Proteção de Dados Pessoais, como a falta de adoção de medidas de segurança para proteger as informações e a não comunicação às pessoas afetadas pelo incidente. Ao ser questionado sobre o impacto, o Instituto Saúde e Cidadania alegou que não haveria risco ou danos relevantes aos titulares, alegando que os invasores teriam acessado apenas informações administrativas e bancos de dados referentes a contratos já encerrados. Mas a agência reguladora afirma que a entidade não comprovou a sua defesa. A ANPD informou que a comunicação aos usuários foi insuficiente e não foram tomadas as medidas exigidas pela legislação. O Instituto terá 10 dias úteis para apresentar sua defesa. Ao final do processo, a Agência Nacional de Proteção de Dados Pessoais pode condenar a organização a multa de até 2% do faturamento e proibição de atividades de tratamento de dados. Em nota, o Instituto Saúde e Cidadania afirmou que o incidente cibernético não resultou em vazamento de dados de pacientes. Os sistemas da organização foram recuperados a partir de cópias de segurança.
0: Projeções da OMS.
8: Casos de câncer no mundo devem dobrar até 2050.
0: Acesso a tratamento de 20 milhões de novos casos por ano é um desafio.
19: O número de casos de câncer no mundo deve chegar a 35 milhões até 2050, quase o dobro da estatística atual. A estimativa é de mais de 20 milhões de novos casos por ano, que devem causar a morte de quase 10 milhões de pessoas também por ano. O câncer é a segunda principal causa de morte no mundo, atrás apenas das doenças cardiovasculares. O alerta está no relatório global sobre a situação do câncer 2026, divulgado nesta quarta-feira pela OMS, a Organização Mundial da Saúde. Elaborado em parceria com a Agência Internacional para Pesquisa sobre o Câncer, a publicação apresenta os avanços na prevenção do câncer, como o controle do tabaco, programas de vacinação e investimentos em tratamento, mas pede ações urgentes com foco na abordagem para reduzir a

0: mais frequentes. Já nas mulheres, os de mama, pulmão e colo retal representam uma parcela significativa da carga da doença. Revela ainda que quase 4 em cada 10 casos de câncer no mundo estão relacionados a fatores de risco evitáveis, especialmente infecções como o papiloma vírus humano, o HPV, e as hepatites B e C, além do consumo de álcool, do fumo, do excesso de peso e da prática de atividade física, destacando o papel fundamental da prevenção.
1: 7:25.
2: 7:25.
1: Preparativos para o pleito 2026.
2: Fachin afirma que justiça estará atenta ao crime organizado nas eleições.
3: O presidente do Supremo Tribunal Federal, ministro Edson Fachin, afirmou nesta quarta-feira que a justiça estará atenta para que o crime organizado não se infiltre nas eleições de 2026. A declaração foi feita após Fachin ser questionado durante a instalação de 3 novas varas especializadas em lavagem de dinheiro em São Paulo sobre uma possível intervenção americana no Brasil após os Estados Unidos classificarem o Comando Vermelho e o Primeiro Comando da Capital, o PCC, como grupos terroristas. Fachin defendeu a soberania brasileira e destacou que o combate ao crime organizado no Brasil seguirá de forma independente das ações adotadas pelo governo americano.
4: O Brasil é um Estado soberano e a soberania se exerce com firmeza e serenidade. E nós temos certeza de que isto há de prevalecer.
3: O ministro lembrou que o país tem mecanismos próprios de combate ao crime e citou a lei antifacção recentemente sancionada, que já prevê punições mais severas que a legislação antiterrorismo. Fachin também descartou qualquer relação entre a decisão norte-americana e a criação das novas varas. Ele afirmou que a medida exige planejamento e já estava em estudo há algum tempo.
4: Não se instalam 3 varas de combate ao crime organizado num período de tempo curto, isso requer um planejamento.
3: Segundo o presidente do STF, o combate à violência política é uma das principais preocupações da Justiça Eleitoral para este ano. Fachin disse que todo o sistema de justiça estará mobilizado para evitar a cooptação de candidatos e a extorsão do consentimento do eleitor. Ele também citou as bets como uma preocupação crescente, destacando que as apostas ilegais são usadas para lavagem de dinheiro.
1: Recursos do Fundo Eleitoral.
2: STF confirma 30% de recursos de fundos para candidaturas negras.
1: Norma havia sido questionada por 2 ações no Supremo.
3: O Supremo Tribunal Federal confirmou a validade da regra que reserva 30% dos recursos do Fundo Eleitoral e do Fundo Partidário para candidaturas de pessoas pretas e pardas. A decisão foi tomada por maioria em sessão virtual encerrada no fim de junho e teve a ata publicada em 3 de julho. A norma está prevista na Emenda Constitucional 133 de 2024 e havia sido questionada por 2 ações no Supremo, uma movida pela Rede Sustentabilidade e pela Federação Nacional das Associações Quilombolas e outra pela Procuradoria-Geral da República. Os autores alegavam retrocesso em direitos humanos, já que resoluções anteriores do TSE previam os 30% apenas como piso e não como teto para o repasse de verbas. O relator, ministro Cristiano Zanin, rejeitou o argumento. Segundo ele, a emenda foi a primeira ação afirmativa desse tipo aprovada pelo Congresso e resultou de diálogo entre partidos de diferentes espectros políticos. Zanin também disse que não cabe ao Supremo fixar percentuais, papel que é do Legislativo. O voto foi seguido pelos ministros Dias Toffoli, André Mendonça, Nunes Marques, Luiz Fux e Gilmar Mendes. Houve divergência parcial. Carmen Lúcia, Flávio Dino, Alexandre de Moraes e o presidente da corte, Edson Fachin, discordaram do trecho que permite aos partidos compensar nas próximas 4 eleições os valores não aplicados no passado. Para Dino, essa regra funciona na prática como uma anistia que enfraquece as políticas afirmativas e contraria compromissos internacionais assumidos pelo Brasil no combate ao racismo.
1: 7:29.
2: 7:29.
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2: Germano Rodrigues.
3: E agora foi a vez de Dona Leoneide Joaquim, que mora no bairro da Mirueira, no município de Paulista, receber a cadeira de rodas da Rádio Jornal. Tô do lado dela aqui, a Dona Leoneide Joaquim. Ela teve pólio quando criança e por isso tem dificuldades de se locomover. Dona Leoneide, essa cadeira chegou em boa hora para a senhora, né? A senhora estava me contando que a sua cadeira já estava em pedaços, né? Estava soltando a roda, não estava te ajudando muito. E essa cadeira nova zerada vai te ajudar agora?
4: Ah, vai sim, seu Germano. Vai sim, eu vou fazer minhas atividades, fazer meu comer, a limpar minha casa como eu posso, graças a Deus, sem medo de cair, a roda cair também. E graças a Deus eu agradeço muito pela oportunidade de vocês me dar essa cadeira de roda. Que Deus abençoe a todos que fizeram isso por mim.
3: Dona Neide, como é chamada? Eu estou aqui conversando com ela, todo mundo passa. Neide, Neide! Eu estou vendo que a senhora é muito benquista, Dona Neide. E para quem está nos ouvindo, a senhora teve pólio quando menor, né? E isso impede da senhora andar pela casa e a cadeira de roda, de fato, acaba sendo uma necessidade para o seu dia a dia, né?
4: É, sim. Eu tive poliomielite com 6 meses de idade. Aí eu dependo muito dessa cadeira de roda para me locomover, fazer minhas coisas. Aí eu morava com minha mãe, ela faleceu, fazia as coisas para mim. Me ajudava muito, mas depois eu me encontrei sem ela. E graças a Deus essa cadeira me ajuda muito a me locomover, fazer as coisas dentro de casa, como eu posso e o que eu posso também. Tenho meus irmãos que me ajudam quando eu preciso. Aí pronto.
3: Tá feliz?
4: Muito feliz, muito feliz. Para a honra e glória de Jesus Cristo, eu agradeço a todos vocês. Que Deus dê tudo em dobro a vocês.
3: Dona Neide, a gente que agradece poder fazer esse bem-querer na sua vida. Então, para você que está nos ouvindo, essa entrega da cadeira de rodas aqui, a Dona Neide, só foi possível graças aos amigos e ouvintes da Rádio Jornal.
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7: 7h36.
2: 7h36.
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7: Vamos circular mais uma rodada. Informação para você, Bruno Araújo.
8: Oi, Natália. O Estúdio Volante continua circulando. Nós estamos na Avenida Panordestina, no bairro de Vila Popular, em Olinda, e nas proximidades do Fórum de Olinda. Para quem segue em direção ao Recife, o trânsito está bastante intenso neste momento. No sentido contrário, os motoristas passam com tranquilidade. Vamos agora para a Avenida Presidente Kennedy, no bairro de Peixinhos, ainda em Olinda. A via para quem segue em direção ao terminal integrado de Xambá está com muitos buracos espalhados ao longo da pista e os motoristas precisam redobrar a atenção. Apesar disso, não há congestionamento nos dois sentidos da Avenida Presidente Kennedy. Vamos agora para a rua Odorico Mendes, no bairro de Campo Grande, onde o trânsito está bastante intenso para quem segue em direção ao Recife. Há lentidão em alguns pontos. No sentido contrário, cidade e subúrbio, os motoristas passam com tranquilidade. Rádio Jornal no trânsito.
7: Obrigada, Bruno, pelas informações. Vamos agora saber do ouvinte. É com você, José Paulo.
9: Olá, Natália. Bom dia. Aqui em Limoeiro, o trânsito flui normalmente aqui na Avenida Santo Antônio e também no terminal rodoviário e sentido também Bom Jardim.
7: Tá bem, tá certo. Obrigada pelas informações. Ediane Almeida.
10: Oi, Natália. Já de volta, vamos com mais informações. Trânsito com fluxo intenso. Continua intenso na Avenida das Nações, sentido viaduto da 7 de setembro. Na 7 de setembro, fluxo moderado. Intenso no centro da cidade, na Avenida Guararapes e na Rua Souza Filho. Na Ponte Presidente Dutra, continua tranquilo nos dois sentidos e por toda extensão. Rádio Jornal no trânsito.
7: Tá bem, Ediane. Obrigada. Agora é hora de falar com Ramos Silva. Bom dia, Ramos.
11: Natália Ribeiro, muito bom dia. Começamos com a PE-90 na cidade de Carpina, que neste momento apresenta um trânsito complicado, provocando retenções em alguns pontos. Já a BR-408, principal rodovia da região da Mata Norte, a movimentação de veículos é tranquila desde o tipo no curado. Direto da cidade de Carpina, Ramos Silva, Rádio Jornal no Trânsito.
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7: 7h39.
2: 7 horas e 39 minutos.
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0: ordem, é claro. É hora de saber aquilo que agita a internet, aquilo que está sendo comentado, aquilo que é notícia, aquilo que é bomba. Sim. Simone Oliveira, o que é bomba? Nos conta.
1: Olha, Natália, hoje é uma bomba triste, né? Um dos maiores ícones, o rock pop dos anos 80, nos deixou. Nesta madrugada, morre a cantora britânica, galesa, Bonnie Tyler, de 75 anos.

0: Ela estava internada, Natália, em coma induzido desde maio, quando ela passou por uma cirurgia no intestino. Ela morava em Portugal, né? Por isso que ela faleceu no país. E ela é a primeira britânica, né, a entrar na lista do Billboard, né, que é aquela lista dos maiores sucessos da música americana. Isso lá na década de 1980, porque ela foi um ícone nessa década. Essa música, inclusive, que a gente escuta agora, o Total Eclipse of the Raid, ela foi sucesso, primeiro lugar, tanto no país de Gales, né, em toda a Inglaterra, toda aquela região. E também nos Estados Unidos, um grande sucesso. Quem nunca ouviu essa música,
1: Diversão,
0: né?
1: Em português,
0: Diversão,
1: né?
0: Em português, enfim. E aí essa notícia do Bomba que a gente traz hoje, que está bombando nas redes.
1: Eu vi várias pessoas comentando, vai deixar aí uma legião de fãs, né? De
0: Exatamente.
1: Admiradores. Pessoas, aí a gente fica ouvindo essas músicas lembrando do passado, né? Já ativa memórias. Então é isso, né? A música tem esse poder, né? A obra fica, que ela possa ter uma boa passagem, que a família possa ficar em paz também. E esse legado pela música vai ficar, essa obra vai ficar. E a gente vai continuar celebrando através disso, disso que ela entregou pro mundo, né? Olha que voz maravilhosa,
0: linda, né?
1: Poxa vida.
0: Imagina, década de 80, uma mulher, né? Fora ali do eixo dos Estados Unidos... Fazendo rock,
1: Foi,
0: ela foi um ícone, né?
1: As notas, né? O que ela alcança,
0: claro.
1: E o tempo de tecnologia tão diferente. Hoje
0: exatamente.
1: É tudo tão...
0: Exatamente.
1: Às vezes a voz da pessoa nem é mais a voz da pessoa,
0: exatamente.
1: Né?
0: Exatamente.
1: Enfim,
0: era a voz da Bonnie, né? Ela que deixa esse legado. Eu lembro, muito pequena, mas eu lembro que essa música foi um estouro, né? Ela tocava direto nas rádios. E é uma música que a gente até brincou hoje de manhã aqui. Fizemos uma homenagem, por que não? Para a cantora, e aí fica o nosso registro aqui no nosso Bomba de hoje.
1: Estava até procurando quem gravou a música Eclipse do Amor no Brasil, não achei aqui, mas tem vários cantores, com certeza mais de um, que gravaram na versão Eclipse do Amor. Tocou muito naqueles programas, né, de fim de noite, manda música pro Paquerinha, Paquerinha manda para você, tá bem, memórias, né? E, enfim, a vida é desse jeito mesmo, né, gente? Vamos... Joelma gravou, Eita, olha o Vanildo Cerqueira. Será que é mesmo? Acho que não. Mas ela eclipsou o amor também, viu? A nossa Joelma. Mas tem vários artistas brasileiros que gravaram, né, Simone?
0: Uhum.
1: E é isso, a obra fica, né? E o JC?
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1: Encontrei aqui, viu? A versão mais famosa da Total Eclipse do Amor no Brasil é da dupla sertaneja Wilson e Soraya. Talvez o maior sucesso deles, porque não é uma dupla tão conhecida, né? Wilson e Soraya. Então tá bem. Por quê?
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1: 7h45.
4: 7h45.
1: O assunto agora é economia.
4: Busca por crédito registra crescimento de 31% em maio.
5: A busca do brasileiro por crédito registrou crescimento de 31,89% em maio de 2026 em relação ao mesmo período de 2025. Os dados foram apurados pela Confederação Nacional de Dirigentes Logistas, CNDL, e pelo SPC Brasil, Serviço de Proteção ao Crédito. Sobre as formas de crédito mais contratadas, os empréstimos lideram o ranking com 82,39% dos contratos, enquanto 15,92% das pessoas contratou financiamento, totalizando 98,30%. Merula Borges, especialista em finanças da CNDL, falou quais são os erros mais cometidos pelos consumidores que contratam crédito.
6: Os erros mais cometidos pelos consumidores na hora de contratar um crédito são aqueles de contratar sem comparar as taxas, sem analisar o custo total da transação, olhando só para a parcela, e usar o crédito para manter um padrão de consumo que não é a sua realidade financeira. Assumir dívidas sem reorganizar o orçamento também acabam prejudicando o dia a dia. E quando esse crédito passa a financiar alimentação, contas domésticas, despesas básicas ali, ele deixa de impulsionar o consumo e ele passa a compensar uma renda disponível, o que é um sinal de que a inflação, os juros, o custo de vida reduziram a capacidade de compra das famílias.
5: Os dados apontam ainda que o volume de consultas realizadas pelo setor financeiro no Brasil cresceu 28,8% na passagem de março para abril deste ano. Embora o crédito seja uma ferramenta importante para movimentar a economia e manter a capacidade de consumo, a especialista demonstra preocupação com o nível de endividamento das famílias.
6: Alguns sinais indicam que a pessoa já entrou num ciclo de endividamento perigoso. Entre eles estão o uso de um empréstimo para pagar outro ou de um cartão para pagar outro, recorrer frequentemente ao cheque especial ou ao cartão de crédito, também atrasar contas bancárias, comprometer uma parte muito grande da renda com parcelas e também perder a capacidade de ter alguma reserva financeira.
1: 7h47.
4: 7h47.
1: Alerta dos especialistas.
4: Controlar o uso de celulares, computadores, tablets e televisores durante as férias escolares.
1: Iniciativas são necessárias para a saúde mental das crianças.
7: Especialistas e educadores estão preocupados devido ao aumento do tempo em que os jovens passam diante de dispositivos digitais no período de recesso escolar. O uso excessivo de telas durante as férias acende um alerta vermelho para a saúde mental e cognitiva das crianças em meio aos limites do consumo de mídia e à necessidade de resgatar o brincar analógico para o desenvolvimento saudável da infância. Um estudo feito pela Faculdade de Medicina da Universidade Federal de Minas Gerais, UFMG, mostrou que 72% das crianças avaliadas tiveram um aumento da depressão associado ao uso de telas. A pesquisa também apontou a diminuição do quociente de inteligência pelo uso exagerado de telas entre as crianças. A pedagoga e coordenadora do Colégio CBV, Samantha Olegário, fala sobre os cuidados nos usos de telas durante as férias.
8: As férias devem ser um período de descanso, de diversão em família, entre amigos. É um período muito aguardado pelas crianças, mas também um momento que acende esse alerta sobre o uso das telas. Eu penso que a gente tem avançado com esse tema, não à toa no ano passado foi sancionada a lei que proíbe, né, o uso do smartphone nas escolas. E quando a gente fala de tela, também eu acho importante esclarecer a diferença, né, sobre o que nós estamos falando, porque é diferente quando a criança está na frente de uma televisão assistindo a um desenho ou um programa adequado para a faixa etária e uma criança que está na frente de um smartphone sozinha diante de uma rede social com algoritmos, por exemplo.
7: A Organização Mundial da Saúde, OMS, recomenda que crianças até 2 anos de idade não tenham nenhuma exposição a telas. De 2 a 5 anos, as telas podem ser usadas no máximo 1 hora por dia. De 6 a 10 anos, de 1 a 2 horas por dia. E de 11 a 18 anos, 3 horas por dia.
1: 7h49.
4: 7h49.
1: Vamos saber agora o que é notícia no mundo dos negócios com o economista Écio Costa. Bom dia, Écio.
9: Bom dia, Natália. Bom dia aos ouvintes da Rádio Jornal e do programa Supermanhã. Hoje eu vou falar sobre o teto do IPVA e o cobertor curto de estados e municípios. A Comissão de Constituição e Justiça da Câmara dos Deputados aprovou a limitação da alíquota do IPVA a um teto máximo de 1% do valor do veículo. Se por um lado a medida agrada imediatamente o consumidor e promete aquecer um setor vital da economia, por outro acende um sinal vermelho nas finanças de estados e municípios, com previsão de queda de arrecadação entre 38 e 50 bilhões de reais. Sob a ótica microeconômica e de estímulo ao consumo, a imposição de um teto de 1% do IPVA atua como um indutor de demanda. As alíquotas atualmente variam consideravelmente pelo país, podendo chegar até 4% em estados como São Paulo, Rio de Janeiro e Minas Gerais. Uma redução drástica padronizada no imposto diminui sensivelmente o custo de manutenção anual de um automóvel. Na prática, o consumidor que hesitava em comprar ou trocar de carro passa a ter um fôlego no orçamento. Esse cenário tende a impulsionar as vendas de veículos novos e seminovos, destravando estoques nas concessionárias, aquecendo a cadeia produtiva da indústria automotiva e gerando empregos no setor. Além disso, vai fomentar mercados paralelos, como o de seguros, autopeças, criando um ciclo de consumo que movimenta a economia real. Só que aí não existe um estímulo sem um custo. O IPVA é um tributo de competência estadual, mas a Constituição Federal determina que 50% de tudo que é arrecadado seja repassado aos municípios, onde os veículos estão licenciados. Ao limitar a alíquota nacionalmente a 1%, a Câmara impõe um choque de arrecadação imediato aos entes subnacionais, que já enfrentam orçamentos engessados e dificuldades de caixa. A aprovação de uma pauta como essa, sem estudo de impacto orçamentário e sem indicação clara de fontes compensatórias de receita, apesar de que a PEC indica uma fonte através da limitação de gastos com publicidade governamental, ainda assim configura um risco de responsabilidade fiscal. Reformas tributárias eficientes devem buscar justiça fiscal, progressividade e a simplificação do sistema, promovendo cortes de impostos, mas sem desequilíbrio de contas públicas dos subnacionais ou que penalizem a oferta de serviços básicos essenciais. Então é isso. Um abraço a todos e até a próxima.
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7: 7h55.
8: 7h55.
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7: Cristiane Ribeiro, bom dia.
10: Muito bom dia, Natália, e a todos os ouvintes da Rádio Jornal. Vamos aos destaques da capa do Jornal do Comércio desta quinta-feira. O principal destaque é para o cenário internacional. Trump declara o fim do acordo e retoma os ataques ao Irã. A operação representa um retrocesso nas negociações diplomáticas que estavam em andamento. Já a coluna Cena Política traz a análise Lula ativa manual latino do inimigo externo que Bolsonaro usou antes. O texto compara a estratégia adotada pelo governo Lula diante do tarifaço dos Estados Unidos com o discurso utilizado por Jair Bolsonaro em outros momentos. Ainda em Brasília, Câmara convoca o ministro Mauro Vieira para explicar o risco de uma ação militar dos Estados Unidos. O chanceler foi chamado para prestar esclarecimentos após alertas feitos pelo Itamaraty sobre possíveis consequências da classificação de facções brasileiras como organizações terroristas. Em mobilidade, o Recife ainda não planeja expandir as faixas exclusivas para os ônibus. A prefeitura afirma que os principais corredores que deveriam ter prioridade para o transporte coletivo já contam com as faixas azuis. Por fim, Feneart busca atingir recorde de vendas e de público na edição de 2026. O investimento do governo de Pernambuco mais que dobrou desde 2022 e a expectativa é ampliar ainda mais a movimentação. Esses são os destaques de hoje do Jornal do Comércio. Um ótimo dia para você e para todos os ouvintes da Rádio Jornal.
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8: 7h58.
7: 7h58.
8: Eu devo?
7: Às 11 horas.
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7: 7h59, daqui a pouco tem Passando a Limpo, tá chegando já já, Igor Maciel já tá aqui, bom dia Igor.
2: Muito bom dia, Natália, bom dia aos ouvintes da Rádio Jornal. A gente está chegando com o Passando a Limpo, daqui a pouquinho vamos trazer aqui Romualdo de Souza, Ricardo Rodrigues e Terezinha Nunes, um dia propício para o Ricardo Rodrigues hoje, porque Ricardo Rodrigues fala muito com a gente aqui sobre Estados Unidos e a situação dos Estados Unidos, o governo americano, e os Estados Unidos retomaram a guerra com o Irã. A guerra foi retomada com novos ataques, acabou a trégua, segundo o próprio Donald Trump, e aí já mexeu com o mercado, já está uma confusão danada. Vamos conversar com o Ricardo Rodrigues daqui a pouquinho para entender isso. Sim. Mas já estava a paz, já estava ali meio que precificada, já estava, de repente voltou tudo. Além disso, vamos conversar aqui daqui a pouquinho com um tema polêmico, tá? Vamos conversar daqui a pouquinho com o deputado Mendonça Filho, que ele foi escolhido como relator da PEC da redução da maioridade.
7: Sim.
2: A PEC da redução da maioridade, daqui a pouquinho a gente vai conversar com ele sobre isso, saber como é que vai ser conduzido, como é que vai ser esse texto, o que é que ele pretende fazer, qual é a indicação realmente para essa PEC. Vai reduzir maioridade? É isso que está realmente no texto? Vamos falar sobre isso daqui a pouquinho. Entre outros assuntos aqui com o Romualdo também, vamos falar aqui de coisas que estão acontecendo lá em Brasília, entre outros assuntos. Rapaz, tem até coisa de convocação da seleção brasileira.
7: Tem? Eu tô sabendo o que é.
2: Tá sabendo o que é?
7: Tô sabendo.
2: Vamos lá. Vamos embora. É projeto para impedir convocação para a seleção brasileira de jogadores que atuam no exterior. Acho que está faltando assunto para os deputados. Está faltando assunto.
7: Faltando temas,
2: tá,
7: né?
2: Não tem problema no Brasil, não. IDH está IDH da Noruega. A gente está com IDH da Noruega e eles estão sem assunto. Aí eles estão querendo inventar coisa. Aí inventaram agora um projeto para...
7: Convocação só para quem atua no Brasil.
2: É, exatamente.
7: Tem alguns do Internacional que eu vou indicar. Vai aqui, né?
2: Do Internacional? Do esporte aqui.
7: Dá para salvar alguns, assim.
2: É, exatamente. Tem alguns
7: do esporte. Quem sabe ele não está na próxima Copa, né?
2: Vamos embora. Eu botava metade do esporte.
7: Botava?
2: Só para poder dizer que foi.
7: A Seleçanta, que agora estão chamando de Seleçanta,
2: estão chamando,
7: né?
2: De Seleçanta, tá bom. Vamos embora?
7: Vamos embora. Ótimo programa, Igor. Para você, para todos, está chegando dinheiro com o Hernani Tavares.
11: O Ibovespa fechou o último pregão em queda de 0,79% aos 170.654 pontos. Nos Estados Unidos, Dow Jones teve queda de 1,09%, S&P 500 com queda de 0,28% e Nasdaq em alta de 0,20%. Na Europa, a Bolsa de Frankfurt, na Alemanha, registra alta de 0,24%, enquanto a Bolsa de Paris, na França, opera em alta de 0,27%. Na Ásia, o índice Nikkei subiu 1,38% e Xangai subiu 1,65%. O dólar comercial caiu 0,50% e está valendo R$ 5,15. Já o euro comercial caiu 0,15%, está valendo R$ 5,88. Nas casas de câmbio do Recife, o dólar turismo está sendo vendido a R$ 5,50, enquanto o euro turismo é vendido a R$ 5,88. A atual cotação da moeda criptografada Bitcoin é de R$ 324.293. A poupança rende hoje 0,67% ao mês e o grama do ouro é vendido a R$ 668,56. A Bolsa de Valores de São Paulo inicia as negociações às 10 horas da manhã.
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2: Começamos agora o Passando a Limpo, de volta, porque a gente estava aqui conversando com a Natália Ribeiro agora, fazendo a transição aqui do programa. Agora sim, começando o Passando a Limpo aqui na Rádio Jornal, para você que está nos ouvindo pelo rádio, pelo aplicativo JCPE, do Sistema Jornal do Comércio e de Comunicação, pelo jc.com.br e também pelo YouTube, nos canais JC Play, Rádio Jornal. Rádio Jornal, você acompanha no canal Rádio Jornal e no canal JC Play, toda a nossa programação aqui no Passando a Limpo, todas as entrevistas, você acompanha tudo aqui pelo canal Rádio Jornal, tá? No YouTube. Já estamos conectados aqui, já tem um monte de gente nos acompanhando, inclusive. Você entra também e participa. Ó, deixa eu dar as boas-vindas a Ricardo Rodrigues, Romualdo de Souza e Terezinha Nunes, que já estão aqui conosco também. Tem uma informação, viu, Terezinha? Vou começar aqui com uma informação que é a seguinte. Recebi informação ontem de que o Republicanos, nacionalmente, está fechando com o PL. Está para fechar com o PL, nacionalmente. Isso vai ter repercussão na eleição de Pernambuco. Isso pode ter repercussão na eleição de Pernambuco. Mesmo que tenha liberação aqui, deve ter liberação para o Republicanos pedir voto para Lula em Pernambuco, e o Silvio Costa Filho vai ter isso, claro. Mas o vice do João Campos é do Republicanos, é o Carlos Costa. E se realmente se confirmar, eu recebi informação ontem que está bem adiantado, praticamente fechado. Eu recebi informação ontem à tardinha já, que está praticamente fechado essa união do Republicanos com o PL do Flávio Bolsonaro. Então você vai ter o Republicanos como principal base ali, principal sustentação do PL de Flávio Bolsonaro. E em Pernambuco, a gente vai ter aí uma situação complicada, porque um dos principais argumentos do João Campos, e uma das principais estratégias dele, é nacionalizar a campanha para ficar esquerda e direita. E aí ele poder dizer, olha, aqui é o palanque só da esquerda, aqui é o palanque do Lula, aqui só tem esquerda. E aí, por mais que o Carlos Costa, o Silvio Costa Filho, o Silvio inclusive foi ministro do Lula, e por mais que o Carlos Costa diga eu sou Lula, sou de esquerda, ele é do Republicanos e sempre vai ter alguém dizendo mas o Republicanos é o principal aliado do PL nacionalmente. Então o argumento vai ficar um pouco mais fragilizado. Esse argumento vai ficar mais difícil de sustentar que simplesmente o palanque da adversária, o palanque de Raquel Lira é o palanque da direita. Não vai ser fácil de sustentar isso, caso, repito, seja confirmado, né, Terezinha?
12: Exatamente. Inclusive, o próprio Silvio Costa Filho já se adiantou, não é, para informar há dois dias que ele está liberado. Em Pernambuco, o Republicanos está liberado para tomar o rumo do João Campos, né? Apoiar João Campos. Agora, você levanta aí uma questão muito, muito importante, né? A gente sabe que campanha é campanha, jogo é jogo. Quando começa a eleição, e aí isso tem que ser tratado antes para não evitar, vão aparecer todas as contradições. Claro. E essa é uma contradição que não vai agradar o PT. Veja, o PT não vai ficar agradável numa situação em que o vice do João Campos seja alguém que fique o tempo todo sendo colocado como gente da direita, gente que está no palanque, etc, etc, etc. Se isso acontecesse até com o Senado, era mais fácil. Mas na vice, não. Na vice, o vice é praticamente o substituto do governador. Então, dificilmente, eu acho, imagino que o PT aceitaria isso, né? Uhum. Então, nesse caso, teria que haver talvez uma mudança na vice de João Campos. Isso é possível. Isso é possível acontecer.
2: Você acha que é possível ter que mudar? Porque se o Republicanos for liberado para em Pernambuco pedir voto para Lula, será que isso não está resolvido? Não estaria resolvido, não? Para o PT não estaria resolvido?
12: Olha, eu acho... Sim, tudo bem. Pode até estar resolvido para o PT, mas João Campos vai ter que fazer uma análise disso. Ele vai querer um vice que vai ficar o tempo todo lembrando a situação aqui no Estado, lembrando que o cara é de Lula, que o cara é de Flávio Bolsonaro, que o partido está com Flávio Bolsonaro. Quer dizer, é aquele negócio. Jarbas sempre disse, política não se deve correr o risco de ficar explicando as coisas.
2: Quando você tem que parar para explicar...
12: Quando para explicar, a coisa já começa a desandar.
2: Quando precisa explicar, aí já complica.
12: Complica.
2: O que vai acontecer é o seguinte, o grande problema, por mais que o Republicanos fique liberado para pedir voto para Lula, que seja partido em Pernambuco para Lula e tudo, por mais que tenha essa liberação, e terá, porque a proximidade do Silvio Costa Filho com o pastor Marcos Pereira, que é o presidente nacional do Republicanos, é muito grande, ele tem uma proximidade, tem um nível de diálogo realmente com o presidente, que é realmente, poucos têm. A capacidade de articulação também que ele tem dentro do partido, então ele tem condição de fazer isso tranquilamente. Então a liberação formal, ok, beleza. Agora, o que Terezinha está colocando, e eu concordo, é que quando você tem uma estratégia, você monta uma estratégia, toda a estratégia está baseada em vamos nacionalizar a disputa, vamos trazer a polarização para cá. É esquerda contra direita, é Lula contra Bolsonaro. E aí você monta uma chapa com dois candidatos ao Senado que são identificados com Lula, exatamente com a esquerda, exatamente para evitar qualquer tipo de discurso, para evitar qualquer tipo de ruído em relação a isso. Então não tem ruído. Ninguém em Pernambuco vai dizer que Humberto Costa é meio lá, meio cá, ou que o partido dele não vai. Da mesma forma, ninguém vai dizer em Pernambuco que Marília Reis não é de esquerda. Ninguém vai dizer isso. Carlos Costa, que é o irmão do Silvio Costa Filho, o Silvio Costa Filho era ministro de Lula. Mas aí sempre vai ter a coisa, mas tem o partido. Sempre vai ter isso, né?
12: Sim.
2: Tem o partido. Mas e o partido? E o partido dele? E o partido que apoia o Jair Bolsonaro? E aí, como é que fica? Tem muita gente que diz que a Federação União Progressista pode também apoiar o Flávio Bolsonaro. Só que isso não está ainda, pelo que eu soube ontem também, não está muito adiantado não. Assim, está bem travado. Essa situação.
12: Tá
2: a possibilidade maior é que a federação fique neutra. Não vai apoiar nem Lula nem Bolsonaro.
12: É isso que está colocado.
2: Romualdo de Souza, Republicanos, vai fechar?
13: Pois é, na terça-feira eu conversei com o pastor Marcos Pereira e publiquei isso no Jornal do Comércio. O JC já antecipou essa história toda e essa encrenca tem a ver com... claro que o pastor Flávio Marcos Pereira diz, não, mas lá em Pernambuco o Silvinho está liberado. Bom, uma coisa é o Silvinho estar liberado para o pastor Marcos Pereira. Agora, é claro que tem um detalhe que é muito importante. Quando um grupo resolve nacionalizar a campanha, o outro grupo fica pensando, nacionaliza quando lhe interessa e regionaliza quando lhe é próprio. Portanto, o deputado Marcos Pereira disse, para a Convenção Nacional, nós já estamos quase certo. Falta apenas um ou outro detalhe. E um ou outro detalhe tem a ver, inclusive, com disputas regionais. Mas, no nível nacional, o deputado Marcos Pereira disse que o Republicanos não tem nenhuma dúvida. O candidato do partido será Flávio Bolsonaro. E aí, a minha pergunta foi, e vocês vão indicar o vice ou a vice, como quer Flávio Bolsonaro? Esse debate ainda não está concluído, mas também passa, inclusive, pela indicação do vice ou, de preferência, uma mulher, como quer Flávio Bolsonaro, para compor a sua chapa. E aí, claro, o mesmo Silvio Costa Filho tem espalhado a informação, que é a seguinte. Agora a gente, aqui em Pernambuco, fica com o presidente Lula e, no nível nacional, o partido apoia Flávio Bolsonaro. Agora, imagine que vai ser mais ou menos uma coisa meio esdrúxula, meio estapafúrdia, meio extraordinária. Como disse o presidente do PSD, Gilberto Kassab, ele disse o seguinte, olha, lá no Recife vai ter o comitê de campanha de Ronaldo Caiado e vai ter o nome da governadora Raquel Lira. Então, em Pernambuco vai ter o nome de Flávio Bolsonaro do PL e vai ter o apoio, ou pelo menos integrando a coligação, o Republicanos, que no Recife vai estar, ou em Pernambuco, vai estar apoiando ou integrando uma chapa com o PSB. Aí realmente é difícil de explicar isso ao eleitor. Isso, essa, digamos, diferença toda, inclusive partidária.
2: E assim, complica muito o argumento, né? Complica muito o argumento, a narrativa de... Olha, a adversária, no caso, para o João Campos, a adversária é o palanque da direita, o palanque bolsonarista. E ela vai poder dizer, olha, assim, não tem ninguém no palanque aqui que esteja apoiando Flávio Bolsonaro. Pelo menos, a priori, neste momento, não teria. Isso pode acontecer. No caso, ou está neutro, ou está com outro candidato, que não é Lula, ok, exato, mas é o Ronaldo Caiado, mas não tem ninguém aqui apoiando, nenhum partido aqui apoiando o Flávio Bolsonaro, ela vai poder dizer isso. Então, meio que inviabiliza o argumento, ou pelo menos enfraquece muito o argumento do PSB, que pretendia fazer isso na campanha. Agora, eu vou continuar aqui com Terezinha. Daqui a pouquinho a gente vai tratar de Irã e Estados Unidos, viu, professor Ricardo? Daqui a pouquinho que a guerra voltou. A gente vai voltar a falar sobre isso aqui também. Mas, Terezinha, tem alguma definição sobre Senado? O que foi que aconteceu nesses últimos dias aqui do Senado para Raquel Lira? Porque Raquel Lira está nessa indefinição. Vai ser Miguel Coelho? Vai ser Eduardo da Fonte? Vai ser nenhum dos dois? Que pode acontecer também agora de não ser nenhum dos dois.
12: Sim,
2: né? Sim. Tem essa possibilidade agora, sim, também. Como é que está essa situação?
12: Olha, está no seguinte pé. Né? Ontem eu conversei com várias pessoas do PP e que estiveram com o Eduardo da Fonte, conversaram bastante com ele, e disse que a posição dele e da federação, porque ele tem os votos da federação aqui no estado, é que, não sendo ele o candidato a senador, a federação ficará independente. Então, o que é que significa isso? Significa que o tempo de televisão da federação, que hoje estaria com Raquel, e com isso ela se nivela em tempo com João Campos na televisão, porque João Campos tem um apoio do PT que já é muito grande do ponto de vista de representação na Câmara dos Deputados. E tem outros partidos como MDB, o PSB é menor, mas tem o MDB e teria o Republicanos. Uhum. Né? Então, com esses partidos todos, ele nivelaria com Raquel, ficaria o mesmo tempo para os dois. Saindo a federação de Raquel, ela cai muito no tempo de televisão.
2: Como é que fica o tempo da federação?
12: Vai
2: tempo...
12: metade para um e metade para o outro.
2: O tempo da federação, que é destinado a governador,
12: sim,
2: vai ser inserções dividido. De tudo, divide.
12: Divide. Então... Como vai ser dividido o tempo do PL? Só que vai metade para Raquel e metade para João Campos. Então, mesmo ela pegando metade do tempo da federação e metade do tempo do PL,
2: ela ainda fica,
12: ela fica com em torno de 30% do tempo na televisão.
2: Uhum.
12: E João vai esperar a definição do TRE, que é o TRE quem estabelece o tempo de cada um, faz as contas lá. Mas, enfim, Raquel ficaria com em torno de 30% e poucos, e João Campos com 50% ou quase 50% do tempo.
2: Entendi.
12: Então, isso é um abalo na televisão, né? Porque não é o guia eleitoral que ninguém assiste. São as inserções que entram durante a programação e que é um atrás da outra, entrando no horário nobre das televisões. Então, é complicado. Então.
2: E tem efeito, tá? Quem acha que não tem efeito, tem muito efeito, sim. Quem diz, o que vale hoje é rede social. Tá bom, pergunta algum dos candidatos se eles querem abrir mão do tempo de TV e de rádio. Eu vou fazer esse desafio aqui. Pergunta, alguém que tenha tempo de TV e rádio, que hoje tem tempo de TV e rádio, pergunta, pode fazer esse desafio aí. Não, tudo bem, vocês vão ficar só com rede social. Aí vocês abrem mão do tempo de TV e de rádio. Porque tem gente que acredita nessa balela, é uma balela isso, tá? De que TV e rádio não tem importância, não tem força para eleger candidato. Você acredita realmente nisso? Pois então pronto, vamos fazer esse desafio aqui. O candidato que hoje tem 3, 4, 5 minutos de tempo de TV e rádio, pede a ele para ele abrir mão? Pede a ele para ele abrir mão e ficar só na rede social para ver se ele fica? Fica de jeito nenhum.
12: Não fica, outra coisa. Essas redes sociais vão virar uma grande confusão, né, na eleição. Por quê? Como tem muita fake news, uhum, né, e a justiça dificilmente vai conseguir tirar do ar imediatamente essas fake news, vai dar uma confusão enorme. Então, o povo vai acabar não acreditando muito o que está na rede social. não acreditando muito no que sai na rede social. Então, vai ficar praticamente com rádio e TV para se informar sobre a campanha e sobre o que dizem os candidatos.
13: É. Oi, Igor.
2: Oi.
13: Por gentileza,
2: sim.
13: 30 segundos para uma complementação. Aliás, estava claro. Lendo aqui minhas anotações. Claro. Um dado importante que me disse o pastor presidente do Republicanos.
2: Sim.
13: É que o nome da senadora Damares Alves, do Distrito Federal, já foi apresentado a Flávio Bolsonaro. E o outro nome é da ex-presidente da Caixa Econômica Federal, Daniela Marques. Portanto, duas mulheres, Damares Alves, senadora da República pelo Distrito Federal, e Daniela Marques, que foi presidente da Caixa Econômica Federal na gestão de Jair Bolsonaro.
2: Ah, peraí, a Daniela Marques é do Republicanos, né?
13: Está afiliada ao Republicanos. Ah, ela foi indicada à Caixa Econômica por Ciro Nogueira, que é do PP. Mas ela está afiliada ao Republicanos.
2: Então ela vai ser a vice.
12: É.
2: Então ela vai ser a vice. Porque ela já está, inclusive, andando com ele em algumas agendas.
13: Ela esteve, inclusive, nos Estados Unidos agora, né?
2: Exatamente. Ela já está andando com ele, já está em algumas agendas e tudo. Certíssimo, Romualdo. Bem lembrado.
13: Pela lei eleitoral, se houver, de fato, essa coligação registrada PL, uma chapa PL Republicanos, em Pernambuco, Republicanos não pode estar com outro partido, não. Aí centralismo democrático.
2: Não, veja, mas aí a verticalização ela só funciona para as proporcionais, para a proporcional, que não tem coligação, né? Não pode ter coligação. Mas a verticalização não funciona no caso das majoritárias, não. Aí no caso das majoritárias pode. Porque você pode ter o Republicanos integrando aqui uma chapa, uma coligação com o PSB. Isso. Agora, os candidatos do Republicanos e a deputado e os candidatos a deputado do PSB, eles correm em linhas totalmente separadas. Aí não tem coligação, exatamente.
13: Isso.
2: Ricardo Rodrigues, Estados Unidos voltam a carga contra o Irã. O Irã tinha feito alguns ataques, os Estados Unidos responderam, Trump disse que eles são doentes, que não tinha condição de negociar com eles, que se alguém quiser negociar, negocie, mas que ele não negocia mais. E aí, mais ataques, novos ataques contra o Irã, escalada de tensão novamente no Oriente Médio. Ainda tem possibilidade, tem chance de um acordo de paz? Ainda tem?
14: Olha, Igor, muito difícil. E a razão é que talvez o acordo de paz que estava sendo viabilizado por meio desse memorando de intenções, esse acordo de paz nunca foi pensado, pelo menos pelos Estados Unidos, para ser realmente, para vingar, para ser colocado em prática. Dava ali 60 dias que permitia aos Estados Unidos o quê? Reabastecer, rearmar, trazer mais contingentes militares. Inclusive, ontem eu fiquei sabendo, li uma notícia de que novas tropas de fuzileiros navais já estão perto de chegar na região, tinham sido enviados. Ninguém ficou sabendo disso, porque estava todo mundo... Quer dizer, a imprensa estava mais preocupada com outros assuntos em pauta e nem se deram conta dessa movimentação. E do outro lado, ou seja, a trégua serviu para quê? Rearmar, reabastecer, ganhar tempo e outra coisa era controlar os efeitos adversos de uma guerra na economia. Com a trégua... O que aconteceu? Os mercados ficaram mais tranquilos. Agora, quando volta a guerra, o que acontece? Você tem o petróleo, o preço do petróleo subindo, voltando a subir, e as bolsas voltando a cair. É muito provável que o Trump não tenha ficado muito satisfeito com o que ele viu durante o funeral do Ayatollah Khamenei. Por quê? Porque nesse funeral houve aí uma multidão acompanhando o funeral de milhões. A imprensa falou 9 milhões. Eu não sei se 9 milhões na rua é um número viável. É muita gente.
2: Eu acho que não sei se cabe.
14: É gente demais.
2: É você pegar a população de um estado inteiro.
14: Pois é.
12: Pernambuco inteiro, botar na rua.
2: E colocar numa rua.
14: Não
2: colocar
14: faz
2: numa
14: sentido.
2: Rua. Não faz sentido.
14: Para mim, a gente demais. Tá. Mas o que acontece é o seguinte.
2: Tinha muita gente.
14: E em posição de destaque durante as manifestações e o acompanhamento do funeral, estavam em posição de destaque os militares ligados à guarda iraniana. Então, o que acontece é o seguinte, tudo isso era um indicativo para os americanos, para o Trump, de que quem está por cima da carne seca lá no Irã não é não são as forças civis, não são os políticos, e sim os militares. Os militares é quem estavam com o apoio da população, e isso ficava visível nas imagens que chegaram

0: seguinte, as chances de vingar, esse daí, eu acho que já era.
1: Realmente agora fica muito difícil. Agora é curioso porque o Trump, ele tem problemas. Eu acho que o Trump tem muito problema que ele precisaria resolver com um analista. Ele precisa de um analista para resolver os problemas dele. Porque ele acha que é um herói que vai salvar o mundo, né? E que ele está salvando o Irã. E aí, quando ele vê milhões de pessoas, ou milhares de pessoas, porque você vê as fotos, realmente tem muita gente, muita gente. É um negócio absurdo, assim, de gente. Mas 9 milhões não. Porque 9 milhões, só para você ter uma ideia, você pega a população inteira, inteira de Pernambuco, toda a população de Pernambuco, dos 184 municípios. Você pega e coloca na Avenida Agamenon Magalhães, aqui no Recife. Pronto, é para você entender a lógica. Não tem lógica. Não tem lógica, não cabe. Tá? Então, pronto.
0: Agora, só para concluir uma coisa aí, é o seguinte, que a questão nuclear nem está sendo tratada. Você notou isso? Ninguém está falando, ah, porque vamos acabar com a bomba nuclear que o Irã quer ter e tal.
1: Exatamente.
0: O que está em jogo é Hormuz. O que está em jogo é o Estreito de Hormuz. Inclusive, os ataques americanos de ontem foram todos dirigidos à costa, ao litoral iraniano ali, que supostamente estaria guardando os mísseis e as baterias antiaéreas do Irã ali no, no em Hormuz. Então, a ideia toda é o seguinte, ó, temos que liberar o Estreito de Hormuz, bomba neles, nessa região aqui, e ninguém mais está falando sobre a questão nuclear.
1: Exatamente. O que é assim, você vê que realmente a ideia tem muito mais a ver com o estreito, tem muito mais a ver com passagem de petróleo e de outros produtos pelo Estreito de Hormuz do que qualquer outra coisa, principalmente petróleo. E foi, aliás, é um trunfo que o Irã tem. O Irã descobriu aquilo ali. Descobriu não, né? O Irã mostrou ao mundo que tem esse trunfo e o Trump agora ficou realmente numa situação difícil. Além de tudo, ficou a ideia também, o Trump, por isso que eu digo que o Trump ele precisa de analista, ele precisa de terapia, porque o Trump ele tem um sempre. Ele, primeiro, ele tem um senso de herói. Ele acha que ele é um herói que está salvando o mundo, que está salvando a população do Irã. Aí ele vê aquela multidão apoiando os militares iranianos e eles, ó, então eu estava salvando esse povo, mas esse povo não quer ser salvo, tome bomba neles. Né? Então, assim, eu sou o herói,
0: É
1: estou indo
0: isso.
1: salvar esse povo e eles não entendem, então eles são ignorantes que não entendem que precisam me idolatrar, não idolatrar o Khamenei e me idolatrar e aí tome bomba neles porque eles não entenderam que eu sou o salvador deles. Então, para quem já colocou, já fez montagem dele como Jesus Cristo, ele se acha o salvador realmente do mundo. E aí, o Trump, ele tem outro problema também, que também precisa ser resolvido com terapia, que é orgulho. Ele tem um orgulho danado. E aí, ficou o que estava se comentando ultimamente também ali nos Estados Unidos e nos círculos de relações internacionais, principalmente, é que o Trump perdeu a guerra. Que a guerra, que na verdade o acordo de paz, o cessar-fogo, foi porque o Trump percebeu que não tinha condição de ganhar a guerra, o Trump perdeu a guerra. Inclusive, nós ouvimos isso aqui de um especialista aqui numa entrevista que nós fizemos aqui com a Monique Sohachevsky, que é um especialista em Oriente Médio, no Brasil, e ela dizendo: ó, realmente aqui você tem uma situação muito complicada. E se você for perguntar quem foi que venceu a guerra, quem venceu a guerra foi o Irã. Se tiver que perguntar quem foi que venceu a guerra, foi o Irã. Você imagina o Trump, do alto do orgulho dele, de achar que é o salvador do mundo, ele vê aquela multidão louvando ali os militares iranianos, louvando o Khamenei, e ainda o comentário, o buchicho, né, como se diz
0: É,
1: ali,
0: bochicho.
1: nos bastidores, de que ele perdeu a guerra. E ele toma a soltar a bomba de novo, porque ele não vai aceitar isso. Então, e o mundo que aguente? O mundo que aguente os problemas do Trump que ele deveria resolver com um terapeuta. Ai, ai, ai. Agora a gente tem uma preocupação com o petróleo, né? Tem uma preocupação com o petróleo que já subiu, vai subir de novo. A gente já estava tendo um alívio aí de gasolina, de tudo, vai voltar a subir isso agora. E quando sobe, num ano eleitoral, a gente sabe que o governo vai intervir de alguma forma, Romualdo de Souza. O governo está de olho nisso já para... Vai acabar gastando dinheiro.

0: poder sustentar o preço mais baixo. E aí?
1: Já adiou aquela decisão de dar uma mexida no etanol. Olha, né? Ia tá colocar mais etanol, deu uma mexida. Havia uma preocupação ontem na Comissão de Assuntos Econômicos do Senado Federal de que o Congresso... Olha, tem cada coisa no Congresso, mas eu vou contar para você, dona Maria, é que às vezes eu passo o dia todo no Congresso e só encontro coisas maravilhosas. Uma delas é a seguinte: o Congresso não trabalhou quase nada este ano em função de vários motivos, inclusive por causa dessa briga de Lula com o presidente do Senado, Davi Alcolumbre. E ontem, na Comissão de Assuntos Econômicos do Senado, o debate era o seguinte: vamos suspender o recesso parlamentar, que começa agora dia 17 e vai até 31, para que o Congresso possa discutir os efeitos econômicos desse conflito que o presidente Donald Trump está, digamos, alimentando. Ora, se o Congresso Nacional, quando de segunda a sexta não quis tomar pé de outras crises profundas no Brasil e no exterior, vai fazer isso no recesso parlamentar? Mas tá. A ideia agora é a seguinte: leva o ministro de Minas e Energia na próxima terça-feira para a Comissão de Assuntos Econômicos para debater. Não apenas essa história, não, porque nós estamos de um lado ou nós estamos do outro e nós não dependemos do Estreito de Hormuz para importar petróleo. Nós temos de ter uma alternativa. Então, o governo brasileiro está se preparando, vai ter uma audiência pública o dia todo, só de debate sobre essa situação. E um ponto importante, a líder do governo no Senado agora vai ter que se organizar, porque ela se organizando, ela vai ter de levar o ministro, mas tem de antecipar qual é a proposta do governo do presidente Lula, já que agora deu uma arrefecida nesse assunto relacionado ao etanol, mas qual é a alternativa que o governo Lula tem para sustentar o preço da gasolina aqui no Brasil, não jogar a responsabilidade fiscal e financeira no lombo da Petrobras, portanto, no lombo do Estado, porque se a Petrobras deixar de arrecadar, o governo também deixa de receber recursos. Então, tudo isso tem de ser equacionado e a expectativa é de que, na terça-feira, o ministro Alexandre Vieira, o ministro de Minas e Energia, vai lá e entrega, pelo menos, qual é o esquema do governo brasileiro antes do Congresso sair de recesso.
0: Ainda mais com a guerra voltando agora e o barril do petróleo subindo de novo. Vamos ver os efeitos disso. O dólar fechou ontem caindo. Vamos ver como é que vai ser hoje. Mas fechou ontem em queda. Vamos ver como é que vai ser hoje. Quando o dólar está variando muito, né, ultimamente. O dólar está numa variação muito grande ultimamente, exatamente por conta dessas questões com a guerra. Rapaz, a gente esquece, é uma coisa em cima da outra, Ricardo, e a gente esquece, por exemplo, que a Ucrânia continua em guerra com a Rússia, né?
2: Pois é. E ontem aconteceu, também na OTAN, aconteceu algo muito interessante que a mim pegou de surpresa. Então, para você ver a imprevisibilidade do Trump, que é o seguinte: o Trump conversou com o Zelensky e deu apoio ao Zelensky e à Ucrânia. Ele colocou-se à disposição, deu total apoio para os ataques ucranianos na Rússia. E isso é uma girada de 180 graus, porque ele sempre foi contra o Zelensky e a favor do Putin. Putin era o grande amigo dele lá. A gente não sabe até que ponto iria essa amizade, mas a questão é o seguinte: o Trump sempre esteve contra a guerra da Ucrânia e contra a Ucrânia e o Zelensky. Ontem a gente viu um Trump diferente na OTAN, colocando os Estados Unidos totalmente a favor e colocando os Estados Unidos a serviço, vamos dizer, dos interesses ucranianos na guerra lá na Ucrânia. Para mim, uma surpresa.
0: Pois é. E agora, veja, não sei se é tanta surpresa não, viu, Ricardo? Sabe por quê? Tem uma questão financeira nessa história. Porque inclusive, a gente estava conversando com o Castilho ontem sobre isso aqui. Porque é o seguinte, você, quanto é um míssil ali? Vamos dizer que seja 2 milhões, parece que é 2 milhões de reais um míssil, um Patriot, daqueles que ele manda para a Ucrânia. Quando ele manda esses mísseis para a Ucrânia, a OTAN paga, a Europa paga de alguma forma, pelo menos uma parte, mas ele está ganhando. Quando os Estados Unidos mandam esses mísseis para a Ucrânia usar contra a Rússia, os Estados Unidos estão ganhando dinheiro. Quando os Estados Unidos soltam um míssil desses no Irã, estão perdendo dinheiro. Eles estão gastando dinheiro. Então, a ideia é, olha, vamos fazer o seguinte, a produção não dá para tudo, não. Então, vamos priorizar aqui o que a gente ganha, manda para a Ucrânia. Só que aí as coisas complicaram no Irã e ele vai, agora começou, voltou a atacar o Irã. Há quem diga, que os Estados Unidos não têm produção para sustentar tanto tempo assim a guerra com o Irã, não. Por isso que dá essas pausas às vezes. Não, tá ok, vamos cessar fogo, vamos aqui. Enquanto isso, está produzindo lá, está correndo para produzir. Como tinha esse cessar fogo, esse acordo de paz estava em andamento, aí ele se oferece para a Ucrânia. Diz, ó, vamos vender aqui para eu tirar o prejuízo que eu tive lá no Irã. Vou entregar míssil aqui para vocês, Zelensky, para tirar o prejuízo que eu tive lá. Só que como a guerra voltou, eu não sei se os Zelensky vai receber esses mísseis, não. Porque os mísseis agora vão ter que ser utilizados.
3: É verdade. E é verdade que caiu muito a produção, não. O estoque de mísseis nos Estados Unidos. E isso está preocupando os americanos. Né? Isso vinha já sendo alertado pelos especialistas internacionais antes desse cessar-fogo e tudo isso. Então, hoje... Com a volta dos bombardeios, ninguém sabe até que ponto os Estados Unidos vai conseguir sustentar isso. Não é? Sustentar isso, essa guerra, porque na verdade é uma guerra, né? Apesar de não, foi só um cessar-fogo, a guerra não terminou. Trump ontem disse, não, mas eu não acredito que essa guerra vá se estabelecer, isso é só uma fase. Bem, vamos ver, né? Porque Trump faz uma guerra pela mídia. Eu nunca vi uma pessoa fazer uma guerra, dando entrevista todo dia, dizendo que vai fazer o que não vai fazer. Um dia diz uma coisa, outro dia diz outra, entra em contradição. Então, é realmente uma coisa surreal. Ele está precisando mesmo de um terapeuta, Igor. Porque, sim, do jeito que está, ele não sei não como é para onde a gente vai. Porque um dia ele diz, o Irã não presta, outro dia o Irã presta. O Marco Rubio, coitado, vive ali. Uma hora faz uma cara feia, outra cara faz uma cara bonita, posando para dar alguma dimensão àquela história toda de Trump, mas ele está entrando em contradição aí, criando uma barra funda que eu não sei para onde ele vai, não.
0: Ô, Ricardo, eu queria só lhe perguntar uma coisa, porque eu já ouvi isso de algumas pessoas, mas assim, é mais de pitaco mesmo, de eu acho, do que de informação. E algumas pessoas que analisam, olham os vídeos do Trump, os discursos, a forma como ele se comporta, e acham ele meio errático, dizem, olha, ele está com algum problema, ele está com alguma coisa, com algum problema de saúde, ele tem alguma coisa, ele é muito errático, às vezes fica estranho, gente dizendo que ele pode estar com algum problema cognitivo mesmo, como tinha o Biden também. Só que diz que cada um reage de uma forma, né? Quem é mais pacífico reage de forma... Quando está ali num momento de confusão, ele reage de forma mais pacífica, ele fica meio perdido, que era o caso do Biden. Quem é mais agressivo acaba ficando mais agressivo ainda quando está num momento desses de confusão ali cognitiva e tudo. Pode estar acontecendo alguma coisa desse tipo? Você tem ouvido alguma coisa, algum comentário sobre isso em relação ao Trump? Não.
2: Olha, eu li ontem algo que saiu não na grande mídia americana, mas num veículo pequeno, num veículo pequeno, acho que no American Prospect, que é um artigo falando sobre os erros de Trump, os erros, vamos dizer, baseados em cognição, você está falando, na OTAN. Então ele trocou, por exemplo, o nome de Zelensky pelo nome de Putin. Ele fez várias trocas desse tipo assim de coisas, ou seja, durante... Evidentemente, ele nunca faz nada, os discursos dele são muitas vezes de improviso. Mesmo quando ele tem algo no prompter, ele vai e coloca lá de improviso. Mas sempre no improviso dele, pelo menos na OTAN, ele cometeu esses deslizes, de trocar nomes, de trocar...

0: datas, de trocar países, isso aconteceu. Então, pode estar acontecendo alguma coisa? Pode. Agora, de vez em quando, existe, por exemplo, coerência. Então, tem alguma coerência, mas eu não descartaria totalmente vamos dizer, que está havendo algum problema de cognição? Pode sim. Outra coisa, pode estar havendo, vamos dizer, muita tensão, muita pressão, porque, afinal de contas, o mundo, de uma certa forma, estava acontecendo muita coisa envolvendo os Estados Unidos. A Copa do Mundo aconteceu nos Estados Unidos. Eu acho que o Trump tinha, vamos dizer, tinha esperança de replicar. Não sei se você se lembra daquele filme Invictus,
1: Sim.
0: de replicar o Invictus
1: Ah, é?
0: com os Estados Unidos se tornando campeões da Copa do Mundo.
1: Ah.
0: E aí vai e fala com o presidente da FIFA
1: Anular cartão.
0: para tirar o cartão vermelho, essa coisa
1: Ah,
0: toda, e os
1: tá.
0: Estados Unidos termina, evidentemente, perdendo, porque era lógica. Os Estados Unidos não tinha time para ir até as finais. Mas, então, essas coisas todas geram pressão. Então gera esse comportamento errado. Pode ser a pressão, o cara tem muita pressão, ou pode ser também o início de algum problema cognitivo, como você colocou. Mas eu não acho que está no nível do Biden, não. Eu acho
1: Não, né?
0: que o Trump ainda tem bastante controle do governo dele. Ele está no controle do governo dele.
2: Mas ontem,
1: Oi,
2: quando
1: Romulo.
2: Trump pegou o caminho do beco, caminho de volta para casa,
1: Sim.
2: a palavra, aliás, a frase que ele ficou tentando traduzir é: o que significa exatamente o discurso daquela primeira-ministra da Islândia? Kristrún Frostauto, ela disse o seguinte: a Groenlândia não está em jogo. A Groenlândia tem de continuar sendo um território autônomo. Ela tem 38 anos, não é pela idade. Ela é de um país pequeno, não é pelo tamanho do país, mas é o tamanho do voto que ela tem no Tratado da OTAN. E Donald Trump ficou incomodado com o discurso da primeira-ministra da Islândia.
1: Eu soube que realmente ele ficou bem incomodado mesmo. Ela é bem ativa, né? Ela foi bem incisiva em relação a isso. É bom lembrar que a Groenlândia é da Dinamarca, né? A
0: É da
1: Groenlândia
0: Dinamarca.
1: é ligada à Dinamarca, mas o apoio da Islândia ali e dessa líder que é essa líder da Islândia, como é o nome dela, Romualdo?
2: Kristrún
1: Kristrún.
2: Frostatóttir.
0: Nossa.
1: É, olha aí, tá vendo?
2: Kristrún Frostatóttir. E
1: Tá.
2: aí o Donald Trump ficou pronunciando esse nome para, da próxima vez, saber falar o nome dela.
1: Tá bom,
2: Improviso.
1: tá certo. Eu vou chamar um intervalo bem rapidinho e a gente volta com Passando a Limpo. Vamos conversar sobre maioridade penal daqui a pouquinho, redução da maioridade penal. Vamos voltar a falar sobre política de Pernambuco e também sobre política nacional. O Romualdo de Souza vai trazer uma história aqui de um projeto de lei para se meter até na convocação da seleção brasileira. Tá sem problema, o Brasil, tá sem problema. Vamos embora.
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1: De volta com o Passando a Limpo. Romualdo de Souza. Projeto de lei. Olha que projeto importante, viu? Importantíssimo para o momento que o Brasil passa, para todas as dificuldades que o Brasil tem hoje na economia, na saúde e na educação. Olha que coisa importante. Projeto de lei impede a convocação para a seleção brasileira de jogadores que atuam no exterior. Não pode mais convocar jogador que jogue no exterior. Vamos voltar aos anos 40. Hein, Romualdo?
2: A ideia foi apresentada ontem pelo deputado Luiz Carlos Raul do Podemos do Paraná. Quando ele estava passando para anunciar esse projeto no microfone, ele me viu e falou assim, tem uma bomba. Eu falei assim, então avisa antes, porque eu suspendo até o comercial da rádio. Aí ele falou assim, não, vou te mostrar aqui o que, que é que eu vou fazer um discurso. E aí quando eu vi, falei assim, deputado, o senhor está brincando com a minha cara? Ele falou assim, não, você vai ver, eu vou fazer um discurso e ainda vou ser aplaudido. Pois não, é que, claro, tinha uns 10 parlamentares no plenário da Câmara, o que já é muito, para um dia de trabalho é muito. Tinha uns 10 deputados na Câmara quando Luiz Carlos Raul apresentou o seguinte projeto. É preciso que o jogador esteja atuando em um time no Brasil. Não pode ser. Mesmo que seja brasileiro, mas se estiver jogando no River Plate, no Real Madrid, onde estiver, se for fora do Brasil, não pode. A outra coisa, o técnico também não pode ser estrangeiro, tem que ser brasileiro. E aí eu perguntei, mas qual é a justificativa? Disse o deputado Luiz Carlos Auli à reportagem da Rádio Jornal. O que vemos hoje é um amontoado de jogadores que individualmente até jogam bem lá fora. Quando chegam na seleção brasileira, estão mais preocupados mesmo é com os likes, com as bets e outras cocitas más que ele não quis me dizer quais são essas outras cocitas. Mas são coisas que vão além do futebol, segundo Carlos Raul. Na prática, nós teríamos uma seleção 100% tupiniquim, verde e amarelo, puro sangue, jogando. Ele até deu um exemplo e foi aplaudido quando ele disse o seguinte, aquele gol perdido por Hendrick, se tivesse ali no lugar dele o Hulk teria entrado com bola e tudo.
1: Agora, o que me impressiona, e aí com todo respeito ao deputado Raul, Luiz Carlos Rauli, com todo respeito, é que, assim, ele devia estar preocupado com outras coisas, né? Ele tem tanta coisa para se preocupar. Se ele quiser, assim, a gente dá uma lista de coisas que tem para ele se preocupar. Tem tanta coisa que precisa de um projeto de lei nesse país, tem tanta coisa que precisa da atenção dos parlamentares nesse país, mas é a ondinha, é gostar de fazer onda, de achar que isso é uma grande bomba, de achar que isso vai mobilizar algum voto para ele, alguma coisa do tipo. Ah, meu Deus do céu, sinceramente, o Brasil deve estar muito bem, né, para ter deputados se preocupando com quem o Ancelotti chamou para a seleção brasileira. Ainda mais que esses projetos não apareceram, isso não é o primeiro, mas essas ideias não apareceram antes do Brasil ser desclassificado. Então, para além de tudo, é oportunista. Para além de tudo, é oportunista.
10: São, sabe, as flores do recesso.
1: As flores do recesso.
10: Tá chegando o recesso e já começaram as flores.
1: Começa a aparecer essas bobageiras, essas coisas de... Meu Deus do céu, é triste. Ô, triste país, triste Brasil. Ai, ai, ai. Eu já disse aqui algumas vezes, disse relacionado aos deputados pernambucanos, mas isso serve para todos os deputados desse país. Se vocês não estiverem afim, se não estiverem querendo trabalhar, vocês avisam. É só avisar, porque, olha, a gente está em julho. Hoje já é 9 de julho. Então, daqui a pouco é outubro. Aí é o tempo certo. Se vocês avisarem antes que não querem trabalhar, é o tempo certo de se resolver isso até outubro. Em outubro se resolve isso. Agora, ficar realmente assim, levando para plenário esse tipo de bobagem... Ah, gente, eu acho que o pessoal está precisando de lavagem de roupa. Vamos juntar uns caminhões de roupa e despejar lá, lá no Congresso para ver se o pessoal lava, se os deputados lavam. Ô, Terezinha, teve um evento ontem do PT de Pernambuco, da Juventude. Do PT, reforçando ali um apoio ao João Campos, né?
10: Foi na sede do PT, inclusive um lugar pequeno, né, porque... A sede do PT ela é pequena, ela não tem um auditório grande. Então, foi um momento de juntar algumas lideranças jovens do PT que estavam presentes. E você vê que tinha jovem, mas a maioria não era jovem, né? Porque quando você abre um debate desse...
1: Como é a juventude do PT.
10: E chama todo mundo...
1: A juventude do PT não tinha muito jovem.
10: Não tinha, não. Tinha pouco jovem. Então, quando
1: parecendo
10: você...
1: o Partido da Mulher, que só que é dirigido por homem, né? O Partido da Mulher Brasileira. Não, mas
10: porque tinha jovem. Tinha algumas lideranças jovens. Mas assim, tinha também, inclusive, quem discursou e tudo, que eram pessoas mais experimentadas na política, não eram jovens, né? Talvez a pessoa mais jovem que tinha lá dos que falaram foi a vereadora Cari Santos, que foi eleita pelas redes sociais, né? Ela é muito ativa nas redes sociais e realmente teve uma votação surpreendente para a vereadora do Recife. E ela tem uma certa liderança na juventude. Mas, assim, os outros oradores, praticamente nenhum era jovem. Houve a ausência, por exemplo, de um João Paulo, de um Doriel, que são lideranças fortes do PT, não estavam presentes. Uhum. Tudo bem, eles não são jovens, mas já que abriu para quem quisesse falar... que não fosse jovem também, como foi o caso, por exemplo, de Dano Portela, que agora está no PT. Então, a surpresa foi a Rosa Murim, que é uma deputada do MST, que apoiava a Raquel, né? E ela estava lá presente pedindo votos para a chapa completa.
1: Ela vota na Assembleia, ela votou sempre com o governo, né? Ela vota
10: sim, sempre. Porque a bancada da Assembleia do PT sempre votou com o governo. Ela, João Paulo e Doriel. Então, ela, já nesse momento, ela está apoiando João Campos. Eu soube que houve, assim, uma pressão do MST, sobre ela para que ela declarasse apoio em João Campos. E ela ontem, pela primeira vez, ela já tinha aparecido em algumas fotos com João Campos, com algumas lideranças do MST, mas ontem ela fez um discurso pedindo voto mesmo para João, Marília e Humberto, dizendo que é a turma de Lula que tem que votar fechado. Uhum. Então, houve essa novidade. Mas em termos de presença jovem, eu achei fraco. É. Eu achei fraco.
1: Ô, Ricardo Rodrigues, eu quero lhe perguntar uma coisa sobre o Flávio Bolsonaro. Eu estou vendo agora uma notícia aqui que diz assim: tarifaço. PL vê risco à campanha de Flávio Bolsonaro porque lideranças recomendaram que ele não se envolvesse com a história do tarifaço. E ele resolveu ir para os Estados Unidos para participar daquela audiência lá com os representantes do governo americano, para tentar evitar o tarifaço e defender o PIX e coisas do tipo. E aí o PL tinha dito: olha, não vai, é melhor você não se envolver. E ele insistiu e foi. E agora estão achando que pode ter um prejuízo local. O Romualdo vai falar desse prejuízo para a gente daqui a pouquinho. Mas eu queria que você me explicasse, Ricardo, como é que funciona essa audiência. Essa audiência, ela funcionou para quê? Qual era o objetivo dela e como é que ela funciona lá? Tem algum efeito realmente? O que for decidido ali vira regra, vira lei ou muda o governo, a direção do governo? Estou sem o áudio, Ricardo.
0: Essa audiência pública, ela tem a ver com o processo decisório do Ministério lá do Tesouro e tudo mais, e relativo à aplicação do tarifaço no caso 301 e no caso do que já está contido nas regras, na legislação americana.
1: Sim.
0: Bem diferente do caso do tarifaço do Trump. Então, essas são tarifas que têm a ver com processo retaliatório americano, mas previsto em lei. Certo. E por conta dessa previsão de lei, há um espaço para audiência pública, onde todos que são, de alguma forma, que serão afetados pela decisão, pelo processo decisório, têm a liberdade para se dirigir, para falar e para colocar os seus pleitos, o que é que vai acontecer, o que é que pode acontecer, para que isso venha a ser incorporado nesse processo decisório. Então, ali você vai ter vários stakeholders, você vai ter os empresários americanos que vão se sentir afetados adversamente pela decisão, você vai ter também os produtores brasileiros, então o grupo de produtores brasileiros. Não é uma defesa, não se trata de apresentar uma defesa formal. Ali não é um representante legal, você tem essa possibilidade, numa audiência pública, de colocar os fatos, o que é que está acontecendo, etc., para ajudar no processo decisório. Veja bem, isso tem peso legal ou político? Não. Mas isso vem para melhorar o processo decisório, no sentido de que vai gerar informação, vai dar informação. É um momento em que essa assimetria de informação, ou seja, você tem informação que vem do governo,
1: sim,
0: ali para esse processo decisório, e agora você tem a oportunidade, então, de grupos, uhum, não ligados ao governo poder apresentar as suas queixas em relação a essa decisão que vem a ser tomada.
1: Então,
0: basicamente isso.
1: Então, para entender aqui, porque eu vi muita gente dizendo: ah, o governo Lula não mandou ninguém para lá. Pelo que eu entendi, então, como não é nada oficial, o governo Lula não tinha que mandar ninguém para lá, realmente. É isso?
0: Veja bem, não é nada oficial no sentido de ser, vamos dizer, um processo jurídico. Não é um processo jurídico, entendi, ainda, entendi. Tá? Uhum. Ou seja, é um momento nesse processo em que os reclamantes podem apresentar suas posições e veja bem, é um momento em que há uma informação. Então, o processo decisório recebe ali informações que eles não teriam.
1: É então, como se fossem as alegações iniciais, então, de um processo mais amplo, não um processo jurídico exatamente, mas de um processo comercial ali, de negociação comercial.
0: É.
1: Não é isso?
0: É, agora veja bem, tá. Então, a analogia que pode ser feita é com um processo de amicus curiae. Está entendendo? Onde ali você tem informações, mas essas informações não fazem parte de uma defesa formal. É basicamente isso.
1: Muito bem, tá bom. Agora, a gente vai conversar daqui a pouquinho, já está na linha? A gente vai conversar com o deputado Mendonça Filho sobre a PEC da maioridade civil. E na sequência eu vou querer que Romualdo, logo depois eu vou querer que Romualdo explique para a gente essa história do PL que não queria que o Flávio Bolsonaro se envolvesse nessa discussão do tarifaço exatamente para não se complicar. Dizer também o seguinte, olha, informação aqui, escutando a Rádio Jornal, você tem informação primeiro, tá? Porque agora eu estou vendo aqui as manchetes, o pessoal trazendo que aumenta a chance do Republicanos indicar vice de Flávio, acordo entre partidos, entre os dois partidos estão sendo costurados, nos estados, inclusive, está aqui a informação chegando agora na imprensa nacional, informação que você já tem aqui com Romualdo de Souza há bastante tempo e a gente trouxe logo no início do programa aqui. Mas o deputado Mendonça Filho está conosco agora. Deputado, seja muito bem-vindo ao Passando a Limpo. Bom dia.
11: Bom dia, Igor. Bom dia, ouvintes. Prazer estar com vocês na manhã de hoje.
1: Deputado, o senhor foi escolhido relator da PEC da redução da maioridade penal. E eu queria que o senhor dissesse, esse texto, essa PEC, ela prevê a redução da maioridade penal de 18 para 16 anos. Significa que o sujeito ali com 16 anos, ele cometeu um crime, ele já é, como a gente diz no popular, ele já é de maior. Então, 16 anos ele já vai ser de maior. Ele já vai responder por esse crime como adulto. É isso. A ideia é essa.
11: Exatamente, Igor. Exatamente isso. Na verdade, a punibilidade, a possibilidade de punição de acordo com a legislação penal para jovens de 16, 17 anos, não existe no texto da Constituição brasileira, essa permissão. Então, o sujeito só é de maior, como você falou, que é uma linguagem bem popular, a partir dos 18 anos. Uhum. Mas no Brasil, o jovem de 16 anos pode votar, pode escolher presidente, pode escolher votar para governador, para senador, para deputado, ou seja, seus representantes. Se ele matar alguém, ele no máximo vai ficar em regime socioeducativo, que tem uma penalidade limitada a 3 anos. Em alguns estados, eles estão reduzindo isso, esse cumprimento de pena, mesmo para crimes violentos, para regime socioeducativo de 3 meses, 4 meses, como Rio de Janeiro, que é uma aberração. É o absurdo do absurdo, né? E a gente vê cada vez mais jovens sendo optados pelo crime para praticar crimes graves como assassinatos, estupros e etc. E esses jovens ficam impunes. E as vítimas dos crimes praticados pelos jovens, além de muitas vezes você ter um ente querido que perde a vida ou é vítima de uma violência absurda, esse cidadão não tem o que dizer, a quem recorrer, e não tem o direito à justiça e à reparação por parte do Estado brasileiro. Por isso que eu defendo que o Brasil atualize a sua Constituição, reduza a possibilidade de punição para 16 anos, um jovem de 16, 17 anos, ele é plenamente consciente do que é certo, do que é errado. Se ele pratica um crime, se ele pratica um assassinato, ele tem que pagar pelo crime que ele praticou, na minha visão, e da grande maioria da população brasileira.
1: Ô deputado, algumas pessoas defendem que isso exista, mas não da forma como assim, de você baixar de 18 para 16, você limitar a idade de 16. Algumas pessoas defendem que seja como no Reino Unido, por exemplo. No Reino Unido, você não tem essa limitação ali. Você tem a maioridade e tudo, mas você não tem essa limitação. Dependendo do crime, o juiz pode até ser uma criança. Pode até ser criança ali, 12, 13, 14 anos. E dependendo do crime, o juiz decide se ele vai ser julgado como adulto ou não. Isso acontece em alguns estados, nos Estados Unidos também. Esse modelo não se aplicaria aqui, não funcionaria aqui?
11: Não, porque a base cultural da lógica filosófica do direito anglo-saxão, portanto, inglês, americano, é bem diferente da nossa, né? Uhum. Que tem uma eu diria, a ascendência muito direito italiano. Então, não dá para você fazer um paralelo com o que ocorre na Inglaterra. Na Inglaterra, por exemplo, uma criança de 12 anos de idade, 11 anos de idade, ela pode ser condenada pode responder penalmente por um crime de homicídio praticado, né? Isso. Porque aquela interpretação vai se dar, como você diz, pelo juiz, se porventura ele tem consciência ou não, aquela criança, daquele ato que ele praticou. Na verdade, no Brasil, eu creio que a gente deve avançar na redução da maioria penal, atualmente fixada em 18 anos, para 16 anos. E eu pergunto, todo mundo sabe, e a grande maioria pode responder, que um jovem de 16, 17 anos, ele sabe o que é certo e o que é errado. Ele sabe que não dá para tirar a vida de outra pessoa, para estuprar uma jovem, para praticar um estupro coletivo, como vimos há alguns meses atrás.
1: Oi? Alô? Acho que caiu a ligação. Caiu a ligação com...
11: Tá ouvindo?
1: Agora, voltou. Alô? Voltou,
11: alô?
1: Deputado.
11: Voltou. Digo, nós vimos no Rio de Janeiro, Igor, um crime gravíssimo. Jovens se reuniram para praticar um estupro de outra jovem. Quer dizer, e isso, de acordo com a legislação, vai ficar impune. No máximo, vão pegar 3 anos de socioeducativo. E no Rio de Janeiro, eles estão reduzindo até para 3 meses. Uhum. De acordo com uma decisão, uma resolução do Conselho de Política da Criança e Adolescente do Rio de Janeiro. E uma prática que é muito presente, segundo o Ministério Público do Rio de Janeiro, a partir de recomendações, creio até, do próprio CNJ. Então, quer dizer, isso é, para mim, um tapa na cara da sociedade. Não dá para a gente tolerar que alguém tire a vida de outra pessoa, um jovem com 17 anos, às vezes até 17 anos e 10 meses, e ele fique aí, como diz no popular, palitando os dentes, enquanto quem perdeu o ente querido fique assistindo esse horror que ocorre no seio da sociedade brasileira.
1: Terezinha Nunes.
10: Bom dia, Mendonça. Em primeiro lugar, eu queria ressaltar, né, que você sempre pega assim, essas relatorias de projetos importantes. Isso é fundamental para a política de Pernambuco. É muito importante que deputados, senadores de Pernambuco sejam chamados para relatar esses projetos. E você tem sido realmente uma dessas pessoas. Mas o que eu gostaria de perguntar é o seguinte: nós estamos na véspera de uma campanha eleitoral. Um projeto desse, nesse momento, vai suscitar um grande debate com a direita a favor e a esquerda contrária. E eu queria saber de você, primeiro, se esse projeto tem condições de ser votado ainda esse ano, e se existe, na sua opinião, nesse momento, maioria no Congresso para aprovar o projeto de redução da maioridade penal.
11: Bom dia, Terezinha. Obrigado aí pelas palavras e considerações sobre o desempenho e atuação na Câmara, no Parlamento Brasileiro. Sobre o tema específico, eu não tenho dúvida que nós temos ampla maioria, Terezinha. Esse projeto, essa proposta de emenda à Constituição será certamente aprovada em Brasília, na Câmara dos Deputados. Minha expectativa é...
1: Opa! A gente está tendo um pouquinho de dificuldade.
11: Ou pelo menos afastar ao máximo o debate do processo eleitoral, que é positivo. É um tema que a esquerda, tradicionalmente, historicamente, sempre tem uma posição contrária, embora, quando você vai para a sociedade brasileira, a grande maioria da população defende a redução da maioridade penal. Para 80% da opinião pública brasileira, segundo pesquisa do Datafolha, há um apoio praticamente, eu diria, consagrador com relação a essa tese, porque esse é o senso comum, não importa se você é de direita ou de esquerda, não dá para você imaginar que um jovem de 16, 17 anos possa praticar um feminicídio, um latrocínio, um homicídio, se envolver com crimes gravíssimos, violentos, e ficarem simplesmente impunes, né? Ou no mar com um cumprimento de regime socioeducativo de 3 anos. Isso é inaceitável. E quando você faz o paralelo internacional, França, Inglaterra, Alemanha, Estados Unidos, Canadá, você vai verificar que todos os países que são países democráticos, avançados, eles praticam legislação que punem jovens infratores, jovens violentos e homicidas com rigor. Então, para mim, esse tema vai ser aprovado depois das eleições. Eu espero que possa ser votado no final de novembro, começo de dezembro, para no próximo ano, já na nova legislatura, o Senado venha apreciar o tema. E defendo, finalmente, Tereza, o seguinte, que a gente possa submeter, não sei se essa tese vai prevalecer nos debates da comissão especial, a decisão, ou seja, a alteração do texto da Constituição, a redução, a um referendo popular em 2028, ou seja, nas eleições municipais de 28, para que a população referende a tese da redução, e aí acabe esse debate sobre se há ou não inconstitucionalidade, e mostre-se claramente a ampla maioria de apoio popular que existe com relação a essa proposta.
1: Romualdo de Souza.
2: Mendonça Filho, muito bom dia, deputado. Como vai o senhor? Deputado, 1990, a deputada Rita Camata, do PSDB do Espírito Santo, relatora desse texto, quando foi da assinatura da lei do Estatuto da Criança e do Adolescente, ela fez um contundente discurso dizendo que era de responsabilidade dos prefeitos, dos governadores e do presidente da República que houvesse um fortalecimento de políticas públicas em função desse tema que o senhor está tratando, que é o fator socioeducativo do menor infrator. Aí eu pergunto ao senhor, passados mais de 30 anos, 36 anos, Mendonça Filho, o Estado brasileiro, e aí toda a esfera estadual, municipal e federal, não cuidou dessa parte socioeducativa? Porque se tivesse cuidado, deputado, certamente essa lei não precisaria nem estar sendo debatida no Congresso Nacional.
11: Bom, Romualdo, primeiro, assim, eu concordo que não cuidou adequadamente, como não cuidou de muitas políticas públicas, né? A violência no Brasil só fez crescer nos últimos anos. E tem aspectos, evidentemente, sociais, mas tem aspectos também da impunidade. O país, o Brasil, infelizmente, é campeão de impunidade, né?
1: A gente está
11: barato demais. Cometer crime no Brasil é algo barato demais. Cometer praticar um homicídio no Brasil algo que, eu diria, não tem a punição correspondente adequada que ocorre em qualquer outro país do mundo. Então, a gente tem que defender claramente que crimes graves, violentos, praticados por jovens, possam passar por uma punição severa, dura, como ocorre em qualquer país do mundo. Não dá para a gente glamorizar e dá para romantizar a prática da violência praticada por um jovem, né? Isso, para mim, é inaceitável. Isso não quer dizer que você não possa casar também políticas públicas que defendam e que protejam os jovens. Eu mesmo, como ministro da Educação, nacionalizei uma política que tem impacto diretamente na proteção dos jovens, que diz respeito à política de educação em tempo integral, que nasceu no governo Jarbas e quem foi vice-governador. Então, essa política de educação integral, ela é muito importante para proteger os jovens. Agora, o jovem que migrar para atos de violência, práticas de crimes graves, ele tem que ser punido. Só o Brasil não pune. E isso não pode acontecer, de forma alguma, na minha visão e da grande maioria do povo brasileiro.
1: Deputado Mendonça Filho vai ser o relator, foi escolhido o relator da PEC, da redução da maioridade penal, conversando com a gente sobre este assunto aqui. Ricardo Rodrigues.
0: Deputado, um prazer tê-lo aqui conosco. Parabéns por essa relatoria, relatoria muito importante. Agora, eu acompanho esse tema, eu acompanhava esse tema por 30 anos quase, quando estava lá no Congresso, como consultor. E o que acontece é o seguinte: durante esses 30 anos, não havia muita chance de êxito de uma proposta como essa. Inclusive, esse ponto que o Romualdo trouxe, da Rita Camata, com o Estatuto da Criança e do Adolescente tratando as bases jurídicas para o atendimento socioeducativo, veio exatamente para frear, vamos dizer, o ímpeto para se tratar da redução da maioridade penal. 30 anos que não tinha muitas chances de êxito de um projeto como uma proposta como essa. O que mudou agora, deputado? Será que tem a ver com os 79% da população brasileira que apoia essa redução? Será que tem a ver com o fato de que 60% dos adolescentes, crianças e adolescentes em sistema de socioeducativo ter essa idade de 16 anos, a média da idade, a maior média da idade é exatamente 16 anos? O que é que mudou no pensamento, vamos dizer, dos parlamentares que vai fazer com que esse projeto de fato vigore?
11: Bom, Ricardo, primeiro cumprimentá-lo. Segundo, dizer que a sociedade ela sempre está aberta a mudanças, debates e transformações, né? O Brasil, como eu disse, anda na contramão do mundo. E eu estou falando do mundo desenvolvido, civilizado, ocidental. Ninguém pratica essa tolerância com relação a atos de crimes praticados por jovens como no Brasil. Ninguém aceita isso, nenhuma parte do mundo civilizado. Então, essa tese de que o ECA é suficiente, o Estatuto da Criança e do Adolescente, é uma tese, para mim, absolutamente equivocada. Eu respeito quem pensa diferente. Boa parte da esquerda pensa assim. Eu não entendo que seja correto. Eu também não sou adepto de uma tese reacionária, simplesmente punir por punir. Você precisa ter políticas públicas que protejam jovens, cultura, lazer, esportes, principalmente educação, farão a diferença no Brasil. Agora, um jovem de 16, 17 anos, você tem consciência dos seus atos. Não dá para você imaginar que um jovem que tira a vida de um cidadão de bem, muitas vezes a sangue frio, estupra coletivamente uma mulher, ele vai pegar no máximo 3 anos de socioeducativo. Isso é um tapa na cara da sociedade. Isso ninguém aceita, de livre consciência. Ninguém pode tolerar que isso aconteça e continue acontecendo no Brasil. Então, eu defendo que a gente revise esse texto constitucional, que a gente possa reduzir a questão da maioridade penal. Pode-se ter até cumprimento de pena fora dos presídios dos maiores de 18 anos, em situações separada daqueles que são maiores de 18 anos, para não haver a contaminação por parte do crime organizado, que infelizmente toma conta dos presídios e penitenciários do Brasil, mas não dá para a gente ter simplesmente a visão de que um jovem de 17 anos, assassino, ele simplesmente vai ser condenado no máximo a 3 anos de socioeducativo. Para mim, é uma coisa que sinceramente, não entra na minha cabeça e da maioria do povo brasileiro. Respeito quem pensa diferente, mas eu acho que a gente evoluiu, avançou, demoramos muito, mas esse tema vai ser dado e vai ser aprovado. E 80% do povo brasileiro apoia a redução da maioridade penal por uma questão de bom senso. O debate estava interditado, de boa parte da esquerda e boa parte da intelectualidade, mas a gente precisa avançar na discussão e debate dessa temática.
1: Deputado Mendonça Filho, obrigado, deputado. Volto sempre aqui ao Passando a Limpo.
11: Obrigado, Igor. Um abraço para você, Ricardo, Romualdo, Terezinha, todos os que nos acompanharam nessa entrevista.
1: Um abraço. Vamos para um intervalo, a gente volta rapidinho.
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5: De volta com o Passando a Limpo, Romualdo de Souza. O PL não queria que o Flávio Bolsonaro se metesse com um tarifaço mais não?
6: É, por um fator que é o seguinte. Se tudo der certo, Flávio Bolsonaro volta dos Estados Unidos na janelinha do avião com a bandeira do Brasil dizendo eu consegui. Mas dificilmente vai dar certo, ou seja, a estratégia do PL é, possivelmente, o governo dos Estados Unidos vai recuar, se recuar, e muito pouco. Portanto, quem estiver lá, inclusive Flávio Bolsonaro, defendendo, no mínimo, o adiamento ou até o cancelamento dessas sobretaxas, se os Estados Unidos não der um ok, não ceder à pressão, o cabra vai voltar derrotado. E aí o PL está traçando a estratégia seguinte. É melhor não se envolver muito nisso, porque se der errado, pelo menos não tem em quem jogar a responsabilidade. Ou seja, tudo é estratégia da campanha eleitoral.
5: Rapaz, essa história, eu escrevi na coluna Cena Política hoje, aliás, um termo que a gente já tinha conversado aqui com o Ricardo Rodrigues, que ele trouxe, inclusive, esse termo, e que eu fui estudar esse termo depois, e que é o Rally Round the Flag. Que, professor, o Lula está usando isso atualmente e o Flávio Bolsonaro ele cai feito um patinho, né? Ele cai feito um pato na história, porque é o seguinte, o Rally Round the Flag, ele é um mecanismo que o governante usa para apontar para um inimigo externo, ele aponta para um inimigo externo e tenta reunir o eleitorado dele, o grupo aqui, ele tenta reunir todo mundo, os apoios dele, para dizer, olha, vamos esquecer as diferenças e vamos nos unir porque existe um inimigo que é os Estados Unidos. E aí, esse é um método que muitos governantes utilizam. A gente viu isso recentemente aqui na América Latina, isso acontece muito. Isso é muito utilizado, Hugo Chávez usou isso, a Cristina Kirchner usava isso. Você tem até o Bush já usou isso, o Trump usa isso, todo mundo usa isso, de alguma forma. E o Lula começa a usar isso contra usando o Trump, né? O inimigo externo é o Trump, é os Estados Unidos, que estão querendo aí afetar, atingir a soberania brasileira. E o Flávio Bolsonaro ele cai pelo seguinte, numa estratégia dessas... Quanto mais o Flávio Bolsonaro, quanto mais o adversário vai lá para tentar rebater, para tentar dizer que não é, para tentar dizer que é mentira, para tentar dizer qualquer coisa, mais fica parecendo que ele está apoiando o inimigo. Então, todo

0: sempre vai parecer que ele está ao lado do inimigo, tentando ali... Aí ele escreve carta, assim, é uma besteira atrás da outra, é uma bobagem, um erro atrás do outro dentro dessa estratégia. Agora, tem uma coisa que eu aprendi com o professor Ricardo, inclusive, que é o seguinte, uma coisa que é bem interessante dessa estratégia, da reunião em torno da bandeira, é que ela não dura muito, né, professor? Ela é de tiro curto. Então, por isso que o PL está dizendo, olha, não vá, porque em algum momento vai acabar isso. Em algum momento vai perder força, né, professor?
1: Não, exatamente. Não, o Rally Around the Flag não funciona somente para o inimigo externo, vamos dizer, de guerra, ou guerra fiscal, ou guerra tarifária. Você veja o seguinte... O plano, eu estudei o plano cruzado do Sarney e estudei a retórica que o Sarney usou para implantar o plano cruzado. E ali ele usou exatamente, ele fez uso do Rally Around the Flag, mas usando uma metáfora. Ou seja, a inflação era o inimigo externo para o qual a população tinha que se mobilizar contra esse inimigo. E, de fato, foi uma mobilização inacreditável que ele conseguiu com esse efeito Rally Around the Flag, o Sarney. Então, você tem razão. Agora, novamente, você tem razão quando diz que é de curto prazo, e ele tem a validade dele é curta. Então, veja bem, o ideal seria exatamente você manter-se afastado disso daí, porque isso não dura muito tempo.
0: Pois é, tá vendo?
2: Aí... Ainda mais junto de Eduardo Bolsonaro, que hoje apareceu na televisão, já diz, né? Criador de casa. Então, inclusive, a própria equipe de marketing de Flávio, quando colocou ele na reunião, tirou o irmão da foto.
0: Porque quando ele aparece...
2: Ele aparece, tiro contra.
0: É, quando ele aparece, atrapalha. E que situação, né? O próprio irmão atrapalha, a madrasta atrapalha, todo mundo atrapalha o Flávio Bolsonaro, Romualdo.
3: Ô, minha gente, e tem um detalhe importante.
0: Diga,
3: quando você vai num debate como esse, professor, você tem que levar um texto, tem que levar uma papelada, tem que levar uma justificativa, tem que apresentar como se fosse uma tese, com todos os argumentos, inclusive com citações. Não adianta ficar fazendo discurso de nós contra eles, ou dos Estados Unidos contra o pequeno, ou contra a indústria brasileira. Eu continuo insistindo, o documento que, aliás, está na página da CNI, que a Confederação Nacional da Indústria do Brasil apresentou nos Estados Unidos, é um documento completo. Já o discurso do Flávio Bolsonaro, o senador da República pelo Rio de Janeiro, é apenas um discurso. O que, na prática, o cara está lá numa audiência, olhando ali todos os argumentos, aí vem alguém do Brasil, faz um discurso. Olhe, esse grupo, esse colegiado quer é dados e não discurso. E dados o Flávio Bolsonaro deixou em casa.
0: Aí fica mais difícil ainda. Ó, tô vendo aqui, Romualdo de Souza, eu vou dar 30 segundos para você falar da relação do Lula com o Alcolumbre. Porque estão dizendo aqui que eles podem ter um encontro nos próximos dias, porque a coisa ficou complicada, eles vão ter que conversar, vão ser obrigados a conversar.
3: Ontem, o novo líder do PT, o senador Camilo Santana do Ceará, assumiu de vez o comando daquela birosca, como a gente diz na linguagem popular. E ele disse o seguinte: não adianta ficar brigando com o presidente Davi Alcolumbre. E olha que ele é apenas líder do PT, imagine se fosse o líder do governo. Então, ontem mesmo, ele passou 22 minutos, ele disse que foi menos, mas na minha contagem foram 22 minutos conversando com Alcolumbre, e depois dessa conversa, Camilo Santana, o líder do PT, disse o seguinte: vai ter um encontro deles nas próximas horas. Ontem, no início da noite, aí 7h30 mais ou menos, quando eu estava saindo do Senado, o Davi Alcolumbre falou assim: talvez eu já tenha até me encontrado com ele e não tenha dito para vocês. Ou seja, não se encontrou, mas o encontro vai ser em breve. Só que não vai dar mais tempo de votar, pelo menos neste semestre, o projeto que trata do fim da escala 6x1, 42 segundos.
0: Tá bom, combinado. 42 segundos. Ótimo. Obrigado, Romualdo, Ricardo Rodrigues, Terezinha Nunes, muito obrigado. Passando a Limpo vai ficando por aqui.

0: Aqui, trabalhos técnicos de Evandro Chaves e Avanildo Cerqueira, a produção é de Max Augusto. Tá chegando Tudo a Notícia com Thiago Raposo e a gente volta amanhã às 8 da manhã. Tchau, tchau.
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3: 9h31.
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3: A gente segue com a Supermanhã. A partir de agora, tudo é notícia, a começar pelo trânsito. Primeiro giro aqui pela região metropolitana do Recife. 9h32. Deixa eu começar com nosso Ernesto Pereira, porque tem protesto por aí. Ernesto, bom dia.
4: Muito bom dia, Tiago. E é isso mesmo, está ocorrendo um protesto agora no quilômetro 70 da BR-101, em Jardim São Paulo, no sentido paulista, próximo ao Hospital da Mulher, tá certo? E os manifestantes, Tiago, eles pedem o auxílio que o governo prometeu para quem foi afetado pelas chuvas.
3: Desde ontem, hein?
4: É, isso mesmo. Aí a rodovia, Tiago, ela tá fechada no sentido paulista, então quem tá indo para lá fica atento, tá certo? Que a rodovia está fechada. Seguindo agora com informações do trânsito aqui, Tiago, da região metropolitana do Recife. Na zona norte do Recife, o trânsito segue intenso para quem vem na rua Doutor José Maria.
3: Doutor José Maria.
4: Isso mesmo. Agora o trânsito já é mais moderado na Avenida Conselheiro Rosa e Silva, a partir do Hospital dos Servidores do Estado, e vai até o McDonald's. Depois, trânsito tranquilo. Trânsito também é moderado, Tiago, na rua Barão de Itamaracá e na rua Gonçalves Dias. Agora o fluxo de carros é tranquilo na Avenida Santos Dumont, rua Castro Alves e na rua do Espinheiro. Os condutores encontram trânsito intenso também, Tiago, na Avenida Rui Barbosa, a partir do Colégio Damas. Rádio Jornal no trânsito.
3: Essas bandas da Zona Norte estão um pouco mais tranquilas por conta das férias escolares. Perfeito. Mas ali acolá tem um engarrafamentozinho, né, Ernesto? Obrigado pelas informações sobre protestos. Ontem tivemos, né, Avenida Mascarenhas de Moraes, Avenida Recife, São Lourenço da Mata. E hoje temos aonde exatamente, repete pra gente, por gentileza, Ernesto, manifestação, protesto, transtorno.
4: Para reforçar aqui, está ocorrendo protesto no quilômetro 70 da BR-101 em Jardim São Paulo, nas proximidades do Hospital da Mulher.
3: Ok, obrigado Ernesto Pereira, 9h34, mais alguns pontos aqui da região metropolitana do Recife, tá chegando ele, Hernani Tavares, e o trânsito, hein, Hernani, bom dia.
5: Bom dia pra você, Thiago Raposo.
3: Misturei Ernesto com Hernani.
5: Normal, acontece. Bom dia também para quem nos acompanha. Vamos agora à Zona Sul do Recife, em Boa Viagem, trânsito lento nas ruas Ernesto de Paula Santos e Ribeiro de Brito. Já na rua Barão de Souza Leão, a movimentação de veículos é moderada, assim como na Avenida Boa Viagem. Em Piedade, Jaboatão dos Guararapes, fluxo moderado também na Avenida 4 de Outubro. E por fim, fluxo livre e sem retenções ao longo de toda a Avenida Ulisses Monta-Arroios. Rádio Jornal no trânsito.
3: Obrigado, Hernani Tavares, 9h35, o ouvinte participa, 991478520, você já tem esse número? Se não tem, salva. Salva no teu celular, 991478520, manda um zap pra mim, diz aí como é que tá o trânsito, por onde você passa. Deixa eu começar com ele, André Marques, por onde andas, André, bom dia.
6: Avenida Norte, bastante lento aqui em frente a Barro Lima, ali no sentido de Subúrbio Cidade. Cidade Subúrbio, tá intenso, mas sem retenção, apenas com retenção ali próximo ali ao Pompeia Campo, na Marca Chile.
3: Ok, obrigado André Marques, e ele já chegou. Passarinho TX e o trânsito, Passarinho, bom dia.
7: Bom dia, Raposão. Tranquilo, tranquilo, até chegar em Guadalupe. Eu saí daí de Afogado, peguei o finalzinho ali da Rua São Miguel. Avenida Sul, tranquilo. Fui até o Cais de Santa Rita, tranquilo. Ali no Novo Hotel, só um pouco de retenção. Alfredo Lisboa, tranquilo, tranquilo. Dos Cambugá, tranquilo, ali próximo a PAC. Quando chega ali na Agamenon Magalhães, sentido Olinda, tranquilo, sentido Boa Viagem. Até o momento ali, não sei depois do viaduto da João de Barro. Chega aqui, na PE15, ali na Perimental. Só um pouco de retenção maior, sentido Recife. Sentido Paulista, tranquilo.
3: Ô, beleza, valeu, passarinho. E lá em Petrolina, como é que tá o trânsito? Alô, alô, Rádio Jornal Petrolina. FM 90.5, o trânsito às margens do Rio São Francisco, quem sabe a ela. Seja bem-vinda. Edjane Almeida, bom dia.
8: Oi, Tiago, bom dia. Muito bom dia para você e para todos. Trânsito intenso na rua Aristarco Lopes, Avenida Guararapes, Rua Antônio Santana Filho e Rua Souza Júnior, no centro da cidade. Tranquilo por toda a Avenida Cardoso de Sá, nas Três Orlas, e tranquilo também no entorno de acesso à subida para a ponte e na ponte Presidente Dutra. Rádio Jornal no Trânsito.
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3: 9h37.
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9: Eita, vai ser um estresse lavar toda essa louça.

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6: E a hora 9h40.
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6: Agora em Pernambuco, destaque local ao vivo com Simone Oliveira. Bom dia, Simone.
7: Olá, Thiago. Bom dia para você e para todos do Tudo é Notícia. Com o objetivo de aumentar a cobertura vacinal contra o sarampo, a Prefeitura de Olinda intensifica a campanha de vacinação contra a doença. E essa intensificação acontece a partir de hoje. O imunizante está disponível nas policlínicas a partir de hoje até sexta-feira, das 8 da manhã às 4 da tarde, e no Shopping Pátio, que fica em Casa Caiada, também de segunda a sexta, das 9 da manhã às 4 da tarde. Devem ser vacinadas crianças de 12 meses, que vão receber primeira dose da vacina tríplice viral, e crianças de 15 meses de vida, com a segunda dose por meio da vacina tetraviral ou tríplice viral, associado ao imunizante contra a varicela, conforme, claro, a disponibilidade no momento. Também fazem parte do público-alvo pessoas de 5 a 29 anos com esquema vacinal incompleto, que devem receber duas doses, e adultos de 30 a 59 anos sem comprovação de vacinação, para que, nesse caso, a recomendação é que seja aplicada pelo menos uma dose da vacina. Além disso, a recomendação para os profissionais da saúde que devem ter duas doses da tríplice viral. Dessa forma, começa a intensificação hoje, quarta-feira, e segue até o final do mês. 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
6: Muito obrigado, Simone Oliveira. 9 horas e 41 minutos, o Brasil em destaque, João Carneiro.
8: Termina nesta quinta-feira o prazo para que presidentes de 7 tribunais de justiça expliquem ao Supremo Tribunal Federal pagamentos feitos acima do limite imposto pela Corte. A determinação foi assinada na segunda-feira pelos ministros Alexandre de Moraes, Cristiano Zanin, Flávio Dino e Gilmar Mendes, relatores das ações que discutem regras para os chamados penduricalhos. Até quarta-feira, os tribunais do Distrito Federal, Goiás, Maranhão e Rio de Janeiro já haviam enviado respostas. Os presidentes negaram descumprimento das regras e afirmaram que os valores mais altos ocorreram em situações excepcionais. Ainda faltam as manifestações dos tribunais do Paraná, Rio Grande do Norte e Rondônia. 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
6: Muito obrigado, João Carneiro. 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O destaque internacional agora com Ernesto Pereira.
9: O Irã encerra hoje o sepultamento do ex-líder supremo Ali Khamenei, no santuário de Imam Reza. Após dias de funeral público com o corpo do Ayatolá e 4 parentes sendo exibidos em cortejo pelo Irã e Iraque, o enterro ocorre sob olhares de uma multidão de milhares de iranianos, que seguiram pedindo vingança e a morte do presidente dos Estados Unidos, Donald Trump. Ali Khamenei foi morto em um ataque dos Estados Unidos e de Israel no primeiro dia de guerra, em 28 de fevereiro. Para a cerimônia, as autoridades iranianas preservaram por 4 meses o corpo dele e o dos familiares que também morreram no ataque. 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
6: 9h43.
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6: E a hora 9h46.
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6: Vamos até Olinda, bairro de Peixinhos. Notícia boa, é isso mesmo, é? Bruno Araújo.
13: Fala, Raposão. Bom dia a você, bom dia também aos ouvintes aqui da Rádio Jornal. Voltamos e pra falar de coisa boa, tá, Raposão? Nós estamos aqui na Rua do Condor, no bairro de Peixinhos, em Olinda, 3 meses depois da nossa primeira reportagem. Aqui tinha uma água de esgoto acumulada na rua e agora... não existe mais. Na época, eu conversei com Dona Núcia de Melo Saraiva, que é cambista. Dona Núcia está aqui. A rua está outra agora, Dona Núcia.
14: Graças a Deus foi resolvido o problema. A prefeitura mandou a empresa vir, veio a empresa, tirou as tampas todinha, desentupiu, tirou mais de 1 metro de areia. E graças a Deus foi tudo resolvido. Agradeço a prefeitura e a Rádio Jornal por ter vindo.
13: Ô, Dona Núcia, bora relembrar como é que era trabalhar aqui em frente a essa água suja que ficava acumulada?
14: Eu não conseguia trabalhar, não, como o nome, todos nós estávamos sendo tudo prejudicado, entendeu? Adoeci por conta do mau cheiro, dos mosquitos. As pessoas caíram, minha vizinha caiu, perdeu a feira na lama, porque ninguém conseguia passar. Era muito transtorno, mas graças a Deus foi tudo resolvido.
13: Dona Núcia, 3 meses depois, eu estou vendo que não tem água de esgoto acumulada. E as galerias aqui, como é que estão? As canaletas?
14: Eles limparam, tiraram as tampas todinhas das canaletas, limparam tudinho. Isso aí eu não posso dizer não. Limparam, passaram 2 semanas trabalhando e graças a Deus até aqui não deu mais problema não.
13: E quando chove?
14: Quando chove, tá tudo de boinha. Olha, tudo sequinho, a água escorre. Limparam do fim da rua até lá na esquina. Limparam tudinho. Graças a Deus.
13: Após a cobrança aqui da Rádio Jornal, agora tem um outro fato que ainda incomoda os moradores daqui, é que a Rua do Condor em Peixinhos não é asfaltada.
14: Não é asfaltada, porque esse serviço era da Engazeira, entendeu? A rua aqui era a rua de mão dupla, passava dois carros, hoje em dia não passa mais. Não terminaram o serviço e deixaram assim, ó, a rua toda descampada, não asfaltou, não fez nada. Sumiram e até hoje não deram mais resposta.
13: Nem tudo são flores, né?
14: É, também os espinhos, né? Vinha os espinhos, acabaram com a rua, porque passava caminhão, passava tudo. E hoje em dia não pode mais. Quando vem uma bicicleta, a moto tem que voltar. Acabaram com a rua. E não vieram, não deram retorno até hoje, sumiram.
13: Gostaria que a rua fosse asfaltada?
14: Gostaria, porque eles começaram o serviço e não terminaram, né? Acabaram com a rua e não voltaram até hoje. Não deram, a gente não tem resposta de nada.
13: Os moradores querem uma nova visita aqui para que o pessoal faça uma vistoria também e resolva esse problema do calçamento. Dona Núcia, muito obrigado pela participação aqui na Rádio Jornal. Qualquer coisa, chama a nossa equipe de reportagem que a gente chega rapidinho, tá bom? Sabe por quê? O rádio tem de ir aonde o povo está.
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6: 9h49.
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6: Lançado o cronograma de atendimento do Cadastro Único nas comunidades em julho. Vamos até Petrolina, Edjane Almeida.
15: O CAD Volante preparou um cronograma especial para o mês de julho em Petrolina. A equipe itinerante vai percorrer várias comunidades para facilitar o acesso aos serviços do Cadastro Único e garantir que as famílias mantenham seus benefícios sociais em dia. O diretor do CAD Único, William Bezerra, detalha a programação.
16: Olá, muito bom dia a todos os ouvintes da rádio. Aqui quem fala é o William Bezerra, diretor do Cadastro Único. Venho nessa manhã trazer a programação do CAD Volante para o mês de julho. Nesse mês, nossa programação começa no dia 16, na Escola Municipal Félix Manuel dos Santos, no bairro Tapera, das 9 da manhã à 1 da tarde. No dia 23, acontecerá no Centro Médico Comunitário, no bairro Monsenhor Bernardino, de 1 da tarde às 4 da tarde. No dia 30, na Escola Municipal Maria Elza, no bairro Henrique Leite, também no período da tarde, de 1 às 4. O CAD Volante, ele é um projeto do nosso prefeito Simão Durando, que leva o serviço do Cadastro Único mais próximo da população, sem a necessidade de ir até uma unidade. Desde já, quero agradecer ao espaço e dizer que a Secretaria de Assistência Social e Combate à Fome está à disposição para o que for preciso. Muito obrigado a todos.
15: Durante as visitas, é possível fazer novos cadastros, atualizar dados e tirar dúvidas sobre os programas sociais. E se você não puder comparecer a essas ações, o agendamento fixo pode ser feito diretamente pelos telefones 87-3983-6416, 3983-6418 ou 3983-6464. Edjane Almeida, Rádio Jornal, Rádio Notícia.
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6: 9h51, um recado aqui para a saúde, uma atenção que eu peço a você para o risco de trombose em viagens. Estamos aí no período de férias e esse tipo de protocolo deve ser preventivo para quem vai encarar deslocamentos de carro, de ônibus ou de avião. João Carneiro tem os detalhes.
17: Julho é tempo de férias, malas prontas e muita gente nas estradas e aeroportos. Mas antes de pensar apenas no destino, é preciso prestar atenção também ao trajeto. Viagens longas de carro, ônibus ou avião podem deixar o corpo muitas horas na mesma posição. E isso favorece dores musculares, rigidez nas articulações e problemas na circulação. O alerta é do fisioterapeuta e professor do curso de fisioterapia da Estácio, Alexandre Castelo Branco.
18: Ficar muitas horas sentado pode trazer como principais impactos dores espalhadas pelo corpo de maneira geral, por causa da falta da mobilidade, e também o que a gente chama de estase sanguínea, ou seja, sem ficar parado e não circular de maneira tão ampla pelo nosso corpo. E daí isso pode trazer várias consequências, entre elas, inclusive, a trombose venosa profunda. Então, quanto menos eu me movimento e mais tempo eu fico parado na mesma posição, menos o sangue circula no meu corpo e mais isso favorece risco de complicações como a trombose.
17: Dados do Ministério da Saúde indicam que a trombose venosa pode atingir de uma a duas pessoas a cada 1.000 habitantes por ano no Brasil. Levantamento da Sociedade Brasileira de Angiologia e de Cirurgia Vascular também aponta mais de 489 mil internações por trombose venosa no SUS entre 2012 e 2023. Durante o trajeto, alguns sinais não devem ser ignorados. Formigamento nos pés, alteração na cor da pele, dores fortes, câimbras ou inchaço nas pernas podem indicar que algo não vai bem, principalmente depois de muitas horas sentado. Para reduzir os riscos, a principal orientação do fisioterapeuta Alexandre Castelo Branco, criar momentos de movimento.
18: Essas viagens têm pausas, então as próprias pausas que um ônibus, um trem faz, ou se você estiver de carro e você mesmo conduzindo o carro, então é programar essas pausas para poder se levantar um pouco, andar, se esticar. Geralmente essas pausas já são feitas para poder ir ao banheiro, fazer uma refeição, então aproveitar esses momentos para poder andar um pouco e se movimentar, se espreguiçar dentro do próprio ônibus, né? E no banheiro do próprio ônibus, por exemplo, já é uma forma também de não ficar tantas horas na mesma posição.
17: Mesmo sentado, também dá para ajudar a circulação. Movimentos simples, como levantar e abaixar os pés, girar os tornozelos e contrair a panturrilha, ativam a musculatura das pernas e facilitam o retorno do sangue ao coração. A hidratação também entra nessa lista de cuidados. Movimento, água e postura formam a combinação ideal para chegar bem ao destino. Para quem já teve trombose ou apresenta fatores de risco, a recomendação é procurar orientação médica antes de viagens prolongadas. Em alguns casos, pode haver indicação de cuidados específicos, como o uso de meias de compressão. João Carneiro, Rádio Jornal, Rádio Notícia.
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6: 9h55.
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6: Agora, demos uma boa notícia sobre o bairro de Peixinhos, mas já chega aqui uma denúncia. Falta de coleta de lixo. Bruno Araújo e o Projeto Rádio do Povo.
13: O Raposão, a esquina da Avenida Antônio da Costa Azevedo com a Avenida Brasília em Peixinhos, em Olinda, tá parecendo um lixão. Tem muito lixo acumulado aqui na esquina e trazendo muitos transtornos para os moradores. A gente não aguenta nem ficar muito tempo aqui por conta do mau cheiro, que é insuportável. Agora imagina ter que conviver com isso aqui todos os dias. Nós estamos com Pedro Araújo, que é entregador e trabalha aqui nas proximidades. Seu Pedro, me fala uma coisa, como é que o senhor consegue trabalhar com esse mau cheiro aqui?
20: É bicho morto. É cachorro morto, é gato que a turma bota, é resto de camarão, resto de peixe. Isso é pior imundice, o mestre. Isso é uma pouca vergonha mesmo, isso é uma vergonha.
13: E o que a gente está vendo é que o lixo fica espalhado ali na pista, os animais vão ali e acabam rasgando as sacolas.
20: Rasga a sacola, procurando comida. Isso é uma vergonha, viu? Isso é uma vergonha mesmo.
13: E a coleta de lixo aqui, como é que tá?
20: Ela passa, às vezes ela passa, né? Às vezes não passa.
13: Não tá regular?
20: Não tá regular, não, viu? Às vezes passa, porque aqui um lado é Recife, outro é Olinda, né?
13: Mas a coleta, quem faz aqui?
20: É o Recife, o lado do Recife. Isso é uma vergonha, viu? A gente tem que conviver com isso mesmo. Infelizmente, é o Brasil, né, mestre?
13: Apesar de ser Olinda esse endereço aqui, já é do lado que a gente tá bem próximo ao nascedouro de Peixinhos. O senhor observa que o caminhão que passa aqui para fazer a coleta...
20: Ele vem de cá, de Recife. É a parte de Recife e aqui, quem faz daqui é Olinda. Prefeitura de Olinda.
13: Por ser essa área de limite entre os dois municípios, acaba complicando ainda mais a situação.
20: É, com certeza complica muito, complica e muito, viu?
13: Mas tem esperança que esse problema seja resolvido, né, seu Pedro?
20: Eu espero, que eu moro aqui faz mais de 50 anos aqui em Peixinho, estou com 56 anos, espero que um dia isso aí mude, viu, mestre? mas para melhor, não para pior, né?
2: Seu Pedro, obrigado por ter chamado a equipe da Rádio Jornal. Uma ótima quinta-feira para o senhor. Obrigado. Esperamos cobrar do poder público. E eu quero voltar aqui, seu Pedro, para dizer que esse problema foi resolvido. É o que eu e o Raposão queremos lá. Ele está no estúdio acompanhando aqui e vai fazer essa cobrança também. Bom dia para o senhor. Bruno Araújo, o rádio tem de ir aonde o povo está.
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6: 9h58.
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6: 10:03.
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6: Mais um giro aqui pela região metropolitana, 10:03. Ernesto Pereira, olha ali, Ernesto. Janela da Notícia, para você, internauta amigo, que se liga na live do YouTube da Rádio Jornal, dá o like pra gente, ativa o sininho. Avenida Gamenon Magalhães, cruzamento com a Paissandu. Via local bem engarrafada, normalmente são veículos que buscam acesso ao Hospital Português. Muitos motoristas por aplicativo também. E aí param por ali, às vezes tem um agente que pode multar. Aí gera engarrafamento. Na via principal, o trânsito está intenso, é sentido Pina. Então, de moderado a intenso trânsito nesse trecho da Avenida Gamenon Magalhães. Para você que acompanha a live do YouTube, tem essa possibilidade de acompanhar o vídeo ao vivo através das câmeras da CTTU. Mas Ernesto, me diga como é que está o trânsito em outros pontos da região metropolitana, Ernesto.
4: Tiago, trazendo informações também da área central do Recife, o trânsito segue intenso na Rua do Hospício. E o fluxo de carros agora é mais tranquilo na Rua do Príncipe, Rua da Aurora e Avenida Mário Melo. Agora, Tiago, o trânsito está parado na Rua Monte Castelo, também ali nas proximidades da Gamenon Magalhães. E o trânsito é moderado, Tiago, na Rua Gervásio Pires, Rua João Lira e na Avenida Manuel Borba. Rádio Jornal no Trânsito.
6: Obrigado, Ernesto Pereira. 10:05, mais alguns pontos aqui da região metropolitana. Agora é com ele, Hernani Tavares. E aí, Hernani, o trânsito?
7: Oi, Tiago. Vamos falar sobre a Zona Oeste do Recife, começando pela Avenida Caxangá. Quem segue pela via em direção ao centro da cidade enfrenta trânsito intenso até as mediações do Terminal Integrado Getúlio Vargas. Na Iputinga, trânsito parado na Estrada do Barbalho. Já na Avenida Maurício de Nassau, o fluxo varia de moderado a intenso. Indo agora para a Avenida Abdias de Carvalho, até a altura da Praça da Chesf, trânsito travado também em direção ao centro da cidade. E na Estrada dos Remédios, o fluxo segue sem consideráveis retenções. 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
6: Obrigado, Ernesto Pereira. Você falou da Estrada dos Barbalhos. Ô, meu Deus, Hernani. Os dois começam com E e com R e com N. Senta aqui, Hernani. É Hernani e Ernesto. Aí tá confundindo a cabeça do Raposão.
7: Né? Mais uma hora vai decorar.
6: Pois é, não, já decorei. É porque tô nesse processo de recuperação física e emocional. Mas vamos lá.
7: Vamos embora.
6: Você falou da Estrada do Barbalho.
7: Isso.
6: É exatamente a via onde fica o Detran.
7: Exato, lá na Iputinga.
6: Exatamente, onde tem também o casarão do Barbalho.
7: Isso.
6: E por lá, como é que tá o trânsito?
7: Tá parado.
6: Estrada
7: do Barbalho.
6: Pois tá bom, Hernani. Valeu, um abraço pra você. 10:06. O ouvinte participa, 991478520. 991478520. Manda um zap pra mim. Diz aí como é que tá o trânsito por onde você passa. Vamos saber dele, meu amigo Tricolor Rochedo, Mazinho da Buzina e o trânsito. Bom dia.
8: Bom dia, Tiago Raposo. Passando aqui em Muribeca, sentido Recife. Trânsito tá intenso por aqui, viu?
6: Tá certo então. Obrigado, Mazinho. Petrolina, né? 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E o trânsito às margens do Rio São Francisco com Edjane Almeida. Fala, Edjane.
9: Oi, Tiago, já de volta. O fluxo continua tranquilo por aqui. Acabei de passar pelo viaduto do Barranqueiro, tá tranquilo. As imediações de acesso à ponte também, toda a extensão da ponte Presidente Dutra nos dois sentidos. E esse cenário de tranquilidade se repete pela região central da cidade. Moderado na Estrada da Banana, moderado na Luiz de Souza e Clementino Coelho. Rádio Jornal no Trânsito.
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6: 10:07.
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6: E a hora 10:10.
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0: Daqui a pouco tem TV Jornal, meio-dia, na tela da TV Jornal SBT. Claro, começa às 10h45. Reta final dos preparativos e os destaques de hoje em Ciro Bezerra. Fala, Ciro.
1: Alô, Thiago, bom dia para você, um abraço aos ligados aqui no Tudo é Notícia. Eita, Vanildo, queres que eu fale logo agora no Conversa Boa? Não, né? Daqui a pouco, porque olha, o destaque agora é pro TV Jornal Meio Dia, que começa já, 10h45. Nós temos uma história de um homem encontrado morto dentro de um carro ali próximo ao Hospital Pelópidas, no Curado. Na verdade, a vítima estava dentro de um carro, um CrossFox prata. O veículo foi atingido por 18 perfurações, 18 balaços, sendo 13 do lado esquerdo, né, o lado do motorista. Havia disparos também no para-brisa dianteiro e no vidro dianteiro do passageiro, que estava quebrado. No local, não havia estojos de munição, né? E aí, presume-se pela nossa experiência, né, Thiago? Dando a entender aí que os tiros foram em movimento e que a vítima chegou a andar por alguns metros até perder a consciência, subir com o carro na calçada, no momento que o pneu estourou. Os faróis ainda estavam acesos, significa que ele vinha de madrugada, né, ali já cedo, aliás, ou vinha, né, no virote, ninguém sabe, enfim, vinha na madrugada, faróis acesos, ou mesmo durante o dia, porque existe a obrigatoriedade, especialmente em BRs, e ali é uma BR. No entanto, tudo no campo das investigações, tudo no campo das ponderações, daquilo que a polícia técnica, que a perícia já levantou no local e, claro, vai apurando, inclusive com a ajuda de populares, de pessoas que, até no anonimato, ajudam a polícia a chegar, portanto, no criminoso, nos criminosos e ou até nos mandantes. E saber também qual a motivação ou motivações para esse crime. É um destaque que a gente está trazendo, portanto, já, às 10h45 no TV Jornal Meio Dia. 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Augusto César Filho, rapaz, esse cabra tá cada vez melhor, viu? A voz idêntica do pai, rapaz, que coisa interessante. Augusto César Filho, Sheila do Pará, teremos também Andréa Carla matando saudades da gente e ainda Brega Love. Vai ser muito bom, vai ser show de bola. Portanto, sábado, 11 da manhã, tem Conversa Boa para você. Ô, Thiago, já, 10h45, TV Jornal, meio-dia. Simbora, seu Thiago, aquele abraço.
0: Grande abraço, Ciro, tá combinado. Amigo, ela acabou comigo. Eita, vai, tá vendo? Pois é, às 11 horas da manhã no sábado tem Conversa Boa, Augusto César Filho e outros convidados muito especiais. Olha a hora, 10h13.
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0: jc.com.br, para saber tem que ler o JC, Jornal do Comércio. A diferença é enorme. Aqui comigo Rafael Guerra, colunista de segurança pública do seu Jornal do Comércio. Sempre um prazer receber o Rafa por aqui. E aí, Rafa, tudo certinho? Bom dia.
3: E aí, Thiago, bom dia. Tudo certo com você?
0: Também, caminhando, me recuperando aqui, dia após dia.
3: Que bom.
0: É o baque, né? Que essa fase sazonal que chama, né? Sim. Aí você tem vírus que vira bactéria, que volta para ser vírus. E aí, se você de fato não toma conta, você pode ter algo mais grave, né? Mas felizmente, verdade, eu fui bem acompanhado e tô em processo de recuperação. Vamos lá, Rafa.
3: Bora.
0: Estado de Pernambuco é condenado a quê, hein?
3: Foi o seguinte, Thiago, para explicar direitinho para o ouvinte. Em 2018, a polícia, o GAT, foi acionado para uma operação lá no Cabo Santo Agostinho. Estava tendo uma denúncia de que assaltantes estavam agindo lá no Cabo Santo Agostinho. O GAT fez uma operação, o GAT do 18º Batalhão. E quando foi capturar esses assaltantes, né, aquela troca de tiros, né, que a gente sabe que existe em muitas casas, acabou matando o Rosinaldo de Lima Silva, que não tinha nada a ver com a história. Era um jovem que estava dentro de casa, né, no meio da troca de tiros, acabou sofrendo um tiro, foi socorrido pela polícia militar, mas acabou morrendo. A polícia civil investigou, né, como tem que ser, sim, investigado, descobriu qual foi o policial militar que foi responsável pelo tiro, Esse policial militar foi indiciado por homicídio culposo, sem intenção de matar, mas o Ministério Público entendeu que era doloso, né? Ele vai responder em júri popular.
0: Entendi.
3: Deve ser levado a júri popular.
0: O indiciamento foi culposo, mas o Ministério Público acusou
3: que era doloso,
0: dolo.
3: Né? O dolo eventual. E aí quer que ele seja levado a júri popular. E nesse meio tempo também teve uma ação de indenização proposta pelo pai dele, né? O pai da vítima entrou com ação na justiça pedindo indenização por danos morais. E a justiça entendeu, saiu a sentença agora, entendeu que o Estado tinha que ser responsabilizado, né? Já que o policial agiu, mesmo agindo no estrito dever da função, acabou
0: falhando,
3: né? Uma vítima, uma pessoa inocente foi morta, né? E decidiu que o Estado tem que pagar R$500 mil de indenização ao pai da vítima, né? Ao pai desse jovem que foi morto.
0: Ainda
3: cabe recurso.
0: Se um médico falha, ele também é passível, né, de receber
3: isso.
0: Uma condenação indenizatória. Se nós, jornalistas, falhamos, também podemos receber um processo indenizatório. Então não pode ser diferente com o Estado, né? E o policial está ali representando o Estado.
3: E a justiça entendeu, então, que o Estado deve pagar essa indenização. O Estado, de fato, ainda pode recorrer, né? O Estado já contestou na primeira instância.
0: Na verdade, o Estado, a União, ele é obrigado a recorrer.
3: Exato.
0: Né? Tem a Advocacia Geral da União, a Advocacia Geral do Estado é obrigada a recorrer.
3: Isso. E aí provavelmente vai para a segunda instância, né? E aí vão decidir se mantém esse valor, se diminui, se reforma a sentença em primeira instância. Mas em primeira instância, a sentença que saiu agora é de R$500 mil que o Estado tem que pagar ao pai da vítima.
0: O mais lamentável de tudo isso é a morte de uma pessoa inocente, né?
3: Isso, com
0: certeza. Isso é o retrato da nossa violência.
3: Exato.
0: Sempre aparece um inocente que acaba virando vítima, né? Isso. É a tal da bala perdida que sempre encontra alguém. É uma criança. Isso foi aonde? No Cabo.
3: No Cabo Santo Agostinho.
0: Aí eu lembro de Pojuca do lado, né? Aquela criança.
3: A Heloísa.
0: Pois é, então a gente está aí no meio do fogo cruzado. O Instituto Fogo Cruzado, inclusive, divulgou que houve um aumento de 90% no número de pessoas baleadas em assaltos
3: no Grande Recife.
0: E a gente vai tentando sobreviver, né, Rafa?
3: Exato, com certeza.
0: Os detalhes a respeito dessa situação e de outras, na coluna do Rafael Guerra, jc.com.br, para saber.
3: Tem que ler.
0: Um abraço, Rafa.
3: Valeu, Tiago, abraço. 10:17.
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0: bomba, bomba, bomba. Bombou com a Natália Ribeiro, que já chegou. Natália, quinta é quase sexta e as bombas da internet. Natália, bom dia.
1: Bom dia, Raposo. Clima de fim de semana já no ar e a gente, claro, vai bombando aqui com você. Raposo, acredita que a gente ainda vai bombar sobre a Copa do Mundo e sobre a seleção brasileira?
0: Deixa isso para lá, só em 2030 agora.
1: Deixa de lado esse baixo astral.
0: É, eu quero ver a renovação. Calma. Você sabe que já tem dois amistosos marcados para esse ano, né?
1: Mas contra a Austrália. Vou chegar lá, eu vou falar. Mas sabe o que tá bombando,
0: Detona.
1: Raposo? Quando eu vi essa notícia na internet, eu achei que não fosse verdade. Eu pensei, não, deve ser uma fake, isso não deve ser verdade.
0: E foi.
1: Eu estava ontem assistindo o telejornal, à noite, quando eu vejo a matéria no jornal.
0: Um telejornal. Importante.
1: Isso. Quando eu vejo a notícia na TV, eu penso, rapaz, é verdade que isso aconteceu. Eu vi imagens.
0: O quê?
1: A delegação, o avião.
0: Ai, meu Deus.
1: Que trouxe a delegação brasileira de volta ao país, aquela, depois da eliminação.
0: Tem aquela personagem? Ai, meu Deus.
1: É.
0: Eu soube.
1: Apenas
0: horrível.
1: Um jogador.
0: Nem o treinador.
1: Claro. Gente, mas ele veio sozinho, não tinha piloto. Calma, gente. Comissão técnica tava junto, sim. Comissão técnica, funcionários da CBF.
0: Uhum.
1: Mas do elenco técnico, 26 convocados, apenas um jogador voltou ao Brasil. Danilo, que joga no Flamengo. Desembarcou no aeroporto no Rio de Janeiro.
0: O avião todo preparado, isso. Faz parte do patrocínio da CBF. Estava pronto para trazer o troféu, aí só trouxe um jogador.
1: A imprensa tentou entrevistá-lo, ele disse que não ia falar. E a gente entende,
0: melhor.
1: Tudo bem, o momento é de dor, enfim. Ele também não pode segurar a responsabilidade,
0: lógico,
1: sozinho por tudo. Mas, Raposo, eu custei a acreditar. Quando eu vi as imagens, eu comecei a acreditar. E esse assunto tá bombando, todo mundo comentando. E sabe o que eu fiquei pensando? Será que se o Brasil tivesse sido campeão, eles iriam depois cada um curtir sua vida nas férias, ir pra Orlando, ir pra Miami, não voltar pro Brasil, não falar com o povo? Claro que não.
0: Natália, quando...
1: Assumir responsabilidades na vida é muito importante, Raposo.
0: Quando uma equipe de reportagem sai para fazer alguma produção, ela sai junta e volta junta. Sai o motorista, o cinegrafista, o repórter, o produtor. E digamos que a gente vai fazer uma matéria lá em Petrolina. Alô, alô, Petrolina! Aí quando termina, ninguém diz assim, vão lá que eu vou ficar. Não, até porque a gente tem uma responsabilidade com a empresa.
1: Isso.
0: A gente tem uma questão ligada à CLT. E você, até por uma questão de motivo maior, de força maior, você poderia requisitar a permanência, a sua chave. Mas essa questão da consideração, né, do grupo, estamos junto aqui, chegamos em Petrolina juntos, voltaremos ao Recife juntos.
1: Pois é, meu amigo Raposo, e aí você falou do ciclo novo que começa. Qual é a mensagem que se passa para o ciclo novo? Qual é a previsão de retorno do Ancelotti, técnico, para o Brasil?
0: Nem faço ideia.
1: Ele é esperado no início de setembro. Ancelotti é esperado no Rio de Janeiro para o início de setembro.
0: A gente está em julho.
1: Sabe por quê? Porque em setembro, lá nos dias 25 e 29 de setembro, o Brasil tem dois amistosos contra a Austrália na casa do adversário.
0: Ah, então ele já aparece para convocar.
1: Então ele chega em setembro. Já prepara todo mundo, chama quem vai jogar.
0: Não vai ter reunião, não vai ter planejamento, não vai ter...
1: tanto de preparar um novo ciclo, né, Raposo?
0: Tá troncho.
1: Vamos acreditar.
0: Vamos para mais uma bomba, que essa aí, Ave Maria.
1: Vamos bombar mais uma rapidamente. Raposo, para você, eu vou reformular aqui.
0: Porque... Não, arrocha.
1: Não, é o seguinte...
0: Tem medo de nada não, rapaz.
1: Casamento de muitos anos.
0: Casamento.
1: Faleceu um deles.
0: Sim.
1: Ficou o marido sozinho ou ficou a mulher sozinha.
0: Digamos, eu e minha esposa,
1: isso.
0: Aí morreu ela.
1: Você acha que é
0: possível? Não, morreu eu.
1: Não.
0: Morreu
1: nem dos dois, nem dos dois. Mas você acha que é possível, depois de um casamento de tantos anos, quase 50 anos, amar de novo? Conhecer uma pessoa nova, se envolver e tal...
0: Sei lá.
1: É difícil, né?
0: Pois
1: é difícil. Isso pode estar acontecendo e é por isso que ele está levantando muitas bombas na internet, muitos comentários.
0: 50 anos.
1: 47 anos de casado, o viúvo de Rita Lee, músico Roberto de Carvalho, foi casado.
0: É novo, né?
1: Por quase 50 anos com Rita Lee.
0: Ah, foi? Ah, não. Eu pensava que ela era casada com o mais jovem.
1: Não, veja. Rita Lee e o Roberto Carvalho foram casados
0: por
1: 47 anos. Ela faleceu em maio de 2023.
0: Uhum.
1: E Roberto, que ficou muito emocionado com no falecimento, chorou, enfim, deu pra sentir muita verdade nessa dor da perda e todo o processo como foi da cantora. Ele foi clicado numa viagem a Paris, na França, ao lado da empresária Lilibet Monteiro de Carvalho. Lilibet é uma ex-namorada dele da adolescência.
0: Ah, tá.
1: Lilibet foi casada com o ex-presidente do Brasil, Fernando Collor de Mello.
0: Sério?
1: É uma empresária de muito sucesso do Brasil. E aí... foto na internet, comentários com emojis de coração. Não,
0: eu acho assim, que então, vai variar de pessoa para pessoa,
1: mas,
0: né?
1: Mas assim, você também ficar vivendo esse
0: tem
1: luto
0: direito.
1: Sem se permitir.
0: Lógico, tem todo
1: cada
0: direito.
1: Um sabe da sua vida.
0: Isso, varia de pessoa para pessoa. Isso. E qualquer pessoa tem direito, sim, de ser feliz mesmo diante de... Inclusive, você sabia que quem fica viúvo pode até virar padre?
1: Eita, sério?
0: Sério.
1: Vou passar essa dica para ele.
0: Beleza? Não, mas talvez ele não queira, né? Que ele já tá com a Lilibet.
1: Eu não sabia disso. Não sabia.
0: É, quem fica
1: agora
0: viúvo
1: veja,
0: pode.
1: Nenhum dos dois confirmou o relacionamento até agora, tá?
0: Tem gente que após ficar viúvo, né? Assim, homem no caso, sim, opta por
1: ser padre.
0: Uma vida religiosa.
1: O que a gente pode desejar é que
0: e tem quem queira outra.
1: O luto seja, que o luto seja vivenciado da maneira mais tranquila possível, porque com certeza a falta faz falta.
0: Faz.
1: A falta faz falta.
0: A
1: falta é sentida.
0: A perda, né? É a sentida, perda. A falta.
1: Isso.
0: E outra coisa, eu nunca condenarei uma pessoa que ficou viúva e depois de um tempo conseguiu, né, um outro companheiro, uma outra companheira,
1: também,
0: amar
1: Raposo.
0: Mais uma vez, de forma
1: cada
0: alguma.
1: Cada um sabe onde aperta o sapato.
0: É isso aí. 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
0: E o que bomba?
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0: Natália volta às 11 com um debate sobre o quê?
1: Segurança alimentar, a qualidade dos alimentos na mesa do brasileiro.
0: Fundamental, até porque tem relação com a saúde pública.
1: Verdade.
0: Então até às 11, Natália. Acerta a hora comigo, 10h25.
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2: 10 horas 27 minutos, vamos até Brasília.
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3: É bom lembrar. Sabe por que é bom lembrar? Porque era 30 de outubro de 2022, 7h56 da noite. Chovia a cântaros aqui em Brasília, mas a chuva era pesada. O Tribunal Superior Eleitoral tinha colocado umas tendas ali do lado de fora e tudo quanto é equipamento já estava molhado, os repórteres, todo mundo molhado, mas a gente aguardando o resultado final porque estava apertada a votação. Eis que o TSE informou. Lula da Silva obteve 50,9% dos votos e Jair Bolsonaro 49,1%. 2 milhões de votos. É muito pouco, minha gente, para um eleitorado tão grande como é o eleitorado brasileiro. E por que eu estou me recordando dessa data? Porque antes ainda da campanha eleitoral, antes de dizer que seria candidato, embora todo mundo já soubesse que ele seria candidato, Lula da Silva, do PT, natural de Pernambuco, da cidade de Caetés, vivia dizendo, é preciso fortalecer a política da transnordestina, temos que ter a transnordestina. E todo mundo concorda com isso. Lula venceu. E aí, naquele período de transição, quando o grupo de Bolsonaro passava os comandos todos, as senhas, inclusive a chave do cofre, para o grupo de Lula, o presidente Lula da Silva disse o seguinte, é agora, felizmente essa obra vai sair. Me lembro muito bem que era aí finalzinho de novembro, Lula ainda não tinha assumido, claro, ele assumiu em 1º de janeiro, mas Lula já antecipou, a transnordestina agora vai sair do papel. E a ideia era que a ferrovia saísse rasgando o sertão nordestino, rasgando o sertão pernambucano, rumo ao Porto de Suape. 4 anos se passaram, meus amigos e minhas amigas, e Lula continua esquecendo esse assunto. Não voltou a tocar nas promessas que ele fez e agora, com o mandato já na contagem regressiva, está terminando o mandato de Lula. A única certeza que a gente tem é de que o seu governo fez muito pouco pela transnordestina, pela ferrovia transnordestina. E o pouco que fez ficou apenas no mundo maravilhoso das promessas. É por isso que eu sempre digo... Essa história de trem, de trem, de trem, da transnordestina, é muito bonita no papel, porque na prática está longe da realidade, lamentavelmente. Pense nisso.
2: Não, inclusive, eu até lembrei aqui quando eu era menino, eu estudando a famosa Transamazônica, né? Eu quero saber qual a maior lenda da história do transporte brasileiro, se é a Transamazônica, que seria a rodovia... Ou se é a transnordestina, que seria uma ferrovia. Pense nisso comigo também, Romualdo. 10h30.
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2: Homem sem identificação é morto a tiros no bairro do Fundão, zona norte do Recife. Assunto para o repórter do Bandeira 2... Adúcio Lucena.
4: Um homem que não portava documento de identificação foi assassinado com disparos de arma de fogo na rua Gerôncio Falcão, no bairro do Fundão, zona norte do Recife. De acordo com a polícia, no bolso da vítima foram encontradas porções de maconha e outra de crack, além de R$ 20 em dinheiro. Dinâmica, autoria e motivação desse crime ainda são desconhecidas da polícia. Policiais da Força Tarefa de Homicídios do DHPP, comandados pelo delegado Fábio Lacerda, já deram início às investigações. O corpo da vítima foi encaminhado ao IML.
2: Tem mais homem assassinado a tiros dentro do carro no bairro do Curado. A Dúcio Lucena tem os detalhes.
4: O Wilton Ferreira Souza, com 40 anos de idade, foi assassinado com disparos de arma de fogo na BR-232, no bairro do Curado, no Recife. De acordo com a polícia, o homem conduzia um carro pela via, quando foi surpreendido por diversos disparos de arma de fogo. O Wilton ainda conduziu o veículo por alguns metros, mas não resistiu à gravidade dos ferimentos. O carro ficou crivado de bala. Motivação, dinâmica e autoria do crime ainda são desconhecidas da polícia. Policiais da Força Tarefa

0: HPP, comandados pelo delegado Fábio Lacerda e os agentes da Divisão Especial de Apuração de Homicídios, estiveram no local do crime para dar início às investigações. Logo após os trabalhos feitos pelos peritos criminais do Instituto de Criminalística, o corpo da vítima foi encaminhado ao IML.
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2: 10 horas 32 minutos.
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2: E a hora 10h34.
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0: Olha a festa tricolor. Aí acabou-se Brasil, agora é Santa Cruz, agora é Pernambuco. E as notícias do Santa Cruz com quem? Com quem? Igor Moura.
1: E uma quinta-feira de trabalho matinal para o elenco do Santa, restando aí, além de hoje, mais dois dias de preparação fora a viagem a Santa Catarina, onde no próximo domingo o Santa visita o Barra. Barra que estreou novo treinador na última rodada, nesse último fim de semana, e o novo treinador é conhecido do Santa Cruz, né? Evaristo Pisa, que encerrou a melancólica campanha coral na Série D em 2023 com apenas dois jogos, não venceu nenhum, e o Evaristo Pisa estreou vencendo no comando do Barra depois que demitiram Bernardo Franco. Né? Venceram o Confiança em Aracaju pelo placar de 2-1. Aliás, o Barra, um velho conhecido do Santa, decidiu a Série D do ano passado com a Cobra Coral, levando a melhor. O Barra terminou campeão da Série D, esse ano foi campeão catarinense, vem fazendo uma campanha bem ruim, né? É bem abaixo da expectativa nessa Série C do Campeonato Brasileiro. E de 5 a 6 atletas que devem ser titulares nesse time principal do Barra contra o Santa, estiveram presentes na titularidade do Barra nas finais da Série D do ano passado. Santa, com a vitória do último sábado diante do Ituano na Arena, aumentou para 77% a chance de estar no G8 ao final dessa primeira fase. Em casa, o Santa ainda tem o Figueirense no dia 25 de julho, na Arena. Depois recebe em sequência Maranhão e Caxias. Fora de casa tem o Barra no próximo domingo, vai João Pessoa para enfrentar o Botafogo da Paraíba e encerra a primeira fase indo a Goiás para enfrentar o Anápolis, hoje lanterna e possivelmente já rebaixado quando recebeu o Santa na última rodada da Série C. São as últimas corais aqui na Supermanhã, você sabendo de tudo.

0: Agora a festa é Timbu, tô falando, rapaz. Já era Brasil? Então é Pernambuco. As notícias do Náutico com Haldinei Alves.
1: O Náutico continua hoje o trabalho de preparação, visando o duelo que o Timbu vai ter no domingo, às 16h, contra o Avaí. É mais um jogo da Série B do Campeonato Brasileiro. Ontem, no CT Wilson Campos, dois dos reforços contratados para a sequência da temporada já foram apresentados de forma oficial para a imprensa. O zagueiro Léo Índio e o meio-campista Jean Carlos, que volta a jogar no Náutico depois de 4 anos longe do Timbu. A contratação dele foi muito comemorada pelos torcedores alvirrubros e ele, na entrevista coletiva que deu, deixou claro a influência de Hélio e Guilherme dos Anjos e também do atacante Vinícius, amigo pessoal de Jean, na contratação. Jean Carlos já fica à disposição dos alvirrubros para ser utilizado no próximo domingo. Jogo contra o Avaí já pode ter a presença do mágico, como é chamado carinhosamente pela torcida. Ele, dessa vez, não vai vestir a camisa 10, que pertence a Dodô. Jean Carlos vai vestir a camisa de número 20. A outra contratação do Náutico foi Léo Índio, também apresentado, destacou a importância do clima no Recife como primordial para deixar o Juventude, onde ele estava jogando em Caxias do Sul, e passar a vestir a camisa do Náutico na sequência da temporada. São os destaques do Náutico aqui na Supermanhã, você sabendo de tudo.
0: Festa rubro-negra, mas está precisando de uma vitória para festejar, né? Pois é, as notícias do Leão com o Alex Santos.
2: E nesta quinta-feira, o Esporte Clube do Recife encerra os preparativos para o jogo de amanhã à noite contra o Botafogo de Ribeirão Preto na Ilha do Retiro. Essa partida, ela será realizada às 8 horas da noite e é válida pela 17ª rodada do Campeonato Brasileiro da Série B. É a primeira partida que o Esporte tem de duas seguidas jogando aqui no Recife. E é importante para o Leão voltar a pontuar, porque ele estacionou na 8ª posição com 25 pontos e está vendo a liderança se afastar um pouco mais. O Vila Nova, por exemplo, líder da Série B, está com 31 pontos, ou seja, 6 pontos a mais que o Leão da Ilha do Retiro. E para piorar a situação, os times que estavam atrás do Sport estão todos encostando no time rubro-negro. Por isso que fazer prevalecer o mando de campo e quebrar essa sequência de 5 partidas sem vencer é fundamental contra a equipe paulista. E o que chama atenção no treinamento que vai acontecer hoje à tarde é que a torcida do Sport, depois de muito tempo, vai poder acompanhar o treinamento comandado pelo técnico Gilmar Dalpozo. E falando em Gilmar Dalpozo, ele que deve mexer a equipe no sistema defensivo e também no meio de campo. Abraão pode pitar como titular. O certo é que Zé Lucas volta à titularidade no meio de campo. Destaques do Esporte para a Supermanhã, você sabendo de tudo.
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0: Acerta a hora comigo, 10h40.
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0: Vem aí o Bola de Ouro que diz todas as verdades. Ralf de Carvalho, se chega, muito bom dia, Ralf.
5: Bom dia, Tiago. Minha gente, nós precisamos registrar o acontecimento mais importante da semana no nosso futebol. A volta de Jean Carlos. O Náutico nunca esqueceu Jean Carlos e Jean Carlos nunca esqueceu o Náutico. Jean construiu uma trajetória de grande destaque como meio-campista no Clube Náutico Capibaribe entre 2019 e 2022. O jogador se tornou um dos grandes ídolos do clube, recebendo o apelido de Jean Mágico, pela habilidade na armação de jogadas e cobranças de falta. Na primeira passagem pelo Náutico. Ele disputou 151 partidas, marcou 36 gols e deu 25 assistências com passes diretos para o gol. Foi campeão vestindo a camisa alvirrubra da Série C do Campeonato Brasileiro em 2019 e foi bicampeão pernambucano em 2021 e 2022. Jean chegou ao Náutico no segundo semestre de 2019. Isso na primeira vez. O seu impacto foi imediato e ele se tornou o principal pilar técnico da equipe, destacando-se não apenas pela criatividade e precisão nos passes, mas também pela liderança nos momentos decisivos do clube. Após 3 temporadas e meia vestindo a camisa 10 alvirrubra, Jean Carlos foi negociado com o Ceará no início de 2023. Após passagens pelo Ceará, Juventude e Chapecoense, Jean Carlos agora está de volta. Isso também se deve muito aos técnicos Hélio e Guilherme dos Anjos, que estão dando uma repaginada no elenco e entenderam que precisavam de um Jean Carlos para comandar essa mudança. E conseguiram realmente convencer Jean Carlos a voltar. O jogador chegou sabendo da sua importância e responsabilidade de líder nessa fase atual. O próprio Jean Carlos diz como foi a sua volta e as conversas que teve com os dois técnicos alvirrubros.
6: Desde quando o Guilherme e o Hélio voltaram para o Náutico, a gente se fala, né? E abertamente eu sempre conversava, eu tenho um carinho especial para o Náutico, pretendo sim voltar um dia, mas não era o momento. E esse ano, quando ele novamente me ligou, até então não sabia que se eu iria ou não sair da Chapecoense, né? Mas eu acho que valeu mais foi a conversa, né? Mas eu acho que desde o momento que eu deixei claro para eles que eu queria voltar, eu acho que foi mais fácil. E desde então eles moveram os pauzinhos aí para que tudo acontecesse.
5: Foi apresentado também Léo Índio. Ele tirou, inclusive, na coletiva, uma dúvida quanto à posição real dele em campo.
7: Muita gente me conhece como volante, mas o meu começo de carreira foi de zagueiro. E durante todos os clubes que eu joguei, nunca foi problema para mim jogar na zaga, até porque eu comecei na zaga, né? Faço volante, faço zagueiro também, igual no meu clube anterior que eu tava também, onde tiver que ajudar o Hélio, o professor Guilherme, vou estar disponível para dar o meu melhor.
5: Seguramente o futebol do Náutico vai mudar para melhor. As contratações continuam. Faltam chegar os atacantes, carência do time, que todos sabem. E o projeto agora é mais ambicioso. O Timbu vai buscar o seu lugar no G6. É uma virada real e a contratação do Jean Carlos animou a torcida, sacudiu o futebol de Pernambuco. Agora, tem uma outra coisa que precisamos falar. Acho que não é legal um clube vender ao outro seu mando de campo. Acho que isso é um beneficiamento ao adversário. Estou falando isso porque a imprensa está publicando que o Fortaleza oficializou a venda do mando de campo para enfrentar o Palmeiras pela Copa do Brasil. E o portal NE45 diz que o valor milionário que o Lyon receberá é visto com bons olhos devido ao momento complicado da parte financeira do clube. Em nota divulgada, o Fortaleza oficializou a mudança de mando de campo para a partida contra o Palmeiras pelas oitavas de final da Copa do Brasil. O tricolor do PC vendeu o mando de campo por 2 milhões e 200 mil reais, tirando a partida do Castelão e levando para a Arena Pantanal. A partida de

0: E volta entre Fortaleza e Palmeiras será no dia 5 de agosto no campo do Palmeiras. Desta forma, o Palmeiras tirou o Fortaleza do seu campo em 2 jogos. O Fortaleza, com isso, pode estar abrindo a possibilidade até de continuar na competição, de ganhar do Palmeiras, porque isso não é impossível em futebol. Mas a diretoria resolveu entregar o campo de jogo. O Fortaleza alega que a decisão foi pelo momento delicado do clube, com dívidas acima de 300 milhões de reais. Eu já vi esse filme, porque aqui em Pernambuco também já ocorreu isso. Mas olha, gente, um bom dia para todo mundo. Bom dia, Tiago.
1: Excelente dia, Ralf. Acerta a hora comigo, 10h47.
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1: 10h50.
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1: Nossa amiga e ouvinte Daniele de Itamaracá pergunta: tive pedras nos rins durante 1 ano. Quando tirada e examinada, o médico disse que foi devido a um excesso de lactose. Devo evitar o consumo de leite e derivados? Quem responde é o Dr. Amaro Medeiros, nefrologista.
9: Daniele, veja, na realidade, o excesso de lactose por si só, ele não é capaz de levar à formação de cálculo. O que a gente precisa ver é por que é que você formou cálculo. Aí sim, se você tem uma coisa que a gente chama de hipercalciúria primária idiopática, aí talvez a gente tenha que reduzir a ingesta de leite, derivados de leite, pela alta concentração de cálcio que ele possui.
1: Ok, muito obrigado, doutor. Temos aí alguns problemas de intolerância, etc e tal, né? Vamos lá aqui para a dúvida da dona Carmen, lá do Barro. Costumo usar pílulas como método para não engravidar. Anticoncepcional. Existe algo mais eficaz? Doutor Aurélio Molina, ginecologista, responde.
10: Depende de cada pessoa, de cada casal. Mas a pílula é um método bastante eficiente, se tomada regularmente, ela tem uma eficiência quase de 100%, são raros casos de falha, mas se quiser associar outros métodos, por exemplo, se você tem uma vida sexual ativa e é uma pessoa com mais de um parceiro, com múltiplos parceiros, aí você deve associar também a camisinha, porque ajuda não só a prevenir doenças sexualmente transmissíveis, como também contracepção. Algumas mulheres, eu tive uma mulher que eram tão se sentiam tão ameaçadas de uma gravidez indesejada que usavam

0: associavam o DIU com a pílula anticoncepcional. Mas realmente a pílula anticoncepcional hoje em dia são muito eficientes e com a dosagem até muito mais baixa do que há 40, 50 anos atrás.
1: Maravilha. E se a senhora, se você, senhorita, se você é casada, conversa com o maridão também, né, para fazer uma vasectomia, coisa e tal, porque hoje em dia método contraceptivo não é exclusividade das mulheres. Vamos aqui para a dona Érica de Casa Caiada. Tenho a pele oleosa e ultimamente tem aparecido várias espinhas. O que devo fazer? Doutora Marcela Araújo, dermatologista, responde.
2: Então, a pele oleosa ela tem a maior tendência a ter espinhas. Então, você tem que tratar essa pele oleosa. Tem que usar sabonete para pele oleosa. Tem que usar alguns cremes que melhoram a pele oleosa e melhora a acne, né, a espinha. Então, sim, você tem que ser acompanhada com isso. Se você não tem um tratamento que vai curar a sua pele oleosa, então, por um bom tempo, você vai ter que estar usando sabonete e algum ácido para casa para evitar que apareçam essas espinhas.
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1: E a hora 10h52.
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1: Vamos lá, porque falamos sobre a situação da coleta de lixo em Peixinhos, na Avenida Brasília. Exatamente ali naquela região de entre Olinda e Recife. Quer dizer, os moradores citaram Recife, citaram Olinda, e aí nós temos aqui algumas respostas. A Prefeitura do Recife disse que o serviço nessa área é de responsabilidade da Prefeitura de Olinda. Aí a gente procurou a Prefeitura de Olinda. Até agora ninguém respondeu. Então ficamos no aguardo, tá certo? Porque o povo precisa de resposta. Acaba de chegar. Pronto. Olinda disse que é Recife. Perguntamos de novo, então, né? Perguntamos. Ah, Hernando Tavares, me explica que danada é isso. Vamos
5: exatamente, Tiago Raposo. A Prefeitura de Olinda acaba de responder a gente sobre essa situação das ruas, né? Na Avenida Brasília, junto no cruzamento ali com a Avenida Antônio da Costa Azevedo. Lá, o Projeto Rádio do Povo, a gente falou hoje sobre várias e várias e várias denúncias. Bom, a começar, a gente falou sobre a Rua Condô e a Rua Esperança, lá em Peixinhos. Essas duas ruas estão sem pavimentação. Sobre isso, a Prefeitura de Olinda respondeu em nota que as ruas integram, né, as obras de urbanização integrada de Peixinhos, executadas pela Companhia Estadual de Habitação e Obras, SEAB, que é um órgão do governo do estado de Pernambuco. A gestão lá de Olinda ainda esclareceu que foi informada de que houve a rescisão contratual com a empresa anteriormente responsável pela obra e, em razão disso, foi realizado um novo processo licitatório para a contratação de outra empresa. Ainda na nota, segundo informações repassadas pela SEAB, a previsão é que os serviços sejam retomados no próximo dia 30. Bom, ainda hoje, Tiago, a gente também falou no Rádio do Povo sobre muito lixo, dessa vez na Avenida Brasília. E aí a Prefeitura de Olinda também respondeu em nota e falou que o trecho mencionado, embora esteja nas proximidades de Peixinhos, pertence geograficamente ao município do Recife. Ou seja, não integrando aí a circunstância, né, a circunscrição territorial de Olinda. Diferente, Tiago, do que foi falado pela Prefeitura do Recife anteriormente, que colocou a responsabilidade para a cidade vizinha. E aí a gente está cobrando mais uma vez resposta das duas prefeituras para entender, de fato, de quem é a administração dessa área.
1: Vamos ter que chamar um cartógrafo para fazer o mapeamento.
5: Pois é, a gente tem cobrado de uma, cobrado de outra, e as duas colocaram a responsabilidade para uma para as outras. E aí, por último, ainda hoje, a gente falou sobre canaletas entupidas lá na Avenida Antônio da Costa Azevedo, no cruzamento com a Avenida Brasília, e sobre isso, a Prefeitura de Olinda respondeu que o trecho citado está na programação dos serviços de drenagem e desobstrução de canaletas, com previsão para acontecer até a próxima semana.
1: É muito comum esse jogo de empurra-empurra. Então, infelizmente, de fato, a população paga o pato e é preciso, de fato, a gente ter a documentação, né, a formalização de que aquele trecho pertence ao citado município e não apenas entre Recife e Olinda, muitas vezes entre Olinda e Paulista, Recife e Jaboatão, Paulista e Abreu e Lima, enfim, esses municípios que fazem limite, né? O limite entre municípios. Mas o último a pagar o pato tem que ser o povo. A população, infelizmente, já vive ali no meio do lixo, da sujeira, da falta de infraestrutura. E quando faz a denúncia, ainda tem que se deparar com esse tipo de situação. A pessoa nem sabe onde mora, será possível? Como diria minha avó, será o Benedito? É fogo na roupa, Hernani. Obrigado.
5: Por nada.
1: Eu agradeço as assessorias pelas respostas, mas diante de um impasse como esse, é preciso apresentar uma documentação para comprovar a faixa territorial a quem pertence. E aí, de quem for a responsabilidade, que assuma essa responsabilidade, é tanto imposto que a gente paga, é tanta dificuldade que a gente passa no dia a dia, é uma situação absurda que a gente precisa vivenciar. Acerta a hora comigo, Hernani, 10h57.
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10: O acesso a alimentos seguros, nutritivos e de qualidade é um direito fundamental para as pessoas, para a população. A segurança alimentar é essencial para que a gente possa prevenir doenças, melhorar a qualidade de vida, promover o desenvolvimento social. É um dos grandes desafios também do nosso Brasil, do nosso país e do mundo, que é garantir a segurança alimentar e a saúde da população. E é claro que nós vamos aproximar, trazer esse tema aqui para o nosso debate, para falar com os nossos convidados sobre esse conceito, o que é a segurança alimentar? Qual a importância de pensar nos alimentos? Qual a importância de discutir esse tema no Brasil? Levar segurança alimentar para as pessoas, e aí a segurança, claro, já traz uma outra palavra com ela, que é a qualidade dos produtos. Então a gente vai debater tudo isso aqui hoje na Rádio Jornal, com uma alegria enorme de estar com pessoas que sabem muito sobre o tema. Eu quero já saudá-los e agradecê-los pela presença. Primeiro com a Aline Áurea Florentino Silva, que é engenheira agrônoma, pesquisadora científica e integrante do Comitê Permanente de Saúde Única da Empresa Brasileira de Pesquisa Agropecuária, a Embrapa. Seja bem-vinda à Rádio Jornal, bom dia.
11: Bom dia, Natália. Muito prazer estar aqui com você e com toda essa equipe aqui da mesa e todos os ouvintes que vão acompanhar o programa hoje conosco. Muito obrigada.
10: Prazer é nosso. Também na nossa bancada, a doutora Edileide Freitas, que é nutricionista e doutora em nutrição. Muito bom recebê-la. Bom dia.
12: Muito prazer, Natália. Muito obrigada pelo convite e... Eu aqui venho lembrar a presença de Graça, sempre eu gosto de lembrar. Sim. Que a gente estava aqui outras vezes, né, Geraldo, com Graça Araújo. Espero poder contribuir para ajudar a população a conviver melhor com os alimentos, aproveitar melhor. Isso é uma coisa que a gente tem que evoluir, fazer porque a população evolua no sentido de trabalhar os alimentos, conhecer os alimentos e respeitar a nossa grande produção, né?
10: É, e Graça que consolidou o consultório, né? Consultório foi de Graça aqui na Rádio Jornal e que continua. Então, ela, claro, hoje fisicamente não está mais com a gente, mas está presente pelo legado que deixou. Tantos legados, né? Tantos. E esse da informação. Então, a gente está aqui seguindo a missão e informando as pessoas, o que nos enche de alegria e responsabilidade também. Geraldo Eugênio, engenheiro agrônomo e professor da Unidade Acadêmica de Serra Talhada, na Universidade Federal Rural de Pernambuco. Bem-vindo aqui ao programa, bom dia.
13: Bom dia, Natália, bom dia às amigas que estão aqui, Aline Áurea, Patrícia, Adelaide. É um prazer, e principalmente, Natália, discutir um tema que é a segurança alimentar, que na minha opinião realmente é aquilo que se considera o topo entre todas as seguranças. Normalmente a gente fala em segurança hídrica, segurança bélica. Quando fala em segurança, todo mundo pensa na guerra.
10: É.
13: E o Brasil realmente se oferece como o grande produtor de alimentos e o grande supridor de alimentos para a humanidade.
10: Mas tem vários assuntos que o Brasil precisa discutir ainda, não é? Não está tudo resolvido, mesmo que seja um grande produtor.
13: Não está resolvido, mas eu digo, o primeiro passo é você ter o alimento.
10: Ah, esse é o primeiro passo.
13: E 90% dos países não tem o alimento, nós já temos. Então já resolvemos boa parte da questão.
10: Muito bem, importante lembrar. Patrícia Orlandi, doutora em microbiologia e coordenadora da Saúde Única do Eixo Norte e Nordeste da Fiocruz Pernambuco. Seja bem-vinda também. Bom dia.
14: Bom dia, Natália. Bom dia a todos. É a minha primeira vez, então estou estreando aqui. Gostaria de agradecer o convite. E lembrar, bom, eu sou bacteriologista, né? Então eu venho lembrar que a segurança alimentar, ela começa no solo e termina na população. Então é uma coisa que a gente, eu espero ajudar e a falar sobre isso. Lembrando também que o alimento mais bonito nem sempre é o mais seguro, né? Essa é os bacteriologistas falando, né? Porque a gente trabalha meio que com o invisível.
10: Sim.
14: Então eu espero poder colaborar.
10: Agora, quando a gente fala de bactérias, sempre leva para um lado negativo. Tem bactéria boa nos alimentos?
14: Isso que eu ia falar, nem sempre é o lado negativo, sim, né? Se não fosse elas também, a gente não teria um alimento saudável, um solo saudável, né? Então, tem os dois lados.
10: Tá bem, a gente vai ampliar bastante isso, viu? O ouvinte já está participando, já está mandando mensagem, então deixa eu lembrar a população aqui do nosso WhatsApp. 991478520 é o WhatsApp da Rádio Jornal. Você manda sua mensagem, onde você estiver nos ouvindo, manda seu WhatsApp. Aqui no YouTube também, a gente está com imagens para você nos assistir, ouvir, ver e deixar a sua mensagem. Ao lado direito da tela tem um chat, você participa lá com a gente. Então eu quero de partida entender um pouco desse conceito com a doutora Aline Áurea. O que é segurança alimentar, hein, doutora?
11: Muito bem, Natália, trazer esse tema, né, para a população, porque a gente traz a segurança alimentar e nutricional associada quando se tem o acesso ao alimento de qualidade em quantidade no momento certo, de acordo com a faixa etária. E nesse sentido, essa segurança não é somente você ter o alimento à mesa, que isso é extremamente importante, mas também ter o alimento que seja de acordo com o seu hábito alimentar, a sua faixa etária, o seu acesso, o seu poder aquisitivo. Então, tudo isso é envolvido na situação de segurança alimentar. E a gente está num país onde ainda temos uma quantidade razoável de pessoas em insegurança alimentar e nutricional. Então, não é só ter o alimento e encher a barriga, mas sim fazer com que isso traga

0: nutrição, que certamente a nossa colega dele vai abordar um pouquinho mais nesse sentido.
1: O que mas essa insegurança alimentar quer dizer? Quer dizer que algumas pessoas não têm a certeza de uma refeição? Como é?
0: Isso, a gente já meio que saiu do mapa da fome. Sim. Quando a gente tem um acesso ao alimento na maior parte da população, em torno de 75% da população brasileira já tem acesso ao alimento, mas ainda temos mais de 20% que não tem as 3 refeições diárias para acessar. Então, quando a gente tem essa métrica, inclusive são dados do IBGE, que mostram que as famílias e as casas que mais têm insegurança alimentar são aquelas que estão com mulheres na gestão, tem crianças também, jovens que estão nessa situação de insegurança, que aí a gente precisa olhar para essa fatia da população que ainda não tem acesso às 3 refeições diárias, né, de alimentação que ele poderia ter.
1: Patrícia, quais são as consequências para a pessoa, para o corpo, para a saúde dela, quando ela não tem segurança alimentar?
2: Então, aí a gente pode pensar que desde problemas mínimos, pequenos, né? Por exemplo, se você não tiver uma segurança alimentar, você pode ter algumas infecções. E essas infecções, elas podem ser desde diarreia, né? Problemas que, teoricamente, são passageiros, até uma infecção mais grave. Então, eu acho que, assim, não só os pesquisadores, não só os cientistas, quem trabalha com isso, mas a população deve ser informada o tempo todo. E formada também. Por que eu falo sobre isso? Porque, por exemplo, se você usa... se você vai cortar uma carne, por exemplo, de frango em casa e usa o mesmo lugar e coloca a sua salada, por exemplo, já lavada, por exemplo, você pode pegar uma infecção ali por causa do frango que teve lá antes. Então, eu acho que é um
1: Sabe
2: jeito...
1: Sabe aquela tábua que a gente usa?
2: Isso.
1: Então, cortou o frango lá...
2: Você tem que lavar, né? E depois utilizar.
1: Se não está bem higienizado...
2: Pode dar problema.
1: Agora, veja, eu estou com uma proteína, um alimento, né, de origem animal, uma folha.
2: Exato.
1: Não estou falando de industrializado, estou falando de alimentos que são indicados.
2: Justamente. E que, não, e que você, se você for pensar, não é alguma coisa assim, eu peguei em um lugar... Não, você dentro de casa pode se contaminar se você não tiver informação a respeito. Por isso que eu falo que vem, o alimento ele vem desde o solo até a população. Eu acho que todo mundo tem que estar envolvido.
1: E fora de casa? A gente tem o costume das feiras, né? Vai na feira, circula aqui,
2: então,
1: circula lá.
2: É.
1: E às vezes tem um pouco de medo de comer fora de casa, na rua, assim. Não estou falando de restaurante, não. De rua mesmo.
2: É.
1: Quais são os cuidados?
2: Então, a gente tem um sistema imune muito bom. Eu acho que isso...
1: Já está preparado.
2: Eu sempre falo isso para os meus filhos, inclusive. A gente está bem preparado, mas tem que tomar certos cuidados. Por isso que eu falo da informação para as pessoas. Você não pode sair comendo qualquer coisa em qualquer lugar, né? Tem que tomar cuidado, sim. Porque, assim, o mínimo é isso que eu falei. O menor problema é a diarreia, né? O resto que pode vir junto é que são as infecções graves. Por isso que alimento é vida, mas ele pode causar problema. Então, vamos tentar... ver como isso não precisa acontecer, por exemplo.
1: Sim, e aí, doutora Edileide, a gente vê um cuidado, uma fiscalização grande, não é? Tem os órgãos que fiscalizam, que cuidam da qualidade dos alimentos, mas nem sempre isso está 100% presente. Aí, por exemplo, você pensa uma situação, gente, nada contra quem vende alimento na rua, meu Deus, trabalhador aí que precisa trabalhar, a gente consome, legal, show de bola. Mas muitas vezes você vê algumas barraquinhas, alguns espaços que o esgoto está correndo do lado, que não tem estrutura, que, sabe, mas mata a fome de alguém que está indo para o trabalho, pega um cafezinho, pega uma coisa, resolve o problema. Mas aí a gente está falando de segurança dos alimentos. E a senhora falou, precisamos evoluir. Evoluir como?
3: Isso aí parte da educação. Se a gente tem que implantar, a gente tem que implantar já na escola do pequenininho, saber o que é alimento seguro. E eles sabem o que é saudável, toda criança sabe o que é alimento saudável. Falta saber mais sobre alimento seguro. Ele saber o que está na feira para vender, ele é cru, ele tem os micro-organismos que são do solo, isso não tem problema nenhum. Quando chega em casa, o que vai ser consumido cru, você tem um tipo de cuidado. O que vai ser cozido, a temperatura vai matar. Então, é preciso a gente ter conhecimento. E conhecimento científico de alimento não é uma ciência superficial. Hoje, a ciência é profunda. E você precisa entender cada alimento, o que precisa. Outra coisa que a gente tem que entrar aqui, já que eu vou do começo a gente falar, porque a gente está falando tanto, para não falar tanto óbvio, para não ocupar um espaço de uma coisa, de um horário tão nobre e tão bem ouvido, para a gente falar de uma coisa assim, vamos falar no que o povo está desperdiçando de alimento no país. Ela falou segurança alimentar. Eu digo que o país não pode ser falar como um país que tem fome. O mundo tem fome, alguns países têm fome. Nós temos diversidade de alimento, temos produção. O que a gente não tem é a distribuição de renda e a disponibilidade de alimento no lugar certo. Na sua casa, você compra. Isso é estatístico. Você compra 10 laranjas, você perde 2. E outra pessoa não está podendo comprar essas 2 laranjas.
1: Não consome, então, deixa até que estraga.
3: Compra errado. Hoje mesmo no supermercado, se me ouvir, ele vai ver, tem uma promoção de mexerica nacional, um monte. Para eu escolher 3, tive a maior dificuldade, porque todas já estão em situação de senescência. Ou seja, má administração de supermercado, má utilização, porque o supermercado deveria ter por trás disso um setor de aproveitamento de alimento. Chegou na área do amadurecimento, antes de estragar, ele fazer alguma coisa. Ele ter uma área como fosse uma produção. Ou que ele tivesse um caminho de doação daquilo ali no momento certo. Banana, por exemplo. Tem banana de todo preço. Tem banana madura, tem banana verde, tem banana de vez e tem banana que vai durar uma semana. Então, isso é preciso a gente saber administrar. O Brasil precisa saber isso. Os alemães, quando chegaram aqui na Copa passada, eles falaram disso, que estava impressionado com o desperdício de alimento que ele viu no CEASA, que eles vieram estudar para decidir se a Copa era aqui, vieram estudar a disponibilidade de alimento para alimentar o Brasil e mais aquela população que ia chegar para comer no Brasil. E eles viram isso. A gente presenciou a indignação dele por ter visto tanto desperdício. É muita coisa. Aí criaram uma sopa na CEASA. Geraldo sabe, deve ter acompanhado tudo isso. Uma sopa que pudesse aproveitar isso aí. Então, nada se perde. Tudo vira sopa, tudo vira um produto industrializado. Agora, precisa tecnologia. Então, a indústria não está pegando todo o tomate que é produzido. A indústria não está pegando o jirimum que tá lá sendo produzido, que na época é bem barato. Então, tem que haver. A gente precisa industrializar alimento no local de produção. Ter um aproveitamento in loco para a gente ter menos custo com transporte. Por exemplo, você produz frango no lugar e vai produzir uma coisa muito diferente. Às vezes a gente vê, eu me recuso a comprar uma garrafa de água mineral aqui, uma garrafa água engarrafada de Minas Gerais. Por que eu vou consumir uma água de Minas Gerais se aqui tem tanta água de boa qualidade? A mesma coisa acontece com alimento. A gente tem vinho aqui. A gente não precisa consumir vinho de outro lugar, porque Petrolina tem vinho aqui. E a gente sabe que nosso custo de transporte é muito caro. Antes mesmo, você estava falando, acho que era Romualdo, estava falando da história das linhas férreas que não aconteceram.
1: Sim, a Transnordestina. Que nós, inclusive, debatemos ontem aqui no programa, que é uma ferrovia, um modal importante para escoar.
3: Para escoar o alimento. E o alimento perecível fica caro. Você produzir alguma coisa, ter alguma coisa de aproveitamento no local e baratear no momento certo para que todo mundo tenha acesso àquilo ali. Pimentão, por exemplo, está se perdendo muito pimentão. A gente está observando, é olhos vistos, o pimentão lá se estragando na época de produção, né? Então, a gente, usando o rádio, a gente pode muito trabalhar no desperdício. Só compra o que for usar, né? Coisas desse tipo.
1: Sim, sim. Bom, então produz muito, desperdiça bastante.
3: É, desperdiça bastante. Né?
1: Mas
3: e
1: aí,
3: distribui mal.
1: É, e aí eu queria entrar com o Geraldo, porque Geraldo também vende muito, foca muito nos outros países. Não, e aí está preocupado com esse mercado, porque precisa da renda. E, por vezes, a população brasileira, você fica pensando, nossa, o maior produtor do mundo, de grãos. E, às vezes, tem deficiência dentro da nação, porque paga mais. Lá fora, paga mais.
4: Natália, eu digo, A gente está falando de saúde única, né?
1: Sim.
4: E a saúde única é universal. Então, quando eu falo da saúde única, eu falo do cidadão que está necessitando de consumir realmente uma carne ou um ovo, por exemplo, no Irã, no Iraque, na Bolívia. E o Brasil hoje se tornou exatamente, talvez, o mais importante ator no mercado internacional de alimentos. Então, o mundo reconhece isto, né? O mundo tem um extremo respeito pelo país, porque nós saímos em 50 anos de um país que recebia doações, nós recebíamos doações igual ao Haiti.
3: Exatamente.
4: A Aliança para o Progresso chegava aqui com leite, com trigo, com cevada, que nós não comíamos, para sermos a segunda potência no mercado internacional de alimentos.
1: Qual foi a virada de chave do Brasil? Bom, investiu em tecnologia, em maquinário?
4: Tecnologia foi fundamental. E de tecnologia nós temos dois pilares aí que eu considero realmente, digo, indissociáveis. Uma foi o investimento nos programas de pós-graduação das universidades públicas.
1: Pesquisa.
4: No início dos anos 70. Formação de gente.
3: Exatamente.
4: E outro, a Embrapa. A Embrapa foi fundada em 1973. Então, essas duas alavancas fizeram com que nós deixássemos aquela conversa do JECA e passássemos a ver a agricultura como uma demandadora de ciência. E não é à toa que hoje você tem, há pouco tempo eu tive a Lineaura aqui em Exu, vendo uma produção de milho de produtores de Caruaru que estão em Exu, o Josimário, colhendo 140 sacas de milho por hectare. Olha, 140 sacas, o que é? É 10 vezes a produtividade média de Pernambuco. Aqui em Exu. Então, em outras palavras, essa equação ela está razoavelmente resolvida. A outra, chegar à mesa. Eu digo, nenhum outro país avançou tanto em programas sociais quanto o Brasil. Então, por mais que queira se falar bem ou mal do Bolsa Família, mas ele realmente, eu digo, é o buffering. Ele realmente é o colchão que faz com que realmente você não tenha a fome como havia antes. Dentes destroçados, meninos vermelhos, mães mortas realmente no parto. Então, essa evolução houve muito. Agora, as meninas já falaram aqui, desculpe aí falar de meninas, viu? Sobre a questão exatamente da educação alimentar.
3: Exato.
4: Uma coisa é você ter o recurso e chegar e comprar o feijão, o arroz, o alface, o tomate. E outra é você comprar chips. Coca-Cola, desculpa Coca-Cola, mas todos os refrigerantes.
3: Refrigerante, né?
4: Eu digo, se embananar de açúcar, excesso de sal.
1: Ultraprocessados.
4: Então, essa é outra história. Quer dizer, então vamos tentar fazer com que avancemos de modos que, além da produção, da logística, nós tenhamos, de fato, um alimento saudável à mesa para que a gente possa ter resolvido o primeiro grande degrau da saúde, que é a alimentação.
1: Queria entrar com o senhor um pouco também na questão do transporte. O transporte desse produto. Se perde um pouco no caminho, qual é esse parâmetro que nós temos brasileiro?
4: Perde-se muito.
1: Porque se tem muito desperdício, eu fico pensando, será que se perde muito no caminho também?
4: Se perde 20% realmente do produto que você compra em casa.
1: Sim.
4: E normalmente é assim.
3: É assim.
4: A banana é mais.
3: É mais.
4: Não é? Mas eu digo, em média,
3: 20%. Chega a 40%.
4: Mas você tem que contar que do cultivo a chegar à feira, você perde mais outros 20%.
3: Dá mais ou menos 40% de perda.
4: Então, e aí? E o que é isso? É logística. O que é logística? É uma estrada de boa qualidade, não é isso mesmo? É uma ferrovia, é uma outra forma de chegar. Então, no nosso caso, Natália, que estamos envolvidos mais com a questão agrícola, eu acho que um programa fundamental se diz pavimentação das estradas vicinais que façam a ligação entre o produtor exatamente e o consumo.
1: E a gente não está falando industrialização, de uma rodovia, é estrada dentro das cidades, né? Para conseguir viabilizar.
4: Não, entre a vila e a cidade. Ali é onde está a lógica, porque é o cidadão que está. Por exemplo, nós temos distritos em Araripina, a última cidade do estado de Pernambuco, que distam 35 quilômetros do centro da cidade. Olha!
3: É.
4: E esses 35 quilômetros, normalmente, você vai encontrá-los realmente cheio de buraco, pouco acessível.
3: Né?
4: Então, imagine você se esses 35 quilômetros estivessem razoavelmente pavimentados.
1: Pois é.
4: Quantos quilos de milho eu já não economizaria? De feijão?
3: Quantos,
4: as hortaliças?
3: Quantos minutos?
2: Não, eu acho até
1: Patrícia.
2: O preço.
4: Também.
2: Porque cai o preço, no fundo.
3: É. Ô, Geraldo, acrescentando só a sua fala, uma coisa é também a produção, a industrialização do local da produção, né? E microindústrias, hoje tem muito de banana, tem as bananas chips, tem banana. Você vê, no local que você produz o vegetal, você pode ter. Nós ainda somos muito carentes de vegetal pré-pronto, que seja nobre, de boa qualidade. Porque o congelamento de um vegetal, por exemplo, você tem uma seleta de legumes, sim, onde você abre um pacote e tenha brócolis, cenoura, chuchu cenoura, tudo milho, cozido direitinho. Mas os nossos não são tão bons quanto a gente vê lá fora. Por que não é? Porque o congelamento é uma coisa que é um ponto que tem que ter de investimento. Você tem que congelar de uma forma que, quando esse alimento descongela, ele fica com as mesmas características. Mas aí, então, a gente perde muito por conta disso. O caqui é vendido no sol quente aqui no meio da rua, né? Isso daí, a gente sabe que é uma fruta tão delicada. Sim.
1: Agora, então, esse investimento, ele tem que partir do proprietário, da pessoa que está lá trabalhando, esse produtor, quais são as linhas? A Linha Aura tem linhas, tem iniciativas para que ele possa industrializar, ampliar seu empreendimento?
0: Isso, muito bom pensar nessa forma de investimento associada à forma de capacitação e formação também. Uhum. Porque a gente vem com essa questão da segurança desde o campo, a pré-produção de alimentos, ou seja, ter os insumos necessários, e aí tem os insumos, os bioinsumos, os recursos genéticos que vão me prover variedades que são mais tolerantes, mais resistentes, nessa parte inicial. Depois a gente tem a própria produção, onde também precisa partilhar um pouco as tecnologias que tem, mas nem sempre estão naquele espaço, né? A produção em si e a comercialização. Então, a formação dessas pessoas que atuam em toda essa cadeia se faz necessário para poder partilhar esses conhecimentos e tecnologias que melhorem tanto o produto que está saindo do campo, a sua embalagem, a sua durabilidade, o seu transporte e chegar no local onde ele vai ser consumido, acessado. É por isso que hoje a gente pensa um pouco mais nos sistemas alimentares locais de alimento, que é onde você vai facilitar essas distâncias, não vai ter que consumir, claro, alguma coisa que vem de tão distante. Preço. Exatamente. E aí pode ter um pouco mais de acesso e até ter essas formações dessas redes de trabalho de produção do alimento e também de processamento, como as merendeiras também, que é outro grupo que a gente vem tentando atuar para favorecer a melhora na merenda escolar também.
1: Mas o que precisa? É mais linha de financiamento, é mais recurso para poder ampliar a unidade, o local onde a pessoa produz, o seu espaço?
0: Nem sempre.
1: Ou
0: nem
1: é
0: sempre.
1: Aquela questão que o produtor, muitas vezes, ele pode pensar, será que eu vou perder a minha característica se industrializar? Não.
0: Exatamente.
1: É? Podem existir esses receios. O que precisa?
0: Isso, é como foi comentado anteriormente. Muitas vezes você tem propriedade na produção do alimento. Então, gerar um maxixe, um produto de qualidade, você chega até ali. E outra expertise para poder processar, embalar, teria que estar conectado. Então, a cadeia de produção sendo vista como um todo e investimento nessa lógica de conexão entre esses setores produtivos, certamente vai favorecer, porque eu não vou precisar sair desde a produção até chegar no supermercado. Eu chego até ofertar o alimento, agora que eles tenham realmente uma boa transporte, né? E um bom armazenamento, não somente do alimento em si, mas na embalagem onde ele vai estar carregado e que esse transporte também seja de qualidade. Então, investir nessas conexões, nesse diálogo entre as pontes da cadeia, vai favorecer que o alimento chegue com melhor qualidade, menor custo, e acesse realmente as
1: com segurança.
0: Com segurança, efetivamente.
2: Então, Patrícia. Natália, quando você falou, inclusive pensando nisso, porque você vem desde a produção, né? Desde o solo à produção para chegar na população. E você lembrou uma coisa que você falou de esgoto, disso e aquilo. Eu acho que tudo isso tem que estar com segurança microbiológica, e para isso tudo, você tem que pensar também no saneamento. Então, eu acho que você tem que ter, desde a produção, tudo isso sendo feito, com saneamento básico feito.
1: Sendo o básico mesmo.
2: O básico, porque o que a gente vê? Para escoar na produção, você tem que estar com saneamento bem feito, porque senão você vai ter uma contaminação, sim, desse alimento. Então, você tem que ter tudo isso pensado, isso acompanhado, mas que tenha saneamento básico, que eu acho que é o básico, eu brinco com todo mundo, eu falo, a gente está, né, tentando ir para Marte, isso e aquilo, e as cidades não têm saneamento básico. E o alimento precisa disso. A água que irriga as plantações, elas precisam estar monitoradas, que eu chamo de vigilância. Eu acho que unindo tudo isso que vocês falam, se tiver a vigilância epidemiológica junto, por isso que a gente fala uma só saúde, você começa desde tudo isso, então você tem que ter uma vigilância junto epidemiológica, que ela faça esse papel, porque bactéria, micro-organismo, ele não tem fronteira entre hospital,

0: diesel de abastecimento de água. E não tem como fazer a lavagem correta,
1: É,
0: adequada do
1: é.
0: alimento.
1: O que é a vergonha é essa história de não ter água nas torneiras, já que temos um maior aquífero de água doce do mundo, a gente tem
0: Exato.
1: aqui. A gente tem água doce, mas a água doce suja. Aí agora o problema é lavar essa água, limpar essa água para chegar na torneira das pessoas. É uma promessa política de cada candidato e a gente evolui muito pouco. Então, a promessa de chegar água nas torneiras ainda precisa ser cumprida. Porque sem água você não lava uma alface para comer.
0: A gente entendeu que é toda uma cadeia, que é todo um
1: É uma
0: processo,
1: cadeia.
0: né?
1: É, a base é a
0: Então,
1: água.
0: são pontos principais,
1: É, então,
0: básicos,
1: porque
0: não é?
1: no fundo a segurança alimentar ela é um compartilhamento de
0: Isso, tem os
1: responsabilidade.
0: dois
1: Não é só
0: lados,
1: um
0: né?
1: setor que é
0: Não,
1: responsável, não é?
0: exatamente.
1: Não
0: Tem
1: é?
0: a segurança de saúde e a segurança da disponibilidade. São duas
1: Isso.
0: seguranças alimentares que Diferentes.
1: a gente tem que estar discutindo.
0: Tudo bem. A gente vai fazer um intervalo, o pessoal está fazendo perguntas, então a gente vai para uma pausa rápida e já já volta para ele responder.
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1: Voltamos, gente, com o debate aqui na Supermanhã da Rádio Jornal. Hoje, falando de segurança alimentar, saúde da população, passando por vários setores, por eixos importantes para levar esta qualidade à sua mesa. E olha que a gente pouco falou sobre a escolha das pessoas. A gente está falando aqui sobre como levar um alimento de qualidade em vários aspectos, mas também a decisão, muitas vezes, é sua. Ao invés de, como tem um dito popular, né, que as pessoas falam muito, ao invés de abrir a embalagem, descasque mais. A gente nem chegou muito nesse ponto, porque primeiro é a preparação do alimento, mas você é importante, você está aqui nos ouvindo agora, você, ouvinte, é importante nesse processo. Geraldo Eugênio, engenheiro agrônomo e professor da Universidade, aliás, da Unidade Acadêmica de Serra Talhada na Universidade Federal Rural de Pernambuco. Geraldo falou no intervalo, eu quero falar sobre a água.
2: Foi.
1: Então vamos falar sobre a água. A
2: água é interessante. Nós, para falar sobre a água, eu vou falar sobre um grande tema que também está em debate, que é o Super El Niño que está chegando.
1: Sim.
2: Aí. Né? Provavelmente você já deve ter tido vários programas sobre isso. E lembro, Natália, que no último ciclo de secas que nós tivemos aqui foi entre 2012 e 2018. Uma seca quase bíblica. 7 anos. Se você for ao Deuteronômio, vai falar exatamente sobre como se deu a expulsão dos judeus. Sim. Do Egito. Né? Bom, nós já vimos alguns sinais interessantes. Primeiro, não houve um saque. O que é o saque? Era aqueles miseráveis famintos ir nas feiras, carregar os alimentos à força, e nas lojas de supermercados, porque não tinha outra opção, né? A última seca nós não vimos isso. Mas nós vimos cidades do tamanho de Caruaru sendo abastecidas com carro-pipa. Olha! Belo Jardim, 80 mil habitantes, sendo abastecidos com carro-pipa. E você, quando sai do Brasil que fala em carro-pipa, todo mundo só lembra de guerra. Guerra, quando os soldados estão avançando, tem uma infantaria que precisa de beber e vai ter que ter carro-pipa. Mas não num tempo normal. Bom, e o que ocorreu entre 2018 e 2026 é relevante. Nós estamos complementando aí a primeira fase da transposição do São Francisco, né, que é o PISF, né, Programa de Integração da Bacia do São Francisco. E agora nós já estamos com mais de 100 municípios de Pernambuco realmente com capacidade de receber água do São Francisco. Isso daí é uma coisa extraordinária. Isso daí realmente, eu digo, nos ajuda a fazer com que a gente possa ter, de fato, uma saúde única, um alimento de boa qualidade e uma água que você possa ser potável. Porque a água do carro-pipa, ninguém vem me dizer que é potável. Ela é, pega onde quer que esteja. E eu digo, você tem um caldo bacteriano, virótico, fúngico, qualquer coisa. Mas a água que você vende do São Francisco, até onde não haja contaminação, é uma água de excelente qualidade. Então, o que eu quero dizer é o seguinte, nós estamos em um momento de aproveitar estes investimentos que já foram feitos, que eu considero extraordinários. Sim. E nos preparar exatamente para oferecer a essa população, em condições de estresse, isto é, de seca ou não, um alimento que realmente a gente possa dizer que está tendo um alimento de qualidade.
1: E é um assunto que deve ter a nossa atenção, porque alguns países já estão enfrentando esse El Niño mais intenso, que alguns chamam de Super El Niño, outros falam que é um exagero da imprensa chamar dessa forma. E aí, quando a gente fala sobre Brasil, a informação é região sul, mais chuva. Aqui para a nossa realidade, região nordeste, mais seca. Aí algumas pessoas, professor, pensam o seguinte, não, seca está tudo bem. Talvez o preço do alimento vai aumentar um pouquinho, mas está tudo certo. Regiões onde chove menos no sertão, pode ser que sejam mais afetadas. Mas não é para colocar medo em ninguém, mas é para a gente entender que chover muito pode gerar problemas? Pode. Não chover e ter a seca também pode gerar problemas. Então, a gente tem que entender o momento que vamos passar logo à frente e como podemos nos preparar para ele. Não é botar medo, mas é orientar o povo, né, professor?
2: Mas, Natália, a seca é a nossa irmã. O nordestino que disser que a seca é coisa do outro mundo, ele não é nordestino. Porque nós temos centenas de milhares de anos convivendo com a seca. Então, eu sempre digo o seguinte, a seca é a nossa irmã.
3: É a inspiração ela pode do ser, poeta, né?
2: Ela pode ser a irmã chata. Cospe lá, fala mal dos outros, traz intriga, mas ela sempre vai nos presente. Visitar.
3: É.
2: E nós vamos ter que estar preparados para receber a nossa irmã. Então, o El Niño não define o clima do Nordeste. É um dos componentes. Mas independente dele ser super ou não, e uma seca é certa que nós vamos sempre ter. E nós vamos estar aqui preparados para ela.
1: E o impacto dos alimentos chega.
2: Os alimentos chegam. Outra coisa interessante nisso é o seguinte. Uma coisa é você não produzir e outra coisa é você não ter alimento. É muito diferente. Antigamente você tinha fome e morte porque você não produzia e não tinha alimento.
1: Sim.
2: Hoje nós temos uma situação diferente, porque, queira ou não, estes programas sociais que fazem com que você tenha uma renda mínima, faz com que o alimento chegue onde quer que seja. Então eu digo sempre o seguinte: Serra Talhada chega os uísques mais caros, porque tem quem compre.
1: Exatamente.
2: Pode chegar o caviar, porque tem quem compre. E não vai faltar feijão, nem milho, nem arroz. Eu garanto que não vai.
1: Porque vai ter gente também para comprar. Vai ter dinheiro. É. Graças a Deus, né? Que a alimentação básica que todo mundo precisa e merece. Aline Aura Florentino Silva, engenheira agrônoma, pesquisadora científica e integrante do Comitê Permanente de Saúde Única da Embrapa. Tem uma pergunta aqui para a senhora, do Gustavo Soares, que é doutorando em agroecologia pela Rural de Pernambuco. Ele queria saber se podemos combater a segurança alimentar no espaço urbano. Eu acho que ele quis dizer a insegurança. Então, vou refazer, tá, Gustavo? E obrigada pela audiência. Podemos combater a insegurança alimentar no espaço urbano? Como fazer isso, professora?
0: Muito bem, agradeço aí a pergunta do doutorando Gustavo. É bem importante que a gente observe isso, como trouxe aí o professor Geraldo Eugênio, que tem bastante conhecimento sobre essa questão da integração hídrica. Então, a insegurança alimentar que está no espaço urbano muitas vezes perpassa pela carência de água que está ali, porque não tem água que chega e também não tem um reservatório que mantenha aquela água durante todo o mês para a população. Então, observar o contraponto do alimento a partir da presença da água é bem importante no sistema alimentar, tanto urbano como também no meio rural. Claro que se o meio rural não planta, a cidade não janta, e é um ditado que a gente já sabe que é bem necessário
1: observar. Mas combater a insegurança alimentar no meio urbano é diferente do que combater no meio não urbano.
0: Exatamente, porque no meio urbano você tem, às vezes, muita proximidade ao supermercado, mas você nem tem, às vezes, o recurso para poder cuidar daquilo ali. E, às vezes, também não tem o hábito alimentar mais coerente com a sua nutrição. Então, a gente já tem, como o professor Geraldo, a gente comentou, do passado, é bíblico sobre isso, e a gente tem nomes aqui, inclusive, da nossa região, que trataram dessa questão da segurança alimentar no século passado, por exemplo, como José de Castro, como Nelson Chaves, que é professor lá da universidade, e lidou muito com essa questão da segurança do ponto de vista de higiene e do ponto de vista de hábito alimentar, além do processamento do alimento. Então, ele percebeu que nas zonas mais úmidas, às vezes zona canavieira, ele não tinha realmente o hábito de consumir proteína, por exemplo. Era muito mais carboidrato, era muito mais açúcares. E a proteína estava faltando, em contraponto ao que existe no sertão, por exemplo, quando chegou as caravanas com o gado, e ali tinha oferta de alimento proteico, com gado, com leite, com queijo, com tudo que era produzido a partir de então. Então, o hábito alimentar de cada local vai mudando ao longo do tempo, e esses nomes nos trouxeram informação para a gente trabalhar em cima disso. Então, na população urbana, que eles têm proximidade aos centros de abastecimento, nem sempre a gente tem que trabalhar somente o fato da oferta, mas o fato do entendimento e das diversidades culturais de cada espaço. Porque é diferente a população que é origem, por exemplo, de comunidades quilombolas, indígenas, e uma população de origem de agricultura de base familiar, que tem outro norte de trabalho. Então, observar essas diferenças para poder você trabalhar a nutrição a partir desse olhar é algo que é super importante.
1: Mas são pessoas que precisam dos mesmos nutrientes, de proteínas, enfim, de carboidratos, também, independentemente de onde moram, né, professora?
0: Exatamente, que tem, independente de onde moram, eles precisam ter acesso àquele alimento em qualidade e quantidade. E tomar a decisão, que aí é o que está mais importante, ele tem que ter informação para tomar a decisão do que adquirir e de como manusear esse alimento para que não esteja essa insegurança presente, essa contaminação cruzada que a gente tanto percebe e se preocupa com isso.
4: Sim. E aí Patrícia, a fala importante do doutor Geraldo quando diz do transporte, né? Porque tem que chegar para toda essa população. Então, você tem que ver várias coisas no fundo, né? Você tem que ver o costume, você tem que ver aquilo que é importante, essa parte nutricional e o transporte para chegar para o Brasil inteiro, no fundo, né? Tem que chegar
1: garantir
4: esse alimento.
1: O equilíbrio.
4: Exato.
1: A oferta. Mas, exato. Ok, a oferta está garantida, doutora Edileide Freitas, nutricionista, doutora em nutrição. Mas aí vai entrar o momento aqui das nossas escolhas, das nossas opções. Sim. E tem muitas pessoas que se encontram, inclusive, em situação de insegurança alimentar, que é não ter a certeza das 3 refeições por dia, né? A gente já aprendeu aqui para reforçar, mas que muitas vezes estão acima do peso.
3: Ah, sim.
1: E aí, às vezes, as pessoas não entendem como pode. Pessoa que não está se alimentando como deveria está acima do peso. É porque o mais barato, o mais acessível, o mais fácil...
3: não saber comer e não se conhecer. São duas coisas. Não se conhece. Cada um, cada organismo tem uma necessidade matemática do que você precisa. Então, quando criança, você tem uma necessidade, um requerimento que é mais do que seu tamanho. Você vai crescendo. Quando chega um determinado momento, você já cresceu, aí você come além da conta e vai crescer para os lados. Então, isso é o que é o problema do país no momento. Mais de que 50% da população está comendo demais. A gente vê, essa semana mesmo eu recebi uma foto dos anos 70, de umas normalistas lá de Afogados da Engazeira. Não tem um obeso num grupo de 60 pessoas. Você olha para o campo, você passa na estrada do sertão, olha para a beira da estrada, não tem um obeso. Aquele homem que trabalha lá no campo, que ele come o básico, ele come a partir do cru, como você falou, sim, aí a partir do cru e não a partir do industrializado, porque o industrializado é a história da mão de obra em casa que não tem para preparar o alimento, é a falta da estrutura para cozinhar o alimento, é o fogão, é o gás, que agora também, quando se fala da Bolsa Família, não sei o quê, que dá também o gás, isso também é um estímulo para que você compre um quilo de feijão. Um quilo de feijão dá para uma família consumir durante 3 dias, você cozinhar um quilo de feijão. E é uma coisa muito importante, nutritivo, para aquele consumo básico. Então, a gente precisa voltar aos nossos hábitos. O povo está comendo muito alimento industrializado. Eu, na universidade, às vezes, quando terminava a aula, chegava um menino, você fica aqui depois da aula que eu vou conversar com você. Ele passa, o menino de situação melhor, ele passa a aula inteira comendo, porque na minha aula eu permiti consumir alimento na aula, porque com fome ninguém raciocina. Isso antes de ter um restaurante universitário. Hoje, o restaurante universitário foi um ponto também de saúde que os alunos tiveram acesso, porque não comem outras coisas. Então, eles começavam a comer biscoito enquanto assistia a aula. Quando terminava a aula, meu filho, substitua, não come esse biscoito, substitua por outra coisa que seja mais saudável. Então, entre as coisas que a gente escolheu, ficou a pipoca, aquela pipoca inocente. Come pipoca, bebe água, porque aquilo ali vai dar uma sensação de plenitude.
1: Não é pipoca de micro-ondas, né?
3: Não, doutor? Pipoca, mas é tanto faz. Gente, a pipoca de micro-ondas depende do rótulo que você está comprando, o que é que tem de constituir. Não precisa ter. Tem uma natural que não tem quase nada. Eu não critico também a pipoca de micro-ondas. Mas o que eu digo é aquela pipoca barata, que ele compra 45 gramas de pipoca, okay, e ele, quando toma um copo d'água, aquilo enche, que é uma beleza. E dá para chegar a hora do restaurante universitário, por exemplo.
1: De uma pipoquinha,
3: então,
1: viu?
3: A pipoca, até Graça Araújo dizia que tinha no escritório dela, ela tinha pipoca. E ela foi falar se a pipoca era uma coisa que deveria ser recomendada. Desses lanches, ao invés de você estar comendo uma coxinha, comendo um salgadinho industrializado, você quer uma pipoca, é a coisa mais inocente. O que é a pipoca? É um milho sem pele, sem germe, não tem nada, você explode aquilo ali, dá aquela pipoca que diz, o povo diz, pipoca de isopor.
4: Deliciosa.
3: Aquilo ali é puro amido só, é prazeroso, é crocante, é tudo, e você substitui, é o mais barato que tem, e você substitui. O comer na rua é a dificuldade para a gente conseguir manter o peso e também o autoconsumo de macarrão, que está acontecendo muito, e o autoconsumo, por incrível que pareça, de cuscuz. O povo quer comer cuscuz manhã, meio-dia e de noite. E termina...
1: Calma.
3: Então, cuscuz
1: não, realmente, né, o povo consome muito cuscuz. Tem que ir com calma, doutora.
3: Tem que pesar tudo que come. Você não pode comer, porque o organismo é uma matemática. Você entra tantos gramas, você metaboliza com sua atividade física o que é que você precisa, dependendo da sua atividade, e o que sobra é o que vai lhe crescer para os lados. Então, você tem que raciocinar no que come. O que entra vai somar. Se o seu organismo está requerendo mais do que precisa, se sua cabeça está requerendo mais do que precisa, tem que tratar a mente. Aí, atendimento psicológico, para saber por que que você não se satisfaz com aquela quantidade que um nutricionista fez o cálculo para você.
1: Doutora.
3: Você só precisa comer um ovo ou 30 gramas de queijo. O povo quer comer 50 gramas de queijo, quer comer 2 pães, 3 pães.
1: E vai dar problema. Ó, que questão importante. importante que o Marcelino nos traz. Provocação super importante aqui. Deixa eu encontrar o Marcelino, que o povo está mandando um monte de mensagem. Ele diz, com o salário de 1.500,

0: salário mínimo, né? R$ 1.600. Não é não saber comer, é comer o que dá.
1: O que dá.
0: Segundo o Diese, o salário mínimo para uma família ter dignidade alimentar deveria ser de R$ 7.000.
1: Exatamente.
0: Preciso concordar com o Marcelino, mas Marcelino, muitas vezes você opta por comprar algo que poderia substituir por um alimento, por uma fruta, por exemplo, e está pagando mais caro em algo ali que está um saquinho, né? Um biscoito.
1: É. Exatamente.
0: Então,
1: fica caro.
0: É difícil? É. A gente sabe que as pessoas têm dificuldade financeira? Tem. Mas ainda assim dá para fazer a escolha, doutora?
1: Pois é, tem que respeitar também a sazonalidade. Comer as frutas que estão mais baratas da época. Os vegetais que estão mais baratos. A semana, há 15 dias atrás, tomate era um absurdo. Essa semana já caiu o preço do tomate. Então, você, naquele período que está lá, não precisa comer tomate, compra outras coisas. O Brasil tem uma variedade grande de opções que você pode escolher e você pode se alimentar bem. Uma fibra, uma vitamina, um grão, uma proteína de origem animal. Então, a proteína de origem animal tem vários. Tem o fígado, que é barato. Tem carne de porco, que é mais barato do que a carne bovina.
0: Sim.
1: E é mais fácil de preparar também. Agora, sempre tem que comprar o cru para transformar. E essa transformação é o que o povo não tem. Quando saiu a empregada doméstica, por causa das obrigações sociais, não sei que saiu a empregada doméstica, entrou muito o alô comida, né? Você pede comida. Toda vez que eu boto a cabeça na janela, tem um entregador em algum prédio, na frente do algum prédio.
0: Sim.
1: Isso vocês, se vocês vão me criticar, eu nunca pedi alimento pronto por telefone. Não, até uma pizza já chegou na minha casa. Até pizza pode chegar na minha casa. Até uma pizza pode ter chegado na minha casa por comprar. Mas comer no café da manhã. O pessoal está batendo no café da manhã, entregando pacotinho no café da manhã, porque as pessoas não sabem descascar uma banana para comer, passar um café, fritar um ovo para consumir e você já tem uma alimentação
0: saudável. Isso não pode ser a regra. Não pode ser a regra da sua alimentação.
1: Não pode,
0: né?
1: Ser a regra. Comer...
0: Você tem que pensar, refletir,
1: o delivery.
0: Decisões,
1: esse delivery, essa facilitação da internet, você não sai do computador e tem um alimento dentro de casa. Eu vejo isso, fico com dó, porque quando você olha quem consome, geralmente são pessoas que não estão, obviamente, bem nutridas, ou está com um peso a mais, ou está desnutrido fora do peso.
0: É a consequência, né? Oh, Moisés Moura, de Casa Forte, antes da gente ir para o intervalo, doutora Patrícia, o Moisés toca em um ponto que a gente já falou antes, mas rapidamente. Ele fala assim, uma coisa que percebo com a questão da segurança alimentar é que existem muitos comércios hoje que não têm fiscalização. Aqui em Casa Forte, por exemplo, tem vários comércios de almoço que o esgoto escorre na rua, na frente, e as pessoas se alimentam na calçada, parece não ter higiene. Inclusive, às vezes, atrapalham a passagem dos pedestres que estão querendo circular pelo local. Já outro ponto importante, né, Moisés? Mas aí ele pergunta, a quem recorrer para fiscalizar? Ele, cidadão, está vendo que não está certo. Ele fala com a prefeitura, ele fala com quem?
2: Então, teoricamente, seria a prefeitura, né? mas é uma situação muito difícil mesmo, porque você tem vários problemas de fiscalização. E isso é um problema de política mesmo social, a política existente no Brasil. Então... pode falar se quiser.
1: Ele fiscaliza o registrado.
2: É.
1: O que não está registrado, ele não tem nem como fiscalizar,
0: alvará,
1: porque não tem como autuar. Então,
0: isso.
1: Ele é clandestino. O que o consumidor tem que fazer é olhar para quem ele compra.
2: Exato.
1: Então, a situação do vendedor de raspa-raspa. Quem está vendendo ali o caldinho na praia, a forma que ele se comporta, a higiene que ele representa com ele, você pode entender a higiene lá fora.
0: Sim.
1: Você chega num restaurante, a primeira coisa, escolhe sua mesa e vá ao banheiro. Se você chegar lá no banheiro e não tiver água, levanta e vai embora. Porque na cozinha também não tem água para trabalhar com qualidade. Então, essa é uma regra. Às vezes, aqui não está acontecendo muito, porque isso, o restaurante é registrado e a fiscalização vai lá. Então, o restaurante não é o problema. A gente não vê muita toxinfecção alimentar como a gente via antigamente a partir de restaurantes. Só uns casos especiais, como aquele caso da Arabaiana, que teve, que é uma coisa excepcional. Sim. Mas, normalmente, você não vê mais isso. Você come e não tem problema de toxinfecção alimentar, porque tem... As regras do manual de boas práticas, tem toda para registrar, você tem que mostrar que está bem, que você tem água de qualidade, você tem treinamento. treinamento de pessoal, você tem instrumentos para trabalhar, equipamentos que conservam na temperatura adequada. Tudo isso está sendo, isso é fiscalizado. Agora, o clandestino é que você tem que ver onde é que vai comprar, comer seu caldinho, onde é que você vai, se tiver o esgoto lá perto e você fazendo uma salada, lógico que não está bem.
2: E eu acho que tem que dizer não, né, também. Você tem que parar de pactuar com esse tipo de coisa, ou seja, né, as pessoas têm que começar justamente a dizer não. Olha e vê, porque tem coisas que você, quando vê, né, já você fala, nossa, olhos, você já fala, não, aqui não, né? E em relação ao saneamento, a gente volta para o problema do saneamento, entendeu? E fora que tem, assim, o alimento ele tem que ser muito bem tratado, né? E a pessoa tem que se tratar bem comendo um alimento bem tratado. Eu acho que isso é fundamental, né? Todo mundo tem que começar a ter essa consciência. E eu acho que foi muito importante o que a doutora Edileide falou quando ela fala na educação que vem desde pequenininho. Eu acho isso super importante, seja para a área da saúde, para tudo, né? A gente está com um problema sério na área da saúde, em termos de bactérias e etc. Dentro dessa saúde única, a gente quer fazer cartilha para colocar desde o pequenininho. Eu acho que o pequenininho faz o grande, não é? Que a gente sempre ouviu os avós falando. Então, eu acho que essa educação é muito importante. Porque aí você vai começar a controlar. Em um país em que você tem que dizer não, quem sabe a política reage e percebe que não pode dar para você, para a população, qualquer coisa.
0: Porque você vai dizer não.
2: Exato.
0: Lavar bem as mãos, saber como higienizar, como fazer a higiene dos alimentos. Exato. Não é? É tudo isso que a gente tem que aprender Exato. Todos os dias. Vamos para mais um intervalo? Já já a gente volta.
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6: Voltamos, gente, importantes temas discutidos aqui. Poderíamos ficar mais tempo, mas o danado relógio fala assim, tá na hora de dar tchau, quase na hora. Então, deixa eu agradecer aqui já aí para as considerações, primeiro de Aline Aura Florentino Silva. Muito bom me receber, até a próxima.
7: Eu que agradeço, Natália, todos os ouvintes aí que mandaram até pergunta. É um tema fascinante, é um tema muito amplo, é uma base de missão que a Embrapa tem desde muito tempo, a segurança alimentar, nutricional. A gente trouxe até um livro aqui para mostrar para vocês, sim, né, de saúde única, que trata justamente desse tema, e ele tem um capítulo que fala dos sistemas
6: alimentares. Que a senhora escreveu um capítulo, não foi?
7: Nós estamos juntos aí, ó, na equipe que escreveu o livro,
6: aqui no YouTube,
7: né?
6: Ó.
7: Estão isso, vendo. Que é um livro que tem capítulo falando dos sistemas alimentares como promotores de saúde pública. Então, uhum, a gente pensa nessa lógica dos resíduos que vão ser gerados, na lógica do saneamento para fazer o reaproveitamento dessa água nos sistemas de produção que são dependentes de chuva, porque a gente, às vezes, não tem exatamente o acesso à água.
6: Sim.
7: Então, você pode fazer o reuso desse material e dos restos alimentares também, que podem ser transformados em fertilizantes. Mas, claro, que todo cuidado é importante para que esse fertilizante transformada a partir dos restos de casca, de fruta e verdura, seja realmente algo que vá nutrir a sua planta, que vai entrar no sistema de forma segura, para que a gente não tenha acesso a bactérias e fungos, e também que os alimentos sejam escolhidos dessa melhor forma, com menos alimentos processados, ultraprocessados, que tem muito antimicrobiano neles, que é uma preocupação muito grande hoje. A gente não está acessando ultraprocessado, que tem esses antimicrobianos que podem causar uma certa resistência, e aí os medicamentos não vão funcionar, aumentando o número de pessoas, né?
6: Para super resistente.
7: Super resistente.
6: A população consegue acesso a esse material? Então,
7: ele
6: no site da Embrapa?
7: Em PDF no site da Embrapa. Bom, para leitura. Será um prazer que todos possam ler,
6: importante,
7: e fazer considerações, porque a gente vem.
6: Tema de casa para o nosso ouvinte. Saúde única, caminho para a resiliência do planeta, no site da Embrapa. Tá bem, doutora.
7: Obrigada. Muito obrigada. A gente que agradece o momento, a oportunidade de dialogar um tema tão importante com essa equipe aqui da professora Edilene, professora Patrícia, professor Geraldo Eugênio, que vem trazendo também, inclusive compondo conosco o comitê, uhum, consultivo de dentro da Embrapa, o Fórum Consultivo, que é justamente a interseção que a gente tem com parcerias da Fiocruz, como da Patrícia, e também das universidades, onde ele já falou, inclusive, de eficiência, de uso de água, e a gente parte disso aí para a bioeficiência, que é exatamente ter não somente o uso menor de água com maior produção, mas também seja seguro, com menor acesso a problemas ambientais que a gente possa causar nesse sistema de produção.
6: Muito
7: então,
6: bem.
7: Um prazer imenso estar por
6: aqui. A gente que agradece. Professor Geraldo Eugênio, obrigado, até a próxima.
8: Não, muito obrigado a vocês, e eu gostaria de fazer duas observações rápidas aqui, Natália. A primeira é que nós temos aqui representantes de duas instituições fundamentais no que se refere à saúde única, que é a Embrapa e a Fiocruz, mas eu gostaria de deixar um alerta para o governo investir mais nisso, dar mais valor e ficar, sair mais apenas da questão formal interna e se tornar uma grande política pública. Porque normalmente a população ainda não sabe absolutamente nada do que é saúde única. E nós precisamos realmente ver que o homem, os animais, a atmosfera e o planeta realmente é uma única vida. Esta é a questão. A segunda, a alegria de estar aqui com você e com esse time, é que nós somos em Pernambuco um estado, que eu diria índice em termos de qualidade de estudos e de ensino. Sim, em nutrição, não é? Uhum. Nós temos aqui a professora Edileide, que foi a minha amiga Edileide, professora de um dos departamentos mais importantes do mundo em nutrição da Universidade Federal de Pernambuco, onde teve Naide Teodósio, doutora Nonete, doutor Malaquias, doutor José de Castro, doutor Nelson Chaves. Então, Pernambuco tem essa responsabilidade de manter este tema extremamente atual e participativo. Então, hoje foi um dia de glória. Muito obrigado a todos vocês.
6: Para nós, presente para os nossos ouvintes. Doutora Patrícia Orlanger, até a próxima. Um abraço para a senhora.
9: Olha, gostei muito de participar.
6: Foi
9: agradeço.
6: A primeira vez, foi aprovado.
9: Foi a minha primeira vez.
6: Está então. Aprovadíssima.
9: Primeira vez isso. E queria dizer que a Fiocruz, né, como instituição, trabalha em saúde única, né, e faço das palavras do doutor Geraldo as minhas. Eu acho que realmente o governo devia investir mais na saúde única, porque realmente você precisa do homem, do animal, você precisa do solo, da água, do saneamento básico, né, para se ter essa segurança. E queria lembrar vocês que segurança, eu acho que alimentar é uma responsabilidade de todos. É. Ela vem desde, né, dos produtores até o consumidor. Então, é um longo caminho. Então, eu queria agradecer muito, né, a nossa, né, parceria e tudo. E queria convidar vocês, o ano que vem vamos fazer um simpósio em saúde única, Fiocruz Embrapa, que estamos, né? E vai ser um simpósio norte-nordeste.
6: Vamos
9: vai
6: noticiar.
9: Ser isso. Muito e bem. Eu acho que vai ser muito importante. Então, agradeço novamente.
6: E vamos tentar nos encontrar para falar dele. O relógio mandando a gente embora, mas... Sim. Doutora Edileide, um abraço, até a próxima.
10: Muito obrigada. O meu recado é escolher melhor os alimentos e comer a metade do que a gente está comendo.
6: Cuscuz com leite, pode? Rapidinho, porque o ouvinte
10: cuscuz
6: perguntou.
10: Cuscuz com leite é bom, agora um cuscuz inteiro não. Aí você come um pouquinho de cuscuz. Use a balança, não coma mais do que seu organismo precisa.
6: Cícero de Petrolina perguntou, tá respondido. E o programa vai ficar lá no YouTube para você assistir quantas vezes quiser. Até amanhã.
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2: Agora meio-dia, 4 minutos em Pernambuco. Muito boa tarde para você que está com a gente nesta quinta-feira, dia 9 de julho. Já estamos ao vivo também na internet. Vamos aos destaques de hoje do Edição do Meio-Dia. TRE Pernambuco começa a convocar mesários que vão trabalhar nas eleições 2026. Cartórios no estado reforçam proteção às mulheres com novas regras para prevenir violência patrimonial. Estudo analisa a relação entre consumo de substâncias psicoativas e mortes violentas em capitais brasileiras. E ainda, custo da cesta básica sobe em 17 capitais no mês de junho. Tudo isso e muito mais a partir de agora, no Edição do Meio-Dia, que está no ar.
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2: Meio-dia, 5 minutos em Pernambuco. A gente começa com a movimentação do trânsito circulando pelas principais vias e corredores do Grande Recife. Estúdio Volante da Rádio Jornal com o repórter Bruno Araújo. Boa tarde, Bruno.
3: Opa, Vitor, boa tarde a você, boa tarde também aos ouvintes da Rádio Jornal, uma excelente quinta-feira. O Estúdio Volante está pelo centro do Recife e nós passamos pela Rua do Sol, no bairro de Santo Antônio, onde o trânsito está livre neste momento. Cenário parecido também na continuação dessa via, que é a Rua Floriano Peixoto, já no bairro de São José. Muitos veículos circulando por aqui, mas não há congestionamento. Vamos agora para a Travessa do Cais da Detenção, que é a via que vai em direção à Ponte Velha. O trânsito também está tranquilo nesse momento. Agora nós seguimos para a Rua da Concórdia, ainda no bairro de São José, na área central do Recife, onde tem muitos veículos circulando nesse momento, mas não há ponto de engarrafamento. 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
2: Tá certo, Bruno Araújo trazendo a movimentação do trânsito no Recife e região metropolitana. Logo mais ao longo do Edição do Meio-Dia, você tem mais informações sobre mobilidade aqui no Grande Recife. Agora são 12 horas mais 6 minutos em Pernambuco. A gente segue trazendo as principais manchetes do Brasil, de Pernambuco e do mundo. Começando aqui pelo portal: tribunais pagaram 722 milhões de reais em penduricalhos após restrições do STF. FIFA adota medida inédita para a operação do VAR em França e Marrocos pelas quartas de final. Ainda destacando as principais manchetes do Brasil, como o filho de Gilmar Mendes virou a voz mais ouvida da CBF. Temos também Flávio: Pix é bom para o Brasil e para os Estados Unidos. Fraude do INSS, PF apura uso de declarações indígenas falsas. E ainda, Michel Temer: a fórmula de pregação do lulismo e do bolsonarismo precisa se esvair. Essas as principais manchetes de momento no noticiário brasileiro. A gente segue com o nosso noticiário local aqui no Edição do Meio-Dia, meio-dia, 7 minutos. Tribunal Regional Eleitoral começou a convocar os mesários que vão trabalhar nas eleições deste ano. Mas você sabe o que faz o mesário? Quem vai explicar e tirar as dúvidas é Rodrigo de Luna. Boa tarde, Rodrigo.
4: Olá, boa tarde para todos os ouvintes. No estado com mais de 7 milhões de eleitores, é necessária a convocação de uma tropa de cidadãos, de eleitores que vão auxiliar os servidores do Tribunal Regional Eleitoral de Pernambuco nesse momento tão importante, que é o momento da eleição. Por isso, 90 mil mesários estão sendo convocados em todo o estado de Pernambuco para atuar, seja no dia do primeiro turno, no dia do segundo turno, se assim houver, e até em dias anteriores, se também houver a necessidade. Até porque tem treinamento e tem momentos que antecedem a eleição que são importantes e que, por vezes, é necessária também essa convocação de pessoas que auxiliam o Tribunal Regional Eleitoral. Para entender sobre o que é que faz o mesário, como é que ele atende a esse chamado e mais, se é possível ou não também se voluntariar para poder trabalhar no dia da eleição, a gente está acompanhado aqui de Acácio Leite, assessor de planejamento do Tribunal Regional Eleitoral de Pernambuco.
5: O mesário, ele é um dos principais agentes da eleição, porque é ele que faz a eleição acontecer nas escolas, os prédios em que o TRE tem urnas eletrônicas para o eleitor votar. Então o mesário, ele primeiro recebe o eleitor, forma fila, organiza pessoas que têm prioridade para a votação, pessoas idosas, pessoas com deficiência, pessoas enfermas, identifica esses eleitores e permite o acesso desses eleitores para votar na urna eletrônica. E ao final do dia, ele totaliza os resultados daquela sessão e envia esses resultados para somar com os demais resultados das demais urnas no cartório eleitoral.
4: Tem muita gente se perguntando, estou sendo convocado ou serei convocado? Posso recusar?
5: Caso uma pessoa que venha a ser convocada não possa atuar, ela precisa justificar isso ao juiz eleitoral a qualquer tempo. Então, por exemplo, eu fui convocado para trabalhar como mesário, está tudo certo, mas mudei de cidade por conta de uma atividade profissional ou sofri um acidente que vai impedir minha participação no dia das eleições, vai até o cartório eleitoral, faz contato, vai lá pessoalmente e justifica a sua impossibilidade para que o juiz eleitoral, em tempo hábil, possa providenciar a substituição.
4: E o contrário, aquela pessoa que quer ser voluntário, quer ser mesário e não foi convocado, mas quer se cadastrar, digamos assim, se oferecer, é possível?
5: Sim, é possível. Coloca lá no Google, por exemplo, mesário voluntário TREPE. O primeiro resultado que dá, geralmente, é o link para que a pessoa se inscreva. Os cartórios já iniciaram o processo de convocação. Pode ser que a gente já tenha as vagas preenchidas na maioria dos cartórios.
4: Mas... é uma missão importantíssima, né? Mas que rende, para quem for mesário, alguns benefícios.
5: Primeiro, o mesário, ele tem o dobro de dias de folga para a quantidade de dias que ele trabalhou. No dia das eleições, o mesário recebe um auxílio de alimentação, hoje no valor de R$ 65,00. Algumas pessoas que trabalham como mesários podem ter um benefício de desempate em concursos públicos. Aqueles eleitores que são universitários e querem atuar como mesários, o TRE tem algumas dezenas de convênios com universidades e a atuação como mesário acaba se convertendo em atividades extracurriculares.
4: O mesário pode chegar ali do lado do eleitor para ensinar, para mostrar, para auxiliá-lo na hora da votação?
5: Ele pode, à distância da mesa onde ele está, ou até um pouco mais próximo, mas sem se aproximar da cabine propriamente e ver a tela da urna, orientar o eleitor.
4: Vamos explicar para o pessoal esse ano como é que vai ser a votação. Deputado federal, deputado estadual, primeira vaga para senador, segunda vaga para senador, governador e, por fim, presidente.
6: Rodrigo de Luna, Rádio Jornal, Rádio Notícia.
2: Obrigado, Rodrigo. 12 horas, 11 minutos. A gente segue falando que a Estação Central Capiba e Museu do Trem reabrem de cara nova, com estrutura renovada e uma nova exposição, despertando memórias e encantando os visitantes. Quem foi conferir de perto tudo foi o repórter Bruno Araújo, que conta agora pra gente. Oi, Bruno.
7: O toque do sino já foi um sinal de partida para milhares de passageiros. Agora, ele recebe quem quer conhecer um pouco mais da história das ferrovias em Pernambuco. No Museu do Trem, no bairro de São José, no Recife, tem uma placa. Pare, olhe, escute. E quem segue o convite encontra locomotivas históricas. Entre elas, uma movida a lenha de 1930 e a primeira que circulou a óleo diesel pelo estado em 1950. A dona de casa, Valdira Casimiro, de 67 anos, relembrou dos tempos em que embarcava nos trens.
8: Se voltasse tudo de novo, era tão bom que a gente voltasse tudo de novo. Quando eu era criança, foi quando a gente ia para Natal com minha mãe, ia para Natal, meus irmãos.
7: A viagem era de trem?
8: A viagem era de trem, aquele mato verde, quando ele passava pelas os lugares assim. Assim, lugar, Palmares, pelos interiores, né, de mato. Né?
7: O acervo também reúne peças originais, como apitos, faróis, uniformes e a máquina usada para registrar o ponto dos funcionários. As fotografias ajudam a contar como o trem foi essencial para ligar cidades e mover a economia pernambucana. Aqui no estado, a malha ferroviária seguia para a Zona da Mata Sul, Zona da Mata Norte, para o Agreste e também Salgueiro, no sertão de Pernambuco. A primeira viagem de trem em Pernambuco aconteceu em 1858. Até o início dos anos 2000, ainda era possível viajar de trem até Caruaru. Lenivaldo Serafim, de 64 anos, está aposentado, mas foi funcionário da rede ferroviária.
9: As estações tinham trem para Ribeirão, Carpina e Vitória. Ainda tinha o Asa Branca, Fortaleza, Maceió e Salgueiro. E tinha o subúrbio que era Jaboatão. Trabalhei nessa estação aqui, central. Aí depois foi seguindo para aí subúrbio, né? Que eu não ficava em cada estação. Passava um tempo numa, depois para outra, mudava, Werneck.
10: Voltar aqui, qual o sentimento?
9: Vou relembrar, né? O tempo que a gente trabalhei aqui. Foi bom.
7: A Estação Central Capiba foi inaugurada em 1888. O museu funciona no prédio desde 1972 e voltou a receber visitantes após passar 2 anos fechado para obras de requalificação e conta com a exposição Entre Trilhos e Memórias, os destinos do patrimônio ferroviário de Pernambuco. A curadoria é de André Cardoso.
11: A exposição Entre Trilhos e Memórias foi pensada para levar o visitante a viajar por esses diferentes destinos que o patrimônio ferroviário ele teve, a conhecer um pouquinho da história, né, desse importante meio de transporte, o que é que ele proporcionou de transformações para o Estado, né, ao longo desse mais de um século e meio, né, de história, desde que a nossa primeira ferrovia ela foi posta em funcionamento, né, e também levar o visitante a conhecer essa história, refletir sobre sua importância e pensar nesses caminhos para o futuro, né? Qual a importância que essa malha ferroviária ela exerceu? Que importância ela poderia estar exercendo nesse momento se estivesse ativa, né?
7: A entrada é gratuita. O museu funciona de terça a sexta-feira, das 9 da manhã às 5 da tarde e aos sábados e domingos, das 10 da manhã às 2 da tarde. Bruno Araújo, Rádio Jornal, Rádio Notícia.
2: Obrigado, Bruno. Agora, 12:16. Vamos a um rápido intervalo. Edição do meio-dia volta já já.
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2: Um dos assuntos do Balanço de Notícias desta quinta-feira, o Pix Pensão. O Senado aprovou o projeto que cria a transferência automática da pensão alimentícia, o chamado Pix Pensão. A proposta segue agora para a sanção presidencial. Sobre o assunto, vamos ouvir a advogada especialista em direito de família, Emília Queiroz. Participe pelo WhatsApp da Rádio Jornal. 99147-8520.
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3: Agora meio-dia, 20 minutos.
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3: Vamos saber como está a movimentação do trânsito no Recife, região metropolitana. Quem chega agora com as informações é João Lubambo. Boa tarde, João.
4: Oi, Vitor. Boa tarde para você e para os ouvintes da Rádio Jornal. Eu começo falando da zona sul do Recife, Avenida Dom João VI, com fluxo moderado, mas fluindo sem retenções no bairro de Boa Viagem. Via Mangue também tem trânsito livre neste momento nos dois sentidos, enquanto na Avenida Antônio de Góes, no Pina, nas duas faixas, o fluxo é intenso. Da zona sul, vamos à zona norte, Avenida Conselheiro Rosa e Silva, com retenções por toda a sua extensão. Cenário muda quando chega na Estrada do Arraial, que tem o trânsito livre, enquanto na Avenida 17 de Agosto o trânsito é moderado nos dois sentidos da via. Por fim, Zona Oeste, Avenida Caxangá no sentido Camaragibe, com retenções até o Parque de Exposição do Cordeiro, enquanto na Avenida Engenheiro Abdias de Carvalho o fluxo é moderado por toda a sua extensão nos dois sentidos. 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
3: Valeu, João. Obrigado por suas informações. Agora 12h22. A gente segue fazendo um giro com as principais manchetes de Pernambuco, do Brasil e do mundo neste momento. Aliança entre PL e Republicanos ameaça o roteiro de João Campos em Pernambuco. Bastidores em Brasília indicam acordo nacional do Republicanos com PL de Flávio Bolsonaro e criam impasse discursivo para a chapa de João Campos. Congresso cancela a sessão e não deve votar pautas prioritárias até as eleições. Davi Alcolumbre atribui cancelamento à falta de acordo. Proposta altera cálculo do IPVA e mira peso do veículo. Saiba o que muda. Flávio busca apoio do Republicanos para ter economista como vice. E ainda, bancos podem ter atingido de forma coordenada no caso Americanas, diz Justiça. Seguindo ainda com as principais notícias do noticiário local, nacional e internacional, Estados Unidos concluem ofensiva no Irã e atingem 90 alvos militares. New York Times, cessar fogo no Irã se desintegrou, o que Trump fará? Essas as principais notícias neste momento em Pernambuco, no Brasil e no mundo. 12h23 agora em Pernambuco. A gente segue falando de economia. Custo da cesta básica sobe em 17 capitais em junho. Hernani Tavares tem os detalhes. Boa tarde, Hernani.
5: É isso mesmo, Vitor. Boa tarde para você. Boa tarde também para quem nos acompanha aqui no Edição do Meio Dia. A cesta básica ficou mais cara em 17 das 27 capitais brasileiras no mês de junho. Os dados são da pesquisa mensal do Departamento Intersindical de Estatística e Estudos Socioeconômicos, o DIEESE. As maiores altas foram registradas em Boa Vista, com aumento de 3,28%, Palmas com 3% e Rio Branco com 2,20%. São Paulo teve a cesta básica mais cara do país, custando R$ 965,47. Em seguida, aparecem Cuiabá com R$ 937,00, Rio de Janeiro com R$ 920,00 e Florianópolis com R$ 918,00. Já nas capitais do Norte e do Nordeste, onde a composição da cesta é diferente, os menores valores foram registrados em Aracaju, com R$ 630,00, São Luís, com R$ 654,00, Maceió, R$ 671,00 e Natal, R$ 686,00. Segundo o DIEESE, a alta da cesta básica foi puxada principalmente pelo aumento dos preços da carne bovina de primeira, do arroz, feijão, da batata, do tomate e do leite integral. Em contrapartida, apenas o café em pó, o açúcar e o óleo de soja apresentaram queda nos preços. O levantamento também mostra que, em junho, o trabalhador precisou destinar, em média, 52,02% do salário mínimo líquido para comprar os produtos da cesta básica. No mesmo período do ano passado, esse percentual era de 51,13%. Com base no custo da cesta básica em São Paulo, a mais cara do país, o DIEESE estima que o salário mínimo necessário para manter uma família de 4 pessoas em junho de 2026 deveria ser de R$ 8.110,92, o equivalente a 5 vezes o salário mínimo atual de R$ 1.621. É isso, eu volto com você, Vitor.
3: Tá certo, Hernani Tavares, obrigado por suas informações. 12h25, a gente segue falando de um mecanismo de proteção à mulher. Cartórios de Pernambuco reforçam proteção às mulheres com novas regras para prevenir violência patrimonial. Max Augusto tem os detalhes. Boa tarde, Max.
6: Pois é, muito boa tarde para você e para quem nos acompanha na edição do meio-dia. Os cartórios de Pernambuco estão implementando novos procedimentos focados na identificação e proteção de mulheres vulneráveis durante a prática de atos notariais e registrais. A medida atende a um provimento da Corregedoria Nacional de Justiça e tem como objetivo principal prevenir a violência patrimonial que muitas vezes passa despercebida, mas afeta diretamente a autonomia da vítima. Para garantir que a norma saia do papel, a Associação dos Registradores de Pessoas Naturais de Pernambuco, a ARPEMPE, já começou a orientar os estabelecimentos em todo o estado. Entre as principais novidades, os cartórios passam a ser obrigados a utilizar uma linguagem simples e acessível, assegurando que as mulheres compreendam totalmente o conteúdo dos documentos antes de assiná-los. Vale destacar que, caso haja qualquer indício de coação ou falta de liberdade na decisão, o profissional deverá realizar uma entrevista reservada com a mulher para checar

0: de documentos, apropriação de bens, controle do patrimônio e de trabalho da mulher. É isso, volto com você.
1: Obrigado, Max Augusto, 12 horas 27 minutos.
2: Brasília.
1: Vamos direto para a capital federal, porque Tereza Leitão, senadora por Pernambuco, diz que não concorda com críticas do líder do PT, a Davi Alcolumbre, presidente do Congresso Nacional. Vale lembrar que Tereza Leitão assumiu o cargo de líder do governo. Assunto para o nosso correspondente em Brasília, Romualdo de Souza. Boa tarde, Romualdo.
3: Tem um detalhe, viu, Vitor, nessa história toda, é que o deputado Pedro Uxay, que é líder do PT na Câmara, ele fez duras críticas ao presidente do Senado Federal, Davi Alcolumbre, replicando aquele tema que já havia sido discutido bastante pelo próprio Partido dos Trabalhadores, que diz, aliás, chegou a virar hashtag na internet, Congresso inimigo do povo. Agora, o Pedro Uxay chegou a dizer que Alcolumbre é, além de inimigo do povo, inimigo do trabalhador. E isso provocou uma ira, mais uma rixa do presidente do Senado com o Palácio do Planalto, com o governo e com o PT. O que a líder do governo no Senado fez foi tentar apaziguar os ânimos, mas Tereza Leitão sabe que o líder do PT sempre foi assim e as lideranças petistas sempre criticaram Davi Alcolumbre. O papel do líder do governo é realmente botar panos quentes, mas não será fácil e não é uma história que se resolva nem tão cedo. Porque daqui a pouco, já no dia 17, virá o recesso parlamentar, não é, Vitor? E aí depois, em agosto, se tiver tempo, eles fazem as pazes. De Brasília, Romualdo de Souza para a Rádio Jornal, Rádio Notícia.
1: Tá certo, Romualdo. Obrigado por suas informações. O Edição do Meio-Dia fica por aqui. O programa teve produção de Elis Martins, trabalhos técnicos de Evandro Chaves, Big Alves e Eduardo Silva. Você fica agora com o comentário de Edinaldo Santos e em seguida o assunto é futebol primeiro tempo com Alexandre Costa. Uma ótima tarde para você, uma excelente quinta-feira e até amanhã. Tchau.
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6: Boa tarde, amigos e amantes do futebol. A CBF é uma entidade que parece condenada a viver metida em escândalos. Nos últimos anos, como vocês sabem, três presidentes, Ricardo Teixeira, Marco Polo Del Nero e Zé Maria Marim, foram banidos do futebol pela FIFA, após ser constatado recebimento de propina, lavagem de dinheiro, muita corrupção em contratos envolvendo a seleção brasileira. José Maria Marim foi preso e passou alguns anos na cadeia nos Estados Unidos. E Ricardo Teixeira e Marco Polo Del Nero só não foram presos porque não saíram do Brasil. Mas se resolverem botar o pé fora do Brasil, certamente vão parar na cadeia também. Depois disso, minha gente, veio outro presidente, o Rogério Caboclo, afastado da presidência em 2021 por assédio e corrupção. Depois assumiu a presidência o baiano Edinaldo Rodrigues, também foi afastado da presidência por causa de uma assinatura do vice-presidente da CBF, Antônio Carlos Nunes, que era conhecido como Coronel Nunes. E Edinaldo Rodrigues falsificou a assinatura no acordo que homologou sua eleição como presidente da CBF. Sem esquecer que esse histórico de corrupção na CBF começou com João Avelange, quando presidia a CBD, o poderoso João Avelange. A CBD, na época, era o nome da entidade. Hoje se chama CBF, mas podem chamar também de Casa Bandida do Futebol. Com a queda de Edinaldo Rodrigues, assumiu o novo presidente, o atual Sami Chaudhry, candidato único eleito por aclamação em 25 de maio de 2025. E como está agora a situação desse novo presidente? Olha só, segundo o jornalista do Jornal Globo, Lauro Jardim, ele publicou na sua coluna que Sami Chaudhry está correndo o risco de cair da presidência a qualquer momento. Ou seja, seria derrubado pelo mesmo grupo que o colocou na presidência da CBF. É uma turma que é liderada pelo vice-presidente da agora influente e poderosa Federação Mato-Grossense de Futebol, Francisco Mendes, que vem a ser, minha gente, filho do não menos influente e poderoso Gilmar Mendes, do Supremo Tribunal Federal. Então, nada deve mudar nessa entidade, né? Chaudhry, de acordo com essas especulações, cairia por causa da campanha pífia da seleção na Copa do Mundo e também por causa de uma série de revelações feitas nas últimas semanas sobre sua conduta como presidente da CBF. O jornalista diz que, basicamente, são informações de uso irregular de verbas da CBF para pagar faturas que deveriam ser despesas pessoais. Ou seja, ele estava pagando suas despesas pessoais com dinheiro da CBF, sem consultar ninguém. Como, por exemplo, a revelação feita pelo jornal Lance de que a CBF pagou uma passagem aérea internacional no valor de R$ 83 mil para a irmã de Chaudhry, numa viagem que incluiu a Coreia do Sul e o Japão, nas mesmas datas em que a seleção realizou amistosos nesses países no ano passado. Com a repercussão das denúncias, e essa que a gente mostrou aí é apenas uma, só agora, um ano depois, minha gente, até porque a viagem que ele pagou foi em setembro do ano passado, só agora é que o presidente Chaudhry vem dizer que vai devolver o dinheiro à CBF, vai fazer o reembolso. E até ontem ele não fez reembolso nenhum, segundo o jornalista do jornal O Globo. Chaudhry foi advertido sobre essas derrapagens por esse grupo que, de fato, comanda a CBF. Mas será que é a mesma intenção do grupo de tirá-lo da presidência? Segundo o jornalista, esse grupo que manda na CBF, ao que tudo indica, vai deixar a poeira baixar, por enquanto, com aquela conversa de mingana que eu gosto, alegando que a entidade precisa de paz, precisa de estabilidade. Aliás, essa entidade precisa de paz e estabilidade, não é agora, faz muito tempo. Então, por isso, o grupo tomou a decisão de manter as coisas como estão. Está marcada uma conversa entre representantes desse grupo com o Sami Chaudhry para os próximos dias, quando todos estiverem voltando do Rio de Janeiro ao Rio de Janeiro, e aí Chaudhry será cobrado para que se comporte decentemente. Em resumo, minha gente, em resumo, o presidente da CBF terminou ganhando uma nova chance para continuar na presidência da CBF. Mas isso, por enquanto, ainda está cheio de interrogação. O que está definitivamente já descartado é Sami Chaudhry disputar um novo mandato para o cargo em abril de 2028, data marcada para a próxima eleição da CBF. Por essa eleição, desponta um grande favorito, o senhor Francisco Mendes, o filho do ministro Gilmar Mendes. Francisco é hoje o homem mais poderoso da CBF, mesmo sem ter qualquer cargo executivo na entidade. Enquanto isso, minha gente, os escândalos não param. A corrupção continua tomando conta dessa entidade. Nada melhorou. Por isso que ela continua sendo a casa bandida do futebol. É isso aí, minha gente. Muito obrigado a todos. Sigam aqui na programação da Rádio Jornal. Vai começar agora o primeiro tempo do Assunto é Futebol. Comando Alexandre Costa. Boa tarde, Recife. Boa tarde, Brasil.
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1: Em Pernambuco, 12:38.
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1: Muito boa tarde para você, se ligando aqui na maior audiência esportiva do rádio pernambucano, nordestino e brasileiro. Pela Jornal Recife, Caruaru, Garanhuns, Limoeiro, Pesqueira, Petrolina. No ar, o primeiro tempo do Assunto é Futebol. 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E hoje é quinta-feira, dia 9 de julho de 2026. Destaques do nosso futebol.
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1: Igor Moura.
8: Quinta-feira de trabalho pela manhã para elenco tricolor. Santa, domingo enfrenta o Barra em Itajaí às 11 da manhã, em reedição da final da Série D 2025. Técnico Christian de Souza deve promover no máximo duas alterações no time tricolor. Técnico do Barra estreou com vitória na última rodada e teve passagem relâmpago no Santa em 2023.
1: Raldinei Alves.
9: Náutico apresenta Jean Carlos, que já pode estrear com a camisa do Timbu no domingo, diante do Avaí. Léo Índio também foi apresentado oficialmente para a imprensa e falou que já jogou antes como zagueiro, mas que também pode atuar como volante, a depender da preferência dos treinadores.
1: Alex Santos.
10: Com o treino aberto à torcida do Esporte, Leões encerrando no dia de hoje os preparativos para o jogo de amanhã à noite contra o Botafogo de Ribeirão Preto. Objetivo: voltar a pontuar e avançar na tabela de classificação.
1: Olha, ontem pela Série B do Campeonato Brasileiro, já valendo aqui pela 17ª rodada da competição. Abertura da rodada 17 da Série B, a equipe da Ponte Preta perdeu em casa por 2-1 para o Criciúma. Marcelo Hermes fez os dois gols do Criciúma, o Tigre. Baianinho descontou para o time da Ponte Preta. Só um detalhe, o Criciúma assume momentaneamente a primeira colocação da Série B do Brasileiro. Vai a 33 pontos, deixando na segunda o time do Vila Nova, com 31. Com trabalhos técnicos de Big Alves, Evandro Chaves e Eduardo Silva.
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18: Faltando 14 minutos para 1 da tarde em Pernambuco.
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18: 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Agora tem notícias do futebol pernambucano. 13 minutos para uma da tarde, o Tricolor é destaque aqui no Assunto é Futebol, primeiro tempo. Alô, Igor Moura, boa tarde, Igor.
19: Valeu, boa tarde, forte abraço para você, amigo, um abraço para todo mundo ligado aqui no Assunto é Futebol, primeiro tempo. E o elenco tricolor voltou a trabalhar na manhã desta quinta-feira, nessa reta final de preparação para a viagem a Santa Catarina e para o duelo de domingo às 11 da manhã na Arena Barra, em Itajaí, jogo em que o Santa vai enfrentar o Barra na reedição da final da Série D do ano passado. Na final da Série D do ano passado, o Barra venceu na Arena de Pernambuco o jogo de ida e no jogo da volta, empate em 0-0 em Santa Catarina, coroando a equipe catarinense como campeã da quarta divisão nacional da temporada passada. Ao contrário do ano passado, nessa vez as coisas se inverteram, né? Se o Barra faz uma campanha bem abaixo das expectativas, o Barra campeão da Série D, esse ano foi campeão do Campeonato Catarinense, vencendo a Chapecoense, time de primeira divisão, na grande decisão, fez uma ótima campanha na Copa do Brasil, né, o Barra, e faz uma campanha abaixo das expectativas na terceira divisão nacional. Hoje, o Barra na 16ª colocação, bom lembrar que o 19º e o 20º caem para a Série D, a distância é segura para o primeiro rebaixado, né, de hoje, do Barra, 4 pontos, mas o Barra tem 4 pontos abaixo do 8º colocado, ou seja, a dificuldade vai ser grande para o Barra buscar G8 na competição. Tanto que demitiu o Bernardo Franco quando teve uma sequência negativa e contratou o Evaristo Pisa, que estreou com vitória na última rodada, quando o Barra visitou na Arena Batistão Confiança e venceu pelo placar de 2-1 na estreia de Evaristo Pisa, que teve uma passagem relâmpago pelo Santa naquela fracassada campanha coral em 2023 na Série D, né? O Santa Cruz foi 6º colocado de um grupo com 8 na 4ª divisão daquela temporada e o Santa perdeu para o Iguatu no interior do Ceará, sendo eliminado ainda na primeira fase. E o Evaristo Pisa só comandou o Santa naquela ocasião em 2 oportunidades. Não vai poder contar com o Simon, autor do gol da vitória nos acréscimos em Aracaju diante do Confiança, porque o atleta depois do gol foi expulso. E a base que deve ser utilizada contra o Santa, essa base do Barra, deve ter 5 ou até 6 jogadores no time titular, que eram titulares do Barra na final da Série D do ano passado, no duelo diante do Santa Cruz. No tricolor do Arruda, poucas dúvidas, né? Tendência é de repetição da mesma espinha dorsal que vem entregando bons resultados do Santa, dono da melhor defesa da Série C do Campeonato Brasileiro e que tem 77% de probabilidade de estar no G8 no final da primeira fase. Com o Christian de Souza, esse elenco já conquistou 70% de aproveitamento, 70% dos pontos disputados com o comandante Coral. O Edson Miranda vai cumprir suspensão automática pelo 3º cartão amarelo, deve dar lugar ao Eurico. Essa é a primeira modificação. A outra possível modificação, o Thiago N sendo sacado para o Ronald fazer o papel de ala direita com o Eurico fazendo a sobra, né, a cobertura, e o Santa deixar o meio campo mais povoado com a entrada, por exemplo, de mais um volante, seja ele Fabinho, seja ele o volante Silva. A gente escuta aqui agora o atacante Renato, autor do gol da vitória sobre o Ituano 1-0, vitória espetacular do Santa, principalmente nessa questão de pontuação e aumento de chances para chegar aos 30 pontos mágicos, né, de classificação. E o Renato fala se ele costuma fazer cálculos para classificação antecipada do Santa. Nas contas da comissão técnica, com 28 pontos, vai classificar. Ou seja, o Santa precisaria de 7 dos 18 que serão disputados daqui para o fim do campeonato. E para muitos, com 30 pontos apenas, você pode cravar a classificação. O que o Santa precisaria de 3 vitórias dos 6 últimos jogos dessa primeira fase. Com a palavra, o atacante Renato.
20: Não, eu não costumo fazer cálculo, não. Eu prefiro jogo a jogo. A gente sabe que o campeonato é um campeonato muito difícil. Qualquer vitória te coloca lá em cima, qualquer derrota te põe para baixo da parte da tabela. Então, a gente tem que pensar jogo a jogo. A gente sabe que cada jogo é um quesito diferente. Cada jogo é uma equipe que muda pouca coisa a função dentro de campo. Então, a gente tem que estar sempre preparado para sempre o próximo jogo.
19: Tá aí, portanto, palavras do atacante Renato, aqui, conversando conosco no Assunto é Futebol, primeiro tempo.
18: Valeu! Olha, dois árbitros ingleses podem ter que dar adeus ao sonho de apitar uma Copa do Mundo caso uma das semifinais deste ano tenha a Argentina ou a Inglaterra. O Michael ou Michael Oliver e Anthony Taylor são dois dos favoritos a comandarem a equipe de arbitragem na final em Miami, nos Estados Unidos. Só que tem o seguinte aqui, viu, nessas explicações aqui para deixar bem clara a situação. A explicação para essa exclusão dos dois árbitros de uma possível lista da final da Copa do Mundo passa por dois diferentes motivos. O primeiro deles, por ser o fato da Inglaterra ser uma das semifinalistas. Os ingleses terão a Noruega como adversário nas quartas de final. Caso avancem, ambos árbitros não poderiam apitar qualquer jogo que tenha o seu país de origem em campo. É uma regra da FIFA em competições internacionais não ter árbitros dos times dos países envolvidos na partida. Ou seja, árbitros ingleses não podem apitar os jogos da Inglaterra. Mesmo que a Inglaterra seja eliminada, no entanto, a chance de Michael Oliver e Anthony Taylor apitarem uma semifinal ou uma provável final diminuem consideravelmente. Isso porque os árbitros ingleses não apitam jogos da Argentina por uma questão política. A Guerra das Malvinas, que aconteceu em 1982 entre o Reino Unido e a Argentina. Acreditem, o conflito durou 74 dias, terminando aí com a rendição da Argentina, devolvendo as ilhas no controle britânico. 649 militares argentinos, 255 militares britânicos e 3 habitantes das Ilhas Malvinas morreram. Então, assim, a guerra ainda é um assunto na Argentina, com o atual presidente do país, o Javier Milei, reafirmando veementemente a sua crença na soberania argentina sobre os territórios. Por isso, a FIFA evita colocar profissionais dos países envolvidos na guerra nos mesmos jogos. Que coisa, né? Situação política aqui que influencia no futebol. É uma coisa realmente difícil. Faltando 6 minutos para 1 da tarde em Pernambuco. Você é do Clube Náutico Capibaribe, aqui no Assunto é Futebol. Raldinei Alves tem as atualizações. Alô, Raldinei, boa tarde.
0: Muito boa tarde para você, amigo, e para todo mundo que está nos acompanhando aqui na Rádio Jornal, no Assunto é Futebol, primeiro tempo. Quinta-feira, mais um dia de preparação para o Náutico, visando o duelo de domingo contra o Avaí pela Série B do Campeonato Brasileiro. Os jogadores vão trabalhar no CT Wilson Campos, no bairro da Guabiraba, e o Náutico já tem reforços treinando normalmente junto com o restante do grupo. Ontem à tarde, o CT foi o palco da apresentação oficial para a imprensa de 2 jogadores que chegam nessa janela para reforçar o time. Esses atletas já estão aptos para jogar, pelo menos pela parte física e também pela parte burocrática. A janela da CBF abriu na última segunda-feira, dia 6, então por isso são atletas que podem e devem entrar em campo no domingo contra a equipe do Avaí. Eu estou falando do zagueiro Léo Índio e do meio-campista Jean Carlos, também chamado de Jean Mágico pela torcida alvirrubra. Chegou, gerou uma repercussão bem positiva nas redes sociais a contratação dele, e ele, na entrevista que deu de apresentação, falou da influência de Hélio, Guilherme dos Anjos e também do atacante Vinícius para voltar a jogar com a camisa alvirrubra depois de 4 anos fora do Timbu.
21: Desde quando o Guilherme e o Hélio voltaram para o Náutico, a gente se fala, né? E abertamente eu sempre conversava, eu tenho um carinho especial para o Náutico, pretendo sim voltar um dia, mas não era o momento. E esse ano, quando ele novamente me ligou, até então não sabia que se eu iria ou não sair da Chapecoense, né? Quando a gente conversou, ele disse que tinha interesse. Conversei com os meus agentes, com a minha esposa, e a gente falou, acho que é o momento. Então, o Hélio é uma pessoa muito direta, né? Quando ele me ligou, ele falou, sem muito lenga-lenga, porque a gente nem prolonga muito, eu quero saber de você. E eu falei, não, professor, eu quero voltar, né? Eu sei que é algo mais complexo, mas eu deixo aqui a minha vontade de voltar. Né? Em seguida começaram as negociações, né? Tanto com a Chape, né? Com os meus agentes, mas eu também passei a minha vontade para o pessoal de voltar. Então foi mais questão assim, de contrato, essas burocracias que são normais, mas eu acho que valeu mais foi a conversa. Né? Eu já estava conversando com o Vinícius há um tempo, que ele não parava de me ligar. E depois eu fui falando com o Guilherme, com o Hélio, mas acho que desde o momento que eu deixei claro para eles que eu queria voltar, acho que foi mais fácil, né? E deixo claro que para mim não foi um esforço muito grande voltar, acho que foi mais o clube. Acho que o clube fez esse esforço para minha volta. Para mim só foi ali a palavra de querer voltar. E desde então eles moveram os pauzinhos aí para que tudo acontecesse.
0: Palavras de Jean Carlos aqui no Assunto é Futebol Primeiro Tempo. E agora a gente muda. Vamos ouvir Léo Índio, zagueiro, mas que aparece em muitos portais de scouts, de estatísticas do futebol como volante. Ele explicou essa confusão que muita gente teve depois que ele foi anunciado como zagueiro pelo Náutico.
3: Muita gente me conhece como volante, mas o meu começo de carreira foi de zagueiro. E durante todos os clubes que eu joguei, nunca foi problema para mim jogar na zaga, até porque eu comecei na zaga, né? Mas acho que fica mais um nome, volante. Não, faço volante, faço zagueiro também, igual no meu clube anterior que eu tava também. Acho que metade dos jogos eu joguei de zagueiro, para quem acompanha, né? Por isso da minha vinda para cá de zagueiro, tambarra, volante, como preferir, onde tiver que ajudar o Hélio, professor Guilherme, vou estar disponível para dar o meu melhor.
6: O último jogo do Náutico foi contra o Juventude e na coletiva depois do jogo, Guilherme elogiou bastante o Juventude, disse que o poder de investimento do Juventude é um dos melhores, se não o maior caixa da Série B. E você estava no Juventude, você deixou esse clube para vir para o Náutico. Eu imagino que você viu alguma coisa aqui que te chame a atenção. Qual foi o maior atrativo para você escolher o Náutico e deixar o Juventude no meio da Série B?
3: Sem dúvidas, o clima. Cara, sair de lá, agradeço muito ao Juventude, né, pela oportunidade. Um clube sensacional, com pessoas sensacionais que me acolheram desde a minha chegada, a minha saída, em todos os aspectos, minha família também. Com uma estrutura muito boa, né? Mas, poxa, eu vim pra cá porque o Náutico tem uma estrutura muito boa também, uma torcida apaixonada pelo clube, uma cidade muito boa e, como eu falei, principalmente pelo clima também. Eu acho que eu combino mais com o calor do que do frio.
0: Então aí então, as palavras de Léo Índio, zagueiro do Náutico, destaques do Timbu, aqui no Assunto é Futebol Primeiro Tempo.
18: Olha, França e Marrocos abrem as quartas de final da Copa do Mundo hoje, com uma novidade no VAR. Assim como no Mundial do Qatar em 2022, a FIFA coloca o VAR, o árbitro assistente de vídeo, e o VAR suplente dentro do estádio para evitar possíveis problemas técnicos durante a partida. O uruguaio Leodan Gonzalez é o VAR da partida e tem também a nicaragüense Tatiana Guzmán, VAR suplente. Eles estarão inclusive no local do jogo, em Boston, para abrir a rodada de quartas de final. Todos os próximos jogos da Copa do Mundo terão árbitro de vídeo no estádio da partida. Até agora, eles ficavam em Dallas, no Texas. E só mais um detalhe. Nesse cenário, o VAR e o aparelho suplente poderiam atuar diretamente no estádio em qualquer revisão necessária, sempre dentro do protocolo estabelecido pela FIFA. A medida também cobriria uma eventual ida do árbitro Facundo Tedio ao monitor para revisar algum lance. A FIFA prevê que uma partida não pode ser suspensa por erro na tecnologia do VAR. Por isso, a entidade decide adotar o VAR presencial para reduzir o risco de problemas em uma partida. França e Marrocos também terá forte presença aí da Argentina, né, na arbitragem. O Facundo, como a gente falou, será o árbitro principal, auxiliado por Juan Pablo Belatti e Gabriel Chad. Darío Herrera e Cristian Navarro serão quarto e quinto árbitros, respectivamente, enquanto Hernán Mastrangelo ficará no VAR. O vencedor de França e Marrocos enfrenta na semifinal quem passar do confronto de Espanha e Bélgica. Grande jogo na programação desta quinta-feira, jogo das 5 da tarde, França e Marrocos, quartas de final da Copa do Mundo dos Estados Unidos, México e Canadá. 1 da tarde, 1 minuto em Pernambuco. As notícias do Leão para você, aqui no Assunto é Futebol. O Alex Santos atualiza. Boa tarde, Alex.
22: Valeu, meu amigo. Muito boa tarde para você, boa tarde para todo mundo que acompanha o Assunto é Futebol Primeiro Tempo. E o Sport finaliza na tarde de hoje os preparativos para o jogo de amanhã à noite contra o Botafogo de Ribeirão Preto na Ilha do Retiro. Essa partida, que começa às 8 da noite, e é válida pela 17ª rodada do Campeonato Brasileiro da Série B. E o que chama atenção nessa última movimentação é que, depois de muitos anos, a torcida vai poder acompanhar um treino da sua equipe. Inclusive, eu não me recordo da última vez que um clube pernambucano abriu os treinos para que a sua torcida pudesse acompanhar. E isso nós vamos confirmar hoje à tarde, tarde e noite, na Ilha do Retiro, onde todo mundo que vai estar lá vai poder ver justamente essa movimentação comandada pelo técnico Gilmar Dalpozo, que deve realizar algumas modificações na equipe que ele considera titular para esse jogo importante contra a equipe do Botafogo de Ribeirão Preto. Falamos importante porque pode ser o fim daquela sequência negativa do Sport, né? 5 partidas sem vencer, 3 empates e 2 derrotas seguidas, fazendo com que o Leão da Ilha estacionasse na 8ª posição com 25 pontos conquistados. Ele está, nesse momento, a 6 pontos do líder, o Vila Nova, que tem 31. E só lembrando, né, há 2 rodadas o Sport brigava, inclusive, pela liderança da Série B. Por isso que é importante demais vencer, fazer prevalecer o mando de campo, já que o Sport tem 2 partidas seguidas jogando aqui na Ilha do Retiro, começando amanhã, dia 10, contra a equipe do Botafogo de Ribeirão Preto, e no dia 18, recebendo o Fantasma, o Operário de Ponta Grossa, também na Ilha do Retiro. As modificações do treinador rubro-negro devem acontecer na zaga e também no meio de campo. Na zaga, a dúvida sempre prevalecendo: Marcelo Aju, Zé Marcos ou até mesmo o Abraão. E também uma outra dúvida, né? Será que ele vai permanecer no esquema 3-5-2 ou vai voltar ao tradicional 4-4-2? Agora, quem volta à titularidade, pelo menos é o que apostamos todas as fichas, é o volante Zé Lucas. Ele que ficou de fora do jogo contra o Criciúma por estar se recuperando de uma entorse sofrida no jogo contra o Fortaleza, deve voltar à titularidade, já que ele trabalhou normalmente durante toda a semana. Mas o ponto que nós vamos falar agora é o seguinte: alguns jogadores do Sport, considerados importantes, têm contrato pelo menos até o final dessa temporada. Marcelo Aju, Fábio Matheus, principalmente o Pedro Perotti, né, que acabou chegando e correspondendo todas as expectativas. É um dos artilheiros da competição. E falando justamente dessas renovações, vamos ouvir o executivo de futebol do clube, o Ítalo Rodrigues, falando também sobre a questão do volante Zé Lucas. Vai ser vendido ou não vai ser vendido?
7: O caso do Aju, do Perotti e do Fábio, coincidentemente, hoje eu tive uma nova conversa com o empresário do Marcelo, né, é interesse de ambos, a gente ainda não chegou num consenso e, como eu sempre falo, né, precisa todas as partes estarem de acordo com a proposta. Temos a negociação em andamento também do Fábio, né? E em andamento também, até atrapalhou um pouquinho a do Perotti essa questão da Copa, pelo agente dele ter viajado e tal, mas são todas coisas que estão na mesa, né? Todas, né, negociações em andamento. Às vezes é mais fácil, às vezes é mais difícil, né, e demora mais tempo uma negociação de renovação do que uma de contratação. Mas a gente está fazendo o máximo, né, de esforço possível para manter todos eles. O Zé Lucas, como todo mundo sabe, é o principal ativo do clube. É um atleta que vem desempenhando e vem chamando a atenção de vários clubes. O que eu posso dizer para você é que constantemente a gente recebe consultas, né? E hoje a gente tem 2 sondagens fortes ou negociações, eu poderia dizer. Ah, isso está perto de fechar, está longe de fechar, tudo muito dinâmico, assim como eu respondi para o teu colega quanto às renovações, mas eu acho que é importante falar isso para o torcedor e para a imprensa, né? O Zé Lucas continua sendo ativo, continua sendo procurado, né? Não há uma falta de time na venda do Zé Lucas, e sim um cuidado muito grande, né, com o atleta e com o ativo do clube.
22: Pronto, aí está o Ítalo Rodrigues conversando com a gente aqui no Assunto é Futebol Primeiro Tempo.
18: Olha, 2 testemunhas ouvidas pela Polícia Civil e pelo Ministério Público detalharam como o ex-presidente Júlio Casares retirava dinheiro em espécie do São Paulo. Isso em envelopes e sacolas, pelo menos uma vez por mês. Os valores de cada retirada giravam em torno de 100 mil, de acordo com os depoimentos. O ex-dirigente é um dos investigados por uma força-tarefa por possíveis irregularidades cometidas durante sua gestão no clube, de janeiro de 2021 a janeiro de 2026. Procurado, o ex-presidente Júlio Casares disse, em nota enviada por sua defesa, que tudo se acha regularmente acautelado na contadoria do clube e que as movimentações em dinheiro vivo são referentes a, no mínimo, 172 jogos do São Paulo em diversas competições. E as testemunhas trabalhavam diretamente com o ex-presidente, né, o Júlio Casares, lá no São Paulo, no início ao fim da sua gestão, e responderam, inclusive, a questionamentos da Força-Tarefa, que conduz 3 inquéritos policiais sob o compromisso de dizer a verdade. Só um detalhe aqui, né? Se cada clube no Brasil que tivesse aí uma situação financeira ruim, quebrado, né? Que tem clube aí com vou usar uma expressão até que alguns utilizavam no passado, a cuia na mão, né? Pedindo esmolas aí, precisando da torcida, precisando da CBF. Se cada clube fosse fiscalizado dessa forma, não se repetiria. Certamente não chegariam lá, gastariam todo o dinheiro do clube, secariam os cofres, né, deixariam o clube quebrado e depois ficariam numa boa. Ah, se tivesse fiscalização em todo o clube do futebol brasileiro. Mas infelizmente o dinheiro corre solto e tem muita gente aí dando risada. Essa é a verdade. 1:08. Daqui a pouquinho tem outros destaques do futebol pernambucano.
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4: Uma e 13.
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6: Olha só um detalhe, o Fluminense pode registrar Hulk oficialmente hoje. Isso porque a partir desse dia 9 está aberta a janela extraordinária da CBF para registro de transferências nacionais antes do previsto. Assim, o Fluminense poderá contar com o atacante diante do Bragantino, dia 17 no Maracanã, pela 19ª rodada do Campeonato Brasileiro. 1h14, giro dos repórteres do Skretch. Igor Moura.
7: Isso, voltando para dizer que depois de enfrentar o Barra domingo 11 da manhã em Itajaí, o Santa vai ter 13 dias de preparação para o jogo contra o Figueirense no sábado, dia 25 de julho, com promoção de ingressos para a torcida coral, né? O Santa está com a expectativa de, em caso de bom resultado, principalmente Santa Catarina, colocar aí 30 mil pelo menos contra o Figueirense. Depois, Botafogo da Paraíba em João Pessoa, Maranhão na Arena de Pernambuco, Caxias na Arena de Pernambuco e, por último, Anápolis no interior de Goiás.
4: Raldinei Alves.
8: Hoje à tarde tem uma entrevista coletiva com Guilherme dos Anjos no CT Wilson Campos, local do treinamento do Náutico no bairro da Guabiraba.
4: O Alex Santos.
9: E o Esporte Clube do Recife deve confirmar a qualquer momento a contratação do zagueiro Kaique Almeida. Ele pertence ao Fluminense e estava jogando no Clube do Remo.
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6: Você ouve na sequência a opinião de Ralf de Carvalho. Daqui a pouquinho, o segundo tempo do Assunto é Futebol.
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11: Minha gente, talvez o Náutico não saiba a importância e a dimensão da contratação do Jean Carlos. Mas tem que se levar em conta que nós, aqui no futebol de Pernambuco, não temos vocação para coisas apoteóticas, realmente grandes. O Náutico, ele acaba de perder uma chance. A apresentação da volta de Giancarlo podia render dinheiro nos aflitos e poderia ter uma repercussão tão grande. O Náutico poderia vender o mínimo de 1000 camisas no dia da apresentação dele. A volta de Giancarlo deveria ter sido tratada como tem que ser tratado os virtuosos, como uma contratação apoteótica, porque afinal de contas o Náutico fez uma operação financeira. Eu não sei se o pagamento de Jean Carlos vai ser como pagamentos anteriores, que o dinheiro também saiu daqueles apaixonados pelo clube, conselheiros e apoiadores, no caso, desde lá atrás, que o Náutico faz isso com grandes contratações, como ocorreu com o Chiesa e outros jogadores também. Não sei se com o Jean Carlos há essa ajuda, essa porta de fora. Mas, de qualquer maneira, o Náutico tem o ano de 2026 resolvido financeiramente, inclusive para contratar e para sustentar os salários mensais até o final do ano. Isso a gente sabe que o Náutico levantou dinheiro para isso. Mas achei que o Jean Carlos, que inclusive está pegando uma camisa nova, a camisa dele seria a camisa 10. Mas a camisa 10 está com outro cara que é uma promessa de se tornar também um grande destaque, um virtuose do futebol de Pernambuco no futuro, que é o Dodô. Está muito bem colocada. Então, o Jean Carlos agora voltou, vai pegar a camisa 20. Essa camisa deveria estar sendo promovida, a entrega da camisa 20 para Jean Carlos, a apresentação de Jean Carlos, na minha cabeça, pensando no lado financeiro de futebol, no lado de marketing do futebol, o Jean Carlos deveria ser apresentado dessa maneira. Poderia se escolher um grande palco em Pernambuco para a apresentação dele. Quer dizer, uma casa de show, um teatro, um cinema, em algum lugar. Então, eu acho que o Náutico perdeu esse momento porque colocou o Jean Carlos no dia a dia com a naturalidade de outros jogadores que o Náutico tem contratado e que não são tão importantes nem comprovadamente eficientes como o Jean Carlos. Acho que a contratação de Jean Carlos, ela ultrapassa aquela ideia de que é uma contratação comum porque é um jogador testado. O nosso futebol tem trazido para cá jogadores para se encaixarem. O próprio Náutico trouxe o Juninho, que já está indo embora, o Derek, para dessa maneira, quase como uma aposta. Já o caso de Giancarlo é diferente. Está vindo um jogador testado que vai comandar o clube na sua virada de página, quando o Náutico começar agora a trabalhar com um novo elenco, exatamente para se projetar e voltar ao G6 do Campeonato Brasileiro. Mas era isso que eu gostaria de ter colocado sobre essa questão do Jean Mágico, de que acho que o lançamento, a apresentação dele, deveria ser feita de forma apoteótica. Porque eu quero aqui também entrar em outro assunto que cabe com o momento de Copa do Mundo. O FBI, que todo mundo, quando ouvir falar FBI, FBI, entende como um organismo policial de investigações profundamente especializadas nos Estados Unidos. O FBI e o Departamento de Justiça dos Estados Unidos conduzem, neste momento, uma investigação preliminar sobre movimentação financeira, manobras feitas pela Associação de Futebol da Argentina, a AFA, em território americano. As autoridades americanas investigam possíveis crimes de fraude bancária e lavagem de dinheiro envolvendo cerca de 300 milhões de dólares. A empresa investigada é a Tool Prodo Enter LLC, que atuou como agente de cobrança de contratos internacionais da AFA, com multinacionais como a Adidas e a Warner. A apuração ganhou força agora, em 2026, após um alerta do Ministério da Segurança da Argentina, já em 2024, e novas denúncias agora apresentadas pelo empresário Guillermo Toffoli. Isto põe a Argentina numa investigação que já foi feita com a CBF. Quando ela foi feita com a CBF, resultou no indiciamento de José Maria Marins, todos ex-presidentes da CBF, Ricardo Teixeira e Marco Polo Del Nero. O José Maria Marins foi preso em Zurique, estava fora do Brasil, e levado para os Estados Unidos, onde cumpriu um período de cadeia, inclusive domiciliar num hotel, mas preso, não podia sair dos Estados Unidos. E depois voltou ao Brasil, onde faleceu. Então, Ricardo Teixeira e Marco Polo Del Nero, eles não podem se afastar do Brasil. O Brasil dá cobertura, o Brasil não entrega os corruptos e, consequentemente, aqui ele está protegido. Agora o caso acontece com a Argentina, mas foi muito dinheiro depositado. E na época da Copa do Mundo, quando se fala em corrupção no futebol, esses mais de 300 milhões girando nos bancos americanos chamou a atenção, obviamente, do FBI e do Departamento de Justiça. Mas não tem, até agora, ninguém indiciado, nem a AFA, nem os seus dirigentes. Por enquanto, não houve indiciamento de ninguém. Agora, eu quero aqui voltar aos questionamentos da Copa do Mundo, porque eu tive a oportunidade de ver um trabalho realizado por um grupo árabe que colocou todas as polêmicas jogo a jogo da Copa do Mundo, polêmicas no campo da arbitragem, e mostrou erros infindáveis. Este vídeo foi remetido à FIFA. Eu tive a oportunidade, porque é muito longo e depende de muito tempo para você acompanhar, mas eu vi pelo menos a análise da arbitragem nas imagens, porque eu não entendo árabe. Então estava só, obviamente, vendo as imagens. E aí, revendo o jogo, porque uma coisa é você ver o jogo como um espectador. Você levanta, vai na geladeira, apanha um suco para tomar, come uma bolachinha, e você vai perdendo pedaço de jogo, mas você está ali esperando exatamente desenrolar a partida. Então eu tive a oportunidade de revir com foco na arbitragem o jogo da Argentina com a Argélia, aliás, com o Cabo Verde, quando a gente viu uma certa proteção da arbitragem a Messi. Isso, para mim, não deslustra o favoritismo da Argentina, a capacidade de hoje o maior jogador individualmente de uma seleção, que é Messi, e não invalida o bom futebol jogado pela própria Argentina. Mas são fatos de arbitragem que, no mínimo, não alimenta ou que não, fatos de arbitragem que não alimentam uma conspiração nessa Copa do Mundo, mas pelo menos mostra que houve descuido da arbitragem. Por exemplo, eu vi momentos em que o Messi caiu e foi imediatamente apitado uma falta. Eu acho que o juiz ficou pensando quem terá derrubado ele e marcou uma falta contra a equipe adversária. Isso, do nada, já demonstra uma tendência. Vi também no jogo de Cabo Verde, quando isso foi nítido pelas câmeras de vários lados, quando o goleiro, o Vozinha, está preparando a barreira, ele correu para o poste direito e assinalou a barreira, para a barreira cobrir o canto direito. E Messi não esperou ele terminar de organizar a barreira, olhou para o juiz

0: ali, o que foi? O chute de Messi foi perfeito. O gol não saiu. Mas, normalmente, se analisa o procedimento de árbitros. Quando o adversário arma a barreira, deixa-se ele completar a formação da barreira para poder autorizar. Ele não apitou, mas assentiu com a cabeça que o Messi podia bater. O Messi ainda olha para ele. Então, isso é tido como uma tendência protecionista. Aí vieram outras jogadas. Por exemplo, um contra-ataque da seleção do Cabo Verde. Esse contra-ataque é eliminado no meio-campo com uma porrada, uma foiçada por baixo. Jogador de Cabo Verde caiu. O árbitro deu a falta, mas não aplicou um cartão para ninguém. E era um lance de grandes possibilidades para Arco Verde. Também não foi encontrado impedimento em anulação de gol. Inclusive foi questionado o fator de que o futebol não pode se permitir, pelo fato de que a bola do jogo, ela indica se o jogador está adiantado ou não. Então, para o impedimento, da linha de impedimento. Mas há uma contestação hoje generalizada por vários países e grandes treinadores de que não pode a FIFA considerar válido que se faça um impedimento por um fio de cabelo, porque a bola, ela analisa 2 centímetros, 1 centímetro. Então, disse que o impedimento, tradicionalmente, historicamente, ele é considerado quando se tem uma visualização de que a parte do corpo do atacante se sobrepõe à linha de defesa do time atacado. Quer dizer, um pedaço que dê para o olho humano ver, 10 centímetros. Abaixo disso, o fator eletrônico contribui e ajuda, mas nesse caso aí, ele é indesejado, porque o futebol é praticado por seres humanos. Então, não pode ter essa precisão de um fio de cabelo. Tudo isso está sendo contestado nessa Copa do Mundo agora. Outros jogos, nós vamos ter a oportunidade de acompanhar e falar que nessa revisão, mas a seleção mais revisada é a seleção da Argentina, porque estão achando que há um protecionismo com a seleção portenha. Então, isso está sendo visto agora. Por quê? Porque a Argentina, na final com a França da última Copa, a Argentina propiciou com a França o maior número de telespectadores do mundo inteiro. Recorde do recorde foi batido e a FIFA, como que as insinuações são que a FIFA protege comercialmente esse tipo de coisa. Então, a Argentina está na ótica, porque já sabe que as favoritas são França e Espanha. Então, essas estão sendo trabalhadas, digamos, normalmente. Mas ninguém tem comprovação. De qualquer maneira, tem suspeitas que em toda a Copa do Mundo, todo mundo tem. É uma espécie de conspiração contra a FIFA, contra a Copa. Mas é estranho, gente, que logo agora, em período de Copa do Mundo, uma rede de televisão inglesa e um grande jornal que publicou anos atrás uma comprovação de corrupção da FIFA com escolha dos países que vão sediar as Copas do Mundo no plano futuro. Ele foi mostrado com vídeo, com gravação ultra secreta, mas que o cara declarou, membros daquele comitê que escolhe, que há corrupção. Então, tudo isso está sendo lançado agora dentro da Copa do Mundo. Quer dizer, o futebol não é uma caixinha de pureza. Pode escrever isso, minha gente. Uma boa tarde e agora volta Alexandre Costa para comandar o segundo tempo do Assunto é Futebol.
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5: Alexandre Costa. Boa tarde para você. Continua se ligando aqui na sua Rádio Jornal, Recife, Caruaru, Garanhuns, Limoeiro, Pesqueira, Petrolina. Segundo tempo do assunto é futebol, tá no ar, para toda a rede, pela internet, para todo mundo. 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
5: Alexandre Costa. Vamos lá, tô aqui com Haroldo Costa e Ralf de Carvalho para a gente falar um pouquinho do futebol pernambucano daqui a pouco, porque hoje, sem dúvida, a grande expectativa para o jogo das 5 horas da tarde entre França, nessa reta final das quartas de final, né, da Copa do Mundo. A França contra o Marrocos. É, daí vai apontar quem vai pegar a Bélgica, também está do outro lado, né? A Bélgica ou a Espanha. Os jogos agora ficaram dificílimos. Aliás, a Copa do Mundo, eu não vejo uma Copa do Mundo fácil, mesmo tendo seleções. A gente falou muito sobre isso, né? Seleções que são consideradas inferiores, se comparando aí com a Espanha, com Portugal, com a Bélgica, que já chegou e eliminou o Brasil, né? E outras seleções também, que já tiveram êxito em outras Copas, com exceção da Itália, né? A Itália que, nos últimos anos, vem colecionando fracassos. E a Holanda também. A Holanda entrou com uma seleção até que a gente esperava um pouquinho mais. Cabe mais tempo aqui para a gente debater, mas só fazendo aqui algumas comparações rápidas. Mas a Holanda, para mim, decepcionou também nessa Copa do Mundo. Mas, Haroldo, hoje essa França, que é apontada como a favorita a ganhar o título, tem a Argentina correndo aí também, né? Tá nessa corrida, nesse páreo de seleções, mas a França, sem dúvida, foi apontada desde o início da Copa como uma das melhores seleções nesse futebol mundial, enfrentando, portanto, o Marrocos, que se credencia O Marrocos todo mundo lembra, empatou com o Brasil lá na estreia, o Brasil a partir daí já foi contestado, o Marrocos chegou com muita qualidade nessa reta final, não é à toa, né, que está numa fase de quartas de final de Copa do Mundo, um grande confronto, Haroldo, e muito aguardado aí, abrindo as quartas de final. Boa tarde, Haroldo.
6: Boa tarde, Alexandre, Ralf e quem nos acompanha aqui na Rádio Jornal. Continuo vendo a seleção francesa como a grande favorita a ganhar a Copa do Mundo de 2026. O grupo francês realmente é muito bom. A gente vê que na qualidade técnica, né, do grupo, do conjunto, funciona. Na individualidade funciona mais ainda, com Mbappé e outros jogadores, Dembélé, Doué e tantos outros ali que podem decidir o jogo a qualquer momento. Barcola,
5: Olise.
6: Então, assim, quando você olha... quando você olha para a França, você vê muita qualidade. E muito mais do que apenas individualidade, você vê um conjunto funcionando. Eu acho, Alexandre, que se a seleção marroquina for para o bateu, levou, for para a trocação com a França, pode perder o jogo. Não por goleada, porque não vejo assim a seleção de Marrocos tão fraca a ponto de tomar uma chuva de gols da seleção francesa. Mas se for para a trocação, vai ser eliminada. O que talvez algumas seleções poderiam fazer é copiar o Paraguai. Paraguai entregou caro aí uma derrota para a França num pênalti, né? Venceu com gol de pênalti, 1-0. Isso é que poderia acontecer. Você entra ali fechado, linha baixa, esperando que o time francês erre para tentar jogar um contra-ataque, o famoso por uma bola, que tem gente que odeia e realmente não é um jogo bonito, né? Ninguém vai dizer que isso é um jogo bonito, mas é uma estratégia. Então, a estratégia pode ser essa. Mas, se for para trocação contra a França, vai sofrer. Porque a qualidade, né, técnica, a qualidade de um jogo equilibrado, de um jogo que funciona, com os homens de frente muito perigosos. Você vê que tem um gol do Mbappé nessa Copa, num espaço curto ali na lateral da pequena área, ele consegue um drible rápido e faz o gol. A capacidade de arremate, né, de finalização com força e sabendo o que tem que fazer. Então, assim, são jogadores diferenciados e que fazem realmente uma Copa muito legal. Para mim, a favorita para ser campeã é mesmo a França. É o que eu espero hoje contra Marrocos. Pode ser surpreendido? Pode ser que o futebol nos reserve uma surpresa? Claro que pode. A gente está falando de Copa do Mundo. Vejam Argentina e Egito, né? Um jogo para a história. Com o Egito chegando a fazer 2-0, poderia até ter sido 3. Se o VAR não tivesse olhado lá atrás, aquele pisão lá.
5: Verdade.
6: A Argentina estaria perdendo 3-0. Para muitos, não teria conseguido aí uma virada.
5: Ou quem sabe,
6: né? Ou
5: né?
6: Um empate,
5: ou
6: né?
5: Quem sabe.
6: Pelo menos um empate, já que eles fizeram 3.
0: Já mostraram pelo menos uns 10 lances iguais em campeonatos, inclusive na Premier League, e que não foram marcados por nenhum dos árbitros. Aquele lance é considerado normal, o jogo segue, até para poder manter aquele espírito de não parar, de rapidez do jogo. Estão cobrando que aquele lance foi um protecionismo.
6: Pois é, então, com essa arbitragem tão questionada, eu vejo a França como favorita hoje contra Marrocos, Alexandre.
5: Você espera uma...
6: Favorita para ganhar, inclusive, a competição, seja com qualquer adversário que enfrentar nesse momento.
5: Entendi. Você espera uma surpresa, Ralf, dessa seleção do Marrocos contra a França? Talvez coloque ali água no chope dos franceses, Ralf?
0: Olha, eu acho que... Eu concordo aí com a linha do Haroldo. Acho que a França é a favorita para conquistar o título mundial desse ano. Então, certamente que o Marrocos é uma seleção que se preparou para essa Copa emblemática, tem tido um crescimento a olhos vistos, mas a França tem uma qualidade técnica que, se essa qualidade técnica ela sucumbir à vontade, o futebol vai perder a sua essência. E como a Espanha também com a Bélgica. É a Bélgica de Lukaku, que joga hoje com a idade já incrível. Então, eu coloco a Espanha como favorita ali também. E do outro lado, se você quiser antecipar, eu acho que a Inglaterra, aí sim, eu não coloco a Inglaterra com a Noruega. Como são duas seleções que eu entendo muito parecidas, entendeu? Porque se tem o Haaland numa, tem o Harry Kane na outra. É o que puxa, porque no mais se questiona a qualidade dessas seleções. Mas aqui eu deixo em aberto. Mas no caso de Argentina e a Suécia, né? Argentina, eu coloco a Argentina, Suíça, eu cravo a Argentina, né, pela qualidade do futebol da Argentina.
7: A Suíça, né?
0: A Suíça.
7: O Ralf falou uma coisa interessante aí, Herodo. A gente vai falar mais amanhã, né? Nesse final de semana aí, quando os jogos acontecerão. A Inglaterra e a Noruega se parecem com os centroavantes que são matadores. Agora, individualmente, a Inglaterra é melhor, né? Só não joga o que ela poderia estar jogando, né? Porque individualmente, se a gente avaliar por posição, a Inglaterra atropela a Noruega, né? Individualmente falando. Só que no coletivo a Noruega tem mostrado isso, né?
6: Às vezes você tem um grande time com grandes jogadores, mas o coletivo de uma outra equipe realmente funciona, né? Equipes bem treinadas, equipes com uma ideia de jogo, né? Com uma proposta de jogo bem definida, como é o caso, por exemplo, da Noruega, e com um centroavante diferenciado, pode dar muito trabalho para o time inglês. Acho que vai ser um duelo muito interessante. Agora, é inegável a qualidade da Inglaterra, né? Com Harry Kane, Bellingham, Rashford, assim, são jogadores realmente de muito talento. Mas acho que vai ser um choque interessante esse confronto europeu aí. Mas o Haaland tá voando, né? O Haaland tá... é o cara para decidir o jogo.
0: Agora,
6: a qualquer momento.
0: Tá se discutindo hoje que o Haaland é um jogador excepcional, mas é um jogador que tem que ser marcado de perto e o Brasil não marcou. Tem que se questionar nisso. Porque quando o cara é um matador por excelência, tá no DNA, tem que se antecipar jogadas, não deixar a bola chegar nele. Então, todo mundo acha que o Brasil facilitou. Ele se antecipa zagueiro, todo mundo sabe disso, na bola aérea, e se antecipou o zagueiro brasileiro no primeiro gol. E no segundo, deram um espaço de 1 quilômetro para o cara. Então, a gente ainda se lamenta que os jogadores brasileiros não tenham atentado para isso. Mas eu tenho aqui uma relação que Alexandre levantou aí, seleções que já desclassificaram o Brasil, agora foi a Noruega. Em 2022 foi a Croácia. Em 2018 foi a Bélgica. Em 2014 a Alemanha. Em 2010 a Holanda. Em 2006 a França. Só vou chegar até aqui. Em 1998 foi a França. Em 1990 a Argentina. Até a Itália. A Itália tirou a gente em 82. Em 96 foi a França que tirou. Quer dizer, o Brasil, ele tem sido tirado por seleções de primeira linha. Agora, ultimamente é que está sendo. Foi tirado pela Bélgica em 2018 e agora em 2022 foi a Croácia e em 2026 pela Noruega. Ou seja, o Brasil só tinha sido eliminado por seleções que já tinham conquistado pelo menos um título mundial. Mas agora, todo gato e cachorro tira o Brasil, viu?
7: É difícil. Vamos fazer um intervalo, a gente volta daqui a pouquinho.
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3: Faltando 10 para as duas.
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4: Alexandre Costa.
3: É a reta final aqui do segundo tempo do assunto é futebol. Colocar aqui os temas do futebol pernambucano. Ontem é bom lembrar que a Ponte Preta perdeu, não é uma novidade, né? Perdeu em casa para o Criciúma por 2-1. O Criciúma é o novo líder da Série B. Amanhã o time do Sport...
5: Vocês viram o que está acontecendo aí com a Ponte Preta, né, Alexandre?
3: É difícil,
5: uma
3: né?
5: Declaração fortíssima
3: do Elvis.
5: Estava
3: vendo aqui a entrevista do Elvis, né? Muito marcante.
5: Pegou pesado. Vejam o que pode acontecer quando você não tem salários em dia, quando as coisas não funcionam, né? Eu sei que o problema da Ponte Preta é ainda mais profundo. A Ponte Preta subiu o ano passado, né, como uma exceção à regra.
3: Com salários atrasados.
5: O time todo enrolado, foi campeão brasileiro Série C. E agora o resultado está aí. Foi rebaixado para a segunda divisão do Paulista. Vai ser rebaixado para a Série C, se não mudar o panorama, né? Nessa situação aí está muito complicado. E agora o jogador dizendo aí que dirigente não aparece, que não dá cara para bater, que recusou proposta para ficar lá. Em 7 meses só recebeu um salário. Eu sei que o pessoal do Santa Cruz tem se esforçado muito, inclusive o presidente, né, tem conversado lá com o elenco, com a comissão técnica, né, sempre com indo lá para conversar, se expressar, se apresentar. Não estão se escondendo, não. Sabem que tem uma dificuldade e não se escondem. Mas veja como é ruim quando um time entra em crise, como é o caso da Ponte Preta, e aí está na cara o que está acontecendo, né? Salário atrasado. Aliás, eles propiciaram ontem um espetáculo horroroso, porque tomaram um gol do Criciúma, ficaram reclamando lá de uma falta que o VAR disse que não foi, e aí se recusaram a reiniciar o jogo. Uhum. O juiz encerra a partida porque eles se recusam a reiniciar o jogo. A regra diz que se um time se recusar a reiniciar o jogo depois de um gol ou coisa parecida, aí o árbitro pode encerrar o jogo, foi o que ele fez. Isso vai para a súmula, a Ponte Preta vai ser punida, vai ser julgada por não reiniciar a partida.
3: Pode perder ponto.
5: Muito complicado, muito complicada a situação da Ponte Preta.
3: Que já não tem.
5: Então tomara que sirva de exemplo, né? Quando um clube entra em crise e ali está na cara que o problema ali é dinheiro, não está pagando direito, não está pagando os caras, é difícil.
3: Fica difícil. Bem, dito isso, o Criciúma é o novo líder, né? 33, o Vila Nova vai para a segunda colocação. E inserindo aqui o futebol pernambucano nessa história... Amanhã o Sport tem o Botafogo de Ribeirão Preto. Aliás, o Sport que perdeu, Yuri Castilho, optou mesmo aí pelo futebol japonês. Ô, Ralf, na sua opinião, faria um esforço para manutenção do Yuri ou não dá para concorrer com o futebol japonês, um clube que está devendo tanto como o Sport desde o ano passado, hein, Ralf?
6: As duas coisas. Não dá para concorrer, até porque a decisão cabia ao Curitiba. O Curitiba deixou o Sport na saia justa. Porque disse, olha, topamos a proposta do Japão, se vocês cobrirem o jogador de vocês. O Sport, no momento, só se fizer loucura, como no tempo do Yuri Romão. Mas normalmente o Sport não tem condições de cobrir. E depois, porque o Yuri, ele entrou numa queda técnica, ele chegou muito bem. Aliás, acho que foi o cara que deu o título estadual ao Sport esse ano. É um tanto quanto exagerado dizer que um jogador só deu o título. Mas o Sport, na reta final, nos dois jogos que decidiram o campeonato, viveu de 6 gols que ele fez. Então, ele jogou toda a força da sua chegada para ajudar o Sport a levantar o título estadual. E depois começou bem a Série B e foi caindo. Hoje, ele já era visto como um jogador comum, como a gente está vendo aí, o Cleison, o Marlon. Então, e é por isso que a gente diz que o Sport precisa contratar ponta. Se o Sport vai ter que contratar ponta, eu acho que não tinha que se abraçar, gastar dinheiro para ficar com o Yuri Castilho, não.
3: É, Haroldo, o que, que você achou aí dessa saída do Yuri Castilho? O Sport contratou um zagueiro, né? Mas vai precisar agora de um ponta, porque o Yuri Castilho... Aliás, é bom que a gente registre aqui também, traga esse detalhe. No estadual, ele fez uma função de centroavante, fez bem, né? Até em alguns jogos. Depois vai para a ponta, não desenvolveu aquele futebol que ele jogava lá no Coritiba. E, de repente, ficou como opção para decorrer dos jogos. Mas era sempre um imediato ali. Sempre era acionado antes pelo Márcio Goiano, muito antes pelo...
6: Passou a ser jogador, né, de segundo tempo. Foi, quando entrava, dava aquele pipoco.
3: Exato. E o que, é que você achou, Haroldo?
5: Altos e baixos, né? O Yuri não se firmou como titular. Como você mesmo disse aí, acabou de dizer, mudou de função. Jogou como um 9, um falso 9 em algum momento. Depois foi para a ponta. Agora estava disputando posição com a ponta, porque o Perotti é o dono da 9. Então, não se firmou. Mas era um jogador interessante para uma Série B. Agora,
3: os números quando ele chegou foram bons, né?
5: Agora é difícil. Concorrer com a turma do Japão é difícil, né? E o Coritiba é quem tinha a palavra final na negociação, porque o Sport poderia só fazer uma contraproposta aumentando o valor para o cara ficar. Aí não ia ficar.
3: Você desembolsar 4 milhões devendo aí a um monte de gente, né? Até treinador que não...
5: E precisando reforçar, né? Precisando trazer jogadores aí para compor. Também não investiria, né? Precisa de um meia.
3: Um jogador só, você investir isso tudo, não investiria, né? Tem que abrir mão, né? O poder de barganha do Sport é pequeno, né? É bem pequenininho hoje do mercado, não tem como, né? É difícil. Valeu, Haroldo. Um abraço.
5: Valeu, Alexandre. Um abraço.
3: Valeu, Ralf.
6: Uma boa tarde, gente.
3: E o intervalo e a gente fecha aqui o segundo tempo do Assunto é Futebol.
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3: Duas da tarde, pontualmente em Pernambuco.
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3: Muito bem, vamos fechar aqui o segundo tempo do assunto é futebol, porque vai começar o Rádio Livre. Tony Araújo está aqui ao nosso lado, já para o comando do programa. Tudo bem, Tony? Boa tarde.
18: Xande, tudo tranquilo?
3: Tudo tranquilo. Vamos à luta, né?
18: Vamos à luta.
3: E o Rádio Livre está chegando. E os destaques para esse programa desta quinta-feira, Tony?
18: Bom, a gente vai trazer no programa de hoje um vídeo mostrando essa situação que está repercutindo bastante aí, inclusive. Um PM agredindo uma mulher com um golpe de mata-leão durante uma manifestação que aconteceu no Recife, né? E, claro, a polícia vai apurar a atuação dos agentes que estão envolvidos. Foi gravado um vídeo, não tem nem como dizer que não. Em que situação e tudo mais vai ser investigado, né?
3: É.
18: E aí...
3: Recortes, né? E aqui ninguém está defendendo ninguém, viu, gente? Absolutamente. Quando você ouve um comentário, você diz, ah, mas está defendendo a polícia e tal. Você não sabe o que, que acontece durante todo aquele processo ali, né? Há um exagero? Logicamente, né? Você, às vezes a polícia é meio exagerada na contenção, para tentar ali parar uma situação. Agora, o que acontece também durante as provocações, os xingamentos e tal, é uma coisa muito difícil, né? Se você não está lá no local, o recorte fica meio que... É a cena do crime, né? Mas, enfim, é até
18: por
3: complexo
18: isso,
3: você falar sobre
18: isso.
3: Né?
18: A importância de a polícia usar apurar, a câmera, né? Câmera corporal.
3: Exato, exatamente.
18: Né? Até para que isso também sirva, quando for o caso... para a defesa dos policiais.
3: Sim, sem dúvida.
18: Né?
3: Sem dúvida.
18: Não é somente para fiscalizar o trabalho da polícia, não.
3: É verdade.
18: Né?
3: Verdade.
18: E aí aquele que você trabalha tudo, corretamente, né? Ele não vai ter preocupação
3: ele
18: com
3: tá
18: isso,
3: ele está tranquilo.
18: Não.
3: É. Vai né? Lá, o cara
18: ele
3: que
18: vai
3: tá fazendo
18: tranquilo.
3: O dele,
18: principalmente exato. Porque ele entende que aquilo ali, né, resguardadas as proporções, é a situação, por exemplo, de

0: um camarada que trabalha como motorista por aplicativo e ele tem câmeras
1: no carro.
0: Né? É. Então ele sabe que aquilo ali serve para a defesa dele. No caso de um sinistro de trânsito,
1: verdade.
0: Porque a câmera filma muitas vezes a frente do carro e a traseira.
1: É, de muita né? coisa, né? Acusação
0: no caso
1: de assédio,
0: dele ser acusado de assédio.
1: Exato, exato.
0: Então ele sabe que aquilo ali serve para a segurança dele. Né? Então é a situação semelhante. Um policial, quando ele usa uma câmera corporal, não é para denunciar o policial, a não ser que ele esteja com a intenção de fazer alguma coisa errada ou que viva fazendo
1: verdade.
0: Coisa errada. Então ele tem que se preocupar.
1: E outra coisa, né, Tony? O abuso de autoridade existe.
0: Exato.
1: Infelizmente, a gente não está generalizando, viu, gente? Mas que existe sim. Os próprios policiais que estão ouvindo aqui a Rádio Jornal sabem que dentro da corporação tem
0: claro.
1: Gente que se excede, né? Vai lá e tem aquele trabalho lá que acaba se excedendo. Mas aí, é como você disse, um sistema de monitoramento é essencial para que cada um faça seu trabalho corretamente e saiba que está fazendo o trabalho
0: correto. E para que,
1: correto, né?
0: No caso como esse de uma investigação, não se dependa de recorte que foi feito por celular.
1: Uhum.
0: Né? Então, se você tem a câmera corporal, ela vai servir. E aí é como eu disse, o policial que sabe que trabalha corretamente, e esses são muitos, né?
1: Uhum.
0: São muitos. Não pode tomar a parte e transformar no todo, generalizar, como você disse.
1: É.
0: Existem policiais que são maus policiais,
1: uhum,
0: e que têm receio de trabalhar com a câmera porque sabem que vivem fazendo coisa errada.
1: É verdade.
0: Não tem como a gente simplesmente fechar os olhos para isso, fazer de conta que não existe. Agora, a maioria trabalha corretamente e honra a farda que veste.
1: Verdade, proteger e servir
0: não é?
1: Sempre, né?
0: E aí não tem preocupação, né? Ele sabe até, como eu disse no exemplo do motorista por aplicativo, que aquilo ali pode servir de argumento para ajudá-lo, né?
1: Sim.
0: Quando ele for injustamente acusado, por exemplo, de abuso de autoridade ou de agressão por alguém. Aí ele vai dizer, não, pode puxar minha câmera aí e que está tudo registrado, inclusive com áudio.
1: É verdade.
0: Então não tem que ter essa preocupação.
1: Cabe agora investigação, né?
0: É.
1: Cabe investigação.
0: É aguardar o resultado da investigação.
1: Sem dúvida. Tony, e o consultório?
0: Bom, hoje a gente fala de algo muito importante. Aliás, tudo que se fala no consultório é importante. Mas quando o assunto é o coração, a gente precisa ter uma atenção especial. É o Dia Nacional de Alerta à Insuficiência Cardíaca.
1: Uhum.
0: Então aqui a gente vai falar sobre o que é a insuficiência, os sintomas, os tratamentos,
1: sim,
0: que cuidados a gente tem que ter. É uma questão hereditária? É uma questão que eu posso desenvolver? Aí sempre eu faço assim, Alexandre. Quando eu vou falar com o médico, perguntar aqui no consultório, eu pergunto qual é a contribuição que a gente pode dar para desenvolver essa doença? Porque tem coisa que depende do que a gente faz.
1: Uhum.
0: E lamentavelmente tem doença que só chega até nós por conta do que a gente faz.
1: É verdade. Hábitos, alimentação,
0: né?
1: É uma série de fatores, né? E por isso mesmo você vai estar aqui com especialistas explicando aí para cada um. Aliás, cada situação é diferente também,
0: é,
1: né?
0: Exatamente.
1: Ou como a pessoa vive, enfim. Isso é muito legal para as pessoas mandarem mensagem, né, Tony? Inclusive tirarem dúvidas, né?
0: Isso, é aproveitar a oportunidade. Você tendo especialista, você tendo médico à disposição para responder a sua pergunta,
1: é muito bom.
0: Você vai perder a oportunidade? É por isso que a gente disponibiliza. 991-47-8520, WhatsApp da Rádio Jornal, para você fazer a sua pergunta. O assunto hoje é importantíssimo. Vamos falar de insuficiência cardíaca. Aquilo que você está sentindo,
1: uhum,
0: será que pode ser? Vamos procurar saber, né? O quanto antes, melhor.
1: Importante. Tony, bom trabalho para você e para toda a equipe aqui na produção do Rádio Livre.
0: Ok, Alexandre, um abraço, hein?
1: Um abraço. Fechando aqui o segundo tempo do assunto é futebol. Lembrando que 5:30 tem o Na Cola da Seleção, trazendo aqui outros detalhes. Já vai estar rolando o jogo da França, né, contra o Marrocos. E a gente vai estar acompanhando tudo, debatendo aqui na sua Rádio Jornal também. Fechando o segundo tempo do assunto é futebol. Trabalhos técnicos, Big Alves e Eduardo Silva. 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
5: O deputado cassado Chiquinho Brazão, condenado pelo assassinato da vereadora Marielle Franco do PSOL, foi alvo nesta quinta-feira de uma operação da Polícia Federal que investiga o desvio de verbas parlamentares. A ação foi batizada de Operação Emendácio e contou com 60 policiais federais para cumprir 2 mandados de prisão preventiva e 21 de busca e apreensão, todos na cidade do Rio de Janeiro. Um dos presos é Rafael da Silva Gonçalves, ex-assessor do irmão de Chiquinho, Domingos Brazão. Outro é Robson Calixto Fonseca. Domingos e Robson também foram condenados no caso Marielle Franco. Os mandados foram expedidos pelo Supremo Tribunal Federal, corte máxima da justiça no país e que investiga crimes que envolvem autoridades com foro especial, como os deputados federais. Há casos, como o de Chiquinho Brazão, em que o STF continua com o processo, mesmo após o réu deixar o cargo. Falando agora sobre educação, as inscrições gratuitas para o processo seletivo do programa Universidade para Todos, ProUni, do segundo semestre, terminam às 11h59 desta sexta-feira, no horário de Brasília, ou seja, vão até amanhã. O programa oferece bolsas de estudo integrais, que cobrem 100% do valor da mensalidade, e também parciais, que são 50% do valor da mensalidade, em cursos de graduação e sequenciais de formação específica em instituições privadas de ensino superior. Nesta edição, o programa oferta mais de 471 mil bolsas de estudo parciais e integrais em 879 instituições privadas de ensino superior no segundo semestre de 2026. Kevin Paes, Rádio Jornal, Rádio Notícia.
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0: 2h11. Muito boa tarde para você que está acompanhando a nossa programação. Começando o Rádio Livre desta quinta-feira, dia 9 de julho, com informações para todo o estado. E vamos aos destaques do programa de hoje. Vídeo mostra PM agredindo mulher com golpe mata-leão durante manifestação no Recife. A polícia vai apurar a atuação dos agentes envolvidos. No sertão, Petrolina amplia a linha de crédito para mototaxistas trocarem de motocicleta. No Agreste, Caruaru passa a receber denúncias de maus-tratos a animais por WhatsApp. No consultório do Rádio Livre de hoje, a gente fala sobre o Dia Nacional de Alerta à Insuficiência Cardíaca. Se você tem alguma dúvida, você pode mandar para o nosso WhatsApp para participar do consultório. 991-47-8520. Toda quinta-feira, você sabe, é dia de vaga de emprego aqui no Rádio Livre. Fique com a gente para não perder nenhuma oportunidade. Vamos juntos até às 16h. O Rádio Livre está no ar.
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0: 2h12. Foi sobre o que a gente abriu o programa de hoje. Começou falando disso, né? Mulher imobilizada com mata-leão por policial em protesto no Recife. A ação foi registrada em vídeo e os vídeos estão circulando pelas redes sociais. E João Lubambo conta essa história pra gente, João.
6: Oi, Tony, boa tarde. Pois é, a ação foi durante um protesto realizado

0: No fim da tarde desta quarta-feira, a ação reunia moradores que cobram do governo de Pernambuco o pagamento do auxílio emergencial destinado às famílias atingidas pelas chuvas de maio. As imagens mostram o momento em que um policial atinge a manifestante na região do pescoço e, em seguida, aplica um golpe de imobilização conhecido como mata-leão. A mulher afirmou que o protesto ocorria de forma pacífica e que foi agredida quando tentava descartar um galão de plástico vazio. Ela também denunciou abuso de autoridade e disse que outros participantes foram atingidos por spray no valor de R$ 2.500, foi criado para atender famílias de baixa renda que sofreram perdas materiais com enchentes e deslizamentos. Até o fechamento desta minha nota, o governo de Pernambuco não havia se pronunciado sobre a agressão nem informado detalhes sobre o andamento dos pagamentos do benefício. Em nota, a Polícia Militar de Pernambuco informou que a ação ocorreu para liberar o trânsito em vias da área do 12º Batalhão de Polícia Militar, após manifestantes tentarem bloquear a pista com objetos em chamas. A corporação abriu um procedimento administrativo para apurar a conduta dos policiais envolvidos e verificar se houve excessos. A PM também informou que a Corregedoria está disponível para receber denúncias e informações que auxiliem nas investigações, Tony.
1: Ok, João. Obrigado, então, pelas informações. São 2:14. Lembrando, logo mais teremos o Boca no Trombone e já contamos com a sua participação. 99147-85. Teve nova ou a de sempre? O que é que aconteceu para você estar desse jeito? O que aborrece? O que atrapalha? O que incomoda o povo aí, onde você mora? Por onde você circula, me diga, o que que está acontecendo aí? O que que está acontecendo? De novo isso, ainda a mesma situação, e você vai deixar para lá. 99147-8520, para que você possa reclamar. Enquanto não ficar bom, enquanto não for consertado, enquanto não for resolvido, bora reclamar? Não deixe para lá não, vamos cobrar, vamos reclamar, até que a autoridade pública faça o papel dela. Não é nenhum favor. Por isso que a gente não pode deixar passar. 99520, para que você possa participar do Boca no Trombone fazendo essa cobrança, que é importante para você, é importante para quem mora aí no seu bairro, na sua comunidade, na sua rua, né? Que as coisas funcionem como tem que funcionar. Então não vamos permitir que isso continue atrapalhando a nossa vida. 99147-8520. O que aborrece, o que atrapalha, o que incomoda o povo aí, onde você mora e por onde você circula. Diga, o que é que está acontecendo aí? Mande mensagem para o nosso WhatsApp. 99147-8520 e você participa do Boca no Trombone.
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0: 22 minutos.
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10: Bom, aconteceu um sinistro de trânsito na área central do Recife, mais especificamente ali na Rua Amélia, e Cristiano Bassan está chegando agora, trazendo para a gente os detalhes. Isso fica de aviso para você que está circulando pela área, porque sabe, o trânsito vai ficar complicado.
11: Exatamente, Tony. Boa tarde a você, aos ouvintes do Rádio Livre. O acidente entre um carro e uma moto foi registrado na Rua Amélia, em frente ao Shopping Espinheiro. A passageira de uma moto se machucou, o trânsito está fluindo com dificuldade neste momento. O Serviço de Atendimento Móvel de Urgência, o SAMU, foi acionado.

0: e uma equipe da CTTU também já está no local para controlar o trânsito. Até o momento não há informações sobre a quantidade de feridos. O SAMU está realizando a ocorrência, então os motoristas que puderem evitar a rua Amélia neste momento, na frente do shopping Espinheiro, vai estar se livrando aí de um grande congestionamento. A qualquer momento a gente volta com mais informações.
1: Ok, Bassan, obrigado então pelas informações. 2:23.
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1: Você já deve ter ouvido falar sobre pessoas tóxicas, ou pior, né? Talvez você tenha atividade por atitudes que são motivadas muitas vezes por ciúme, inveja, desconfiança, medo, desejo de controlar a vida do outro. Já pensou? Em qualquer empresa, inclusive, profissionais com essas características podem prejudicar e mesmo desarticular o trabalho de uma equipe. Já pensou você sair para o trabalho todo dia? Sabe que é uma pessoa tóxica? Você está no ambiente de trabalho, que deveria ser um ambiente de harmonia, onde você passa grande parte do seu dia tendo que se defender, vivendo na defensiva o tempo inteiro, por conta de pessoas assim? É horrível, né? Bom, sobre o assunto, a gente conversa agora com a instrutora de etiqueta social, a jornalista Carmen Peixoto. Como sempre, um prazer enorme, Carmen.
3: Boa tarde, Tony. A satisfação é minha.
1: Carmen, antes de mais nada, quando a gente fala de pessoas tóxicas, muitas vezes elas agem de forma dissimulada. E aí, por conta disso, a gente precisa aprender, primeiro, a identificar uma pessoa com essas características. Como é que a gente faz, então, Carmen?
3: Pois é, isso é muito importante. Porque, Tony, o relacionamento tóxico, ele envolve a tentativa de uma pessoa de manipular, controlar, isolar a outra que faz parte do seu relacionamento. É uma relação em que não existe um vínculo de respeito e a outra é subjugada. Isso pode se dar com um chefe, um diretor, um colega de trabalho, aos que se acham também dono da verdade, que não aceitam opiniões diferentes da nossa ou da sua. Muitas vezes também pode ser uma mãe ou um pai super protetor, controlador, que vigia, digamos assim, os passos dos filhos, que encaminha os seus filhos, por exemplo, para o futuro. Eu quero que meu filho seja advogado ou que seja médico, sem atentar para os sonhos dos seus filhos. Isso prejudica o desenvolvimento da personalidade do filho, da criança, principalmente. E eu acho que os filhos adultos devem ter uma conversa muito franca com seus pais em relação a isso.
1: E aí, Carmen, como é que a gente faz para se livrar de uma relação que é tóxica? Se a gente fala, não tem fácil nessa história, né? Porque se a gente fala de nossas relações pessoais, muitas vezes essa relação tóxica se dá no seio familiar. E trabalho, muitas vezes, a relação se dá com um superior. Imagine só, e mesmo um colega de trabalho não é uma coisa fácil. E aí, mas a gente precisa se livrar. O que não dá é continuar numa relação assim, porque aí a pessoa acaba adoecendo.
3: Não, de maneira alguma. A gente tem que se afastando dessa pessoa ou então tentando melhorar o que acontece. Muitas vezes a gente está dentro de uma amizade ou de um relacionamento tóxico e demoramos a perceber. Então, preste atenção. Amizade com pessoas imaturas pode se tornar tóxicas porque elas requerem atenção em demasia, procuram dominar nossos passos ou se fazem, então, submissas demais, ir culpado. Tem ciúme de outras pessoas. Quando a gente fala do

0: um cisco no olho de uma outra pessoa e não consegue enxergar a trave que está à nossa frente, pertinho do nosso olho. Isso eu estou dizendo para que a gente possa refletir o seguinte, sobre o seguinte. Muitas vezes, numa relação tóxica, a pessoa tóxica pode ser a gente mesmo. E aí a gente tem que tomar alguns cuidados, né, Carmen, para não ser essa pessoa.
1: Muito bom a sua observação. É bom também a gente fazer uma autoavaliação para saber características, para a gente não ser visto sob esse ângulo, né? Então, a gente fez, nós temos ciúme da magia, do amigo, do namorado. Outra coisa, você é dramático, está sempre contando seus problemas, lamentando-se. Nunca reconhece seus erros. E se alguém lhe critica, você reage colocando a culpa nos outros. Muita gente faz isso, não é?
0: Uhum.
1: Sempre arranja um motivo para discutir, debater. Tornou-se um padrão isso na sua vida. E aí, então, você é muito competitivo. Competitivo todos nós somos. Mas você é muito. E quando sabe do sucesso do colega, critica e muito. Isso tudo são características que a gente deve observar e tentar reverter esses sentimentos e atitudes, para que a gente consiga se relacionar de maneira inteligente e agregar pessoas, né, aproximar essas pessoas da gente. Às vezes também, Tony, as pessoas acham, o meu namorado, eu amo demais, e acha que o amor vai cobrir todas essas características. Que é, o amor é um conceito necessário, né?
0: Uhum.
1: Para manter, por exemplo, um casal unido e feliz. Então, todo mundo já viveu um relacionamento de verdade, que o amor sozinho não é bastante. Relações amorosas, elas precisam encontrar garantida. Então, o que nós precisamos? Quatro fatores: respeito mútuo, confiança, admiração e amor, né? Quando eu digo admiração, não importa se a aparência física, a inteligência ou esforço. A gente pode ser companheiro nesse sentido.
0: É verdade. Então, não vivamos sob o jugo de uma relação tóxica e mais, não sejamos essa pessoa tóxica. Quem? Carmen Peixoto. A conversa com você sem aprender muita coisa. Não digo uma, nem muito obrigado.
1: Muito obrigada, Tony.
0: Obrigado pelas suas orientações hoje. Até a próxima. Bom, nós conversamos com a instrutora de etiquetas. Minutos, intervalo agora. A gente volta já já.
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8: 2:37.
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8: PE-22 em Paulista, gente, não é? Pois é, ela vai ser requalificada, viu? Com investimentos de 45 milhões de reais. Quem mora para aquelas bandas sabe a importância da PE-22. Cristiano Bassan é quem traz a educação da PE-22. Volta aqui para informar.
9: E aí? Verdade, Tony. O governo de Pernambuco autorizou a abertura da licitação para a requalificação da PE-22. É uma das principais vias de ligação entre os municípios do Paulista, na região metropolitana do Recife. A obra terá investimento estimado aí de cerca, como você falou, de 45 milhões, para ser mais exato, 44 milhões e 800 mil reais, e faz parte do pacote de ações que ultrapassa 95 milhões de reais estimados ao município. A PE-22 é considerada um importante corredor de mobilidade, utilizado diariamente por milhares de motoristas e moradores. O projeto prevê a recuperação da pavimentação, melhorização, com o objetivo de aumentar a segurança e dar mais fluidez ao trânsito. Além da requalificação da rodovia, o pacote de investimentos contempla obras de pavimentação de ruas, contenção de encostas e áreas de risco, além de asfaltamento de vias em bairros como Pau Amarelo e Jaguarana, além da construção de 3 areninhas para incentivar a prática de esportes e ao lazer. Com a autorização da licitação, o próximo passo será a contratação da empresa responsável pela execução dos serviços. A expectativa é de que as intervenções melhorem a mobilidade urbana e beneficiem moradores, comerciantes e motoristas que se

0: circulam diariamente pelo município do Paulista, Tony?
1: Olha, quem circula, como eu disse, pelo local sabe. A pessoa que vai ali pela PE15, Cristiano Bassan falou, né? Liga a PE15 a PE01, pegando ali onde antigamente se chamava Roseira, né? Já chegando no centro de Paulista. E aí você vai, aí tem Maranguape, Engenho Maranguape, Rio Doce, Maranguape 1, Maranguape 2, Manepá, Pau Amarelo, até chegar lá no final em Maria Farinha, onde tem até um posto da polícia. É, hoje em dia, o comércio ali está muito forte, né? Mas houve uma época que era uma pista, inclusive pista única, essa duplicação, e hoje já se percebe, quem passa por ali já sabe que precisa de fato, Bassan, dessa requalificação, porque se tornou uma via muito importante, né? Antigamente, as pessoas iam mais ali para ir à praia e usavam mais a avenida pelo Janga, né? Iam pelo Janga, o pessoal que morava por ali, até por conta dos acessos. Hoje em dia, quem está no Janga tem mais acesso à PE22. Então, são vários acessos que fazem com que a pessoa chegue. Então, é mais rápido para chegar até a PE15, para quem vem, para quem vai para Paulista, para quem vem para o centro do Recife, enfim. E aí, tornou-se uma via muito importante, com um movimento muito grande. E hoje, mesmo com a duplicação, você já sente a necessidade dessa obra de requalificação para que possa ser facilitado facilitada a vida das pessoas que por ali circulam.
0: Porque se você observar, cresceu muito verticalmente, né? Muitos prédios, muitos condomínios, na quantidade de pessoas que seguem naquela direção e que voltam também diariamente, cresceu consideravelmente. Então, essa melhoria da rodovia, ou das rodovias, fazem com que o trânsito flua melhor, fica muito mais fácil o trânsito naquele local.
1: Como eu disse, houve uma época que era pista única de mão dupla. Você vinha de Maria Farinha e quando saía na PE15, você não tem a estrutura que tem hoje, que é o viaduto para você fazer o contorno. Era um sinal de três tempos. Quem é da época lembra, né? Ali na Roseira. Então, o engarrafamento, ele subia, né? O pessoal esperando o sinal. O engarrafamento ia até lá em cima, lá onde tem hoje, para quem ia sair para vir para o Recife. Aí depois foi feito o viaduto, então facilitou bastante, porque o pessoal faz o contorno e vai embora. E foi feita a duplicação, né? Mas hoje já há uma necessidade dessa obra. A obra, ela se desenvolva numa velocidade que as pessoas possam desfrutar, né? E não fique naquela situação de que quando a obra terminar já precise de outra, porque demorou tanto.
0: Exato,
1: né?
0: É um investimento que dura mais de 45 milhões de reais. No todo, naquela região, são 95 milhões e a gente espera que seja executado o quanto antes, Tony.
1: É isso, Bassan. Valeu então pelas informações.
0: A gente volta a qualquer momento.
1: São 2 horas e mais 42 minutos. Bom, e Caruaru está lançando um WhatsApp para denúncias de maus tratos contra animais, que é crime, viu? É crime e já há algum tempo deixou de ser de menor potencial ofensivo. As penas aumentaram e quando os animais são animais domésticos, como gatos e cachorros, aí a pena é muito maior. João Lubambo está voltando agora com essas informações desse canal, né? Que os amigos de Caruaru vão ter para fazer as denúncias de maus tratos contra animais. João.
2: Oi, Tony. Pois é, a Prefeitura de Caruaru colocou em operação a nova viatura de fiscalização de bem-estar animal, reforçando as ações de proteção e defesa dos animais no município. E essa novidade também inclui, como o Tony falou, um canal de denúncias para que a população informe casos de maus tratos ou outras situações que coloquem os animais em risco. As denúncias podem ser feitas pelo WhatsApp no número 81 99802 7282. Eu vou repetir porque é muito importante, caso você veja alguma coisa acontecendo com esses animais, você denuncie. É o DDD 81 99802 7282. Após o registro, a equipe de fiscalização

0: fiscalização fará a vistoria e, se forem confirmadas irregularidades, adotará as medidas previstas em lei, Tony.
1: É isso. Então, antes você tinha que fazer uma ligação, né? Ligar para algum lugar para fazer uma denúncia. Com o WhatsApp fica tudo muito mais fácil, porque você pode fazer fotos, você pode fazer vídeos e você pode fazer um áudio dizendo o endereço onde está acontecendo o maltrato. Então, é importante que ao presenciar uma situação como essa, você não perca a oportunidade de denunciar, tá certo? Então, com esse canal lá em Caruaru, com o WhatsApp, fica muito mais fácil. Que aí, como eu disse, a pessoa pode fazer foto, vídeo, pode mandar inclusive um áudio, pode escrever alguma coisa, o que vai deixar a denúncia mais completa. E ver e deixar para lá, João, é que não dá, né?
0: Pois é. E é para facilitar mesmo que esse WhatsApp chega, porque às vezes a gente ligava, mas aí demoravam para chegar para fiscalizar e não tinha como provar que estavam sendo feitos maus tratos. Agora, com vídeo e imagem, não tem como brigar contra a imagem, né, Tony?
1: Fica registrado, né? E aí vai vir bronca para quem maltratou o animal.
0: Lembrando, porque é crime, pois é.
1: Lembrando que, no caso de cães e gatos, a pena aumentou, deixa de ser de menor potencial ofensivo. Aí o negócio fica mais complicado.
0: Pois é.
1: Ok, João. Obrigado, então, valeu, pelas Tony. Informações. São 2:45. Mototaxistas de Petrolina podem financiar até R$30 mil para renovar a frota de motos. Edjane Almeida chegando agora com os detalhes dessa informação. Edjane, boa tarde para você.
2: Boa tarde, meu querido Tony Araújo. Uma excelente tarde para você e para todos acompanhando o Rádio Livre. E atenção, profissionais que atuam no serviço de mototáxi em Petrolina. Vocês vão poder contar com uma oportunidade para renovar seus veículos e fortalecer também as atividades profissionais. Tem uma linha de crédito aí que foi lançada pelo prefeito Simão, que vai fortalecer toda a categoria para dar aquele up, aquela ajuda necessária que vocês tanto precisam. E quem vai falar sobre isso, tirar dúvidas, é Bruna Ruana, diretora-presidente da AGE, a Agência Municipal de Empreendedorismo da cidade. Boa tarde, Bruna.
3: Boa tarde, Edjane, a todos da Rádio Jornal. É isso mesmo. A gente já tem uma linha de crédito de até R$15 mil para troca de motos por essa categoria e ele dobrou esse valor. Realmente, eles estavam precisando, porque a gente sabe que o preço das motos varia ali entre 20 a 30 mil e a gente já tem recebido esses empreendedores, né, que trabalham dia e noite na nossa cidade. E isso vai beneficiar tanto os mototaxistas como também toda a população que faz uso desse transporte. E a gente fica muito feliz, porque realmente é mais qualidade de vida, é mais segurança para esse trabalhador. E aí você aí, mototaxista, que está interessado, pode vir aqui até a AGE, trazer sua documentação, RG, CPF, aquela declaração da Ampla que certifica que você é de fato um mototaxista, comprovando endereço, precisa residir aqui em Petrolina. E o MEI, é importante a gente frisar que precisa sim ter o CNPJ, que é aquilo que vai assegurar que, de fato, ele é um mototaxista realmente regular aqui na Ampla de Petrolina.
2: A pergunta que não quer calar, os moto-Uberes ficam ali pensando, nossa, será que a gente consegue também só para mototaxistas ou quem trabalha como moto-Uber consegue também essa linha de crédito, Bruna?
3: Está todo mundo perguntando, Edjane. Então, em março, o prefeito lançou o AGE Motoriza, que aí a gente amplia esse acesso de compra de motos para todas as categorias. Ela tem um valor menor, que é até R$20 mil, mas ela pode ser, sim, acessada por esses motoristas de aplicativos, né, que trabalham com Uber, 99 e tantos outros. Então, você aí que tem interesse em trocar a sua moto ou em comprar, a gente já recebeu a tabela de algumas lojas, você pode escolher a marca e o modelo que você vai pegar e consegue financiar aqui com uma taxa de juros muito baixa aqui na AGE, até R$20 mil. Então, vocês não vão ficar de fora, podem ficar tranquilos.
2: Perfeito. Só para finalizar, quem não sabe ainda onde fica a AGE, o endereço é muito fácil e o telefone também, Bruna Ruana vai passar para vocês agora. Atenção.
3: Exatamente. Pode vir aqui até a Ásia, fica pertinho do River Shopping, na Avenida Fernando Menezes de Góes, número 1009. O nosso horário de funcionamento é de 8 da manhã até às 13. Vem aqui, qualquer dúvida você pode acessar pelo telefone, o 3983-7121, que também é o WhatsApp. Então, repetindo, 3983-7121, a gente aqui da AGE, junto com o nosso prefeito Simão Durando, que tanto apoia esses empreendedores, está aqui de portas abertas para poder recebê-los da melhor forma possível. Então, qualquer dúvida, nos procure.
2: Fortalecendo toda a categoria, não só para os mototaxistas, mas você que trabalha aí como motor Uber, aplicativo também, é só entrar em contato aqui. Já deu certo. Muito obrigada, Bruna Ruana, Elisiane Almeida, Rádio Jornal, Rádio Notícia.
1: 2:49, fim da trégua. Você sabe do que eu estou falando? Estados Unidos retomam ataques ao Irã, que revida com ofensiva no Bahrein e também no Kuwait. Agora, você já se perguntou por que o Oriente Médio? Por que lá no Oriente Médio tem tantos conflitos?
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5: O Oriente Médio é conhecido historicamente por ser uma região em que os conflitos e as guerras são permanentes. A morte de pessoas inocentes, entre elas de mulheres e crianças, chama a atenção do planeta. Mas por que o Oriente Médio tem tantos conflitos? Existe solução para os problemas na região? A gente explica. Um dos motivos para os conflitos no Oriente Médio é a divisão religiosa entre os muçulmanos sunitas e xiitas. Elas são vertentes com visões diferentes sobre a liderança religiosa e política. A principal diferença entre sunitas e xiitas está na sucessão do profeta Maomé. Os sunitas defendiam que o líder deveria ser eleito por consenso, enquanto os xiitas acreditavam que a liderança deveria pertencer exclusivamente à linhagem consanguínea de Maomé, através do primo dele, Ali. Essa rivalidade surgiu no século VII e gera tensão em vários países por causa de influência e poder. O Irã é o maior representante xiita, enquanto a Arábia Saudita é o da vertente sunita. Além disso, após a Primeira Guerra Mundial, as potências europeias traçaram as fronteiras da região sem considerar as diferenças culturais, as religiões e as etnias. Os curdos foram um povo que ficou sem país e que vive dividido entre Turquia, Iraque, Síria e o Irã em meio a vários conflitos internos. Depois teve a criação do Estado de Israel em 1948 em território palestino. Esse foi o estopim de várias guerras e é um conflito que permanece até hoje. Para se ter uma ideia, houve 4 grandes guerras no século XX, sendo elas a Primeira Guerra Árabe-Israelense entre 1948 e 1949, a Guerra de Suez em 1956, a Guerra dos Seis Dias em 1967 e a Guerra do Yom Kippur em 1973. Os conflitos envolveram disputa por territórios, incluindo a Península do Sinai e a Faixa de Gaza, e acabou com os palestinos perdendo áreas antes ocupadas. Vale ressaltar que o petróleo é outro motivo de desavenças. O Oriente Médio tem uma das maiores reservas do planeta, e isso já levou à interferência de potências como Estados Unidos e Rússia na região. Governos autoritários e a repressão da população nas últimas décadas também têm alimentado revoltas. Aliado a tudo isso, tem o surgimento de grupos extremistas, como o Estado Islâmico e o Hamas, que contribuíram para guerras civis e o terror na região. Nesse contexto, os conflitos no Oriente Médio são difíceis de haver uma solução. Organismos como a Organização das Nações Unidas, ONU, e potências globais atuam como mediadores para forçar um cessar-fogo e evitar escaladas militares. Mas, na prática, os conflitos persistem com a interferência dos Estados Unidos em diversas disputas bélicas. 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
1: 2:53.
6: 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Então, boca no trombone.
1: Eu acho interessante essa vinheta, né? Ela não é só a mais ouvida, a Rádio Jornal. Ela ouve você, porque sabe, tem consciência de que, por exemplo, no caso do Boca no Trombone, ninguém melhor que você para falar dos problemas do lugar onde você vive. Não tem ninguém, absolutamente ninguém. E aí é quando a gente faz essa união, né? O canal Rádio Jornal, com você, funcionando como um porta-voz da sua comunidade, do seu bairro, do lugar onde você vive, para não deixar passar barato os problemas que são de responsabilidade da autoridade pública, que às vezes vacila, às vezes demora para resolver. E ninguém merece. E por isso mesmo é que a gente chama você a participar, chama você a sua responsabilidade enquanto cidadão, enquanto cidadã, para cobrar da autoridade pública providências. Não é nenhum favor, é uma obrigação que eles têm. É por isso que a gente disponibiliza o 991-47-8520 para que você possa participar da programação da Rádio Jornal fazendo a sua reclamação. Então vamos ouvir Valdemir Barnabé, de Santo Aleixo, o que ele tem a dizer.
7: Boa tarde, pessoal da Rádio Jornal, em especial o programa Boca no Trombone com o Tony aí. Meu nome é Valdemir Barnabé, eu sou daqui da Rua Guanabara, em Santo Aleixo. Depois que eu fiz a denúncia aí para vocês, foi resolvido em menos de 15 dias. Eu parabenizo o programa pela ação e pela denúncia que vocês fizeram aí, do apoio que deu o pessoal aqui da Rua Santo Aleixo, Rua Guanabara, aqui em Santo Aleixo. Um abraço e felicidade a todos. Muito obrigado.
1: Valdemir, esse seu depoimento, ele é importantíssimo. Um abraço ao pessoal da Rua Guanabara, aí em Santo Aleixo. E que bom que o problema foi resolvido. Mas foi resolvido porque vocês não permitiram que o problema continuasse. E essa participação, ela serve muito para uma coisa, para que você que está ouvindo agora e que está passando por qualquer problema no seu bairro, entenda o quanto vale a pena não deixar para lá, o quanto vale a pena reclamar. Porque pense comigo, dos problemas que você vê na sua rua, aí onde você mora, quando você sai, ou mesmo aquele que acontece quando você nem sai de casa. Lembra que eu falei ontem da falta d'água, do não respeito ao calendário? Desses problemas, qual é deles que se resolve se você não reclamar? Veja um aí, diga um só. Percebe? Não tem, né? A gente tem que cobrar mesmo. Então é muito importante. E, Valdemir, obrigado pela sua participação e por esse retorno que você dá, mostrando que vale a pena reclamar. Vamos agora à participação de Adalberto de San Martín. Oi, Adalberto.
8: Boa tarde. Quem fala aqui é Adalberto Júnior. Eu queria falar um pouquinho sobre a Praça da Chesf. Antigamente, quando a Chesf era do governo ainda, ela adotava aquela praça. Era sempre limpa, iluminada. Mas depois que foi privatizado, que a prefeitura passou a voltar a tomar conta, está um completo abandono. À noite, totalmente às escuras. O mato está alto, no entorno dela cheio de lama, e a prefeitura ainda não fez nenhuma melhoria nessa praça.
1: E quando chove, Adalberto? E quando chove no entorno ali daquela praça? Como fica? Horrível, né? Então, veja bem. Ficava sob responsabilidade da Companhia Hidrelétrica de São Francisco, a Chesf, e aí saiu da responsabilidade dela para ficar abandonada. Ou não foi? Para ficar abandonada. Não trocou de mão, não. Saiu de uma mão e ficou solta lá, abandonada. É? Então, é uma praça importantíssima. O entorno precisa ser requalificado também. Como eu disse, quando chove ali é um inferno. Então, a gente faz o apelo à prefeitura para que veja essa situação, tá certo? Vamos agora à participação do Augusto do Ibura. Oi, Augusto.
9: Boa tarde, ouvintes da Rádio Jornal do Comércio. Aqui é Augusto Ibura, eu sou um PM com 79 anos e gastei este ano R$ 1.800 de exame radiológico e não tive condições de mostrar a um urologista na PM, porque só tem um para toda a polícia e a gente não consegue marcar. Agora, mensalmente desconta uma pequena importância, mas desconta do nosso salário o plano do SISMEP da PM. E eu já mandei uma carta para o deputado João Paulo, já apelei várias vezes, mas não tem jeito.
1: Augusto, pequena importância que fica grande dada a má qualidade do serviço prestado. Ou não é? Se descontar da gente um real por um serviço mal prestado, o serviço fica caro. Ou não é? Qualquer coisa que o serviço é mal prestado, por descontado. Mas, o Augusto disse, é pequeno. Pequeno, mas fica caro porque o serviço é mal prestado. Né? É mal prestado. Aí a pessoa vai fazer o quê? Pagar um plano de saúde que é uma fortuna, principalmente quando a pessoa está na idade mais avançada. E aí fica esperando para ser atendido pelo médico. Esperando. Quando vai ser atendido, o exame venceu. Né? Um urologista só. Um só. Como é que dá conta? O médico não tem nem culpa, né? Precisa é o quê? Contratar mais. Acabou o... E agora tem vaga de emprego aqui no Rádio Livre.
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10: Boa tarde também para quem nos acompanha aqui no Rádio Livre. O Instituto Nexo Social, com sede em Barreiros, no litoral sul de Pernambuco, está com matrículas abertas para o projeto Educação 4.0. A iniciativa oferece 267 vagas gratuitas em cursos de tecnologia, informática e libras, voltados para estudantes da rede pública de ensino, crianças alfabetizadas de 7 a 10 abertas até o dia 20 de julho. E no Recife tem vaga para montador de estruturas metálicas, com um salário de R$ 2.125. Não é necessária escolaridade mínima e é preciso experiência de no mínimo 6 meses na função. Outras informações: desenvolvimento profissional e empreendedorismo de Pernambuco. Hernani Tavares, Rádio Jornal, Rádio Notícia.
1: Minuto.
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11: Olá, Tony. A nova alta dos preços motivou o Ministério da Fazenda a adiar para a próxima semana a decisão sobre o fim do subsídio de 44 centavos por litro de gasolina. O ministro da Fazenda, Dário Durigan, pretendia anunciar o fim da subvenção esta semana, mas teve que voltar atrás após Estados Unidos e Irã voltarem a se atacar militarmente, o que provocou a imediata escalada do preço do barril de petróleo. De acordo com Durigan, o cenário de incerteza não afeta os planos federais de aumentar as misturas de etanol na gasolina e de biodiesel no diesel. Aprovada em 2024, a chamada Lei do Combustível do Futuro estabelece que a proporção de etanol misturada à gasolina C pode variar entre 27% e 35%, e a de biodiesel no diesel de origem fóssil deve chegar a 20% em 1º de março de 2030. Kevin Paes, Rádio Jornal, Rádio Notícia.
1: 3 minutos, tem intervalo agora e na volta tem consultório do Rádio Livre. E aí eu preciso fazer esse convite a você sobre insuficiência cardíaca. Assunto importante. Doutora Fátima Oliveira e o doutor Carlos Jafé. E eu quero a sua participação aproveitando essa oportunidade para tirar a sua dúvida. Insuficiência cardíaca. É isso, é disso que a gente vai falar daqui a pouquinho, depois do intervalo, no consultório do Rádio Livre.
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6: Um dos assuntos do Balanço de Notícias desta quinta-feira, o Pix Pensão. O Senado aprovou a transferência automática da pensão alimentícia, o chamado Pix Pensão. A proposta segue agora sobre o assunto. Vamos ouvir direito de família, Emília Queiroz. Participe pelo WhatsApp da Rádio Jornal. 99147-80.
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6: 3 horas e mais.
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6: Começando o consultório do Rádio Livre, hoje, Dia Nacional de Alerta à Insuficiência Cardíaca. Segundo dados do Ministério da Saúde, no Brasil, há aproximadamente 240 mil casos novos. Para essa conversa, para nos orientar a respeito desse assunto que é muito importante, nós estamos recebendo a cardiologista Fátima Oliveira,

0: Ela tem o título de cardiologia reconhecido pela Sociedade Brasileira de Cardiologia, é especialista em insuficiência cardíaca e transplante, é médica da cardíaca do Real Hospital Português. Doutora Fátima, muito boa tarde, obrigado pela sua presença aqui no consultório.
1: Oi, boa tarde. Eu queria primeiro agradecer o convite, né? Lembrar que eu sou de uma família que escutou rádio, prazer estar aqui.
0: Bom, e é um prazer recebê-la também. Temos aqui ainda o cardiologista Carlos Jafé, especialista em cardiologia pela Sociedade Brasileira de Cardiologia, presidente do Departamento de Cardiologia da Mulher da Sociedade para Cardiologia do Hospital Santa Joana, Recife, e cardiologista do Hospital Barão de Lucena. Doutor Carlos, obrigado pela presença.
2: Boa tarde a você, boa tarde a Fátima, boa tarde a todos os ouvintes aí da Rádio Jornal. É um prazer enorme estar com vocês mais uma vez, conversando de um assunto extremamente importante aí, como você bem começou na apresentação, na abertura do programa. E estamos aqui para esclarecer as dúvidas para a população.
0: E você que está nos acompanhando agora, qual é a sua dúvida? Qual é a sua pergunta? 99147-8520. Veja, dois cardiologistas aqui à sua disposição. Não perca essa oportunidade. 99147-8520 para você participar do consultório, fazendo a sua pergunta e tirando a sua dúvida. Você pode mandar agora. Mandar agora. Pode ser mensagem de áudio, mensagem de texto com a sua pergunta. 99147-8520. Doutora Fátima, a gente e o doutor Carlos Jafé reforçou um assunto tão importante que tem um dia nacional de alerta, que é a insuficiência cardíaca. Quando a gente fala sobre insuficiência cardíaca, é sobre o que a gente está falando?
1: Doença, assim, às vezes complexa para o paciente, para a população geral, síndrome. Então, o paciente que tem insuficiência, enfim, gera alguns outros sintomas. Mas o principal é o cansaço. Na insuficiência cardíaca, o coração não está conseguindo trabalhar adequadamente, não está conseguindo bombear o sangue da maneira correta. Então, a tendência é que esse líquido que o coração não está conseguindo lidar, acumule no pulmão, acumule nessas outras partes do corpo. Idealmente, assim, do ponto de vista mais popular, as pessoas falam coração crescido, coração inchado, cansaço que vem do coração, certo? Mas é uma doença muito prevalente, como vocês falaram, e por isso mesmo é uma doença complexa, porque são vários sintomas dentro de um mesmo diagnóstico.
0: Vários sintomas, doutor Carlos, que inclusive podem se confundir com outras situações até que não têm absolutamente nada a ver com doença. A questão do cansaço, por exemplo, a pessoa na diária, e aí é a importância de se ter o cuidado e de não se esperar muito para estar, digamos assim, consultando o médico, né, doutor Carlos?
2: Exatamente. Como o Fátima colocou aí, você tem, vamos dizer assim, é o ganho de peso até excessivo, sem ter uma causa evidente. Você começa a ganhar, na verdade, peso porque você começa a ficar retendo líquido, você começa a ficar inchado. A insuficiência cardíaca em si, o que é para a população entender? É como uma falha no bombeamento do sangue por vários mecanismos, né? Então, essa falha vai levar exatamente a essa sintomatologia mais frequente, porque o pulmãozinho, o nosso, mais do que o habitual, o coração não vai conseguir bombear por cores do corpo, e aí automaticamente começa a haver edema nas pernas, começa a crescer o volume abdominal, que seria o acúmulo de líquido na barriga, levando às sítios, levando ao fígado aumentar de volume também. E também é importante salientar que não só a dispneia, a falta de ar, mas muitos pacientes começam a apresentar

0: torce, a tolerância ao exercício, ele caminha pequenos passos, ele já para porque ele está cansado, que a gente chama de não consegue dormir bem durante a noite, ele chega, ele está com falta de ar, usar vários travesseiros para dormir, para que o decúbito seja elevado. Então a gente tem uma série dessas sintomatologias. E é importante que nós conseguirmos diagnosticar esse paciente. Mais cedo a gente vai iniciar o tratamento e a gente passa a ter uma resposta melhor, né? Hoje a gente tem um arsenal grande de drogas, de mecanismos que a gente pode efetivamente, por exemplo, as linhas de cuidado hoje, os hospitais, assim, o nosso aqui, o Hospital Santa Joana Recife, a gente tem uma linha de cuidado específica para tratar o nosso paciente com insuficiência cardíaca, com acompanhamento de uma equipe multi, não só o médico, mas a enfermeira, o farmacêutico, o fisioterapeuta, o farmacêutico participa também. Então, todo esse time de profissionais da área de saúde vem para estar precisando de ajuda. E é importante que quanto mais cedo o médico e esse médico faça o diagnóstico, mais fácil vai ser de nós continuarmos, tratarmos esse paciente e fazer com que ele venha a ter uma sobrevida melhor, ou seja, viver mais, diminuir essa sintomatologia e estabilizar essa doença que é extremamente grave.
1: Bom, e aí, doutora Fátima, a gente sempre, leigos, né, como eu, mas todos, a gente já imagina com sobrepeso. Mas uma pessoa, ela pode apresentar esses sintomas, peso, né? Quer dizer, esses sintomas que são característicos e que têm relação real com a insuficiência. Eles podem, até para que a pessoa, não, mas ele não tem característico, não está com sobrepeso, mas está sentindo um cansaço. Tem um inchaço, isso pode acontecer.
2: Sim, a verdade é que tem várias doenças, né? Então, assim, a obesidade, o excesso de peso, sem dúvida, é um fator de risco para a insuficiência cardíaca, mas existem outras doenças. Então, essa doença, geralmente, inclusive, nós temos que investigar essa causa. Então, pode ter começado na coronária, por exemplo. Então, um vaso do coração entupiu e a manifestação nem sempre é a dor. A manifestação pode ser o cansaço, a falta de ar. Tem um paciente com arritmia, por aí se manifestar com esses sintomas de cansaço, edema. E aí existem várias outras causas. E a gente tem menos comum, porém é o que até causa mais estranheza na população, inclusive jovens, que previamente até poderiam ter um estilo de vida saudável, acaba desenvolvendo sintomas de insuficiência cardíaca. Então, na verdade, assim, para a população, o importante se a pessoa está acostumada a fazer uma determinada quantidade de esforço, por exemplo, subir uma escada, fazer uma caminhada, caminhar longas distâncias, que não tem mais o mesmo fôlego, que não tem mais a mesma disposição, isso pode ser um sintoma. Ou, como o doutor Jafé falou, aquela necessidade de dormir com o travesseiro mais alto, aquele cansaço que aparece ao deitar e quando o paciente se senta ou sobe o travesseiro, melhora. Isso é muito a tosse que só aparece quando deita. Isso também é muito característico. Fora a sensação assim de empachamento, né? Que é aquela sensação de como se tivesse comido pouco e a comida já pesou. Isso às vezes no paciente que está muito edemaciado, que está muito inchado, pode ser. O mais comum realmente seria o paciente que tem um estilo de vida não muito saudável, que é sedentário, que é certo, mas o paciente pode não ter esses quadros e desenvolver também insuficiência cardíaca.
1: Ou seja, então vamos pensar numa situação, uma pessoa que frequenta

0: academia, por exemplo,
1: Sim.
0: que faz atividade física, ela não está livre.
1: Não, não. Nenhum de nós estamos completamente isentos, né? Ou qualquer doença cardíaca, né? Por isso que a gente trabalha muito a prevenção. Né? Então, em 2021, a diretriz da americana de insuficiência cardíaca, ele classificou a insuficiência cardíaca em estágios. E aí, um dos estágios que ele colocou como B é o estágio de pré, justamente as pessoas que têm fatores de risco. Mas para a gente identificar esses fatores de risco, fazer exames. Então, é a pessoa que tem uma história familiar, entendeu? A pessoa que está ali fazendo exercício, ela pode, inclusive, precipitar sintomas ou precipitar novos fatores de risco que não tinham sido vistos ainda. Então, essa pessoa que faz exercício, precisa aquele treino muito pesado, precisa fazer check-ups periódicos. A pessoa também pode, inclusive, estar alterando o trabalho e o funcionamento do exercício. Entendeu? Então, assim, o exercício é muito importante para um estilo de vida saudável. Mas ele também precisa de acompanhamento. E não é porque a gente faz o exercício, é como se completamente isentos de ter uma doença. Entendeu? A insuficiência cardíaca ela pode aparecer em qualquer um de nós, assim, infelizmente, né?
0: Imagine se não fizer, né? Fazer um intervalo agora e daqui a pouquinho a gente volta e quer a sua participação. 991-47-8520 para você fazer a sua pergunta, para você tirar a sua dúvida aqui no consultório do 3 horas e 20 minutos.
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3: 3:25.
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3: De volta no consultório do Rádio Livre, hoje falando sobre insuficiência cardíaca. E para nos orientar nesse assunto, dois cardiologistas, a doutora Fátima Oliveira e o doutor Carlos Jafé. E a sua participação pelo WhatsApp da Rádio Jornal. A gente está chamando você e você está vindo participar para tirar sua dúvida. 991478520. Para você que ainda não mandou, dá tempo. Agora, depois que o consultório acabar, aí não tem mais como, né? Então aproveite agora, vamos ouvir a primeira participação.
4: Olá, Tony, muito boa tarde. Eu gostaria de saber com os especialistas. Às vezes eu sinto o coração dar aquela acelerada. Eu sinto aquela pulsação bem rápida e depois para. Isso é vez ou outra. Isso aí seria o quê? Arritmia? Algum problema cardíaco? Queria ter essa dúvida, tá bom? Com os especialistas. Me chamo Evandro Leandro aqui da Mangabeira. Obrigado.
3: Evandro, obrigado pela sua participação. Dr. Carlos Jafé. E aí, a dúvida do Evandro?
5: Evandro, é importante você passar por uma avaliação com um especialista, ele colher sua história bem direitinho, essa sua sintomatologia. É, efetivamente, você tem um sintoma que pode estar relacionado com uma doença do coração, sim, tá? E ela pode ser uma arritmia, pode, mas nós precisamos colher sua história direitinho, saber seus antecedentes direitinho, o passado de patologias, fazer um exame físico detalhado, fazer um eletrocardiograma e possivelmente haverá necessidade de realizar outros exames complementares para que a gente possa fazer um diagnóstico definitivo e tratar você de forma extremamente correta.
3: Aliás, doutor Carlos, eu lembrando aqui essa questão da importância desse acompanhamento, né? Eu lembrando aqui de um caso envolvendo um apresentador de telejornal que ele fazia exames, fazia check-up regularmente, né? E num determinado, quer dizer, de ano em ano, ele estava sempre fazendo os exames, fazendo o check-up, e apenas no período de um ano para o outro, ele fez um exame, estava tudo bem, no outro ano, no outro exame, já ficou detectado que ele ia precisar fazer uma cirurgia de ponte safena. Rápido desse jeito, doutor?
5: Isso. A doença cardiovascular, ela age de forma silenciosa. E mesmo você fazendo um exame, dependendo do que foi do grau de check-up que ele fez, quais foram os exames complementares, dependendo também do seu histórico de familiar, de antecedentes, de doenças que possivelmente ele venha a ter, como hipertensão, a diabetes, que é uma doença extremamente silenciosa, que muitas vezes o paciente que tem uma doença cardiovascular, ele

0: Ela não começa de um ano para cá. Ela vem lá da tua infância, adolescência, exatamente como o Fátima falou anteriormente. A gente tem que trabalhar muito na prevenção. A gente tem que trabalhar os nossos filhos, nossos netos, as crianças, os adolescentes, com hábito de vida saudável, com controle do peso, com dietas saudáveis, com a prática de atividade física regular. Efetivamente, e você tem que levar em consideração que os casos de insuficiência cardíaca, ele pode desenvolver ao longo da vida por várias, vamos dizer, causas. A doença isquêmica do coração, essa que você citou, é uma delas. A pressão arterial, a pressão alta é outra. A diabetes também é outra doença. As doenças valvares, que são aquelas doenças, principalmente aqui no nosso meio, a gente tem muita doença reumática, que leva à obstrução, ou mesmo a doença valvar, estenose, insuficiência de válvula mitral, aórtica, e automaticamente que pode levar à insuficiência cardíaca. Não podemos esquecer também as doenças infecciosas. Por exemplo, tem um paciente que teve uma gripe, que teve a COVID na época da pandemia e que veio a desenvolver uma miocardite, que levou a um quadro de insuficiência cardíaca, que tornou-se irreversível. Então, é uma série de um conjunto de patologias que podem vir a agredir o coração. Então, algumas medicações, aqueles pacientes oncológicos, é importante salientar, pacientes que fizeram uso de drogas, que têm toxicidade sobre o coração, que também podem levar à insuficiência cardíaca. Então, esses pacientes, eles precisam sim de uma avaliação cardiológica detalhada, de uma coleta de um exame, de uma história clínica com seus antecedentes e de todos esses exames complementares que se fazem necessário de acordo com cada patologia. Então, a gente consegue sim hoje fazer um diagnóstico preciso da insuficiência cardíaca, a sua causa, e a gente consegue iniciar um tratamento, consegue tratar esse paciente de tal forma que ele venha a ter uma melhor qualidade de vida e uma maior sobrevida. Então, isso é que é importante que a gente passe para a população, que essas pessoas, dentro dessas patologias que tanto eu acabei de citar, como a que Fátima citou recentemente, essas pessoas precisam sim de uma avaliação cardiológica detalhada periodicamente, e a gente sugere que as pessoas acima de 40 anos, que todos os anos procurem um cardiologista e procurem fazer uma avaliação cardiológica bem detalhada, principalmente aqueles que tiveram, que têm antecedentes familiares. E eu não posso deixar aqui de fazer o meu comentário em relação às mulheres. Eu, como presidente do Departamento de Cardiologia da Mulher da SBC, eu tenho que falar que as mulheres, elas são especiais. E as mulheres têm uma série de fatores de risco que os homens não têm. As mulheres têm uma variação hormonal desde a menarca, que é a primeira menstruação, até o climatério, até a menopausa, que é uma variação grande de hormônio, que isso faz com que a mulher venha a ter um risco adicional. A mulher engravida, a mulher pode desenvolver hipertensão na gestação, pode desenvolver diabetes gestacional, e isso só acontece com a mulher. Pode ter algumas doenças inflamatórias, como a síndrome do ovário policístico, a endometriose. Tudo isso são fatores de risco que atingem muito mais as mulheres, e que essas mulheres que estão nos ouvindo, que têm uma atenção especial. Se você fez, engravidou, se você teve uma hipertensão na gravidez, uma diabetes gestacional, não esqueça de procurar periodicamente um cardiologista e fazer uma avaliação detalhada para que a gente possa fazer um diagnóstico precoce e tratar você da melhor maneira possível.
1: Ouviu aí, né? O que o doutor está dizendo, né? Pronto. Então, seja aquela pessoa, você mulher e você homem também, que quando entra no consultório gosta de sair cheio de requisição para exame. Não tem coisa melhor. E estabeleça uma rotina para cuidar da sua saúde. Vamos a mais participações que chegam por áudio.
2: Boa tarde, meu nome é Gorete, sou de Casa Amarela, tenho 60 anos. E a minha dúvida sobre o coração é quando, assim, do nada, sem motivos aparentes, o coração fica um pouco disparado, começa a bater assim forte, sem motivo aparente, assim, né, sem ter um caso de susto, porque quando a gente tem um susto, né, ou você sobe uma escada, o coração realmente bate um pouco mais acelerado. Mas assim, do nada, você sentado normalmente, o coração começar a bater um pouco mais forte. O que seria isso? Às vezes eu fico preocupada, o meu coração começa a bater do nada. Eu já fiz alguns exames, há muito tempo atrás, digamos assim, há um ano atrás, eu fiz exame de coração, estava tudo certo com ele. Porém, eu sempre tive esse problema do

0: meu coração acelerado nada. Aí eu fico assim, calma, olha, olha, aguenta firme. Aí eu fico preocupada. O que seria isso?
1: Sem ser com o jogo da seleção, né, Gorete? De repente vem aquela palpitação, do nada assim. Olha só, aproveitando é também a dúvida, viu, doutora? É de Lucas Lima, ele disse: tenho 21 anos e há vários anos já sinto um pequeno problema. Ele até botou entre aspas: às vezes eu sinto palpitações no meu coração. Podem vir durante o dia, do nada. Porém, acontece com mais frequência quando eu me deito de lado. Quando eu me deito de lado, o que isso pode ser? Doutora Fátima Oliveira.
2: Bem, esses pacientes estão relatando muito a palpitação, né? A palpitação é a percepção dos batimentos cardíacos, né? Que é uma percepção incômoda desses batimentos. Não necessariamente tem uma patologia ali, né? Mas é um indicativo de arritmia. E aí, qual o problema da arritmia? A arritmia eu tenho que ver no eletro. Então, se eu não tiver registrado o eletro naquela hora da palpitação, eu não vou conseguir ver se realmente eu tenho uma arritmia ali que a gente cause alguma preocupação. Então, alguns exames podem ser feitos, né, para investigar melhor isso. Então, a gente investiga essa questão, geralmente a gente faz eco, ergométrico, tentando ver se tem alguma alteração estrutural ali que justifique alguma alteração realmente no coração, certo? Um exame que nós fazemos muito nessas situações é o Holter, porque ele tenta monitorizar ali as 24 horas, né? Aquele reloginho do smartwatch, alguns tipos de reloginhos que contam frequência, dão essa ideia se realmente, durante a sensação da palpitação, realmente aconteceu alguma arritmia, certo? Ele não dá diagnóstico, mas ele pode sinalizar. Certo? E aí fazer uma consulta, ver direitinho com o médico qual é a relevância dessa palpitação, certo? Palpitação também acontece muito em ansiedade, preocupação, entendeu? Porque assim como a ansiedade pode causar, por exemplo, alguns tremores, algumas alterações musculares, às vezes ela pode causar essa palpitação também. Mas até para eu dizer que isso é ansiedade, eu preciso descartar doenças cardíacas sérias. Então, é ir para consulta, né, fazer o eletro e tentar buscar aí por esses exames que eu citei um diagnóstico, né? Nem sempre a gente consegue, né? Mas as arritmias mais graves, geralmente elas vão vir acompanhadas de outras coisas que ali vão sinalizar para a gente no consultório que tem uma doença mais grave, uma doença que precisa de atenção.
1: Pode ser causado também, doutora, por exemplo, por acúmulo de estresse do dia a dia, do cansaço do dia a dia?
2: Isso pode também, porque assim, nosso corpo ele também reage às emoções que nós sentimos. Então, o estresse ali acumulado, ele pode de vez em quando causar, às vezes, um mal-estar no peito, uma palpitação. E aí, isso geralmente acende uma grande preocupação no paciente, entendeu? E aí é importante que ele busque o atendimento, porque é o momento onde a gente vai muitas vezes estar revisando aquela parte da prevenção ali, algumas coisas que podem até estar passando batido para o paciente. Tem algumas coisas, como a gente falou, que são importantes e que nem sempre vão dar sintomas, entendeu? Principalmente ali no laboratório mesmo, no exame de sangue, tem coisas que vão ser importantes a gente tratar que não dá tanto sintoma para o paciente. Então, às vezes, ele ir procurar ajuda, procurar consulta, é o momento da gente diagnosticar, certo? Mas, assim, existe uma relação realmente da palpitação com sintomas de transtorno do humor, que a gente chama, né? Que é ansiedade, preocupação, enfim. Mas, realmente, para dizer que é transtorno do humor, eu preciso descartar doenças cardíacas, entendeu? Então, teria que passar por uma avaliação com calma para a gente ver.
1: Você já deve ter escutado a expressão não dê sopa para o azar, né? Nesse caso, a gente nem consideraria azar, porque muitas vezes é falta de cuidado, sabe? É falta de cuidado. É a gente não ir regularmente ao médico, buscar saber o que está se passando, porque muitas vezes a gente está desenvolvendo uma doença que é silenciosa. E aí, quando a gente vai ter algum sintoma, o negócio já está muito avançado. Então, a importância de você buscar o médico com regularidade para fazer exames, para fazer um check-up, aí a gente não tem como falar de azar, né? Quando acontece, não é azar, é falta de cuidado. A gente vai fazer o intervalo agora e daqui a pouquinho a gente volta e continua com a sua participação. Você pode mandar a sua pergunta ainda. 991478520. São 3 horas e mais 39 minutos.
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1: 3:43.
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1: De volta no consultório falando sobre insuficiência cardíaca. E olhe, segundo dados do Ministério da Saúde, no Brasil há aproximadamente 2 milhões de pessoas com a doença e 240 mil casos novos a cada ano. Para nos orientar sobre os cuidados que a gente precisa tomar, sobre do que se trata a insuficiência cardíaca, o consultório de hoje recebe os cardiologistas Fátima Oliveira e Carlos Jafé. E recebe também a sua participação pelo WhatsApp, que a gente vai ouvir agora.
7: Boa tarde, doutores. Boa tarde, pessoal da bancada. Aqui é Silvano de Moreno. Doutor, eu estou com sintomas quase parecidos com uma insuficiência cardíaca. Não tenho certeza. Eu sou um atleta amador, né? Eu caminho no máximo de 2 a 3 vezes por semana. Quando eu digo caminhar, eu dou um trotezinho de 35 minutos, 40 minutos. Caminho mais uns 20, em torno de 6 quilômetros, entre corrida e caminhada. Eu me sinto um pouquinho cansaço, mas eu jogo futebol final de semana, ao domingo. E eu consigo jogar intensamente 30, 40 minutos, 30 minutos. E daí para cá, eu já corro esforçando, fazendo meu esforço. E tem hora que eu fico sem fôlego. Teve uma partida mesmo domingo que eu me desgastei tanto que eu fiquei sem ar. Será que isso aí é suficiência respiratória?
1: Doutor Carlos?
8: Veja, amigo, eu acho que você realmente você tem uma sintomatologia, pela sua descrição, você me parece que reduziu a sua capacidade para o exercício. E isso é importante que a gente realmente passar por uma avaliação detalhada. É difícil assim, nós afirmarmos que seja um quadro de insuficiência cardíaca, porque tem uma série de outros componentes, mas a gente precisa realmente fazer uma avaliação detalhada sua, basta um exame físico e uma ausculta, aferir sua pressão, fazer um eletrocardiograma, que a gente tem como lhe ajudar a fazer esse diagnóstico e, se houver necessidade, outros exames complementares dentro da cardiologia para fechar realmente o diagnóstico e para que você possa fazer sua atividade física com segurança, tá? É importante que, se você está com sintomatologia, mesmo que você esteja trotando, correndo, a prática do futebol, mas é importante que a gente faça uma avaliação para você não ter surpresas durante essa atividade.
1: Exatamente. É prestar atenção a essa questão do cuidado que a gente precisa ter. E aí, doutora Fátima, tem sempre uma coisa que eu coloco quando a gente faz aqui o consultório, que é a nossa contribuição para algumas doenças que a gente desenvolve. No caso da insuficiência cardíaca, como é que eu posso contribuir para desenvolver essa doença? Que hábitos eu posso ter que possam me levar a desenvolver uma insuficiência cardíaca? Ou seja, qual é a minha culpa nessa história? Ou qual pode ser a minha culpa?
2: Veja, assim, eu não gosto muito de culpar exatamente o doente, né? Mas existem fatores de risco que são evitáveis. Então, o primeiro fator de risco que eu pensaria realmente é o tabagismo. Então, fumar faz muito mal para o coração, certo? O cigarro, por si só, ele pode fazer mal às coronárias e levar à insuficiência cardíaca. Então, é um fator de risco aí bem importante. O sedentarismo, ele vai atrair outras doenças. Então, hoje em dia, a gente já vive uma época onde a gente pode dizer que quem é sedentário é uma pessoa que já tem uma doença. O sedentarismo é uma doença, entendeu? Então, nós temos que ir em busca de um exercício físico. E não precisa ser um exercício de atleta, né? Pelo menos 20 a 30 minutos, 3 vezes por semana, você já deixa de ser sedentário. Então, isso é uma coisa importante. A obesidade, né? A obesidade também é entendida hoje como uma doença, mas, assim, ela também está associada a várias outras doenças que vão levar à insuficiência cardíaca, certo? E aí, eu também posso dizer, assim, nisso de sua responsabilidade é lidar com outros diagnósticos. Então, se eu sei que eu tenho pressão alta e eu não tomo remédio, eu vou ter insuficiência cardíaca em algum momento, entendeu? Ou vou ter doença renal crônica, enfim. Se eu tenho um diagnóstico como esse, que parece simples, é só tomar um remédio e eu não sinto nada. Mas se eu não trato, eu vou provavelmente ter consequências disso. Isso é uma responsabilidade também da pessoa, né? Outra questão é, se eu sei que eu tenho uma família com uma história realmente é importante ir atrás mais cedo para chegar antes na doença. Se tiver que desenvolver uma doença, desenvolver mais cedo, certo? É, em relação à dieta, então, consumo de processados, excesso de sal, excesso de gordura, isso vai atrair fatores de risco e outras doenças que vão atrair mais insuficiência cardíaca também, né? Tem algumas situações que a gente não escolhe, mas, por exemplo, se eu tenho, que está associado a aumento de insuficiência cardíaca, se eu tenho um diagnóstico de uma doença neoplásica, ou seja, algum tipo de câncer que precise de quimioterapia, existe um risco aumentado de insuficiência cardíaca por que a gente chama de cardiotoxicidade, que é medicações que podem gerar um certo dano ao coração. Então, essas pessoas também têm um certo fator de risco, certo? Eu acho que é basicamente isso, é manter esse controle de fatores de risco, a questão da dieta, né, é muito importante, e se você já tem o diagnóstico de insuficiência cardíaca, precisa ter uma certa responsabilidade do doente com relação às medicações, porque uma das dificuldades da insuficiência cardíaca é que são muitos remédios. Então, geralmente, o paciente tem que tomar ali 4 a 5 remédios por dia. Então, é difícil tomar, né? Eu até tento não botar isso na culpa do paciente, ah, você não tomou remédio, mas eu entendo que é difícil, né? Ter que tomar ali 4, 5 remédios por dia, mas trazer isso para a realidade do doente. Se é difícil tomar, o que é que eu posso fazer? Eu posso pedir ajuda aos meus parentes, eu posso colocar isso escrito num papel na geladeira, botar símbolo, botar despertador no celular, entendeu? Existem alternativas, existem coisas para se fazer, para trazer para a realidade, para que aquela medicação, aquele tratamento entre no dia a dia do paciente e seja possível de ser realizado. E aí isso talvez seja o grande ganho do paciente que tem o diagnóstico, é conseguir aderir ali às medicações e ao tratamento que está sendo prescrito. Que eu acho que essa é a maior dificuldade.
1: Bom, e aí, doutor Carlos, eu faço tudo direitinho, ó, de 4 a 5 remédios por dia, como disse a doutora Fátima, e eu vou lá, sigo tudo certinho, tomo meu remédio, faço o tratamento, eu vou ficar bom? Eu vou ficar curado?
8: Vamos falar assim, vamos dizer que você vai ficar controlado.
1: Controlado. Tá?
8: Na verdade, a insuficiência cardíaca é uma doença que, se você vai para... Eu vou ficar curado? Não, você não vai ficar curado, você vai ficar sob controle. Né? Dependendo, lógico, da causa dessa insuficiência cardíaca, que a grande maioria você tem como a gente controlar, seja por doença isquêmica, vamos controlar a doença isquêmica, por hipertensão, vamos tratar. Né? Outras patologias, doenças valvares, as doenças das válvulas, vamos tratar de qual forma que seja a ideal. E os fatores de risco que levam à doença e ao tratamento, porque se você tem os fatores de risco, como, por exemplo, Fátima colocou, está com peso acima do ideal, você tem que trabalhar a perda de peso, e hoje a gente tem ferramentas para isso, para que você venha a perder peso. Se você está sedentário, vamos fazer atividade física, porque atividade física é prevenção, mas ela também é tratamento. A gente sabe que o paciente que faz atividade física regular, ele vai melhorar, ele vai corresponder a uma droga que você vai prescrever. Tomar seu remédio direitinho, nos horários certos, conforme a orientação do seu médico. Essa adesão ao tratamento é fundamental. Uma dieta saudável também é fundamental. Eu quero colocar aqui um ponto que a gente não tinha discutido, que a gente tem observado, principalmente entre jovens, é um consumo excessivo de bebida alcoólica junto com energéticos, que isso é uma coisa que também é um fator de risco importante. O excesso do consumo de bebida alcoólica nos jovens atuais, ou mesmo naqueles pacientes, naquelas pessoas com idade mais avançada, é um fato que também pode levar à insuficiência cardíaca. E essa pessoa que consome um excesso de álcool, ela não vai ter só o excesso de álcool como fator de risco, ela certamente vai ter outros fatores associados. E esse somatório vai fazer com que você venha a ter insuficiência cardíaca. Então, se você tem insuficiência cardíaca, toma seu remédio direitinho, faz ter os seus cuidados alimentares, controle do peso, dieta saudável, tá? Não fuma, ou mesmo que você venha consumir um pouquinho de álcool, mas em pequena quantidade, tá? Eu tenho certeza que você vai viver bem, vai viver por muito mais tempo e você vai conviver com seus amigos, com seus familiares. Então, isso é extremamente importante. Mantenha seu tratamento e procure regularmente seu cardiologista, periodicamente, mantenha seu colesterol dentro dos valores de referência. Hoje a gente tem meta A medicina evoluiu hoje dentro de protocolos, de posicionamento, de diretrizes. Hoje você tem meta de colesterol, de HDL, de LDL, de triglicerídeo, de pressão arterial. Então procure manter a orientação do seu médico, do seu cardiologista em relação à prevenção e ao tratamento das doenças cardiovasculares, que aí você vai viver com sua insuficiência cardíaca muito bem controlada, e sem ter risco e podendo ter sua vida absolutamente normal.
1: Recomendações feitas, doutor Carlos, eu quero aqui agradecer a sua participação no consultório com essas orientações preciosíssimas que o senhor trouxe para a gente hoje.
8: Tony, eu que agradeço essa oportunidade, esse momento de estarmos juntos aqui discutindo esse assunto extremamente relevante e já me coloco à disposição até para quem está nos ouvindo, que nos procure aqui no nosso consultório, aqui no Hospital Santa Joana Recife, ou se você não tem um plano de saúde e queira me procurar, eu também atendo no Hospital Barão de Lucena e fico à disposição da população que está precisando de ajuda para orientá-los e ajudá-los da melhor maneira possível. E, Fátima, foi um prazer estar com você aqui no programa. Uma boa tarde e fique com Deus.
1: Doutora Fátima, muito obrigado pela sua participação aqui no consultório com essas orientações que a senhora trouxe, que certamente vão ajudar muito a mim, aos ouvintes que acompanharam o programa hoje.
2: Bem, eu queria agradecer também a participação, pelo convite, né? Falar de insuficiência cardíaca é uma coisa muito relevante, né? É difícil para os pacientes entenderem, né? Eu sempre reforço muito para os pacientes, tomem seus remédios. O mais importante para isso, para o tratamento, é conseguir tomar os remédios e fazer as consultas regulares, né? E aí fico à disposição, se precisar de outra conversa, outro atendimento. Enfim, eu trabalho no português, trabalho no IMIP também, onde atendo o SUS. E é isso, né? Agradeço.
1: Sigam o que a doutora e o que o doutor receitaram, viu? É pra gente ter vida longa, com qualidade de vida especialmente. O Rádio Livre de hoje fica por aqui. A produção é de Gabriela Bento, trabalhos técnicos de Eduardo Silva, Big Alves e João Alves. Na coordenação de jornalismo, Victor Tavares. Fique agora com o Balanço de Notícias, com Edinaldo Santos. E para quem está no interior, vem aí o Forró na Jornal. Uma ótima tarde, obrigado pela sua audiência, obrigado pela sua participação. Até amanhã.
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18: Começa hoje as quartas de finais da Copa do Mundo 2026. França e Marrocos é o confronto que abre essa fase da competição lá em Boston, nos Estados Unidos. Lembrando que a partir das quartas de finais, todos os jogos serão realizados no país americano. México e Canadá já se despediram. Amanhã, na sexta-feira, é a vez de Espanha e Bélgica duelarem em Los Angeles, às 16 horas. E no sábado, os últimos dois jogos. Às 18 horas, em Miami, Noruega contra Inglaterra. E às 22 horas, conheceremos o último semifinalista. A Argentina e Suíça se enfrentam em Kansas City. É a reta final da Copa do Mundo 2026.
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1: Empresas aéreas poderão ser multadas caso cobrem pela marcação de assentos de passageiros menores de 16 anos que, por regra, podem viajar ao lado dos responsáveis ou familiares sem custo adicional. A decisão foi regulamentada pela Agência Nacional de Aviação Civil, ANAC, em edição extra do Diário Oficial da União e atende a uma decisão judicial. A regra garante que crianças e adolescentes menores de 16 anos sejam acomodados em assentos contíguos aos dos responsáveis ou familiares, sem cobrança pela marcação do lugar. A obrigação vale tanto no momento da compra da passagem, quanto em casos de alteração da reserva. A ANAC esclarece, no entanto, que a gratuidade não se aplica quando o passageiro optar por assentos com benefícios adicionais, como mais espaço para as pernas ou pela mudança de classe. Nesses casos, as companhias poderão cobrar as taxas previstas para esse tipo de serviço. E explosões foram ouvidas no Irã pelo terceiro dia consecutivo nesta quinta-feira, após o presidente dos Estados Unidos, Donald Trump, anunciar o fim do acordo de paz entre os dois países. Na terça e na quarta-feira, os Estados Unidos confirmaram que bombardearam áreas do litoral iraniano como uma retaliação a um ataque contra 3 navios comerciais que tentavam atravessar o Estreito de Hormuz. Hoje, a imprensa estatal informou que novas explosões foram ouvidas em cidades próximas ao litoral sul do país, como Bushehr, Shugadak e Konarak. Contudo, ainda não há informações sobre danos ou feridos nos locais. Nos últimos dias, os Estados Unidos afirmaram que atacaram alvos para reduzir a capacidade do Irã de atingir navios comerciais e marinheiros civis no Estreito de Hormuz.
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1: Pois é, vamos saber como é que está o trânsito agora no Recife, região metropolitana. Neste momento, trânsito intenso na Avenida Governador Agamenon Magalhães, sentido Boa Viagem, a partir das imediações do Clube Português do Recife. Movimentação intensa de veículos também nos dois sentidos da Avenida Engenheiro Abdias de Carvalho, nas proximidades do cruzamento com a Estrada dos Remédios. Em Olinda, retenções intensas na Avenida Pan-Nordestina, também nos dois sentidos. Em Jaboatão dos Guararapes, o fluxo de veículos é moderado na Avenida Bernardo Vieira de Mello. Kevin Paes, Rádio Jornal, Rádio Notícia.
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2: Agora 4:07.
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2: Boa tarde, Recife. Boa tarde, Brasil. Estamos chegando com mais um programa aqui na Rádio Jornal. Mais um Balanço de Notícias. Um abraço, obrigado pelo carinho. Hoje é dia 9 de julho de 2026, uma quinta-feira. Espero que todos estejam bem. É isso aí. Tá na hora. Vai começar agora o Balanço de Notícias.
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2: Agradecendo a sua companhia, a sua audiência, a sua participação aqui no programa, saiba que nós vamos oferecer para você Pernambuco por inteiro, o Brasil e o mundo.
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2: Ô, gente, dia desses, nós debatemos aqui que alunos de um colégio particular de São Paulo, com idades de 14 e 15 anos, foram punidos por fazer circular em um grupo de WhatsApp e também em redes sociais uma lista obscena, vulgar e imoral, com nomes das meninas e comentários misóginos, com ódio, com desprezo. Vocês certamente lembram que nós debatemos esse assunto aqui. Só para relembrar, a lista citava quais eram mais e menos as meninas consideradas estupráveis. Exatamente isso. As meninas consideradas estupráveis. Eram meninas que valiam a pena estuprar, diziam os coleguinhas da escola. Havia comentários sobre quem saberia ou não fazer sexo oral. E o título das mensagens que os adolescentes colocaram no WhatsApp era: "Vou te estuprar". Vejam vocês, garotos de 14, 15 anos. A lista já existia havia meses e só ganhou repercussão quando foi descoberta pelas próprias meninas, que levaram o caso à coordenação. E aí vieram as suspensões, os comunicados, as orientações em sala. Os pais disseram que não sabiam o que estava acontecendo. Dias depois, nós falamos aqui de um outro lamentável episódio, envolvendo também garotos de 14, 15, 16 anos. Foi quando uma jovem de 16 anos foi estuprada, espancada, humilhada durante uma hora por 5 rapazes em Copacabana, no Rio de Janeiro. Enquanto a jovem se sentiu culpada e envergonhada nas investigações, as imagens dos suspeitos com idade, repito, entre 14, 15, 16, 17 anos, deixando o edifício, mostravam que o que parece ser uma comemoração, nunca remorso. Eles saíram comemorando como se tivesse conquistado um troféu. Que coisa, né, gente? Mas essa é a sociedade em que nós vivemos. Só para vocês terem uma ideia, no Brasil, a cada 6 minutos, uma mulher é vítima de estupro. A cada 6 minutos. Bom, acabei de falar aqui de dois episódios que aconteceram recentemente, envolvendo adolescentes, mas o que nos traz de volta a esse assunto é que tem mais um caso novo divulgado esta semana. Pois é, mais um caso, bem parecido. A Polícia Civil começou a ouvir ontem, quarta-feira, ontem, dia 8, os depoimentos do diretor do Colégio Cruzeiro e de alunas vítimas de uma lista feita por alunos à escola, exatamente nessa escola Cruzeiro, que é uma escola de classe média no Rio de Janeiro. Em uma plataforma online foi divulgada a lista, vejam vocês. E as colegas foram definidas a partir de categorias sexuais, muitas delas depreciativas. Os investigados, todos menores de idade, responderão por crimes relacionados com injúria, difamação, submissão de adolescente, até vexame e constrangimento. Outros crimes podem ser incluídos ao longo da investigação. As vítimas têm entre 14 e 15 anos e os envolvidos nessa faixa que falei, entre 14 e 17 anos. E são pelo menos, minha gente, 65 meninas vítimas e todas devem ser ouvidas. Os jovens divulgaram imagens da lista na internet com a seguinte classificação: GOAT, que é um termo em inglês que significa melhor de todos os tempos. Então tinha uma garota que eles classificavam, ou uma ou várias, né? Exatamente com esse objetivo, melhor de todos os tempos. Outra classificação: comeria no lucro. Outra: bêbado vai. Uma outra: me arrependi depois. E a última: nem olharia para essa. é a classificação sexual que eles lançavam para essas garotas, colegas de escola. Então, minha gente, procurado, o Colégio Cruzeiro afirmou que registrou o boletim de ocorrência e que fez uma denúncia à plataforma onde a lista foi criada. A relação, segundo o colégio, já foi retirada do ar. Gente, eu queria repetir o que falei aqui em outros programas. Essa violência de adolescentes, ela não está aí à toa, né? Ela vem dos pais, ela vem das músicas que desvalorizam a mulher, das piadas das autoridades, das celebridades, das conversas aparentemente inofensivas. É daí que vem tudo. Essas listas que estão sendo feitas agora todo dia, né? Todo dia aparece um colégio com garotos fazendo esse tipo de lista. Essas listas começam quando sistemas inteiros aceitam que, ah, se não houve resistência da garota, não há estupro, deixa passar. Começa também quando o juiz pergunta para a vítima, e isso acontece, viu, gente? Ô, minha filha, por que você não manteve as pernas fechadas? Por que usou uma saia tão curta e sensual? Quer dizer, ele está botando a culpa na vítima, né? Essa lista continua em meio a esses jovens quando mulheres medem o próprio valor pela capacidade de ser desejada, quando aceitam agressões como parte do jogo, quando organizam a vida em torno da aprovação masculina. Tem mulher que procede assim também. A violência se infiltra onde menos se percebe, gente. Nas distrações, nas músicas que a gente canta, onde tem um tapa e pode ser convertido em brincadeira. Dói um tapinha? Não dói. Vocês já viram muito isso em algumas músicas por aí. Está também na literatura, no humor, na filosofia, na arte, onde há inteligência e beleza. Então, o reflexo disso acontece já com esses jovens de 14, 15 anos de idade, fazendo lista de garotas estupráveis. Impressionante, né? Estupráveis. Você tem ali na lista deles a garota que é estupráveis, onde se pode cometer estupro. É impressionante, gente, mas é o que está acontecendo. Então, vamos lançar nossa pergunta para você participar do tema hoje. 4 da tarde, mais 15 minutos. O assunto se repete, minha gente. Mais um grupo de adolescentes de 14 a 15 anos, estudante de um colégio particular de classe média no Rio de Janeiro, criou uma nova lista com nomes de meninas que merecem ser estupradas. E depois eles resolveram divulgar a lista imoral no WhatsApp e também na internet. Para você, por que esse tipo de episódio vem se repetindo entre os jovens? Para você, de quem é a culpa? Queria que você mandasse seu áudio de um minuto no máximo, viu, gente? Para esse tema que nos deixa muito indignados, até porque está envolvendo uma juventude que já parece perdida, né? Numa sociedade também onde há uma grande inversão de valores. Mande para cá na participação do WhatsApp da Rádio Jornal.
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2: Além da sua opinião, nós vamos ouvir daqui a pouco a opinião abalizada da advogada criminalista Maju Leonel. Ela é advogada criminalista e vai conversar com a gente sobre esse tema. Agora são 4h17.
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2: Chegou a hora de chamarmos nossos repórteres, redatores e produtores com as notícias da tarde. Governo adia retirada de subsídio da gasolina após retorno dos conflitos no Irã. Gabriel Brum.
3: A retirada da subvenção da gasolina pode ficar para a semana que vem, após a retomada dos ataques entre Estados Unidos e Irã, afirmou o ministro da Fazenda, Dario Durigan, nesta quinta-feira, em entrevista à Rádio Gaúcha. No ápice da crise, com o petróleo bem mais caro, um auxílio financeiro foi necessário para evitar que o preço dos combustíveis disparasse no país. Com o cessar-fogo e as negociações por um acordo de paz, o preço caiu e a retirada dos benefícios entrou em discussão. As incertezas sobre o acordo de paz fizeram o preço do barril de petróleo se aproximar novamente dos 80 dólares. Por isso é preciso cautela, disse o ministro.
4: E aí nós temos que adotar com cautela a retirada de subsídio. Então a gente tirou do diesel. Essa semana eu ia anunciar a retirada da gasolina. Vou analisar a retirada na próxima semana, porque o preço da gasolina já está com um impacto diferente do que eu estava prevendo. Semana que vem, a depender da situação, o que eu gostaria de fazer é retirar o subsídio da gasolina, seja parcial, seja totalmente, como próximo passo.
3: Já a renegociação de dívidas rurais está em discussão com o Congresso Nacional e pode sair nos próximos dias.
4: A medida provisória vai ser editada tão logo a gente faça as últimas conversas. Fim dessa semana, começo da próxima semana.
3: A princípio, devem ser renegociados 100 bilhões de reais. O limite é de 8 milhões de reais por CPF para quem teve perdas por causa de mudanças climáticas e de 4 milhões de reais para prejuízos por variação de preços. O prazo de pagamento pode chegar a 10 anos para quem sofreu com os eventos climáticos. Sobre os juros, as conversas giram em torno de 6% ao ano para o pequeno agricultor, 9% para o médio e 12% para o grande agricultor.
2: Agora são 4 da tarde, mais 18 minutos na capital pernambucana. No Grande Recife, PE-22 em Paulista passará por obras de requalificação. João Lubambo e os detalhes. Boa tarde, João Lubambo.
5: Oi, Edinaldo, boa tarde para você e para os ouvintes aqui da Rádio Jornal. Pois é, a PE-22, um dos principais corredores viários de Paulista na região metropolitana do Recife, será requalificada. O governo de Pernambuco autorizou a abertura da licitação para as obras, que terão investimento de quase 45 milhões de reais. A rodovia liga a PE-15 à PE-1. E é considerada estratégica para a mobilidade da cidade. A previsão é que, após a contratação da empresa responsável, os serviços sejam iniciados. A requalificação faz parte de um pacote de investimentos de mais de 95 milhões de reais para Paulista, que também inclui pavimentação de ruas, contenção de encostas e melhorias na infraestrutura urbana. Na área de esporte e lazer, o município também será contemplado com 3 novas areninhas que serão implantadas no Parque das Paineiras e nos bairros de Arthur Ludren e Maranguape 1. Ed.
2: Valeu, Lubambo, um abraço. São 4 da tarde, mais 20 minutos. Estudo revela que álcool e drogas ilícitas estão presentes em mais da metade das mortes violentas no trânsito das capitais brasileiras. João Carneiro.
6: Pois é, o estudo levantou dados do Recife, Belém, no Pará, Vitória, no Espírito Santo, e Curitiba, no Paraná. Os resultados revelam um cenário preocupante para a saúde pública, indicando que 53% do total de vítimas testaram positivo para pelo menos uma substância, como álcool, cocaína ou medicamentos controlados, em análises feitas logo após o óbito. As informações são da coluna Mobilidade, do Jornal do Comércio. O foco nos sinistros de trânsito, que representaram 14,7% das mortes analisadas, destaca a gravidade da associação entre a condução de veículos motorizados e as drogas lícitas e ilícitas. De acordo com os dados toxicológicos, 46% das vítimas que morreram no trânsito haviam consumido álcool ou drogas. O álcool permanece como o principal vilão, sendo detectado em 38% dos óbitos por sinistro de trânsito, enquanto a cocaína foi encontrada em cerca de 9,9% dos casos. Mesmo com a política de tolerância zero, adotada pela legislação brasileira com a Operação Lei Seca, o álcool continua sendo o fator predominante em fatalidades no trânsito. A distribuição geográfica do estudo permitiu identificar que o impacto das substâncias varia significativamente entre as regiões brasileiras. No Recife e em Curitiba, observou-se uma prevalência maior de mortes associadas ao consumo de álcool, em comparação com outras drogas. Já em Belém e Vitória, os índices de positividade para drogas ilícitas foram proporcionalmente mais elevados. O estudo alerta que as disparidades regionais sugerem que estratégias de prevenção devem ser personalizadas de acordo com o perfil de uso de cada localidade. Eu vou para o estúdio.
2: Agora são 4h22. Olha, minha gente, Anvisa determina a atualização das vacinas contra a Covid-19. Gabriela Bento, boa tarde, Gabi.
7: Oi, Ed, boa tarde para você e para os ouvintes da Rádio Jornal. Exatamente, a atualização acompanha a evolução do coronavírus, que sofre mutações ao longo do tempo. Com isso, as vacinas contra a Covid-19 usadas no Brasil deverão ser adaptadas para oferecer uma proteção mais direcionada às variantes mais recentes em circulação. Em vez de desenvolver um novo imunizante a cada novo vírus, os fabricantes passam a atualizar as fórmulas das vacinas já existentes em um modelo semelhante ao da vacina contra a gripe. As versões com a composição anterior ainda poderão ser aplicadas por até 9 meses após a aprovação das vacinas atualizadas pela Anvisa. A medida também estabelece um novo padrão para os próximos imunizantes contra a Covid-19 disponíveis no país. E como eu disse, Ed, isso já acontece com as vacinas da gripe, por exemplo. Todo ano a gente tem que tomar, mas agora a medida foi oficializada também para o coronavírus por meio de uma instrução normativa publicada no Diário Oficial da União.
2: Sua carteirinha de vacinas está atualizada?
7: Está. Este ano ainda tenho que tomar a vacinação da gripe porque vai avançando, né? Os grupos, primeiro foi para os idosos, os mais vulneráveis, e está ampliando agora para a população, faltou essa. Mas, no geral, eu me vacino todos os anos.
2: Eu tô relaxado mesmo, tô desatualizado. Tem que despertar para isso, que isso é importante, né?
7: Pois
2: cara?
7: É,
2: e principalmente quando a gente passa dos 30 anos, aí fica complicado.
7: Não, todo mundo tem que cuidar, né, da imunidade, tem campanhas. Inclusive eles facilitam muitas vezes, tá tendo agora, na verdade, sarampo em Olinda, estão até nos shoppings e tal, porque a gente tem outros vírus, né, que a gente precisa se preocupar. Estão preocupados agora com sarampo porque a cobertura vacinal caiu, e aí estão fazendo esse reforço. Mas os vírus, eles mudam, tipo o da coronavírus e também o da gripe. Então, por isso que a gente tem que tomar todo ano.
2: É verdade.
7: Importante. E outra, vacinação é estratégia coletiva. Todo mundo tem que tomar. Não é só uma pessoa que está imune, não. É uma estratégia coletiva. Para o vírus não circular, todo mundo tem que se imunizar.
2: Ok, um abraço.
7: Até amanhã, Ed.
2: Até amanhã, Gabi. Agora são 4 da tarde, mais 25 minutos.
0: Brasília.
2: Vamos para Brasília. Alô, alô, Romualdo de Souza.
8: Boa tarde, meu amigo. Boa tarde a você e aos nossos ouvintes. Tem um assunto aqui que eu gostaria de compartilhar com você e com quem nos acompanha aqui no Balanço de Notícias, que é com relação a essa decisão praticamente tomada, Edinaldo, pelo Partido Progressista e União Brasil, que é aquela federação, de manter neutralidade na disputa. Nem Flávio, nem Lula. Será? E daqui a pouco também vem tomar uma xícara de café com o nosso ouvinte. E você já está se preparando para o Festival do Café Cultural de Taquaritinga do Norte? Corra que ainda tem tempo. É daqui a pouco, Edinaldo.
2: E a gente está te aguardando aqui, viu, Romualdo? Não fale não! Agora são 4h25.
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2: Nós vamos conversar agora com a advogada especialista em direito de família, Emília Queiroz. Doutora Emília, muito boa tarde.
9: Boa tarde, meu querido, como está?
2: Tudo ótimo, prazer trazê-la aqui mais uma vez ao programa e agradeço por ter atendido a nossa reportagem. Muito obrigado, doutora Emília.
9: Eu que agradeço e dou boa tarde a você e a todos os ouvintes da Rádio Jornal.
2: Muito obrigado. Olha, o Senado aprovou o projeto que cria a transferência automática da pensão alimentícia, né, para conta do beneficiário, que eles estão chamando de PIX Pensão. É uma proposta, inclusive, da deputada Tabata Amaral, do PSB de São Paulo, e segue agora para a sanção presidencial. Como primeira pergunta, doutora Emília, eu queria saber como a gente vai entender esse procedimento realizado atualmente? De que forma a senhora avalia essa medida?
9: Olha, Edinaldo, muitas pessoas acham que esse projeto de lei, que na realidade está rolando desde 2023, passou pela Câmara, passou pelo Senado e agora está para o veto do presidente Lula, é algo novo. Mas não, já vem se desenvolvendo ao longo desses anos. Uhum. Algumas pessoas acham que agora vai ser permitido pagar a pensão alimentícia por PIX. Não é só isso, é muito mais. Na realidade, esse projeto chegou à deputada Tabata por iniciativa de uma funcionária do Banco Central. que viu que, levando em consideração o número de mães que gostam de chamar a mãe de solo, né, a mãe que depende do pagamento de pensão alimentícia para o custeio da vida de seus filhos, se justificava a gente tentar tornar esse procedimento mais prático. E essa lei é uma lei muito séria, porque se de fato ela for passar pelo presidente, ela vai alterar o Código de Processo Civil. Então, qual é a mudança principal? Não é, a partir de agora pode pagar a pensão por PIX. Já pode pagar, dependendo do formato que o juiz determine. Isso de pensão por PIX, na realidade, vai mudar o procedimento para quando não se paga essa pensão. É como se já se fizesse dentro do próprio banco uma penhora de valores, um bloqueio de valores que pode se tornar em penhora. Com isso, vai vir uma realidade nova toda, né? É, necessariamente, não vai ter que se entrar num processo novo, que é o processo de execução de alimentos, para pegar os atrasados. Ou seja, se realmente vingar, virá para tornar bem mais prática a condição de chegar até aquela pessoa, a pensão alimentícia.
2: Muito bem. Agora, doutora Emília, nesse caso, cabe à instituição financeira fazer o débito na conta de quem paga a pensão nas datas definidas pela justiça, é assim?
9: Perfeito, é assim. É, vai continuar o mesmo procedimento para se determinar a pensão alimentícia, tá? Judicialmente, você vai pedir, e na hora de determinar o formato, porque já existe o desconto em folha, mas é só para quem trabalha fechado, né? Para quem é seletista, para quem é estatutário, quem tem o vínculo

0: enviar para outra conta, número tal, todo o procedimento. É como se quem trabalha em empresa e tem desconto em folha, e o RH da empresa faz isso tudo, vai caber agora ao banco, à instituição financeira, tomar essas providências, tá? Sendo que vai além, como eu te falei, se não tiver o valor todo na conta do pagante, do alimentante naquela data, o próprio banco, sem precisar o alimentante entrar pedindo um processo de execução, o próprio banco vai fazer o bloqueio em outras contas que porventura ele tenha, e isso vai poder se tornar, inclusive, uma penhora, mas parte ainda do juiz mandar para a instituição financeira.
1: Doutora Emília, é verdade que o Conselho Nacional de Justiça, a partir de agora, vai fazer um tipo de monitoramento, de atualização nesses pagamentos?
0: É verdade, sim. Porque, veja, como eu disse a você, quando a gente tem uma pensão alimentícia de alguém que trabalha fechado, aquele RH, o departamento pessoal daquela respectiva empresa faz essa gestão, o banco vai ter que fazer essa gestão.
1: Certo.
0: Sendo que é uma coisa por ordem judicial. Então, tem que ter alguém, algum órgão fiscalizador que tome conta, que é justamente o Conselho Nacional de Justiça.
1: Uhum.
0: Isso, na verdade, Edinaldo, é uma coisa linda de se ver, né? Quem é específico da área, estudante de direito, até advogado, vê que, na realidade, isso vem para implementar o que já se tinha dentro do direito, que é a cooperação, todas as instituições se unindo para o bem da sociedade. Então, de fato, o Poder Judiciário vai contar com as instituições financeiras, mas não sem que haja uma supervisão, que nesse caso vão ter vários acordos, ainda vai ter que se sentar muito essa questão de instituições financeiras e Conselho Nacional de Justiça para ver as regras práticas para operacionalizar isso.
1: Muito bem. Essa medida, pela impressão que a gente tem, e eu gostaria de ouvi-la também, doutora Emília, parece que ela realmente traz um benefício para a sociedade e principalmente para aquele pai que termina fugindo da responsabilidade do seu filho, né?
0: É verdade, mas você sabe, Edinaldo, que isso vai ser bom até para quem paga, porque veja, como é hoje, você tem a obrigação de pagar. Você que não trabalha fechado, não é desconto em folha. Você tem que todo mês repassar aquele valor. Existem situações, aqui no histórico a gente tem, do pagador que muitas vezes é desorganizado, esquece, passa batido, ou então bota um valor menor, esquece de fazer a atualização que o juiz mandou, e isso pode acarretar a prisão dele. No Brasil, o único caso de prisão, sem ser por crime, por contravenção, é exatamente a pensão alimentícia devendo. À medida que o próprio banco já vai puxar, é tipo um débito automático da conta dele, já vai puxar, não tinha o valor todo, quando completar o valor, o próprio banco já puxa, vai evitar até de acontecer um processo de execução que pode findar com a prisão dele por dívida. Então é bom para os dois lados, na realidade não tem que pagar, se tem que pagar, tem que fazer essa gestão e vai evitar muitos casos de prisão por dívida de pensão alimentícia.
1: Doutora Emília Queiroz, foi um prazer enorme ouvi-la. Muito obrigado. Espero reencontrá-la aqui no microfone da Rádio Jornal.
0: Conte sempre, Edinaldo. Sou ouvinte, sou fã, sua fã e da Rádio Jornal também. Um beijo para todos os ouvintes.
1: Que honra, hein? Que honra. Fã de alto nível. Um abraço, muito obrigado. Bom, nós ouvimos a doutora Emília Queiroz. Ela é advogada criminalista, especialista em direito de família, aliás, não é criminalista, é especialista em direito de família, a doutora Emília Queiroz. Agora são 4h34.
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4: Agora 4h38.
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0: Muito bem, nós estamos com o cantor Pedro Vitor Calado, também muito conhecido como PV Calado, e ele é a grande atração confirmada para o São João dos Médicos, lá na capital do Agreste, em Caruaru. Paulo Vitor, boa tarde, meu amigo.
1: Boa tarde, meu amigo Ednaldo Santos, que felicidade estar participando aí desse programa da Rádio Jornal. Eu sou seu fã, não é de hoje, não.
0: Opa!
1: Viu, meu avô tinha muito carinho pelo senhor, Coronel Tarciso.
0: É verdade, tenho muita saudade dele. Tenho muita saudade dele.
1: Com o senhor, coisa boa.
0: Obrigado.
1: Felicidade, meu irmão.
0: E você está começando a arrebentar na música, né?
1: Estamos na luta aí há mais de 4 anos, a gente vem rodando aí, não, desse estado. Já saímos, estamos aí com alguns shows na Bahia, em Alagoas, Paraíba, estamos rodando o Nordeste, graças a Deus.
0: E essa festa de Caruaru, achei interessante aqui, o São João dos Médicos, não é?
1: Exatamente, eu soube que está uma expectativa gigante aí, vai ter Petrúcio Amorim, o Alas Arraes, tem o PV Calado, tem mais de 1.000 médicos aí confirmados que vão participar dessa festa. E para mim foi um motivo de muita alegria receber o convite e participar, eu sou de Caruaru, participar dessa festa maravilhosa dos médicos.
0: Com você ao lado dessa turma, vai ser um encontro cultural acima de tudo, né?
1: Exatamente, um misto de cultura, né, Ednaldo?
0: É verdade.
1: Misto de aprendizado, eu sou aluno perto deles.
0: É. Você está muito bem. Olha, o São João dos Médicos acontece no dia 10, é?
1: Exatamente. Acontece amanhã, a partir das 9 da noite, no Renato Machado, no buffet Renato Machado, lá em Caruaru.
0: Pois é, amanhã dia 10, gente. Vai acontecer lá no Renato Machado Buffet, não é isso? Na capital do Agreste de Pernambuco. Sem dúvida, o público caruaruense vai estar presente. Até para dar sequência a essa alegria junina, também no mês de julho, porque São João tem que emendar tudo, né? Não pode ser só no
1: Exatamente.
0: Mês de junho. É verdade. Ok, querido. Então, parabéns, muito sucesso na sua carreira e logo, logo estaremos conversando aqui sobre o seu trabalho, fazendo um programa bem maior para a gente conversar com você sobre tudo da sua carreira. Tá bom, PV?
1: Obrigado, meu amigo. Deus abençoe. Forte abraço, galera da Rádio Jornal aí.
0: Forte abraço, muito obrigado. Um abraço forte para você também. São 4 da tarde, mais 40 minutos. Então, minha gente, São João dos Médicos acontece amanhã, dia 10 de julho, às 9 da noite, lá no Renato Machado Buffet, em Caruaru. É a celebração que vai reunir um grande público numa noite dedicada à tradição, à valorização da cultura local, né, com músicas autênticas do Nordeste brasileiro, sendo, sem dúvida, um momento muito aguardado pelos caruaruenses. Um abraço, então, para o PV Calado, um abraço para o Tarcisinho e para o seu pai, nosso inesquecível Coronel Tarcísio, uma figura que trabalhou muito em prol da segurança do nosso estado. Agora, 4h41.
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0: Pois é, minha gente, vamos dar aqui o primeiro giro de participações com os nossos ouvintes. Eu estava dando aqui uma geral nesses recentes acontecimentos que envolvem alunos nas escolas, alunos de 15, de 14, de 13 anos, fazendo listas de garotas estupráveis. Garotas que eles acham que podem estuprar. Isso está virando uma rotina, né? Começou em São Paulo, depois foi para Belo Horizonte, agora está no Rio de Janeiro. E o desenho é o mesmo, né? Parece que eles estão combinando nas escolas. Faz uma lista, não tem medo de divulgar a lista, bota no WhatsApp, bota na rede social. E a ideia é exatamente essa, estuprar as garotas. Até a chamada que eles botam, ou que eles botaram, né, na rede social, eu vou estuprar você. Olha que mensagem. Agora, o que impressiona é que são garotos de 14 anos, de 13 anos, de 15 anos... Garotos que já se submetem a esse tipo de coisa. Que sociedade é essa que nós estamos vivendo, gente? Garotos de 14 a 15 anos, a 16 anos, fazendo listas para estuprar as coleguinhas nas escolas. Isso é um absurdo, né? Está se repetindo com muita constância. É lamentável, verdadeiramente lamentável. Então, eu perguntei aqui para você você que está acompanhando a gente, exatamente o seguinte: mais um grupo de adolescentes de 14 a 15 anos, estudante de um colégio particular, fizeram mais uma listinha, né? Nesse colégio, criando uma lista com nomes de meninas que merecem ser estupradas. E nós estamos perguntando exatamente para você nos dar um sentido do que você pensa. Para você, por que esse tipo de episódio vem se repetindo entre os jovens? E de quem é a culpa, na sua opinião? Vamos ouvir. Alô, boa tarde.
3: Boa tarde, Edinaldo Santos. Boa tarde, ouvintes e amigos da Rádio Jornal. Alvimar da Recete Várzea.
0: Fala, Alvimar.
3: Primeiro eu vou parafrasear uma frase de Chico Sainz. Banditismo é uma questão de classe. Esses meninos aí são de classe média alta. E isso acontece em todas as escolas, seja de classe média alta, classe média baixa, classe pobre. Isso sempre existiu, não vai deixar de existir, tá certo? Tudo isso é uma questão de classe. Como esses meninos são de classe média alta, eles não são considerados bandidos. Agora, se fosse menino de classe média pobre, ou de uma classe, vamos dizer, classe, entre aspas, entre pobre e classe média, seriam considerados bandidos, tá certo? Então não vai dar em nada, sabe por quê? Porque eles são de classe média alta, e eles não são considerados bandidos, inclusive por todas as vias judiciárias, tá certo, Edinaldo? Então, isso aí não é nada de novo, não. Isso existe há muito tempo. Um abraço.
0: Um abraço. É verdade, isso independe da classe social, né? Mas repercute mais quando é uma classe social mais alta, como a classe desses alunos que aí estão fazendo esse tipo de coisa. E você, o que é que acha disso? Por que esses episódios estão sendo repetidos? E quem é a culpa para você? Alô, boa tarde.
4: Boa tarde, Rinaldo. Boa tarde, Rádio Jornal. Aqui é o Fernando de Maranguapeão, paulista.
0: Olha,
4: Fernando, de onde é que vem esse comportamento? Olha, a juventude está cada dia mais sem limites, né? O governo atual, assim como outros governos também, eles nunca pregaram essa rigorosidade com relação à punição. Então, assim, enquanto nenhum governo apertar, ou enquanto houverem pessoas contra, né, a punições severas para crimes hediondos, né, eu sou a favor de penas muito severas, que eu não vou falar agora, não vou citar agora, mas fica subentendido aí, para esse tipo de coisa, tá? Pedofilia, estupro, tráfico de drogas, então, assim, há uma sensação de impunidade. Então, os jovens se espelham nisso, eles, é o que eles veem, é o que eles assistem, é o que eles ouvem. Então, assim, é isso aí, não tem como mudar, né? Como é que vai mudar? É punindo, né? Vão punir? Não sei. Fiquem com Deus aí, boa tarde.
0: Obrigado, amigo, volto sempre. Agora, 4h45, alô, boa tarde.
5: Boa tarde, Arnaldo Santos, Carlão de prazer. Isso aí chama-se criação e educação. Os pais, pai e mãe, deveriam ter criado os filhos, masculino ou feminino, principalmente masculino, uma criação decente e da educação. A gente vê esse jovem de hoje como pré-adolescente, adolescente, não dá nem a benção ao pai e mãe. Então, meu amigo, banalizou tudo, simplesmente isso, infelizmente. Se eles não respeitam pai e mãe, não respeitam professor, não respeitam as colegas de sala de aula, e consequentemente isso, infelizmente, é uma realidade. Boa tarde.
0: Obrigado, meu amigo, ótimo, volte sempre. Alô, boa tarde.
6: Edinaldo, aqui é Paulo do Cordeiro, eu
0: fala,
6: vou te
0: Paulo.
6: Falar. Eu vou ser bem sincero contigo, isso aí com uma pessoa minha, eu vou te dizer, Edinaldo, eu mandava tudinho pro inferno, Edinaldo, pode ter certeza. Se tivesse 10, eu mandava pro inferno 11, entendeu?
0: Uhum.
6: Mas é assim mesmo, fazer o quê, né? É o mundo que a gente vive hoje e a justiça que nós temos hoje, que além de frágil, é criada para eles mesmos, né? Para proteger eles mesmos.
0: É verdade.
6: Mas tenha certeza que eu mandava tudinho pro inferno.
0: Nossa Senhora. Obrigado, meu amigo. Volto sempre. Alô, boa tarde.
7: Boa tarde, Edinaldo Santos. Boa tarde, amigos e ouvintes da Rádio Jornal. Edinaldo Santos, é o seguinte.
0: Ah.
7: O culpado aí, a meu ver, é a sociedade, que aceita certo tipo de música, que aceita certo tipo de comportamento, dizendo que é liberal, dizendo que é a liberdade de expressão. Aí a gente vive numa sociedade doente, numa sociedade que tem esses problemas, entendeu? Numa sociedade problemática. E Edinaldo Santos, tem que mudar a legislação. Não é para hoje, não, é para ontem. menor de 16 anos tem que começar a responder por seus crimes. Os menores também se acham imunes, se acham intocáveis, e por isso que eles fazem esse tipo de crime. Eles acham que nunca vão ser alcançados. E se brincar, Edinaldo Santos, esses caras aí não vai dar em nada. Tu vai ver, viu, Edinaldo Santos? Já é o segundo caso que acontece. Um abraço para todos.
0: Obrigado, meu irmão. Obrigado a todos. Daqui a pouco a gente vai ter outro giro de mais ouvintes falando e comentando sobre o tema de hoje. Agora, 4h48.
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4: 4h54.
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4: Olha, minha gente, o governo de Pernambuco divulga balanço da operação Chuvas nos meses de maio e junho e afirma não haver previsão para pagamento de auxílio para famílias que excederam o número de cadastros. Vamos saber os detalhes com o nosso Cristiano Bassan. Alô, Bassan, boa tarde.
6: Oi, Edinaldo, boa tarde para você e para os ouvintes do Balanço de Notícias. Acabou agora há pouco a coletiva de imprensa que fez um balanço da operação Chuvas nos meses de maio e junho aqui em Pernambuco. Eu estou ao lado do secretário do Coronel Ramalho, da Defesa Civil, né?

0: que também atua diretamente nessa, para prevenir essas chuvas. E qual o balanço que a gente pode fazer, de forma resumida, obviamente, das ações que foram feitas durante os meses de maio e junho? Boa tarde, Rádio Jornal.
1: Boa tarde. O trabalho para a preparação, principalmente da quadra chuvosa, ele inicia desde o início do ano. Nós temos ações, principalmente com os municípios, na preparação dos órgãos de defesa civil municipais, com capacitação dos agentes municipais de defesa civil, execução de mapeamentos de área de risco, muitos cursos nessas áreas, também ajudando eles a fazer os planos de contingência e simulados. Nós fazemos aqui com todos os órgãos do Estado, envolvendo também as prefeituras. E, paralelo a isso, os demais órgãos do Estado fazem ações preventivas, como contenções de encosta, barragens. É um conjunto de ações que são levados para quando os eventos extremos que ocorram durante a quadra chuvosa venham surgir, todo o sistema esteja mais preparado. Nesse contexto também nós temos aí o monitoramento hidrometeorológico feito pela PAC, que nos encaminham dados e, por exemplo, nos eventos de 1º de maio e no dia 27, do dia 26 para 27 de junho, nós emitimos os alertas, né, para a população através do CEL Broadcast, que é o Defesa Civil Alerta. Foram mais de 110 alertas nesse sentido, né, deixando a população mais ciente, mais preparada para, junto à sua Defesa Civil, adotar as medidas de contenção. E aí, pós-desastre, também nós entramos com ajuda humanitária imediata, com itens para as pessoas que tiveram, né, perdas de colchões, lençóis, kit higiene, kit limpeza, água, além das ações de assistência social, com alimentações, mantimentos, e outros órgãos como DAR, Secretaria de Desenvolvimento Urbano, fazendo ações imediatas de restabelecimento, desobstrução de vias, limpeza de canais, lixos, ou seja, todo um conjunto de ações para restabelecer a normalidade. E após isso, provavelmente, ações de reconstrução daquilo que foi danificado, além de uma intensificação de obras de prevenção, como mais contenções de encostas, barragens, para que esses riscos, em breve, sejam cada vez mais minorados.
0: Ok, muito obrigado pela sua participação, Coronel Ramalho. Esteve por aqui também a secretária de Assistência Social, Andresa Pacheco, e nós perguntamos com relação a esse auxílio de R$ 2.500 que foi aprovado pelo governo no dia 14 de maio, sancionado pela governadora Raquel Lira. A secretária nos informou que foram cadastradas 3.500 famílias, não é? E que houve um excedente no número de pessoas cadastradas, o que acabou provocando esses protestos que a gente tem acompanhando nos últimos 3 dias, protestos em diferentes pontos aqui do Recife, onde as pessoas exigem o pagamento desses R$ 2.500. De acordo com a secretária, o pagamento das 3.500 famílias que estavam previstos já foram executados e que, infelizmente, terá que ser feita uma nova análise com esse número excedente e que não há uma previsão para que essas pessoas possam receber esse dinheiro. Então, os protestos terminam não surtindo o efeito prático, porque, de acordo com a secretária, não há ainda uma previsão para que esse número excedente de pessoas que foram cadastradas recebam também esse auxílio. A gente continua acompanhando e traremos mais detalhes aqui ao longo da nossa programação. Eu volto com você, Edinaldo. 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
2: 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Leo Bação, um abraço. Agora são 4h58.
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2: Muito bem, nós vamos conversar agora com o nosso professor Thales Castro. Ele está sempre aqui com essa coluna, todas as quintas-feiras, Mundo e Diplomacia. E ele vai falar e vai atualizar essa questão da guerra na Ucrânia, né? Essa guerra que parece não querer acabar nunca, esse desastre terrível criado pelo senhor Donald Trump. E as pessoas perguntam, será que vai haver no horizonte algum clima para paz? Eu acho que vai ficar cada vez pior, infelizmente. Boa tarde, professor.
4: Olá, meu caríssimo Edinaldo Santos. Boa tarde a todos os ouvintes da Rádio Jornal. É uma alegria estarmos juntos novamente essa quinta-feira. Como de hábito, né? Tratando de temas internacionais, geopolítica, diplomacia. E hoje a gente vai tratar de um tema ainda incômodo, né? Persistentemente triste, que arrasta o cenário internacional em meio a uma verdadeira crise. Estamos falando aí especificamente da guerra na Ucrânia, ou melhor, da guerra russo-ucraniana. A Rússia invade a Ucrânia naquele fevereiro de 2022 e por mais de 4 anos essa guerra tem se mostrado verdadeiramente de impacto, né, para a comunidade internacional. Infelizmente, os institutos do direito internacional, da diplomacia das Nações Unidas, não se fizeram suficientes para apaziguar, ou melhor, para mediar os conflitos, ou melhor, para se atingir um patamar de consenso e findar essa guerra absolutamente perniciosa, como todas as guerras são, evidentemente. No caso aí da guerra russo-ucraniana, a gente tem observado diferentes recortes de mídia. E esses recortes de narrativas internacionais muitas vezes nos colocam sem entender, né, o que está acontecendo, para onde está a balança de poder e em qual perspectiva a gente pode esperar uma vitória de um lado ou de outro, ou mesmo um consenso para a tão distante e fria paz. A leitura que eu faço, Edinaldo, é que a Ucrânia, pelo menos nessas últimas semanas, teve muito êxito em ataques direcionados por meio de drones em infraestrutura petroleira, em refinarias russas, e isso impacta brutalmente a principal veia econômica da Rússia, que é o petróleo e gás. Quando a Ucrânia tem êxito nesse segmento, a gente observa realmente a falência nesse aspecto geoeconômico de manutenção da guerra. A Rússia já está bastante isolada no cenário internacional, sancionada por vários organismos internacionais. A Rússia tem muitas dificuldades para exportar o seu petróleo, seu gás natural, e também dificuldade ainda de processamento financeiro, haja vista que muitos dos seus ativos internacionais estão congelados em bancos europeus e, obviamente, também americanos. O fato é que a Rússia, ela está numa encurralada. A Rússia está verdadeiramente numa situação muito delicada. Eu acho que não é que a gente pode dizer que a Ucrânia vencerá. Não acho que esse é o caso. A gente deve fazer uma reflexão um pouco mais burilada, um pouco mais equilibrada, e dizer que quanto mais essa guerra se prolonga, mais caótica se torna a situação para o mundo e mais derrotadamente está a economia russa. Sobretudo porque os ataques cirúrgicos da Ucrânia, do presidente Zelensky, miram na infraestrutura petroleira da Rússia. Sem esse canal de sustentação de reservas internacionais e, obviamente, de exportação, a Rússia se torna cada vez mais vulnerável. E outra coisa, a Rússia está tendo recentemente muita dificuldade de arregimentação de fileiras de homens preparados para a primeira linha de ataque, ou seja, para a ação militar. É por isso que, claro, tem sido redobrada a importância dos ataques de drones, né? Mas não se pode fazer uma guerra apenas com tecnologia teleguiada. Uma guerra ela se faz também, talvez até de maneira mais prioritária e preponderante, com material humano. E é claro que na virada do século XX para o XXI, o material humano tem sido poupado de muitas sanguinárias ações do que se chama de boots on the ground. Mas o que eu quero realmente mencionar, Edinaldo, é que a Ucrânia está levando, nesses últimos momentos, uma leve vantagem competitiva nesse impacto belicoso. E aí, a gente observa também toda a União Europeia, toda a OTAN, fechada com apoio da Ucrânia. E a última reunião de cúpula agora que teve da OTAN, que foi realizada na Turquia, com a presença inclusive do presidente Trump, a gente observa um coro muito sistematicamente coeso em prol da Ucrânia, e o que coloca a Rússia em situação ainda mais delicada. Acredito que a balança pende para a Ucrânia. Acredito que a Rússia está realmente com uma situação muito delicada para sustentação, financiamento, retroalimentação de homens para a atividade militar, e isso pode ser um fator preponderante para o outcome, para a decisão, né, futura dessa guerra. Um abraço, meu caríssimo Edinaldo, um abraço a todos os ouvintes da Rádio Jornal.
2: Valeu, muito obrigado. Um abraço ao professor Thales Castro. São 17h, mais 4 minutos na capital pernambucana. Zacarias, meu amigo, um abraço para você. Ele está anunciando aqui uma festa lá na Aspecre, né? Clube Aspecre. Próxima sexta-feira, amanhã. Sexta-feira apaixonado, ó. E o nosso Pedrão vai estar lá com a banda Paixão Brasileira do Brega, ao vivo. São amigos que colaboram com a gente aqui, colaboraram muito com o projeto Rádio do Povo, um abraço. Além de Paixão Brasileira do Brega, tem Renatinho do Expresso, Renatinho Expresso e Bel dos Teclados. Entendeu? Todo mundo lá. Sexta-feira, sexta, dia 10 de julho, começa às 18 horas. Ok, agora são 5:06.
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2: Alô, Kevin Paz.
5: Olá, Edinaldo. A Polícia Federal realizou nesta quinta-feira a décima fase da Operação Compliance Zero para apurar indícios de ação coordenada em redes sociais voltadas a supostamente comprometer a credibilidade e a atuação do Banco Central. Os investigadores apuram a possível atuação de uma organização criminosa dedicada à intimidação de jornalistas, ao monitoramento de pessoas ligadas a autoridades e à obtenção indevida de informações sigilosas. Segundo a PF, estão sendo cumpridos dois mandados de busca e apreensão em Brasília, determinados pelo Supremo Tribunal Federal. O publicitário Thiago Miranda, ligado a Daniel Forcaro, é o alvo desta décima fase da Compliance Zero. Conforme a decisão do ministro André Mendonça, que é o relator do inquérito sobre o caso Master no STF, Thiago Miranda é apontado pela PF como o principal articulador de um esquema para recrutar influenciadores digitais e jornalistas, utilizando valores de até R$2 milhões e contratos com cláusulas de confidencialidade. E as empresas de apostas esportivas online, as chamadas bets, terão de enquadrar-se em regras mais duras de publicidade, anunciou nesta quinta-feira o ministro da Fazenda, Dário Duriga. As novas normas serão publicadas nesta sexta-feira e passam a valer em 17 de julho. As medidas incluem a obrigatoriedade de advertências nas campanhas publicitárias, restrições a estratégias de marketing e o reforço da fiscalização sobre empresas que atuam de forma irregular. Uma das portarias determina que toda publicidade de empresas autorizadas seja acompanhada de mensagens de advertência semelhantes às utilizadas em propagandas de cigarros, bebidas alcoólicas e medicamentos.
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5: Pois é, vamos saber como é que está o trânsito agora no Recife, região metropolitana. Neste momento, trânsito intenso nos dois sentidos da Avenida Caxangá, nas imediações do Hospital Getúlio Vargas. Em Jaboatão dos Guararapes, retenções intensas na Avenida General Manuel Rabelo, nas proximidades da entrada do bairro de Cavaleiro. Em Camaragibe, a Avenida Doutor Belmino Correia tem fluxo moderado de veículos. Kevin Paes, Rádio Jornal, Rádio Notícia.
2: 5:07.
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9: Começa hoje as quartas de finais da Copa do Mundo 2026. França e Marrocos é o confronto que abre essa fase da competição lá em Boston, nos Estados Unidos. Lembrando que a partir das quartas de finais, todos os jogos serão realizados no país americano. México e Canadá já se despediram. Amanhã, na sexta-feira, é a vez de Espanha e Bélgica duelarem em Los Angeles, às 16 horas. E no sábado, os últimos dois jogos. Às 18 horas, em Miami, Noruega contra Inglaterra. E às 22 horas, conheceremos o último semifinalista. A Argentina e Suíça se enfrentam em Kansas City. É a reta final da Copa do Mundo 2026.
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2: 5 da tarde, 13 minutos.
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2: Mais uma vez, outro grupo de adolescentes de 14 a 15 anos, estudante de um colégio particular de classe média no Rio de Janeiro, criou uma lista com nomes de meninas que merecem ser estupradas. Depois eles resolveram divulgar a lista imoral no WhatsApp e na internet. Para você, por que esse tipo de episódio vem se repetindo entre os jovens? De quem é a culpa, na sua opinião? Vamos começar aqui a ouvir os ouvintes. Alô, boa tarde.
10: Boa tarde, Elinaldo Santos, Jorge Francisco da Encruzilhada. É um tema muito interessante, muito complexo e perigoso. Estupradores sempre existiram e eu acredito que a pena para eles tem que ser triplicada. E essas células que existem hoje são influenciadas pelo antigo presidente, o presidente antes desse atual, que ele disse para Maria do Rosário, uma deputada, que ela era tão feia que não merecia nem ser estuprada. Isso é horrível. Você vê que a lista desses adolescentes hoje diz o quê? Essa dá para ser estuprada, ao contrário do que o outro presidente falou. Então isso é uma influenciação. Isso é a extrema-direita crescendo no país. É o machismo, tá entendendo? É o machismo, é a falta de respeito à mulher. Então isso é muito sério. E isso surgiu após o movimento do outro presidente. Não desse atual, do outro presidente. Ok, Arnaldo Santos?
2: Um abraço,
10: tema
2: amigo.
10: Muito importante para ser combatido.
2: Um abraço, agora são 5h14. Alô, boa tarde.
11: Boa tarde, Cascato do Poço da Panela.
2: Grande Cascato.
11: É uma geração muito diferente da nossa, né? E a culpa, Ed, são dos pais, né? Pai, mãe. Eu trabalhei, Ed, na Avenida Boa Viagem, na maior casa de recepção daquele Recife, quando eu vou falar o nome, em festa de 15 anos, desses colégios aí, grandes, aqui do Recife. Eu vi a mãe e pai chegar com o filho e deixar na porta da casa de recepção o filho ali desses colégios grandes, que eu não vou falar o nome, certo? Da alta sociedade daqui de Recife, Pernambuco. E o pai deixar o filho e a filha ali, sem estar com convite, sem nada, e os filhos ali pedindo para entrar, e eu mandava ir embora. Então, não é só na classe baixa, não. Na classe alta também tem muito disso. Muito obrigado e boa tarde, meu querido.
2: Obrigado, Cascatão. Um abraço forte. Alô, boa tarde.
12: Não, aqui é Edmilson de Timbi. Boa tarde, Naldo. Eu acho que isso é graças aos ensinamentos da esquerda, do comunismo, do granismo, né? Que ensina a degradação da família. Então, pelo fato da esquerda falar mal e querer acabar com a família, é que cria pessoas desse tipo, né, de ódio contra as outras pessoas. É a falta do ensinamento de Deus nas escolas, o ateísmo ensinado nas escolas, graças à esquerda que ensina essas coisas, então as pessoas passam a ter ódio, né? Então, tudo isso é ensinamentos que nós vemos durante muito tempo da esquerda e do comunismo.
2: Agora 5h16, quem fala comigo agora? Alô, boa tarde.
13: Boa tarde, Edinaldo. Boa tarde a todos. Aqui quem fala é o ouvinte Ivan Lima.
2: Fala, Ivan.
13: Olha, Edinaldo, isso acontece porque nós estamos falhando como sociedade. A educação não começa na escola, a educação começa dentro de casa. É preciso que nós, como sociedade, que as mães ensinem a seus filhos a respeitar as mulheres, desde criança. É isso que tem que ser passado para os meninos, para que a gente tenha, para que se tenha respeito pelas mulheres. Tem que começar dentro de casa. E nós estamos falhando, como sociedade, nesse quesito. E a educação começa dentro do nosso lar. Não começa na escola. A educação tem que começar dentro do lar. E o respeito às mulheres tem que começar dentro das nossas casas. É isso que tem que ser passado para os nossos filhos. E não esperar tudo das escolas. Tem que começar dentro do nosso lar. Ok, Edinaldo? Um abraço. Até a próxima.
2: Até a próxima, amigo. Um abraço. Alô, boa tarde.
14: Boa tarde, Edinaldo Santos. Aqui é a Naneri. Tudo Fala, bom, Aninha. Meu amor? Eu acho, Edinaldo, que a culpa são totalmente dos pais. Porque os pais hoje em dia não fiscalizam o que os filhos fazem. Os filhos fazem o que querem e tá tudo certo. Passa a mão na cabeça. Aí pronto, aí acontecem essas coisas, entendeu? Fiscaliza as coisas, não presta atenção, não conversa com os filhos, não dão atenção aos filhos. Os filhos vivem sozinho por si só. E é isso que acontece. Beijo, querido.
2: Um abraço, querido. Tudo de bom. Obrigado a todos. Daqui a pouco a gente tem uma opinião abalizada para falar sobre Tama com a nossa advogada criminalista, Maju Leonel. Agora são 5h17.
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2: Pois é, como falamos ainda há pouco, nós vamos conversar agora com a advogada criminalista Maju Leonel, que nos dá o prazer de voltar aqui ao programa. Para a gente é uma grande satisfação. Alô, minha querida Maju Leonel, boa tarde.
15: Boa tarde, Edinaldo. Tudo bem?
2: Tudo ótimo. Seja bem-vinda mais uma vez, viu?
15: Obrigada.
2: Maju, vamos conversar aqui sobre esse tema de hoje, que a gente estava dividindo com os ouvintes. É impressionante como tem se repetido em grandes escolas do país inteiro esse comportamento de jovens entre 14 e 15 anos fazendo listas circularem na rede social, no WhatsApp, com nomes de meninas, fazendo comentários misóginos, externando ódio, desprezo. A gente já falou aqui de alguns desses casos. Mas hoje eu voltei ao assunto porque tem uma nova lista na praça, infelizmente.
15: Uhum.
2: As listas anteriores falavam de meninas consideradas estupráveis, coisa absurda. E tivemos, esse assunto a gente abordou aqui uma vez, tivemos também o caso daquela jovem de 16 anos no Rio de Janeiro, lá em Copacabana, que foi estuprada por cinco rapazes, exatamente. E essa agora... E essa agora é uma outra lista que sai provocada também por menores de 14, 15 anos de idade. E é uma lista bem depreciativa também. A gente lamenta muito que isso esteja acontecendo, porque dessa vez eles colocaram uma classificação sexual dizendo mais ou menos o seguinte. Uma, eles colocaram como GOAT, que é um termo em inglês para melhor de todos os tempos. Como se aquela garota que eles colocassem nessa classificação fosse a melhor de todos os tempos. No outro, eles botaram comeria no lucro. No outro, bêbado vai. Mais um, me arrependi depois. E por último, nem olharia. Até onde vai essa situação dessa sociedade tão desigual, dessa sociedade que está invertendo muito os valores? Porque está acontecendo com jovens de 14 a 15 anos. Como é que a gente tem que encarar um negócio desse, doutora Maju?
15: Pois é, com muita tristeza que a gente recebe essas notícias. Por quê? Porque a gente sempre entendeu a juventude como sendo um sinal de esperança, né? Só que eu acho que, diferente de outros tempos, assim, a juventude ela tem se mostrado muito, na verdade, muito resistente a mudanças progressistas, né? Elas estão muito apegadas a padrões passados, o que é um contrassenso, né? Enquanto a gente espera que a juventude ela seja tem uma perspectiva, né, mais revolucionária, mais ideológica, ao contrário disso, a gente está tendo uma juventude que está querendo resgatar valores que a gente lutou tanto para combater, né? Que é colocar essa mulher dentro de casa. Não é à toa que a gente está tendo movimentos de mulheres, inclusive, não é só de meninos, é um movimento de mulheres também, meninas, jovens, entre ali, né? Da fase da adolescência para o início da fase adulta, colocando que queriam estar dentro de casa, que queriam ser donas de casa, sustentadas pelo marido, o que não há nenhum demérito nisso, obviamente. No entanto, a gente quer que a mulher ela possa estar onde ela queira, né? E aí, quando a gente pensa nessa perspectiva, desse local da mulher, quando a mulher, antigamente, né, na história do patriarcado, na história que a gente vê da humanidade, a mulher era colocada como sujeito para casar, como sujeito para ter filho, como sujeito para cuidar da casa. Todos esses estereótipos, eles classificam a mulher de maneira objetificada. Então, a mulher é um objeto, ela tem uma função. E aí, essa lista nada mais é do que a objetificação desses corpos, novamente. Então, eu objetifico, eu crio categorias de mulheres para os homens dizerem como os homens utilizariam aqueles produtos. Então, tem produto que ele descarta, tem produto que ele acha que é de alto valor. Veja, é uma monetização do corpo, não financeira, mas ele categoriza, dizendo, aqueles meninos, né, adolescentes, dizendo qual mulher ela tem valor a partir de uma característica sexual. Então, assim, é a objetificação sexual dos corpos, né, feita por adolescentes, não é um movimento isolado, não é um movimento que a gente diga assim, ah, foi um problema daquele colégio. Não é. Nós temos um problema conjuntural. Existe uma estrutura que fomente isso, né? E aí, o que vem acendendo é isso. É um movimento de adolescente. Eu acho que eu já tinha até falado aqui na rádio, mas vou repetir. Para quem não assistiu a série Adolescentes, que tem disponível aí no streaming, né, na Netflix, assista, porque é uma série extremamente importante, sobretudo para quem é pai, mãe, para quem é professor, professora e lida com esse público. É extremamente importante para a gente entender como é que os adolescentes, sobretudo os meninos, eles vêm se formando intelectualmente com relação às mulheres. Então, a gente tem essa questão bilateral, né? Homem, mulheres na sociedade, obviamente, nunca vai deixar de existir. E aí é preciso que a gente entenda como esses homens estão sendo formados para perceber essas mulheres. Então, se a gente passou por um momento em que tiveram várias revoluções feministas, em que as mulheres estavam ali lutando pelos seus direitos, pelos seus locais na sociedade, locais de fala, e poder agir quanto sujeito humano, a gente está tendo um retrocesso social. E esse retrocesso ele vem sendo puxado não é pelo idoso de 85 anos, não é. A gente está tendo esse retrocesso e está tendo essas falas puxadas, sobretudo, por jovens, por adolescentes. E é muito importante que os pais, mães, fiquem ligados, no que esses meninos eles estão fazendo nas redes sociais. Porque, veja, para além de uma problemática social, nós também temos uma problemática na esfera criminal, né? Obviamente, adolescente não responde por crime, no entanto, responde por conduta equiparada. Então, a gente tem aí possibilidade de responder por calúnia, por difamação, por injúria. Não sei exatamente como é que estavam aí outras questões na lista, o que é que eles poderiam escrever, mas, enfim, existem várias questões ali que elas vão ser investigadas já em outra esfera, né? O que torna a situação mais grave. Então, é muito importante que esses pais eles estejam diretamente, assim, em diálogo com os filhos e no que eles consomem nas redes sociais, porque é por onde essas redes de misoginia na adolescência estão se formando, o que é que eles estão fazendo na internet para que eles consigam tomar o controle da situação.
2: É verdade, é uma coisa muito complexa, muito difícil de entender, essas crianças já começando a vida em se inclinando para essa imoralidade. Eu perguntaria ainda, doutora Maju, até qual é o peso que tem essa questão de músicas que depreciam as mulheres, daquela história de um tapinha não dói, a brincadeira, enfim, isso também tem um peso nesse contexto cultural?
15: Sombra de dúvida, sim. Mas, por exemplo, hoje a gente está tendo um paradoxo geracional, né? Enquanto, por exemplo, a minha geração, eu tenho 36 anos, então a minha geração e o que permeia aí essa geração foi uma geração que veio tentando implementar novas políticas sociais, né? Pensando numa nova perspectiva social. De um outro lado, nós temos pessoas que também são jovens, já são uma jovem senhora, digamos assim, mas nós temos pessoas que são mais jovens e que elas têm ali um outro posicionamento. Só que, por exemplo, as músicas hoje, elas têm muito mais pudor na construção das letras, e aí, obviamente, né, não é todo tipo de letra, porque também não dá para a gente falar de uma maneira sobre todas, mas assim, de uma maneira geral, por exemplo, aquela música que dói em tapinha não dói, seria uma música muito mais aceitável. Hoje, quando nós temos letras que elas, de alguma forma, incitam a violência contra a mulher, ou elas normalizam a violência, essas músicas, elas viram pauta, né? A gente tem um movimento que é muito consumido, por exemplo, por jovens, pessoas mais jovens, que é o trap, o rap, que cresceu, assim, teve um grande exponencial, que, embora sejam músicas que vão, de repente, fazer uma apologia a um determinado tipo de criminalidade, a droga, por exemplo, ou, né, se as pessoas quiserem enxergar dessa maneira, não é bem a que eu enxergo, mas se for enxergar dessa maneira, de um outro lado, eles colocam as mulheres como sendo sujeitos a serem respeitados, e etc, etc. No entanto, isso não é muito absorvido, até porque essas críticas que são colocadas nessas músicas também não são absorvidas em outras esferas, assim, com a questão de classe, etc. Então, assim, eu não vejo que essas músicas elas tenham muita interferência, não sei nem se eles estão ouvindo porque estão escutando de fato, ou é muito mais um ritmo que atrai. Então, assim, eu não tenho dúvida que a gente poderia ter uma construção melhor pelas músicas que fossem consumidas, desde que elas fossem percebidas em sua integralidade, né? Na sua letra e etc. A normalização da brincadeira hoje, a gente tem, isso, assim, é esse contrassenso social. Enquanto eu sento numa mesa e as pessoas, elas ficam constrangidas em soltar determinados tipos de brincadeira, em outras fases de geração, não se sentem constrangidas. É isso, você vê a crescente dessas listas, essa mania dessas listas, né? Esses desafios que são lançados nas escolas. Então, você percebe que parece que a gente nadou, mas aí não atingiu uma geração. Essa geração, ela está lutando para um retrocesso social, e a gente está aí nesse embate, né? A gente está num embate geracional, assim. Então, eu percebo como muito problemático e óbvio que a gente sempre fala, né? Brincadeira que oprime, brincadeira racista, brincadeira misógina, brincadeira classista, isso não é brincadeira, né? Brincadeira é quando é interessante para todo mundo. Quando uma brincadeira, ela oprime qualquer categoria social, ela não é uma brincadeira. Então, eu não posso normalizar. Eu, quanto ouvinte daquilo ali, eu não posso normalizar. Se você está numa sala de aula, o professor, ele faz uma brincadeira dessa e ninguém ali se insurge contra isso, é porque todo mundo conivente. Se eu estou numa mesa, num restaurante, num bar,

0: diferencia é porque a gente compactua. Então, a forma que a gente tem de se insurgir é não permitir que a gente produza essa corrupção na nossa frente.
1: Muito bem. Que bom ouvi-la mais uma vez, doutora Maju. Muito obrigado pela participação aqui no programa. A gente vai estar sempre aí procurando novos assuntos para ouvi-la. É muito bom ouvi-la. Muito obrigado.
0: Muito obrigada a vocês. Boa tarde.
1: Boa tarde. Nós ouvimos então a advogada criminalista Maju Leonel. Agora são 5h30.
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1: Chegou a turma do Scratch. Olha o esporte. Alô, Alex Santos.
3: Valeu, Ed. Boa tarde para você. Boa tarde para todo mundo que acompanha o Balanço de Notícias. E daqui a pouco, no Bola Rolando, nós vamos falar ao vivo da Ilha do Retiro, onde estaremos acompanhando o último treino do esporte antes do jogo de amanhã à noite contra o Botafogo de Ribeirão Preto. No Bola Rolando, também vamos trazer informações sobre a saída do atacante Yuri Castilho. Realmente, foi para o Japão. O esporte destaque aqui na Rádio Jornal, Rádio Notícia.
1: Alô, Leonardo Boris.
4: Boa tarde para você, Edinaldo Santos. Boa tarde para você que está ligado no Balanço de Notícias. Jogadores corais viajando para Santa Catarina amanhã no início da tarde. Técnico Christian de Souza não conta com o zagueiro Edson Miranda. Em compensação, Eurico está de volta. Marquinhos e Zé Mário estão na transição. Detalhes daqui a pouco no Bola Rolando, Ed.
1: Raldinei Alves.
5: Fala, Edinaldo. Um abraço e boa tarde para você, para todo mundo que está nos acompanhando aqui no Balanço. Olha, o Náutico tem atraso salarial, tá? Segundo informações que a gente apurou nos bastidores, o clube está devendo carteira e também direito de imagem. O técnico Guilherme dos Anjos foi perguntado e falou sobre isso na entrevista coletiva de hoje à tarde no CT Wilson Campos. Daqui a pouco no Bola Rolando, então eu volto, a gente vai repercutir essa questão salarial dos alvirrubros e também a reta final de preparação para o jogo de domingo contra o Avaí na ressacada pela Série B.
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1: 5h32.
2: Brasília.
1: Brasília, Romualdo de Souza. Boa tarde, Romualdo.
6: Muito boa tarde, Edinaldo. Boa tarde a você e ao nosso ouvinte. Pode imaginar a seguinte situação. O PL, o Partido Liberal, tem como candidato à presidência da República, ainda que diga que é pré-candidato, o senador fluminense Flávio Bolsonaro. Aí o PL vai bater a porta dos aliados no Centrão. Quais são os partidos mais fortes do Centrão, além do PL? O PP, que é o Partido Progressista, e União Brasil. Pois esses dois partidos que formam a Federação Progressista, essa federação decidiu que vai ficar, digamos, por enquanto, Edinaldo, sem tomar partido. Se você está numa campanha acirrada como a nossa, que a cada dia tem uma pesquisa dizendo que houve um pequeno avanço de um pequeno recuo de outro, e aí, quando o PL bate a porta dessa união, dessa federação União Progressista, e houve a informação de que vão ficar neutros, pelo menos por enquanto, mais uma vez eu deixo esse comentário aqui, o PL saiu meio cabisbaixo. Falei agora há pouco com o senador que coordena essa campanha de Flávio Bolsonaro, e Rogério Marinho disse o seguinte: olha, nós vamos continuar insistindo, mas é evidente, Edinaldo, que não pegou bem para o lado de Flávio Bolsonaro essa, digamos, isenção do PP juntamente com a União Brasil, Edinaldo.
1: Sim, é isso mesmo. Agora me manda um cafezinho que eu estou aqui morrendo de vontade, amigo.
6: Roda a vinheta, meu amigo.
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6: Ainda que com todas as críticas para essa história de fazer um grande festival no centro da cidade, enchendo as ruas de gente, Taquaritinga do Norte vai receber muita gente agora no final do mês, exatamente no Festival do Café Cultural. Tem muito de café. E quando eu falo muito de café especial. Café que, aliás, está sendo já apresentado agora na FENEARTE. É como se fosse assim uma

0: Então, Premier, o café que está hoje na FENEARTE, o café de Pernambuco, quase todo ele vai estar também no Festival do Café Cultural de Itaquaritinga do Norte. E uma dica, que tal preparar um café coado? Seja no coador de pano ou no coador de papel, é sempre uma história gratificante. Para cada colher de sopa de café moído, você bota aí aproximadamente 100 ml de água. Ó, oh, e a dona Maria vai me dizer, ó, oh, mas o que é 100 ml, seu Romualdo? 100 ml, dona Maria do Ibura, é exatamente um daqueles copos americanos, igual esse que eu estou segurando agora. Um copo americano tem mais ou menos 100 ml. Para cada copo americano de água quente, a senhora bota uma colher de sopa, vai ter um café de qualidade. E bem gostoso, dona Maria. Edinaldo, um abraço, bom café.
1: Um abraço para você, Romualdo. Até amanhã. Agora tchau. São 5h36. Fim do Balanço de Notícias. Obrigado pela produção de Ingrid Santos, trabalhos técnicos de Big Alves e Eduardo Silva. A coordenação de jornalismo da Rádio Jornal é de Vitor Tavares. Na sequência, na cola das seleções.
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0: 5h40.
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0: Começa mais um programa na cola das seleções. Programa de hoje com Leonardo Borges e Raldinei Alves. E evidentemente com você também, meu caro ouvinte, para dar o seu pitaco aqui, para você falar sobre Copa do Mundo. Tá rolando a bola ali com França e Marrocos. 40 minutos de bola rolando na etapa inicial, para cá de 0-0. O Mbappé perdeu um pênalti, né, cara?
4: Bateu igualzinho o Bruno Guimarães.
0: Foi.
4: Mal.
0: Telegrafou.
4: É.
0: Telegrafou.
5: Tá. Exatamente. Na moda, tá na moda perder pênalti nessa Copa, né? Messi perdeu pênalti. É.
4: Bruno Guimarães. Só perderam grandes jogadores, né?
0: É.
4: Messi, Mbappé, Bruno Guimarães.
0: É verdade. Olha, antes da gente começar o programa, tem mais um protesto na cidade, é? É aqui ou em Olinda? É Olinda? Meu Deus do céu, como é que eu vou chegar em casa hoje? Alô, Germano Rodrigues.
6: Olá, boa tarde para você que está com a gente na Rádio Jornal na tarde desta quinta-feira. Trânsito complicado para você, motorista, que vem sentido Olinda ao Recife, aqui na Avenida Pan-Nordestina, próximo trecho aqui ao Alto Nunes, a concessionária. E quem precisa passar por aqui não consegue, porque nesse momento está acontecendo um protesto dos moradores do bairro de Salgadinho. Eu vou conversar agora com...
7: Gleicin.
6: Gleice, me diz o motivo, por que essa paralisação nesse horário, em plena aqui, a Pan Nordestina, a avenida?
7: Boa tarde a todos que estão escutando a gente da comunidade Complexo Salgadinho, junto com a Ponte Preta. A gente está justamente reivindicando um auxílio moradia de R$ 2.500 desde o dia 14 de maio, que a governadora Raquel Lira disponibilizou o dinheiro para as comunidades. Muita gente fez o cadastro, pegaram o CPF, não depositaram o dinheiro. Gente, não conseguiram fazer nenhum cadastro. Fui hoje na prefeitura, falei com o secretário, com o Márcio Coelho. Ele pegou o nome de um papel que ele fez um abaixo-assinado, protocolou o abaixo-assinado para segunda-feira a gente ter uma visita. Só que hoje a reportagem de meio-dia informou que já se encerraram os cadastros. Então, como é possível que ele hoje na prefeitura pegou o nome da gente e agora eles estão dizendo que o cadastro não vai ser feito? Isso aqui é humilhante reivindicar por um direito que é nosso.
6: Obrigado pelas informações, obrigado. Então, para você que está nos ouvindo, por enquanto, você é motorista que vem sentido Olinda, para o sentido do Recife, a faixa, né, sentido Recife, por enquanto, está bloqueada. É bom ter paciência, porque os moradores aqui do bairro de Salgadinho estão fazendo esse protesto mediante ao auxílio da chuva, que foi concedido em maio e até agora não foi liberado para os moradores aqui de Salgadinho, município de Olinda. Por enquanto é isso, Germano Rodrigues, Rádio Jornal, Rádio Notícias.
0: Agora 5h44. Muito bem, Copa do Mundo ainda rolando, claro, né? Estamos nas fases mais decisivas, chegando às fases mais decisivas da Copa do Mundo. França e Marrocos com empate de 0-0 até agora. Já estamos ali praticamente nos 44 minutos. Não tá fácil não, hein? Tá fácil pra França não, né?
4: Mas só dá a França, eu tô acompanhando, tá só acompanhando. Dá a França. O time do Paraguai, né? Foi Paraguai, né?
0: Sim.
4: Marcou melhor a França, marcou mais em cima, chegava mais junto. A França tá podendo trabalhar mais a bola.
0: Pois é, são 5 da tarde e 44 minutos. Rapaz, falando em Copa do Mundo, falando nas entidades, falando na CBF, hoje à tarde eu tava fazendo aqui um levantamento do que saiu esta semana. Ao que parece, a CBF continua condenada a estar mergulhada em problema e corrupção. Essa semana, o jornalista do Jornal O Globo, vou lembrar o nome dele, rapaz. Daqui a pouco eu falo o nome dele. Eu tinha anotado aqui, mas já eu falo. Mas repercutiu muito porque tem denúncias de envolvimento do atual presidente da CBF. Vejam vocês, só para a gente relembrar. Tivemos três ex-presidentes que foram afastados definitivamente do futebol, banidos definitivamente do futebol. Lauro Jardim, lembrei agora. Jornalista Lauro Jardim, um dos mais categorizados jornalistas do Brasil, é que nos trouxe essas informações hoje, ontem, aliás, na sua coluna. Então nós tivemos Ricardo Teixeira, Marco Polo Del Nero, Zé Maria Marim, foram banidos do futebol pela FIFA, envolvidos em lavagem de dinheiro, corrupção, recebimento de propinas, recebimento de dinheiro nos contratos com a seleção brasileira. Um deles foi preso, que foi o Zé Maria Marim, que a polícia conseguiu pegar quando ele estava no exterior. E os outros dois não estão presos até agora porque não botaram mais o pé fora do Brasil. Na hora que botar o pé fora do Brasil, serão presos também. Aí quando você espera que as coisas melhorem, chega um tal de Rogério Caboclo. Foi afastado da presidência por assédio e corrupção. Quando sai Rogério Caboclo, entra o baiano Edinaldo Queiroz. Totalmente complicado, problemas inúmeros na justiça.
4: Rodrigues.
0: Edinaldo Rodrigues, eu falei o quê?
4: Queiroz.
0: Não, Edinaldo Rodrigues. Resultado, ele termina sendo afastado porque descobriram que ele falsificou uma assinatura do Antônio Carlos, aquele que era chamado de coronel, era também vice-presidente da CBF. Então, ele terminou sendo afastado da CBF. Resultado, chegou agora que eu digo porque foi em setembro de 2025, o Chami Saúde. Um grupo colocou ele lá, uma eleição onde houve aclamação, porque ele foi o único candidato, teve 41 votos e começou lá a sua gestão. Quando é agora, minha gente, o Lauro bota na coluna dele que ele por pouco já não caiu da CBF pelo mesmo grupo que o colocou lá. E nesse grupo que o colocou lá, tem um super poderoso agora que se chama Francisco Gilmar. Você sabe quem é Francisco Gilmar? Nada mais, nada menos do que o filho de Gilmar Mendes, o poderoso lá do Supremo Tribunal Federal. Nada acontece hoje na CBF que não passe por esse rapaz. É ele que tá dando as cartas lá, segundo o jornalista do jornal O Globo. Então, vocês observem o seguinte. Quando a gente espera que as coisas caminhassem bem, descobriram que o Chami Chaldi está pagando despesas pessoais com dinheiro da CBF. Descobriram, por exemplo, que ele comprou uma passagem para a irmã dele no valor de R$ 83 mil, uma passagem para o Japão e para a Coreia. Coincidentemente, nesse período, o Brasil estava fazendo amistosos lá no Japão e na Coreia. E ele estava pagando hospedagem, passagem, tudo da irmã dele. Isso em setembro de 2025. Ele agora, depois que estourou o escândalo, está dizendo que vai devolver o dinheiro à CBF. Mas até agora não devolveu absolutamente nada, segundo as informações do Lauro Jardim, jornalista do jornal O Globo. Outra coisa, gente, ele vai ser chamado para uma reunião decisiva que vai acontecer entre esse novo grupo e ele. Diz Lauro Jardim que a coisa foi amenizada para baixar a poeira, esperar que todo mundo volte ao Rio de Janeiro, tem muita gente ainda na Copa do Mundo. E resultado, vão dar mais um tempo a ele, vai deixar a situação como está e vão dar mais um tempo a ele. Além de Lauro Jardim, tem um jornalista do jornal Lance, Léo Dias, que descobriu coisas piores. Que ele
4: Léo pagou... Dias é o da fofoca, né?
0: Quem?
4: Léo Dias é o da fofoca.
0: Léo Dias é da fofoca, o que ele colocou foi endossado também pelo Lauro do jornal O Globo. Porque Dessa vez ele pode ser da fofoca, eu não conheço esse rapaz...

0: ele apresentou recibos de pagamentos, comprovantes de pagamentos de Chaldi. Mostrou lá na coluna dele comprovantes de pagamento do hotel, onde ele teria colocado um amante que ele mandou para os Estados Unidos, de nome Camila Cristina de Andrade. Você sabe o hotel que ele colocou ela? É um hotel super luxuoso em Nova York, que a diária custa simplesmente R$ 59.500. E ele botou ela lá para ficar até o final da Copa. Diz ainda o Léo Dias que Chaldi tentou esconder a notícia da amante, mas a especulação chegou até a esposa e nesses últimos dias houve uma crise familiar entre ele e a esposa, é o que diz o jornalista. Então, minha gente, é lamentável que a gente veja, a cada dia que se passa, a CBF passando por esses momentos difíceis de corrupção. É por isso que a gente continua chamando a CBF da Casa Bandeira do Futebol. Porque é impressionante a sequência de atos de corrupção que vem acontecendo. É impressionante. Quando você pensa que a coisa vai acalmar, já tinha gente elogiando o Chaldi, aí aparecem essas denúncias, inclusive com comprovantes de pagamento, lamentavelmente. E tem mais, diz o Lauro Jardim na sua coluna, que ele também comprou uma passagem para o Catar, depois da Copa do Mundo, para uma influenciadora chamada Tomares Barcelos, é o nome dela. Tomares Barcelos. Só de hospedagem é em torno de R$ 30.000. E, segundo o Lauro informou na sua coluna, ele disse que, o Lauro Jardim, ele disse que o pessoal desse grupo que botou Chaldi no poder está advertindo ele por conduta inadequada com funcionárias da CBF. Lamentável, viu, gente? Lamentável. Eu falo isso, não é com prazer, não. Eu falo isso há muito tempo, porque a CBF continua protagonizando atos de corrupção. Leonardo Borges.
1: Bom, agora de forma oficial, boa tarde para você, Edinaldo, Raul Gene Alves, boa tarde, amigos e amigos, boa tarde. E, evidentemente, se isso apareceu num colunista de fofoca, que é muito conceituado nesse campo da fofoca, já trabalhou no SBT, no Fofocalizando, o Léo Dias já esteve aqui várias vezes no Sistema Jornal do Comércio e Comunicação, é porque isso é político. Eu não tenho dúvida nenhuma disso. Político.
0: Com comprovantes.
1: Exatamente. Não, mas não é... alguém vazou de propósito para Léo Dias ou Leonardo Borges ou Edinaldo Soares. Exatamente. É para derrubar.
0: O grupo que o botou lá.
1: É para derrubar. É para derrubar. Isso é de cunho político, entendeu? Isso é de cunho político. É dificilmente ele vai sustentar. Já começa com essa vergonhosa campanha da seleção brasileira.
0: Agora, Boris... Teve cunho político? Teve, porque o grupo que botou ele lá quer derrubá-lo. Mas o cara praticar isso está correto?
1: Não.
0: Merece continuar
1: com o presidente? Não. Eu não estou dizendo que está correto. Eu estou dizendo que por trás disso, deixa eu me colocar melhor. Primeiro, não está correto. Segundo, é um cunho político. E terceiro, quem perde com isso é o futebol brasileiro.
0: Vem perdendo há muito tempo.
1: Aliás,
0: não esqueçamos que antes de Ricardo Teixeira, Marco Polo Del Nero, Zé Maria Marim, Rogério Caboclo e vai por aí afora, quem começou com esses escândalos no futebol brasileiro foi um senhor que era muito elogiado, que era o deus do futebol, chamado João Avelange, que depois descobriram também as falcatruas dele em recebimento de propinas em contratos da seleção brasileira. Rodney Alves.
2: É uma pena, né, que mais uma vez isso volte aos noticiários. Já faz muito tempo, muitos anos, como você falou bem, que a CBF ela é marcada por esse tipo de escândalo, escândalo de corrupção, de outras coisas também, em outros setores. E, enfim, eu não tenho muito a acrescentar o que foi apurado, o que está sendo divulgado pelos jornalistas, porque escândalo é uma coisa que a gente...
1: Escândalo é escândalo.
2: Repudia. A gente não tem o que se posicionar
1: em termos
2: de concordar.
1: Se virou escândalo é que está errado, né?
2: Não tenho aqui, se eu concordo ou discordo, não tenho o que me posicionar. Mas o que eu digo é que é de se lamentar a CBF, num momento como esse, pós-Copa do Mundo, virar notícia por esse tipo de coisa, envolvendo a gestão, de novo, mais uma vez, isso acontecendo, não é a primeira vez, e muda o presidente, mas os escândalos continuam os mesmos.
1: Tá aí, a décima

0: A primeira colocação na Copa do Mundo não é à toa.
1: É verdade. Olha, são 5h55, eu vou para o intervalo. Daqui a pouco, o torcedor que está mandando aqui a sua mensagem de texto para abordar aqui o que nós estamos debatendo, para falar de outras coisas que ele quiser, em termos de futebol, em termos de Copa do Mundo também. Mande para cá, por favor, não mande áudio. Mande o seu texto, a sua opinião. São 5 da tarde, mais 55 minutos. Eu pergunto para você que está mandando mensagem aqui no WhatsApp da Rádio Jornal. Mande por texto, por favor, dizendo o seguinte: tem jeito para a CBF ainda? Ou você não acredita mais? Voltamos já.
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3: Agora 5:58.
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3: Chegou a hora do pitaco do torcedor, tá mandando mensagens aqui para o WhatsApp da Rádio Jornal e a gente começa vendo aqui as mensagens que acabaram de chegar. Boa noite, Edinaldo, aqui é Nivaldo de Areias, estou na escuta como sempre. Minha opinião é que no país da corrupção tudo acontece nessa CBF e não pode ficar assim. Ele é rubro-negro e manda um abraço aqui dizendo pelo esporte tudo. Um grande abraço. Deixa eu ver aqui outra mensagem. Edinaldo, boa noite. Aqui quem fala é Alvimar, da UR7 da Várzea. Por que você acha que Donald Trump conseguiu o que queria? A FIFA e suas afiliadas são nesse tipo de corrupção, são feras, né? E esse tal de Infantino, de leso, não tem nada. É verdade. Ele está de joelhos o tempo todo com Donald Trump. Donald Trump não pediu nada a ele. Donald Trump ordenou, olha, eu quero, tira o cartão do meu jogador. Isso é uma vergonha para a Copa do Mundo, cara. Que vergonha, né, para a Copa do Mundo. Deixa eu ver aqui mais mensagens chegando. É o pitaco do torcedor. Boa noite, com tanto dinheiro envolvido, inclusive com bets, não dá para acreditar nessa instituição. Torcemos para uma seriedade um dia que um dia já houve. Quem está falando aqui é o nosso Ramiro Neto, bairro das Graças. Obrigado, Ramiro. Continuamos com o pitaco do torcedor aqui no nosso Na Cola das Seleções. Deixa eu ver essa aqui agora, essa mensagem. É preciso também os órgãos fiscalizadores atuarem, fiscalizar e cumprir o seu papel. Não tem jeito não essa instituição CBF. E agora com o filho de Gilmar Mendes é que vai piorar. Aliás, rapaz, hoje saiu uma matéria sobre esse assunto muito interessante. Eu estou aqui com ela, não vai dar tempo, porque hoje o tempo te chorou.
6: O problema é que é uma instituição privada, né?
3: Esse é que é o
6: problema.
3: Mas você sabe que o Supremo Tribunal Federal, recentemente, disse que o futebol brasileiro é um patrimônio do povo.
6: Sim.
3: Aí e por isso ela pode ser fiscalizada, sim. Certo.
6: Não, eu acredito que tudo tem que ser fiscalizado na vida.
3: Exato, exatamente.
6: Mas é privada, por isso que... Os órgãos, por isso que não entram a fundo.
3: É privada, mas agora pode sim acontecer qualquer tipo de fiscalização depois dessa decisão tomada pelo Supremo Tribunal Federal. Saiu uma matéria dizendo o seguinte: sem cargo na CBF, filho de Gilmar Mendes mostra influência nos bastidores do futebol brasileiro. O que a gente estava comentando ainda há pouco. Deixa eu ver aqui mais outras mensagens rapidinho do pitaco do nosso torcedor, que continua chegando. Deixa eu ver aqui quem. Vem da Iputinga aqui o Carlos, né? Carlos da Iputinga. São tudo figuras mentirosas, fajutas. Ele mostra aqui a sua revolta com o que está acontecendo. Fábio de Aldeia. Tem jeito não, meu amigo. É uma quadrilha. Eita, quem mais aqui? Edinaldo, boa tarde para você e para toda a bancada. Eu quero a novidade. Nosso país é mundialmente conhecido como o país da corrupção, independente dos governantes em todas as esferas. Andrade de Rio Doce. Um abraço, Andrade. Deixa eu ver aqui, essa mensagem chegou. Edinaldo, Edivaldo Lins. Ah, o nosso cobrinha. Fala, Edivaldo. Tem jeito não, meu amigo. Essas entidades vão no mesmo caminho. Agora tem essa aqui que diz o seguinte. Vamos voltar para casa. Ah, rapaz, acho que ele é de Olinda também. Deve estar atento a esse protesto aí na estrada de Olinda, né? Na Pan-Nordestina, melhor dizendo. CBF é a imagem da nossa seleção. Está dizendo aqui o nosso Edivaldo Cobrinha, a quem mando um forte abraço. E, para encerrar, tem aqui... vamos voltar... Não, isso aqui eu já repeti. Desculpem, já repeti. Ok, então está de bom tamanho. Muito obrigado aos amigos. Perdão por aqueles que eu não pude ler, porque o tempo está totalmente esgotado. Vai começar daqui a pouco o Bola Rolando. Obrigado, Boris, e até logo mais.
6: Até já.
3: Até já, Raldinei Alves.
7: Valeu, até já, Edinaldo.
3: Vem aí a oração da Ave Maria e nós voltamos daqui a pouco com Bola Rolando.
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É a hora do Angelus, a hora da Anunciação. A humanidade esquece por um momento a sua luta em glória. Deixa de lado os pensamentos pecaminosos, a perseguição desenfreada dos homens contra os próprios homens e contempla, na paz da natureza, uma sombra pálida do olhar de Maria. Nos templos, nas ruas e nos campos, as preces brotam espontâneas de todos os lábios. Esta é a hora do Ângelus, a hora da Anunciação. Nós vos suplicamos, Maria, que olheis por nós, vossos filhos ingratos. Dai-nos a graça do arrependimento e a vossa bênção materna. Porém, mais do que nós, Maria, outros necessitam do vosso apoio nesta hora. Os que morrem de necessidade, os que blasfemam, os que não creem. Iluminai-os, Virgem Santíssima. Vós que fizestes os homens semelhantes a Deus, porque foste mãe de Jesus, olhai para os que perderam a fé. Protegei-os. Deslumbrai-os como um relâmpago aos olhos de Paulo. Lembrai-vos deles nesta hora, Maria, e sede para todo sempre louvada e bendita. Ave Maria, cheia de graças, o Senhor é convosco. Bendita sois vós entre as mulheres, bendito é o fruto do vosso ventre, Jesus.

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0: 18:09.
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0: Já é noite na capital pernambucana e o Bola Rolando está no ar. Bola Rolando, a mais completa resenha esportiva do rádio de Pernambuco. Atenção para as principais manchetes do programa de hoje.
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0: Esporte, o Alex Santos.
3: Treino rolando aqui na Ilha do Retiro com a presença da torcida rubro-negra. E depois da movimentação, vai ter apresentação de reforço para o restante da atual temporada.
0: Clube Náutico Capibaribe, Aldirei Alves.
4: Náutico passa por problemas de atraso salarial. Treinador falou sobre o assunto com tranquilidade. A reta final de preparação dos alvirrubros para enfrentar o Avaí no domingo em Florianópolis.
0: Santa Cruz, Leonardo Boris.
5: Jogadores corais treinaram hoje pela manhã no Arruda. Amanhã treinam pela manhã, viagem no início da tarde. Técnico Christian de Souza não conta com zagueiro, mas tem a volta de outro zagueiro. Dois jogadores na transição física.
0: Dezoito horas, 11 minutos, vai começar o show.
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1: Dezoito e treze.
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1: Não venha me dizer, Bassan, que tem outro protesto.
4: Protesto novamente, Edinaldo. A Polícia Rodoviária Federal acaba de informar que está ocorrendo um novo protesto no quilômetro 70 da BR-101, em Jardim São Paulo, pelo mesmo motivo da manhã. Eles estão cobrando do governo do estado o pagamento de um auxílio. Mais cedo no Balanço de Notícias, a gente trouxe a informação aqui que o governo informou que as 3.500 famílias já receberam e houve um excedente de pessoas cadastradas e que não há uma previsão para que esse pagamento seja efetuado. E já é o terceiro dia que há registros de protestos em diferentes pontos da capital pernambucana por conta dessa cobrança desse pagamento de auxílio. O Corpo de Bombeiros informou também, como o Germano Rodrigues trouxe aqui, que está havendo um protesto na Ponte Preta, ali em Olinda, próximo ao Giradouro de Peixinhos. E aí a gente está aguardando mais informações por conta do Corpo de Bombeiros, que recebeu o chamado para atender esta ocorrência também. Então, neste momento, pelo menos dois pontos de bloqueio. Um é próximo ali à ponte da Ponte Preta, em Olinda, e o outro no quilômetro 70 da BR-101, no sentido paulista. Tudo parado neste momento.
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1: Alô, Edinaldo Santos, boa noite para você, boa noite para todo mundo que está ouvindo o Bola Rolando. Nós estamos falando nesse momento aqui da Ilha do Retiro, onde dentro de alguns minutos a equipe do Sport vai realizar seu último treino antes do jogo de amanhã à noite contra a equipe do Botafogo de Ribeirão Preto, em partida válida pela 17ª rodada da Série B. O diferencial desse treino, na verdade, são dois diferenciais, né, Ed? O primeiro, a imprensa está acompanhando o treino aqui em loco. E o segundo diferencial, o mais importante com certeza, é a presença da torcida que está aqui nesse momento acompanhando justamente essa movimentação.
0: Tem muita gente aí, não?
1: Tem aproximadamente uns 300, 350 torcedores aproximadamente por aqui.
0: Muita gente desempregada, né, rapaz?
1: Mas é bom, né? Deixa o torcedor acompanhar aqui o treino do Sport. Inclusive, a assessoria me falou que a última vez que um clube aqui no Sport abriu o treinamento foi em 2024. Eu não me recordo realmente desse treino que aconteceu em 2024, com a presença da torcida, mas é importante saber justamente dessa aproximação com o torcedor, né? A gente estava até aqui acompanhando muito tempo. Eu estava aqui comentando com o Robert Sarmento, que é aqui da TV Jornal, que daqui a pouco a gente vai até falar com o nosso querido João Vitor Amorim. Ô, Roberto, me diz uma coisa, torcida acompanhando o treino, fazia tempo que isso não acontecia, né?
2: Pois é, desde 2024 o Sport não abria um treino aqui para sua torcida, para dar aquele ânimo, né? Mostrar aquela relação entre torcida e jogadores. O Sport que vem numa sequência de 5 partidas sem vitória, não ganha desde o Clássico contra o Náutico. O Gilmar Dalpozo estreou com derrota contra o Criciúma. E aí você mostra que, apesar dessa fase ruim, neste momento que o Sport vem em queda na Série B, a torcida está junto, está confiante. E aí você mostra para os jogadores exatamente isso, para quem sabe eles encerram essa sequência amanhã contra o Botafogo.
1: Beleza, Robert Sarmento por aqui. Eu vou tentar passar aqui, viu, Ed? Para a gente ouvir o torcedor do Sport, para saber se qual o sentimento deles de poder acompanhar, né? Depois de tanto tempo, o treino do Leão da Ilha do Retiro. Deixa eu encostar por aqui, na arquibancada, só para a gente sentir, conversar ao vivo com todo mundo. Gente, boa noite. Nós estamos ao vivo aqui na Rádio Jornal. Só para falar do sentimento de poder acompanhar o treino. Tudo bom? Boa noite, como é que estão?
3: Tudo tranquilo.
1: Você é de onde?
3: Daqui mesmo, Recife.
1: Daqui de Recife. Eu não vou nem perguntar se é torcedor, que é uma pergunta mais do que lógica, né? Mas me diz, como é acompanhar depois de tanto tempo um treino?
3: É legal, né? Primeira vez que a gente tá acompanhando esse treino aí, portões abertos.
1: Me diz uma coisa, expectativa pro técnico Gilmar Dalpozo?
3: As melhores, né? Pra ver se consegue uma vitória aí.
1: Uma vitória, né? Qual é o nome?
3: Ivan.
1: Ivan, obrigado, Ivan. Pela... Ivan tá aqui acompanhado da esposa e do filho. Bom, Ed, essas são as primeiras impressões que nós estamos tendo aqui. E agora, nesse exato momento, jogadores do Sport subindo aqui na ilha do, aqui pro gramado principal. Aliás, só tem esse gramado aqui na Ilha do Retiro, né? Para realizar o treino. Informações primeira, vamos lá, falar um pouco da questão de informações. Foi confirmada realmente a negociação do atacante Yuri Castilho, né? Ele vai para o futebol japonês, inclusive já se despediu daqui dos amigos, né? Então, a negociação foi feita de forma direta com Curitiba. E o seguinte, o Sport poderia até pleitear a continuidade dele aqui, porém, teria que... A proposta do Sport teria que ser superior à proposta do clube japonês para que ele continuasse aqui em Recife. Já que o Yuri Castilho tem o passe direto preso ao Curitiba, então realmente ele ficou praticamente inviável financeiramente para que o Sport superasse, né? Conseguisse passar a proposta que foi dita pelo clube japonês. E o detalhe, viu, Ed? Em conversa com o executivo de futebol do clube, ele disse que o Sport teve sim uma compensação financeira para que o Yuri Castilho fosse negociado.
0: Agora, em termos de contratação, tá chegando mais gente? Tá chegando jogador do Fluminense, é isso?
1: É, tem um zagueiro, né, que é o Kaique, que inclusive muita gente estava comentando aqui que está quase certa essa negociação. É, ele estava no Remo, pertence ao Fluminense, e que estaria chegando aqui a Recife. Mais uma contratação do Sport. A primeira oficial que foi confirmada foi do lateral direito Claudinho, que inclusive vai ser apresentado depois do treinamento de hoje. Então fica essa expectativa da contratação, da confirmação, na verdade, da chegada do zagueiro Kaique, que pertence ao Fluminense e que estava na equipe do Clube do Remo. Então o Hernandes também, e fica nessa expectativa da confirmação, né, da chegada dele aqui ao Recife, só que até o presente momento nada oficial sobre o Diego Hernandes. E a questão do Kaique também são informações que foram apuradas, que também deve ser outro jogador e deve ser, né, Edinaldo? Mais um zagueiro que está chegando, lembrando que o Sport tem o Marcelo Benevenuto, Marcelo Aju, Abraão e o Zé Marcos. Cinco zagueiros, se o Kaique for confirmado.
0: Haja zagueiro. Agora, essa negociação do Kaique ainda não foi fechada, é isso?
1: Não, oficialmente ainda não foi divulgada pelo clube, porque o Sport só anuncia oficialmente quando tem os exames médicos realizados, quando tem o contrato assinado. Especulações e informações, eles informam que oficialmente não tem nada, então só vão se pronunciar, confirmar, assim que tiver um contrato acertado de forma definitiva. Até lá, mas pelas informações que tem, o Kaique deve realmente aportar aqui na Ilha do Retiro.
0: Em termos de zagueiro, a contratação do Kaique encerra ou o Sport ainda quer mais zagueiro?
1: Olha, para mim foi até surpresa, viu, Edinaldo? Sinceramente, a contratação de um zagueiro, acreditava que eles iam dar prioridade a outros setores, apesar que o técnico, naquela oportunidade, Márcio Goiano, havia dito que seria necessário realmente a contratação de mais um zagueiro. Então, acreditamos que se a linha de raciocínio do ex-técnico for seguida e adotada pelo Gilmar Dalpozo, então um zagueiro deve encerrar, pelo menos inicialmente, a contratação no sistema defensivo. O Sport ficando com cinco zagueiros nesse momento para dar continuidade à Série B.
0: Muito bem. O que é que tem mais?
1: Deixa eu passar aqui o seguinte, sobre essa questão de contratações, né? Porque muita gente ficou perguntando, caramba, então é só chegar na Ilha do Retiro, escutar o jogador, querer o jogador e tirá-lo, e o Sport fica assim? Por exemplo, se forem atrás do Perotti, a situação do Perotti foi conversada aqui pelo Ítalo Rodrigues, executivo do clube, e nós vamos ouvi-lo nesse exato momento explicando como é que fica a situação de jogadores que, se porventura interessarem a outras equipes, por exemplo, da primeira divisão. Vamos ouvir.
4: O Perotti ele já veio, né, com um contrato até o final do ano, né, então a gente pode perder o atleta num 2027, não num 2026, tá? E os outros atletas todos, eles, assim como, por exemplo, se viesse uma proposta hoje para o Perotti, dependeria da liberação do Sport, de querer liberar, de querer vender ou de não querer fazer o negócio. E assim é como a maioria dos outros, né? Existe um... Acaba que... De atleta para atleta existe uma variação de negociação, de valor de multa, mas todos eles com contratos, né, com contratos amarrados. E aí, como eu falo, se vier uma proposta para quem quer que seja, o Sport entenda que é viável, que é bom para o Sport, que é bom para o atleta, vai parar para ser analisada, até pela questão da responsabilidade financeira que a gente tem.
1: Pronto, então, seguindo essa linha de raciocínio do Ítalo Rodrigues, as propostas que chegarem por aqui, jogadores como alguns estão bem amarrados, né, referente a contratos, então vai ser analisada a situação para saber se libera ou não, como foi o caso, por exemplo, do Yuri Castilho. A diferença é que o Yuri Castilho, ele veio para cá emprestado pelo Curitiba, né? Então, todas as negociações referente ao interesse do atacante foram feitas diretamente com o Coxa Branca. Então, o Sport não tinha muito o que argumentar, a não ser que passasse por cima da proposta do time japonês, o que praticamente nesse primeiro momento é inviável financeiramente, né, Ed?
0: Ok. Valeu, Alex.
1: Vou ficar por aqui. Qualquer coisa, é só chamar. Estaremos acompanhando o treino em loco.
0: Ok, muito obrigado. São 18 horas, 25 minutos na capital pernambucana. Você acaba de acompanhar a quinta-feira rubro-negra, que continua, né? Continua um pouco mais, porque o treino está rolando lá na Ilha do Retiro.
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2: Dezoito horas, 29 minutos.
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2: Estamos no segundo tempo do jogo França e Marrocos. Ali é o quê? 19 minutos, né? 19 minutos de bola rolando no segundo tempo. 1-0 França, gol de Mbappé. Ele que perdeu um pênalti no primeiro tempo. Deu o ar de sua graça mais uma vez, balançando as redes e levando a França até agora a se classificar para a próxima etapa da Copa do Mundo. Vamos aguardar, ainda tem muito jogo, ainda tem muita bola rolando. E Marrocos não se entrega, né? Marrocos de alguma forma tenta. Mas a superioridade técnica da França é bem visível, né? Todo mundo sabe disso. 18:29.
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0: Dinei Alves.
1: Alô, Edinaldo, um abraço, boa noite para você, para todo mundo que está nos acompanhando aqui na Rádio Jornal. Você quer informar?
0: Vamos informar, né? A gente tem os monitores aqui, a gente está acompanhando, ao mesmo tempo que trabalhando, acompanhando. A França acaba de fazer o segundo gol, Bendelé botou a bola na rede. E essa seleção é brincadeira, né?
1: 2-0 em cima do Marrocos. Para mim, a grande favorita é o título.
0: Ah, sem dúvida. Para mim, desde o começo.

0: Clube tá com direito de imagem e também
1: Uma
0: o
1: carteira.
0: valor de carteira atrasado. Isso é lógico, pode ou não refletir dentro de campo,
1: É, salário atrasado
0: mas
1: nunca é bom, né, Roger?
0: nunca é confortável trabalhar
1: É,
0: nessa
1: pra ninguém,
0: condição.
1: pra ninguém.
0: O Guilherme dos Anjos deu uma entrevista hoje, eu tava lá e eu inclusive fiz essa pergunta. Se na opinião dele isso reflete dentro de campo, como é que eles trabalham com essa condição? E o Guilherme minimizou a situação, disse que é normal no futebol, que não são muitos dias, são apenas alguns dias de salários atrasados e que, pelo menos até aqui, o clube, quando promete alguma coisa, tem cumprido e, pelo menos da maneira que a coisa está agora, não preocupa nem ele nem o Hélio em relação ao desempenho.
1: É, normal não é, né? Que há uma rotina de atrasos salariais em vários clubes brasileiros, isso é um fato.
0: Mas é uma rotina errada, né?
1: É, agora, meu amigo, o cara que está com o salário atrasado, em qualquer segmento profissional, ele não vai ficar satisfeito nunca. Então o Náutico tem mais uma bronca para resolver aí o mais rápido possível. O Náutico recebeu alguma parte daquele dinheiro, dos 18 milhões, lembra?
0: Da Odebrecht?
1: Sim.
0: Não. Não
1: Não, não, não.
0: recebeu.
1: Da Odebrecht não, da Odebrecht não. O contrato que ele firmou
0: Com a
1: com
0: CBF?
1: a CBF.
0: Eu confesso que eu não sei como é esse pagamento, Edinaldo. Se ele é parcelado, acredito que seja pela
1: Se foi
0: temporada
1: tudo de
0: toda.
1: uma vez, né?
0: É porque foi um contrato de televisão, né? O contrato com a CBF, e a CBF vendeu para uma emissora os direitos de transmissão do Náutico. Eu confesso que eu não sei se esse valor todo já entrou.
1: Pela prática que a gente tem acompanhado em outros clubes, é parcelado, né?
0: É, eu imagino que o Náutico já tenha recebido partes, mas todo, eu confesso que eu não sei dizer. É difícil, né? Não é comum pagar tudo logo de uma vez. Tanto é que às vezes os clubes solicitam a antecipação desse valor, né, para receber logo tudo de
1: Verdade.
0: uma vez.
1: Isso acontecendo, né, contraria um pouco a expectativa do presidente do Náutico, que andou dizendo que já tinha orçamento pronto, que o orçamento seria, não lembro bem qual o valor, mas um valor que seria só menor do que aquele da primeira divisão, que o Náutico teve quase 50 milhões
0: 2013.
1: e terminou fazendo uma péssima campanha no campeonato.
0: Vamos ouvir o Guilherme, essa
1: Bora.
0: fala que eu citei, e aí é interessante a gente ouvir essa fala para continuar debatendo as finanças do Náutico.
2: É corriqueiro dentro do futebol brasileiro, né? Acho que da Série B principalmente, por algumas dificuldades que os clubes da Série B vêm passando. Em termos contratuais, né? Principalmente com relação aos seus contratos com Liga, CBF envolvida, entre outros. Não é o caso do Náutico, o Náutico já tem um contrato direto com a CBF. Um grande problema na Série B de fluxo de caixa para a maioria das equipes. Acho que são atrasos normais, né? Ainda está dentro, na minha opinião, de um normal, você ter 10 dias. Todos os meses aqui foi 2 dias, 3 dias, 5 dias, o máximo batendo 10 dias. Acho que é uma coisa que ainda está totalmente dentro do normal, né? Na competição são poucas as equipes, né, que estão atrasando mais do que isso. Então eu vejo isso como algo no momento natural, né, muito em função de fluxo de caixa mesmo, como a gente tem o acesso ao presidente, ele explica, é uma pessoa muito aberta. Então isso desde que a gente chegou, há 1 ano e 3 meses atrás, eu sempre comento, já foi comentado isso aqui em duas oportunidades desde que a gente chegou. Esse assunto surge, né? Surgiu no final do ano passado, surgiu um pouco no início do ano, e a gente sempre falou, olha, o clube é muito direto, vem, senta, demonstra, normalmente coloca uma data, coloca algumas coisas e cumpre. E vem sendo assim, e é assim que eu espero que o clube continue realizando, porque dessa forma você tem totais condições de gerir um elenco. Até porque não é uma realidade só do Náutico, é uma realidade de dificuldade da divisão como um todo. Não é fácil fazer futebol dessa forma, é difícil essa questão fluxo de caixa, como eu mencionei, e o clube vem buscando inúmeras alternativas. O grande exemplo, acho que foi o naming rights. Você pôde observar que dentro da Série B praticamente nenhuma equipe, se eu não me engano, tinha. Hoje você está enxergando, por exemplo, um Goiás criando uma alternativa de naming rights. Eu acho que tem muito em função dessas alternativas que o Náutico vem criando, naturalmente através do presidente, claro que comercial envolvido, as pessoas que precisam fazer essa busca de recurso. Vejo como algo, mais uma vez, natural, porém, se isso vai impactar, se isso se tornar um problema maior, aí sim, mas ainda não aconteceu desde que a gente chegou aqui. Então, acho que realmente é algo muito tranquilo da gente lidar.
0: Muito bem. algo muito tranquilo, segundo Guilherme.
1: Eu queria saber de você, que está no dia a dia do Náutico, se o atraso pegar o ordenado de

0: Guilherme de Hélio, vai ser normal? Isto é normal?
1: Normal não é, né? O normal é pagar em dia.
0: Eu tenho a impressão que eles não vão dizer que é normal, não. De jeito nenhum.
1: Olha, o Náutico está no processo de reformulação do elenco, a janela está aberta, e a gente tem falado muito das chegadas, né, dos jogadores que estão chegando no clube, mas as saídas também são uma pauta nesse momento da temporada. E Yuri Silva foi embora, não estava jogando, você deve lembrar que ele não estava sendo relacionado, a gente vinha falando disso aqui.
0: Totalmente sumido, né?
1: O próprio Igor Fernandes, em algumas partidas, voltou a jogar como lateral esquerdo, Léo Jansen foi utilizado também, e o Yuri Silva está fora dos planos do Náutico para a sequência da temporada, não permanece do clube e já foi comunicado. O último jogo de Yuri Silva com a camisa do Náutico foi a partida contra o Fortaleza, no dia 9 de junho, há exatamente um mês. Ele jogou 31 minutos nessa partida.
0: Não tinha como continuar, né, cara?
1: Não, já estava sendo peça fora do baralho de Hélio e Guilherme.
0: Exatamente.
1: Outro que está fora também é Juninho. Juninho não desencantou, né, Edinaldo?
0: Rapaz, a gente falou tanto sobre isso.
1: Desde o começo do ano a gente fala dele.
0: E Hélio dos Anjos escalando. Era Juninho, era o lateral, o Matheus Ribeiro.
1: Matheus Ribeiro ainda está jogando. Jogou o jogo passado, inclusive.
0: Mas não chegou ainda, né? Chegou ainda na graça da torcida.
1: Mas Juninho tá fora também, não faz mais parte dos planos do Náutico. Ficou insustentável, né? Porque além da questão de desempenho, ele também sofreu com problemas de lesões durante essa temporada. Então, jogava pouco e, enfim, quando jogava não agradava a torcida.
0: Barca vai levar mais gente, né?
1: Eu acredito que sim.
0: Eu tinha anotado aqui naquele dia, Yuri Silva já foi. Ramon Carvalho deve estar a perigo, não?
1: Ainda está no elenco.
0: Ele ainda está lá?
1: Ainda está lá.
0: Juninho, você já falou.
1: Isso, Juninho
0: está fora. Matheus Ribeiro ainda está lá.
1: O Ramon ainda está lá. O último jogo dele foi no dia 20... No dia 9. Ele jogou 27 minutos. Foi contra o Fortaleza.
0: E o Wanderson?
1: Wanderson, o meia, né? Também não tem entrado nos jogos. Por isso que eu concordo com você. Eu acredito que mais jogadores vão sair, e esses jogadores principalmente, esses que não estão sendo utilizados. Porque o Guilherme falou hoje uma coisa muito interessante. O Náutico está contratando, mas o Náutico quer manter a mesma folha, o mesmo custo do elenco de futebol profissional que tinha até esse momento da janela abrir. Para fazer isso vai ter que sair, gente. Não é impossível você contratar e manter os jogadores que estão no elenco. O Wanderson
0: é um zagueiro, não?
1: É, isso. Ele jogou contra o Juventude. Mas ele não é a principal opção, né?
0: Não é bem quisto também pela torcida, né?
1: Exatamente. O Wanderson jogou contra o Juventude. Está sendo mais utilizado, mas está longe de ser unanimidade.
0: Eu já disse isso aqui e reforço, Raudney. O Hélio também errou muito na formação do time, na formação do elenco. Trouxe muita gente aí que não rendeu absolutamente nada. E ele é responsável, sim, porque foi dada as chaves para ele contratar e ele contratou esse elenco todo que aí está.
1: Ele e o Guilherme montaram esse elenco. Né?
0: Exatamente.
1: Eles são responsáveis pelo departamento de futebol. Então, eles têm participação nas contratações que estão sendo feitas agora, mas nas contratações que estavam sendo feitas no começo do ano. O Jean Carlos foi regularizado hoje, tá? Ele saiu no BID, tá aqui, contrato definitivo, Jean Carlos Vicente. Então, ele já pode jogar no domingo. Aliás, com isso, todos os jogadores que foram contratados até então e anunciados pelo Náutico podem jogar no domingo contra o Avaí. O Jean Carlos...
0: Já no domingo.
1: Já no próximo jogo. Jean Carlos já pode ser titular, se ele e Guilherme quiserem. Condição física para isso ele tem e está regularizado. Jean Carlos, Cauã Maranhão, atacante, também pode ser relacionado. Assim como o Léo Índio, que foi contratado como zagueiro. A gente falou disso ontem aqui no Bola Rolando.
0: Muito bem. Então é esperar para ver contratados aí podendo atuar já no domingo. E o Náutico vai correr atrás da bola. Qual é o horário do jogo?
1: 4 da tarde, na Ressacada.
0: 4 da tarde.
1: A logística do Náutico prevê a viagem amanhã à tarde. O jogo é em Florianópolis no domingo.
0: Pois é. O Náutico não tem ido muito bem, principalmente com os clubes que estão lá na ponta da tabela, né, Raul?
1: É, se a gente faz um levantamento dos times que estão lá em cima, o Náutico não venceu nenhum. O G6, por exemplo, Criciúma, Vila Nova, Novo Horizontino, Fortaleza, Operário e Juventude. Como o Operário subiu, então o Operário entra nessa daí e o Náutico venceu o Operário. Mas o Náutico não venceu Criciúma, nem Vila Nova, nem Novo Horizontino, nem Fortaleza, nem Juventude. Se a gente descer mais a tabela, São Bernardo, o Náutico perdeu, Sport, o Náutico perdeu, Goiás, o Náutico perdeu. Tem sido difícil a jornada do Náutico contra essas equipes que estão no top 10. E isso pode ser um trunfo no próximo jogo, porque vai ser Náutico e Avaí, o Avaí está brigando para não cair. Tem 13 pontos só em 16 jogos. O Avaí tem 9 derrotas no Campeonato Brasileiro da Série B. Se o Náutico quisesse recuperar, a hora é agora, porque a próxima, a sequência que o Náutico tem daqui para frente é Avaí, CRB e Londrina. Três times que estão brigando para não ficar dentro do Z4.
0: E esses três jogos serão em casa, não?
1: Dois fora e um em casa. Avaí, CRB fora e Londrina dentro dos aflitos. O jogo contra o Londrina marca o fim do primeiro turno. Então, é até simbólico ver onde o Náutico vai terminar o primeiro turno. O Guilherme dos Anjos, hoje, projetou a meta de terminar com os 30 pontos. Vencer esses três jogos contra adversários que estão abaixo do Náutico na tabela.
0: Que o Náutico está com
1: 21.
0: 21 pontos.
1: Se vencer os três jogos, termina
0: décimo
1: o primeiro
0: segundo,
1: turno. Décimo segundo lugar. Termina o primeiro turno com 30 pontos. E aí fica o segundo turno todo só faltando 15 pontos para atingir aquele número mágico contra o rebaixamento, que é a primeira meta, e depois ver se o Náutico tem condições de brigar para subir ou não nessa Série B.
0: Tem que vencer. Se não vencer, a situação de Hélio fica complicada.
1: Eu ia tocar nesse assunto também. Eu acredito que agora contra o Avaí começa a surgir esse tipo de pressão. Porque, vejam vocês, são 6 jogos sem vencer e pelo menos depois do último jogo contra o Juventude, a gente saiu de lá com a certeza de que Hélio e Guilherme continuariam no cargo. Eu acredito, e aí é uma percepção, que se o Náutico perde para o Avaí, por exemplo, aí o clima começa a ficar um pouco mais pesado. Não estou dizendo que se perder eles caem, não é isso. Mas o clima, a pressão começa a ficar mais pesada em cima deles.
0: Mas não seria surpresa se perder para o Avaí e derrubar o técnico Hélio dos Anjos. Não seria surpresa também, né? Porque aí já seriam 7 jogos sem vitórias. A situação, imagina uma rodada dessa, se for aquela rodada ruim mesmo, com o Náutico perdendo e outros clubes vencendo, ele pode cair muitos pontos ali na tabela de classificação. Mas vamos esperar que não aconteça.
1: O que pesa é isso, né? O Náutico tem despencado na tabela nas últimas rodadas.
0: Queda livre.
1: Se vencer, volta para a briga, porque não está tão longe. Não perdeu tanto o contato. Está a 5 pontos do G6. Então, se vencer, consegue começar a voltar a ter contato com os times lá de cima.
0: É isso que a torcida espera. Valeu, Haldner.
1: Valeu, um abraço.
0: Você acaba de acompanhar aqui dentro do Bola Rolando a quinta-feira, Alvirrubra, 18h44.
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4: Um dos assuntos do Balanço de Notícias nesta sexta-feira, às 16h, a escassez de mão de obra. Encontrar profissionais qualificados tem sido um desafio para as empresas brasileiras. 8 em cada 10 empregadores dizem ter dificuldade para contratar. O que está por trás desse cenário? 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
0: Faltam 10 para as 7 da noite.
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0: Bola rolando para o tricolor do Arruda. Alô, alô, Leonardo Boris.
11: Alô, alô, Edinaldo Santos. Boa noite para você, amigo. Boa noite para amiga e para o amigo ligados aqui no Bola Rolando. E hoje teve treinamento pela manhã no José do Rego Maciel. Marquinhos e Zé Mário na transição física não viajam com a delegação. Amanhã tem treinamento pela manhã e a viagem para Santa Catarina está marcada para as 13 horas. E aí no sábado vai fazer mais um treinamento lá em Santa Catarina e aí a formatação do time para a partida contra o Barra. O Barra, que é o 16º colocado com 15 pontos ganhos, enquanto Santa Cruz é o 4º colocado, 21, e já faz pontuação, soma, para 27 ou 28 classificar entre os 8.
0: É, o Santa Cruz, o importante nesse momento é que ele vai conquistando cada vez mais pontos e aproximando-se daqueles 4 que vão subir. Depois do G8, ele vai para o 4º lugar, dali é o 4º, ou 2º, ou 3º, ou 1º.
11: É, aí, aí tem um torneio, né?
0: É,
11: exatamente. É um torneio do 1º ao 8º.
0: Mas o crescimento dele mostra que ele pode chegar lá, porque o trabalho em busca da classificação está acontecendo, com o Santa Cruz ganhando jogos que eu, sinceramente, não acreditava que ele viesse a vencer. Mesmo quando joga mal, o Santa Cruz vai lá e faz um gol e ganha o jogo, como aquele que nós fizemos juntos contra a equipe do Brusque, que está lembrado,
11: verdade,
0: né?
11: É verdade.
0: Santa Cruz fez uma péssima partida, mas no finalzinho, já nos descontos, consegue balançar as redes do adversário.
11: E fez uma grande partida contra o Paysandu.
0: Contra o Paysandu, sem dúvida nenhuma, foi uma das melhores partidas do Santa.
11: Aí depois veio
0: temporada.
11: E jogou uma péssima partida contra o Ipiranga.
0: Essa irregularidade
11: é essa que é a irregularidade que mata. Em relação à posição, o Renato pode até assumir a lateral direita na vaga do Thiago Enes. Quem sabe o Renato, que fez o gol decisivo na última vitória do Santa Cruz de cabeça, num belo cruzamento do Everaldo, O Renato pode assumir a titularidade. Renato que fala daqui a pouco aqui no Bola Rolando. A arbitragem é de Arthur Moraes Fernandes, árbitro de Goiás. O assistente 1 é o Leone Carvalho Rocha, também goiano. E o assistente 2 é o Johnny Kamenash Rocha, também de Goiás. O 4º árbitro, Diego da Costa Cidral.
0: Esse Kamenash é da família lá do Iriano, do iraniano.
11: Quem pode ser, até que sim. Não, não, não vai, não, não, não, não.
0: Aqui, aquele... O sobrenome
11: Kamenash.
0: Parecido.
11: É, Kamenash. Esse é o Kamenash, de Goiás.
0: O sobrenome parecido.
11: O Ayatollah.
0: É.
11: Não, não. Eu acredito que não, né? Mas você sabe que tudo pode acontecer, inclusive nada.
0: Nada.
11: É, Edinaldo, e aí... O Santa Cruz vive nessa expectativa. Não recebi nenhuma informação de pagamento esta semana ainda. Estamos na quinta-feira. Sexta-feira sempre aparece alguma boa notícia. Eu sei que o presidente Bruno Rodrigues está tentando se virar aí para fazer mais pagamentos. E o restante do time não deve mudar muito, já que o Eurico está voltando, ele cumpriu a suspensão pelo 3º cartão amarelo e quem sai dessa vez é o Edson Miranda, ele que tomou o 3º cartão amarelo na partida contra o Ituano. Vamos aguardar aí a definição do time do técnico Christian de Souza. E o Renato fala sobre a partida futura do Santa Cruz contra o Barra e fala também que ficou muito feliz com a questão do gol que fez, um gol decisivo e...
0: Deve ter ficado também aliviado depois daquela expulsão
11: indevida,
0: infantil.
11: Que ele reconheceu e ficou também satisfeito porque o Christian de Souza falou que ele faz parte do grupo e ele pode ser titular.
12: Então, a gente tem que estar sempre preparado. O Cristian é um treinador.

0: do que ele tem uma característica onde ele consegue deixar todos os jogadores apto para o jogo. Ele sempre coloca cada formação diferente de acordo com o adversário, então isso nos motiva muito. Eu creio que não só eu, mas todo o elenco está sempre preparado, tanto no dia a dia, nos treinos, como nos jogos, para poder a gente chegar. E onde ele optar por nos colocar, a gente está preparado para poder fazer um bom desempenho. Eu creio que vai ser um jogo muito difícil. É uma equipe muito qualificada, apesar de estar lá na parte de baixo da tabela. Está um campeonato muito acirrado. Qualquer 3, 4 pontos aí muda muita coisa na tabela, então a gente tem que ir lá focado. A gente sabe da responsabilidade que vai ser esse jogo lá diante do Barra, sabe da qualidade da equipe deles, então a gente está fazendo um bom trabalho essa semana, todos focados, todos no mesmo objetivo para a gente ir lá e fazer um bom jogo e buscar a vitória.
1: Aí a palavra do lateral direito, meia e atacante Renato. Olha, Edinaldo, há muito tempo atrás, há 2 semanas e meia, eu ouvi uma notícia que o Santa Cruz estaria interessado em contratar o Hadsley do Retrô. E eu me comuniquei com o Gustavo Jordão, que é o manager do time do Retrô, e perguntei: Gustavo, vocês vão emprestar o Hadsley para o Santa Cruz? Eu recebi um sonoro não. Aí estão dizendo que o Santa Cruz perdeu nas redes sociais, perdeu o Hadsley para o Paysandu, mas na verdade não tinha nenhum tipo, ou se tinha, não chegou a contento
2: era
1: o
2: mais
1: que
2: um
1: o
2: desejo da
1: Retrô
2: galera,
1: queria.
2: né?
1: Era mais um desejo da galera. Então o Hadsley está fechando, o Retrô está fechando empréstimo para o Paysandu.
2: E eu soube que o Hadsley tinha dito exatamente o seguinte: puxa vida, fico orgulhoso do convite, o Santa Cruz é um grande time. Agora, amigo, eu estou recebendo em dia aqui, lá eu não vou fazer isso, né?
1: Aí
2: Isso deve
1: tem
2: ter
1: o grande
2: pesado.
1: problema. Aí tem o grande problema. E o problema não é só o Hadsley. O problema é o problema futuro em
2: Exatamente.
1: relação a contratações.
2: O cara vai
1: Porque
2: pensar
1: o
2: duas vezes
1: Santa
2: para vir
1: Cruz.
2: para cá.
1: Exatamente. Porque o executivo Alex Brasil, ele está monitorando em relação a contratações, mas o mercado é um mercado difícil, mas tem também a questão é exatamente de pagamento. Tem a questão de pagamento, porque você sabe, negociar, aí o cara faz a proposta. Você ouviu o desabafo do Elvis ontem, meia da Ponte Preta? Ele deu uma espanada na direção da Ponte Preta. Aí o repórter perguntou: por que que você não sai? Eu não saio porque eu sou um homem. De 6 meses de salário, eu só recebi um.
2: Terrível, né, cara?
1: Entendeu? Ele
2: Terrível.
1: deu uma espanada, mas uma espanada, a Ponte Preta que não ganha há 11 jogos.
2: Uma crise
1: Tanto é que o
2: grandiosa,
1: Santa
2: gigantesca.
1: Cruz, na partida contra o Ituano, entrou de mãos dadas, porque o time é unido. Agora, a Ponte Preta do ano passado não serve de parâmetro, não serve de exemplo. Isso acontece
2: Esporadicamente.
1: uma vez perdida, entendeu?
2: O Santa Cruz tem que resolver esse problema urgente, porque mesmo você chegando com algum pagamento nos fins de semana, mas é o famoso pinga-pinga. O cara quer receber o seu ordenado, gente.
1: Mas pelo menos já é alguma coisa, né, Edinaldo?
2: Mas tem que resolver isso, né? Porque o maior adversário do Santa tem sido exatamente o atraso salarial. Não são nem os jogos que ele está encarando aí.
1: Eu acredito piamente que a maior contratação de Santa Cruz seria colocar em dia.
2: Sem dúvida nenhuma. Esse é o
1: Essa
2: grande.
1: seria a grande contratação do Santa
2: Exatamente.
1: Cruz.
2: Exatamente.
1: Colocar em dia, porque aí você ganha um reforço. Precisa de atletas? Precisa, mas você já partindo do princípio, coloquei em dia, você ganha talvez um maior reforço para o resto da temporada.
2: Ok, Boris.
1: Ok, meu amigo, está chegando uma notícia aqui, deixa eu ver
2: Sim.
1: do que se trata aqui. É uma notícia de uma fonte, é rapidinho.
2: Fica tranquilo, fica tranquilo.
1: E rezar, pelo menos a fonte, para ninguém sair na janela, que também pode

0: acontecer
1: também
0: isso.
1: Também pode.
0: Também pode acontecer isso. Você inclusive, já tem essa janela extraordinária.
1: Inclusive com o treinador, né?
0: O treinador ele pode sair a qualquer momento, né? Isso não depende de janela.
1: Quem está fazendo a campanha que ele está fazendo, deve ter muita gente em cima dele.
0: Agora, a minha fonte botou rezar para ninguém sair na janela. Sabe um jogador muito valorizado no elenco de Santa Cruz?
1: Eurico.
0: Você foi na mosca. Você na foi xixa. Perfeito.
1: Esse é Leonardo Borges. Valeu, minha gente. Você acaba de acompanhar, torcedor tricolor, você acaba de acompanhar a quinta-feira coral aqui no Bola Rolando.
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1: Um pouquinho, Leonardo Borges. A França continua se divertindo, né? Na Copa do Mundo, né, cara?
0: É incrível, né?
1: É uma festa.
0: Agora, o Mbappé tem a mesma receita do Messi, né? Ele perde um pênalti o Messi, depois vai e faz um gol.
1: Depois ele chama a responsabilidade
0: aí
1: pra ele.
0: Aí chama mesmo, e faz um golaço.
1: E dá conta do recado.
0: E vamos embora.
1: Pois é, França 2-0, mais um jogo em que a França simplesmente se divertiu. É o que eles estão fazendo ao longo de toda essa Copa. Essa seleção é muito boa, né? Um trabalho muito bem planejado de alguns anos e tá dando aí esse resultado fantástico. Ok?
0: Ok.
1: Ok?
4: Ok.
1: Então bora. Fim do Bola Rolando. Na sequência, o debate do movimento esportivo. Hoje com o comando de Haroldo Costa, o maior gol do mundo e a participação de grande equipe. Obrigado a todos. Boa noite, Recife. Boa noite, Brasil.
5: Brasil!
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0: Em Pernambuco, 7 horas e 8 minutos.
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0: Muito boa noite para você que sintoniza a Rádio Jornal. Rádio Jornal Recife, Caruaru, Garanhuns, Limoeiro, Pesqueira e Petrolina. Muito bom dia, boa tarde ou boa noite para você que se conecta com a Rádio Jornal através dos nossos canais digitais, nas nossas plataformas digitais. Nós estamos juntos a partir de agora com o Movimento Esportivo aqui da Rádio Jornal, depois do Bola Rolando, com o nosso debate aqui da noite de quinta-feira com o Scratch de Ouro com você. Quinta-feira, dia 9 de julho de 2026. Movimento Esportivo, juntos aqui na nossa Rádio Jornal. Comigo, Haldinei Alves. Boa noite para você, Haldinei.
3: Boa noite para você, Haroldo. Um abraço.
0: Leonardo Boris. Boa noite, Boris.
4: Boa noite, Haroldo. Boa noite, Haldinei. Boa noite aos amigos e amigas.
0: Vamos então debater aqui os assuntos do dia, os assuntos do futebol pernambucano. Só lembrando que agora há pouco terminou mais um jogo da Copa do Mundo, né? Abertura das quartas e final. Vitória da seleção francesa diante de Marrocos pelo placar de 2-0. França na semifinal da Copa. Amanhã teremos Espanha e Bélgica, transmissão da TV Jornal SBT, no jogo de amanhã, a partir das 16h. Bom, eu vou destacar o futebol pernambucano, né? A gente vai bater aqui os assuntos do dia. E queria começar com você, Haldinei, porque um tema acabou aparecendo hoje nos aflitos, né? Essa questão de salários atrasados. Uma situação que a gente já debateu muito aqui sobre o Santa Cruz e falei que era preocupante ver o Santa Cruz viver com salários atrasados, declarações em público, jogadores que se pronunciaram, que estão sempre se pronunciando sobre o assunto. O primeiro a falar foi o Eurico aqui no microfone da Rádio Jornal, aqui nesse microfone, num fórum esportivo. Depois o Everaldo se pronunciou, o Fabinho também foi questionado, falou sobre esse assunto. E agora apareceu essa informação no Náutico. E eu queria que você detalhasse aqui para a nossa audiência, Haldner, o que na verdade está acontecendo lá em relação a salários no Náutico, Haldner.
3: Vamos lá. O Náutico está com uma folha de imagem, os direitos de imagem, e também aberta uma folha do valor referente à carteira de trabalho dos atletas. Ou seja, as duas partes do salário estão atrasadas em uma folha apenas. Esse atraso salarial ele foi até minimizado pelo Guilherme dos Anjos. Hoje eu estive lá no CT, fiz essa pergunta ao Guilherme na entrevista coletiva. E o Guilherme disse que não, é comum no futebol esse tipo de atraso acontecer. São poucos dias. Pior é quando são muitos dias, mas no caso do Náutico isso já aconteceu outras vezes na temporada, às vezes dois, às vezes três dias. Dessa vez é um pouco mais, essa é uma informação que a gente tem e eu estou passando aqui para os ouvintes, para todo mundo que está nos acompanhando. Mas o fato é esse, o Náutico está com uma folha em aberto dos atletas e dessa vez é um pouco maior o tempo de atraso do que das outras vezes que isso aconteceu nessa temporada. Segundo Guilherme, ele tem a confiança de que isso não vai refletir dentro de campo. Para o Guilherme, é algo normal, como eu falei, comum no futebol brasileiro, e sempre que o Náutico, através do presidente, promete uma data, promete um prazo para poder quitar o que está atrasado, isso tem sido cumprido desde o começo da temporada. Então, para o Guilherme, tudo normal, tudo tranquilo, tudo comum, mas a informação, e aí é o que eu, respondendo diretamente o que você pediu, a informação que existe e que é real, para passar para a torcida do Náutico e para quem está nos ouvindo, é que de fato existe um atraso salarial de um mês, vamos dizer assim. Não um mês em termos de tempo, mas um mês em termos de a folha de um mês, vamos dizer assim.
0: Olha, Boris, a gente sempre tenta normalizar essa questão do atraso no futebol, né? Foi a resposta do Guilherme, não, é comum no futebol brasileiro. A gente deveria normalizar o bem feito, né? O pagamento em dia, mas sempre temos essa situação. Para um time que está 6 jogos sem vencer e também está com salário atrasado, não é um panorama muito bom. Como é que você avalia essa questão de salários atrasados lá no Náutico?
4: Não é legal. Eu não posso minimizar o problema. O Guilherme dos Anjos, ele minimiza como comandante, mas é um problema que não deve ser minimizado. Rausney está recebendo até uma informação da questão do Dodô, que até então estava tudo resolvido para ele não sair, mas que o pagamento seria só a partir do ano que vem, né, Rausney?
3: Isso.
4: Mas parece que alguma coisa está ganhando um capítulo à parte, né?
3: É, uma informação de agora, né? O Dodô não teria treinado hoje e isso tem a ver com a proposta que ele recebeu, enfim, da Coreia do Sul. O Náutico comprou os direitos econômicos dele. Mas é mais um capítulo dessa novela.
4: Comprou, mas ainda não comprou.
3: É, o pagamento é só a partir do ano que vem.
4: Né? Comprou e ainda não comprou, apalavrou, né?
3: Então vamos aguardar, mas a informação que a gente está recebendo é que o Dodô não teria treinado hoje no CT.
4: Dentro da realidade do futebol brasileiro, eu poderia minimizar esse problema, mas não é legal, Haroldo. Não pode ser legal. Não pode ser legal em nenhum setor social, socioeconômico, não pode ser legal. Eu não posso minimizar. Todo mundo que trabalha tem por obrigação receber. Aliás, o que isso não deveria ser nem notícia. Você vê que quando se paga, se vira notícia. Quando não se paga, se vira notícia também. Quando, na verdade, isso é um recurso social obrigatório. Então isso não deveria nem ser notícia. Agora, não dá para minimizar. Eu até louvo o comandante, o Guilherme dos Anjos. Eles devem ter o grupo na mão. Claro que não é uma situação desesperadora, mas não posso minimizar um problema desse, né?
0: Acho preocupante também. Foi assim que eu falei com o Santa Cruz, mas o Santa Cruz dentro de campo deu uma resposta muito positiva, né? Ganhando jogos, colocando aí o time no G4 da Série C, mas no caso do Náutico você tem aí 6 jogos sem vencer, numa competição mais difícil que a Série B.
4: Aí vem uma coincidência negativa, né, Haroldo?
0: Salários atrasados, então a grande pergunta é, isso refletirá no grupo?
4: O Guilherme
0: tem que blindar todo mundo aí, né?
4: Isso passa a ser uma coincidência negativa, né?
0: Também,
4: Passa a ser uma coincidência negativa. Ora, 6 jogos sem vencer. E história que tá uma CLT e uma imagem atrasada. Será que é por aí? Então, isso tudo é muito ruim, sabe? É tudo muito ruim.
0: É. E a gente está aqui para noticiar, né? E para acompanhar.
4: É verdade.
0: Fazer o nosso papel aqui, que é de informar. Agora, Raul, né, essa informação aí do Dodô, conhecendo o Hélio dos Anjos como a gente conhece, se ele estiver criando litígio nos aflitos, vai assinar a sentença de morte dele nos aflitos. Hein? Claro que eu estou exagerando, mas estou usando uma figura de linguagem, tá, gente? Vai ficar numa situação bem complicada com o Hélio. É só ver o que aconteceu com o Paulo Sérgio. Ele puniu o Paulo Sérgio tirando o Paulo de alguns jogos, porque o empresário dele criou um clima aí para ele sair.
3: Exatamente. Não é uma relação saudável que fica se isso de fato se confirmar. O Náutico tinha oficializado, através até de uma nota no dia 6, essa opção de compra que estava garantindo o Dodô em definitivo, investimento de R$800 mil, parcelado em 5 vezes, com a primeira parcela sendo paga em fevereiro de 2027. Essa é uma informação oficial que partiu do clube.
4: Se você me permite, Haroldo Haldane, eu vejo que não é o problema da proposta ao Coimbra que está fechada. É talvez uma proposta ao Dodô, que chegou diretamente. Por isso que Haroldo foi muito feliz. Ele pode estar, entre aspas, sentenciando o futuro dele no Náutico se ele abrir mais um capítulo dessa novela que para muitos já estava encerrado.
0: Porque o negócio não já estava fechado?
3: Tá fechado, né? A informação oficial do clube é que tá fechado o negócio.
0: E por que é que o Dodô tá assim? Essa é a questão. Ele tá indo para um campo minado. que Marco Antônio viveu isso, inclusive até de menor, assim, numa situação diferente, mas parecida. Vou continuar jogando, mas depois eu vou me embora. Lembra? Que foi o CRB, que ele assinou um pré-contrato com o CRB. Aí depois veio o Paulo Sérgio,
4: indo, né?
0: Que foi um empresário que, segundo o Hélio, blefou. Só que o Hélio puniu o Paulo, tirou o Paulo do jogo, disse que não dava para ficar com ele, para relacioná-lo para um jogo, com ele, com esse clima que o empresário dele criou lá nos Aflitos. Agora o Dodô aí, se o negócio já estava certo, ele vai criar litígio aí?
4: Porque me parece, eu não sei, a tua informação que chegou no celular aí, que machucado ele não tá, né?
3: Não, até onde a gente sabe, não. Pois é. Vamos aguardar as cenas dos próximos capítulos.
0: É porque é aquela história, o Raul, né? Proposta o jogador pode receber. A questão é, não já está fechado o negócio?
3: Sim.
0: Entre ele,
4: mas veja só, tá
0: entre
4: fechado...
0: o Náutico e a situação do Dodô? O Náutico não vai pagar para ter o atleta? Não vai pagar aí por 50% dos direitos? Nós até falamos bem aqui, elogiamos a negociação que o Náutico fez.
4: Mas aí a questão, o problema se torna, pelo que eu estou entendendo... se torna a proposta que a Coreia fez diretamente para o Dodô.
3: Isso. Acredito que esse seja o ponto. E o que eu queria dizer é que depois do jogo, quando o Guilherme dos Anjos foi perguntado sobre o Dodô, ele falou uma frase que me chamou a atenção. Tem um trecho da fala dele que acabou passando despercebido por muita gente, mas ele diz algo no sentido de quem tem que ajudar, quem tem que... dar conselho ao jogador é quem está no entorno dele, é quem está próximo dele.
4: Tá vendo?
3: E ele diz algo, não vou lembrar as palavras exatas que ele usou, mas o Guilherme diz algo de que essa situação da proposta que chegou da Coreia do Sul não foi conduzida da forma correta entre as pessoas que estão no entorno do jogador e o jogador. E, enfim, e agora surge essa história, dias depois.
4: É tudo uma ilação, né, Haroldo? Mas é uma ilação que o fato dele não ter treinado faz crer, até pela informação do Haldane, que surge um novo capítulo. E o novo capítulo é Dodô e Coreia, não é Coimbra, Náutico e Coreia.
0: Que o Náutico não já fez o seu esforço financeiro para ter o Dodô?
4: Sim, mas fez para o Coimbra e para o Dodô.
3: Perfeito, Boris. É isso aí. O jogador quer o aumento dele.
4: E se não é o jogador, o empresário fala assim, mas rapaz, nós vamos deixar de ganhar tanto.
0: Porque... a proposta lá era boa, né?
3: Veja, tá, o Náutico tem 50% dos direitos econômicos dele, tá, e o jogador... e o salário, enfim, a condição de vida pessoal do atleta. Eu acho que é aí onde está o ponto. É aí onde está a parte enrolada dessa novela.
0: Bom, eu fico com essa minha opinião de que se o Dodô criar esse clima, o Hélio, conhecedor do Hélio, como nós já vimos, como ele procedeu em casos assim. Eu citei aqui dois exemplos, né? O Marco Antônio e o Paulo Sérgio. Se bem que o Paulo ainda está aí. Só que o Paulo tinha contrato, né, Raul? Né?
3: O Paulo
0: tem contrato, então o Náutico não ia se
4: desfazer
0: dele. O Marco
4: Antônio também tinha.
0: O Náutico deu uma punição para o Paulo, né? Entre aspas, tirou ele do jogo, mas depois ele voltou.
3: Ele está fora por lesão, né? Agora. Mas...
0: não, eu falo lá atrás, né?
3: Foi o jogo contra o Criciúma.
0: No início da temporada.
3: Foi o jogo contra o Criciúma. Ele passou agora... um jogo fora... por conta dessa questão, né?
4: Agora, Haroldo, eu também não duvido nada, Haldney, de Hélio e Guilherme dos Anjos terem dito, Dodô, resolva a tua vida e depois tu me fala o que você resolveu.
3: E aí agora é um pitaco que eu vou dizer, não é uma informação, sai o repórter, entra o debatedor. Curiosamente, isso acontece no momento em que chega Jean Carlos, né? Não sei o que vocês pensam disso, mas... me chama a atenção essa coincidência.
4: E eu apostaria que o Jean Carlos não joga contra o Avaí. Porque ele está muito tempo fora, está muito tempo parado, né?
3: Mas nem no banco?
4: Eu apostaria.
3: Ele foi regularizado hoje.
4: É, mas eu apostaria. Eu apostaria. Como aposto que o Léo Índio vai. Zagueiro.
0: Tá certo. 7h23, estamos aqui no Movimento Esportivo na Rádio Jornal, para toda a rede e para todo mundo pela internet. Bom, só para arrematar essa informação, né, dos salários atrasados, Haldner e Alves, é muito ruim conviver com isso, né? E ontem nós assistimos algo muito, muito triste para a história da Ponte Preta. A Ponte Preta, que no ano passado foi exaltada porque o time, com muita garra, né, fugindo à regra de você atrasar salários, conseguiu o título da Série C. Mas todo mundo dizia, olha, isso aí é exceção da regra. Isso é exceção da regra. Então, agora nós temos aí dois clubes, né? Eu até perguntaria, viu, Boris? O Sport tá pagando direitinho? Tá tudo certinho?
4: Até onde que eu sei, sim. Agora, okay, são dois clubes de atraso de proporções diferentes, né?
0: Sim.
4: Então, proporções... Assim... Não existe atraso e atraso, tá, Haroldo? Mas existe o mais grave e o mais palatável. Do Náutico é mais palatável.
0: O Guilherme, como Haldner já informou, deu uma minimizada aí. Não, futebol brasileiro, 10 dias, já atrasou 5, 10 dias no máximo e tal. Ele deu uma minimizada. Mas não deixa de ser atraso. Conviver com o atraso é sempre algo muito, muito complicado. Talvez, olhando para o futuro, se esses times conseguirem, lá na frente, chegarem numa condição diferenciada, por exemplo, condição de acesso, Santa Cruz sair da C para B, o Náutico voltar a brigar por uma vaga aí na primeira divisão, porque por enquanto está fazendo um campeonato de manutenção, essa é a verdade, né? O Náutico está brigando para atingir os 45 pontos, saiu de uma realidade, que era a parte de cima da tabela, para vir aqui do meio para baixo, aí a gente possa ter que conviver menos com essa questão de salários atrasados. Os salários, esses salários que atrasam, os atrasos salariais, propiciam todo tipo de opinião, às vezes contrária, negativa. É muito complicado, né, Haldner?
3: Exatamente, porque, primeiro, vamos lá, gera um desgaste interno, ninguém gosta de trabalhar sem receber, gera uma desmotivação interna, e pelo lado externo da coisa, acaba gerando uma desconfiança. Se o time perde, para a torcida, o time não perdeu porque tá ruim. O time perdeu porque os jogadores não estão recebendo. Então, gera essa desconfiança externa de até que ponto é salário, até que ponto é parte técnica. Não cria um ambiente saudável, nem no lado interno, nem no lado externo.
4: Não é uma perda natural, né? São 6 jogos, né, amigo? Não é uma perda natural. São 6 jogos sem vitória, né?
3: Sim, 6 jogos.
4: São 6 jogos sem vitória. Então, aí você já não tem uma normalidade, né? Já não é normal, né?
0: Mas eu tô com o Haldner aí. Eu acho que aí fica aquela dúvida, né? Até que ponto é uma coisa, até que ponto é outra. Na minha opinião, é mais técnico mesmo. Eu acho que é mais uma questão técnica. O time caiu mesmo e ficou aí numa situação complicada. Bom, agora, nesse momento...
3: Só para fechar sobre isso, Haroldo. O Guilherme também falou hoje, até na fala que a gente veiculou no Bola Rolando, de que o Náutico ainda está tranquilo em relação a isso, né? Ele não tem nenhuma preocupação de que isso afete o desempenho, pelo menos até aqui, mas que se isso se repetir por mais tempo, aí sim pode virar uma preocupação. E é exatamente isso. Acho que essa parte é muito real por parte do treinador dizer isso. Acho que ele foi muito político na fala dele, ao dizer que é normal, que faz parte do futebol brasileiro. Mas esse final eu concordo plenamente, porque, por enquanto é apenas uma folha. Se isso se expande para 2 folhas, 3 folhas, aí já vira uma bola de neve, já vira um problema muito maior. E eu acho que com salários a gente tem que ser muito duro.
4: E tomara que não aconteça.
3: Claro. Acredito até que não vai acontecer. O Náutico não vive a melhor das condições financeiras, mas também não vive a pior das condições financeiras. Mas... eu, particularmente, eu tenho uma opinião, uma posição muito dura quando o clube atrasa o salário. Acho que o clube acaba perdendo o direito de cobrar desempenho do atleta. Se você não faz o básico que está previsto em contrato, o jogador está vendendo a sua mão de obra para o clube. Ele tem que receber um dinheiro em troca disso. Não importa se ele é bom, se ele é ruim, se ele tá numa fase boa, se tá numa fase ruim. Tudo isso só pode ser julgado se o clube fizer o básico, que é pagar o salário que foi acordado no momento da contratação do atleta. Então, eu particularmente, como eu disse, eu sou muito duro em relação a essa questão de salários, e se isso continuar acontecendo por mais tempo, aí pode gerar um problema maior.
0: Muito bem, Haldinei. São 7 horas e 28 minutos. Bom, nesse momento está acontecendo o treino aberto do esporte para a partida de amanhã diante da equipe do Botafogo de Ribeirão Preto. O jogo está marcado para as 8 da noite no estádio da Ilha do Retiro, nesta rodada 17 do Campeonato Brasileiro Série B. O técnico Gilmar Dalpozo abre a ilha, coloca o time lá para treinar e cria um clima, né, com os jogadores para que eles estejam ali perto dos atletas. O esporte está há 5 jogos sem vencer. Queria começar por você, Boris. O que é que achou da ideia? Eu estava vendo algumas imagens aqui do treino. Tem lá o pessoal da organizada, não está cheio, nada disso. O time está treinando lá na ilha, refletores acesos, mas não está nada assim, lotado, né? Você tem um grupo ali que, até porque é uma quinta-feira, né? Começo de noite, muita gente ainda se deslocando na cidade, então não se esperava o estádio cheio. Mas o que é que você achou da ideia do Dalpozo acima de tudo? Isso é válido mesmo, ou Boris?
4: Pelo menos ele está tentando aí se aproximar, tentando aproximar o time da torcida. Lá estiveram, o Alessandro estava relatando no Bola Rolando, 300 torcedores. Eu acho muito válida a ideia, cantando, cantarolando, incentivando. Eu acredito que agora você chega numa fase de quanto menos adversidade você tiver, principalmente interna, melhor será para o futuro. Se você trabalhar com tranquilidade, você pode chegar mais longe. Você já trabalhando com tranquilidade, se os resultados não vierem, aí você pode ser

0: uma condição que não é favorável para o Sport, que são 5 jogos sem vencer. São 3 empates e 2 derrotas. Então eu achei super válida a ideia. Pode não ter sido uma lotação, eu não, também não esperava, mesmo porque, como você falou, quinta-feira, 5 horas da tarde, muita gente trabalha, essas pessoas que lá estiveram, com certeza, folga estavam ou tinham compromisso para depois ou antes e puderam estar lá. Então, eu acho super válido, sabe, Haroldo?
1: Haldinei Alves. Importante ter esse contato com a torcida. O Sport não vinha numa fase boa, não à toa demitiu o treinador, contratou outro treinador. Então, é importante esse momento de reconexão com a torcida. Fazia muito tempo que a gente não via isso, não só no Sport, mas no futebol pernambucano. É diferente do que estamos acostumados a ver ultimamente por aqui, os treinamentos fechados, inclusive no próprio Sport. Mas acho que isso aproxima a torcida também do próprio Gilmar Dalpozo, né? O Gilmar Dalpozo foi contratado sob muitas críticas. Teve muita gente pedindo a saída de Gilmar Dalpozo, vejam vocês.
0: Antes da chegada.
1: Exatamente, quando ele foi anunciado. Antes de estar no Recife, já tinha gente pedindo a saída de Dalpozo.
0: E eu pensei que esse cenário tinha mudado.
1: Mas é o mesmo, né? Cenário daquela outra
0: Não é
1: vez.
0: Tão mais grave, mas é o mesmo.
1: É, daquela outra passagem dele por aqui. Então, eu acho que isso só tem a dar reflexos positivos no trabalho, porque até o torcedor ou a torcedora que não tiverem ido para a ilha para poder acompanhar esse treino aberto, eles simpatizam, sem dúvida nenhuma, com a ideia do clube estar aproximando a torcida dos jogadores. E para os atletas também, por que não? Isso é muito bom. O atleta vai ter o contato com a torcida, mesmo que tenha sido pouca gente, mas tem uma dinâmica diferente daquela do dia a dia, fechadão lá no CT. Eu vejo isso com bons olhos. Acho que não tem nenhum lado negativo em abrir o treino para a torcida como o Sport fez hoje.
2: Eu também não sou contra, não. Agora, não é isso que vai determinar o resultado de amanhã contra o Botafogo, não.
1: Ah, não. O trabalho, inclusive, acredito que foi feito até ontem, porque
2: você não vai treinar aberto ou fechado. O que importa é o que o time vai apresentar amanhã.
1: Assim,
2: o
1: Haroldo, num treino aberto como hoje, é óbvio que não vão trabalhar nada tático.
0: Não. É bola alçada à área. É mais incentivo.
1: O trabalho para ganhar o jogo, eu acredito que foi feito até ontem.
0: É porque é uma coisa você... E você é coordenador, nós somos coordenados, nós trabalhamos em equipe. Uma coisa é você trabalhar em pressão constante. Outra coisa é você trabalhar um pouco mais, não é relaxado, mas um pouco mais confiante. Porque aí você pode ter um trabalho muito melhor, mais tranquilo.
2: Mas colocar a torcida lá para ver o treino vai fazer o time ficar relaxado, Boris?
0: Não. Relaxado, o que eu digo, é sem estar tenso.
2: Você acha que diminui a tensão?
0: Bom, pelo que eu ouvi o Alex falando e pelo que eu ouvi o som ambiente, era só músicas de incentivo. O chato seria colocar a torcida e só vai, e aí não, de nada adiantou. Eu achei válida a experiência porque o final da história é um final positivo, é um final de incentivo. Agora, se eu já chego lá, no meu trabalho, a primeira coisa que eu escuto, vai-se embora, Borges, tu não presta. Aí, meu amigo, aí você não foi a lugar nenhum, muito pelo contrário. É o tiro que saiu, o tiro que foi dado no pé, né?
2: Tá, você tá vendo então que há um lado motivacional.
0: Sim.
2: De abrir o estádio lá e deixar torcer.
0: Sim, perfeito.
2: Tá. Muito bem. São 7h35, a gente vai fazer um intervalo e volta já aqui na Rádio Jornal com o nosso movimento esportivo para debater outros assuntos do futebol pernambucano nesta quinta-feira. Continue com a gente aqui na Rádio Jornal.
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6: 7h39 em Pernambuco, você está na Rádio Jornal com o nosso Movimento Esportivo e desejando aqui uma ótima noite de quinta-feira, estamos juntos aqui na Rádio Jornal. Eu recebi uma mensagem agora há pouco perguntando o seguinte, viu, Boris, vou passar para você e para o Haldner.
7: Pergunte.
6: Como é que você está devendo, não consegue pagar a folha em dia, aí incha a folha, trazendo mais um jogador e no caso do Náutico até um Jean Carlos, que é um salário diferenciado. Explique essa matemática aí.
8: Mas aí tem gente saindo, né? O Náutico vai manter a mesma folha, pelo menos essa é a ideia. E para fazer sentido esse projeto...
7: Pelo menos dois já estão saindo.
8: Já tem Juninho.
7: E vai ter mais.
8: Já tem Juninho, o Yuri Silva também está saindo, outros jogadores também vão sair. A matemática para a coisa funcionar é essa. O pessoal vai sair para abrir espaço para os que estão chegando.
7: Mas de qualquer maneira está devendo. Eu entendo a pergunta do Haroldo. Como é que eu vou contratar se eu estou devendo? Entendeu?
6: Mas
7: você
6: aí...
7: fez uma substituição.
6: É
7: tudo bem.
6: Né?
7: Você fez uma reposição de folha. Mas a folha está devendo. Mas não
6: tá
7: é verdade?
6: Devendo.
7: A
6: aí
7: folha
6: eu
7: você está devendo. Já está no debate de Santa Cruz.
6: Exatamente. Aí eu já trago o debate para o Santa Cruz. É outro que está com vontade de ir no mercado, mas tem um monte de bronca para resolver aí, Boris.
7: E aí é que é o grande problema. Porque eu recebi de uma fonte... E a janela abrindo, pode ainda perder gente de janela, da janela aberta. Porque você tem, por exemplo, você vai dizer que Eurico não é um super jogador valorizado de Santa Cruz? É. Aí você vai ao mercado, você começa a negociação. Eu quero trazer Raudney Alves. Raudney, eu quero contar com você. Aí o Raudney, olha, eu tenho uma proposta de tal, tal. Mas mesmo se eu não tiver proposta, e como é, quem me garante que eu vou receber? Eu vou receber ou não vou receber? É muito difícil, viu, Haroldo? É uma situação muito difícil. É espada no peito.
6: Raudney, o Santa Cruz vai conseguir ir para o mercado?
8: Eu acho que a situação do Santa é ainda mais grave, né? Porque a gente está falando de meses de atrasos salariais e que se repetem desde o início da temporada, praticamente. O poder de convencimento do Santa Cruz no mercado cai drasticamente. Qual é o atrativo que um atleta tem para ir jogar no Santa Cruz hoje? A visibilidade de estar num time de camisa, com torcida, tradição, isso é grande, mas é só isso.
7: A sorte será se que a janela da Série C, como da B e da A, abrindo no dia 20 de julho e fechando só em setembro, se eu vou ter que falar isso mais uma vez, e não me agrada falar isso, se a SAF se mostrar forte e se certificar que vai haver a Sociedade Anônima do Futebol. Porque a necessidade de contratar existe, mas agora é muito difícil.
6: Agora, Ralf está fazendo aqui uma contagem diária, viu, Boris? Todos os dias nos comentários sobre a promessa de Bruno Rodrigues de ter tido o SAF e
7: já passaram-se 30 dias. Já passaram-se 30 dias. Agora se discute sem antes ter sido. Agora se discute se o que o presidente Bruno Rodrigues falou, que quer levar de novo ao Conselho Deliberativo. O desembargador Bartolomeu Bueno diz que não há necessidade. E a Assembleia, mais uma AGE, onde também, para muitos, não há mais necessidade. Mas só que o presidente não quer ficar com essa responsabilidade sozinho da caneta, o que eu concordo, entendeu? Mas é mais um motivo de atraso, né?
6: Olha só, tem uma pergunta aqui, viu, Haldner? O que a AGE e o Conselho vão observar agora? Vão ser mais detalhistas, vão ser mais minuciosos?
7: Porque seria uma outra proposta, Haroldo.
6: Não ser aprovada?
7: Porque seria uma outro tipo de proposta.
8: É isso. Por serem novos investidores, né? Aquela coisa inicial que foi aprovada, aqueles termos iniciais que foram aprovados no ano passado.
7: Já está em duas diligências. Não vai ter o estádio como sessão definitiva.
8: Embora o presidente
7: pode ter um valor menor.
8: Embora o presidente tenha o discurso de que não é tudo de novo, é quase tudo de novo, né? Porque muda muita coisa. Então, tem que passar por quem aprovou a outra. Agora, para aprovar uma nova, com novas pessoas investindo.
7: De 1 bilhão pode cair para 500 milhões, Haroldo.
6: Certo. E vocês acham que aí viraria só burocracia mesmo?
8: Essa é uma boa pergunta, porque agora a confiança caiu, né? Na primeira vez, tudo era muito lindo, maravilhoso, mas deu errado. Tanto é que a gente já está aqui em julho de 26 e não tem SAF nenhuma no Santa Cruz.
7: Agora a cobrança,
6: ou seja,
7: maior...
6: surgirão vozes dissonantes que vão discordar aí.
8: Sim, acredito que mais do que antes.
7: Eu acredito agora o que vai ser mais exaltado é a due diligence, é a anamnese dos investidores. Isso vai ser...
6: É bom explicar isso aí, mas o que é due diligence para todo mundo entender aí?
7: A due diligence é quando você coloca: Haroldo Costa quer comprar meu carro. Eu vou dar um exemplo simplório, tá? E eu vou ver no mercado quem é Haroldo Costa. Eu vou ver o lastro financeiro que ele tem, eu vou ver se ele é sujo na praça, se ele tem bala na agulha, se ele tem protesto, se ele não tem protesto, qual é a possibilidade de gasto e de ganho que ele tem. Eu vou fazer uma anamnese de Haroldo Costa. Isso é a due diligence. E aí, Aonde...
6: É o SPC da SAF.
7: Exatamente.

0: Exatamente, exatamente. Como muitos disseram que, apesar dos vários, mais de 10 escritórios de advocacia estavam trabalhando para o Santa Cruz, fizeram essa due diligence nos investidores, mas o negócio não deu certo.
1: E aí, Haldner? A gente está caminhando para um processo mais difícil ou menos difícil para a nova SAF do Arruda?
2: Acredito que um pouco menos difícil, talvez, porque...
1: Rapaz, tá bem aberto aí, hein?
2: É,
1: pouco menos difícil, talvez.
2: Porque esse processo... Mas deu para entender, né? Um pouco
1: não,
2: menos
1: deu para entender.
2: Talvez um pouco menos difícil.
1: Talvez um pouco menos difícil, ok.
2: Porque esse processo já aconteceu uma vez, né? Então, as pessoas sabem o que é esse processo do trâmite para a SAF se
0: tornar
2: realidade.
0: Eu acho que o processo está mais na desconfiança.
2: Só que, por outro lado, e aí por isso que eu falei titubeando, né? Eu digo um pouco menos difícil, não é sinônimo de mais fácil.
0: Burocraticamente você sabe os caminhos.
2: É, isso. Burocraticamente falando, todo mundo já sabe o que é que tem que ser feito. Isso já aconteceu na prática uma vez. Mas aí tem o outro lado, a desconfiança. Aquela confiança de que a SAF é a super resolução dos problemas, ela diminui a partir do momento que já tentaram uma vez e deu errado. Então, eu fico bem dividido.
0: Não, aí, eu confesso aí, que eu fico você bem me dividido. Permite, mas aí eu vou discordar de você, porque a SAF é o caminho. O que deu errado foi os investidores.
2: Não, e eu
0: concordo. A Cobra Coral Participações.
2: Eu concordo com isso.
0: Porque a saída do Santa Cruz é a Sociedade Anônima de Futebol.
2: Eu concordo com isso, mas o fato
0: pode não ser para qualquer clube, mas para o Santa Cruz é.
2: Concordo com você. Mas o fato de ter dado errado uma vez vai gerar uma oposição maior.
0: De desconfiança.
2: Sim.
0: Sim, claro.
2: Foi isso que eu disse.
0: Claro.
2: Então concordamos.
0: Não, concordamos. Não, é porque para muitos estudiosos no assunto, a Sociedade Anônima de Futebol não é uma saída para o futebol brasileiro. Mesmo porque a gente está vendo por aí SAFs que estão dando errado.
2: Só que o que eu estou pontuando é exatamente isso. Para essas pessoas, e essas pessoas que pensam assim dentro do Santa Cruz, esse discurso pode ganhar mais força.
0: É, exatamente. Só que você levando a SAF ao pé da letra, a Sociedade Anônima de Futebol, e fazendo com pessoas idôneas, você é uma parte da salvação.
1: Muito bem. Lembrando que o Santa Cruz estará em Santa Catarina, né, para enfrentar o Barra no próximo domingo, 11 horas da manhã, num jogo em que o Barra está na parte de baixo da tabela e o Santa Cruz está aqui na parte de cima. O jogo está marcado para domingo de manhã. Um jogo em que o Santa Cruz levaria favoritismo para lá pela situação dos dois nesse momento na tabela, Haldner?
2: Sim, acredito que sim. Por incrível que pareça, o Santa vive uma boa fase, né? Se a gente divide o noticiário com dentro de campo e fora de campo, e fora de campo é só notícia ruim em relação a essa questão salarial, em relação ao clube, ao Arruda, dentro de campo as coisas estão boas. O Christian de Souza tem feito um excelente trabalho, naturalmente pelos resultados, mas eu iria além. Acho que o trabalho dele ganha ainda mais força por ele estar conseguindo esses resultados com a situação financeira que o clube está passando. E sim, o Barra está numa oscilação, o Santa vive um momento melhor, o Santa mostrou que consegue fazer jogos bons fora de casa com o que fez contra o Paysandu, uma vitória segura, tranquila. Acho que vai ser um jogo pegado, mas eu vejo o Santa com favoritismo, sim, pelo momento no campeonato.
1: Muito bem. Bom, vou deixar esses 10 minutos finais aqui do programa para a gente falar de Copa do Mundo, né? Começaram hoje as quartas de final. A França derrotou a seleção do Marrocos por 2-0. Está na semifinal da Copa. A grande favorita, desde o começo, de todo mundo, né? Se você fizesse uma relação ali, diga 3 favoritos, França sempre estaria lá. Pode até não estar na sua primeira posição, mas estaria sempre entre os 3. Mas para muitos, sempre esteve na primeira posição como favorita para ganhar o título. E hoje derrotou Marrocos por 2-0. A gente gastaria aqui um movimento esportivo, mais uma hora de debate, só para falar do tal do pênalti, né? Como o pênalti derruba o craque. Eu já falei aqui que Zico, né, com toda a categoria que tinha, ele emocionou aí uma geração. Eu sou

0: São Zico, né? Desde pequeno aprendi a ver o Zico jogar, era fã do Zico e muita gente foi fã do Zico. O Zico perdeu o pênalti em Copa, gente, num momento que não poderia perder, aliás, contra a própria França, lá em 1986. Depois ele converteu nas cobranças de pênaltis, mas durante o jogo, no tempo normal, ele perdeu um pênalti e perdeu a chance da seleção brasileira avançar. E quem perdeu mais? Michel Platini, era um grande craque francês. Hoje foi o dia de um craque francês também viver isso. Mbappé vai para a cobrança e perde um pênalti. Aí depois ele converte. O Mbappé e o Messi caminham numa jornada muito parecida, Raul. Eles perdem os pênaltis e eles depois são os protagonistas.
1: Jogadores decisivos, né? E é isso que se espera de um jogador decisivo. E a França e a Argentina têm o privilégio de ter jogadores decisivos como Messi e Mbappé. O talento não se perde durante um jogo, a confiança ela se abala. Você perde um pênalti, sua confiança fica abalada. Mas ainda assim a gente está falando de um jogador como Mbappé, ainda assim a gente está falando de um jogador como Messi. Então não me surpreende o que os dois conseguiram fazer. Saíram de vexames, fracassos, né, por terem perdido pênalti.
2: De vilões a heróis.
1: Em um jogo decisivo para o jogador decisivo da partida. Então, é por isso que a França e a Argentina estão seguindo aí, porque tem esse tipo de peça entre o grupo que é capaz de decidir, que é capaz de ajudar de forma muito grande as suas seleções. Faltou isso para o Brasil, talvez. Mas não me surpreende não, Haroldo. A gente está falando de dois gigantes do futebol. Messi é um gênio. Messi, para muita gente, é considerado o maior da história. Mbappé ainda é novo, né? Ainda tem seus 27 anos de idade, mas já está na terceira Copa consecutiva em altíssimo nível.
2: E está fazendo uma senhora Copa.
1: Exatamente, está construindo a sua história, é um jogador do Real Madrid, é um cara que no clube conquista muita
0: coisa. Esse cara já foi campeão do mundo, hein?
1: Sim, e está a três Copas do Mundo em alto nível. Foi campeão em 18, foi vice-campeão em 22 e agora está brilhando de novo. É, o que falar de um jogador que há quase 10 anos, né? São três Copas do Mundo, a gente está falando de 18 para cá, 8 anos. O que é que a gente pode falar? É só elogiar.
0: Olha, Boris, depois de Zinedine Zidane, que era espetacular, agora os franceses têm Mbappé.
2: O é verdade.
0: Cara se dá o luxo, assim como o Messi, de perder um pênalti. E depois decidiu o jogo, Boris.
2: Eu estava brincando na redação, estava assistindo o jogo e pela TV Jornal SBT com o Galvão. Eu estava assistindo o jogo e estava brincando que o Messi perdeu depois decidiu. O Mbappé perdeu depois decidiu. O Bruno Guimarães perdeu e foi substituído. Para você ver a diferença de nível, né? Aliás, é uma super decepção. Agora, os caras se dão ao luxo disso, né? Claro que perder pênalti um dia pode custar caro, mas eles se dão ao luxo. E os dois pênaltis batidos, tanto pelo Messi quanto pelo Mbappé hoje, foram horríveis, horríveis. Aliás, o Mbappé bateu igualzinho ao Bruno Guimarães, igualzinho e perdeu. O goleiro caiu no mesmo canto, foi no canto esquerdo, se esticou, fez a defesa, horrível. Com um agravante, o goleiro nem soltou a bola, o goleiro catou mesmo. Então foram pênaltis horríveis. Mas depois, amigo, aí a genialidade faz a diferença.
0: Ô, Halter, me ajuda aí. França e Argentina só... Onde seria esse encontro?
1: França e Argentina seria só na final.
0: Só na final, né?
1: De novo.
0: Então...
1: Só fazendo chaveamento aqui. A França vai pegar quem vencer de Espanha ou Bélgica.
0: Que joga amanhã.
1: Isso. E o outro lado vai ser Noruega ou Inglaterra contra Argentina ou Suíça.
2: Eu acho que dessa vez...
0: Tô achando que vamos repetir 22. De novo Lionel Messi, de novo Mbappé.
2: Eu acho que dessa vez é França e Espanha.
1: Não, mas não pode. A França pegaria a Espanha na semifinal.
2: Ah, na semifinal?
1: É.
0: França pega o vencedor de Espanha e Bélgica. Joga amanhã com transmissão da TV Jornal SBT.
1: Poderia ser França e Inglaterra. Ou França e Argentina. Ou França e Suíça.
2: É, não, França e Argentina é mais provável do que França e Inglaterra. Mas é porque a Argentina, em dois jogos, ela foi épica. Mas ela não fez um bom futebol, né?
1: Passou sofrendo. Mas eu ainda acho que a Argentina chega na final, sinceramente.
0: Eu também. Bom, gente. Espanha e Bélgica amanhã à tarde. Haldinen.
1: O grande jogo dessa fase de quartas de final. A Espanha é favorita. Acredito que a Espanha vai passar de fase. A Bélgica, dá para dizer que teve uma caminhada heróica também, porque...
2: Mas surpreendente.
1: É, chegou depois daquela vitória contra a Senegal, também foi um jogo épico, pelo que fez contra a seleção de Senegal, praticamente já estava perdido aquele jogo e a Bélgica foi lá e conseguiu virar, mas a Espanha é mais time e eu acredito que a Espanha vai passar. Para mim, se desenha França e Espanha, Inglaterra e Argentina nas semis.
0: Você vê como é futebol, né? Eu estava com o Igor Moura comentando aqui, esse jogo aí que você falou, Haldin. Espanha e Senegal. E a gente dizendo, meu Deus, o que aconteceu com a Bélgica, hein? Aquele time que tirou o Brasil da Copa lá, aquela geração, a melhor geração belga lá em 2018, agora sofrendo aqui contra Senegal e vai acabar sendo eliminada. A Bélgica passou e está sonhando aí com uma vaga na semifinal. Agora vai ter que tirar a Espanha, Boris.
2: Mas a Bélgica acabou se tornando a Bélgica, né? Eu estava, quando você estava comentando sobre esse jogo, a Bélgica de grande goleiro, a Bélgica de grandes jogadores, mas ela acabou sendo Bélgica durante a competição, né? E aí vamos ver o que acontece. E a gente não pode esquecer também a força da Inglaterra, que ela chega mais longe depois de várias Copas. Vamos ver. A Copa está se afunilando para duas grandes semifinais.
0: A geração envelheceu, né, Haldinen? Com o Courtois, com o De Bruyne, com o Lukaku, mas esses caras têm qualidade, né?
1: É a famosa geração belga, né? Faz anos que a gente escuta isso.
0: É verdade.
2: Mas... O Courtois, para mim, é o melhor goleiro do mundo ainda.
1: Eles continuam sendo jogadores de alto nível, lógico que... O tempo passa, o Uruguai passou por isso recentemente, né? A geração envelheceu e não teve reposição à altura, mas a Bélgica ainda tem essa geração, acredito que essa é a última Copa.
2: Mas eles têm espírito de Copa.
1: E ainda estão em alto nível. Courtois, por exemplo, é um goleiro do Real Madrid.
2: Você não vê a Croácia?
1: Sim.
2: Com Modric e companhia? Eles ainda têm o espírito de Copa.
1: Eu acho que a Bélgica ainda é uma seleção forte, mas a Espanha é mais forte.
0: Muito bem. Vamos ver então esse jogo amanhã, quartas e final da Copa. E no sábado, dois jogos, Inglaterra e Noruega, Argentina e Suíça. Vamos acompanhar, portanto, as quartas e final da Copa do Mundo. Leonardo Boris, um abraço para você. E às 9 da noite tem movimento, a partir de hoje, em programas especiais no ritmo do Festival de Inverno de Garanhuns, né, Boris?
2: Exatamente, como você mesmo declinou, é movimento/FIG. E nós vamos dar uma mostragem do que está acontecendo lá na Praça Dominguinhos. Vamos mostrar muita coisa do festival, das atrações musicais, mas temos um movimento. E é claro, um movimento com a sua participação, com música, envolvendo todos que vão participar aí nesse grande festival de inverno de Garanhuns.
0: Ou seja, você que está nos ouvindo aí no 107.5 da Jornal Garanhuns, a rede vai ouvir aí o festival no ar. A gente vai sempre dando um pulinho em Garanhuns para saber o clima do festival.
2: Isso.
0: E o Boris comanda para você o movimento. Haldinen Alves, um abraço, Haldinen.
1: Valeu.
0: E boa folga.
1: Obrigado, valeu. Um abraço, amigos.
0: Um abraço para você. Obrigado pelo carinho, pela audiência. Você ouviu o Movimento Esportivo aqui na Rádio Jornal. A Voz do Brasil agora e às 9 horas, Leonardo Boris na Noite da Jornal. Boa noite. Fique com Deus.
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5: Olá, boa noite.
6: Boa noite para você que nos acompanha em todo o país.
5: Quarta-feira, 9 de julho de 2026.
6: Vamos ao destaque do dia na Voz do Brasil.
5: Atenção, professores. Amanhã é o último dia para se inscrever na Prova Nacional Docente.
6: Sobre o exame, nós conversamos com o secretário executivo do Ministério da Educação, Rodolfo Cabral.
7: Ela vai ser utilizada para subsidiar os processos seletivos de concursos públicos realizados, tanto no âmbito federal, estadual e municipal, para ingressar na carreira docente da educação básica.
5: Unidades móveis flutuantes da Previdência iniciaram atendimentos na região norte.
6: 7 barcos vão prestar assistência a comunidades ribeirinhas, indígenas e quilombolas até dezembro.
5: E ainda, produtores precisam validar o cadastro ambiental rural. Carlos Oliveira.
8: Ter o cadastro ambiental rural concluído é fundamental para acessar o crédito agrícola no sistema bancário.
6: Turismo. Passageiros que enfrentarem problemas com companhias aéreas poderão registrar reclamações em plataforma digital.
5: Vamos falar também de uma pesquisa sobre viagens de brasileiros com bichinhos de estimação. Natália Koslick.
9: O mapeamento servirá de base para a criação de um manual de boas práticas do segmento.
6: A apresentação da Voz do Brasil hoje é comigo, Mariana Jungmann e Luciano Seixas.
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6: 1 milhão de pessoas já solicitaram a autoexclusão dos sites de apostas online, as chamadas bets.
5: Qualquer pessoa pode fazer o bloqueio nas plataformas de apostas de uma só vez.
6: E o próprio usuário define quanto tempo quer ficar sem apostar.
10: A plataforma centralizada de autoexclusão permite ao cidadão restringir o acesso às casas de apostas para prevenir danos financeiros e à saúde mental. O bloqueio atinge todos os sites de apostas autorizados pela Secretaria de Prêmios e Apostas do Ministério da Fazenda. Para solicitar a autoexclusão, o cidadão deve utilizar o login da plataforma gov.br. Ao preencher os dados, deve informar por quanto tempo deseja ficar autoexcluído, que pode ser de 1 a 12 meses. Se desejar, o usuário pode informar também os motivos da autoexclusão, como decisão por dificuldades financeiras ou recomendação de saúde, por exemplo. Além da autoexclusão voluntária, o ministro da Fazenda, Dario Durigan, lembra as exclusões automáticas das plataformas de apostas.
11: Houve uma vedação por cumprimento de decisão do Supremo de beneficiário de programa social, Bolsa Família, BPC, que estão proibidos de acessar essas plataformas de apostas.
10: Após a autoexclusão, as operadoras autorizadas têm até 72 horas para bloquear o acesso dos usuários aos seus sites e aplicativos. Segundo o Ministério da Fazenda, 1 milhão de pessoas já fizeram a autoexclusão desses sites. Quem nunca apostou e não tem cadastro em casas de apostas também pode solicitar a autoexclusão. Reportagem Nazi Brum.
5: A gestão da Câmara de Comércio Exterior manteve a alíquota de 12% no imposto de exportação do petróleo diante dos episódios no Estreito de Hormuz.
6: Ontem, os Estados Unidos interromperam o acordo de cessar fogo e realizaram novos ataques ao Irã.
5: De acordo com nota divulgada pelo comitê, a decisão tem como objetivo proteger o mercado interno e evitar o desabastecimento dos combustíveis no país.
6: A medida terá caráter temporário, com vigência de até 60 dias e será reavaliada após 30 dias.
5: Hoje, o ministro da Fazenda, Dario Durigan, afirmou que o governo federal seguirá tendo cautela com as medidas de subvenção dos combustíveis diante dos conflitos no Oriente Médio.
11: Eu tinha expectativa, sim, de tirar a subvenção da gasolina num prazo mais curto. O que a gente ouviu foi uma declaração do presidente dos Estados Unidos dizendo que o cessar-fogo estava encerrado e que o acordo de paz já não seria mais executado.

0: executado nos termos em que estava sendo planejado. O que nos acendeu um sinal de alerta, sim, para a cautela em que a gente tem que adotar no acompanhamento da guerra. Então, a estratégia não muda. O objetivo do Ministério da Fazenda, com a guerra diminuindo de proporção, é retirada dos subsídios, mas eu preciso ter cautela porque os eventos novos aconteceram ontem.
1: A Receita Federal iniciou uma ação direcionada aos contribuintes com eventuais débitos em aberto.
2: A iniciativa busca manter a regularidade fiscal dos contribuintes.
3: Contribuintes classificados com o selo Sintonia a Mais começaram a receber comunicações pela Caixa Postal e pelo Domicílio Tributário Eletrônico, DTE, com informações sobre eventual existência de débitos em aberto. A regularização é necessária para evitar a inadimplência, situação que pode resultar no cancelamento do selo. A validade da classificação é de um ano, contada a partir do primeiro dia do mês de referência. O cancelamento também pode ocorrer em situações como concessão da medida cautelar, decretação de falência ou liquidação da pessoa jurídica, manutenção de irregularidade cadastral por mais de 30 dias ou enquadramento como devedor contumaz. Reportagem Edinaldo Júnior.
1: Sabia que eliminar o acúmulo de capim seco, galhos e folhas cria barreiras naturais para reduzir o risco de incêndios durante o período de seca?
2: E essa técnica tem um nome e uma regulamentação. É o que vamos ouvir agora na reportagem de Márcia Fernandes.
4: Atear fogo numa área para evitar queimadas. Parece contraditório, mas trata-se de uma técnica recomendada para evitar grandes incêndios florestais na época da seca. São as chamadas queimas prescritas. O fogo é colocado de forma controlada em áreas demarcadas. Com isso, é eliminado o acúmulo de capim, galhos e folhas que podem servir de combustível para incêndios. É o que explica Hudson Coimbra, analista ambiental do Instituto Chico Mendes de Conservação da Biodiversidade, ICMBio.
5: É uma ferramenta de manejo do fogo, utilizada com critérios técnicos, análises de risco, vulnerabilidades, critérios meteorológicos, topográficos, e aí a partir disso a gente também define o que é que a gente quer queimar para evitar a propagação de incêndios.
4: A Floresta Nacional de Brasília é um dos espaços que costuma ser atingido por focos de incêndios durante o período da estiagem. Por isso, recebeu nesta quinta-feira uma queima prescrita como parte das ações de prevenção a incêndios, como destacou Hudson Coimbra, do ICMBio.
5: Dentro do Distrito Federal, elas são importantes para evitar os grandes incêndios que acontecem na época da estiagem, né, que vai se iniciar já agora.
4: A queima prescrita é executada por brigadistas, que fazem um monitoramento constante da área. Pode ser implementada em parques nacionais, reservas extrativistas e unidades de conservação em geral. Reportagem Márcia Fernandes.
1: E por falar em período de estiagem, o Instituto Nacional de Meteorologia emitiu um alerta de baixa umidade do ar.
2: Uma massa de ar seco se estende do interior da região Nordeste até grande parte do Centro-Oeste, além de áreas do interior das regiões Sudeste e Sul do país.
1: Segundo o Instituto, a baixa umidade deve permanecer até o domingo, dia 12 de julho.
2: Durante os períodos mais secos do dia, a umidade relativa pode ficar entre 20% e 30%, níveis que exigem atenção, principalmente para crianças, idosos e pessoas com doenças respiratórias.
1: Uma ferramenta digital para pequenos produtores e cooperativas do campo que simplifica o acesso a financiamentos.
2: É o simulador de crédito do Pronaf, o Programa Nacional de Fortalecimento da Agricultura Familiar.
1: A plataforma mostra linhas e condições de crédito que combinam com o perfil do produtor.
6: Se você é produtor rural e precisa de crédito, pode contar com uma ferramenta na hora de solicitar os recursos. É o simulador de crédito do Pronaf, uma ferramenta digital desenvolvida para ajudar agricultores familiares e cooperativas a identificarem quais linhas de crédito do Pronaf eles podem usar. É preciso responder algumas perguntas sobre a situação do agricultor, como renda familiar, localidade e objetivo do financiamento. Depois, são informadas as linhas de crédito e as condições de financiamento compatíveis com seu perfil e quais as instituições financeiras que operam em sua região. Vale ressaltar que o simulador não substitui a análise realizada pelas instituições financeiras e também não garante a contratação do crédito. A ferramenta é apenas informativa e busca facilitar o acesso às informações sobre o Pronaf antes do agricultor familiar buscar uma instituição.

0: financeira. Para simular o crédito, acesse simuladorpronaf.mda.gov.br. Daniele Popov para A Voz do Brasil.
1: Produtores que vivem no campo precisam validar o CAR, Cadastro Ambiental Rural, de suas propriedades.
2: O cadastro é um registro público eletrônico nacional, obrigatório para todos os imóveis rurais.
3: Você que tem uma propriedade rural e já fez a inclusão dela no Cadastro Ambiental Rural, o CAR, não se esqueça de verificar se está tudo certinho. Veja na caixa de mensagens da Central do Proprietário Possuidor do CAR se você recebeu uma notificação para resolver alguma pendência. O órgão gestor do CAR enviou recentemente mensagens para mais de 845 mil proprietários. Para 500 mil, só falta responder se concordam com as informações já analisadas. Se você estiver nesse grupo e finalizar o processo, o seu CAR vai ficar em dia com o que prevê o Código Florestal, que é a lei que cuida desse assunto. Ter o Cadastro Ambiental Rural concluído é fundamental para acessar o crédito agrícola no sistema bancário. Então, não se esqueça de olhar a caixa de mensagens da Central do Proprietário Possuidor do CAR e ver se você recebeu uma notificação para resolver alguma pendência. O Cadastro Ambiental Rural é obrigatório para todos os imóveis rurais. Quando o processo for finalizado, sua propriedade será classificada como cumpridora das regras de proteção do meio ambiente. Se você ainda não fez o cadastro da propriedade rural no CAR, vá no site car.gov.br, escolha o estado e siga o passo a passo. Depois disso, é emitido um recibo de inscrição no CAR. Com esse recibo em mãos, você consegue acessar a central do proprietário possuidor com o seu login no gov.br. É nessa central que você acompanha a situação de sua propriedade, os documentos e as análises feitas pelos técnicos. Reportagem Carlos Oliveira.
1: As inscrições para a PND, a Prova Nacional Docente, se encerram amanhã.
2: Por meio do Exame Nacional de Desempenho de Estudantes, a prova avalia os formandos em licenciaturas.
1: Mas professores já formados também podem fazer a PND, especialmente porque ela pode ser usada por governos estaduais e prefeituras como parte de seus processos seletivos para a contratação de docentes.
2: Nós conversamos com o secretário executivo do Ministério da Educação, Rodolfo Cabral, sobre a Prova Nacional Docente. Vamos ouvir. Secretário Rodolfo Cabral, muito bem-vindo à Voz do Brasil. A gente queria começar, então, explicando, né, para quem já é professor e quem está se formando agora, por que que é importante fazer a Prova Nacional Docente? Quais são os benefícios dela para esses profissionais?
4: Boa noite, Mariana, Luciano e os ouvintes da Voz do Brasil. A Prova Nacional Docente é um exame anual destinado aos professores brasileiros interessados em utilizar os seus resultados em processos seletivos das redes de ensino. Então, ela vai ser utilizada para subsidiar os processos seletivos de concursos públicos realizados tanto no âmbito federal, estadual e municipal para ingresso na carreira docente da educação básica. É uma avaliação teórica que vai atestar se os participantes têm as competências essenciais para o exercício da docência em sala de aula. Ela é feita para 21 licenciaturas diferentes. Então, a pessoa que vai fazer uma prova com a parte comum para todas as áreas, com 30 questões de formação docente e a parte discursiva, além de 50 questões específicas de cada área.
1: Secretária, ela foi criada inicialmente como um exame, né, para avaliar a formação dos formandos em licenciaturas. A ideia é medir aí o nivelamento dos cursos em todo o país e identificar possíveis defasagens de formação, é isso? O que pode ser feito a partir dessa constatação?
4: Isso, Luciana. A PMD funciona conjuntamente com o ENAD das licenciaturas, né? Sendo o ENAD somente para os formandos e a PMD também para quem já se formou. Então, a ideia da PMD é avaliar os formandos das licenciaturas por meio do ENAD, mas também quem se formou para garantir que esses professores possuam as competências essenciais para a docência. Então, além de avaliar as competências, né, ela vai subsidiar a formulação de políticas públicas voltadas à formação inicial e continuada dos professores. Então, a partir dos resultados do ENAD, se uma instituição ela tem resultados negativos, a gente vai abrir processos de supervisão no MEC para avaliar e melhorar a qualidade da formação dos nossos professores.
2: Agora, secretário, a prova também pode ser usada em processos seletivos, né? Como é que funciona isso? É possível que uma prefeitura, por exemplo, use os resultados da PND como um concurso?
4: Isso, é importante a gente ressaltar que, embora não seja um concurso e ela não substitua o processo seletivo da Secretaria de Educação, as secretarias elas podem usar a nota da PND como etapa de suas provas. Então, as redes de ensino, a Secretaria

0: estaduais, municipais, distrital de educação, elas fazem adesão junto ao MEC para usar a nota da PND em seus concursos e processos seletivos. Agora, para 2026, 2.031 redes de ensino fizeram adesão. Então, os resultados, aí o professor faz essa prova da PND e os resultados de cada exame têm validade de 3 anos, permitindo sua utilização em vários processos seletivos ao longo desse período.
1: Secretário, a prova nacional docente ocorre quantas vezes por ano? Por exemplo, quem perder essa oportunidade terá outra ainda em 2026?
0: Isso, a prova é anual, né? Então, quem não participar agora poderá se inscrever para a PND em 2027, em data ainda a ser definida. Então, quem estiver concluindo a licenciatura ou já estiver formado, é importante fazer a prova ainda esse ano. E aí ficar com essa nota disponível para os concursos públicos das redes que aderiram durante todo o período de 2026 e 2027.
2: Porque como o senhor disse, né, a prova tem validade por 3 anos aí.
0: Isso, quem não fez agora vai ter que aguardar a próxima PND em 2027.
2: Agora, onde que os interessados podem se inscrever e quanto é que custa a taxa de inscrição, secretário?
0: Os interessados podem se inscrever no sistema PND, no site do INEP, até o dia 10 de julho. E a taxa de inscrição custa R$ 85,00.
1: E quando serão as provas e quando saem os resultados?
0: As provas serão realizadas em todo o país no dia 20 de setembro. E o resultado final será divulgado em 15 de dezembro.
2: E aí a gente lembra também que na página do INEP, os interessados também podem acessar outras informações, né, secretário, sobre pedidos excepcionais, enfim, recursos e todo o resto, qualquer outra parte que tenham interesse em saber sobre a prova.
0: Muito bem. Informação, tá? Para os conteúdos, acesso aos conteúdos da prova, quem quiser estudar, se preparar, no site do INEP tem as matrizes de referência utilizadas pelo INEP para fazer a prova. Então, o professor pode utilizar esses materiais para se preparar e estudar para obter um melhor resultado.
2: Ótimo. Muito bem, nós conversamos com o secretário executivo do Ministério da Educação, Rodolfo Cabral. Secretário, muito obrigada pela sua entrevista aqui à Voz do Brasil.
0: Muito obrigado, Mariana, Luciano. Um abraço aos ouvintes da Voz do Brasil.
1: Funcionando 24 horas por dia, 7 dias por semana, o Disque 100 oferece orientação em casos de violações dos direitos humanos.
2: Saiba mais com Pablo Mundim.
3: Violência física, psicológica ou sexual, abandono de pessoas idosas, trabalho infantil, racismo, discriminação contra pessoas com deficiência, população LGBTQIA+, povos indígenas, quilombolas ou qualquer outra forma de violação da dignidade humana. Seja qual for a situação, o Disque 100 é o canal para denunciar. Os canais do Ministério dos Direitos Humanos e da Cidadania registraram em 2024 mais de 657 mil denúncias de violações de direitos humanos. Mulheres, idosos e crianças formam o grupo de maior vulnerabilidade, com a maioria dos abusos ocorrendo na própria residência. Para combater qualquer tipo de violação que surgiu, o Disque 100, defende Lara Magalhães, coordenadora do Disque 100.
4: Por ser muito abrangente, sempre que a pessoa tiver dúvida se determinada situação configura ou não uma violação, a orientação é procurar o Disque 100 para que a nossa equipe preste essas orientações e tire essas dúvidas.
3: Depois do registro, o caso é enviado aos órgãos competentes para apuração e adoção das medidas de proteção, explica a coordenadora Lara Magalhães.
4: Quanto mais acessam, mais a gente consegue garantir ou ao menos proibir que essas violações perdurem.
3: O atendimento é gratuito, sigiloso e está disponível 24 horas por dia, 7 dias por semana. Reportagem Pablo Mundim.
1: Teve início essa semana um atendimento no Previbarco a moradores da região norte.
2: Podem ser beneficiados moradores de comunidades ribeirinhas ou isoladas, indígenas e quilombolas.
1: Atualmente existem 7 unidades móveis flutuantes. 3 vão atender o estado do Amazonas, 3 o estado do Pará e 1 o estado de Rondônia.
2: A chefe do Serviço de Gerenciamento de Unidades Móveis Flutuantes do INSS, Karine Furtado, fala dos serviços oferecidos.
5: Os serviços oferecidos pelo Previbarco são praticamente os mesmos de uma agência física do INSS. Os principais são salário maternidade rural, aposentadorias, pensão por morte e benefício de prestação continuada, o BPC. que é um benefício assistencial para idosos e pessoas com deficiência de baixa renda. Também são oferecidas perícias médicas e avaliações sociais, além de emissão de extratos, consulta de tempo de contribuição e orientações gerais.
1: Os atendimentos vão até 18 de dezembro.
2: O calendário de atendimentos está em gov.br/INSS.
1: Julho é mês de férias e muita gente aproveita o descanso para viajar com a família.
2: E muitas famílias brasileiras contam com integrantes de quatro patas.
1: Uma pesquisa sobre o turismo pet friendly quer entender as principais dificuldades enfrentadas pelos tutores e empreendimentos.
6: O professor Pedro Henrique Ambrósio Rodrigues, de Florianópolis, já perdeu as contas de quantas viagens fez. Mas, independente do roteiro, sempre pega a estrada com seus pets do lado. A que tem mais quilômetros rodados é Frida, uma bulldog francesa que chegou em sua vida há 11 anos. Depois vieram o Bartô, sem raça definida, e um chihuahua, para se aventurarem por diversos destinos brasileiros.
7: A gente sai de Florianópolis e vai para Franca, e por duas vezes a gente foi para Minas Gerais, então passou por Ouro Preto, Trindade, Paraty, São João del Rei, Curitiba, Rio de Janeiro, Campos dos Goytacazes, tudo que tiver no meio do caminho a gente faz. As viagens são planejadas em cima do fato dos cachorros estarem conosco.
6: Uma pesquisa online pretende mapear os principais desafios do turismo pet friendly no país. Por um lado, quer entender as dificuldades enfrentadas pelos viajantes na hora de pegar a estrada. Por outro, busca conhecer os desafios de empresários do setor, como donos de hotéis e de restaurantes que recebem clientes de quatro patas. A supervisora de eventos e reservas de um hotel em Goiânia, no estado de Goiás, Kathleen Neves, menciona alguns serviços personalizados para atender esse público.
8: Hoje, os nossos serviços exclusivos são um tapete higiênico, uma manta com a nossa logo, um sachê de petisco para que ele possa se alimentar enquanto estiver conosco e saquinhos para coleta de fezes também.
6: O mapeamento servirá de base para a criação de um manual de boas práticas do segmento. O prazo para participar vai até amanhã, 10 de julho, e o formulário pode ser acessado na página do Ministério do Turismo na internet, no endereço gov.br/turismo. Reportagem Natália Koslick.
2: Um voo cancelado, bagagem danificada ou extraviada, mudança de horários pela companhia aérea.
1: O passageiro que vive essas situações tem um canal para registrar e tentar resolver a queixa.
2: É o ANAC Passageiro.
9: As viagens de avião fazem parte da rotina do empresário gaúcho Renato Correa, que a cada dia da semana está em uma cidade diferente por causa dos compromissos profissionais. Com a vida na ponte aérea, difícil não se deparar com problemas.
10: De uma forma ou outra, a gente acaba tendo problema com voo atrasado, voo cancelado, questões climáticas que acabam influenciando na nossa dinâmica e na nossa agenda diária. Problemas eu tive são vários repetitivos que são de perda de conexão por questão de atraso.
9: Passageiros que enfrentarem problemas com companhias aéreas podem registrar reclamações por meio da plataforma ANAC Passageiro. O acesso é gratuito e pode ser feito por qualquer cidadão com uma conta gov.br nível prata ou ouro. Após o registro, a manifestação é encaminhada à companhia aérea responsável, que deve responder em até 10 dias corridos. O superintendente de acompanhamento de serviços aéreos da Agência Nacional de Aviação Civil, ANAC, Adriano Miranda, destaca os tipos de registros que a plataforma tem recebido.
11: O principal problema mais reclamado são alterações ou cancelamentos pela própria empresa aérea antes da viagem, né? Então, o passageiro é comunicado ali que seu voo foi alterado, que seu voo foi cancelado, né? Em segundo lugar, o atraso ou cancelamento na data da viagem, aquela situação contingencial. O terceiro ponto mais reclamado é bagagem, por exemplo, bagagem danificada, bagagem extraviada.
9: Durante o atendimento, passageiro e empresa podem trocar informações diretamente pela plataforma até a conclusão da solicitação. O usuário pode ainda consultar dados sobre o volume de reclamações, os principais assuntos registrados e o índice de atendimento das companhias aéreas. O acesso à plataforma é feito pelo site anac.gov.br ou pelo gov.br/anac, clicando em passageiro. Reportagem Graziele Bezerra.
1: Estão abertos abertas até 3 de agosto as inscrições para a chamada Universal 2026, que vai financiar projetos de pesquisas científicas, tecnológicas e de inovação desenvolvidas por instituições brasileiras.
2: Pelo menos 30% dos recursos serão destinados a instituições de pesquisa das regiões norte, Nordeste e Centro-Oeste.
1: O resultado final está previsto para 4 de dezembro.
2: As propostas devem ser submetidas exclusivamente pela internet por meio do formulário disponível no site carloschagas.cnpq.br.
1: E essas foram as notícias do governo federal.
2: Fique agora com as notícias do Poder Judiciário e do Congresso Nacional. Boa noite.
1: Boa noite e até amanhã.
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14: Inquérito do Banco Master. STF autoriza busca e apreensão contra Thiago Miranda.
15: STJ entende que plano de saúde deve cobrir cirurgia de feminização facial em mulheres trans.
14: Justiça determina que o SUS forneça sonda Bottom para alimentação de pacientes pediátricos em Uberlândia, Minas Gerais.
15: Boa noite, eu sou Marcela Luiza.
14: E eu sou Walter Lima.
15: Supremo Tribunal Federal autoriza busca e apreensão contra Thiago Miranda após pedido da Polícia Federal.
14: A decisão é do ministro André Mendonça, relator do inquérito sobre o Banco Master no STF. Marta Ferreira.
16: Thiago Miranda é dono de uma agência de publicidade que mantinha relação com o ex-banqueiro Daniel Vorcaro, dono do Master, e teria atuado em uma ação coordenada de influenciadores nas redes sociais para atacar a credibilidade do Banco Central. De acordo com a Polícia Federal, os ataques se deram após o Banco Central negar a compra do Master pelo Banco de Brasília e liquidar o Banco de Vorcaro. As investigações apuram ainda a atuação de possível organização criminosa dedicada à intimidação de jornalistas, ao monitoramento ilícito de pessoas ligadas a autoridades públicas, à obtenção indevida de informações sigilosas e à adoção de medidas destinadas a interferir em investigações criminais. Na decisão, Mendonça afirmou que os elementos analisados apontam que Thiago Miranda desempenhava papel central nessas iniciativas, sendo o principal responsável por realizar pesquisas e levantamentos acerca da vida privada da jornalista em questão. Ainda de acordo com as conversas analisadas, Thiago Miranda costumava informar o andamento das buscas, relatar sobre a análise de processos judiciais antigos e coordenar a mobilização de equipe dedicada a localizar informações que pudessem ser consideradas sensíveis ou comprometedoras para a jornalista.
15: Plano de saúde deve custear cirurgias em mulheres trans para dar aos traços faciais a aparência feminina.
14: Para o STJ, esses procedimentos não se enquadram nas exceções previstas na lei que regulamenta os planos de saúde. Fátima Uchoa.
17: A decisão da terceira turma do STJ manteve a determinação para que uma operadora de plano de saúde autorizasse a cirurgia de feminização facial no processo transexualizador, como reconstrução craniana e rinoplastia reparadora de uma beneficiária que já havia feito procedimento de redesignação sexual. Segundo a relatora ministra Nancy Andrighi, os procedimentos foram indicados pelo médico da paciente e não incluiriam tratamento experimental nem teriam caráter estético, sendo imprescindíveis para a adequar a identidade de gênero da paciente e preservar o bem-estar psicológico dela.
15: Agente de aeroporto de Confins, em Minas Gerais, tem jornada de trabalho equiparada à de colegas da Pampulha.
14: A decisão é do Tribunal Superior do Trabalho, Marla Lacerda.
18: Uma empresa de serviços aeroportuários vai ter de pagar horas extras a uma agente de proteção do aeroporto de Confins. A trabalhadora cumpria jornada de 42 horas semanais, enquanto colegas de função no aeroporto da Pampulha, de menor movimento, trabalhavam 36 horas por semana. Para o TST, a diferenciação da jornada com a mesma remuneração desrespeita o princípio da isonomia.
15: Justiça determina que o SUS forneça sonda Bottom para alimentação de pacientes pediátricos em Uberlândia, Minas Gerais.
14: Esse tipo de sonda é um dispositivo de silicone que fica na região do abdômen do paciente e diminui os casos de refluxo. Vanessa Pereira.
19: A ação teve início após o MPF receber reclamações de famílias que enfrentavam dificuldades para conseguir a sonda Bottom no SUS. Agora, segundo a decisão, a União tem até 6 meses para incluir o equipamento no sistema de gerenciamento do SUS.

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2: Eu sou Paula Groba.
3: E eu sou Humberto Pinheiro.
2: E estes são os destaques de hoje do Jornal do Senado, que começa agora.
3: Senado aprova MP que destina recursos das BETs à Polícia Federal.
2: Comissão aprova mais proteção a pessoas com deficiência vítimas de crimes.
3: Avança projeto que pune empresas de telemarketing por ligações indesejadas.
2: Boa noite.
3: Boa noite.
2: Parte do dinheiro arrecadado pelas casas de apostas esportivas poderá ser usado no combate ao crime organizado.
3: O Senado aprovou uma medida provisória que destina um percentual do lucro das BETs ao fundo da Polícia Federal. Agora, o texto segue para a sanção presidencial. Repórter Douglas Castilho.
4: Após o pagamento dos impostos devidos e dos prêmios das apostas, as operadoras das BETs deverão destinar 3% do valor obtido a esse fundo. Porém, esse índice só será devido a partir de 2028, passando por uma transição anual gradual de 1%. O senador Isalci Lucas, do PL do Distrito Federal, argumentou que o direcionamento do montante serve como um mal menor diante dos efeitos negativos das BETs.
5: O ideal é que não tivesse BETs, porque por mais maior percentual, não vale a pena. Realmente, o estrago com relação às BETs é muito grande. Então, agora, como existe, está regulamentado, é muito importante destinar realmente parte desse recurso para saúde, também para segurança, para todas essas áreas, exatamente, porque qualquer percentual não recupera o que se vai gastar com a saúde com relação a isso.
4: A verba será obrigatoriamente utilizada na modernização de equipamentos da Polícia Federal, no pagamento por horas e atividades extraordinárias e no custeio de planos de saúde da corporação. Além disso, o Ministério da Justiça e Segurança Pública poderá estender a cobertura dessas despesas médicas também para os agentes da Polícia Rodoviária Federal e da Polícia Penal Federal. O texto agora vai à sanção presidencial.
2: E avançou no Senado o projeto que autoriza a Agência Nacional do Petróleo a acessar dados fiscais de distribuidores e revendedores de combustíveis.
3: A medida visa combater a adulteração desses produtos. Repórter César Mendes.
6: O objetivo da proposta, já aprovada na Câmara dos Deputados, é melhorar a fiscalização, condicionando as concessões de atividades regulamentadas pela ANP à autorização prévia para que a agência acesse os dados fiscais das empresas do setor. Quem já possui a outorga de funcionamento terá que providenciar essa autorização para continuar atuando. Relator da matéria, o senador Dr. Irã, do Progressistas de Roraima, destacou que a medida vai facilitar a detecção de adulterações, assegurando maior integridade no mercado de combustíveis.
7: Empresas que adulteram combustíveis garantem ilicitamente a redução de seus custos de produção e passam a ter vantagem competitiva em relação às que atuam honestamente.
6: O texto determina que a ANP assuma os custos do acesso aos dados das empresas sem ônus para o fisco e seguiu para a análise da Comissão de Infraestrutura.
2: Uma subcomissão do Senado aprovou o relatório de diligência externa em Boa Vista, Roraima, em maio de 2026, que verificou a situação em que vive o povo Yanomami.
3: O documento traz um diagnóstico sobre a saúde, a segurança e a governança na região e aponta que, apesar de avanços na repressão ao garimpo ilegal, o território ainda enfrenta graves gargalos logísticos e estruturais. Repórter Bruno Lourenço.
8: Relatório aprovado pela subcomissão do Senado, que acompanha a situação de perto, revela que a quase totalidade do atendimento de saúde na região ainda depende exclusivamente de aviões e helicópteros, o que encarece e dificulta as ações de socorro. A presidente do colegiado, senadora Damares Alves, do Republicanos do Distrito Federal, defendeu uma ação conjunta de entidades brasileiras e internacionais, principalmente no combate ao garimpo ilegal, para assegurar direitos das populações indígenas.
9: Capaz de consolidar os avanços obtidos com a desintrusão e fortalecer de forma duradoura as políticas públicas voltadas à proteção e à garantia dos direitos dos povos Yanomami e Yekuana.
8: A subcomissão formalizou uma série de pedidos de providências a ministérios e propôs um pacote legislativo focado no agravamento de penas para crimes ambientais em terras indígenas, adaptação de prazos processuais para áreas remotas, fortalecimento da FUNAI, integração de políticas sociais e adaptação.

0: adaptação do acesso a benefícios sociais.
1: E a Comissão de Direitos Humanos aprovou um projeto que aumenta a proteção para pessoas com deficiência vítimas de crimes. A proposta torna esse tipo de crime uma circunstância agravante, com penas maiores para quem se aproveita da vulnerabilidade da vítima.
2: Hoje, o aumento de pena previsto na legislação está ligado a agressões ocorridas em escolas. O relatório lido pelo senador Paulo Paim, do PT do Rio Grande do Sul, amplia essa proteção em casos de lesão corporal e reforça a punição também em outros locais. Agora, o projeto segue para análise da Comissão de Constituição e Justiça.
1: Ligações indesejadas de telemarketing e as cobranças feitas para quem nem é devedor podem estar com os dias contados. A Comissão de Fiscalização e Controle aprovou em decisão terminativa um projeto que obriga as empresas a identificarem claramente o número das chamadas e a respeitarem o pedido de bloqueio feito pelo consumidor.
2: O texto também cria um cadastro para evitar fraudes e ligações repetidas para pessoas que não têm relação com a dívida. Quem descumprir as regras poderá pagar multa de até R$50 mil. A proposta segue para análise da Câmara dos Deputados. O relator da proposta, senador Laércio Oliveira, do PP de Sergipe, afirmou que o objetivo é combater práticas abusivas de telemarketing sem impedir a realização de cobranças legítimas.
3: E esse projeto enfrenta um problema que é meu, que é seu, é de todo mundo, que é exatamente a perturbação de redes de telefonia que liga para a gente com ligações indesejadas, com ligações desagradáveis, oferecendo produto, buscando cobrar alguma coisa que a gente não tem nada a ver com o assunto, importunando a nossa rotina, o nosso bem-estar, o nosso conforto, e a gente precisa dar um basta nisso.
1: E a Presidência da República vetou parcialmente o projeto que mudava o símbolo de acessibilidade no Brasil. Com o veto, o símbolo vai continuar sendo uma pessoa em cadeira de rodas.
2: A intenção da mudança era incluir outros tipos de deficiência. Os detalhes com o repórter Márcio Maturana.
4: O governo argumentou que mudar o símbolo já muito conhecido por uma imagem criada em 2015 pelas Nações Unidas poderia criar barreiras adicionais a quem se pretendia beneficiar e que a mudança não teve participação das organizações representativas das pessoas com deficiência. A senadora Mara Gabrilli, do PSD de São Paulo, explicou que a intenção da mudança era incluir outros tipos de deficiência.
5: É como dizer para a sociedade, a acessibilidade vai além da mobilidade. É sobre garantir mais autonomia e respeito para todas as pessoas com deficiência.
4: Outros trechos do projeto, como a ampliação dos locais obrigatórios para sinalização, foram mantidos e transformados na Lei 15.459. Agora, o veto parcial precisa ser analisado pelo Congresso Nacional, podendo ser mantido ou derrubado.
1: O programa Jovem Senador já definiu os 27 estudantes que vão participar da Semana de Vivência Legislativa em agosto no Congresso Nacional.
2: A última vaga ficou com um aluno do Distrito Federal, vencedor da etapa local, com uma redação sobre democracia nas redes sociais. Repórter Henrique Nascimento.
6: Os 27 estudantes foram selecionados para o Jovem Senador 2026, programa que permite aos alunos conhecer de perto o funcionamento do Congresso Nacional. A última vaga ficou com Caleb Gomes, do Centro de Ensino Médio de Taguatinga Norte, no Distrito Federal. O tema da redação deste ano foi Democracia nas redes sociais, como construir um debate saudável.
7: Assim que saiu o tema, eu já comecei a pensar em várias coisas. Eu sei que o raciocínio ele foi vindo ao longo do processo de criação da redação. Eu tentei ser o mais verdadeiro possível sobre a minha opinião.
6: Durante a Semana de Vivência Legislativa, os jovens senadores vão ocupar cadeiras no plenário e nas comissões e apresentar propostas que podem virar projetos de lei. O senador Paulo Paim, do PT do Rio Grande do Sul, destacou a importância da participação dos jovens.
8: Agir hoje na esperança de que as iniciativas atuais nos assegurem um futuro melhor é missão de todos nós, não importa a idade, que ela se traduz em entusiasmo e paixão pelo trabalho legislativo.
6: Ao longo de 14 edições, o jovem senador já mobilizou mais de 2 milhões de estudantes.
2: Com edição de Paula Groba e trabalhos técnicos de Eliseu

0: Aires, o Jornal do Senado fica por aqui. Acompanhe agora as notícias da Câmara dos Deputados. Boa noite.
1: Boa noite e até amanhã.
2: Jornal Câmara dos Deputados. Comissão da Câmara proíbe aposentadoria como punição a magistrados.
3: Plenário torna permanente incentivo fiscal para empresas de reciclagem.
2: Parlamentares defendem propostas em defesa de segmentos vulneráveis.
3: Boa noite. Projeto de Maurício do Vôlei, do PL de Minas Gerais, promete fortalecer mecanismos de combate ao abandono afetivo e material de crianças e adolescentes. O texto amplia os deveres dos pais e responsáveis quanto ao cuidado, à convivência familiar e à assistência emocional.
2: Maurício do Vôlei explica que o projeto cria medidas de proteção como acompanhamento psicossocial, mediação familiar e orientação aos responsáveis. Para ele, a iniciativa garante o desenvolvimento saudável de crianças e adolescentes.
3: Rubens Ottoni, do PT de Goiás, é relator de proposta que obriga companhias aéreas a transportar gratuitamente equipamentos usados por pessoas com deficiência. Ele explica que o projeto determina que cadeiras de rodas, próteses e outros itens essenciais sigam preferencialmente na cabine.
2: Rubens Ottoni aponta que, quando o transporte na cabine não for possível, os equipamentos deverão seguir no compartimento de carga, com prioridade, identificação e proteção adequada. O parlamentar alerta que a medida também prevê indenização imediata em caso de dano ou extravio.
3: Alencar Santana, do PT de São Paulo, defende a urgência de projeto que inclui a misoginia no Código Penal, criminalizando injúrias e agressões motivadas pelo preconceito contra as mulheres. Ele assinala que o parlamento precisa dar uma resposta diante do avanço dos índices de feminicídio no país.
2: Alencar Santana ressalta que a matéria já pode ser votada no plenário. Ele defende a punição rigorosa contra qualquer tipo de discriminação ou violência de gênero. O legislador acredita que a tipificação legal assegura a proteção integral e o respeito aos direitos das cidadãs brasileiras.
0: Justiça.
3: Avança na Câmara a proposta que proíbe a aposentadoria compulsória de juiz como forma de punição. A repórter Paula Bittar acompanhou a votação.
4: A Comissão de Constituição e Justiça da Câmara aprovou uma proposta que acaba com a chamada aposentadoria compulsória de membros do Poder Judiciário como forma de punição. A proposta mantém a previsão de que o ato de remoção ou de disponibilidade do magistrado por interesse público deverá ser fundado em decisão por voto da maioria absoluta do respectivo tribunal ou do Conselho Nacional de Justiça, mas acrescenta que a suspensão poderá ser de até 90 dias e a disponibilidade poderá ser de até 2 anos. Ainda de acordo com o texto, concluído o processo administrativo disciplinar, o Tribunal ou o Conselho Nacional de Justiça, quando couber a pena de perda do cargo em decisão por voto de 2/3 de seus membros, deverá representar ao Ministério Público no prazo de 30 dias para propor a ação judicial. Nesse caso, o magistrado deve ser afastado das funções com vencimentos proporcionais até o trânsito em julgado da sentença. Se a decisão for pelo arquivamento da representação ou se a ação judicial for julgada improcedente em decisão definitiva, o magistrado retorna às suas funções com o pagamento da diferença das verbas remuneratórias e a contagem do tempo de serviço para todos os fins. O Ministério Público deve se pronunciar sobre a representação no prazo de 90 dias. O relator na comissão, deputado Helder Salomão, do PT do Espírito Santo, elogiou a iniciativa da proposta.
5: A sociedade brasileira há muito reivindica o fim desse privilégio que hoje nós conhecemos como aposentadoria compulsória, que ao invés de ser um castigo, como deveria ser, ou uma punição, melhor dizendo, acaba sendo um prêmio para quem pratica ilícitos e crimes no exercício da magistratura.
4: A deputada Bia Kicis, do PL do Distrito Federal, compartilhou dessa opinião.
6: Você premiar alguém que abusou do cargo, que cometeu crimes e que é afastado, aposentado compulsoriamente com a sua remuneração integral. Isso é um tapa na cara do brasileiro.
4: A proposta que acaba com a chamada aposentadoria compulsória de membros do Poder Judiciário como forma de punição ainda precisa ser analisada por uma comissão especial que deverá ser criada para esse fim e depois segue para a apreciação do plenário, onde precisará ser votada em 2 turnos. Da Rádio Câmara, de Brasília, Paula Bittar.
0: Trabalho.

0: Pastor Sargento Isidório do Avante da Bahia defende a aprovação pelo Senado do projeto que institui a escala de trabalho 5x2. Segundo ele, a medida garante mais qualidade de vida aos trabalhadores, permitindo mais convivência familiar e tempo para cuidar da saúde.
1: Pastor Sargento Isidório também cobra a aprovação da proposta que trata dos direitos dos agentes comunitários de saúde e de combate às endemias. Ele afirma que a matéria representa uma medida de justiça para a categoria, destacando a mobilização dos profissionais em defesa da pauta.
0: Júnior Amaral, do PL de Minas Gerais, critica projeto da Prefeitura de Itajubá, que cria regras locais para o transporte por aplicativo no município. O deputado afirma que a proposta gerou mobilização de trabalhadores por prever punições e exigências que podem dificultar a atividade.
1: Júnior Amaral argumenta que a Prefeitura extrapola sua competência ao tentar regulamentar pontos que seriam de responsabilidade do Legislativo Federal. O parlamentar sustenta que as regras podem afetar a renda de motoristas e entregadores que dependem dos aplicativos para trabalhar.
2: Desenvolvimento Regional.
0: Hildo Rocha, do MDB do Maranhão, cobra a votação de PEC que inclui entidades municipais entre os legitimados para propor ações diretas de inconstitucionalidade. Ele argumenta que a medida corrige uma distorção ao garantir a municípios prerrogativas já asseguradas a estados e à União.
1: Hildo Rocha critica a resistência de líderes partidários à votação da proposta. O parlamentar sustenta que entidades como a Confederação Nacional de Municípios e a Frente Nacional de Prefeitos devem ter legitimidade para representar os interesses das cidades perante o STF.
0: Paulo Guedes, do PT, agradece ao governo federal pelos investimentos destinados ao norte de Minas Gerais. O congressista destaca a renovação da frota do SAMU, a destinação de recursos para hospitais e a construção de novas unidades de saúde.
1: Paulo Guedes também menciona ações voltadas aos pequenos municípios, como construção de creches, entrega de equipamentos de saúde e melhorias na infraestrutura. Segundo ele, os investimentos devem impulsionar o desenvolvimento econômico e a geração de empregos.
2: Votação.
0: A Câmara aprovou o fim da cobrança por consumo mínimo de água e esgoto. A repórter Daniela Lessa explica como deve funcionar o sistema de cobrança.
3: O plenário da Câmara dos Deputados aprovou o projeto que acaba com a cobrança de consumo mínimo nos serviços de abastecimento de água e esgoto. O projeto foi apresentado pelo deputado Carlos Jordi, do PL do Rio de Janeiro, e altera a lei do marco legal do saneamento básico. Pelo texto aprovado, a tarifa de água passará a ser formada por duas partes. A primeira será uma parcela fixa, chamada de tarifa básica, para remunerar a oferta e a manutenção do serviço. A segunda parte será uma parcela variável, calculada conforme o volume efetivamente consumido. Na prática, a proposta impede que o consumidor pague por um volume mínimo de água que não usou. A mesma lógica valerá para o esgoto sanitário. Relator da proposta, o deputado Kim Kataguiri, do Missão de São Paulo, deu exemplo de como a proposta irá funcionar na prática.
4: Que é como se você entrasse no bar e aí tivesse R$50 de consumação. O cara que consumiu paga 50, o cara que não consumiu paga 50 também. É assim que funciona hoje a tarifa de água. O que a gente quer fazer é o seguinte: bom, você que não consumiu nada, você vai pagar ali pela cadeira que você sentou, pelo garçom que te deu oi, então você vai pagar R$15. Aí o cara que consumiu vai pagar os R$15 mais aquilo que ele consumiu. Basicamente a gente está mudando a estrutura para dar mais justiça para as tarifas, principalmente para aquele consumidor que acaba pagando pelo consumo dos outros.
3: O relator disse também que o serviço de saneamento tem custos fixos importantes, como manutenção de redes e estações de tratamento. Por isso, o texto aprovado não elimina toda a cobrança fixa. Favorável ao projeto, o deputado Tarcísio Mota, do PSOL do Rio de Janeiro, defendeu também que essa tarifa básica não seja elevada, considerando que o acesso à água é um direito básico das pessoas.
5: Mas esse projeto vai no caminho correto de garantir à população que ela não continue a pagar essa tarifa mínima que ele vai pagar independente de quanto consumiu. Contudo, é preciso colocar uma trava para que a parte fixa não supere e não seja muito grande, onerando ainda mais o consumidor final, porque água é direito, água é vida, água não é mercadoria.
3: O projeto que acaba com a cobrança de consumo mínimo nos serviços de água e esgoto agora será analisado no Senado. Da Rádio Câmara de Brasília, Daniele Lessa.
2: Transportes.
1: Josivaldo JP, do União do Maranhão, apresentou projeto que obriga órgãos de trânsito a disponibilizar medidores de glicose em operações de fiscalização. Ele explica que alterações no nível de açúcar no sangue podem causar sintomas confundidos com embriaguez, levando a abordagens inadequadas.
0: Josivaldo JP ressalta que o teste só poderá ser realizado com o consentimento do condutor. Ele acrescenta que o projeto prevê treinamento para que agentes identifiquem sinais de alteração glicêmica, acionando atendimento médico quando houver risco à saúde.
2: Consumidor.
1: Caroline de Tone, do PL de Santa Catarina, apresentou o projeto que inclui os gastos com vacinas entre as despesas dedutíveis do imposto de renda da pessoa física. De acordo com a deputada, a medida amplia o benefício já concedido a outras despesas médicas.
0: Caroline de Tone argumenta que a proposta incentiva a prevenção de doenças. Ela acredita que o projeto promove justiça fiscal e contribui para a redução dos custos do poder público com tratamentos que poderiam ser evitados por meio da vacinação.
2: Saúde.
1: Comissão de Saúde aprova projeto que proíbe a venda e o uso do chumbinho no Brasil. A repórter Sofia Peçanha tem mais detalhes.
6: A Comissão de Saúde aprovou o projeto que proíbe desde a venda até a utilização do chumbinho em todo o país. A proposta altera a Lei de Crimes Ambientais, com o objetivo de proibir o uso da substância tóxica como método de controle de pragas em áreas urbanas e rurais. Pelo texto, fica proibido em todo o território nacional o porte, a venda, a fabricação e a utilização para qualquer finalidade do chumbinho. Além disso, a proposta garante a segurança da população, a proteção do meio ambiente e a preservação da vida animal, refletindo um compromisso com a saúde pública e a sustentabilidade ambiental. O projeto sugere que os poderes públicos federal, estaduais, distritais e municipais aprimorem a fiscalização e desenvolvam políticas de conscientização, como explicou o deputado Clodoaldo Magalhães, do PV de Pernambuco, relator na comissão.
7: Fortalecer também com campanhas de conscientização para que a população, a sociedade como um todo, tenha consciência dos perigos e dos riscos do envenenamento humano, animal e também da contaminação dos mananciais através desse produto que é tão nocivo à saúde humana, animal e ambiental.
6: A substância tóxica Aldicarb, conhecida popularmente como chumbinho, é extremamente tóxica e perigosa para a saúde humana. A ingestão acidental, mesmo em pequenas quantidades, pode levar a envenenamentos graves e fatais. Por isso, o deputado Marcelo Queiroz, do PSDB do Rio de Janeiro, autor do projeto, ressaltou no texto que a medida se faz necessária devido aos graves riscos que o uso indiscriminado desse produto representa para a saúde pública, o meio ambiente e os animais domésticos e selvagens. Em caso de descumprimento da lei, a proibição poderá ser de multa em, no mínimo, 5 salários mínimos, além das demais penalidades previstas em lei. Agora, o projeto que proíbe desde a venda até a utilização do chumbinho em todo o país segue para análise na Comissão de Constituição e Justiça. Da Rádio Câmara de Brasília, Sofia Peçanha.
2: Cultura.
0: Márcio Arruda, do PCdoB do Ceará, defende a regulamentação das plataformas de streaming para garantir mais proteção ao setor audiovisual. Ele afirma que a medida é necessária para fortalecer a produção nacional, ampliar a geração de empregos e valorizar a cultura brasileira.
1: O parlamentar acredita que a legislação precisa acompanhar as mudanças do mercado, hoje dominado pelos serviços de streaming. Para Inácio Arruda, a regulamentação deve assegurar regras para o setor e preservar o espaço da produção audiovisual do país.
2: Meio ambiente.
0: O plenário da Câmara aprovou um projeto que aumenta e torna permanente incentivo fiscal para empresas de reciclagem. O repórter Antônio Vital acompanhou a votação.
8: O plenário da Câmara aprovou um projeto que torna permanente e aumenta os incentivos fiscais para indústrias de reciclagem. O projeto altera uma lei de 2021 que autoriza empresas do setor tributadas com base no lucro real a abaterem 1% do imposto devido em troca de investimentos em projetos que estimulem a cadeia produtiva na reciclagem. Esse incentivo fiscal tem validade de apenas 5 anos, ou seja, termina em 2026. O projeto aprovado torna o incentivo fiscal permanente, sem prazo para acabar. Além disso, aumenta de 1% para 5% o limite de dedução do imposto de renda para as empresas do setor. O relator, deputado Arnaldo Jardim, do Cidadania de São Paulo, acatou parcialmente sugestão do PT e definiu que o incentivo fiscal vai depender da previsão orçamentária. O líder do governo na Câmara, deputado Paulo Pimenta, do PT do Rio Grande do Sul, queria que o valor máximo do incentivo fosse definido anualmente pelo Poder Executivo, o que não foi aceito pelo relator. Para o relator Arnaldo Jardim, aumentar o incentivo fiscal para as empresas de reciclagem pode estimular mais investimentos.
9: Hoje ainda nós temos a triste realidade de ter no Brasil uma coleta absolutamente, muitas vezes, desumana e temos, por outro lado, uma grande presença ainda de lixões no nosso país. Portanto, é o que recomenda fomentar a reutilização, o tratamento e a reciclagem de resíduos sólidos, até em sintonia com o direito ao meio ambiente equilibrado.
8: Em 2024, cerca de 7 milhões de toneladas de resíduos secos foram destinados à reciclagem no Brasil, o que representa menos de 9% dos resíduos gerados, segundo a Associação Brasileira de Resíduos e Meio Ambiente. O relator defendeu o aumento do incentivo como maneira de aproximar a indústria de reciclagem dos benefícios já recebidos por outros setores da economia, como o da cultura e esporte, que permitem dedução de até 4% do imposto devido. Foi o que disse também o deputado Carlos Gomes, do Republicanos do Rio Grande do Sul, ex-catador e autor do projeto que deu origem à lei de incentivo à reciclagem.
10: Justiça e paridade, as três leis de incentivos do país, que é a Rouanet, cultura, ao esporte e agora da reciclagem, fazendo justiça a esses mais de 1 milhão de trabalhadores que todos os dias estão dentro de um galpão, colocando a mão em resíduos que quase ninguém quer triar e poder assim ter recursos para mudar a realidade do seu trabalho, aumentar a renda, fazer a economia circular, prosperar nesse país.
8: O projeto que torna permanente e aumenta os incentivos fiscais para a indústria de reciclagem seguiu para análise do Senado. Da Rádio Câmara de Brasília, Antônio Vital.
2: Segurança Pública.
1: Sargento Faur do PL defende a ampliação do policiamento nas rodovias e divisas do Paraná para impedir a entrada de criminosos e o tráfico de drogas no estado. Ele afirma que é preciso aumentar o efetivo da Polícia Militar diante da defasagem de servidores nas ruas.
0: Para Sargento Faur, a redução dos índices de criminalidade depende da valorização salarial e de incentivos estruturais para os operadores da segurança pública. Ele propõe a construção de presídios de segurança máxima que proíbam benefícios como visitas íntimas a detentos de alta periculosidade.
1: Hélio Lopes, do PL do Rio de Janeiro, apresentou o projeto que zera o imposto de importação sobre armas de fogo adquiridas por militares, policiais e outros agentes de segurança pública. O deputado explica que a proposta vale para profissionais da ativa, aposentados e militares da reserva ou reformados.
0: Segundo Hélio Lopes, a medida facilita o acesso dos agentes a equipamentos importados mais modernos e adequados às suas atividades. O projeto mantém ainda exigências de registro, comprovação funcional, rastreabilidade e fiscalização do armamento pelos órgãos competentes.
1: Adilson Barroso é um dos autores de PEC que admite, em caráter excepcional, a redução da maioridade penal para casos de crimes hediondos e de crueldade extrema contra pessoas e animais. Ele aponta que a responsabilização depende de avaliação individualizada.
0: Para Adilson Barroso, a medida busca dar resposta mais efetiva a crimes como estupro, latrocínio, tortura e homicídio. O parlamentar garante que a PEC mantém o respeito ao devido processo legal, a ampla defesa e a condição de pessoa em desenvolvimento.
1: Felipe Beccari, do Podemos de São Paulo, é um dos autores do projeto que cria o crime para quem organiza e transmite práticas de maus-tratos a animais por meio de comunidades virtuais. A proposta também pune quem financia ou incentiva esse tipo de conteúdo na internet.
0: Felipe Beccari entende que a medida busca combater grupos que divulgam atos de crueldade contra animais, inclusive mediante pagamento. O texto prevê ainda penas maiores nos casos em que houver lucro com a prática ou morte do animal divulgada em redes sociais.
1: Paulinho da Força, do Solidariedade de São Paulo, é autor de projeto que aumenta a pena para furtos e roubos cometidos por criminosos que se passam por prestadores de serviço ou utilizam falsa identificação profissional.
0: O deputado explica que a pena para furto qualificado passaria a variar de 4 a 10 anos de prisão e a de roubo qualificado de 8 a 14 anos. Paulinho da Força afirma que a ideia é proteger a confiança da população em profissionais legítimos e reforçar a segurança pública.
1: Termina agora o Jornal Câmara dos Deputados, produzido pela Rádio Câmara, com trabalhos técnicos de Everson Urani e apresentação de José Carlos Andrade e Márcio Aquilissardi. Uma boa noite para você.
0: Uma ótima noite. A Voz do Brasil volta amanhã.
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